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2: Boa noite, 9:06.
1: Começa agora pela Rádio Jornal Movimento, um resumo e a análise aprofundada dos principais fatos do dia. Marcelo
2: Araújo. E aí, vamos juntos a partir de agora com o programa Movimento Cultural. Chegamos à terça-feira, dia 28 de julho de 2026. Vamos juntos a partir de agora com o Movimento Cultural, que tem a produção de João Lubambo, os trabalhos técnicos de Emílio Bezerra, Guga Laruso e também Elivelto Henrique. Na redação, José Roberto. Hoje nós vamos conversar com Bruno Loureiro, voluntário do GA de Recife, professor de Direito, pai por adoção. Vai conversar com a gente sobre atitude adotiva. A escritora Conceição Rodrigues também está com a gente. O ator Matheus Solano está vindo ao Recife trazer seu primeiro monólogo, O Figurante. Vai conversar com a gente aqui no Movimento Cultural. E ainda a dentista e escritora Silvana Silveira conversando com a gente, falando sobre uma obra que retrata a inversão dos papéis entre quem cuidou e quem passa a cuidar. A biografia musical de hoje, que tem Guilherme Arantes, esse ícone da música popular brasileira. Vamos relembrar grandes momentos, grandes instantes. A emoção de Guilherme Arantes. A beleza plástica da música. As letras envolventes. Quando

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1: Agora, 9 horas e 17 minutos, aqui no programa Movimento Cultural, abraçando os amigos e amigas ligados com a gente. Iraí Silva, de Tabatinga. Ah, rapaz, mandou uma mensagem aqui dizendo: ele escuta desde a Rádio Guarani, é de Camaragibe, Rádio Guarani, 1987. Ah, que legal, Iraí. Lembrou os grandes tempos. Eu, Ciro Bezerra, Edson Araújo, nosso querido Adailton, Valmir, Rinaldo Henrique. Eita, turma boa, turma super boa. Emiliano, muito legal, Iraí. Grande abraço aos amigos aí de Camaragibe. Tá legal? É, tem muito mais gente boa aqui, hein? Tem muito mais gente boa. O Reginaldo Pedrosa, queria ouvir o Divan com Roberto Carlos. Também tá na escuta, é o Carlinhos Félix, o Alves Rubro de Camutanga. Um abraço, amigo, grande abraço. Oi, Guga. O Reconvida, vai ter, exatamente. Deixa eu ver, uma escapuliu aqui, aos poucos, uma escapulindo, tá? Delmiro do Ibura, sempre na escuta, sempre na audiência. Esses times de Pernambuco é uma coisa só, nos mata de raiva. Obrigado, amigo, pela atenção. Tenente Chora Ninguém. Amanhã completará 46 anos do falecimento do grande cantor Paulo Sérgio. Teremos no programa Movimento Cultural sua extraordinária biografia musical. Teremos sim, Tenente Chora Ninguém. Aliás, estávamos em reunião de pauta agora há pouco com a produção. Nosso querido Guguinha estava aqui representando uma parte do time. E, né, o João Lubambo, Elivelto Henrique, também Aldo Leite e Eduardo Silva, né, de vez em quando. É, teremos sim, estávamos na discussão justamente porque desses programados, um deles era o Paulo Sérgio, o outro é o Guilherme Arantes hoje. E tem mais um sobrando aí que eu vou deixar na expectativa para sexta-feira. Não vou divulgar agora, não. Ok? Vamos segurar. Jojó e Holandense, no caso não é outro, é outra. Outra. Jojó e Holandense informa aos holandeses que procurem a comissão de festa com suas contribuições referentes às mesas da festa do dia 29 de novembro. Ok, é Natal, Rio Grande do Norte. Só vocês para matar nossa saudade de Recife. Aliás, Recife não. Recife! Recife, Niltinho! Niltinho, Larissa, Viviane, direto de Natal, Rio Grande do Norte. Marivaldo, tem novidades em relação ao endereço do cantor Ovelha? Acho que deve ser muito escondido, viu, Marivaldo? O Ovelha deve morar num castelo, em alguma coisa assim, que a gente não conseguiu esse endereço dele. Um abraço, Marivaldo. Você tem, Google, endereço de Ovelha? Não. Tá, vai acionando esse contato aí. Neto da Ilha do Maruim. É... Comandante da Rádio Guarani. Aqui é ex-campeão, estou na escuta. Dá aí um alô a Dóia. Que Dedinho, ou Dedinho, Dedinho, falou que o... Dedinho é ótimo. Dedinho falou que o Santa Cruz dele não vai subir, não. O Santa Cruz de Dóia. Valeu, Neto. Um abraço. Ligados aqui com a gente. Bota o dedinho aí, vai. 9h20, agora.
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1: Daqui a pouquinho tem Atitude Adotiva. E agora tem... O Homem da Luneta. Ao seu Valença.

0: Seu Valença com Anunciação. Fez um showzaço domingo lá no FIG, né, no Festival de Inverno de Garanhuns. É um show muito legal. Aliás, como sempre, está com toda energia, né? Toda energia. O Alceu Valença lançou semana passada. Nós tocamos aqui durante a semana a nova música dele com a Anitta. Super legal. A música do Alceu com a Anitta. Pois é. 80 anos de idade completou no dia 1º de julho. Tá legal? Aquela musiquinha lá da Anitta. Não, ela chega, ela tem uma parte com um forrozinho, depois entra um batidão, depois entra uns toques da Afros, né, no meio da música, a Anitta cantando. Olha, você já viu a capa do disco da Anitta? Ah, tá lá, a capa do disco, ela leva uma cesta na cabeça. Acho que é uma cesta, que não vou me aprofundar não, senão não vou saber explicar o que é que é. Vai lá, procura lá, vai Anitta e Alceu Valença, você vai encontrar. Agora, 9h26.
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0: Às 9h26 aqui no programa Movimento Cultural, vamos agora com Atitude Adotiva. Nós estamos conectados, estamos online com o professor Bruno Loureiro Cavalcante Batista, diretor jurídico voluntário do GEAD Recife, professor de Direito e pai por adoção. Professor Bruno, bem-vindo, boa noite.
2: Boa noite, Marcelo, boa noite a todos os ouvintes. É um prazer poder estar novamente aqui com vocês e falar com esse tema tão importante para a nossa sociedade.
0: Muito bom. Vou trazer apenas um preâmbulo pequeno para a gente deixar tempo para o professor Bruno falar. A principal pergunta, partindo dessa pergunta, como adotar uma criança? No Brasil, muitas crianças e adolescentes sofrem situações de abandono, discriminação, exploração e até violência. Mas a Constituição Federal de 1988, dentre outras coisas, garante em seu artigo 227 o direito à convivência familiar. Dessa forma, para o Poder Judiciário vir a retirar do meio familiar é uma excepcionalidade. Mas muitas vezes é necessário, porque cabe ao Estado garantir alternativas para que crianças e adolescentes sejam protegidos em sua integridade física e psicológica. Partindo daí, professor Bruno, quanto tempo dura um processo de adoção? E por que demora tanto, se tem mais interessados do que crianças e adolescentes disponíveis?
2: Essa é uma pergunta, Marcelo e demais ouvintes, bastante interessante. Por quê? Porque no Brasil hoje nós temos cerca de 30 mil pretendentes habilitados, esse número varia um pouco, tá? Uhum. E temos cerca de 6.500 crianças e adolescentes disponíveis para adoção. O grande problema é que a grande maioria das pessoas, elas têm o sonho da maternidade, o sonho da paternidade. E aí, o que é que acontece? Normalmente, procuram crianças na faixa etária de 0 a 3 anos. Uhum. E aí, infelizmente, não há crianças disponíveis para todo mundo. Mas uma coisa que eu posso lhes garantir é o seguinte, no processo biológico da nossa vida natural, você não tem garantia que você vai ser pai ou que você vai ser mãe, tá? Mas no processo da adoção, uma hora eu garanto que o filho de vocês vai chegar. Há Sim. quanto tempo isso vai demorar, Bruno? Efetivamente, eu não tenho como prever, porque vai depender aí de vários fatores. A exemplo da idade, do perfil escolhido e mais alguns outros contextos.
0: Professor Bruno, quais os primeiros passos para a adoção? É uma pergunta bem simples, mas muita gente adoraria escutar essa resposta.
2: Isso é muito interessante e eu sempre costumo bater muito nessa tecla, Marcelo. É o seguinte, quando você vai adotar, a primeira coisa que você tem que fazer, principalmente se você convive em casal, é a decisão.
0: Sim.
2: O casal, eles têm que estar bastante afinado nessa decisão. Eu quero adotar uma criança, eu vou adotar uma criança. Por quê? Porque você tem que estar preparado para todo um outro contexto que vem pela frente. E é para isso justamente que nós estamos aqui. Nós, pais adotivos, nós, enquanto grupos de adoção, o GIA de Recife, está aqui para procurar ajudar aos pais, ajudar aos pretendentes que desejam vir a ter filho pelo meio da adoção. E aí, o que é que acontece? Nós, entendendo da importância desse trabalho, fomos escolhidos pelo Tribunal de Justiça de Pernambuco como parceiros. Nós somos a entidade certificadora oficial. Uhum. E para que você possa adotar uma criança, obrigatoriamente você tem que passar por 4 reuniões em grupos de apoio.
0: Interessante. 4 reuniões em grupos de apoio. Aí o seguinte, a outra pergunta, vamos admitir que eu esteja querendo adotar, como é que eu faço para me inscrever, professor?
2: Vamos lá. Você vai primeiro lá na nossa página, no GEAD Recife, tá? E na nossa página GEAD Recife, nós temos um link de acesso a um grupo de WhatsApp. Lá nós também postamos as informações. Por quê? Porque o primeiro passo que eu falei é que justamente você tem por obrigatoriedade de participar de 4 reuniões. Sim. Então, por exemplo, se você mora em Recife, você pode participar de reuniões em Recife, Olinda, Jaboatão, Moreno e Paulista. Então, a partir desse grupo de WhatsApp, nós divulgamos a realização dessas reuniões. Você comparece às reuniões, não precisa inscrição prévia. No caso do GEAD Recife, a nossa reunião acontece normalmente nos segundos sábados de cada mês à tarde. E aí, o que é que acontece? Você vai à reunião, participa, e você, antes de ir, emite um certificado de participação, onde nós vamos estar carimbando com muito prazer a sua participação e assinando, atestando que você participou, porque com base nesse documento, com as 4 reuniões, é que você vai poder enviar um e-mail para o NACNA, que é justamente o núcleo responsável do Tribunal de Justiça de Pernambuco, para pedir a sua participação no curso de pretendentes do Tribunal de Justiça. Então, é como se fosse uma habilitação prévia. Para você chegar ao NACNA, você primeiro tem que passar pelas reuniões dos grupos de apoio. E lá, o que é que nós fazemos? Nós procuramos passar um pouco das nossas experiências de vida, um pouco das nossas vivências, um pouco esclarecer também as dúvidas, os documentos necessários. E, assim, são reuniões bastante interessantes e que vale a pena quem se interessar e for participar vai ver o quanto é bonito e bastante legal esse trabalho.
0: Muito interessante. Professor Bruno, existe alguma forma de conseguir a adoção mais rápida?
2: Bom, a primeira coisa que eu queria lhes dizer é o seguinte, é que as tentações são grandes. Quando eu falo em tentações, é porque muitas vezes a gente sabe do que nós chamamos de adoção à brasileira, aonde você é oferecido uma criança, um adolescente, para você tomar conta, para você adotar, mas você não vai ter a documentação dessa criança e desse adolescente, você não vai ser o pai dela. Então, você vai ter dificuldades em colocar ela como plano, dependente de plano de saúde, você não vai conseguir viajar com essa criança, além de possíveis e eventuais implicações criminais que, porventura, possam haver. Então, assim, a nossa bandeira é a bandeira da adoção legal através do Tribunal de Justiça, com o apoio dos grupos estaduais. E aí, o que é que acontece? Tem, sim, algumas formas. Eles apresentam um formulário, e nesse formulário tem alguns quesitos. Uma das perguntas é se você aceita família solidária. O que é a família solidária? O Poder Judiciário, ele vai fazer absolutamente tudo para não separar crianças que tenham grupo de irmãos ou irmãs, tá? Sim. Mas, se não for possível, elas vão ser separadas. E aí, o que é que acontece? Você vai ter contato com a família anterior dela? Não. contato nenhum. Agora você vai ter e vai garantir a essa criança a possibilidade de que num final de semana, num feriado, ela possa ir a um parque, possa ir a um cinema, possa ir a um shopping, possa conversar por WhatsApp com esse irmão, com essa irmã ou esse irmão. Essa é uma das possibilidades de você conseguir a adoção mais rápida. Outra forma é, tem uma pergunta em relação a doenças. Se você aceita doenças tratáveis ou não. Então, por exemplo, o que é que o tribunal considera doenças tratáveis? Doenças simples, é uma diabetes, até uma rinite alérgica é considerada uma doença tratável. Mas se você topar, por exemplo, eu aceito uma criança com Down, por exemplo, essas crianças elas são mais difíceis de serem aceitas, de serem procuradas. Então, provavelmente, você vai andar mais rápido na fila. E, por último, a questão da idade, que eu falei lá no início. Se você vai, a sua opção é de 0 a 3 anos, certamente você vai ter um pouco mais de dificuldade, tá? Mas, assim, o que eu lhes digo é que, não, então eu vou botar um perfil maior de 5, de 6, de 7, de 8, de 9 anos, porque eu vou ter essa criança mais rápido. A nossa recomendação, efetivamente, é não fazer isso. É que você vá amadurecendo aos poucos, refletindo o que é melhor para você e sua família. O apoio familiar é fundamental nesse contexto. E aí, em assim sendo, você participa das nossas reuniões, amadurece a ideia, esse perfil você pode modificar ele a qualquer momento. E aí, você colocando um perfil um pouco mais velho, há uma probabilidade do seu processo andar, assim bem mais rápido. Tá? Lembrando o seguinte, que a fila é um sistema nacional, a fila é uma fila geral, porém, o que é que acontece? Ela também é regionalizada. Então, essa fila ela não é absoluta. Tanto faz você estar lá na quinta, na sexta, na décima posição e, de repente, por algum fator, você vir a ser chamado ou não, você está em primeiro e ela ser efetivamente respeitada.
0: Ok.
2: Basicamente é isso aí, Marcelo.
0: Maravilha. Algum evento próximo do GA de Recife, professor Bruno?
2: Bom, o nosso próximo evento é no segundo sábado do mês de agosto, como eu falei para vocês. Então, ele vai estar acontecendo no dia 8 de agosto, se Deus quiser, a partir das 15 horas. Os nossos encontros acontecem ali no Compaz, Dom Helder Câmara, ali na Joana Bezerra, em frente à estação de metrô. E vai ser um prazer poder receber e conversar sempre um pouco com vocês lá, trocar ideias e passar um pouco das nossas experiências. Aproveitar o espaço, Marcelo, para convidar todos para também seguirem lá as nossas redes sociais no GA de Recife, entrarem e verem o nosso trabalho e divulgarem um pouco mais, que quanto mais for divulgado, mais importante para a sociedade essa participação e esse espaço que a Rádio Jornal dá para a gente. É fundamental. A vocês, o nosso muito obrigado. E a você também, Marcelo, em especial.
0: Maravilha. Nós que agradecemos. Professor Bruno Loureiro, muito obrigado pela coluna de hoje. Grande abraço, professor.
2: Grande abraço. Boa noite. Fiquem com Deus.
0: Maravilha. O senhor também. Bruno Loureiro é diretor jurídico voluntário do GA de Recife, professor de Direito e pai por adoção e trouxe para a gente a atitude adotiva.

Às 9 horas e 44 minutos aqui no programa Movimento Cultural, onde quer que você esteja, muito obrigado pelo carinho da audiência. Edivaldo Melo, um abraço, está ligado com a gente. Também o Arthur Cavalcante Júnior. Boa noite, Marcelo, acompanhando aqui do

0: Jordão Baixo, a programação da Rádio Jornal, muito legal. Abraçando também o Iraí. Iraí mandou uma foto dele aqui na TV Jornal, visitando os estúdios da TV Jornal. Grande abraço ao Iraí. Jerônimo José, boa noite. Um abraço, Jerônimo, ligado com a gente também no movimento cultural da Rádio Jornal. Agora, 9 horas e 45, daqui a pouquinho, nós vamos conversar com a escritora Conceição Rodrigues. Conceição Rodrigues vai conversar com a gente aqui no programa Movimento. Será uma literatura em movimento daqui a pouquinho. 9 horas e 45. Eu fiquei na dúvida agora, mas acontece. É movimento literário ou literatura em movimento, Guguinha? Tens aí a vinhetinha? Tem, né? Aquela da literatura? A literatura. Isso.
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0: É literatura em movimento. Porque um escritor essa semana ligou, só você tem lá aquela coluna Movimento Literário? Aí eu... Peraí. Veja, bugou. Eu acho que é literatura em movimento. Não, rapaz, é movimento literário. Aí eu tava com essa dúvida agora porque tinha que escutar novamente, né? Mas é isso aí, literatura em movimento. Daqui a pouquinho você escutará novamente essa vinheta. 9h46.
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0: Olha o Bob aí. Eu sabia que o Bob tava ligado. Ligadaço. Bob Marley do Movimento Cultural 946. Vá!

0: You Belove, Bob Marley and the Wailers, aqui no programa Movimento Cultural, agora 9 horas e 50 minutos.
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0: Pronto, olha aí, você percebeu, né, meu amigo? Literatura em movimento. É isso aí, às 9 horas e 50 fizemos questão de tirar as dúvidas e tiramos. Nós vamos conversar agora aqui no programa Movimento Cultural com a escritora Conceição Rodrigues. Estamos ao telefone. Conceição, boa noite, tudo bem?
2: Boa noite, querido Marcelo. Um prazer falar com você.
0: Alegria é toda nossa, mas que legal ter você com a gente aqui no programa para a gente falar um pouquinho sobre literatura. Tudo tranquilo, né?
2: Tudo jóia.
0: A Conceição nasceu em Arco Verde, Portal do Sertão Pernambucano, cidade que orgulha todos nós, mas viveu a maior parte do tempo em Recife, onde mora até hoje. É graduada em Letras, especialista em Literatura, especialista em Escrita Criativa e mestra em Estudos da Linguagem. Leciona na Rede Pública Estadual de Ensino, recebeu menção honrosa no 3º Prêmio Pernambuco de Literatura com o livro de contos Corda para Nós, e no 4º Prêmio Pernambucano de Literatura recebeu menção honrosa com o romance 323. Trabalhou como assistente de Raimundo Carreiro, nosso queridíssimo e saudoso Carreiro, na Oficina de Criação Literária, UBE, organiza e participa de antologias. Tem um super currículo que, se eu for ler até o final, o programa vai até meia-noite, eu passo um pouquinho. E de vez em quando você dorme, né, Conceição?
2: Tem que dormir um pouquinho.
0: Pois é. Mas eu acredito que, pelo menos para quem gosta de ler, e aqui está um fã da leitura, da escrita, primeiro da escrita, né? E óbvio, depois eu mesmo como leitor. Mas que bom é uma vida dedicada à literatura. É o mesmo que você pode dizer, Conceição?
2: Com certeza, Marcelo, com certeza. Eu digo assim, que eu sou escrava da literatura e uma escrava feliz, porque nessa dedicação existe vontade. Eu sou escrava por querer, por desejo, e sinto muita alegria nisso.
0: Sim. O seguinte, eu queria falar sobre... Nunca é demais falar sobre Carreiro. Acredito que você, no máximo, é a segunda pessoa a falar aqui nos programas. Esse programa abriu tantas vezes o microfone para esse gênio, para esse sábio da nossa escrita, né, que é o Carreiro. Não vou dizer foi, vou dizer é. Ele continua, ele permanece. Mas mesmo assim, mesmo tendo escutado tanto o Carreiro aqui, nada como você, que foi assistente, né, na Oficina de Criação. E queria que você passasse um pouquinho para a gente, porque deve ter sido super esse trabalho ao lado do nosso querido Carreiro, né, Conceição?
2: Com certeza, Marcelo. Eu estive com o Raimundo Carreiro como sua assistente desde lá da UBE, que é a União Brasileira de Escritores, né? Com a nossa sede aqui de Recife. E, assim, a minha vida literária, após conhecer Carreiro, mudou completamente, né?
0: Imagina.
2: Como você falou muito bem aí, realmente ele foi e é e sempre será um gênio da nossa literatura brasileira, né?
0: Uhum.
2: Além de ser um grande autor, falando assim, com relação à ficção,
0: sim,
2: ele também foi um grande mestre de ficção, né?
0: Uhum.
2: Com as técnicas de criação literária, ensinando ali os novos escritores e até mesmo os escritores mais experientes na arte da escrita, não só da escrita, mas da leitura também.
0: Uhum.
2: Porque a partir de Carreiro, a gente começa a ler de uma maneira mais diferente, mais requintada, mais aprofundada, mais trabalhada, né?
0: Uhum.
2: Então, é um mestre que orgulha muito Pernambuco, orgulha muito o Brasil.

0: E apesar de toda a premiação e reconhecimento que ele teve, eu ainda tenho, eu acredito que ainda não foi suficiente. Ele merecia e merece um reconhecimento nacional muito maior, né?
1: Sim.
0: Pernambuco foi terra desse grande gênio que merecia ter sido reconhecido nacionalmente com muito mais força. Apesar de ter sido um autor traduzido, bastante premiado, mas ainda foi muito pouco. Eu acho que o Brasil deixa essa dívida com o Raimundo Carreiro grande, viu? Porque ele é realmente fantástico, um dos maiores que nós temos.
1: E o interessante, né, Conceição, de uma simplicidade incrível, uma pessoa humana incrível, né?
0: Isso, Marcelo. É assim, extremamente acessível, carinhoso, humano, né? Tinha tudo para se sentir uma estrela. Eu conheci outros assim no meio que não tem um centavo do brilhantismo de Carreiro e se achavam tanto.
1: Sim.
0: E Carreiro ali, um verdadeiro gênio, tão acessível. E também tão generoso, porque ele não tinha essa coisa de guardar o conhecimento para ele, que a gente encontra tanto por aí, né? Ele expandia, ele dividia, e eu acho que com isso ele se engrandecia e aprendia mais também, que quando o professor está ensinando, ele também está aprendendo.
1: Verdade. Conceição, agora eu queria partir para a sua escrita. Essa pergunta eu adoro ela fazer porque as respostas são bem variadas. Cada uma delas ela é bem singular. Que é o seguinte, como é o seu processo de escrita? Você mantém uma rotina ou é de forma aleatória? Você tem período do dia, prefere escrever à noite ou pela manhã ou qualquer horário? Eu queria que você ficasse à vontade para falar sobre essa coisa chamada intuição, Conceição.
0: Eita, bora simbora, Marcelo. Olha,
1: uhum.
0: Assim, eu não tenho uma rotina muito fechada, não, com relação à escrita, né?
1: Sim.
0: Eu sou professora também, então também não tenho tanto tempo disponível para a escrita em si.
1: Eu sei o que é isso.
0: Mas tenho
1: Eu sei o que é bem.
0: Mas tenho... Pois é,
1: imagina.
0: Mas tenho as 24 horas do dia, os 7 dias da semana e 365 dias do ano, se for bissexto, 366, em que eu estou pensando na literatura ininterruptamente.
1: Uhum.
0: Então, o momento da escrita é aquela coisa assim da eclosão, quando não cabe mais na gente o tanto que a gente pensou, refletiu e maturou acerca de algum assunto, de alguma temática, de alguma maneira que a gente gostaria de escrever, que já estava em ebulição dentro de nós. Comigo acontece assim, né?
1: Uhum.
0: E com relação a horário, não tenho muito horário, não. Mas
1: entendi.
0: Uma coisa que sempre acontece é que se eu tiver uma ideia, eu já anoto. Pode ser no próprio celular, num pedacinho de papel. Eu gosto muito de andar com o celular, mas também ando sempre com um bloquinho de notas e
1: sim.
0: A canetinha, né?
1: Uhum.
0: Então, qualquer ideia que eu tenha, qualquer insight, eu já anoto, não deixo escapar de maneira nenhuma. Que jovem eu já esqueci, a idade vai chegando, que a gente esquece mesmo.
1: Natural.
0: Mas enfim, mas é um processo assim bastante variado, né?
1: Uhum.
0: Às vezes acontece de uma vez só, você vai, começa a escrever, sai uma novela, um livro de poemas, sai praticamente de uma cajadada só, uma semana, um mês. E às vezes eu me demoro, né, bastante, coisa de passar 4, 5 anos maturando o mesmo trabalho e revisar, e de repente, no fim de tudo isso, ainda não gostar, ainda não achar suficiente, de repente você descarta e recomeça. Também é um trabalho de muita humildade, sabe, Marcelo?
1: Sim,
0: de muita dedicação e também de muita solidão. Das artes, eu acho que é uma das mais exigentes, se não for a mais exigente, a literatura.
1: Você falou agora, Conceição, em novela, falou em poema, você tem romance lançado, você tem livro de contos. E aí, viajando por todos esses departamentos da literatura, mas tem algum que você se dedica mais, que você gosta mais, ou consegue dividir esse amor entre todos?
0: Olha, Marcelo, eu não saberia te dizer, assim, de coração mesmo, se eu teria um gênero favorito, eu não sei.
1: Sim.
0: É porque a escrita vai acontecendo e ela que vai delimitando qual seria o gênero mais adequado para aquele eu lírico ou para aquele narrador.
1: Sim.
0: E de repente, numa narrativa, seja conto, novela ou romance, né?
1: Uhum.
0: A história vai acontecendo de uma maneira que ela mesma vai encaixando qual seria o gênero ali. Mas eu acho que eu não tenho um gênero
1: preferido, né?
0: Favorito, né? Eu vou transitando entre eles. Eu sei que eu gosto de literatura.
1: Sim,
0: o que acontecer para mim, o que vier, o que a literatura mandar, eu estou obedecendo e estou escrevendo.
1: Acredito que toda escritora, todo escritor, geralmente é um bom leitor, uma boa leitora, né? Há escritores que até se inspiram lendo outros, não para copiar, mas aqueles insights que vêm assim, poxa, eu poderia fazer algo assim parecido, ou o contrário disso aqui, enfim. O que é que você gosta de ler? O que é que você anda lendo? Aliás, primeiro tem que saber que você está com tempo de ler. Mas esse mês os professores estão de férias, né, Conceição?
0: Marcelo, a gente está retornando agora, eu sou da rede estadual.
1: Sim.
0: Mas, assim, meu tempo para ler é realmente sagrado. Pode ser no intervalo entre uma aula e outra. E como eu sou professora de literatura,
1: sim,
0: eu, na escola, né, no trabalho também, estou sempre lendo. O livro mais recente que eu li foi um que eu falei sobre ele hoje, lá nas minhas redes sociais, que foi O Aquário Desenterrado, de um poeta nosso maravilhoso que se chama Samarone Lima.
1: Samarone.
0: Então, essa aqui.
1: Sim.
0: Maravilhoso.
1: Espetacular.
0: Estive com ele semana passada em um café e tive a oportunidade de ter acesso, né, ao livro dele, chamado um livro de poemas, chamado O Aquário Desenterrado. Então, essa aqui é a minha leitura mais recente. Mas eu também gosto de ler, assim, todos os gêneros, né? Inclusive, Carreiro, eu creio que tenha sido o autor que eu mais li.
1: Sim.
0: Né? Mas gosto muito, por exemplo, um que me marca muito é Fernando Pessoa.
1: Espetacular.
0: Fernando Pessoa, para mim, ele é um gênio da humanidade, porque ele consegue ali fazer um tratado humano, poético, filosófico, narrativo, múltiplo. Então, assim, eu acho ele, Fernando Pessoa, né? Para a gente sair um pouquinho assim dos contemporâneos, Fernando Pessoa, Dostoiévski, Kafka, tem assim também os clássicos do meu coração, mas leio muito autor contemporâneo, e a gente está produzindo muita coisa boa no Brasil e em Pernambuco, como sempre. Também a gente tem, assim, escritores fantásticos, graças a Deus e às deusas e a todas as entidades aí da escrita.
1: Você falou agora há pouco, Conceição, sobre a escrita de Fernando Pessoa. E você citou algo que eu estava lendo sobre isso hoje, que é a questão da filosofia e literatura. É um livro que eu estava lendo, é um livro didático. E fala o seguinte, tem alguns, por exemplo, alguns filósofos não gostam que a literatura faça parte do mesmo meio, que estejam juntos. Alguns escritores, literatos, também não gostam de mesclar com a filosofia. Mas existem livros em que a gente vê pura filosofia na literatura. Seu ponto de vista, dá para mesclar as duas? Filosofia cabe na literatura ou não?
0: Eu acho que dentro da literatura cabe tudo. Dentro da literatura, a gente pode tratar de tudo. E acho, inclusive, que um autor, por ele ser mais livre assim, no, na, na sua criação, ele pode dizer as coisas até com mais... acertando mais no coração do leitor do que o filósofo propriamente dito, né?
1: Uhum.
0: Eu sou apaixonada por filosofia também,
1: sim,
0: mas eu acho que a literatura tem a vantagem de não ter o compromisso, por exemplo, com alguma corrente filosófica,
1: sim,
0: com algum método filosófico. Então, ela vai refletir, dizer a sociedade, o sentimento, um pensamento, enfim. Quaisquer dessas coisas com uma independência maior.
1: Uhum.
0: Né? E eu acho que a literatura, ela dialoga com tudo. A gente, quando lê Fernando Pessoa, por exemplo, ali no livro do Desassossego, ele está fazendo ali uma literatura de altíssimo nível e, ao mesmo tempo, ele está trazendo as grandes reflexões da humanidade, do ser, do estar, de como agir e de como ele se sente, de sua transcendência e da sua maneira de estar no mundo, que são altamente filosóficas e altamente refinadas.
1: Sim.
0: Né? Então, acho que há esse diálogo, sim. E dentro da literatura, a gente reflete tudo. Tudo mesmo, de verdade. Inclusive o transcendental.
1: O mais recente livro da Conceição é o Para Dançar na Cerca Elétrica. É esse, né, Conceição?
0: Isso.
1: Ele é de que ano?
0: Ele é de 2025, do ano passado.
1: Do ano passado. Um livro de poemas. Atendeu suas expectativas?
0: Em que sentido tu estás dizendo, Marcos?
1: Eu sei que do sentido da escrita é aquilo que você queria, mas do sentido de recepção, de alcance, a gente sabe que é um desafio, né? Você lançar livros nesse país e alcançar as pessoas. Como é que foi para você? Foi um desafio ou foi tranquilo, Conceição?
0: Olha, assim, Marcelo, eu não teria do que... Ao mesmo tempo que eu não tenho do que me queixar, eu tenho do que me queixar. Uma coisa até meio
1: ótimo,
0: filosófica também, né?
1: Adoramos paradoxos. Muito legal,
0: pois
1: muito legal.
0: Eu não tenho do que me queixar em que sentido? Por exemplo, ele foi, assim, muito bem recebido no meio universitário aqui do nosso Pernambuco.
1: Sim.
0: Quem escreveu o prefácio, a apresentação... Foi um grande mestre, que é o nosso Lorival Holanda, que ele é o ex-presidente da Academia Pernambucana de Letras,
1: sim,
0: um dos maiores intelectuais deste país, né? Mas, assim, eu acho que ainda fica, minha literatura de maneira geral, ainda fica um pouco restrita. A universidade, o estudante universitário, ela ainda não... se popularizou como eu gostaria,
1: sim,
0: como faria meu coração assim extremamente feliz, né?
1: Uhum.
0: Mas é uma luta muito grande nossa, né?
1: É.
0: E eu, como professora, eu vou trabalhando o outro lado, de formação de leitores,
1: sim,
0: de leitores mais críticos, enfim. Aí tem esse lado que eu fico feliz, Marcelo, por essa receptividade desse público assim específico, e aparece de vez em quando uma outra pessoa fora de Pernambuco, por esse nosso Brasilzão que eu sei que está lendo, mas ainda são poucos. Eu gostaria de ter um alcance maior.
1: Entendo.
0: Com certeza eu gostaria que esse alcance fosse bem maior.
1: Uhum. É bem natural, acho que é uma das principais discussões quando a gente

0: estou com esses quatro livros, né, publicados, e eu estou tentando rememorá-los, sabe? Tipo
1: Sim.
0: essa conversa maravilhosa que a gente está tendo agora.
1: Sim.
0: Eu tenho uma olhada até os ossos, os dedos das santas costumam faiscar, e Deus não acudiu ninguém, e para dançar na cerca elétrica, que de certa maneira eles são recentes. O primeiro a ser publicado foi em 2020, né? Então, eu estou querendo dar uma ênfase maior a esses que já foram publicados, mas eu tenho inéditos 12 livros, né? Com esses quatro, são 16 livros, 12 inéditos.
1: Legal,
0: E,
1: legal.
0: é,
1: Então, logo,
0: aí dá
1: logo.
0: para ir lançando, né?
1: Isso,
0: Ano que vem
1: maravilha.
0: eu penso em soltar mais um, que ano que vem tem Bienal, né? Até por uma estratégia, que para dançar na cerca elétrica está muito recente ainda, 2025. Aí eu acho também que dá esse espaço para uma respirada e para ter um tempo de conversar também sobre o que já foi posto. Também eu acho bacana, mas eu acho que ano que vem eu desengaveto mais um.
1: Olha, eu já conversamos aqui nesse programa com muitos escritores e escritoras, e a grande maioria diz que talvez o mais difícil não seja escrever o livro, porque as ideias vêm, o escritor vai colocando lá, enfim, quando vê, tomou uma proporção que ele nem imaginava. Agora, o título do livro me parece o grande negócio, eu não sei se é para você. E esse aqui, eu não poderia deixar encerrar essa entrevista sem pedir a sua explicação. Para dançar na cerca elétrica. Não é fácil, bicho. Por favor, Conceição, eu estou inquieto, por favor.
0: Olhe, Marcelo, assim, eu gosto muito, eu tenho até uma certa facilidade de criar título.
1: Legal.
0: Eu gosto de criar título.
1: Isso é bom.
0: E tenho uns amigos maravilhosos que a dificuldade, a escrita deles é fantástica e a dificuldade é justamente no título, né?
1: Exato,
0: Bom,
1: exatamente.
0: enfim,
1: É.
0: eu gosto muito de criar títulos e gosto de títulos assim, longos e bem diferentes. Para Dançar na Cerca Elétrica, que é o livro mais recente, ele traz uma reflexão sobre a questão das guerras em forma de poema. Então, ele traz um destaque grande para a Segunda Guerra Mundial, para o
1: Sim,
0: Holocausto.
1: sim.
0: Mas desse ponto, ele está dialogando também com o passado, que são as colonizações. Por exemplo, o que a Alemanha fez, a Alemanha nazista,
1: Sim.
0: antes daquele Holocausto terrível, ela tinha feito algo parecido na África, na Namíbia. Na Namíbia, por exemplo, né? E
1: Isso.
0: além de dialogar com o passado, esse livro também dialoga com o presente, porque ele traz Gaza, Israel, a questão Palestina, Venezuela, esses diálogos que a gente tem, a
1: Sim.
0: fome no mundo. Hoje, além das guerras que a gente está vivenciando, né, a gente tem muitos conflitos armados acontecendo no mundo, países que quem está gerindo realmente são milícias. A gente tem o Talibã pintando e bordando com as mulheres. Então, para Dançar na Cerca Elétrica, ele traz essa referência àquelas pessoas, às pessoas que vivenciaram ali o Holocausto e ficavam naqueles guetos que eram cercados com aquelas cercas elétricas. E eu estudei, pesquisei bastante Segunda Guerra Mundial e vi que algumas pessoas não suportavam aquela tragédia de estar enclausurados ali como forma de escapar, de fuga, se jogavam naquela cerca elétrica para findar logo o seu sofrimento, já que sabiam que iam para a câmara de gás ou algo desse tipo.
1: Puxa
0: Só que
1: vida.
0: esse para dançar na cerca elétrica, ele também é dual. Você pode dançar na cerca elétrica quando você se joga para terminar logo o seu sofrimento,
1: Sim.
0: ou você pode dançar na cerca elétrica sem ser da maneira factual. Você dança na cerca elétrica do lado oposto quando você não se entrega, quando você resiste, quando você olha para aquela força que você sabe que é injusta e mesmo assim você encara. É uma maneira de dançar diante da

0: dor e do sofrimento humano e dos desafios que nós temos sem a escolha do morrer, mas a escolha do enfrentar. Você vê ali o cão chupando manga, o circo pegando fogo e você está dançando por cima das chamas.
1: Sim.
0: E das brasas e sorrindo, por mais que a vida nos torture. Então tem esses dois lados, ou você dança na cerca elétrica e você se entrega ao sofrimento,
1: uhum.
0: ou você dança na cerca elétrica encarando o que não está bom, e naquele momento que querem que você sofra, você ainda está gargalhando lá na eletricidade e nas chamas. Então ele tem esses dois significados.
1: Poxa, uma reflexão espetacular. Conceição, como é que as pessoas lhe encontram na rede? Você tem perfil em redes sociais?
0: Sim, tenho sim. Arroba Cecita Rodrigues. Estou lá no Instagram. Ávida por pessoas que queiram conversar sobre literatura, leitores, companheiros escritores, simpatizantes, formadores de leitores, enfim. Todo mundo que queira refletir um pouquinho mais está convidadíssimo, né? E será bem-vindo com muito carinho. Arroba Cecita Rodrigues.
1: Muito legal. No livro é Cecita Rodrigues, né?
0: No livro eu assino Conceição Rodrigues, mas nas redes sociais eu estou Cecita Rodrigues. Pegou esse apelido carinhoso, ficou, não tem jeito.
1: Não, eu já ia.
0: O pessoal chama muito Cecita.
1: Eu já ia lhe pedir desculpas por ter falado Conceição o tempo todo, mas no livro é Conceição mesmo.
0: Conceição mesmo. Eu gosto muito também do nome Conceição, acho um nome muito forte, né?
1: Sim,
0: muito
1: sim.
0: Cercado aí de bênçãos também.
1: Representatividade enorme, né? Conceição, muito obrigado pela entrevista. Abraçar o nosso querido Kiko, né? Que fez essa ponte, grande Kiko. E...
0: amor de pessoa.
1: Gente boa demais. Sucesso para você. E quando tiver disposta a lançar, é só avisar para gente, pra gente bater um papo sobre a nova obra. Abração, Conceição.
0: Tá. Abraço, querido Marcelo. Muito obrigada. Um beijão para você.
1: Valeu, para você também. Conceição Rodrigues conversou com a gente, falou muito sobre literatura, falou bem sobre literatura. Papo super legal, te abraçar, meu querido Tenente Chora Ninguém, que diz, olha, boa noite mais uma vez, amigo, muito massa esse bom papo literário. A filosofia é muito complexa, meio psicodélica, se tornando sua busca complicada para muita gente. O que pode incentivar é o hábito de ler. Um abraço, meu querido amigo Tenente Chora Ninguém, que está sempre ligado com a gente aqui no Movimento Cultural. Agora, 10 horas e 17 minutos.
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1: Lulu, pro Cristiano do Barro, que vai soltar o gogó, agora vai cantar. Lulu vai cantar mais alto ainda que Lulu, 10 e 17.

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5: Agora, 10 horas e 29 minutos, tem gol ali no Campeonato Argentino, gol do Rosário Central. Segundo tempo de jogo, Rosário 1-1, Racing Club 0, e foi anulado. Tá observando aí no VAR, né? Tá observando. Eu sei que o Argentino Júnior está vencendo o Estudiantes Rio Quarto, que veio da Série 2 Argentina, está vencendo por 1-0. Série B, intervalo de Fortaleza e Botafogo de Ribeirão Preto 0-0. E tem um jogo pela Sul-Americana. Santos e Universidade Central da Venezuela vão empatando por 1-1. História deste jogo é que o Santos já venceu a primeira fora de casa, né? Por 4-1. Semana passada, 4-1. Então, no agregado, tá 5-2 para o Santos. 5-2. Foi surpreendido com o gol dos venezuelanos, logo aos 2 minutos de jogo, mas depois reagiu. Não. O gol não foi dele, não foi de Neymar. Está no banco, mas o gol foi do Miguelito, o boliviano Miguelito. Um para o Santos, um para a Universidade Central. São 10 horas e 30 minutos. Vamos nessa?
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5: São 22 horas e 31 minutos. Vamos conversar com uma dentista. Dentista e escritora. Silvana Silveira está com a gente. Boa noite, Silvana. Tudo bem?
6: Boa noite, Marcelo. Boa noite a todos. É um prazer estar aqui.
5: Alegria toda nossa. Que bom para falarmos de coisa tão boa que é a escrita, que é a leitura. Silvana lançou uma obra que retrata a inversão dos papéis entre quem cuidou e quem passa a cuidar. Antes de falarmos sobre o livro, queria saber se é a primeira vez que você escreve, a primeira vez, não que escreve, mas que lança, Silvana.
6: Sim, é o meu primeiro livro, é o meu primogênito.
5: Ah, mas que legal. Todo livro é tratado como um filho, então é o seu primeiro filho de páginas. Deve ter um carinho incrível, né, Silvana?
6: Exatamente.
5: Super legal. E essa história de a inversão dos papéis entre quem cuidou e quem passa a cuidar, quando é que isso acabou chamando sua atenção?
6: Então, Marcelo, isso foi uma experiência pessoal, né, familiar que eu vivi. Eu fui criada por algumas mulheres, minha mãe, minhas tias, e houve um determinado momento que elas adoeceram, e eu precisei cuidar dessas três vidas, que eram três,
5: sim,
6: com as minhas duas mãos. Então, daí o título do livro.
5: É interessante que, quando você mergulha na pesquisa, você traz uns dados aqui bem interessantes, queria que você ficasse à vontade para falar sobre isso. Segundo o IBGE, até 2030, o número de pessoas com mais de 60 anos deverá superar o de crianças e adolescentes no país. Esse é um dos fatores que chamou sua atenção, né, Silvana?
6: Exatamente, isso é uma das coisas que hoje eu tenho me identificado muito. Na verdade, o livro ele surgiu como desabafos, né? Eu ia escrevendo, ele foi fragmentado, muitas vezes em urgências de hospital, em momentos difíceis. E aí, no momento em que duas das vidas se foram, eu entendi que eu precisava transformar isso mais robusta.
5: Sim.
6: Então foi quando eu sentei e realmente eu escrevi a história. E no início não tinha assim uma pretensão de jogar essa história no mundo, né? Mas justamente essa identificação com o que a gente está vivendo hoje no nosso país, né? Que a população está envelhecendo, isso já não é mais uma expectativa, isso já é uma realidade. O problema é que o nosso país ele não se preparou para acolher esses velhos.
5: Ah.
6: É porque a expectativa de vida aumenta, mas muitas vezes a qualidade de vida não acompanha esse idoso. Então, ele adoece, ele perde a autonomia. E como é que a gente acolhe esse idoso? Muitas vezes é a própria família, muitas vezes não, acho que a grande maioria das vezes é a própria família que precisa cuidar desse idoso.
5: Sim.
6: E geralmente, quem vai assumir isso é alguém dali daquela casa, daquele núcleo familiar, que na maioria das vezes não tem preparo para isso. Né? Não tem preparo e não tem rede de apoio. Então, a história não é romantizada como alguém que assume que é a heroína da história. É alguém que realmente teve as dificuldades, teve o peso, né, de toda a trajetória. Então, eu quis evidenciar muito isso no livro. A necessidade de você cuidar, mas também de você ter um olhar generoso para aquela pessoa que está cuidando.
5: Isso é muito interessante, porque quando se trata de pessoas assim, do convívio familiar, como você falou, a gente já não se prepara a nível de país. E a nível familiar, acho que são tantos afetos, amores, emoções que se passam por ali. Deve ter sido esses momentos para você, momentos de montanha-russa, né? Momentos de acolhimento com momentos de sofrimento, né, Silvana?
6: Isso, exatamente. E geralmente esses cuidadores, na maioria das vezes, são as mulheres, né? Que são eleitas para assumir. E eu falo também sobre isso, que a gente até chama isso de geração sanduíche. É que hoje a maternidade ela está um pouquinho mais adiada.
5: Sim.
6: E os pais, eles estão vivendo mais tempo. Então, acaba que existe um período que a mulher fica meio esmagada ali, tem que dar atenção aos filhos, educar os filhos e suprir as necessidades daqueles pais que já estão precisando dos cuidados. E muitas vezes essas mulheres, elas acabam abrindo mão, de sonhos, da própria carreira, né? De às vezes até dos cuidados básicos de saúde do corpo. Então, eu também tento abordar essa parte, porque é difícil para quem assume tudo sozinha.
5: E aí tem uma pergunta inserida nesse contexto. A dentista Silvana, em algum momento, teve que abrir mão disso aí? Ou foram vários momentos? Ou já tinha organizado sua vida? Como é que foi do ponto do aspecto da profissional Silvana Silveira?
6: Então, Marcelo, eu não abri mão da minha carreira. Eu, assim, não me pergunto de que forma, mas eu nunca deixei de trabalhar porque eu precisava trabalhar. Eu
5: Entendo.
6: precisava me manter e eu tinha uma filha também. Então, eu nunca deixei de trabalhar. E foi assim, foi dessa forma que eu tinha que escrever realmente essa história, porque muita gente dizia: como é que você consegue? Como é que você conseguiu, assim, fazer tudo dessa forma que você fez? Porque
5: Entendo.
6: não é questão de ser forte, é questão de que eu tentei, assim, suavizar, sabe? Eu tentei pedir ajuda quando eu não estava conseguindo, e é isso que eu sempre friso muito, que as pessoas precisam pedir essa ajuda. Às vezes a ajuda não está dentro de casa, mas ela é um profissional de saúde que está por ali, é um amigo. E apesar do livro, a trajetória do livro ser uma trajetória de dor, de você conviver com a doença bem cruel que é o Alzheimer, eu sempre coloquei muito humor na minha trajetória e eu trouxe isso para o livro, né? O leitor, ele vai conseguir rir e chorar ao mesmo tempo, porque eu acho que eu sempre digo assim: graças a essa minha maneira de ser, do meu humor, de tentar suavizar os momentos difíceis, é que eu acho que eu consegui atravessar tudo isso.
5: Entendo.
6: E aí o livro, ele passa isso. É assim, é uma experiência, que eu sabia que eu tinha que passar para muitas pessoas. E hoje eu estou tendo muita resposta, muito feedback, de pessoas que chegam para mim e dizem: eu vivi isso, ou então eu conheço alguém que está passando por isso, alguém que está vivendo esse momento, porque é algo muito atual hoje, a gente encontrar no âmbito familiar alguém dando de um bus.
5: Tem outra coisa que eu queria lhe perguntar. É óbvio que você falou sobre que aspecto esse livro interessa a pessoas, mas quando você estava escrevendo, que tipo de leitor ou de leitora você imaginou? Ou seja, você imaginou um público ou esse aspecto é bem amplo, Silvana?
6: Não, eu acho que justamente são essas pessoas que cuidam, que assumem essa responsabilidade de cuidar. Eu acho que, assim, são as pessoas que mais vão se identificar realmente com o meu livro. Embora, eu tenha visto, assim, que muita gente tá se identificando, porque eu volto muito em memórias, sabe? O início do livro, eu volto na minha infância justamente para trazer esse legado, para que foi através desse amor que me foi dado, dos valores que me foram passados por essas mulheres, que eu consegui retribuir no momento em que os papéis inverteram. Então, quando eu resgato essas memórias afetivas da infância, muita gente se identifica. Muita gente chega para dizer: meu Deus, eu vivi isso. A casa da avó, a tia, E aí acaba que não era uma e que está sendo um presente, realmente.
5: Imagina. Silvana, qual o dia do lançamento? Vai ser onde?
6: O livro foi lançado dia 24, né, sexta-feira. Foi lançado no Café São Brás, ali do Espinheiro.
5: Foi uma noite legal, acho que foi a noite, né? O final da tarde, né?
6: Foi assim, muito, muito, foi maravilhoso. Não
5: Poxa.
6: tenho o que reclamar.
5: Muito bom. Onde as pessoas conseguem o livro? Você tem perfil nas redes sociais?
6: Tenho. O livro físico ainda está comigo, mas com o meu Instagram, as pessoas podem entrar em contato direto comigo. É
5: Sim.
6: o arroba entrelinhasconsil.
5: Maravilha. Pode repetir, Silvana?
6: Arroba
5: Sim.
6: entrelinhas com sil.
5: Entre
6: E
5: linhas com sil.
6: o livro físico, o livro digital, ele já está na Amazon também disponível
5: Ah,
6: para ler
5: maravilha.
6: no Kindle.
5: Qual o título é que eu acabei passando? Repete o título dele pra gente.
6: É Três Vidas, Duas
5: Três
6: Mãos.
5: vidas, duas mãos. Ok, Silvana, muito obrigado pela entrevista. A gente deseja sucesso. Tá planejando uma nova escrita para adiante, não?
6: Sim.
5: Ah, boa. Já pode falar o tema, pelo menos o tema?
6: Não, ainda não tenho tema.
5: Segura, né?
6: Eu só sei que não vai ser mais história rural.
5: Ah, maravilha. Gostou. Gostou de escrever. Muito bom.
6: Vai ser
5: Boa.
6: algo de ficção, porque
5: Maravilha, maravilha.
6: escrever sobre a vida da gente é
5: Poxa.
6: sangrar muito, sabe?
5: Vamos ficar ansiosos por aqui. Quando tiver algo de novidade, é só falar pra gente.
6: Obrigada.
5: Maravilha. Silvana, um grande abraço, tudo de bom e muito sucesso.
6: Obrigada.
5: Valeu.
6: Boa
5: Boa
6: noite.
5: noite. Silvana Silveira, dentista e escritora, e lançou o livro. Lançou, né, Marcelo? Não vai lançar, cara. Lançou. Lançou, dia 24. Três vidas, duas mãos. Agora 10 horas e 43 minutos.
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5: Arnaldo e Marisa Monte. Olha, com certeza tem Carlinhos Brown. Tá ouvindo aí esses instrumentos assim, né? Eu conseguia fazer um barulho desse com uma lata de manteiga das antigas. Lembra aquela lata de manteiga lá? Perto bem a música. Vamos começar de novo, vamos começar, vamos começar. Vamos começar porque fui eu, cara. Eu tenho que pedir desculpas, né? Todo mundo dando uma vaia pra Marcelo. Uma vaia pra Marcelo. Começou.

0: sair.
1: Arnaldo, Marisa e Brown. Os tribalistas. É, se ele não tiver, eu boto aí no meio. Tá escrito Marisa Monte e Arnaldo, né? Ah, alguém aí não gosta de Carlinhos, porque é os tribalistas, entende? Mas enfim, vamos lá. E você viu lá o negócio que acabou repercutindo, deixa pra lá a história da lata de manteiga. Pra quem não sabe, a lata das antigas, coisas antigas. Quer dizer que é antiga, Google, não tem mais não. Tem mais aquela lata. Tem uma lata. A marca ainda tem, eu posso nem falar a marca aqui, tá? Posso nem falar a marca. Como é uns 300... Não, eu dizia assim, a manteiga era baratinha, não era preço agora não, cara. Era baratinha, tá? Olha, o Santos fez o segundo gol, por falar nisso. Nada a ver, história conta. Manteiga com o Santos. 2-1, Santos 2, Universidade Central 1, gol de Gabriel. Mas está em revisão, tá? Impedimento, possível impedimento. Estava vendo algumas coisas aqui dessa data na história, né? Dia 28 de julho. Tem duas questões bem interessantes. A primeira delas nesse dia vem de 1794, Revolução Francesa. Maximilien Robespierre, Louis-Antoine Léon de Saint-Just e a maior parte dos jacobinos são executados num dia como hoje, na guilhotina. Estava vendo aqui sobre, justamente sobre Robespierre, que diz o seguinte, ó. As camadas populares se sentiram... Ah, eu tô no livro aqui. Acho que esse livro foi me ofertado pelo nosso querido Lula Couto. Lula Couto. Eu disse a você, viu, Lula? Eu leio, tá? Eu leio. Livro do Mário Schmidt, Nova História Crítica. Diz assim. As camadas populares se sentiram prejudicadas. Os camponeses, por exemplo, continuavam sem terra. Isso é na França, tá? Século XVIII. Quando o Estado vendeu as terras da igreja, os beneficiados foram os ricos burgueses. Os deputados eram eleitos com sufrágio censitário, isto é, somente as pessoas com certo nível de renda podiam votar. Na prática, cerca da metade dos franceses estava de fora. Para piorar, a Assembleia aprovou a lei de Le Chapelier, que proibia os trabalhadores de formarem associações para defender seus direitos. Os camponeses e os sans-culottes exigiam mudanças. Tinham o apoio de deputados radicais da pequena burguesia. Um deles, o advogado Robespierre, defensor do fim da escravidão nas colônias e do direito das mulheres ao voto, fez um discurso inflamado em que perguntava aos representantes da alta burguesia: quem os autorizou a despojar o povo de seus direitos? Sempre é bom ler sobre Revolução Francesa, né? 1794, aí o próprio Robespierre, Louis-Antoine Léon de Saint-Just foram executados num dia como hoje. Mas tem outra história, essa data também marca outra história triste para a humanidade, que é de 1914. Nesse mesmo dia, 1914. Um mês antes, no dia 28 de junho, e aqui eu fui buscar na obra de David Stevenson, A História da Primeira Guerra Mundial, 1914 a 1918. Eu super indico esse livro. Aliás, esse faz parte de um quarteto, tá? É um box. Você sabe aquelas promoções, quando você está passando numa livraria e tem uma promoção daquelas? Pronto, eu peguei uma promoção aqui dos quatro livros. Dos quatro, espetacular. A História da Primeira Guerra Mundial, David Stephenson. Com certeza. Em determinado momento, ele diz assim: a fagulha foi provocada por um ato de terrorismo no centro atormentado da Europa. Em 28 de junho de 1914, ou seja, um mês antes, em Sarajevo, capital da província austro-húngara da Bósnia, um sérvio bósnio de 19 anos, veja só quem provocou a guerra, um jovem de 19 anos, Gavrilo Princip, matou com um tiro o arquiduque Francisco Ferdinando, herdeiro do trono austríaco, e a esposa do arquiduque, a duquesa de Hohenberg. Francisco Ferdinando era um homem sem atrativos, autoritário, colérico e xenófobo. Mas era devotado à duquesa, com quem se casara contra a vontade do imperador Francisco José, pois a linhagem aristocrática da moça pouco atendia às exigências dos Habsburgo. Visitar Sarajevo para assistir às manobras anuais do exército seria uma rara oportunidade para ela se apresentar em público com ele. Contudo, esse ato de gentileza pressagiava um desastre. Data cheia de simbolismo, o dia 18 de junho era o aniversário da Batalha de Kosovo, de 1389, uma catástrofe para o reino medieval da Sérvia, após a qual um sérvio assassinou o sultão turco. Para fechar a história, em chegar a data, em Viena, os líderes austríacos agarraram-se a vários pretextos para um imediato rompimento de relações e, no dia 28 de julho, declararam guerra, dia como hoje. E aí você já viu que são vários países contra países, daí a intitulação da Primeira Guerra Mundial. Num dia como hoje, no dia 28 de julho, só que em 1914. Agora 10 horas e 53 minutos.
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1: Vamos começar com A Gente Explica. Jovem tenta retirar nome da mãe dos documentos após anos de relatos de violência. Você viu esse caso? Agora é possível apagar o nome da mãe dos documentos? 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
3: A biomédica Heloísa Rodrigues, de 28 anos, entrou na justiça com um pedido para retirar o nome da mãe biológica dos documentos civis. Heloísa disse que a medida visa a cortar, em definitivo, os laços com a mulher que a submeteu a diversos abusos durante a infância. Mas é possível retirar o registro da mãe dos documentos oficiais? É possível existir uma insegurança jurídica nesse cenário? A Gente Explica. Nascida como Larissa, ela já havia conseguido autorização judicial em 2024 para alterar o primeiro nome e remover o sobrenome materno, mas o pedido de exclusão da filiação foi negado. Segundo o juiz do caso, não há amparo legal para remover a mãe biológica do registro civil, mas a defesa de Heloísa recorreu. A jovem afirmou que a genitora ateou fogo na cama em que ela dormia, provocando queimaduras nela e no pai. Ela ainda disse que sofreu abusos sexuais desde os 9 anos, praticado por homens com quem era deixada. Em 2017, Heloísa começou a reunir provas, como vídeos e áudios, que corroboravam os relatos. A mãe negou todas as acusações e disse que as histórias teriam sido inventadas por Heloísa ainda na infância, com o objetivo de ir morar com o pai, que havia deixado a família anos antes. Para especialistas na área do direito civil, o direito já mostrou que é capaz de se adaptar a situações excepcionais. Isso porque cabe justamente ao Poder Judiciário interpretar a legislação à luz das transformações sociais, visto que o debate sobre a retirada do nome da mãe deve considerar não apenas a preservação dos registros civis, mas também a proteção da dignidade e da identidade de pessoas que sofreram graves violações dentro da própria família. Contudo, outra versão de especialistas no direito de família relata que permitir a exclusão da filiação pode gerar insegurança jurídica e comprometer a função dos registros públicos. A identificação civil não depende apenas no nome da pessoa, mas também da informação sobre a ascendência. Eventuais mudanças na legislação precisam preservar a segurança dos registros civis e os efeitos para toda a sociedade. Embora ainda não exista previsão legal específica para situações como a de Heloísa, há precedentes na justiça brasileira. Em 2016, um Tribunal de Justiça do Espírito Santo autorizou a retirada do nome da mãe das certidões de 4 filhos adultos que haviam sido vítimas de abusos sexuais cometidos por ela durante a infância. O caso é citado como exemplo de que, em situações excepcionais, o judiciário pode relativizar a imutabilidade dos registros civis. Por outro lado, ao negar o pedido de Heloísa, o juiz afirmou que, embora a maternidade tenha sido exercida de forma dolorosa, trata-se de um fato biológico e histórico que o direito não tem o poder nem a função de apagar. 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Kevin Paes para o Movimento Cultural.
1: 10 horas e 57. Fiscalização detecta irregularidades envolvendo a prática da atividade física em mais de 50 municípios pernambucanos e órgãos de controle são acionados. A reportagem com João Lubambo.
3: Mais de 50 municípios pernambucanos foram denunciados pelo Conselho Regional de Educação Física de Pernambuco, o CREF 12, por possíveis irregularidades relacionadas ao esporte e à educação física. As representações foram encaminhadas ao Ministério Público de Pernambuco, ao Ministério Público do Trabalho e ao Tribunal de Contas do Estado. De acordo com o Conselho, as denúncias são resultados de fiscalizações realizadas desde 2022, com o auxílio de drones e câmeras corporais. Entre os problemas encontrados estão quadras esportivas sem cobertura ou com falhas estruturais, equipamentos públicos em condições precárias e casos de exercício ilegal da profissão. O CREF também cobra o cumprimento de direitos dos profissionais da educação física, como pagamento do piso salarial, melhores condições de trabalho, climatização das escolas e investimentos em materiais esportivos. Além disso, defende o fortalecimento de políticas públicas para o esporte e a fiscalização da atuação dos profissionais. O presidente do Conselho Regional de Educação Física da 12ª Região Pernambuco, o Lúcio Beltrão, ele detalha também sobre a carta compromisso que foi lançada.
4: A gente também lançou a carta compromisso para que os candidatos a todos os cargos públicos, deputado estadual, deputado federal, senador, governador, presidente da República, assumam um compromisso com a educação física. Então a gente tem pedido pautas, por exemplo, da Bolsa Atleta, Bolsa Técnico, exclusivo para treinadores regulares junto ao CREF, lei de incentivo ao esporte, bem mundo esportivo, que já existe para atleta. A gente quer ampliar isso também para os profissionais de educação física, para que possam se capacitar, treinar nos principais centros esportivos do mundo e depois repassar esse conhecimento aqui no estado de Pernambuco. Então a gente tem apresentado essa carta de compromisso para que a sociedade vote e apoie nos candidatos que, de fato, têm um compromisso com a educação física, com a saúde, com o esporte, com a educação do país.
3: O Conselho informou que seguirá acompanhando as providências adotadas pelos municípios e pelo governo de Pernambuco para garantir melhorias na prática esportiva e na valorização da categoria. João Lubambo, Rádio Jornal, Rádio Notícia.
1: Agora, 10h59, com novidades, entre as quais o custeio do exame toxicológico, inscrições para o CNH Social do Recife com 200 novas vagas para habilitação gratuita seguem até o dia 22 de setembro. As informações com o repórter Germano Rodrigues.
5: Já está valendo o terceiro edital do programa CNH Social Recife, que vai ofertar 200 vagas gratuitas para a obtenção da Carteira Nacional de Habilitação. O programa é voltado à população em situação de vulnerabilidade social, inscrita no Cadastro Único para Programas Sociais do Governo Federal. A iniciativa busca ampliar as oportunidades de qualificação profissional, inclusão produtiva e geração de renda. E as inscrições podem ser feitas até o dia 22 de setembro por meio da plataforma Conecta Recife. Podem participar pessoas com mais de 18 anos que moram aqui no Recife e estão aptas a participar do programa e que atenda aos requisitos previstos no Código do Trânsito Brasileiro. E de acordo com a secretária de Assistência Social e Combate à Fome do Recife, Pamela Alves, nesta edição, o programa traz novidades para facilitar o acesso dos candidatos.
6: A Prefeitura do Recife custeia todo o processo de formação de forma 100% gratuita. Nas duas primeiras edições, já contemplamos 600 pessoas e agora estamos oferecendo mais 200 vagas. Dessas novas oportunidades, 100 são para a primeira habilitação de moto, 30 para a primeira de carro, 30 para quem tem carro e quer adicionar a categoria de moto e 40 para quem tem moto e precisa adicionar carro. O programa ele traz uma novidade muito importante neste edital: a inclusão de pontuação extra para jovens de 18 a 24 anos, estimulando o primeiro emprego ou a primeira iniciativa no mundo do empreendedorismo. E é importante salientar também que quem já se inscreveu nos editais passados e teve sua inscrição aprovada, conta agora com um processo muito mais simples. Não é necessário você anexar a documentação novamente, basta acessar o sistema, confirmar seus dados e escolher a categoria desejada.
5: O processo seletivo continua baseado em critérios de pontuação que consideram o grau de vulnerabilidade social dos candidatos e terão prioridade pessoas negras, indígenas, pessoas com deficiência, mulheres em situação de violência atendidas pela rede municipal, pessoas com dependentes em tratamento terapêutico contínuo, mulheres chefes de família, trabalhadores de aplicativo, pessoas sem trabalho formal e beneficiários do Bolsa Bolsa Família. Além disso tudo, também tem análise de renda familiar e da composição desta família. O programa é realizado pelas Secretarias de Assistência Social e Combate à Fome e de Transformação Digital, Ciência e Tecnologia aqui do Recife. Reforçou Pâmela Alves.
6: O processo, como vocês já sabem, continua priorizando as pessoas em maior situação de vulnerabilidade, como beneficiários do Bolsa Família e trabalhadores de aplicativo. Para se inscrever, é muito simples. Basta morar no Recife, estar inscrito no CadÚnico, fazer sua inscrição pela internet através do portal Conecta Recife. O edital ele fica aberto até o dia 22 de setembro, ou seja, você tem 2 meses para se organizar e fazer a sua inscrição com calma. No entanto, não deixa para o último momento para não perder essa oportunidade.
5: Para mais informações, você pode obter através do WhatsApp. Anota aí, 81993234981. Vou repetir, 81993234981. E lembrando, as inscrições são gratuitas e devem ser realizadas exclusivamente na plataforma Conecta Recife e não tem cobrança de taxas em nenhuma etapa do processo. Germano Rodrigues, Rádio Jornal, Rádio Notícia.
1: Valeu, obrigado, Germano. 11h04. Deixa eu abraçar meu querido Genival Paparazzi, grande Paparazzi, o repórter fotográfico que não para 24 horas por dia. Rapaz, ele traz fotos de agora à noite na frente da sede do esporte. Tem protesto, né? Tem protesto. E aí as fotos que ele manda, tem uma faixa aqui escrita Fora Matheus e DF. Matheus é o presidente do esporte, né? E DF, direção de futebol. Provavelmente, diretoria de futebol, como queiram. Valeu, obrigado, Paparazzi. Essa foto de agora à noite, na frente da sede do esporte. Quem também está com a gente, ligado aqui com a gente. Não tem, só tem a foto, mas não tem o nome do perfil. Boa noite. Boa noite. Obrigado pela audiência. A Clara Albuquerque diz... Marcelo, o programa Movimento Cultural é maravilhoso, viu? Gostaria de saber se você conhece algum grupo que empresta bons livros para quem não pode comprar. Clara, eu vou esperar dos amigos e amigas, né, esse pessoal do Círculo de Leituras, quem possa mandar para a gente, né, algum grupo, algum local específico. Mas, de início, já deixaria uma dica para você, que é um programa do governo federal que foi instituído lá no MEC. No MEC. Pegue a caneta ou pegue o celular para escrever esse endereço aí, você vai ter acesso a muitos livros. Por exemplo, quando você abre o portal na internet, eles vão lhe oferecer uma estante. Por exemplo, eu abri agora, apareceu para mim. Camões e Jal, Casimiro de Abreu. Ano Bom, Alta de Souza. Poemas em Conjuntos, Fernando Pessoa. Cartas Chilenas, Tomás Antônio Gonzaga. Madre Silvas, Brasílio Machado. E aí vem mais. Férias com Leitura, e tem livro infantil. As Pipas de Portinari. Alison no País das Maravilhas. Bagdá, o Skatista. O Segredo de Nebula. Pixel. Aí tem muito mais. Por exemplo, Sala de Aula em Perspectiva. Docência na Educação Infantil. Letramentos acadêmicos como práticas sociais, formação e inserção profissional, docente em contexto. Olha só, os clássicos. Quando eu falar aqui os clássicos, eu tenho certeza que muita gente vai lá agora para olhar. Eu não estou ganhando nada para isso não, viu, gente? É grátis, é público, tá? É público. A Mão e a Luva, Machado de Assis. 5 minutos, José de Alencar. A Intrusa, Júlia Lopes de Almeida. Juca Pirama, de Antônio Gonçalves Dias. As Primaveras, Casimiro de Abreu. Espetacular, né? Ah, Metamorfose, de Kafka. Dom Casmurro, de Machado de Assis. Marcelo, onde é que eu encontro tudo isso? Anote aí. meclivros.mec.gov.br. Eu não entrei ainda, só acessei a capa. Me parece que você faz uma inscrição ou pode entrar com o gov.br. Né? Tem o aplicativo GovBR, né, Google? Que você entra para várias coisas do governo federal, né? Pronto. Então, se você tem o GovBR, você já entra, você fica inscrito ou inscrita e você vai degustar à vontade esses livros. Não tem só esses não, tá? É, deixa eu ver aqui. Quantos livros o MEC disponibilizou? Eu já tinha lido sobre isso. Eu sei que é um número grande. Pronto, tá aqui, ó. 26.867 livros. 26.867 livros. É, eu sei que tem gente que ainda não tem o hábito. Eu, por exemplo, gosto muito mais de ler o livro físico do que o digital. Mas tem situações que você vai lá e começa a ler o digital e... Quando eu percebo, eu já estou lá na página 20, 25. Não, peraí, vou voltar aqui no meu físico mesmo, tá? Com cheiro de livro, mas não quero desincentivar ninguém de ler, né? Leia, onde quer que seja, leia. São 11 horas e 8 minutos, vem aí a biografia musical, porque o cantor já está querendo, né? Está pronto e querendo, né, bicho? Vamos lá, 11 e 8.
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1: Tá chegando, cheio de charme ele. Guilherme Arantes, 11 e 8.

Nascido em São Paulo, Guilherme começou a tocar cavaquinho aos 5 anos, mas migrou para o piano aos 6 anos de idade, instrumento que definiu toda a sua identidade musical. Guilherme Arantes, na biografia musical.

Influenciado pelos Beatles, Rolling Stones e pela Bossa Nova, Guilherme já compunha na adolescência. Algumas de suas canções mais famosas da carreira solo foram escritas quando ele tinha entre 17 e 22 anos, refletindo as angústias da juventude daquela época. Guilherme Arantes, na biografia musical.

firme e decidiu deixar o grupo. O grupo que ele havia fundado logo, Moto Perpétuo, grupo de 1973. Pois é, esqueci de falar que a banda lançou um disco auto-intitulado em 1974, no qual o Guilherme foi o compositor principal de 9 das 11 faixas. Então ele deixa o grupo, abandona a faculdade de arquitetura e se dedica totalmente à carreira solo. Guilherme Arantes na biografia musical.

Em 1975, Guilherme passa a apresentar fitas demo para gravadoras. A Som Livre se interessou por seu material e, em 1976, ele inclui uma música na trilha sonora da novela Anjo Mal, como tema da personagem Nice, interpretada por Suzana Vieira. A música se tornou um sucesso instantâneo nas rádios de todo o país. No mesmo ano, Guilherme lançou seu primeiro álbum solo auto-intitulado, engatando logo em seguida outro grande sucesso. Cuide-se Bem, trilha da sonora Duas Vidas, o que consolidou seu nome como um dos maiores criadores de sucessos do pop e da MPB. O tema de Meu Mundo e Nada Mais, aliás, o tema da novela Anjo Mal é justamente Meu Mundo e Nada Mais. Guilherme Arantes.

Guilherme é um dos recordistas em trilhas de novelas da Rede Globo, embalando aberturas e personagens marcantes em mais de 20 produções. Nós tocamos agora há pouco a canção Planeta Água, né? Tocamos. Essa música foi inspirada em seus estudos de física e geografia na faculdade, funcionando quase como uma aula sobre o ciclo da água. Mas tem outra. Cheia de Charme foi inicialmente rejeitada pela gravadora por ser considerada pop demais, mas acabou se tornando um dos maiores sucessos de 1985.

Guilherme morou em meados dos anos 2010 e 2020 em Ávila, na Espanha, onde montou um estúdio e se aprofundou no estudo da música barroca e renascentista. Guilherme Arantes na biografia musical.

Guilherme Arantes, na biografia musical. Embora seja um autodidata que aprendeu a tirar músicas de ouvido na infância, Guilherme se aprofundou intensamente em estudos de orquestração, música barroca e renascentista ao longo da vida. Ele mesmo cria as complexas estruturas harmônicas e arranjos de suas músicas. Guilherme Arantes, na biografia musical.

Guilherme faz muitas turnês pelo Brasil apresentando-se ao lado de grandes orquestras sinfônicas. Nesses concertos, as orquestras tocam as músicas dele, mas sob a regência de maestros convidados, como o maestro Joaquim França ou o maestro Leonardo Cunha. Guilherme Arantes, na biografia musical.

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1: Pois é, fechamos então a biografia musical com Guilherme Arantes, que se apresenta sexta-feira. Ele está na estrada com a grande turnê nacional 50 Anos Luz. Então, sexta-feira, dia 31, show no formato solo no The Cavern Club São Paulo, terceiro piso do shopping Vila Olímpia. Sábado, dia 1º, segunda noite, no formato solo, também no mesmo local. Dia 8 de agosto, em Sorocaba, São Paulo, show com a banda no Clube Recreativo, às 10 da noite. Dia 14 de agosto, uma sexta-feira, em Bauru, show com banda no Garden Hall, 9 da noite. Dia 15 de agosto, sábado, em São José do Rio Preto, São Paulo, show com banda no ginásio do Centro Regional de Eventos. Guilherme Arantes trouxe para você a biografia musical desta terça-feira. 11h49. E aí o Gavião? O Gavião, que é o avô do Gavião do Scratch na rede de João Vitor. Tá pintando agora.
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1: 11 horas e 49 minutos. Vamos destacar a partida agora. A Cobra Coral. Será que a treta já acabou? Será que a briga já acabou? Tem treta no Arruda. 11 horas e 49. Igor Moura tá chegando. Um abraço, Igor.
3: Fala, amigo. Forte abraço para você e para todo mundo ligado aqui na Rádio Jornal. E no Tricolor do Arruda, uma terça-feira agitada e uma semana que promete ser ainda mais agitada nesses próximos dias. Semana que antecede a semana preparatória para o duelo do Santa na Paraíba diante do Botafogo da Paraíba no Almeidão. Duelo que, inclusive, vai poder contar com torcida do Santa, torcida visitante no Almeidão. Agora, o Ministério Público da Paraíba, junto com a Polícia Militar Paraibana, com a Polícia Militar Pernambucana também, eles entraram num consenso de proibir torcida organizada, tanto do Botafogo da Paraíba, como também a Inferno Coral do Santa Cruz. A PM vai escoltar a torcida do Santa Cruz sem nenhum adereço referente à organizada até o limite Pernambuco-Paraíba e da fronteira até o Almeidão. A PM paraibana irá escoltar a torcida do Santa Cruz. Mas esse jogo vai acontecer só no dia 8, Santa Cruz segue sua preparação e a notícia do dia é uma notícia apurada pela reportagem da Rádio Jornal, inclusive com personagens envolvidos em toda a situação de incompatibilidade entre o treinador do Santa, Cristiane Souza, e o executivo de futebol, o Alex Brasil. Não se dão bem, não se bicam, e essa incompatibilidade aflorou depois da derrota para o Figueirense no último sábado e com um evento que quase terminou em briga no treinamento da segunda-feira, pela manhã, quando um atleta do elenco, o Zé Mário, entrou em conflito com o auxiliar do Cristiane de Souza, o Roberto Maschio. Não chegaram a vias de fato, mas teve uma discussão muito áspera. O Cristiane de Souza ficou do lado do Roberto Maschio, seu auxiliar, pediu para que o Zé Mário se retirasse por má conduta, segundo o próprio Cristiane de Souza, do treinamento. O elenco do Santa, grande parte, ficou do lado do Zé Mário na situação, assim como o Alex Brasil, o executivo de futebol, ficou do lado do Zé Mário e dessa decisão do elenco do Santa, de parte, pelo menos, do elenco, que se pronunciou. Então ficou o impasse, o Zé Mário já foi reintegrado normalmente aos treinamentos, porém continua a incompatibilidade que só será definida com a presença de Bruno Rodrigues, o presidente do Santa, que vai conversar com os dois personagens, com Cristiane de Souza e com Alex Brasil, para tomar uma decisão. É improvável que o Bruno Rodrigues consiga contornar a situação com os dois permanecendo no Santa. Então, provavelmente, o Bruno Rodrigues vai ter que tomar uma decisão e pode ser que o próprio Bruno, ele converse com o elenco do Santa, com as lideranças do elenco do Santa, antes de tomar qualquer definição, de qualquer decisão sobre saída ou da comissão técnica ou do executivo de futebol. Mas agora a gente volta para o campo e bola, sobre o ataque do Santa, que foi o grande calo, que foi o grande problema no duelo da derrota, né, com o Figueirense 1-0 na arena para mais de 27 mil torcedores. Quirino deixou Santa, foi para o Caxias e jogou mal na estreia dele lá na derrota do Caxias de virada para o Botafogo da Paraíba em Caxias do Sul. No Santa, o substituto de Quirino, Thiago Marques, fez uma partida abaixo da crítica. Na derrota para o Figueirense foi muito vaiado e o Heron, claro, entrou sem acrescentar muita coisa. E o Cristiane Souza, técnico do Santa, fala sobre essa situação.
4: Ah, se tu me permite, eu não vou falar de quem tá fora já. Acho que nós temos que focar no que a gente tem. Tá? Essa cobrança em cima dos nossos camisa 9, ela está desde o início do ano. Eles estão buscando, eles estão tentando, né, dar sua entrega na questão da marcação, no empenho tático. Mas nosso time ainda produz pouco para um 9 jogar. Nosso time ainda tem muita dificuldade dessa bola chegar ao fundo, dessa bola ser cruzada dentro da área. Eu acho que e passa muito por aí, né? Essa dificuldade dos nossos 9 ter a possibilidade da finalização. Se você olhar, eu não vi no jogo uma possibilidade assim do 9 ter a finalização. Isso aí é uma marca nossa em casa. Essa é uma dificuldade que a gente está tendo. Agora com trabalho, repetição, né? Tendo tempo. Comemoro que a gente tem essas 2 semanas agora para poder trabalhar. E isso é o futebol, esse é o nosso processo e a gente vai... Por isso que eu estou tentando mudar a escalação, né? Eu venho mudando a escalação jogo a jogo para tentar achar esse equilíbrio. Eu fico contente e feliz porque defensivamente a gente tem uma cara já, nós temos opções. Agora é o ajuste mais difícil de toda a equipe de futebol. E é a questão ofensiva.
3: Palavras, portanto, do comandante do Santa, Cristiane Souza, aqui conosco, nesse movimento.
1: Valeu, Igor. 11 horas e 55 minutos. Timbu, como destaque a partir de agora, Raldinei Alves está chegando. Um abraço, Raldinei.
5: Muito boa noite para você, amigo, e para todo mundo que está nos acompanhando aqui na Rádio Jornal. Hoje o elenco do Náutico fez mais uma atividade visando o compromisso que tem contra o Atlético Goianiense no domingo, dia dos pais, dia 9 de agosto, às 4 da tarde, partida marcada para acontecer no Estádio dos Aflitos. O Timbu vai ter tempo para se preparar até esse próximo compromisso e vive um momento um pouco mais confortável do que nas últimas rodadas. É que o Náutico não perde há 2 partidas, venceu Londrina dentro de casa pelo placar de 2-1 e empatou contra o líder Criciúma fora de casa em 0-0. O Náutico é o 13º lugar, o Náutico tem 25 pontos ganhos e começou bem o segundo turno com esse empate diante da equipe do Criciúma. O Náutico que no primeiro turno foi derrotado pelo próprio Criciúma dentro do Estádio dos Aflitos. Nesse momento positivo que o clube tem vivido, Cauã Maranhão, atacante criado nas categorias de base, é um dos destaques. E ele falou sobre o que está vivendo com a camisa alvirrubro.
6: Está sendo especial para mim porque está sendo no Náutico, cara. Eu acho que eu procurava muito esse momento com a camisa do clube. Vim batalhando anos e anos, como eu falei na entrevista lá no intervalo do jogo. Muitos veem como negativo, às vezes, pegar um empréstimo para uma Série D. Mas pode acontecer dos dois lados. Pode ser que a pessoa vai mal, mas também pode ser, no caso, como aconteceu comigo. Fui bem, consegui performar bem e voltei mais cascudo, né, para o clube. Então, assim, particularmente para mim foi muito proveitoso. Voltei para o clube mais maduro, com o mental de outra forma. E consegui, graças a Deus, já nos meus primeiros jogos consegui fazer gols, que é o que eu sei fazer. Então fico feliz por essa fase que eu estou vivendo, mas também temos que continuar nessa crescente, né? Falando já dos resultados também, porque 8 jogos você sem vencer incomoda bastante, incomoda qualquer jogador. Então a gente sabia que uma hora a gente ia ter que estancar essa sangria. Então, graças a Deus, a gente já vem de 2 jogos bem, bem proveitosos. Então, seguimos evoluindo e buscando o melhor sempre pro Náutico.
5: Muito bem, palavras de Cauã Maranhão, atacante do Náutico, são os destaques do Timbu aqui no Movimento.
1: Valeu, Raldinei. Agora, 11 horas e 58 minutos. Olha o Leão como destaque a partir de agora. O Alex Santos está chegando. Um abraço, Alex.
7: Valeu, boa noite para você, boa noite para todo mundo que está ligado aqui no Movimento. E uma terça-feira movimentada na Ilha do Retiro. Começando com uma reunião entre a diretoria, onde foi cogitada inclusive a possibilidade da saída de alguns membros da atual gestão na diretoria de futebol. Fato que inicialmente não se concretizou. O que se sabe é que a pressão está muito grande, principalmente para cima do técnico Gilmar Toposo, que não consegue vencer. O Sport está nessa sequência negativa de 9 partidas seguidas sem saber o que é uma vitória. À frente do comando técnico rubro-negro, o Dalpozo comandou 5 partidas, com 1 derrota e 4 empates. E se já não bastasse essa pressão, a torcida organizada do Sport foi até o CT cobrar jogadores novamente. Essa mesma cena se repetiu, né, no ano passado, quando naquela oportunidade o Sport na primeira divisão fazia uma campanha pífia. E mais uma vez a torcida se fez presente, cobrando atletas. Inicialmente numa conversa considerada tranquila. Mas ainda repercutindo o empate da última segunda-feira contra o Cuiabá em 1-1, empate com gosto de derrota, o capitão Marcelo Benevenuto, na saída de campo, ele disse que o time havia treinado justamente para não levar gols em cruzamentos. E o que aconteceu? Levaram o gol de empate em um cruzamento.
8: Quer se falar, né? Que o torcedor vem sempre enchendo o estádio. É, mais uma vez, bola cruzada. A gente toma o gol, a gente consegue sair na frente e a gente não consegue sustentar o placar. Cara, a gente tem que seguir trabalhando e não deixar de acreditar. Mas a gente tem que mudar isso rápido, que ainda só depende da gente, porque depender dos outros depois fica difícil. A gente tem que, sei lá, trabalhar dobrado, não sei. É, achar a solução para esse problema aí, que acho que os últimos gols que a gente tomou foi tudo de bola cruzada. E a gente focou no treinamento essa semana nessa questão de bola cruzada. Acho que a gente tem que trabalhar mais para que essa fase ruim de ficar tomando gol nos minutos finais passe. É, a gente tem que trabalhar dobrado, essa é a palavra. E ficar indignado com esses resultados negativos, para nós negativos, né? Porque parte nunca é bom dentro de casa. É, e seguir trabalhando, cara. É o jeito.
7: E sobre contratações, alguns nomes surgiram nessa terça-feira. O nome dos volantes Zé Rafael dos Santos e William Oliveira, que já passou inclusive aqui no Sport em 2015, apareceram forte nos bastidores rubro-negros. Outro nome que ressoa forte, o meia Guilherme Castilho, que está no México, aquele que jogou no Ceará, também é outro atleta que deve ser confirmado a qualquer momento na Ilha do Retiro. A pressão existe, as contratações estão acontecendo e vamos acompanhar as cenas dos próximos capítulos, já que o Sport só entra em campo agora no dia 8 de agosto contra o Vila Nova, lá em Goiânia. Destaques do Sport para o Movimento. Boa noite.
1: Valeu, obrigado, Alex. E aí, chegamos ao término do Movimento Cultural. Obrigado, Emílio Bezerra, Guga Laruso, também Elivelto Henrique, nos trabalhos técnicos. O programa tem a produção de João Lubambo. Na redação, Adúcio Lucena e José Roberto. A coordenação de jornalismo é de Vitor Tavares. Coordenação do Escrete de Ouro é de Haroldo Costa. Muito obrigado a você pelo carinho da audiência. Vem aí, Leonardo Boris e o Rei Convida na madrugada da Rádio Jornal. Estaremos de volta nesta quarta-feira, a partir das 7 da noite, no Movimento Esportivo Debate e às 9 da noite no Movimento Cultural. Grande abraço e uma ótima quarta. Cartas.

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1: Meia-noite, 3 minutos.
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2: Boa noite. Um abraço para você. Ótima quarta-feira. 90.3 FM, Caruaru. 91.3, Garanhuns. 107.5. Pesqueira 90.9, Limoeiro 99.5 e Petrolina 90.5. É a grande rede da Rádio Jornal. Estamos começando a Madrugada Amiga, estamos começando a Madrugada Musical aqui na Rádio Jornal. O Rei convida Roberto Carlos e seus súditos. Muita música bonita para você nesta madrugada. Aqui também você curte as reprises do debate, você curte também, se você não ouviu, Passando a Limpo, e se você não ouviu também, o Consultório. Portanto, estamos começando uma madrugada muito especial. Por isso, é a Madrugada Amiga. Aqui, a Madrugada Musical, na Rádio Jornal, o Rei convida.

0: Meia-noite e 17.
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0: 7h26. 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

0: na Rádio Jornal, meia-noite, 39 minutos.
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0: Meia-noite, 52 minutos.
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0: 21:06.
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2: O Rei Convida, Roberto Carlos, sempre uma música nacional, clássica, clássico. Sempre uma internacional, clássica, clássico. Para você, aqui na madrugada da Rádio Jornal.

0: Na Jornal 1:19.
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0: na Rádio Jornal 1:30.
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2: Uma excelente madrugada para você, onde quer que você esteja, no trabalho, descansando, se você estiver em qualquer lugar, permita-me acompanhá-lo aqui pela Rádio Jornal, na Madrugada Amiga, com o Rei Convida.

0: na Rádio Jornal, 1h42.
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0: 2:01.
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2: Como valeu, valeu demais. É sempre bom recordar, não é verdade? Ótima quarta-feira para você. Tudo de bom. Vem aí o debate, venho passando a limpo e também um consultório. E logo depois a voz do povo. Beijo no coração. Ótima quarta mais uma vez. Tchau.
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0: 2:02.
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3: Uma elite política e burocrática relativamente fechada, que passa a decidir questões de grande impacto social com baixa participação direta da população. Esse é o retrato apresentado por Joaquim Falcão no livro A Oligarquia dos Poderes e a Crise das Democracias. E nós aqui no debate da Supermanhã, hoje temos a alegria, a honra de conversar com o autor dessa obra e, claro, com os nossos convidados, para entender como ele avalia o papel do Executivo, do Legislativo e do Judiciário nesse equilíbrio institucional, discutindo a concentração de poder, a representação popular e os desafios para o fortalecimento da democracia. Eu quero agradecer, saudar, dizer que seja bem-vindo sempre a Pernambuco, doutor Joaquim Falcão, advogado, professor, acadêmico e escritor. Prazer para a gente recebê-lo. Bom dia.
4: Prazer meu, Natália. Estou aqui com muita honra ao lado de Laurindo, Igor e você.
3: Prazer. Laurindo Ferreira, diretor de jornalismo do Sistema Jornal do Comércio e Comunicação. Honra também recebê-lo. Bem-vindo.
5: Obrigado, Natália, mas agradecendo primeiramente, claro, a presença do professor que nos brindou aí com essa obra que a gente entende ser fundamental para a gente discutir o futuro da democracia no Brasil. Esse livro é um livro fundamental para quem está interessado em discutir o futuro da democracia no Brasil.
3: Laurindo, inclusive, trouxe o livro. Tá. Ele aqui, está com riscadinho. Um exemplar aqui no estúdio. Estou vendo as marcações.
5: Todo riscadinho.
3: Bom. Igor Maciel, jornalista, apresentador do programa Passando a Limpo da Rádio Jornal, titular da coluna Cena Política do Jornal do Comércio. Não vou dar bom dia porque a gente já se encontrou antes.
6: A gente já se encontrou hoje.
3: Mas é bom
6: toda.
3: Tê-lo aqui, viu? Nosso
6: obrigado,
3: debate.
6: Natália Ribeiro. Bom dia mesmo assim. Bom dia aos ouvintes da Rádio Jornal mais uma vez. E é uma honra nossa aqui de ter o mestre Joaquim
4: aqui
6: conosco.
4: Muito obrigado.
6: Vamos falar desse livro que eu li e, assim, o Laurindo que chegou para mim disse, você precisa ler esse livro. E eu peguei e disse, tá, e li, eu acho que em um dia e meio.
4: Precisa mesmo?
6: Em um dia e meio.
5: Será que
6: precisava demais ter lido esse livro. E, aliás, porque eu tenho, no meu mestrado, eu faço mestrado em ciência política e a gente acaba tratando de muitos temas que estão no livro, que o senhor aborda muito bem, com certeza.
3: Eu quero reforçar aqui o título do livro para que as pessoas possam começar a entender para que rumo o nosso papo vai. A Oligarquia dos Poderes e a Crise das Democracias. Doutor Joaquim, quando fala-se de oligarquia, a gente imagina um cenário, a oligarquia das famílias, não é? Tudo aquilo que o brasileiro já ouve falar há muito tempo. Mas quando o senhor faz essa provocação, já no título, a oligarquia dos poderes e a crise das democracias, o que é oligarquia do poder, doutor?
4: Olha, Natália, o modo mais simples de entender é o seguinte. Na democracia, qual é a

0: A ideia básica é que os eleitores, quer dizer, os muitos, mandem nos poucos, no governo, nas autoridades.
1: Uhum.
0: A oligarquia é o contrário. Ou seja, os poucos, as autoridades, os poderes, etc. e tal, querem mandar nos muitos. Então é o contrário. Então existe, ao meu ver, hoje uma tensão grande entre esses poucos que querem mandar em muitos, que é a oligarquia, e os muitos, que são os eleitores, que gostariam que a democracia fosse plena, ou seja, que eles mandassem no governo. Essa é a tensão básica que a gente está vivendo hoje, e que está vivendo pelo desprezo que cresce, pelo mal-estar que cresce com os políticos. O povo acredita que nada vai acontecer. O povo acredita que vai ter um acordão. O povo acredita que quem devia ser responsabilidade, ter responsabilidade, vai ser impune. Então é essa tensão. Agora, se você me pergunta como é que vai acabar essa tensão, eu ainda não sei, mas que tem uma tensão no ar, tem.
2: A gente vai tentar descobrir até o fim do programa. Não sei se a gente vai chegar lá, viu, doutor? Mas eu estava aqui recordando de algo que falamos muito e está no texto constitucional, que é o poder emana do povo, Laurindo.
1: É, pois é.
2: Certo. Ok, o povo está escolhendo, esse ano tem eleição. É. Mas será que o povo está tão representado assim? Uhum. Não é, Laurindo? Fique à vontade.
1: Pois é, professor. Então vamos começar. Vamos começar, porque estamos aqui ansiosos para conversar com o senhor, que é o seguinte. A primeira pergunta que eu queria fazer para o senhor é o seguinte. Tenho nesse conceito da oligarquia dos poderes, a gente tem, o senhor trata essencialmente dos poderes executivo, legislativo e judiciário. Vamos começar pelo poder judiciário. O senhor dedica boa parte da reflexão do seu livro ao papel do Supremo. Que papel o Supremo tem no presente e no futuro da democracia brasileira. A minha pergunta é a seguinte: como é que o senhor vê esse Supremo hoje, essa Suprema Corte, como esse triunvirato da oligarquia brasileira na sua definição? O que é que ele preocupa, o que é que ele chamou tanta atenção para o senhor trazer esse tema do Supremo para essa visão dessa oligarquia do qual o senhor fala no seu livro?
0: Laurindo, tem um pressuposto aí, que esse livro não é um livro sobre pessoas, nem sobre conjuntura. Esse livro é um livro sobre instituições e estrutura. Quer dizer, o que é que tem de mais profundo nessa crise que a gente está vivendo aí, não é? Na democracia, que foi importada por Rui Barbosa, e eu detesto essas coisas de importar o estrangeiro para o Brasil, detesto isso. Nessa democracia, ele não fez um poder, ele fez três poderes, porque três poderes protege melhor a liberdade do cidadão, porque não é um só que manda.
2: Sim.
0: Como Jânio Quadros dizia, filo porque quilo. Ou como Bolsonaro disse certa vez diante dos quartéis, né? A Constituição sou eu. Não. Então, três poderes. Você tem que negociar mais, tem que conversar mais. Então, protege mais dois valores fundamentais. Quais são esses valores? Liberdade e igualdade. E se você vê o que nós temos hoje? Avançamos na liberdade. Tem riscos. A gente, de vez em quando, vê o próprio Supremo querendo suprimir liberdade. Mas igualdade? Igualdade a gente não tem nada. A gente tem um país de

0: liberdade com igualdade não vai ser alcançada do jeito que está sendo.
1: Os números, as pesquisas mostram isso todos os dias, né, Igor Maciel? As preocupações dos brasileiros, o livro do senhor, inclusive, retrata isso também, como as pessoas não acreditam, não confiam mais na classe política, não se veem representadas nessa classe política, ao mesmo tempo em que o brasileiro precisa, muitas vezes, do básico, que é a alimentação. Então, você tem discrepâncias muito grandes, né, Igor?
2: É verdade, é verdade. E uma coisa que chama atenção no livro, professor, é que a gente tem... Claro, o sistema de três poderes, ele existe, e a Constituição diz lá exatamente isso, eles têm que ser independentes e harmônicos.
0: Eles são harmônicos?
2: Aí é que está. Aí é que está.
0: Eles são independentes?
2: Pois é. Eles são independentes, eles são harmônicos, mas a Constituição diz que eles teriam que ser, deveriam ser.
0: Mas a Constituição,
2: e na busca...
0: é um sonho.
2: É claro.
0: Um desejo. O que que acontece com o desejo?
2: Às vezes você realiza,
0: e pode não se realizar.
2: Agora, nesse caso da harmonia, eles costumam justificar que eles estão buscando a harmonia, e aí usam a expressão de articulação institucional. O que o senhor retrata e traz muito bem isso no livro, que é oligarquia, os integrantes dos poderes, eles dizem, não, o que a gente está fazendo é articulação institucional. O que é que difere a articulação institucional clássica ali dos três poderes para buscar essa harmonia, que é um desejo da Constituição, é da oligarquia?
0: Eu vou dar... Igor, muito boa a sua pergunta. Eu costumo dizer que os poderes não são, como a Constituição diz, independentes e harmônicos. São tensos.
2: O tempo todo.
0: E interindependentes. Porque ele não é independente, um depende do outro. Então, são tensos e interdependentes.
2: Então, e o senhor deixa isso muito claro no livro.
0: A minha visão é de um realismo constitucional. Eu não sou como um jurista clássico que acha que o que está escrito ocorreu. Quer dizer, a Constituição é um dever ser, que pode ou não ser. Então, o que a gente está vendo é uma crise de um sonho, de um desejo quase que freudiano da sociedade, que a gente seja igual e livre, mas isso não está se realizando. Eu vou dar... Outro dia eu tive com um professor, Marcelo... escapou o nome agora. Em Portugal, e ele dizia o seguinte: em vez do Brasil estar fazendo estatística sobre desemprego, inflação, economia, etc., ele devia estar fazendo uma estatística simples, mensal, ou no máximo trimestral. A desigualdade aumentou ou diminuiu nesse trimestre? Esse que devia ser o norte.
2: Porque se aumentou, as coisas não estão funcionando.
0: Se aumentou, as coisas não estão funcionando.
2: Não é? Verdade. Não é?
0: Quando 1% dos brasileiros controlam mais de 37% da renda nacional, savapá, alguma coisa não está funcionando. Então, aí a sua pergunta, Igor, e como é que eles fazem isso? Eles fazem isso... Quer dizer... A regra é que o poder controle o poder. Não é essa a regra da democracia?
3: São os freios e contrapesos, né, que o senhor fala.
0: Freios e contrapesos.
3: Que o senhor fala também no livro.
0: Laurindo, que eu falo sempre. Né? Então, é o seguinte. Supremo aumenta seus salários, seus subsídios, etc, etc, etc. O que que acontece com o Legislativo? Aumentar o dente também.
2: Isso.
0: Então, passa o teto, é inconstitucional, e o outro poder que devia stop, para aí, como diria Vanderleia, né? Seu juiz, vale agora.
1: Não tem isso.
0: Não é? Então aí ele também aumenta o dele. E o que é que

0: acontece com o TCU? Aumento dele.
1: E aí, isso não é articulação, isso,
0: isso é...
1: é
0: harmonia oligárquica.
1: Harmonia oligárquica.
2: Doutor Joaquim, qual é o momento que essa oligarquia se forma? Está na nossa formação, está na nossa base enquanto nação, ou há um momento de ruptura? Algo que nos leva para este caminho? Por que o Brasil é o Brasil que temos,
0: Natália,
2: hoje?
0: Essa pergunta sua é fundamental para eu explicar a minha tese, né? A minha tese não, a minha constatação, porque... Uhum. Eu fiz um ano e meio mais de pesquisas constatei isso. Não sei. A oligarquia daqui, ela é nova, nunca existiu, porque ela nasce por dentro dos poderes e não de fora dos poderes. Não é um rei que está impondo, não é uma classe, o agro, que está impondo. Os próprios detentores da oligarquia. Daí tem essa expressão do Miguel Lago, que é um jovem pesquisador, que um dia ele chegou para mim e disse: Joaquim, isso é uma democracia cupim.
3: É boa essa.
0: Cupim é aquela que se corrói por si mesmo. Então, os poderes controlaram o processo decisório da democracia. E aí vão destruindo ela como cupim, por dentro e não por fora. As oligarquias que nós tínhamos no passado eram sempre algo que vinham de fora. Então, a novidade teórica desse livro é exatamente essa. Nós estamos vivendo outro tipo de oligarquia. A oligarquia, para ser bem claro, a oligarquia cupim.
2: Vamos fazer o seguinte, eu vou para o intervalo bem rápido e já já a gente continua com o debate.
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2: Voltamos com o debate aqui na Supermanhã da Rádio Jornal. Para você ao vivo no rádio, também no YouTube. Vá para lá nos acompanhar. YouTube da Rádio Jornal, hoje falando sobre o livro A Oligarquia dos Poderes e a Crise das Democracias, recebendo o autor da obra, Dr. Joaquim Falcão, advogado, professor, acadêmico, escritor, para que possamos fazer reflexões importantes em um ano importante, um ano eleitoral, e pensar nesse muito. Brasil, não é? Laurindo Ferreira.
3: Vamos lá, professor. No livro, o senhor trata, entre várias questões evidentemente relevantes, trata um pouco da elasticidade dos conceitos. Os conceitos eles vão se moldando de maneira que a oligarquia torna-se cada vez mais forte. E paradoxo dos paradoxos, um conceito que tem sido muito, vamos criar essa palavra, elasticizado no Brasil, é o conceito da democracia. Muito. Aliás, tem sido muito comum o próprio Supremo, o ministro do Supremo, tomarem decisões, do ponto de vista democrático, muito, digamos assim, suspeitas, mas sob o manto de que está defendendo a democracia. Eu queria que o senhor falasse um pouco sobre isso, como essa elasticidade de conceitos ela é importante para moldar essa oligarquia que o senhor traça aí no seu livro.
0: Laurindo, caros ouvintes, o que que quer dizer pois não? Pois não quer dizer sim.
3: Sim, exatamente.
0: E o que é que dizer pois sim que eu vou?
3: Quer dizer, não.
0: Então, as palavras são elásticas. Quer dizer, nós estamos num país em que sim é não e não é sim. Imagine, nós falamos, imagine o que o menino...

0: O ministro Supremo pode fazer.
1: É melhor não falar. Né?
0: Você me provocou, não.
2: Agora fala, fala.
1: Não fale. Pode falar.
0: Você me provocou, agora.
3: A liberdade aqui está garantida.
0: Está garantida. Exatamente. Com você, jamais.
3: Não, não.
2: Tem que combinar com os homens lá em Brasília, né?
0: Tem que combinar com os homens. Ah, você veja assim, coisas simples. A Constituição diz que o Supremo é composto por 11 membros. Quer dizer, 11 é um conceito fechado. Chama-se de... É um conceito de textura fechada. 11 é 11, não pode ser 10, não pode ser 9, etc. Tal. Mas o próprio Supremo diz que quando um ministro dá uma decisão monocrática... Ele é Supremo. Mas não pode ser, quer dizer, Supremo é só 11 e não um. Uhum. Quer dizer, isso é a elasticidade. Supremo é uma palavra elástica. 11 não é.
1: 11 é 11.
0: 11 é 11. Mas aí eles consideram como Supremo, ou seja, a decisão de um ministro só fica válida enquanto durar. Mas isso é elasticidade total. Vou dar um outro exemplo. A Constituição diz que, para ser ministro do Supremo, tem que ter notável saber jurídico. Vocês podem me dizer o que é notável saber jurídico?
3: Ninguém
0: o que
3: sabe.
0: Que quer dizer notável? Tem ministros ali que foram reprovados em concursos públicos. Então, essa elasticidade é que o Supremo usa para ir para a direita e para ir para a esquerda. O Gilberto Freire, que era muito crítico de Rui Barbosa, e eu também sou, né? Rapaz, importar o que deu certo lá sem passar pela nossa alfândega de realidade, sem bom. Saber se isso vai dar certo aqui. E o Rui Barbosa importou essa história toda. Aí diz Gilberto, né? Rui Barbosa foi para um lado e o Brasil para o outro. E é o que acontece, né? Quer dizer, quando você importa uma coisa, importa até o American Way of Life, importa teorias econômicas, a ortodoxia financeira vai dar certo. Até hoje não deu, até hoje não controlou. Não é? Então, nós, o pior de importar o estrangeiro é você castrar a possibilidade do Brasil se inventar a si próprio. Então, diz para o jovem, diz para o jurista, diz para o outro, não precisa inventar o Brasil. Não precisa criar o Brasil. Ele já vem pronto. Uhum. O Rui Barbosa diz isso. Uhum. Essa é a civilização que eu quero para o Brasil. Ora bolas. É como se a gente dissesse o contrário. Essa é a civilização que eu quero para a Argentina. Quer dizer, não vai, não é? Então, essa elasticidade das palavras que os juristas formalistas não percebem e usam. Não é? Então, aí isso dá um poder imenso ao ministro do Supremo. Ele pode dizer a linha, a duas linhas, a três linhas. Ou seja, com a mesma palavra, ele dá vários significados. E vou encerrar essa parte aqui. O Montesquieu, que é quem cria basicamente o conceito de democracia, ele dizia que não tem palavra com maior significado do que liberdade. Aí ele diz, em nome da liberdade, uns querem manter o poder. Em nome da liberdade, outros querem derrubar o poder. Uhum. Mas a palavra
2: é forte.
0: É forma. É. E aí ele até dá um exemplo, dizendo que tinha um povo que a liberdade era usar cabelos compridos. Eu usei em 68, compreendeu? Mas aí... Tudo. Mas repare o que, que Montesquieu diz. Montesquieu diz que tem duas coisas diferentes. O texto e o significado, a palavra e o significado. Quem manda? É a palavra ou o significado?
4: Uhum.
0: É o significado, porque é o significado que concretiza a palavra.
4: Uhum.
0: Não é? Pois sim que eu vou. O significado é não.
4: É o
0: então,
4: contexto.
0: O significado é o poder.
5: Já, já vou ouvir Igor também. E, mas, doutor, eu fiquei pensando o seguinte. Qual é esse caminho para o Brasil? Primeiro, entender o que é o Brasil. O senhor fala muito sobre isso, não é?
4: Uhum.
5: Não importar modelos. Ok, mas eu vou dar uma olhada para um país próximo aqui da gente. México. Fez concurso para membro da Suprema Corte. O México fez isso recentemente. Alguns ministros do Supremo já comentaram sobre se estabelecer um prazo, um período, melhor, para ser ministro do Supremo Tribunal no Brasil. O que deve ser feito no Brasil para, de fato, reduzir um pouco essa sensação de que são todos poderosos?
0: Ô Natália, o Gustavo Franco, que é um economista respeitável, ele sempre diz que o Brasil tem solução para tudo. Está tudo pronto na prateleira. Na biblioteca lá está pronto tudo. O problema do Brasil é implementar as soluções que ele já sabe quais são.
4: Uhum.
0: Então, isso, por exemplo, o Flávio Dino defende 12 anos para ministro do Supremo, o que é mais do que razoável. É só os Estados Unidos que têm essa perpetuação dos ministros. Mas em todos os outros países é muito mais... Repara, a gente está vivendo a era da velocidade. Os acontecimentos ocorrem antes do pensamento, Natália. Acontece uma coisa, você não sabe o que aconteceu, aí começa a pensar o que aconteceu. É isso que... Então, tem que mudar essa estrutura do Supremo, né? Como o acordo que eles fazem assim, que é o seguinte, eu não entro no seu regimento, ou seja, tem no Supremo milhares de propostas para mudar o regimento, mas também você não entra no meu. Então dá empate, o país fica parado. Né? Isso aí é o que está ocorrendo hoje. Um país paralisado.
5: E aquela população lá do início que não se sente representada, não é, Igor Maciel?
3: É verdade. O professor, a crise democrática, a crise dessa democracia originária, se chama de democracia originária, que é essa que Rui Barbosa importou para o Brasil, mas importou, não era adequada e mesmo assim ela está em crise. E agora, não, mesmo assim não, talvez até por isso ela esteja em crise, na crise que está. Ela não, ela não vem da predominância de um poder, mas da associação entre os três, essa oligarquia que é formada ali entre os três, como o senhor colocou aqui. Eu sei que o senhor disse que não tem, a gente estava conversando aqui, o senhor disse que não tem como apontar uma solução, ok? Não tem uma solução.
0: Não, disse isso não, foi você que disse. Eu tenho minhas propostas.
3: Como é que seria? Qual seria a proposta? O que é que poderia ser feito? É uma reforma? O quê?
0: Mas repare, né? A gente vive de certos fantasmas, né? E fantasmas de democracia, porque a gente precisa de ter um manto dizendo o seguinte, nós não estamos na oligarquia, nós estamos numa democracia. E o povo tem que comprar essa coisa, esse negócio todo. Mas você veja o seguinte, você tem aqui, um dos mantos é que o Supremo tem a palavra final, não é isso? Democracia é quando o Supremo tem a palavra final. Bom, nós estamos aqui, eu posso dar um exemplo para o ouvinte? Eu estou sendo interrogado aqui, amigavelmente interrogável, porque eles podiam me colocar em situação muito pior.
5: Não, jamais
0: eu Eu estou pelo Igor, pelo Laurindo e pela Natália. Está certo? Se eles concordassem em me estrangular, vocês diriam ou um princípio como a palavra final é do Supremo. Na democracia, a palavra final é do Supremo. A palavra final é da Natália. Vocês três estão aqui. Estão em regime democrático os três, conversando, discutindo, etc. Mas aí alguém diz, a palavra final é da Natália. O que que acontecia com o programa? Acabava.
3: Acabava.
0: Então, quando diz que a palavra final é do Supremo, a democracia acaba.
3: Acabou a discussão.
0: Acabou a discussão. A democracia é móvel. Tem que continuar. Um tem que discordar do outro. Um tem que mudar o outro. Esse é o processo. A democracia é movente. Natália, a palavra final não está com você.
5: Lamento. Mas fico feliz que não sou o Supremo, Laurindo.
4: Isso. Professor, tem uma questão que o senhor coloca, que é bem importante no livro, que é também, e a gente tem falado muito sobre ele, que é o Supremo, o Judiciário Supremo, mas como é que o senhor enxerga nessa tríplice aliança aí do Executivo, do Legislativo e do Judiciário, o Executivo, que papel ele tem nessa formação oligárquica? Qual é o papel do Executivo e do Legislativo também, para a gente sair um pouco do Supremo? Quer dizer, passa a impressão que eles fazem parte de um bloco até monolítico, que se entende muito bem e que para se perpetuar no poder. Então, minha pergunta é o seguinte, qual é o papel dos outros dois poderes nesse jogo oligárquico?
0: Eu vou dar um exemplo assim, que é o seguinte, que é a pauta.
4: Uhum.
0: A pauta é o poder. Quem escolheu a pauta aqui, acho que foi quem? Você, Igor, Natália. Quem escolhe a pauta tem o poder. Quando eu sou advogado, vamos assim dizer, e vou ter que encontrar com outro advogado da outra parte, o que é que me preocupa?
4: Uhum.
0: Onde é que vai ser? Como vai ser? O que é que eu vou discutir? Quem vai estar presente? É a pauta. Até quando você discute com seu filho, o que importa é a pauta. Quem diz isso sou eu. Então, a pauta é o poder. Olha, Lula disputa a pauta com a Alcolumbre todo dia. Quem, você vai pautar? Não, não vou pautar. Aí eles tentam ir num jogo de...
3: O poder está na agenda, né?
0: O poder está na agenda, né? Que a agenda é o nome técnico da pauta. Da pauta, você diz. Então, na democracia não tem briga mais de violências, de povo na rua, embora teve um começo aqui. A democracia está no intangível. Discutir a pauta, discutir as palavras elásticas, discutir quem tem o poder final. Então, esse é o jogo pelo qual os três poderes se unem, desunem, se vestem, se desnudam. Então, e isso é que pode ser uma contribuiçãozinha do livro, que é levar a questão não para coisa física, nem pessoal, mas para as estratégias de ação e de decisão dos poderes.
4: Professor, talvez não seja à toa, não sei se o senhor concorda comigo, é que quando há divergência na pauta entre o executivo e o legislativo, quem é que decide sobre essa pauta? Eles correm exatamente para o Supremo. O Supremo tem sido o grande mediador da pauta, que no final das contas é a pauta dele mesmo, a impressão que passa é essa.
5: E eu quero, nesse mesmo tema, acrescentar as emendas parlamentares, porque são elas que também potencializam esse poder do Legislativo. O Legislativo só tem poder por conta das emendas, e quem decide, por fim, é o Supremo, doutor?
0: Quer dizer, você repare, no Supremo tem no Supremo, no

0: No Legislativo tem, sei lá, mais de dezenas de pedidos de impeachment de ministros do Supremo. E o que é que o presidente do Senado faz? Não coloca em votação. Em compensação, o Supremo tem dezenas de pedidos de condenação de políticos do Legislativo. O que é que o Supremo faz? Não coloca em votação. Coloca quando tem um acordo e quando um se protege. Eu estou radicalizando, né? Quer dizer, o problema de análise mais macro é que às vezes se generaliza. Então, eu quero me desculpar logo pela generalização. Mas você vê aí esse balancing que você estava lá falando, que é o seguinte: nem o Supremo julga todos os políticos que teria, nem o Legislativo julga os impeachment, embora seja um país em que teve dois impeachment, né? Mas nesse momento agora, você está assistindo isso. Então, essa você me falou do executivo. Vê aí as diferenças, a Mota de um lado, Lula de outro, e aí tem denúncias contra o filho de Beltrano, contra a parentela faz parte, parentela faz parte desse acordo. Todos querem proteger sua
1: Sua
0: parentela.
1: parentela. Aliás, a parentela
2: Parentela
1: é um tema bem, bem presente no livro,
2: no
1: né?
2: livro,
0: Mas
1: Da cultura brasileira, no final das
0: está
1: contas.
0: presente na nossa vida, não sogras vão para TCUs, outros vão para não sei aonde, patatá, patatá. É uma situação muito difícil a do Brasil hoje. E quem deveria tomar a iniciativa são esses três poderes. Porque não é mais a rua, ou a mídia, ou a mídia, ou a mídia, ou a opinião pública, ou a fragmentação que existe. Por exemplo, o Supremo agora tem claramente uma divisão fragmentária dentro dele, não é? Essa fragmentação pode sair faíscas, pode sair luzes disso, né?
2: Professor, o senhor, eu não sei até que ponto o senhor foi ali no clássico ali em Platão, na República de Platão, que ele trata de oligarquia, estimocracia, democracia, tudo. Mas uma coisa que me chamou a atenção é que o senhor fala de oligarquia e a oligarquia, ela na classificação de Sócrates, dentro do livro de Platão, da República, na classificação dele, a oligarquia, ela é uma degeneração da timocracia, que é aquele governo de honras, de governantes orgulhosos e tudo, que parece que são muito populistas, inclusive, eles se tornam populistas. E aí você tem a oligarquia e a gente tem uma sequência que depois iria para a democracia. Na verdade, o que a gente tem é como se a gente tivesse voltando. Não sei se o senhor percebe a gente voltando. A gente chega na democracia e aí começa a degenerar, ao invés de evoluir, a gente volta para a oligarquia. E só que uma oligarquia centralizada ali nos três poderes, dentro da democracia. Quando o senhor falou de cupim, da expressão de cupim, assim, de se corroer por
0: Do
2: dentro,
0: Miguel Lago.
2: parece muito isso, né? A democracia vai se corroendo e retorna para uma
0: É porque
2: oligarquia.
0: tem, acho que foi Rousseau que disse que o destino de toda democracia é ela se destruir querendo ter mais poder.
2: É o próprio Platão falando isso também. Platão fala nisso também. Ele diz que a democracia não é não é perfeita ainda, porque a
0: porque
2: tendência é
0: quer
2: se
0: mais poder.
2: autodestruir.
0: Quem tem poder quer mais poder.
2: Sempre.
0: Exceto lá em casa, mas aí é outro problema.
3: Boa. Vamos fazer mais intervalo, já já a gente
4: Bora.
3: volta.
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1: E a gente volta aqui com o nosso debate. Gente, depois de refletirmos bastante aqui com o Dr. Joaquim Falcão, a partir do seu livro, sua pesquisa, A Oligarquia dos Poderes e a Crise das Democracias, o que a gente está procurando é a resposta final agora, Laurindo.
2: Pois é, estamos aqui esperando o professor, porque eu disse a ele, e ele já deve ter ouvido isso de muita gente, Igor também, e você também, é que o livro é angustiante. Você termina e diz, e aí?
1: E agora?
2: E agora? O que, que a gente faz?
3: Danada, você fica
2: a gente tem alguma, quem tem alguma esperança nesse país ainda, fala assim, gente, e agora? Qual é o futuro da democracia? Até onde essa oligarquia se mantém nesse modelo oligárquico? E aí, professor?
3: Como é a frase? A frase que o senhor termina o livro, como é?
4: A frase que eu termino o livro é de um grande intelectual, membro da ABL, Zé Guilherme Merchior. A frase dele é a seguinte: se existe verdade, eu sou contra.
3: Mas qual é a
4: solução? Mas depois, no final, eu digo, eu sou Ariano Suassuna. Eu sou um realista otimista. Então, aí é uma frase.
3: Realista esperançoso.
4: Esperançoso, isso, desculpa.
2: Exatamente.
4: É isso,
2: exatamente.
4: E que é uma frase de que, aliás, faz 100 anos no próximo ano. Uhum. Eles deviam estar mexendo aí para homenagear o nosso
2: grande
4: Ariano. Né?
2: Grande.
4: Olha, são várias as soluções, estão aí. Não é por falta de ideias que está faltando, nem por falta de propostas. Temos muitas boas, inclusive de ministros do Supremo. Barroso fez várias propostas. Mas tem uma que eu acho que é o começo de tudo: encerrar o processo das fake news o mais rápido possível, através do Dr. Alexandre Moraes. É isso que dá.
3: Precisa virar essa página.
4: Precisa virar essa página. Essa é a primeira de todas. E depende muito do Alexandre, da opinião pública, depende dos colegas, né? Por isso eu sou otimista. Eu acho que nós estamos quase no fim dessa jornada, que pode ter sido necessária, não quero nem entrar em mérito disso, em algum momento do muito passado. Mas chega.
1: Doutor, foi muito bom recebê-lo e ter quase que em primeira mão aqui reflexões sobre a sua obra, sobre a sua pesquisa, reflexões de uma vida também. Muito importante lembrar que o livro está em pré-lançamento, dia 3 de agosto. Estou sabendo que já estamos com as passagens compradas para o Rio de Janeiro.
2: Vamos todos.
1: Acompanhar
2: vamos todos.
1: Sua estreia. Mas muito bom recebê-lo, doutor. Espero que possamos nos encontrar mais em breve. Parabéns pelo seu trabalho.
4: Viva! E obrigado a vocês três. Foi muito gratificante. Espero que para o ouvinte também
2: fique
4: mais claro algumas ideias que são necessárias para o país hoje.
1: Recebi mensagens, inclusive, aqui dos ouvintes acompanhando. Vou trazer aqui só o nome de um deles para representar todos. Querido engenheiro...
4: Não me diga que é meu primo.
1: Será que é? Flávio Domingues.
4: Não.
1: Engenheiro, não. Ufa, já estou mais tranquila. Mas representar através dele todos os ouvintes que mandaram mensagens dizendo importantes reflexões para a gente pensar no Brasil. Então, essa é a nossa missão diária aqui também.
2: Isso.
1: Laurindo, Igor, obrigada e
2: obrigado,
1: até mais.
2: Obrigado, professor.
1: E lembrando aqui, algo muito importante. O programa vai ficar no YouTube e também no site da Rádio Jornal, para você ouvir, rever e acompanhar quantas vezes quiser. Até amanhã.
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5: 2h49.
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3: Começa agora o Passando a Limpo. Muito bom dia a todos. Para você que nos acompanha pelo rádio, pelo aplicativo, o aplicativo JCPE do Sistema Jornal do Comércio de Comunicação. Você que nos acompanha também pelo YouTube. Você pode acompanhar no YouTube pelos canais Rádio Jornal, JC Play. E ainda tem o jc.com.br. O jc.com.br, você digita lá jc.com.br. E aí você entra, você lê o Jornal do Comércio. Você assiste a TV Jornal, você escuta a Rádio Jornal, escuta o Passando a Limpo, inclusive aqui para você, tá certo? Com você. Olha, eu estou aqui com a pesquisa, eu sei que vocês já viram a pesquisa, que já acompanharam, muitos de vocês já acompanharam a pesquisa com a Natália Ribeiro trouxe esses números aqui, mas eu vou trazer esses números aqui, porque a gente precisa ir colocando aqui esses números, aqui pra gente, até para a gente poder ir analisando isso. Daqui a pouquinho o professor Adriano Oliveira vai participar conosco, vai trazer também informações. Eu estou com a pesquisa aqui de Pernambuco, que eu recebi, a gente recebeu aqui no Sistema Jornal do Comércio, não podia publicar só a partir das 7 horas publicado. Tem pesquisa de Minas Gerais também, que é interessante para a gente, viu? Seu amigo Cleitinho, viu, Romualdo de Souza? Tá bem lá, tá bem. Mas quando ele sai, fica tudo embolado. É uma coisa impressionante. Eu vou falar sobre isso em algum momento também no programa hoje. Como é que está a pesquisa lá em Minas? Minas é um estado importante aqui para o Brasil. Data de coleta dessa pesquisa foi de 22 a 26 de julho. Então, de 22 a 26 de julho foi quando foram feitas as entrevistas. Quantas entrevistas? 900 entrevistas. Margem de erro de 3 pontos percentuais. 3 para cima, 3 para baixo. Então, você faz aquele 3 para cima e 3 para baixo, dali mais 3 pontos percentuais. 95% de confiança e por aí vai. Aí a gente vai para os números. Pesquisa espontânea, intenção de voto espontânea. O pessoal que estava acompanhando a gente no JC já sabe, eu estava explicando. Como é a pesquisa espontânea? A pessoa chega, o entrevistador, ele chega, viu, Edgar Amorim? Ele chega, ele não chega assim, ele não dá nem bom, ele mal dá bom dia para você. Não, eu estou brincando, ele dá bom dia, porque eles são todos muito educados. Mas eles não dão nem bom dia direito para você. Eles chegam assim e fazem assim: já escolheu em quem você vai votar? Aí você diz: já, quem?
6: É estilo prova oral.
3: Assim, a pergunta é exatamente assim: você já escolheu em quem vai votar? Se sim, em quem? Aí ele chega para vocês: já escolheu em quem vai votar? E você diz: sim, esse quem?
6: Danos. Uhum.
3: Aí pode ser, aí tem gente que diz Eduardo Campos, tem gente que diz Miguel Arraes, tem gente que diz Roberto Magalhães, Jarbas Vasconcelos, sai de tudo nessas perguntas. Mas sai também, aí você, disso aí, vai você capta, né? Você filtra e você capta aqueles que realmente são candidatos, que estão vivos, que são candidatos e tudo. E aí, tem gente que diz: você vai votar em quem para governador? Isso, Lula. Uhum. Tem gente que responde assim. Ok. Quando você pega somente, aí você pega só os que podem ser candidatos, né? Aí, como é que deu o resultado? Raquel Lira, 25%. João Campos, 18%. Raquel Lira, 25%. João Campos, 18%. Anderson Ferreira chegou a ser citado como candidato a governador, mas menos de 1%. Foi menos de 1%. Mas os outros também, bem pouquinho, indeciso 54%, branco, nulo, não vai votar 3%. 25%, 18%. 25% Raquel Lira, 18% João Campos. Isso é intenção de voto espontânea.
5: aí você vai para a intenção de voto estimulada. A intenção de voto estimulada já é diferente. Você chega lá e diz: em quem você votaria se o primeiro turno fosse disputado entre estes candidatos? Aí ele vai dizer o nome de cada candidato. Ele diz, ó, João Campos, Raquel Lira, Camila Falcão, Ivan Moraes, Renan Alais. Ele diz todos ali, ele vai dizer todos. Nessa, aí essa é a que é utilizada, que todo mundo utiliza. A gente sempre utiliza esse número porque... O que é que você entende? Você entende que o eleitor, quando ele chegar na campanha, quando ele chegar na eleição, na hora de votar, ele vai ter passado pela campanha. Sure. Passado pela campanha, ele vai saber quem são os candidatos, não é isso? Uhum. Vai ter visto TV, rádio, passeata, motociata e tudo no mundo que acontece, barulho, carro de som, tudo que perturba e que anima a eleição. Então, ele vai ter passado por aquilo, então ele vai saber quem são os candidatos. Por isso que essa pergunta é a mais importante e a mais considerada. Se eu sei quem são os candidatos, eu faço uma escolha mais estabilizada, mais estável. Nessa pesquisa, a intenção de voto estimulada para governador, Raquel Lira aparece com 43%, João Campos com 37%. Isso é margem de erro? É margem de erro. Tá? Tá no limite da margem de erro. 6 pontos percentuais dá o limite da margem de erro. Por que dá o limite da margem de erro? Porque 37, você sempre faz 3 para cima, 3 para baixo.
2: Certo.
5: Então, João Campos está com 37, mas pode estar com 40. No máximo com 40. Raquel Lira está com 43, 3 para baixo, ela pode estar no máximo, no mínimo com 40. Vai. Então, eles estão na margem de erro, no limite da margem de erro, empatados, tecnicamente. Mesmo assim, é uma diferença de 6 pontos percentuais. Raquel Lira tem 43, João Campos 37. Os outros, todo mundo tem um ponto. Então, assim, quando as pessoas dizem, ah, essa eleição, será que termina no primeiro turno? Termina. Termina no primeiro turno. A não ser que você tenha uma mudança muito grande, seja quem for, tá? Não estou dizendo que Raquel Lira vai ganhar, uhum. Não. Nem que João Campos vai ganhar. Seja quem for. Ou Raquel Lira ou João Campos, a tendência é que a eleição termine no primeiro turno. Porque você tem os outros candidatos, eles não passam de um ponto. Ninguém passa de um ponto percentual aqui. Então, você vai ter os votos muito concentrados em Raquel Lira e João Campos, João Campos e Raquel Lira. Vai ter uma concentração muito grande. Indecisos, 11%. Branco, nulo, não vai votar, 6%. Esses indecisos, eu estou achando já muito baixo. Em relação, como a eleição está muito polarizada, né? Raquel Lira, João Campos, João Campos, Raquel Lira, as pessoas tomam uma posição logo e aí você baixa o número de indecisos. Terezinha, surpreendeu de alguma forma?
7: Olha, surpreendeu porque se você comparar com a última pesquisa Quest, não é? A Raquel avançou muito, né? Então, na última pesquisa, se eu não me engano, são 12 pontos que ela avançou, né? De
5: vou
7: uma para outra.
5: Ela subiu, isso no segundo turno, ela subiu 6 pontos e ele caiu 6 pontos. Então, a variação é de 12 pontos.
7: Então, ela cresceu muito, né? E a gente tem que comparar uma pesquisa de um instituto com outra pesquisa do instituto. Não dá para comparar a pesquisa de institutos diferentes. Então, no caso do Quest, ela cresceu 12 pontos. Então, isso é uma coisa muito positiva, né? Muito positiva para a governadora. E vinha mostrando, todas as pesquisas vêm mostrando que ela avançou.
5: Uhum.
7: Não é? Então, na Quest, em relação a outras pesquisas, ela está melhor do que estava nas demais. Então, nesse caso, eu acho que é um avanço, né? É uma boa expectativa para a governadora. Embora a gente sempre fale que a eleição é muito polarizada, a eleição é muito dura e que é preciso ter muito cuidado para não cometer erros nesse momento. Né? A gente está aí com as convenções marcadas para o final de semana. A governadora ainda não fechou a sua chapa no Senado. Vai ter um impacto quando isso acontecer.
5: Vou lhe perguntar sobre se tem novidade disso aí, tá?
7: Então, a gente vai ter informações nos próximos dias que podem ajudar ou prejudicar a governadora. Então, uhum. Isso tudo está em ebulição aí no meio político, porque as definições estão sendo tomadas.
5: É verdade. E a gente tem o Romualdo de Souza. E aí, você?
8: Você acha que... Eu não estou surpreso, mas a minha análise é, eu estou esperando quando entrar o guia eleitoral. Porque uma coisa são as redes sociais. Estou me referindo à Dona Maria, que mora lá em Flores, no sertão do Pajeú. Claro, o tamanho do voto e da importância do ponto de vista qualitativo do voto de Flores é diferente do voto do Ibura. Mas o que eu estou aguardando é a chegada do guia eleitoral para ver qual é a capacidade de João Campos de se comunicar, como ele se comunica bem nas redes sociais, e qual é a capacidade de Raquel Lira, governadora de Pernambuco, falar das obras que ela fez no guia eleitoral, que nem sempre é a rede social bonita e bem tratada.
5: É verdade, Romualdo. Eu acho que, assim, eu concordo, eu acho que Terezinha está certíssima. Tem muita coisa ainda para acontecer, está acontecendo muita coisa ainda. Tá? Aliás, se tem uma coisa que este ano eleitoral está nos mostrando, é que nada é definitivo por mais do que 48 horas, né? As coisas... Nada é definitivo por mais do que 48 horas. Você tem a eleição nacional, todo dia aparece uma novidade. Lula e Flávio Bolsonaro, todo dia aparece uma novidade. Então, todo dia tem uma confusão diferente. Todo dia tem alguma coisa. Aqui também, aqui a gente tem, claro, uma variação menor. Você saiu ali, a Raquel Lira estava lá atrás, o João Campos na frente. Isso foi acontecendo gradualmente até ela ultrapassar ele. Tudo era algo que no meio... político, gente, no meio político se esperava, tá? No meio político, Terezinha sabe disso, Romualdo, Edgar também. Nos bastidores a gente conversava e dizia, ó, a tendência é que ela vire. A tendência é que ela vire. Agora, se vai virar, quanto vai virar, se vai ganhar a eleição, é outra história. Mas a tendência é que em algum momento ela encoste ali e vai ser uma eleição acirrada. A Quest está mostrando isso. Tem uma pesquisa do Datafolha para sair essa semana ainda. E Terezinha falou uma coisa muito importante, que é, você não pode comparar uma pesquisa com outra. Com uma pesquisa de instituto diferente com outra pesquisa. Tá? O que é que acontece? Você não pode comparar a pesquisa Quest com a Datafolha. São metodologias diferentes. A forma de fazer a pesquisa é diferente. Não são as perguntas, tá, gente? Tem outras coisas, outros elementos dessa metodologia que são diferentes. Então, o Datafolha tem uma realidade e a Quest tem outra realidade metodológica. Tá? A Quest você pode comparar com a Quest anterior. E antes de eu passar aqui para a gente falar de como ficou, da evolução, dessa evolução, que me chamou bastante atenção isso, o gráfico fazendo assim, né? Invertendo. Mas, antes de falar disso, Edgar Mori, eu quero que você me diga também, o que é que você está achando, o que foi que você achou dessa pesquisa, esperava já era esperado, já estava aguardando para ver, já tinha visto outras pesquisas também, né?
6: A gente conversava aqui, como você disse, nos bastidores, sobre essa tendência de alta da governadora. Uhum. E o que me chamou a atenção nessa pesquisa foi o fato da aprovação do seu governo ter aumentado, salvo engano, 8 pontos em relação à última pesquisa da Quest. Isso mostra, né, tem uma mensagem subliminar nessa pesquisa que indica que ela está em viés de alta. Né? Não apenas o fato dela ter crescido 12%, né, ultrapassado João, mas esse aspecto também.
5: Ela cresceu
6: 6. Também,
5: né? Ela cresceu 6. É porque a variação é de 2. Né? Ela sobe 6 e ele cai 6.
6: Foi nesse sentido, né, que eu quis dizer.
5: Sim.
6: E, enfim, essa mensagem, né, subliminar da pesquisa, no sentido da aprovação do governo dela ter crescido tanto, talvez indique que ela tem viés de alta e tende a se consolidar, né, como vitoriosa na eleição, desde que mantidas as condições de temperatura e pressão que estamos vivenciando.
5: Essa é a ideia. Agora, outra coisa também que, assim, me chamou a atenção é intenção de voto para segundo turno. A Quest faz, como os outros institutos fazem também, intenção de voto para segundo turno. Em quem você votaria se o segundo turno fosse disputado entre os seguintes candidatos? Uhum. Coloca lá. E aí, muitas pessoas podem dizer, ah, mas segundo turno, nesse caso aqui, não, porque os outros candidatos, eles são muito pouco expressivos neste momento, pelo menos neste momento, são muito pouco expressivos. Você tem, basicamente, Raquel Lira e João Campos, então o primeiro turno é o segundo também. E aí o que é que você tem aqui? Tanto é que a diferença é a mesma. A diferença entre eles é a mesma. João Campos, em abril de 2026, ou seja, 3 meses atrás, foi a última vez que a Quest fez pesquisa. A Quest fez pesquisa em abril e fez pesquisa agora em julho. E aí, em Pernambuco. E aí, o João Campos, ele tinha 46% e Raquel Lira tinha 38%. João Campos tinha 46%, Raquel Lira tinha 38%. Isso em abril. Chegando em julho, Raquel Lira sai de 38% e vai para 45%. E João Campos sai de 46% e cai para 39%. Isso dá aqui uma diferença exatamente de 6 pontos entre eles nesse cenário agora em julho de 2026. Então, exatamente 6 pontos. Ela sai de 38 para 45, ou seja, ela sobe 7 pontos, e ele cai 7 pontos também, de 46 para 39. Então, era lá atrás uma diferença... Aliás, não. Ele cai 7 pontos, exatamente. E ela sai de 38 para 45 também, 7 pontos. Era uma diferença lá atrás de 46 a 38, você tinha aí 8 pontos de diferença, né? Você tinha 8 pontos de diferença aqui. E agora ela tem 6 pontos à frente dele. Ele tinha 8 pontos à frente dela e agora ela tem 6 pontos à frente dele. Branco, nulo, não vai votar 8%. Indecisos, 8%. Uma coisa que me chama a atenção. A aprovação de Raquel Lira, quando você pega mulheres e homens. Primeiro, deixa eu falar da aprovação, para a gente falar aqui dessa... A aprovação é importante. Primeiro, vamos lá. A aprovação dela disparou de agosto de 2025 para cá. Em um ano, a aprovação disparou. A aprovação era de 53% lá em abril de 2024. Subiu para 54%, caiu para 51%, ficou em 51% até agosto de 2025, até exatamente um ano atrás. Até agosto de 2025, a aprovação de Raquel Lira, do governo Raquel Lira, era 51%. De agosto até abril de 2026, até a última pesquisa, saiu de 51% para 62%, já subiu bastante. Uhum. E agora subiu mais ainda. Foi 62% para 68%.
6: É muita coisa.
5: De 62% para 68%. Então subiu mais ainda. Você sai de 51% há um ano para 68%. Agora, em um ano, você subiu de 51% para 68% a aprovação. A desaprovação era 45%, chegou a 45%, foi o ponto mais alto também em agosto de 2025, há um ano. A desaprovação chegou a 45% de desaprovação. Começou a cair. Caiu 10 pontos percentuais até abril de 2026 e agora caiu mais 8 pontos percentuais. Caiu mais 8 pontos percentuais. 8 não, caiu mais 13 pontos percentuais. 13, 12 pontos percentuais e pouquinho. 12, vamos dizer 12, pronto. Caiu 12 pontos percentuais.
6: É muita coisa, 23. Né?
5: Então, a desaprovação foi fazendo assim, caindo. E a aprovação subindo. Mais uma coisa que me chama a atenção.
7: Qual é a desaprovação?
5: A desaprovação é de 23. Agora, 23. Chegou a 45, agora é 23.
6: Ou seja, mesmo gente que vai votar em João, ou diz que vai votar, aprova o governo em Raquel.
5: É, exatamente.
6: E isso significa, talvez, que ela possa converter esses votos.
5: Essas pessoas passam a ser eleitores, ou se mantêm como eleitores potenciais dela também.
6: Exatamente.
5: Né? A aprovação é um dado muito importante. Adriano Oliveira já está na linha? Está pronto? Já está pronto para ser chamado. Já está pronto. Adriano Oliveira. Professor Adriano Oliveira, muito bom dia para o senhor. Tudo bem?
9: Bom dia, Igor. Como vai? Bom dia a todos da bancada.
5: O senhor já teve tempo de dar uma olhada nos números da pesquisa?
9: Sim, Igor. Desde as 7 horas da manhã, assim que saí da natação, já mergulhei nos números. Pronto. Eu estava analisando eles.
5: Tá certo, tá bom. Olha, deixa eu lhe perguntar uma coisa. Primeiro, eu vou fazer a pergunta que eu faço sempre. De uma forma geral, o que foi que mais lhe chamou a atenção nessa pesquisa?
9: Olha, Igor, para mim não é nenhuma novidade, e eu coloquei isso aqui neste espaço desde o ano passado, de que a governadora Raquel Lira iria crescer e chegaria com... E assim segue. Então, o ano passado, por volta de novembro ou dezembro, eu afirmei no seu programa que a governadora era a favorita, que tende a ganhar a eleição no primeiro turno, e eu continuo com essa minha previsão. É importante destacar algo fundamental. Nós não podemos ler essa pesquisa da Quest a partir apenas do crescimento da governadora Raquel Lira. Devemos olhar a partir de duas variáveis fundamentais. A primeira delas é a aprovação. A governadora Raquel Lira, ela teve uma alta aprovação. É importante salientar que nas minhas pesquisas qualitativas, desde o ano passado, de fevereiro, eu já tinha detectado uma percepção de melhora do seu governo, um sentimento muito associado ao trabalho, ou seja, quando eu perguntava aos eleitores como é que eles definiam a governadora, aparece muito, e assim continua, o termo trabalho, ou seja, a governadora é reconhecida como a governadora que trabalha. Além disso, também trabalha em pouco tempo. O que é que significa isso? Ela ainda tem mais 4 anos. Então, esse sentimento, ele explica essa alta da aprovação dela, de 68%, que é muito alta. E nós sabemos, você enfrentar uma governadora, enfrentar um governador, enfrentar um prefeito, enfrentar um presidente da República com 68% de aprovação, é um desafio muito grande. Então, daí vem a questão do favoritismo da governadora Raquel Lira e também aquilo que eu sempre friso para vocês, que eu extraio das minhas pesquisas qualitativas. Existe um sentimento forte e intenso desde o ano passado de que a governadora está trabalhando e em tão pouco tempo. Esse em tão pouco tempo, ele é bem elucidativo. O que é que o eleitor quer dizer com isso? O eleitor está sugerindo que ela tem mais 4 anos para fazer mais. Mas aí vem a seguinte questão, Igor. Nós não podemos olhar o crescimento da governadora Raquel Lira. Na minha ótica, o mais importante, o que acende o sinal amarelo na campanha do ex-prefeito do Recife, João Campos, é o seu declínio em termos de intenção de voto. Confesso que desde o ano passado eu previ esse

0: considerável. Não é considerável o aumento da governadora Raquel Lira, embora ela vá crescer, e se hoje a eleição ocorresse, ela venceria a eleição no primeiro turno. O que é mais evidente e preocupante, que, repito, acendo o sinal amarelo na campanha do PSB, é o fato da queda de João Campos, que é uma queda expressiva. Ou seja, ele já chegou a pontuar 60 pontos, hoje ele pontua entre 38 a 40 pontos. Portanto, isso é um sinal de alerta e é mais uma evidência, junto com a aprovação da governadora, junto com a percepção, o sentimento de que ele trabalha, que é extraído das minhas pesquisas qualitativas, é mais uma evidência de que a governadora é favorita para vencer a eleição no primeiro turno.
1: Adriano Oliveira, cientista político, conversando com a gente aqui, analisando, ajudando a gente a analisar aqui, a entender essa pesquisa Quest. A gente tem aqui algumas coisas que eu quero tirar uma dúvida com o senhor, professor. Eu já vou avisando aqui, o pessoal da bancada já vão pensando nas perguntas que vocês querem fazer. Vocês estão com a pesquisa aí, que eu mandei para vocês também, tá? A pesquisa aí. Vocês podem olhar aí no celular de vocês. E aí, para vocês também fazerem perguntas para o Adriano Oliveira. Já vou. Mas, professor, eu queria uma dúvida. Eu vi aqui a aprovação do governo. A aprovação do governo me chama a atenção. É algo, eu acho que é um dos dados que mais chama a atenção aqui, a aprovação do governo Raquel Lira. Que é aquela pergunta, né? Você aprova ou desaprova o trabalho que Raquel Lira está fazendo? Ele saiu lá do ponto mais baixo, foi há um ano, 51% de aprovação. Foi o ponto mais baixo que o governo Raquel Lira chegou. Em um ano, ele passou de 51 para 68. 68. É exatamente esse momento aí que ela acelera as entregas e tudo, as entregas do governo e tal. Então, essas entregas foram muito importantes para essa aceleração também da aprovação. Agora, e nesse período também, a desaprovação saiu de 45 para 23. E aí, eu já escutei gente, algumas pessoas da campanha do PSB e tudo, fazendo o seguinte comentário: olha, agora que entrou no defesa eleitoral, ela não pode mais fazer entrega, não pode mais aparecer em inauguração, tudo. Então, agora as coisas estão iguais. Agora está de igual para igual, realmente. Tem isso realmente assim? Isso pode se reverter do jeito que está aqui, pode se reverter e essa aprovação cair? Porque ela não está mais podendo, por conta da lei eleitoral, fazer entregas, professor?
0: Modo algum. O que pode prejudicar a governadora é algum cisne negro, que eu chamo de acaso, que venha cair como uma bomba no desempenho da governadora Raquel Lira, Igor. Mas eu não vejo. E por que eu não vejo isso? Primeiro, eu volto a dizer: o ano passado, qual era o slogan da governadora Raquel Lira? Estado de mudança. Que para mim era um slogan equivocado. Por quê? Porque o eleitor, segundo as minhas pesquisas qualitativas, não percebia que o Estado estava mudando. Mas percebia que ela estava trabalhando, todavia esse trabalho ainda não sugeria uma mudança. A partir de julho, isso se consolida em novembro, o eleitor percebe claramente que Raquel está trabalhando e que está fazendo uma mudança no estado de Pernambuco. Esse é o sentimento que possibilitou e irá possibilitar o crescimento dela. É esse sentimento que faz com que eu afirme que ela é favorita a vencer a eleição. Diante disso, qualquer candidato contra a governadora Raquel Lira tem duas opções. A primeira opção é se preparar para 2030. Ou seja, o ex-prefeito do Recife, ele pode sim se preparar para 2030, porque ele chegará em condições de ser eleito governador de Pernambuco em 2030. Consequentemente, ele abre mão da segunda opção. Qual é a segunda opção? Fazer uma campanha desconstrutiva perante a governadora Raquel Lira. Aí, eu lembro a vocês da campanha para prefeito do Recife. O excelente o candidato Daniel Coelho, que estava disputando a eleição contra João Campos, decidiu ter uma estratégia suicida, desconstruir um prefeito muito bem avaliado, que era o prefeito do Recife, então à época, João Campos. Não deu certo, ele teve um desempenho pífio. João Campos, ele pode adotar a estratégia de Daniel Coelho e ter, por consequência, um desempenho pífio na eleição. Na minha avaliação, a melhor estratégia para o ex-prefeito do Recife, João Campos, em relação à governadora Raquel Lira, é se apresentar para o eleitorado pernambucano. No sentido de quê? De construir a sua imagem. Aí você pode me dizer: Mas ele é muito conhecido, ele é filho de Eduardo Campos,

0: Ele é neto de Miguel Arraes, ele é aliado do presidente Lula, mas ele precisa construir uma imagem de que tem capacidade de ser governador de Pernambuco e, diante da sua juventude, que ele é uma alternativa para o futuro. Diante disto, eu não vejo que a desconstrução da governadora Raquel Lira ou de qualquer outro governador que estivesse com essa aprovação seja a melhor estratégia. É importante destacar, Igor, que quantas vezes eu já cheguei para um candidato a prefeito, um candidato a governador, e disse claramente: você não tem chances, mas faça uma opção, se prepare para a eleição seguinte, e daí ele se preparou. Eu vejo que essa eleição não significa que o PSB deve entrar de cabeça baixa. Não significa. Mas não significa também que eles devem adotar uma estratégia suicida de forte desconstrução da governadora Raquel Lira. Por quê? Porque essa estratégia será suicida, no sentido de que eles enfrentarão uma governadora mulher, muito bem avaliada, e também que tem entre os seus elementos qualitativos associados na sua imagem, a imagem de séria. E você desconstruir uma governadora em que parcela considerável do eleitorado a considera de séria, trabalhadora e que é mulher, é muito difícil. Portanto, uma estratégia de desconstrução pode ser muito ruim para o ex-prefeito do Recife, João Campos.
1: Eu, na eleição de prefeito, nessa eleição que o senhor falou, professor, o Daniel Coelho enfrentando o João Campos. O João Campos tinha na época 80%, 80, tinha perto disso, 70 e poucos por cento de aprovação, perto de 80% de aprovação. E aí a campanha,
2: 78.
1: 78, né? 78% de aprovação. E a campanha do Daniel Coelho, na época, começou já no primeiro programa eleitoral gratuito, o primeiro guia eleitoral. O pessoal quem fez a campanha, é claro, não é culpa do candidato, mas é da equipe toda, que tem uma equipe toda por trás daquilo. E aí a equipe toda, quando montou ali a estratégia, a ideia, disse: não, vamos bater. Aí começa a bater. No primeiro programa, esqueceram até de dizer o nome do Daniel Coelho, esqueceram até de dizer o nome do candidato. Porque só se falava no João Campos, do João Campos. E eu lembro que eu disse a uma pessoa que depois me perguntou: o que foi que você achou do programa? Eu disse: eu acho que, assim, que quando você tem uma rocha muito pesada, se você tentar esmurrar ela, você quebra a mão.
3: É isso mesmo.
1: Você tem uma rocha muito pesada, você vai esmurrar ela, você quebra a mão. Se você quiser, assim, você pode até não ganhar a eleição, mas o único jeito de você lidar com uma rocha muito pesada, muito firme, muito bem colocada ali, num determinado terreno, é você cavar embaixo dela. Você não tem outra coisa para fazer. Você não adianta você dar murro e chute, você vai quebrar a mão, vai quebrar o pé. Não adianta. Então, é mais ou menos isso que acontece. E, nesse caso, a governadora Raquel Lira tem uma aprovação aí perto de 70%, né, agora. Também. Bem parecido com o cenário, com aquele cenário. Terezinha Nunes. Oi, oi, professor.
0: Quando eu falei, você está corretíssimo no seu raciocínio, Igor, e eu falei em cisne negro. Fica muito claro. Veja, o eleitorado pernambucano não está sabendo dessa confusão, desse conflito para a escolha do senador, o segundo nome do Senado, da governadora Raquel Lira. Se você fizer qualquer pesquisa qualitativa, eles não estão cientes sobre isso. Todavia, é um conflito que pode gerar uma desestabilização na campanha. E no momento em que a governadora Raquel Lira tem 68% de aprovação, consegue abrir uma margem antes do início da campanha na TV, o que mais deve não interessar ela é uma desestabilização da sua campanha. E claro, vamos aqui fazer a política real. Perder a federação para ela pode ser visto como algo que não seja adequado. Isso vai ter impacto no eleitor? Isso vai retirar o favoritismo da governadora Raquel Lira? De modo algum. Mas é uma notícia desagradável. Assim como é desagradável você chegar numa convenção sem ter o seu segundo senador, só ter o primeiro senador. Então eu vejo que a não ida da federação pode ser um acaso, pode ser um cisne negro. E é importante salientar, Igor, que marketing político, ele precisa de política também. Marketing político não é só comunicação. E eu vejo que nesse momento a governadora Raquel Lira, ela acerta no discurso ao chamar, ao colar sua imagem entrega em trabalho. Ela acerta ao colar sua imagem à bandeira de Pernambuco, mas ela não pode esquecer da política. Então, o que está sendo discutido essa semana antes da convenção, que era para estar sendo discutido o favoritismo dela diante das várias pesquisas que estão saindo e outras que vão sair esta semana, ela está discutindo uma notícia negativa que não tem impacto no eleitor, mas pode desestabilizar a parte política da campanha. Então, na minha avaliação, é chegada a hora de ter um consenso. Um consenso é o seguinte:

0: Qualquer candidato que vá ser senador ao lado da governadora Raquel Lira é favorito em vencer a eleição. Então, se não pode ser Miguel, ou não pode ser Eduardo da Fonte, porque eles não chegaram a um acordo, que busque novos nomes. Existem novos nomes, como, por exemplo, Fernando
1: Verdade.
0: Dueira, como ex-senador Armando Monteiro. O que não pode é você ir para uma campanha, ir para uma convenção com desestabilização política diante da condição que ela tem de vencer a eleição, ou seja, uma alta aprovação e liderando a intenção de voto, tanto no primeiro turno e no segundo turno, e com a perspectiva muito nítida de vencer a eleição no primeiro turno.
1: É verdade, a coisa se caminha realmente para um primeiro turno, como a gente já vinha falando aqui. Sobre essa disputa do Senado, Terezinha tem novidade, daqui a pouquinho ela vai trazer aqui para a gente. Terezinha Nunes, tem pergunta agora para o professor
2: Bom
1: Diego.
2: dia, Adriano. O PSB, para animar a sua militância diante desses resultados, dessas pesquisas, ele tem acenado com a possibilidade de Lula vir a Pernambuco e aí diz, olha, Lula vem e quando Lula chegar, vai conseguir reverter essa situação. Qual é o peso que Lula poderá ter hoje na eleição de Pernambuco?
0: Veja, ô Terezinha, ontem eu apresentei uma pesquisa nacional, um cliente do sistema financeiro, uma pesquisa qualitativa, e disse bem claramente ao cliente, numa das partes da pesquisa: a eleição para os governos estaduais é uma eleição estadualizada. Não se nega a força do presidente Lula em Pernambuco, não se nega o favoritismo do presidente Lula ser reeleito. Mas o que o eleitor vai discutir nas eleições estaduais é a campanha estadual, é a situação do estado, é a sua felicidade, é a sua satisfação com o governador e com a máquina estatal. Se essa máquina estatal está fazendo estradas, se ela está levando entrega, se ela está levando água, se ela está melhorando a segurança, melhorando a saúde, melhorando a infraestrutura. Em Pernambuco, eu não vejo de modo algum impacto do presidente Lula na eleição pró João Campos ou pró Raquel, se a governadora Raquel fosse a sua candidata. O que temos é muito claramente: aquele eleitor de esquerda, que se diz de esquerda na pesquisa, ele vota, ele tende a votar em João Campos. Mas existem também eleitores de esquerda que votam em Raquel e também votam em Lula. Então não existe esse monopólio do voto Lula e João Campos e não existirá também esse monopólio. Então, eu faço essa análise inicialmente numa perspectiva eleitoral. Mas vamos, Terezinha, para uma perspectiva política. Ora, você, a senhora conhece o presidente Lula. O presidente Lula precisa de votos. Ele precisa de votos. Ele é favorito a vencer a eleição contra Flávio Bolsonaro, mas ele precisa de votos. Consequentemente, alguém chega e entrega a pesquisa de hoje para o presidente Lula e diz assim: Lula, queres ir ou queres ficar? Aí Lula pode ter dois dilemas. Ele pode vir e não ter o apoio da governadora Raquel Lira, se ela vencer a eleição no primeiro turno e tende a vencer, ou ele pode não vir e, consequentemente, vamos falar de política, conversar com a governadora para que a governadora o apoie no segundo turno contra Flávio Bolsonaro ou não se meta na reeleição do senador Humberto Costa. Então é política, Terezinha. O presidente Lula, ao meu ver, não vai vir para Pernambuco porque ele sabe fazer política. Ele sabe que pedir voto contra Raquel Lira, tentar desconstruir a governadora neste momento, não é uma estratégia conveniente para ele, tanto eleitoralmente como politicamente. Certamente, muitos eleitores que gostam do Lula ou que votam em Lula porque rejeitam o Flávio Bolsonaro vão perguntar: o que é que o Lula sai de Brasília e vem se meter na eleição de Pernambuco perante uma governadora que tem 68% de aprovação? Portanto, não é a melhor estratégia para o presidente Lula. A melhor estratégia para o presidente Lula é a neutralidade e negociar o apoio da governadora Raquel Lira em Pernambuco no segundo turno na eleição presidencial.
1: Romualdo de Souza.
3: Professor, como vai o senhor? Tudo bem, professor? Muito bom dia. Professor, por gentileza, o senhor está falando aí de nadar na piscina. Quem nada de braçadas pode também perder essas braçadas todas e essa dianteira da governadora Raquel Lira. Pode haver um revertério. E aí a minha pergunta é a seguinte, professor: qual é o peso, qual é a importância do guia eleitoral para Raquel Lira, que está à frente? Porque uma coisa é João Campos, que traqueja muito bem no campo das mídias sociais. Mas uma coisa é a mídia social, professor. Outra coisa é o guia eleitoral, que tem o rádio e a televisão como importantes vetores da divulgação desses projetos, professor.
0: Bom dia, Romualdo, como vai?
3: Bem.
0: Obrigado pela pergunta. Romualdo, é importante. Às vezes você está nadando, principalmente no mar, e vem uma onda forte e falta as forças no braço para que você consiga superar essa onda. E isso pode ocorrer, sim, na campanha eleitoral. Isso pode ocorrer também quando o guia eleitoral de TV começar e, consequentemente, isso beneficiar João Campos, como beneficiar a governadora Raquel Lira. Mas deixa aqui eu dizer algo a vocês importantes. Primeiro, um segredo, e segundo, algo bem claro para vocês. O primeiro segredo. Terezinha, isso é bem interessante. Veja, qualquer pesquisa que você faça no Brasil, Romualdo, os principais problemas hoje apontados pelas minhas pesquisas são segurança pública, corrupção e custo de vida e saúde pública. Veja como é importante você mostrar as obras. Sabe o que é que tem mais aparecido nas minhas pesquisas em relação à saúde de Pernambuco? A reforma do Hospital da Restauração. Veja, uma única reforma, uma reforma que foi feita no Hospital da Restauração, está criando uma opinião pública positiva em vários cantos de Pernambuco, e isso sendo associado à governadora Raquel Lira. Diante desse exemplo que eu estou dando a vocês, eu estou colocando o seguinte: o guia eleitoral na TV é de suma importância, assim como as redes sociais. E ela vai ter condições de mostrar. Aí vem a questão que eu digo sempre, Romualdo: o que é uma campanha eleitoral? Quem tem mais boas histórias para contar? Vamos lá. O ex-prefeito do Recife, João Campos, ele vai contar as boas histórias dele na cidade do Recife. E vai prometer o óbvio. O que ele fez em Recife, ele vai levar para Pernambuco. O que a governadora Raquel Lira vai fazer? Vai contar como encontrou o estado de Pernambuco antes de assumir, como mudou ele e o que fez e o que está entregando e que precisa de 4 anos para entregar mais. Estamos diante de duas narrativas estratégicas. Ao meu ver, a segunda estratégia, a segunda narrativa estratégica, ou seja, eu mudei o estado de Pernambuco, eu consertei, eu organizei, eu comecei a fazer entrega e quero mais 4 anos para fazer mais, será, obviamente, a narrativa da campanha dela. Consequentemente, ela consegue superar, através dessa narrativa, a esperança que está presente na pessoa do ex-prefeito do Recife, João Campos. Se o governo da governadora Raquel Lira estivesse com a alta reprovação, ou seja, 50% de reprovação, obviamente que o discurso de João Campos de esperança, de que foi um bom prefeito do Recife, e o que ele fez com o Recife ele levará para Pernambuco, ele seria hoje o favorito. Mas não é essa a conjuntura. A conjuntura é uma governadora com 68% de aprovação. Irá dizer, através do dia de TV, que mudou Pernambuco, que está fazendo entrega e que tem mais 4 anos para fazer mais. Por isso que eu alertei vocês no início da minha fala. É importante disputar uma eleição sempre pensando na outra. Então, João Campos, ele está diante de duas possibilidades: fazer uma campanha fortemente desconstrutiva e verificar e ver a possibilidade de dar certo, ou se apresentar para o eleitorado, vislumbrando, claro, um bom desempenho nessa eleição, como também a conquista do Palácio do Campo das Princesas em 2030.
1: Edgar Mourinho vai ter uma pergunta e depois, para encerrar, vou querer que o senhor fale, professor, sobre o cenário do Senado. Sobre o cenário do Senado, se dá para a gente fazer alguma análise sobre o Senado a essa altura já ou não. Mas Edgar Mourinho tem uma pergunta antes.
4: Bom dia, mestre Adriano. Tudo bom, meu amigo? Eu queria saber de você sobre a amostragem. Eu vi que foram 52 municípios e ao redor de 900 entrevistas com base no método PPT, que é probabilidade proporcional ao tamanho. Esse universo representa um indicativo forte e confiável. Significa que os índices indicados se converterão efetivamente em votos e nessa superioridade que a governadora está apontando, demonstrando.
0: Tudo bom, Edgar? Como vai você? Como sempre, um grande prazer de conversar com o amigo. Edgar, veja, quando eu acordei às 4h30 da manhã, eu disse assim para minha filha: anota aí, Raquel vem com a NaQuest com 44 e João com 37 a 39. Isso foi o que eu disse. Quando nós estávamos saindo da natação, recebemos a informação de que esse era o resultado. Ou seja, eu consigo antecipar os resultados das pesquisas por conta das pesquisas qualitativas que eu faço sistematicamente. E esse indicador de crescimento da governadora eu tenho detectado em várias pesquisas qualitativas, inclusive é importante salientar em algumas cidades da região metropolitana. O Instituto Quest é um instituto que ele tem desenvolvido metodologicamente metodologias inovadoras. Ele é muito cuidadoso com a qualidade, com a transparência dos dados, e vejo que é uma amostra adequada e também um método utilizado a partir da distribuição da amostra por determinadas cidades, considerando o tamanho da população, também extremamente adequado. Então, a pesquisa, quando eu afirmo que esse resultado, eu fico tranquilo em comentar, porque é o que eu já recebi nas minhas pesquisas qualitativas. E lhe confesso, se, por exemplo, eu não tivesse à vontade de comentar os resultados de algum instituto de pesquisa em virtude das minhas pesquisas, obviamente que eu iria dizer a Igor, eu não estou à vontade de comentar, porque as minhas pesquisas qualitativas estão dando outro caminho, estão mostrando outros resultados. Mas não, a pesquisa Quest é uma pesquisa que mostra realmente o que está presente em Pernambuco, e como você falou na sua fala, o que a Quest está trazendo é uma tendência de crescimento da governadora Raquel Lira, crescimento este e tendência essa que eu já apontei desde o ano passado. O importante que nós precisamos ficar atentos, Edgar Mauri, é na questão o seguinte, não técnica da pesquisa, que sempre as pesquisas da Quest são muito bem feitas e também inovadoras, inclusive seus questionários. É ficarmos atentos à possibilidade de tendência de queda ou não do ex-prefeito do Recife, João Campos. Essa tendência é uma tendência, que eu não posso dizer que é uma tendência ainda, porque o guia eleitoral vai começar. Diante disso, a estratégia deve evitar uma tendência de queda, se ela vier a existir, manter a estabilidade ou crescer. É isso que precisamos monitorar e ficar atento nas outras pesquisas que vão ser divulgadas.
1: Professor Adriano Oliveira, só para encerrar, e o Senado? A gente vê um cenário ali bem difuso ainda, muito candidato. Tem até Mendonça Filho, que nem é pré-candidato, nem se apresenta como pré-candidato, mas que aparece e pontua bem, inclusive, nas pesquisas, professor.
0: Veja, Igor, eu sigo a afirmar também, eu tenho feito muitas pesquisas para os governos no Ceará, na Paraíba, Tocantins e em Pernambuco. Em todos esses estados, o que eu encontro é muito claramente, o atalho que o eleitor utiliza para votar no senador é o governador. Se o governador está bem, e muito bem, ele tende a eleger os dois senadores. Se o governador não está bem, a eleição para o Senado é acirradíssima. No caso de Pernambuco, nós temos os dois candidatos que a governadora escolher, eles são favoritos. Túlio Gadelha, Miguel Coelho, Eduardo da Fonte, Fernando Dueira, Armando Monteiro, qualquer um desses que vier a ser escolhido pela governadora, eles têm condições de vencer a eleição. Todavia, há uma questão fundamental. Nós não podemos desprezar de modo algum o desempenho do senador Humberto Costa por conta da sua tradição no PT, por conta da sua aliança com a força do lulismo, ele representa o lulismo em Pernambuco, e também nós não podemos desprezar a força que o PT tem nos movimentos sociais. Deste modo, eu vejo que três candidatos disputam a eleição deste ano no Senado em Pernambuco. Os candidatos da governadora Raquel Lira, que ele vem aí escolher, o senador Humberto Costa. Aí você, pela última vez, me perguntou sobre Marília. A ex-candidata Marília Reis, ela resiste na liderança. Resta saber que se ocorrer essa inversão, ou seja, favoritismo da governadora e não favoritismo da governadora e não favoritismo do ex-prefeito João Campos, se ela declina ou ela se mantém nesse favoritismo, sabendo o que eu alertei no início da minha fala. Os governadores bem avaliados tendem a eleger dois senadores. E é importante destacar também, não é, Igor? Nós não podemos e temos que acompanhar atentamente como é que vai ser o desfecho dessa confusão na federação. Vai ser um desfecho pelo consenso, eu não enxergo consenso entre Dudu da Fonte e Miguel, eu não enxergo nesse instante. Ao mesmo tempo também, me parece que uma solução que não esteja dentro da federação pode ser o caminho mais adequado escolhido para a governadora, para que ela tenha um senador, os dois senadores escolhidos na convenção, porque é um fato político que não tem impacto no eleitorado diretamente, até porque o eleitorado não está sabendo dessa confusão, mas no decorrer da campanha, ou perder o apoio da federação, o tempo de TV, isso pode interferir. Em relação ao deputado federal Mendonça Filho, o que é que existe? Obviamente que Mendonça, ele é um candidato competitivo, ele já demonstrou isso muito claramente em todas as eleições que ele disputou. Mas O que pode impossibilitar, frear o bom desempenho de Mendonça Filho é o mesmo que eu falo que pode frear o bom desempenho de Marília Reis. Qual seja, se a governadora com 68% de aprovação, se ela for para as ruas, se ela conversar com os prefeitos, com as lideranças e pedir o voto dessas lideranças, desses prefeitos aos dois senadores, além da bancada estadual, mais a bancada federal, obviamente que os seus dois senadores são favoritos a vencer a eleição.
1: Professor Adriano Oliveira, obrigado mais uma vez. Volte sempre aqui ao Passando a Limpo e um bom dia para o senhor.
0: Muito obrigado a todos pela atenção. Um excelente dia. Forte abraço.
1: Forte abraço. Eu vou chamar um intervalo, mas na volta eu vou querer saber de Terezinha o que é que tem de novidade em relação a isso que Adriano estava falando. Que é exatamente isso que Adriano estava falando. O que pode mexer nessa eleição é essa confusão com a Federação União Progressista. Fica, não fica. E não é nem que, assim, ah, se não ficar é ruim, se ficar... Não, é se não resolver. O problema não é estar ou não estar. O problema é não resolver. Não resolver é que é problema. Vamos para o intervalo, a gente já volta.
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6: 3:38.
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1: De volta com o Passando a Limpo, voltamos aqui, estamos no rádio, no aplicativo, no celular, você pode acompanhar pelo celular, a gente acompanha também pelo Instagram do JC e pelo YouTube. Ô, Terezinha Nunes, eu quero que você fale sobre o Senado, daqui a pouquinho, mas primeiro Romualdo de Souza. Michele Bolsonaro gravou um vídeo de apoio à candidatura de Flávio, finalmente, que o Flávio Bolsonaro estava esperando, que só isso.
3: Finalmente, e o texto foi... escrito a quatro mãos e as duas outras mãos eram de Damaris Alves.
1: Foi ela e Damaris Alves.
3: Insistido que Michele Bolsonaro não pode ficar na briga dos Bolsonaros. Ou seja, a cozinha de Bolsonaro é para comer o sonho que ela vai na padaria, pão dourado, compra o sonho e traz para casa. A política tem que ser a parte separada. E Damaris Alves, que tem uma... A ascendência muito forte sobre Michele, disse a ela o seguinte: lembre-se que você é hoje a maior liderança feminina do Brasil. Lembre-se que, se você quiser, você pode inclusive tirar votos de Flávio, ter muito mais votos de Flávio se for concorrer à presidência. Como você não vai fazer isso, grava um vídeo de apoio a ele, chama as mulheres para apoiar o Flávio Bolsonaro e comece a... Ela usa até uma palavra que eu não gosto, a estartar a sua campanha aqui no Distrito Federal, lembrando que Michele Bolsonaro é candidata a senadora em Brasília. Ela o fez. Não é aquele do tipo, eu estou de coração junto com você, Flávio, mas isso virá. É um sinal de que ela, Michele Bolsonaro, agora está do lado de Flávio Bolsonaro e as rusgas não estão sepultadas, mas elas serão, digamos, remoídas no decorrer da campanha.
1: Rapaz, esse negócio de não é ainda aquele do coração, você sabe que o pessoal brinca muito com isso. Eu já contei essa história aqui, tem um amigo que é candidato, ele é político no interior, e ele diz, olha, no interior você tem o candidato da porta e o candidato da porta da geladeira. Tem o da porta da frente e o da porta da geladeira. Aí, como assim? O da porta da frente é quando o pessoal coloca o adesivo lá para dizer, vou votar em fulano. Aí tá lá o voto para todo mundo ver que ele vai votar em fulano. Aí ele disse que uma vez entrou na casa de um eleitor dele, uma eleitora dele, não sei. Aí entrou na casa dessa eleitora, não estava numa caminhada, esses eventos de campanha. Aí disse que deu vontade de ir ao banheiro. Ele tinha bebido muita água e resolveu que precisava e pediu licença. Ele viu lá que tinha um adesivo dele na porta da calçada. Aí disse, senhora, deixa eu entrar para usar o banheiro. Eu disse, claro. Aí ele entrou. Quando ele entrou, ele foi, usou o banheiro. se aliviou. Quando ele saiu, o banheiro era perto da cozinha. Quando ele saiu, que viu aí na porta da geladeira, tava um adesivo maior ainda do maior adversário dele lá.
4: Eita.
1: Aí ele disse, ó, tem o candidato da porta da casa e tem o candidato da porta da geladeira.
4: Muito bom.
1: O candidato da porta da geladeira é o de coração, de verdade.
4: Muito
1: não
4: boa.
1: Tem isso, Terezinha?
2: Tem,
1: Terezinha?
2: Tem.
1: Terezinha já foi deputada, sabe como é, já fez muita campanha.
2: Sim.
1: Tem o candidato da porta da casa e tem o candidato da porta da geladeira, que é o do coração mesmo, de verdade. Aí quer dizer que não foi de coração ainda não, né? Aquela coisa de coração não, né, Romualdo?
3: Não, é aquela história, a gente cumpre,
1: muito formal ainda.
3: Cumpre o estatuto do partido, porque se declarar voto contrário, aí ela pode ser cassada.
1: Tá certo. Terezinha Nunes, me diga uma coisa, como é que está a história do Senado na chapa de Raquel Lira? Decidiram alguma coisa? Assim, já sabe quem vai ser candidato, quem não vai ser candidato? Teve alguma conversa, algum avanço, alguma coisa? Não, porque, vou dizer uma coisa, hoje é dia 28, hoje é terça-feira. Domingo tem convenção. E aí?
2: E aí não foi dado até agora, o PSD não deu uma resposta à federação União Progressista sobre a questão das atas das convenções. No dia que a governadora, na quinta-feira passada, recebeu deputados e prefeitos no Palácio do PP e também recebeu Eduardo e Lula da Fonte depois, ficou acertado e ela solicitou que a convenção da federação fosse realizada, porque estava marcada para o dia 5 de agosto, antes da convenção dela. Podia ser o dia 1º ou o dia 2 no mesmo dia, mas que fosse antes da convenção. Então, havia um interesse de levar para a convenção já o resultado da federação. Uhum. Quem era o candidato da federação que constar na chapa da governadora. Ora, até ontem à noite, a federação não recebeu nenhuma resposta do PSD sobre essa questão. Foi discutido com o jurídico dos dois partidos. Uma reunião longa. Foram feitos dois textos de convenção para que a convenção da federação coincidisse com a convenção da governadora. Ou seja, garantisse a presença da federação e garantisse que a federação indicaria o nome do candidato.
1: Uhum.
2: Né? Como não houve nenhuma resposta, não há mais a possibilidade da federação fazer sua convenção antes do dia 2, porque venceu o prazo. Qualquer convenção tem que ser marcada 5 dias úteis antes. Então, ontem venceu o prazo. Então, não tem mais essa possibilidade.
1: Não dá para fazer nem no mesmo dia mais.
2: Não. Só pode fazer, se resolver hoje, só pode fazer segunda-feira, depois da convenção da governadora.
1: Dia 3, no
2: dia caso. Dia 3. E, ou então dia 5, como estava marcado.
1: Que é o que já está marcado. É.
2: Então, a probabilidade hoje é que Raquel vá para a convenção só com um senador. E aí ela pode abrir uma possibilidade na ata da convenção dela de incorporar o resultado da convenção da federação que vem depois. Porque como tem até o dia 5 para fazer as convenções e até o dia 15 para remeter os dados para o Tribunal Regional Eleitoral, pode haver mudança nesse período.
1: Então a expectativa agora passa a ser como é que vai estar a ata do PSD no dia da convenção.
2: Sim.
1: Da Raquel Lira. Porque o que acontece? Não tem mais como fazer a convenção da Federação União Progressista antes.
2: Sim, não tem mais.
1: Vai ter que todo mundo observar a ata no dia da convenção da Raquel Lira, do PSD. Quando chegar lá, olha, procura a ata. Como é que está a ata? A ata que vai ser lá apresentada e tudo para ser homologada depois. Lembrando que a homologação é depois, né? Eu vou pedir para Edgar explicar isso, como é que funciona isso depois, que a homologação é depois já e tudo. Tem outros prazos. Mas, então, vai ter que observar o que está no texto lá. Dependendo do que tiver no texto, você vai ter um indicativo. Porque se disser assim, Terezinha, digamos que diga assim, lá no texto da convenção, está assim, um candidato ao Senado é Túlio Gadelha, o outro candidato vai ser indicado pela Federação União Progressista.
2: União Progressista.
1: A gente meio que vai entender que é o Eduardo da Fonte. Por quê? Porque a Federação União Progressista, a maioria aqui, a maioria aqui é do Eduardo da Fonte. Mas ela pode dizer outra coisa também. Ela pode dizer, é Miguel Coelho. E aí? Acontece o quê?
2: Aí é guerra. Aí é guerra. Porque Eduardo da Fonte não aceita, né? Ele insiste na questão de que ele venceu dentro da federação, ele tem votos dentro da federação e o nome é ele. Então, ainda a governadora está insistindo com pessoas com quem ela tem conversado na possibilidade de Miguel sair candidato avulso.
1: Miguel ou Eduardo?
2: Miguel. Como candidato avulso.
1: Sim. Eduardo ficaria dentro, mas Miguel seria candidato avulso.
2: Miguel seria candidato avulso. Aí, o que acontece é o seguinte. Primeiro, há muita celeuma em torno dessa questão jurídica, juridicamente. Né? Muito advogado diz que isso não existe, essa candidatura avulsa, forma como está sendo falada de Miguel Coelho.
1: Senão você poderia lançar uma chapa inteira de senador, de candidato ao Senado. Você lança uma chapa com 10 candidatos ao Senado. Se for desse jeito,
2: então existe isso. E aí, o que é que vai ser resolvido é que a grande questão. Não é, eu concordo plenamente com Adriano quando ele fala de que a essa altura teria que haver um consenso. É. Né? Porque uma governadora ir para uma convenção só com um senador realmente é algo inusitado. Nunca aconteceu na história de Pernambuco. Né? Então, isso vai acabar virando uma grande discussão estadual e não é bom para a governadora. Então, mas ela passou, veja bem, a expectativa era que Raquel ficasse essa semana no Recife. Né? Essa era a informação que todo mundo tinha, que ela ia permanecer a semana aqui para resolver essas questões. Ela foi para o interior logo cedo ontem e só volta na quinta-feira. Tudo bem, ela tem 2 dias antes da convenção para resolver. Quinta, chegando na quinta, tem sexta, a convenção é no domingo. Sim. Então, ela tem tempo ainda para... Mas, assim, causou muita perplexidade essa ausência dela aqui.
1: Nessa última semana, que é o momento de resolver, né?
3: Agora, tem um detalhe sobre candidatura avulsa, que é o seguinte. Imaginemos, hipoteticamente, que o Novo, que não está com ninguém, lançasse uma candidatura avulsa. Isso aí é mais fácil. A jurisprudência...
1: Não, o Novo tem uma candidatura avulsa.
3: Não, sim, então, há uma jurisprudência que diz o seguinte, nesse caso pode. Agora, no caso da federação, não, porque a federação tem de seguir as regras da federação, ou seja, o Miguel Coelho não tem como ser avulso porque ele integra uma federação.
1: Não, e não só por integrar a federação, isso. E também porque se a federação ficar dentro do palanque da Raquel Lira. Porque do jeito que está sendo colocado, ficaria o Eduardo da Fonte como candidato ali ao Senado dentro da chapa, ficaria Túlio Gadelha e Eduardo da Fonte, e Miguel Coelho sairia avulso. Não existe o avulso, você não é avulso se você tem um candidato a governador. E a sua federação, o seu partido, a gente chama federação, gente, e aí diz, não, mas o partido do Miguel Coelho é o União Brasil, não é federação. O partido do Eduardo da Fonte é o Progressistas. Não. Quando você junta, é uma coisa só. Então, federação é o partido. A Federação União Progressista é o partido dos dois. Aí você pega ali o Miguel Coelho, você não pode ser avulso. É a mesma coisa de você dizer, olha, fulano não tem pai, o pai dele é aquele ali. Sabe? Fulano não tem pai, o pai dele é Romualdo. Não existe. Uhum. Ele não pode não ter pai e ter um pai chamado Romualdo ao mesmo tempo.
2: É.
1: Então, ele não pode ser avulso e ter uma candidata a governadora ao mesmo tempo. Juridicamente, isso não faz sentido. Eu não sei qual é a base para esse tipo de coisa. Sinceramente, eu até disse a um colega que me perguntou sobre isso, ele disse, às vezes passa a impressão que a decisão é não decidir. Que está todo mundo decidido a não decidir, para ver o que é que acontece. Mas como é que funciona, doutor Edgar Mori, como é que funciona a questão do... Tem a convenção, mas a homologação é depois.
4: Né? Tem até 15 dias para que haja a homologação das candidaturas. Então, a partir de 20 de julho, a lei eleitoral e as resoluções desse ano para 2026... rezam isso, prazo de 15 dias para a realização das convenções partidárias que homologam as candidaturas. Agora, no caso da governadora, embora ela seja líder da chapa, a federação precisa oficialmente escolher o seu candidato, na medida em que o ajuste que foi feito político é no sentido de que a federação tem uma das vagas e a outra seria o senador Túlio Gadelha. Então é claro que essa falta de decisão de alguma maneira prejudica, né, politicamente a feitura das chapas e, digamos assim, o norte seguro dessa candidatura, mas eu penso que a federação tem culpa nesse cartório.
1: Não, com certeza.
4: Ela precisa decidir quem é o candidato dela.
1: Precisa indicar alguém. Precisa
4: dizer para quem que, a partir disso, a governadora cumpra aquilo que foi estabelecido. Ela está cumprindo o que foi estabelecido. Mas eu acho que ela não pode decidir pela federação. Né?
1: Tem uma coisa... Tem uma coisa que a gente tem comentado, a gente tem conversado bastante sobre isso. Tem dito, ó, beleza, vai chegar um ponto em que a governadora Raquel Lira vai chegar e vai dizer, gente, é o seguinte... Eu não sei se vocês sabem, mas eu sou filiado ao PSD e eu sou presidente do PSD. Na federação eu não sou nem filiada e nem mando em nada. Eu mando aqui no PSD. Então vocês fazem o seguinte, vocês resolvem aí a vida de vocês e eu vou escolher aqui alguém do PSD que é onde eu mando. Porque aí eu não mando, eu não tenho como obrigar vocês a entrarem num acordo. Vai chegar um ponto em que isso vai acontecer, então tem razão.
4: Não é? Isso fica parecendo aquela brincadeira de criança, né? De rodar ao redor das cadeiras, né? Que vão eliminando a cadeira até ficar uma cadeira. Não cabem dois numa cadeira, só tem uma cadeira. A federação, sob pena de se prejudicar eleitoralmente, precisa decidir isso com maturidade e olhando a vida eleitoral de cada um desses dois candidatos, Eduardo e Miguel, como uma maratona e não uma corrida de 100 metros. A vida é uma maratona, não é corrida de 100 metros. As pessoas precisam olhar além do momento eleitoral que estão vivendo, sob pena de viverem alternadamente, de maneira incoerente e, naturalmente, perdendo crédito e credibilidade com o eleitorado.
1: Olha só, eu vou fazer o seguinte, vou chamar um intervalo. Na volta, eu quero falar sobre Lula em Pernambuco, e sobre Lula e Flávio Bolsonaro em Pernambuco e sobre Lula e Flávio Bolsonaro, sabe onde? Minas Gerais. Por que eu quero falar sobre isso? E aí você diz, Minas Gerais? Programa em Pernambuco, a gente quer falar sobre Minas pra quê? Seguinte, gente. Minas Gerais geralmente é reflexo da votação do Brasil, do que a gente tem no Brasil. Geralmente quem ganha em Minas Gerais ganha eleição, tem essa história que você ouve o tempo todo, pronto. Vamos para a Quest lá em Minas para entender como é que está a disputa Lula-Flávio Bolsonaro, porque se Minas é um espelho do Brasil, a gente vai ter uma ideia de como é que está o negócio por lá. Vamos para o intervalo rapidinho, a gente já volta.
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6: 3:55.
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1: Voltamos aqui com o Passando a Limpo, estamos conectados por vários canais aqui, inclusive pelo Instagram do JC, mandar um abraço pro pessoal do Instagram do JC que nos acompanha também, aqui desde as 7 horas da manhã nos acompanhando, antes mesmo de começar o Passando a Limpo, a gente já estava conectado aqui no Instagram do JC, antes do programa, a gente já estava desde antes do programa com os números da pesquisa aqui desde cedo. Romualdo de Souza, tô com os números de Minas Gerais aqui. Cleitinho Azevedo, o Cleitinho é o candidato favorito lá. Intenção de voto estimulada para governador lá. O Cleitinho está com 35% em primeiro lugar. O segundo colocado tem 12%, é o Alexandre Calil.
7: Do PDT.
1: O terceiro colocado é o Patrus Ananias, do PT.
7: Isso.
1: Patrus Ananias, que foi lançado esta semana, que é o candidato do Lula. Candidato do PT e do Lula. Aí depois você tem Matheus Simões do PSD com 6. Matheus Simões é o atual governador, né?
7: Isso.
1: É o atual governador. Está em quarto lugar o Matheus Simões. Isso me chama muito a atenção.
7: Foi senador, aliás, foi vice-governador do Zema.
1: Foi vice-governador do Zema. Zema saiu, ele assume, o Matheus Simões assume, para ser candidato à reeleição. E aí, com a máquina na mão, com tudo, sentado na cadeira. Por isso que, assim, nem sempre é tão fácil assim.
2: É.
1: Né? E aí, ele está com 6 pontos percentuais, com 6% em quarto lugar. Primeiro é o Cleitinho, com 35. Segundo, o Alexandre Calil, com 12. Patrus Ananias, com 10. Matheus Simões, com 6. Depois vem Gabriel Azevedo, do MDB, com 4. Ben Mendes, do Missão, com 2. Flávio Roscoe, do PL, com 2. O candidato do PL, do Flávio Bolsonaro, aqui, que tem 2%. Maria da Consolação, do PSOL, tem 1. Jarbas Soares, do PSB, tem 0. Rafael Duda, do PSTU, tem 0. Túlio Lopes, do PCB, 0 também. Indecisos, 15. Branco, nulo, não vai votar, 13. Agora, Minas Gerais, e aí eu vou depois trazer aqui também o Senado, porque Senado lá tem Aécio Neves, viu, disputando o Senado. Vamos ver como é que está o Aécio Neves daqui a pouquinho. Mas, primeiro, eu quero falar sobre candidatura a presidente lá em Minas. Por que eu estou procurando aqui a candidatura a presidente? Por que presidente? Porque a gente tem Minas. Minas é conhecido como espelho do Brasil, espelho eleitoral do Brasil. Por que Minas é tão importante? Minas é importante, gente, pelo seguinte. O norte de Minas ele faz divisa com o Nordeste. O sul de Minas faz divisa com o sul, com o sudeste. O leste faz divisa com o sudeste ali também. O oeste de Minas faz divisa com o centro-oeste brasileiro. Então, Minas é divisa para todas as regiões, menos norte, mas para todas as regiões do Brasil. Todas as regiões do Brasil. E esse, como é um estado muito grande, ela pega ali o ambiente eleitoral é muito parecido com a região com a qual ela faz divisa. Então, o sul de Minas, ele vai ser bolsonarista. O sul de Minas vai ser bolsonarista. O norte é lulista. Então, tem uma parte de Minas que é bolsonarista, assim, realmente bem forte, e o norte de Minas é lulista, petista, forte também. Por causa da...
4: É uma amostragem do Brasil, né?
1: É uma amostragem do Brasil. O leste vai ser muito o sudeste, o oeste vai ser muito o centro-oeste brasileiro, tem muito agro, tem muita coisa. Então, é muito parecido. Uhum. É muito parecido com o Brasil. É como se fosse um mini-Brasil. E aí, quando as pessoas falam dessa questão de Minas, é importantíssimo ver como é que está lá. Aí você tem... Aprovação, a gente está falando do Matheus Simões, ou a aprovação do governo Matheus Simões, 36% de aprovação. 36% de aprovação.
4: É muito baixo.
1: É muito baixo. E para você ter uma ideia, Raquel Lira aqui tem 68%. 68%. Lá o Matheus Simões tem 36%. Então está muito baixo, realmente. Eu estou. Grau de definição de voto para senador. Deixa eu ver aqui, presidente.
4: Tem pesquisa sobre presidente Lazema, tá como?
1: É isso que eu quero ver, porque a gente tem aqui, pronto, intenção de voto para presidente, achei. Intenção de voto para presidente estimulada, vamos lá. Lula tem 30%, Flávio Bolsonaro 29%.
2: Nossa.
1: Muito ponto percentual de diferença. Romeu Zema, 12%. Ronaldo Caiado, 4%. Renan Santos, 2%. E aí você tem Cabo Daciolo, Augusto Cury, Samara Martins, e para baixo tem um monte de gente, todo mundo com 0,1. Mas você tem na parte de cima da tabela, Lula com 30, Flávio Bolsonaro com 29. E o Zema com 12. O que é que isso aqui significa? Isso significa que é a tendência de uma eleição muito apertada, realmente, em Minas. Se Minas é espelho do Brasil, a tendência é de uma eleição entre Lula e Flávio Bolsonaro também apertada. Aí a gente tem grau de definição de voto para presidente, você vai para 54% dizendo que é definitivo, e segundo turno. Vamos ver simulação de segundo turno. Olha que interessante. Lula e Flávio Bolsonaro, 38 a 35. Lula tem 38 no segundo turno lá em Minas, e Flávio Bolsonaro tem 35. Também lá em Minas. Uma diferença de 3 pontos percentuais que está dentro da margem de erro. Então é um empate técnico aqui entre eles dois. Romeu Zema com o Lula. Romeu Zema ganharia, se a eleição fosse só em Minas. Né? 39% contra 37%. Romeu Zema é o ex-governador de lá, mas 39%
4: ainda assim,
1: contra 37%.
4: Apertado, né?
1: Apertado. Para ele ser o governador, ele ser o governador.
4: O time jogando em casa ganhar pulso.
1: Exatamente.
4: Não é propriamente um bom resultado, né? É.
1: Lula contra Ronaldo Caiado, em Minas, 38-30%. Lula contra Renan Santos, 39-24. São os cenários que foram testados pela Quest aqui. Então, Lula contra Flávio Bolsonaro, 38-35, empatados dentro da margem de erro. E isso no segundo turno. No primeiro turno, Lula contra Flávio Bolsonaro, a diferença de um ponto percentual é quase um empate numérico. É quase um empate numérico. Não na margem de erro, mas quase um empate numérico também nesse caso aqui. Interessante.
4: O percentual de Cleitinho é que é incrível, né? Ele tem uma superioridade.
2: E parece que ele ainda não assumiu, né?
4: É isso que eu ia dizer. Parece que ele está morrendo de medo de ganhar.
1: Rapaz, eu não sei se Romualdo tem informação como é que está a situação, se ele vai ser candidato realmente ou não. Porque o Cleitinho está liderando a pesquisa, mas diz a todo mundo que não quer ser candidato.
3: O pastor Marcos Pereira, que é o presidente do partido dele, o Republicano, disse o seguinte: meu amigo, pegue a pesquisa. Se você cair fora, nós vamos. Porque se Cleitinho não disputar, e a eleição fosse hoje, porque esse é o cenário, estaria Calil, Alexandre Calil em primeiro, e também em primeiro Patrus Ananias. Sem Cleitinho, a disputa seria entre o Alexandre Calil, que foi presidente do Atlético Mineiro e prefeito de Belo Horizonte, com Patrus Ananias, que é deputado federal e é o nome de Lula hoje. Então, a disputa seria muito ruim para o campo conservador.
1: O que o Max Pereira está dizendo a eles é olha, se você não for candidato, o PT vai ganhar a eleição.
3: E nós vamos perder uma oportunidade. 35% das intenções de voto hoje em Minas Gerais é excelente para Cleitinho. E Marcos Pereira disse ao senador Cleitinho: olha, lembre-se que você não tem absolutamente nada a perder, porque ele ainda tem mais 4 anos de mandato como senador da República.
2: Olha.
3: E por que o Cleitinho fica nessa lenga-lenga? Porque o Cleitinho já olhou a contabilidade de Minas Gerais e viu que vou pegar uma grande unidade da federação literalmente quebrada. E não é de hoje que Minas está quebrada, porque o buraco de Minas tem mais de 8 anos, é da gestão anterior, antes ainda de Romeu Zema. Ou seja, esse é o grande problema de Cleitinho pegar um estado quebrado.
1: Rapaz,
2: não é à toa que Zema está nessa situação.
3: Claro.
2: Porque é porque ele pegou um estado quebrado e não conseguiu tirar da penúria. O estado continua quebrado.
1: É interessante. A situação do Romeu Zema é muito interessante. Chega a ser. Porque é o seguinte: ele pega um estado quebrado. E aí ele diz, ele com a coisa de vou consertar o estado, agora a coisa vai se resolver. Ele consegue ser reeleito. Você vê como a força de alguém que está sentado na cadeira. Ele, governador, ele não resolve o problema, mas consegue ser reeleito. E, de reeleito, ele resolve sair candidato a presidente da República. Ele é reeleito e sai candidato a presidente da República. Aí você diz: ah, então ele deve ter resolvido a situação de Minas, né? Para estar com essa bola toda aí para sair. Não resolveu. Ele até disse que resolveu, que deixou tudo organizado. Não deixou. A única coisa que o Romeu Zema fez, e sinceramente deve muito inclusive ao governo federal e ao Lula, que foi a negociação da dívida. Ele conseguiu negociar a dívida para esticar a dívida.
4: Equalizou isso e colocou a folha de pagamento em dia também, né?
1: Enfim,
4: é um problema grave das finanças do Estado.
1: Aí você diz,
4: mas
1: então,
4: talvez isso não seja.
1: Então, por que é que ele teve força para se reeleger e ele teve força para. E agora teve força para sair candidato a presidente? Como diz o Castilho, por um motivo muito simples. Por um motivo muito simples. Primeiro, que ele vende essa coisa de que organizou. Que, na verdade, ele não organizou. Ele fez a negociação de uma dívida. Ele negociou uma dívida e rolou a dívida. Ele simplesmente rolou a dívida. Mas principalmente porque ele não tinha outra opção. Ele não tinha outra opção. Era ficar e ver o grupo dele ali perder e tudo. E aí é mais fácil para ele lançar o Matheus Simões, dizer que é o vice dele, que ele apoia e pronto. Quando o Matheus Simões perder, derrota não tem pai, né? Derrota não tem pai. Vitória tem um ônibus de pai. Vitória tem um ônibus de pai. Agora um ônibus cheio de pai. Agora derrota não tem. Quando o Matheus Simões perder, aí ele diz, ah, não tem nada a ver com isso. Não era eu, governador? Não tem nada a ver com isso.
3: Numa entrevista que Cleitinho deu à Rádio Jornal, ele diz o seguinte, o Romeu Zema pegou do PT, porque o outro governador lá de Minas Gerais, que quebrou o Estado, foi Fernando Pimentel, do PT. Quando o Zema pegou Minas Gerais, a contabilidade era num papel de pão. E hoje Cleitinho botou a contabilidade numa tabela Excel. Não está nada resolvido, mas está mapeado. Ou seja, Cleitinho vai pegar uma situação quebrada, um Estado quebrado, mas terá pelo menos um mapa dizendo onde ele pode e onde não pode. Agora, ele só não pode é atrasar o pagamento da dívida que ele tem com a União, porque se ele não fizer isso, e não vai ter pacto federativo nunca, se ele não fizer isso, ele não vai ter dinheiro sequer para as obras mais importantes de Minas.
1: Agora, o que... Pronto, aprovação do governo Romeu Zema. O pessoal colocou aqui a aprovação do governo Romeu Zema. 52% de aprovação. Ele sai com 52% de aprovação. É. Não é baixo, não.
2: É. É alto. O problema do vice também é porque é vice.
1: Mas por quê?
2: Não é porque...
1: Quando você está no fundo do poço, você está no fundo do poço, no andar menos um, né, do poço, se você subir para o térreo, já está ótimo. Você está no menos um, se você sobe para o térreo, já está ótimo. Então, assim, ele parou de atrasar o pagamento dos funcionários. Pronto. Ele já virou um santo, praticamente. Sabe? Então, ele tem 52% de aprovação, porque a situação era tão ruim que só de não ter piorado, ele já tem uma aprovação alta. Agora, aí você tem a avaliação positiva dele, pronto, é 37. E ótimo e bom. Não é baixo. Não é tão baixo assim.
4: E essa história de governante estar atribuindo ao antecessor os ônus é como se fosse uma espécie de vacina contra a própria incompetência e inércia. Né?
1: Uhum.
4: A pessoa que assume o governo tem a obrigação de promover as soluções para aqueles problemas que justamente motivaram a troca de poder, a alternância de poder.
1: Isso vale para todo gestor que assume e fica só ali reclamando.
4: Exatamente.
1: Que é aquela história. Se você foi eleito é porque a coisa não estava boa. Se você era oposição e foi eleito é porque a coisa não estava boa. Então, assim, é para resolver, não é para ficar... Ontem, todo mundo já sabe que não estava bom.
4: Ontem eu escutei a entrevista do ministro da Fazenda aqui e ele fez basicamente culpar quem veio antes dele, né? Esquecendo que talvez que antes daquele que ele culpou, veio o grupo político dele. É uma solução muito fácil apontar o dedo para os outros. Né?
1: Verdade. Eu fiquei devendo aqui o Senado, né, de Minas. É. Marília Campos, do PT, lidera a corrida para o Senado. Marília Campos é aquela que o PT queria, Lula queria que ela fosse candidata ao governo. Romualdo falou muito dela aqui.
4: Eu lembro.
1: Queria que ela fosse candidata ao governo, Ela é vereadora, Romualdo?
3: Ela foi prefeita de uma cidade grande em Minas Gerais. Ela foi prefeita... Quatro mandatos.
1: Quatro mandatos?
3: Exatamente. De Contagem. Um dos municípios que mais tem dinheiro fora da região agrícola.
1: Região industrial? É. Boa,
3: então ela foi prefeita e muito bem avaliada. Por isso que ela disse o seguinte a Lula: meu amigo, o senhor acha que eu vou trocar meu mandato praticamente certo de senadora para pegar o Estado? Não, não vou. E foi por isso que entrou Patrúcia Ananias.
1: Com todo respeito, presidente.
2: Ninguém
1: mas eu arranjo
2: quer
1: outro.
2: Ser governador de Minas, meu Deus do céu.
4: E é paradoxal isso.
1: Com
4: né?
1: todo respeito, arranje outro.
3: Quem mais? Quem é o outro nome?
1: Marília Campos, isso é o primeiro cenário, né? O cenário principal, Marília Campos com 18%. Aécio Neves com 16%. Aécio Neves empatados aí com 16%. Depois vem Carlos Viana, do PSD, com 11%. Marcelo Aro, do PP, com 10%. Domingos Sávio, do PL, com 9%. Eros Biondini, do PL, também com 8%. Aí tem Pastor Edésio de Oliveira, que pontua em outro cenário. Áurea Carolina, do PSOL, com 3 pontos. E o resto, todo mundo ali com 1 ponto. Agora, Marília Campos e Aécio Neves, em todos os cenários que são testados, eles estão empatados em primeiro ali. 18-16, 20-16, 19-16. Interessante que o Aécio Neves ele tem 16 pontos percentuais em absolutamente todos os cenários.
4: Impressionante.
1: Porque ele tem um número de candidatos, de eleitores ali. Que votam, esses 16% votam em Aécio Neves. Pronto, acabou. Está resolvido. Não tem mais o que fazer.
4: O que mostra que a perspectiva do Senado é mais do mesmo, né? A gente vai renovar o Senado, talvez mudando alguns personagens, mas filosoficamente vamos continuar na mesma, pelo jeito.
1: É, na verdade, Marília Campos não é senadora. E não é senador, e Aécio Neves também não, né?
4: Não, não, mas
1: Aécio
4: eu digo é assim, deputado. Em termos de filosofia e comportamento político.
1: Sim, sim.
4: Nada vai mudar, vão mudar os personagens.
1: É, exatamente. Mas você tem aqui esse cenário, Aécio Neves aí se encaminhando
7: para
1: voltar ao Senado.
2: É,
1: tentando aí voltar ao Senado.
2: Tudo indica. E com esse embaralhamento para governador, ele tem toda a chance de ganhar.
1: É, porque você não tem. Exatamente, Terezinha. Tá certíssimo. Porque é o seguinte, se você tivesse um candidato forte ali, assim, que fosse, que dissesse, não, vai

0: importante aí de Goiás.
1: Exato.
0: Do PSB, a candidata do PSB.
1: Foi... Um dia o Lula pegou o telefone e ligou para João Campos e disse: eu quero você em Goiânia na filiação da candidata que vai nos apoiar lá. E aí o João Campos correu do Recife, foi a Goiânia abonar a ficha de filiação de Ara Santiago. Ela era vereadora, atualmente ela é vereadora, e era do PSDB e migrou para o PSB de João Campos, com o aval de João Campos. Ocorre que ela estava no PSDB e, ao migrar para o PSB, ela o fez fora da janela partidária. Ao fazer isso, o partido, que é o dono do mandato dela, o PSDB, entrou com uma ação e, por unanimidade, ela perdeu o mandato, ou seja, está cassada. Ainda tem apelação, mas o que vai acontecer é exatamente o seguinte: ela vai disputar sub judice. Possivelmente pode ganhar, mas é sub judice. E aí está causando problemas lá, porque ela está, o PSB e o PT disputam uma importante eleição em Goiânia com uma candidatura sub judice. Ou seja, alguém poderia ter dito para ela: olhe, como eu a entrevistei uma vez, escuta, a senhora está saindo do PSDB, a senhora tem o aval do partido? Tem, o Marconi Perillo me deu o aval, está escrito. Bom, a gente, na política, algumas palavras são muito importantes. Não é importante, não é. Até porque Marconi Perillo, mesmo se escrever, você tem que registrar em cartório.
0: Você está dizendo, você que conhece.
2: Eu não conheço
1: Marconi Perillo.
0: Meu Deus.
1: Se não escrever, é melhor não acreditar.
0: Meu Deus. Gente, chegando ao fim aqui do Passando a Limpo, muito obrigado a todos. Terezinha Nunes, Edgar Mouri, Romualdo de Souza. A gente está chegando já ao finzinho aqui do Passando a Limpo, agradecendo a todos que ficaram conectados conosco aqui pelo Instagram, pelo YouTube, pelo aplicativo do JC também. Muito obrigado. A gente volta amanhã às 8 da manhã. Os trabalhos técnicos de Evandro Chaves e Avanildo Cerqueira, a produção de João Carneiro. Grande abraço para você. Tchau, tchau.
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4: Rádio Jornal 4:15, bom dia.
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4: Bom, e a gente já abre o consultório do Rádio Livre de hoje reforçando esse convite para que você participe, mandando mensagem de áudio, mandando mensagem de texto para o 991 47 85 20. É porque hoje a gente vai falar sobre o Dia Mundial de Luta contra as Hepatites Virais. Escuta só, segundo dados da Secretaria Executiva de Vigilância em Saúde e Atenção Primária, entre 2021 e o ano passado, 2025, foram registrados 1.839 casos de hepatite B e 1.677 casos de hepatite C no estado. Para nos orientar sobre esse assunto e para conversar com a gente, estamos recebendo o médico gastroenterologista e hepatologista, Dr. Tibério Medeiros. Ele é coordenador do Instituto do Fígado do Hospital Santa Joana. Dr. Tibério, obrigado pela presença aqui no consultório.
5: Boa tarde, Tony. Eu que agradeço a presença e estou aqui à disposição para bater esse papo aí sobre esse tema aí tão importante, que são as hepatites virais.
4: Doutor Tibério já disse, estou à disposição. Então é você mandar sua mensagem fazendo a sua pergunta. Temos também o gastroenterologista e hepatologista Vitor Madeiro. Ele atua no Memorial São José e Memorial Star. Doutor Vitor, obrigado pela sua

0: participação aqui no consultório.
1: Eu que agradeço a oportunidade, Tony. Queria dar uma boa tarde também aos ouvintes e estar aqui ao lado do meu amigo Tibério para a gente conversar e tentar ajudar a esclarecer sobre as hepatites para a sociedade.
0: Bom, doutor Tibério, para que a gente possa, vamos dizer assim, partir bem do comecinho, eu queria que o senhor definisse para a gente entender. Quando a gente fala de hepatite, antes de a gente destrinchar os tipos de hepatites, quando a gente fala de hepatite, é sobre o que a gente está falando?
2: Perfeito, Tony. É importante mesmo a gente conceituar para o nosso ouvinte entender bem o que a gente está falando, né? Hepatite é um termo médico, claro, que nos remete às inflamação do fígado. Então, qualquer processo que leve à inflamação do fígado, a gente chama de hepatite. Como hoje é o Dia Mundial das Hepatites Virais, o alerta maior, a conscientização maior é sobre os vírus que podem causar inflamação ao fígado. Mas, por exemplo, aquela pessoa que gosta de uma cervejinha e inflama o fígado com excesso de bebida, a gente chama de uma hepatite alcoólica. Alguns medicamentos que são usados, muitas vezes de forma indiscriminada, que agridem e inflamam o fígado, a gente chama de hepatite medicamentosa. Existe a doença, por exemplo, doença autoimune, feito um lúpus, pode acometer o fígado também. Então a gente chama de hepatite autoimune. Então hepatite é um termo que a gente se refere a uma inflamação do fígado. Agora, a etiologia, o que causa essa inflamação do fígado, a gente tem uma série de substâncias, de medicamentos, e entre elas, os vírus.
0: Bom, no caso, doutor Vitor, dos vírus, o que é que a gente pode dizer?
1: No caso dos vírus, a semelhança do que Tibério comentou, a gente tem vários vírus que podem causar algum grau de hepatite, na grande maioria das vezes, de forma leve e autolimitada. Mas essa campanha, não só da data de hoje, como do Julho Amarelo, que se dedica a isso, né, conscientização para garantir prevenção e otimizar tratamento das hepatites virais, a gente vai ter um foco um pouco maior para as hepatites que podem cronificar, ou seja, podem passar a dar um dano continuado ao longo do tempo, e isso pode acarretar consequências maiores, até mesmo como cirrose, câncer de fígado, etc. Então, como você bem lembrou na introdução, a hepatite B e a hepatite C são os alvos principais dessa campanha, né? Para a gente minimizar os efeitos na população, que a gente sabe hoje, estimativas falam em cerca de 3 milhões de brasileiros, né, carregando esses vírus. Então, é vital que a gente promova prevenção e, se a pessoa já tem, diagnóstico precoce e tratamento oportuno.
0: Aliás, doutor Tibério, eu acho que se tem uma expressão que é muito utilizada no consultório aqui, de um modo geral, é essa questão do diagnóstico precoce. A importância do diagnóstico precoce para várias doenças, para qualquer tipo de doença. E aí, quando a gente fala especificamente das hepatites virais, a importância do diagnóstico precoce, ou seja, o que o diagnóstico precoce pode fazer no caso das hepatites virais. Obviamente, parece uma pergunta muito óbvia, mas é para que as pessoas entendam as consequências desse diagnóstico não ser precoce.
2: Exatamente, Tony. O diagnóstico precoce muda tudo, e é um sonho de consumo para nós médicos, hepatologistas, pegar essas doenças nas suas fases iniciais. Como o Dr. Vitor falou, as hepatites B e C, que são alvo de maior alerta nessa campanha, que são as hepatites que cronificam, elas podem trazer sérios e graves problemas à saúde do fígado ao longo do prazo, ao longo do tempo. Então, um diagnóstico precoce, um alerta aumentado da população, da comunidade médica, de diagnosticar no início, hoje a gente tem uma gama de medicamentos que são altamente eficazes contra essas doenças, disponibilizados pelo Sistema Único de Saúde, que às vezes a gente... O pessoal até às vezes brinca, é difícil conseguir o remédio, né, doutor? Não, o difícil é a gente diagnosticar. Hoje a gente trabalha com isso, o nosso dia a dia envolve esses pacientes com hepatite B, hepatite C, e o acesso ao medicamento melhorou muito. Então a gente precisa diagnosticar, detectar para referenciar para o tratamento o quanto antes. Quando trata de forma adequada, de forma precoce, uma série de complicações vão ser prevenidas, e até o impacto na qualidade de vida, o custo financeiro do Sistema Único fica muito melhor, muito menor, quando a gente faz essa intervenção de forma bem mais precoce.
0: Doutor Vitor, a gente pode dizer que que as hepatites elas fazem parte daquele rol de doenças que a gente costuma chamar de silenciosas?
1: Certamente. Na grande maioria das vezes elas vão ser exatamente silenciosas, né? Nas hepatites crônicas, você basicamente vai depender de ter essa suspeição, de ter essa busca de fazer um teste, né? Então, apenas uma minoria desses pacientes vão ter, de fato, uma hepatite aguda com sintomas mais floridos, um quadro agudo com febre, com olho amarelo, com muita moleza, etc. Vai ser uma fração minúscula desses doentes. Então, a gente, de uma forma geral, vai para os especialistas da área, como eu e o Dr. Tibério aqui, gastroenterologista, hepatologista e tantos outros, a gente, obviamente, vai estar na nossa rotina, né? De um check-up, de uma avaliação clínica preventiva. Mas, assim, isso é uma responsabilidade que também não pode ser só dos hepatologistas, senão a gente não vai dar conta de triar todo mundo. Então, eu acho que isso tem que estar na cabeça do geriatra, do clínico geral, até mesmo do médico generalista, da atenção primária à saúde, de ter a noção de que, em algum momento da vida, todo mundo deveria fazer esses testes e, obviamente, fazer de forma repetida, de forma protocolar, para alguns, digamos, grupos de risco, né? Por causa justamente do que você aludiu desse caráter silencioso e, portanto, perigoso dessas doenças, né?
0: Bom, e aí, doutor Tibério, o doutor Vitor disse, bom, isso está na nossa rotina, e aí a gente precisa colocar na rotina de quem está nos acompanhando a questão do check-up, né? Que exame é que faz a detecção das hepatites?
2: Olha, Tony, existe um exame de sangue simples, baseado em anticorpos, que a gente chama, que detecta facilmente a presença ou ausência do vírus A, do vírus B, do vírus C. Então, muitas vezes, a gente até orienta num check-up, a gente às vezes lembra do coração, lembra do colesterol, lembra da glicose, lembra às vezes da função da tireoide, mas vamos lembrar também nas taxinhas do fígado. Então, muitas vezes, a gente pode buscar ativamente com exame se o paciente tem ou não a hepatite, mas também de uma forma indireta, no check-up, olhar aquelas taxinhas do fígado, que a gente chama TGO, TGP, que são marcadores indiretos de algum grau de agressão ao fígado. Então, às vezes, o generalista, como o Dr. Vitor falou, talvez ele não tenha muito domínio às vezes de algumas especificações das hepatites, mas um check-up geral, as taxinhas do fígado alteradas já são um norte, já são um balizador para a gente buscar o porquê dessas taxas alteradas. E muitas vezes são hepatites virais lá contraídas há 5, 10, 15, 20 anos atrás, que passou desapercebida ao longo dos anos, ao longo dos check-ups, ao longo dos exames de imagem, e muitas vezes quando aparece, às vezes já são com situações bem mais avançadas, passíveis de terem sido prevenidas e tratadas bem antes.
0: Quer dizer, pode passar esse tempo todinho assim,
2: com
0: agindo,
2: certeza,
0: vamos dizer, de maneira silenciosa?
2: Muitas vezes. Então, assim, a regra habitual é exatamente o caráter silencioso dessas hepatites. A gente costuma, às vezes, dizer, brincando aos pacientes, de uma forma bem leiga, o fígado, às vezes, não dói, não queima, não chora e não arde. Ele, às vezes, chora em silêncio, mas sem dar sintomas. Então, é o paciente que tem um vírus lá no fígado, inflama, uma hepatite silenciosa, nunca fez o exame do fígado, nunca fez uma dosagem no sangue de um marcador de hepatite B ou C, e muitas vezes, num exame de rotina, descobre, às vezes, um fígado com aspecto de cirrose, um fígado com um nódulo, com câncer de fígado, que foi oriundo dessa hepatite previamente lá contraída e não diagnosticada nem tratada. Isso é muitas vezes acontece com uma frequência muito alta, Tony.
0: Doutor Vitor, quando a gente fala aí das hepatites tipo B, tipo C, que são as mais comuns, qual é a diferença entre elas, a semelhança entre elas, e o que é hepatite B, hepatite C, o que é que elas trazem de característica?
1: A semelhança entre elas é justamente o fato de ambas cronificarem, né? Ambas poderem, quando tem hepatite crônica, causar consequências maiores, como cirrose, como câncer de fígado, que a gente estava mencionando. A principal diferença entre elas é que, para a hepatite C, infelizmente, ainda não temos vacina. Contra a hepatite B, sim. Essa vacina, já há uns bons anos, já está no calendário nacional das crianças, né? Para tomar já na tenra idade, já tomar, em tese, tomar a primeira dose já na maternidade, né? e depois completa o esquema e o Sistema Único de Saúde cobre essas vacinações para vários grupos de risco. Então, por exemplo, eu tomei a vacina para hepatite B quando estava no começo da faculdade, porque médicos e outros profissionais de saúde são pessoas que podem, né, inadvertidamente serem expostos a sangue ou secreções outras de outras pessoas. Então, pessoas que já têm um problema no fígado por outra causa também teriam indicação de tomar a vacina contra a hepatite B. Então, assim, voltando para a pergunta, a outra diferença grande entre a hepatite B e a hepatite C é que hoje a gente tem um tratamento para a hepatite C, como o Tibério aludiu antes, com medicações, além de muito eficazes, muito seguras, diferentes do que a gente tinha 12, 13, 14 anos atrás, que era uma injeção semanal, né, que tinha muito efeito colateral e, por isso, na época, se indicava só para pessoas que já tinham uma hepatite mais avançada. Então, a hepatite C, hoje, a gente pode dizer que é uma infecção que tem cura, né? Então, hoje, a premissa é de tratar todo mundo que tem hepatite C para justamente coibir a circulação do vírus, né? E impedir problemas maiores. Para a hepatite B, é um pouco mais complexo, é difícil que o tratamento leve de fato a cura para você parar de tomar o remédio e pronto. Então, normalmente, quando tem uma hepatite B crônica, você vai ter indicação de fazer o tratamento de forma continuada, como é para outras doenças crônicas não infecciosas, né? Como diabetes, hipertensão, que você toma o remédio e se você parar de tomar, você tem um descontrole daquela doença, né? Então, acho que a principal diferença é essa. Em relação às formas de transmissão, são bem similares, com a diferença que, quando você fala em infecção sexualmente transmissível, a gente não costuma botar a hepatite C nesse bolo, embora seja possível a transmissão sexual. E ambas, assim, até para desmistificar para a população, ambas podem ser transmitidas por instrumentos de higiene básica nossa, né? Então, lâmina de barbear, principalmente para as mulheres ou para os homens que também gostem de fazer tratamento de unha. Às vezes, se você está num lugar em que aquilo não é adequadamente esterilizado, aquilo pode ser um vetor, um vestígio, mesmo invisível ao olho nu, de sangue de outra pessoa que usou aquilo ali antes, pode transmitir, né? Hoje em dia, por transfusão de sangue, é muito menos frequente do que, né, décadas atrás, porque as testagens são muito sensíveis, etc. Mas, enfim, ainda é uma fonte possível de transmissibilidade desses vírus. Mas eu acho que, em relação à principal semelhança, é que ambas podem cronificar. E a principal diferença é que a hepatite B tem uma vacina que é muito eficaz e a hepatite C tem um tratamento que realmente foi uma grande revolução na virologia aí nos últimos anos.
0: Bom, vamos fazer um intervalo agora. Daqui a pouquinho a gente volta e o espaço aberto para que você possa mandar a sua mensagem de áudio ou de texto através do nosso WhatsApp. O 991-47-8520 para fazer a sua pergunta, para trazer o seu questionamento.
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0: 4:32.
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0: Consultório do Rádio Livre hoje recebendo o médico gastroenterologista e hepatologista Tibério Medeiros e também o gastroenterologista e hepatologista Vitor Madeiro. A gente está falando sobre o Dia Mundial de Luta contra as Hepatites Virais. E aí você pôde entender até agora que, notadamente, a B e C, porque, como foi dito aqui pelos médicos, elas podem cronificar. E a importância que tem sido dada à questão do diagnóstico precoce, né? Como eu disse, é uma expressão muito presente aqui no consultório e por isso que a gente vai ficar batendo nessa tecla, porque é muito importante que você faça os seus check-ups, que você procure orientação do médico, porque é nesse momento que, precocemente, alguma doença pode ser identificada e isso vai fazer toda a diferença, como você tem ouvido aqui várias vezes, vai fazer toda a diferença na questão do tratamento. Bom, e aí, doutor Tibério, a gente falando a respeito de vacina, né, que já faz parte do calendário, mas eu sou de uma geração que não existia ainda essa questão do calendário. Hoje em dia há uma situação mais rigorosa, e isso é muito importante, porque a vacinação ela é muito importante. Essa vacina, a gente pode tomar em qualquer momento da vida, a eficácia dela vai ser a mesma de quem toma quando é criança, como é que é?
2: Exatamente, Antônio. Não só pode, como eu digo brincando, mas deve tomar em qualquer momento da vida, desde que a gente não tenha a imunidade contra o vírus da hepatite. Explico aqui para ficar mais claro para o nosso ouvinte. Você fala a importância da a importância do diagnóstico precoce, fundamental, mas eu diria que é mais forte ainda a importância da prevenção, que as doenças imunopreveníveis, que a gente chama, que se previne através da imunização, a gente vai gerar um impacto positivo muito grande até no caminho da erradicação desse vírus, que é onde a gente vê em alguns países onde a imunização é muito forte, já não se detecta mais novos casos de hepatite B. Então, a gente profissional de saúde, é uma luta incessante que a nossa população esteja vacinada. A gente é profissional de saúde, mas a gente não quer a doença, a gente quer a saúde. A hepatite B, na forma de cirrose e câncer, é uma doença que a gente lida e está à disposição para tratar do paciente da melhor forma possível. Mas a gente queria que não chegasse a esse estágio. E não chegando nesse estágio, a principal forma é a prevenção. Hepatite B está no calendário vacinal desde 2000. Todas as crianças que nascem, quer seja na rede privada ou na rede pública, eles têm acesso a essa vacina de hepatite B. Se toma quando nasce, se repete com 30 dias e se repete com 60 dias. Com uma chance de não ter hepatite B mais de 98%, 99%. Ou seja, é uma imunidade duradoura e muito robusta, muito eficaz, de uma forma muito segura. Só que aquelas pessoas que nasceram antes de 2000, onde não entrava no Programa Nacional de Imunização,

0: Então, a gente no nosso dia a dia, além de estimular a vacinação, existe um exame simples que se faz nos maiores laboratórios, laboratórios públicos, privados, que a gente detecta se o paciente está protegido ou não do vírus B. Então, o papel nosso, a gente faz isso diariamente. Quando o paciente não está protegido de hepatite B, esse marcador no sangue está negativo, a gente estimula, orienta, encoraja para fazer essa imunização independente da idade, porque a gente nunca sabe quando a gente pode entrar em contato com uma pessoa, com secreções de pessoas que esteja contaminado com o vírus da hepatite B. Então a mensagem é que prevenção sempre é o melhor remédio, e a gente tem a prevenção, tem a vacina. Falta, às vezes, a conscientização de todo mundo e buscar esse direito que é nosso, que é da população e que o SUS cobre amplamente.
1: Uma vez que faz parte do nosso calendário, isso. A pessoa pode ir no posto que ela costuma frequentar e dizer que quer tomar a vacina, né?
0: Pode sim, ela está no calendário e todos os pacientes, todas as pessoas no território nacional, eles têm o direito de receber a vacinação para hepatite B. Então, o profissional de saúde referencia o posto de saúde, e o posto de saúde tem a obrigação de vacinar, porque está no Programa Nacional de Imunização, todas as pessoas estarem imunes para hepatite B. A gente fica mais atento aos grupos de risco, que tem um risco maior de adquirir, como profissionais de saúde, populações encarcerárias, profissionais do sexo, tudo isso, eles têm uma exposição maior. Mas toda a população, independente do fator de risco, são estimulados e devem procurar o serviço de saúde com seu cartão de vacinação, atualizar seu cartão de vacinação, checar se já foi protegido, já foi imunizado para hepatite B previamente. E se toda a população tivesse adequadamente imunizada, não teríamos mais hepatite B.
1: Bom, e aí vamos pensar aqui num exemplo, aproveitando que o senhor falou do cartão de vacinação. Muita gente simplesmente não faz ideia de onde está o cartão de vacinação e pode um dia já ter tomado a vacina e não lembra. Isso é algum problema? Não.
0: Não, em geral não. A gente orienta sempre ir no posto e atualizar e geralmente o mesmo posto que a pessoa faz sua vacina, fica lá os registros e a pessoa pode inclusive atualizar as vacinas tomadas. Em não tendo tomado a vacina, pode-se começar o esquema do zero sem problema nenhum, independente da idade.
1: E, doutor Vitor, os nossos números, eles ainda são muito altos?
2: Ainda são maiores do que a gente gostaria, né? Então, infelizmente, ainda tem muito doente que descobre de forma muito atrasada ser portador de hepatite B e de hepatite C. As pessoas nos ambulatórios, principalmente nos ambulatórios públicos, né, de pacientes do SUS, quando a gente fala de cirrose, ainda tem muito aquele mito de que cirrose é uma doença só de quem tem abuso de álcool, né? E várias vezes a gente diagnostica uma pessoa com cirrose já quando ela já está com complicações dessa doença. E aí, obviamente, a gente faz o rastreio e descobre. Tem hepatite B ou tem hepatite C. E em tese, se a gente tivesse, como Tibério frisou, essa prevenção de forma mais marcada, né, mais forte, mais ostensiva, mais ampla, a gente poderia evitar muito dessas evoluções com complicações maiores, às vezes causando até complicações com risco de morte, com necessidade de transplante de fígado, com coisas mais drásticas, né, mais sérias.
1: Inclusive, a gente ouve muito isso, né? Quando a pessoa diz, está com cirrose, mas se ele nem bebia, ou ela nem bebia, né? E há digamos assim, essa ligação. É. Né? A pessoa, quando ela tem a hepatite, que aí ela não cuidou, ela não buscou fazer exames, quais são os sintomas que começam a aparecer? Vamos falar daqueles principais, aquele que é o início de tudo.
2: Então, quando a gente fala de uma hepatite aguda, muitas das vezes, pegando uma hepatite aguda somente, o quadro pode ser totalmente indistinguível, né, de um quadro viral geral, né, com febre, dor no corpo, dor de cabeça, eventualmente com olhos amarelados, né, com a urina mais escura, né. Então, às vezes, isso pode ser um sinal de uma hepatite ali já com uma moderada gravidade, mas esse quadro mais florido, por assim dizer, de hepatite aguda, ele é só uma parte dos pacientes que vai ter. E aí tem um outro viés do que a gente mencionou algumas vezes, do risco dessas hepatites crônicas ao longo de décadas, sem muitas vezes a pessoa nem saber, começarem a dar, de fato, cirrose, não só

0: a cirrose, como as complicações da cirrose. Então, às vezes, a pessoa pode passar a ficar com o olho amarelo, perder peso, ficar se sentindo indisposto, sentir o volume da barriga aumentar, às vezes as pernas incharem, às vezes várias, uma gama outra de complicações. Então, isso seria já uma doença crônica muito grave, né? Que carrega uma gravidade já com a descompensação de um órgão vital, né? Que se o funcionamento dele decair de forma muito séria, o risco de vida passa a ser uma tônica, né?
1: E aí, doutor Tibério, a pessoa que ela tem hepatite, isso aí pode, digamos, trazer complicações também para outros órgãos ou é algo que fica concentrado no fígado?
2: Não, pode sim, pode trazer complicações para os outros órgãos de forma direta e indireta. Explico. Como a gente conceituou no começo, né, hepatites são inflamações do fígado. Então, ele primariamente agride as células do fígado e vão causando um dano lento e progressivo ao fígado. Mas, de forma direta, esse vírus também pode, por reações diversas no organismo, causar lesões renais, lesões em outros órgãos também que a gente fica atento, que a gente chama manifestações fora do fígado da hepatite B, manifestações fora do fígado da hepatite C. Ou seja, a gente está atento ao processo inflamatório do fígado que está acontecendo, mas sabe que outros órgãos podem também sofrer a consequência do vírus. Isso é a forma direta. E indiretamente, o paciente que evolui para um câncer de fígado, para uma cirrose, outros órgãos também vão sofrer pelo mau funcionamento do fígado. Então, assim, é a forma indireta de um sofrimento renal, cardíaco, cerebral. Outros órgãos passam a sofrer porque o fígado deixa de funcionar adequadamente. E a gente, nós, eu e Vitor, hepatologistas apaixonados pelo bom funcionamento do fígado, vê o quanto outros órgãos são implicados negativamente com o mau funcionamento do fígado. E a gente acaba lidando, às vezes, com paciente e colegas outros, nefrologistas, hematologistas, oncologistas, fazem parte do cuidado desse paciente quando o fígado deixa de funcionar adequadamente.
1: Vamos fazer mais um intervalo e daqui a pouquinho a gente volta aqui no consultório do Rádio Livre.
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1: 4h43.
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1: De volta no consultório do Rádio Livre, hoje a gente falando sobre o Dia Mundial de Luta contra as Hepatites Virais. E a gente aprendeu até agora, a hepatite B apresenta como principal provável mecanismo de transmissão a via sexual. Isso em 73,8% dos casos, enquanto a hepatite C também tem apresentado importante participação da transmissão sexual entre os casos notificados. Além disso, a forma clínica crônica predominou em ambas as infecções, evidenciando a importância do diagnóstico precoce, olha a expressão aí de novo, hein? Para evitar complicações como cirrose e carcinoma hepatocelular. Aliás, o doutor Tibério disse, vamos além, né? Mais do que o diagnóstico precoce, a gente precisa prevenir. Isso é isso que a gente tem aprendido aqui. Doutor Tibério está com a gente, gastroenterologista e hepatologista, e também o gastroenterologista e hepatologista, doutor Vitor Madeiro. E temos participação dos amigos ouvintes que chegam pelo nosso WhatsApp. Vamos ouvir.
4: Boa tarde, Tony. Boa tarde, Rádio Jornal. Eu queria tirar uma dúvida. Na doação de sangue, existe como a pessoa ser contaminada? Aí eu explico porque eu estou fazendo essa pergunta. Porque eu era doador
5: hospitais.
4: A cada aí, 3 meses eu ia fazer doação de sangue. E quando houve aquele problema das plaquetas, né, plaquetas, que deu problema, eu recebi uma carta para eu comparecer. Eu posso dizer que é do hemólogo. Pronto, é do hemólogo. Eu fui lá e eu fiquei assustado. Eu disse, meu Deus, eu doei sangue, então recebendo uma carta, alguma coisa é ouro. Cheguei lá, o que é que aconteceu? Ela disse, olha, o senhor está com um pequeno vírusinho, não precisa se preocupar não, de hepatite. Aí o senhor procure um gastroenterologista, só que eu não procurei, isso já faz anos, viu? Agora eu estou com 74 anos, aí eu queria saber, e graças a Deus eu nunca tive nada, eu queria saber se realmente através, é até horrível, né, falar isso, que é uma transfusão de sangue, de uma doação de sangue, a pessoa possa se contaminar, porque isso vai afastar realmente, né? Mas eu gostaria que você me explicasse alguma coisa em relação a isso. É Paiva, viu, do Jordão Alto. Obrigado, Tony, obrigado aos doutores aí.
1: Paiva, obrigado pela sua participação. Bom, doutor Tibério, aí ele foi, como ele disse, ao Hemocentro, e lá foi orientado a procurar um médico. Ele disse que já faz tempo não procurou, nunca teve nada, mas a gente já também entendeu aqui e aprendeu que pode ser uma doença silenciosa. Mas a questão, a preocupação dele principal é com a questão da transmissão. Ele só lembra que fez uma doação de sangue.
2: Tony, excelente questionamento de Paiva. É importante trazer aqui para a gente esclarecer, né, e desmistificar alguns conceitos que a gente escuta por aí. A doação de sangue, ela não passa nenhum vírus, não passa nenhuma doença, nenhuma moléstia, porque é um sangue que está saindo e está sendo doado para outras pessoas que estão precisando. Inclusive, é uma atitude muito cidadã e é uma atitude que a gente recomenda fortemente que cada cidadão que tenha disponibilidade e tenha saúde, doe sangue. O que pode ter acontecido aí com o nosso ouvinte Paiva é que, inclusive, a gente estimula essa doação pela cidadania de ajudar o próximo, como uma medida de ajuda ao próximo, mas também como uma medida de um check-up seu. Quando a gente doa nos hemocentros, no Hemop, em outros centros privados ou particulares, esse sangue ele vai ser analisado e os principais vírus, HIV, sífilis, hepatite B, hepatite C, eles são triados nessa doação para não se causar o quê? Uma contaminação a um outro paciente que esteja. Um paciente sofreu um acidente, digamos, está no hospital, precisa receber sangue. Esse sangue vem de alguém, são os heróis silenciosos, né? Que é aquelas pessoas que doam sangue para o outro. Então, para a gente não induzir uma pessoa, por exemplo, que tem uma hepatite B, transmite hepatite B para outra, os hemocentros, eles fazem essa triagem. Então, eles têm também a responsabilidade de se encontrarem positivo o exame, eles notificarem, comunicarem ao paciente que o exame foi positivo para ele exatamente tratar precocemente e buscar a saúde. Então, na verdade, a gente até sugere que vá doar sangue porque é uma forma de você fazer um check-up dos principais vírus. Se vier positivo, o hemocentro vai entrar em contato com você. O que talvez confunda um pouquinho o conceito é que muito das transmissões de hepatite C foram por transfusões de sangue antes da década de 90, porque antigamente não era que os bancos de sangue eram muito ruins, claro que a estrutura era mais precária em relação a hoje, mas a gente não conhecia o vírus da hepatite C. Então, o sangue tomado na década de 70, na década de 80, não se tinha o conhecimento da existência do vírus C, então não se testava aquilo que não se conhecia. Então, muitos pacientes da gente tomaram uma transfusão de sangue na década de 70, contraíram o vírus C, mas não se conhecia o vírus. E a gente hoje está pagando o preço, 20, 30, 40 anos depois, com pacientes com cirrose e câncer de fígado por essa transfusão lá atrás. Mas hoje em dia, tudo isso é testado para os vírus que a gente conhece. Então, doar sangue ajuda o próximo e a si mesmo.
1: E a outra questão, para o senhor puxar a orelha dele, ele disse que foi chamado lá já faz tempo, foi orientado a procurar um gastroenterologista, não foi procurar, mas ele diz, eu não estou sentindo nada, nunca senti nada, nunca tive nenhum problema, terminou que não foi procurar o médico que mandaram ele procurar.
2: Pois é, Paiva, esse aí você fez bem em doar, mas aí faltou aí, vou fazer feito o Tony falou, puxar a sua orelha, faltou você prosseguir essa investigação. Hoje, com um exame simples, a gente detecta que vírus você entrou em contato, se esse vírus ainda está ativo, se é uma memória imunológica, a gente chama, algum vírus que você pegou e ficou bom. Então, hoje, com uma simples consulta, um simples painel de exames de sangue, a gente consegue detectar bem. e não espere ter sintomas para tratar, porque o tema hoje do nosso debate, do nosso bate-papo aqui é exatamente isso: prevenir ou tratar de forma precoce para a gente não ter problemas futuros. E a gente lida, eu e o Dr. Vitor, a gente lida com isso todo dia. A gente vê o outro lado da moeda. A gente vê os pacientes que não se cuidaram, não preveniram, não diagnosticaram precocemente, chegando para a gente em quadros bem avançados.
1: Temos aqui uma participação, chegou por texto, o Marcos de João Pessoa. Ele sempre participa com a gente e ele diz: eu tenho uma dúvida. Eu fiz exames para saber como estava meu fígado através de imagem. Já faz uns 3 anos e deu tudo sem alteração esse exame que eu fiz. Diriam se tivesse algum problema? E quanto tempo devemos repetir? Ele disse que faz 3 anos, doutor Vitor.
0: Não necessariamente o exame de imagem tem que estar alterado, né? Então, de fato, às vezes o exame de imagem, a maioria das vezes uma ultrassonografia, está normal, mas quando você faz os exames laboratoriais, exames de sangue do fígado, não necessariamente as sorologias, né, como o Tibério mencionou, de hepatite B, de hepatite C, mas os exames do fígado mesmo, a gente chama as enzimas hepáticas, né, dosagem de TGO, de TGP, de fosfatase alcalina, gama GT, enfim, dessas enzimas do fígado, e elas podem estar alteradas em alguém que tinha ultrassom absolutamente normal, como era o caso do ouvinte aí anos atrás. Então, que bom que ele teve a iniciativa de fazer o exame de imagem do fígado. Eu imagino que na época que ele fez o exame de imagem, ele também tenha, né, de repente, feito o exame laboratorial. Mas, de todo jeito, frisaria que, mesmo que seja normal 3 anos atrás, pode estar alterado agora. Então, não, esse check-up não é uma vez e deixa para lá depois, não. É algo que realmente é como toda avaliação clínica preventiva, de novo, estendendo o racional para outras doenças. Você pode não ser diabético em 2023, pegando o caso dele, e ser hoje, né? Então, às vezes, você só vai saber fazendo o exame. Então, esse é o motivo de a gente estar frisando tanto aqui sobre prevenção, diagnóstico precoce, né? Sobre essa conscientização para as pessoas, porque a iniciativa delas é parte essencial de tudo isso, né? Todo o trabalho do médico, do enfermeiro, dos centros de saúde de uma forma geral, depende do doente estar ali, né? Se o doente estiver em casa, assim, sem estar fazendo o exame, sem estar procurando orientação, ajuda, etc., nada vai sair do lugar, né?
1: E aí, normalmente, a gente é orientado a procurar pelo menos uma vez por ano, dentro desse intervalo, porque ele disse que já fez o exame faz 3 anos e depois não fez nada, não fez mais, não deu nenhum problema e tal. Dentro desse intervalo, que normalmente é recomendado, mesmo assim, as alterações podem aparecer?
0: Dentro desse intervalo de 3 anos?
1: De 1 ano.
0: De 1 ano?
1: Eu faço meu check-up agora e daqui a 1 ano, quando eu volto, de repente eu sou surpreendido por alguma alteração.
0: A definição de quanto tempo a pessoa vai ter que estar repetindo exames vai depender muito de qual é a profissão daquela pessoa, a faixa etária, eventualmente outras doenças que já tenha sabidas, uso de medicações. Então, para uma pessoa jovem, saudável, sem comorbidades sabidas, e inclusive com a pesquisa de anos atrás, ele de repente não precisa nem todo ano estar fazendo exames do fígado, né, necessariamente. Mas, sem dúvida, o que era normal ano passado pode ser anormal esse ano. Então, assim, fazer uma avaliação clínica preventiva vendo hemograma, glicose, colesterol e pelo menos ter as enzimas do fígado no meio não é um exagero, não. Acho que seria uma recomendação passível de ser recomendada de forma ostensiva para todo mundo.
1: E aí, doutor Tibério, considerando as formas de transmissão, a partir de quando eu tenho contato com uma delas ou eu estou em prática com uma delas, para que eu possa fazer o exame e algo ser detectado, levaria quanto tempo? Porque de repente eu tenho uma prática e eu penso que me coloquei em risco. Aí corro para fazer o exame. Esse tempo imediato, vamos dizer, de horas ou dias, poucos dias, já é suficiente para que algo seja detectado?
2: Poucos dias não, Tony. Geralmente algumas semanas demoram para esses anticorpos serem produzidos. Na verdade, os exames de sangue são baseados em anticorpos, que são células de defesa contra aquele vírus. Então, primeiro o organismo vai ter que reconhecer o vírus e produzir os seus anticorpos, que leva algumas semanas para a gente detectá-los e dar o diagnóstico. O que acontece na prática não é um comportamento eventual que vai gerar essa corrida ao médico para fazer essa prevenção. Na verdade, são práticas repetidas. Geralmente, a gente trabalha com grupos de risco que se expõem de forma reiterada a essas situações. Então, já fazer parte dos grupos de risco já é indicativo de a gente pesquisar. Pegando o gancho aqui que o Dr. Vitor falou, pelo menos a hepatite B e C, o que a gente recomenda fazer uma vez na vida, pelo menos, em algum check-up. Você é adulto, nunca fez exame de hepatite B ou C, faça pelo menos uma vez, que aí muitas vezes a gente vai detectar pacientes assim, de forma aleatória e assintomática.
1: O tempo voou e, como eu costumo dizer, essa é conversa para mais de uma volta de relógio. A gente, quando olha assim, já está bem adiantado, então... Doutor Tibério, quero aproveitar, o senhor está com a palavra, e agradecer demais a sua presença aqui no consultório e as orientações que o senhor trouxe para a gente. E, claro, o senhor vai ficar à vontade para passar o recado final aí para quem está nos acompanhando agora, porque, afinal, estamos no Julho Amarelo.
2: Perfeito, Tony. Eu que agradeço aqui o convite, a participação, um bate-papo descontraído, o tempo realmente voou e é um tema do nosso dia a dia que a gente gosta muito e a gente se sente na obrigação de vir aqui. Muitas vezes a gente se sente até no papel de trazer informação, uma informação atualizada e esclarecida do especialista, do que a gente vê no nosso dia a dia. Porque hoje com as mídias, com a internet, com as famosas fake news, muita coisa é veiculada por aí que são mitos, que não bate com a prática de uma boa assistência médica. Então, assim, a gente que agradece aqui o espaço, hepatites virais, ele tem todas as etapas, tem a prevenção, tem o diagnóstico precoce, tem o tratamento. Então, tudo isso é disponibilizado na rede privada, mas na rede pública também. Então, a gente está atento ao que a gente, esse paciente pode e merece ser acolhido no sistema de saúde. A gente tem todas essas ferramentas, né, de prevenção, de imunização, de detectar alterações precoces. Então, o meu recado final é o seguinte: questionem sobre hepatite B e C nos seus check-ups, peçam para fazer pelo menos uma vez, lembrem da saúde do fígado, lembrem que o fígado é uma fábrica, então ele está lá com milhares de funções. Cuide bem dele, que a gente agradece. E cuidar bem dele é cuidar da prevenção das hepatites, lembrar também do excesso de bebida alcoólica, do sobrepeso, que a gente tem que combater, que tudo isso combina, conspira para uma boa saúde do fígado, ter esses cuidados todos.
1: Doutor Vitor, obrigado pela presença e a sua orientação para os amigos ouvintes que estão nos acompanhando agora nesse Julho Amarelo.
0: Obrigado pela oportunidade, Tony. Como o Tibério bem mencionou, eu reitero que essa oportunidade é ímpar para poder a gente estar passando informação esclarecida para a população. Algumas vezes, especialmente quando tem uma interação, né, como a gente teve aqui com ouvintes fazendo perguntas também. São doenças que, às vezes, uma informação como essa pode mudar a vida de centenas, eventualmente milhares de pessoas, se fizer um teste. Como o Tibério lembrou também, isso é um teste muito simples que tem na rede pública, tá? Então, até na atenção primária, inclusive. Então, você que está nos escutando, você pode, no próximo check-up seu, falar para o médico, para o enfermeiro do seu posto de saúde, do PSF, da próxima à sua casa, para incluir a testagem, né, com as sorologias de hepatite B, de hepatite C, assim como aproveitar o ensejo de HIV, de sífilis, etc., de outras doenças que têm tratamento e que esse tratamento, quanto mais precoce, melhor. Então, queria agradecer o convite e me colocar à disposição para eventuais oportunidades, para a gente estar trocando ideia e ajudando a população.
1: Bom, o Rádio Livre de hoje fica por aqui. A produção é de Gabriela Bento, trabalhos técnicos de Big Alves, Eduardo Silva e Lucas Medeiros. Coordenação de jornalismo é de Victor Tavares.
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1: E hora certa, são 5 horas e 1 minuto no Recife.
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5: Bom dia.
1: Fala, gente boa brasileira. Hoje é uma quarta-feira especial. Celebramos o dia de Santa Marta, mulher de fé, de trabalho, de acolhimento e de confiança em Deus. Lembrando que Santa Marta é a padroeira dos cozinheiros, meus amigos queridos, donas de casa e também dos hoteleiros. Então, Santa Marta, mulher de fé, de trabalho, de acolhimento e de confiança em Deus. Em um mundo cada vez mais acelerado, em que as horas parecem pequenas para tantas responsabilidades, o exemplo de Santa Marta continua mais atual do que nunca. Vivemos dias em que muitas pessoas acordam preocupadas com as contas para pagar, com a insegurança no trabalho, com a saúde da família, com a violência, com as notícias que chegam de todos os cantos do mundo e até com os fenômenos da natureza que nos lembram o quanto a vida é frágil. Em meio a tudo isso, é fácil deixar que a ansiedade tome conta do coração. Mas Santa Marta nos ensina uma grande lição. É preciso fazer a nossa parte sem perder a confiança em Deus. Trabalhar com honestidade, cuidar da família, estender a mão a quem precisa e acreditar que mesmo quando o caminho parece difícil, o Senhor continua conduzindo cada passo. Prosperidade não é apenas ter dinheiro. Prosperidade é acordar com saúde, ter paz na consciência, encontrar forças para recomeçar, viver cercado de pessoas que nos querem bem e nunca perder a esperança de que dias melhores sempre podem chegar. Que nesta quarta-feira Deus derrame abundantes bênçãos sobre o seu lar. Que Santa Marta interceda por cada trabalhador, por cada mãe e pai de família, pelos que estão desempregados, pelos enfermos, pelos que vivem momentos de aflição e por todos aqueles que precisam de uma porta aberta, de uma oportunidade, de um milagre. Não desanime diante das dificuldades. Continue plantando bem, perseverando na fé e confiando nos planos de Deus. Quem caminha com esperança transforma desafios em aprendizado e dificuldades em oportunidades de crescimento. Que Santa Marta interceda por você, por sua família, trazendo proteção, sabedoria, paz e prosperidade. Santa Marta nos ensina o valor da fé, da coragem e do trabalho dedicado. Foi ela quem recebeu Jesus em sua casa e mesmo diante das dificuldades, confiou no poder do Senhor. Que Deus abençoe esta quarta-feira e faça florescer em seu coração a certeza de que, para quem confia nele, sempre existe um novo amanhecer. E muito bom dia!
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6: E que linda família brasileira. Bom dia, boa tarde, boa noite, onde você estiver. Olha aí, a quarta-feira, dia 29 de julho de 2026. Já se passaram 201 dias do ano, faltando 155 para o ano acabar. Hoje é dia internacional do Tigre e o aniversário da cidade de Macaé, Rio de Janeiro. E os santos do dia, além de Santa Marta, São Feliz e São Lázaro. Com trabalhos técnicos de Avanildo Cerqueira.
7: Bom dia!
6: Aí Cerqueira e produção de Cristiano Bassan. Em rede pela Rádio Jornal Recife, Limoeiro, Caruaru, Garanhuns, Pesqueira e Petrolina. Estamos começando mais um programa, A Voz do Povo.
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6: A gente canta com Gilberto Gil. Se eu quiser falar com Deus.

0: Acorda, Recife, acorda, Pernambuco, acorda, Brasil. Por gentileza, gentileza gera gentileza. Seja gentil com os amigos, no trabalho, no dia a dia. Gentileza gera gentileza, meu amigo. Se você está desanimado, fica sabendo que o choro pode durar uma noite, mas a alegria vem pela manhã. Tem chance para você, hein? Tem chance. Deus sempre dá para você novas chances, novas oportunidades. Também faça a sua parte. Rádio Jornal Recife 90.3 FM. Bom dia, bom dia. Bom dia, meus cozinheiros, amigos, hoteleiros, donas de casa, toda a família pernambucana. E para vocês, donas de casa, cozinheiros, hoteleiros, aí a padroeira é Santa Marta.
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0: Entra nessa folia. Você de Caruaru, grandes hoteleiros e cozinheiros, né? Aí com a gastronomia maravilhosa de Caruaru. Bom dia para vocês.
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0: resistir também à beleza. Os hotéis aí em Garanhuns, 107.5 FM. Hoje dia de Santa Marta, padroeira dos hoteleiros. Alô, Garanhuns, bom dia, 107.5 FM.

0: onde tem a informação da aparição da Santa. Apareceu, eu sou a Graça.
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0: Vem pra cá, você de Petrolina e todo o entorno, toda a região, 90.5 FM. Padroeira, Nossa Senhora Rainha dos Anjos. Edjane Almeida, bom dia pra você. Horácio Franca, Banana do Blog, Noeli, Alexandre Mota, todos ligados aí em Petrolina. Bom dia, bom dia, bom dia.
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0: Eita, trombone de prata!
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0: Todos os nossos instrumentistas são maravilhosos aqui, os pernambucanos, os maestros, os cantores. Por que isso vale, hein?

0: Vale, um abraço, companheiro, companheira, família pernambucana, do Sertão ao Cais, do Cais ao Sertão, todas as demais regiões.
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0: Um aperto de mão para você que está escutando a Rádio Jornal o tempo todo, com as primeiras informações aqui na Voz do Povo.
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0: E vale sim, vale um abraço. E você também observar, tem dores, meus amigos. Você tem dor? Então, ao invés de machucar, nos despertam, muitas vezes, para uma reflexão dos nossos hábitos, pensamentos e dos padrões que precisam ser quebrados e mudados, né? Então, felicidade, felicidade para você. Vale um abraço sim para todos os caminhoneiros. Olha aí, essa dificuldade nas estradas e até os roubos de cargas, né? Vocês estão acompanhando as informações aqui na Rádio Jornal.
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0: Olha a moça, olha a moça, olha o rapaz, olha a família.
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0: Vale um abraço para vocês, onde vocês estiverem.

0: Sempre, sempre sinceridade.
1: Isso vale um abraço.
0: Vale um abraço, companheiro, companheira. E o tempo?
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0: E você confere agora com Cristiano Bassan.
3: Vamos à previsão do tempo para hoje, conforme as informações da Agência Pernambucana de Águas e Clima, APAC. Na região metropolitana do Recife, o tempo é parcialmente nublado, com chuva rápida de forma isolada no período da manhã, com intensidade fraca. A temperatura máxima deve chegar na casa dos 29 graus, enquanto as mínimas 22. Nas zonas da Mata Norte e Sul, o tempo é parcialmente nublado, com chuva rápida de forma isolada no período da manhã e noite, com intensidade fraca. Na zona da Mata Sul, a temperatura máxima é de 28 graus, enquanto a mínima 19. Já no Agreste Pernambucano, o tempo é parcialmente nublado, com chuva rápida de forma isolada no período da manhã, com intensidade fraca. A temperatura máxima no Agreste é de 29 graus, enquanto a mínima 16. No Sertão Pernambucano, o tempo é parcialmente nublado, sem chuva em toda a região ao longo do dia. No Sertão, a temperatura máxima é de 33 graus e a mínima 14. Por fim, na Ilha de Fernando de Noronha, o tempo é parcialmente nublado, sem chuva, de novo. Por fim, na Ilha de Fernando de Noronha, o tempo é parcialmente nublado, sem chuva, de forma isolada no período da manhã, com intensidade fraca. A temperatura máxima em Noronha é de 28 graus e a mínima 24. Previsão do tempo, Cristiano Bassan, Rádio Jornal, Rádio Notícia.
0: Pronto, você aí em dia com o tempo. Agora são 5 horas e 18 minutos, 5 e 18.
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1: Do comércio, a diferença é enorme. Quest pesquisa. Raquel tem 43% contra 37% de João. Senado. Marília Reis lidera com Humberto Costa em segundo. Oligarquia dos poderes põe em risco democracia, adverte Joaquim Falcão. Polícia apura inserção de informações falsas no sistema do Detran. E mais. JC detalha os projetos de VLT e de BRT elétrico para o Grande Recife. 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
1: Parabéns, parabéns para você que está aniversariando hoje em todo o Brasil. Faça festa, hein? E fica sabendo o seguinte: segundo a astrologia, o dia tende a mostrar de forma bastante evidente o que está funcionando nas suas parcerias e o que precisa de ajustes. Algumas pessoas podem se aproximar mais, enquanto outras devem revelar diferenças que já não podem ser ignoradas. Escute outro com interesse para abrir portas. E felicidade para você que está aniversariando hoje, que é de Leão.
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1: E com essa informação para você. Alô, Sertão! Luto, indignação por morte de estudante em escola de referência em Petrolina, minha gente. As informações com Edjane Almeida.
2: A comunidade da Escola de Referência em Ensino Médio, EREM, Padre Manuel de Paiva Neto, em Petrolina, vive um momento de luto e indignação após a morte de um estudante nesta terça-feira, dia 28. O caso gerou intensa repercussão entre alunos e familiares devido à forte suspeita de que a vítima teria sofrido um choque elétrico nas dependências da instituição, levantando questionamentos e cobranças imediatas por respostas oficiais. Enquanto a comunidade levanta a hipótese da descarga elétrica, até o momento não há uma conclusão definitiva sobre a causa do óbito. Relatos compartilhados por alunos apontam para um acidente elétrico no local. Em contrapartida, uma vistoria técnica preliminar realizada na estrutura informou não ter identificado falhas que indicassem uma descarga de alto impacto no momento. Profissionais de saúde trabalham com a possibilidade de uma morte súbita. Mal súbito. Familiares e estudantes cobram rigor nas apurações para que todos os fatos sejam devidamente esclarecidos. A suspeita de descarga elétrica ganhou força após estudantes revelarem que a EREM Padre Manuel de Paiva Neto já enfrentava graves problemas na infraestrutura elétrica há bastante tempo. Segundo publicações de alunos nas redes sociais, a gestão da unidade já havia feito solicitações, denúncias e pedidos de socorro aos órgãos responsáveis. Mas, ainda de acordo com as testemunhas, providências necessárias não foram concluídas. Diante da onda de especulações, colegas pedem sensibilidade e respeito à dor da família e que a população aguarde os laudos oficiais antes de tirar conclusões definitivas. A reportagem da Rádio Jornal tentou entrar em contato com a direção da EREM Padre Manuel de Paiva Neto e com a Secretaria de Educação para obter um posicionamento oficial sobre o ocorrido e responder às denúncias sobre a infraestrutura da unidade. Mas não obtivemos retorno até o fechamento desta matéria. Edjane Almeida, Rádio Jornal, Rádio Notícia.
1: E com essa informação da Edjane Almeida, aí direto de Petrolina, luto e indignação por morte de estudante em escola de referência em Petrolina, vamos nos remeter para outros recantos, né? Aí no entorno também de Petrolina e aqui do Recife, para a manutenção que se deve ter com relação aos cuidados, né? As instalações das escolas de Pernambuco de uma forma geral, não só aí no sertão, mas também aqui na capital, em todas as regiões. Para aí, isso para a felicidade, né? De todos os alunos que desejam estudar com segurança. Agora, são 5 horas e 23 minutos, mas de repente você pode ter outro tipo de reclamação aí no seu bairro, na sua rua. O que está faltando aí? Transporte público, iluminação pública, entre outros? Tem o WhatsApp da Rádio Jornal assim.
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1: Vem comigo, Odair do Barro.
3: Bom dia, Paulo Roberto. Aqui é Odair, da Associação dos Moradores do Barro. Quero informar, Paulo, aos moradores da rua Ratcliffe, um trecho da rua André de Albuquerque, que a falta de iluminação pública nos postes dessas ruas é o problema tem que ser resolvido primeiro com a Neoenergia, não é com a Enlurb, não é com a Prefeitura, é com a Neoenergia. Fomos lá, levamos a Enlurb e a Enlurb confirmou que o problema, quem tem que resolver é a Neoenergia. Atenção vocês moradores da rua Ratcliffe e da rua André de Albuquerque, aqui no Barro. O problema tem que ser resolvido primeiro com a Neoenergia. Muito obrigado, Paulo Roberto. Obrigado, Rádio Jornal.
1: E hora certa para você. Agora são 5 horas e 25 minutos. 5h25. E as convenções, minha gente, aí, né? Chegando. Convenções partidárias seguem até o dia 5 de agosto. Informação com Norberto Notari.
4: Começou o período de convenções partidárias para as eleições de 2026. Desde o último dia 20, partidos e federações podem reunir seus filiados para escolher oficialmente os candidatos e definir alianças. O prazo termina no dia 5 de agosto. As convenções são uma etapa importante, porque é nesse momento que o partido transforma uma pré-candidatura em uma escolha oficial da legenda. O advogado especialista em direito eleitoral Rafael Morgenthal lembra que essa etapa é o principal filtro do pleito.
5: Porque nós temos, segundo a nossa Constituição, um monopólio da indicação das candidaturas pelos partidos políticos. Qualquer cidadão, qualquer cidadã que pretenda disputar uma eleição, ser investido num mandato eletivo, deve necessariamente estar filiado a um partido político e deve convencer os seus colegas filiados, os dirigentes dos partidos, cada partido com as suas próprias regras de escolha, com seus estatutos, mas deve convencer os chamados convencionais, né, no período das convenções, a endossar a sua candidatura.
4: Depois ainda tem outro passo, o candidato precisa ter o registro apresentado à Justiça Eleitoral. Os partidos então têm até o dia 15 de agosto para registrar as candidaturas e a partir do dia 16 começa oficialmente a propaganda eleitoral nas ruas e na internet. O advogado Rafael Morgenthal reforça que os candidatos ainda não podem pedir voto.
5: Não são atos públicos propriamente, eles são atos interna corporis. Inclusive não é possível fazer propaganda eleitoral em cima deles, né? Claro que existe toda uma cobertura midiática, nós estamos falando a respeito disso, mas não é possível, por exemplo, abrir uma live numa convenção e fazer pedido explícito de voto. Aliás, possível é. A questão é que haverá consequências, né? Possivelmente isso pode ser tratado como uma propaganda extemporânea. Então nós estamos numa fase de filtragem e de discussão interna dos partidos, que são, na verdade, o veículo, né, principal entre a cidadania e o poder político.
4: Na disputa pela presidência, as primeiras convenções já movimentaram o calendário. Missão foi o primeiro, no último dia 20, com Renan Santos. No sábado, o PL oficializou Flávio Bolsonaro. Neste domingo, o PSD confirmou Ronaldo Caiado e Unidade Popular garantiu Samara Martins. Estão previstas as convenções de Hertz Dias, do PSTU, no dia 31 de julho, Edmilson Costa, do PCB, e Rui Costa Pimenta, do PCO, no dia 1º de agosto, e Luiz Inácio Lula da Silva, do PT, no dia 2 de agosto. No dia seguinte, o Avante deve confirmar a candidatura do escritor Augusto Cury.
1: Aí, o tempo de convenções, chamando a atenção também de Brasília. Brasília com Romualdo de Souza. E a informação de que 35%, com 35% das intenções de voto, Cleitinho Azevedo, Republicanos, desbanca PT, PSD e PL em Minas Gerais, o mais emblemático colégio eleitoral do país. Aí vem a mobilidade. Também colunas do Jornal do Comércio, os nossos comentaristas. Tá aí, mobilidade com Roberta Soares e equipe. E para você, ciclista, meu amigo, a gente sabe que você sofre, né? Não só aqueles que fazem por atividade física, mas também que precisam do dia a dia de manutenção para as ciclovias e ciclofaixas. Ciclofaixa ainda bem que é com monitores nos feriados e nos domingos, mas ela diz o seguinte, a Roberta Soares: ciclo

0: Mobilidade. Ciclistas da região metropolitana do Recife é resiliente, corajoso e corre risco diário por falta de infraestrutura, aponta estudo. A gente sabe disso, né? E você informando para que as pessoas se identifiquem cada vez mais com o cuidado que deve ter na manutenção das ciclovias. Olha, minha gente, na saúde. Saúde e bem-estar com Cíntia Leite. Brasil atinge metas de redução da transmissão da hepatite B de mãe para filho. Agora, são 5 horas e 29 minutos. É a voz do povo para você saber com Nelson Barros de Maranguape 2. O que é que está acontecendo? Vem comigo, vem.
1: Bom dia, Paulo Roberto. Bom dia a todos os ouvintes da Rádio Jornal. Paulo Nelson Barros de Maranguape 2. Paulo, eu fiz uma reivindicação sobre um poste apagado aqui na rua 47, em Maranguape 2. A minha energia veio concluir, viu? Ajeitaram, trocaram as lâmpadas, viu? Tranquilo, Paulo? A comunidade agradece. Um abraço, bom dia. Nelson Barros de Maranguape 2.
0: Um abraço para você, meu amigo. Obrigado pelo carinho da audiência. É assim, né? Você solicita, né, o serviço e também não custa nada você agradecer quando é realizado. Não custa nada, não é isso? E os senadores americanos falam de conspiração contra a eleição brasileira. Tá vendo aí, ó? Senadores americanos falam de conspiração contra a eleição brasileira. Ala democrata acusa o governo Trump de propagar teorias conspiradoras. Eita! E aqui no futebol, tá aqui o Neymar. Meu momento na seleção brasileira já foi. Fiz história, diz Neymar. Mas aí tem também outras informações dizendo que seria a última oportunidade dele fazer o Brasil hexa. E a gente vai esperando aí o que é que acontece daqui pra frente com o Neymar, né? Minha gente, Novo oficializa Romeu Zuma como candidato à presidência da República. Ex-governador de Minas Gerais prometeu super presídio na Amazônia, lugar remoto. Escute com Pedro Lacerda.
2: O Partido Novo oficializou nesta segunda-feira a candidatura do ex-governador de Minas Gerais, Romeu Zema, à presidência da República. A convenção nacional da legenda foi realizada em Brasília, mas o partido ainda não definiu quem vai ocupar a vaga de vice na chapa. Durante o discurso, Zema afirmou reunir as credenciais para disputar o Palácio do Planalto e se apresentou como alternativa à polarização entre governo e oposição. Na área de segurança pública, prometeu classificar facções criminosas como organizações terroristas e construir um superpresídio em área isolada, preferencialmente na Amazônia, para concentrar lideranças do crime organizado.
3: Vou enquadrar todas as organizações e facções criminosas como terroristas. Vamos construir um superpresídio de preferência num lugar remoto, no meio da Amazônia, para onde todos esses líderes vão ser encaminhados e vão morfar por pelo menos 25 anos.
2: O ex-governador também defendeu privatizações de estatais e criticou o atual modelo de distribuição de emendas parlamentares. Sobre o vice, Zema disse que a definição deve ocorrer dentro do prazo previsto pela legislação eleitoral, até o dia 5 de agosto, e que o partido negocia com nomes de dentro e de fora da legenda. Entre os cotados está o ex-presidente do Supremo Tribunal Federal, Joaquim Barbosa, com quem o candidato afirma que pretende retomar as conversas nos próximos dias. Natural de Araxá, no interior do estado, Zema tem 61 anos e chega à disputa após comandar o Grupo Zema na iniciativa privada e governar Minas Gerais por 2 mandatos, entre 2019 e 2026.
0: Eu falei para você que o Neymar disse, olha, meu momento passou na seleção brasileira. Enquanto isso, o Gabigol sai em defesa de Neymar após nova polêmica, dizendo... Tudo é aumentado, né? E por outro lado, Ancelotti volta ao Brasil e tem reunião na sede da CBF dizendo o seguinte: vamos montar um novo time. Eita! Depois da derrota aí do Brasil, né? Da desclassificação, né? Dessa situação, dessa demonstração de fracasso da seleção brasileira, né? Então tá aí. Agora são 5 horas e 33 minutos. E você, meu amigo? 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E hora certa para você, são 5 horas e 34 minutos. E o Moisés? Moisés de Olinda, vem comigo, vem.
4: Bom dia, meu amigo Paulo Roberto. Quem está falando aqui é Moisés de Passarinho, Caixa d'Água Olinda. Paulo Roberto, aqui em Caixa d'Água tá pior bagunça. Olha, a gente pegava um ônibus 5h20, passou para 5h25. A gente tá indo lá para Dois Unidos para pegar os ônibus. É muito maloqueiro, é muito noiado na rua. A gente passando, em vez de adiantar para a gente, em vez de adiantar o horário, eles atrasam o horário. É um sufoco medonho. É, na hora do PIB, a gente perde os ônibus. O metrô atrasa, os ônibus de Caixa d'Água atrasa, os ônibus de Joana Bezerra atrasa. Aí a gente tem que pagar duas passagens. Aí quando a pessoa pula, catraca, aí é uma fala, né? Mas, vê bem, condições, sei que não adianta, que a pessoa tá... Eu não faço isso, mas tem muitos que fazem, né? Agora, vê bem a situação. É muito sufoco. E essa governadora quer ganhar desse jeito, tudo errado no governo dela. E ela não toma as providências. O metrô, ela disse que ia botar o metrô, e até hoje não tá rodando metrô, não tá rodando nada, né? Que ela disse que ia colocar. É só mentira, entendeu? Só mentira, enganando o povo, e o povo ainda besta. Agora veja bem, porque ela não ajeita isso aí? Porque a gente está pagando duas passagens, está passando da hora, o metrô demora muito, é quase 40 minutos de um para o outro, quase uma hora, bem dizer, de um para o outro, demora muito. Aí a gente tem que pagar duas passagens por causa disso. Né? E no fim do mês, como é que a passagem vai dar? Veja aí, faça alguma coisa aí pela gente aí, por favor.
0: É, meu amigo Moisés, a situação é difícil aí, né? Você sempre solicitando, né? Olha, e o MDB? MDB define por neutralidade na disputa pela presidência da República. Partido não vai fechar coligação nacional nem lançar candidato. Não é isso, Pedro Lacerda?
2: O MDB decidiu em convenção nacional realizada nesta segunda-feira não lançar candidato à presidência da República nem fechar coligação nacional para as eleições deste ano. Maior partido do país, com mais de 2 milhões de filiados, a legenda também vai liberar os diretórios estaduais para definir alianças locais. Segundo o presidente nacional do MDB, Baleia Rossi, a medida evita rachas internos, já que o partido reúne desde apoiadores do presidente Lula, como o senador Renan Calheiros, até nomes próximos ao ex-presidente Jair Bolsonaro, como o prefeito de São Paulo, Ricardo Nunes. A proposta de não formar coligação foi então submetida à votação e Rossi anunciou o resultado final.
5: 77,3% dos nossos convencionais votaram. Nós tivemos 392 votos. Sim, 363. Não, 29 no total de 392 votos computados. Portanto, nossa convenção nacional aprova a não coligação para a eleição nacional.
2: Com o resultado, o partido concentra esforços na eleição de governadores e deputados estaduais, além de tentar ampliar a bancada no Congresso com mais senadores e deputados federais. A convenção do MDB aconteceu de forma virtual, repetindo o formato já adotado em 2022, sem reunião com a presença dos principais nomes da legenda em auditório, como costumava ocorrer.
0: E você vem acompanhando com a gente a situação na Venezuela. Agora, meu amigo, é no Japão. Ao menos 13 pessoas morreram após terremoto no Japão. Diz a primeira-ministra. Você vai acompanhando tudo aqui na Rádio Jornal. Hora certa, são 5 horas e 39 minutos, 5h39. Está aqui o morador que não quis se identificar, mas ele tem sua reivindicação.
6: Rádio Jornal, bom dia. Eu gostaria de fazer uma pergunta, mas se vocês me permitissem, no começo desse mês, no último dia, né, permitido pela legislação eleitoral, no último dia, para assinatura, para inauguração de obra, a governadora, juntamente com a prefeita de Olinda, divulgaram no Instagram a assinatura da ordem de serviço para a construção de 3 areninhas em Olinda, uma no Alta Conquista, uma em Peixinhos e uma em Rio Doce. Eu moro no Alta Conquista e sofro, moro na praça, sofro com as bolas, porque as redes das quadras, tudo rasgada, praticamente não existe mais. Então o pessoal joga a bola onde não era para jogar, e a bola vem e bate nas nossas casas, é um inferno. Então foi anunciado e até hoje nada. Quase um mês se passou e a ordem de serviço eu acho que foi assinada em branco. Em branco, porque eu entendo que a ordem de serviço é para dar início à obra. E quase um mês se passou e a gente não viu obra nenhuma ainda. Eu queria perguntar o seguinte: vai ter realmente areninha ou foi só de balela?
0: Eita, que situação, meu amigo. E o FGTS, 90% do lucro vai ser depositado nas contas dos trabalhadores. Conselho aprovou o depósito de 13 bilhões de reais para 138 milhões de contas. Não é isso, Gabriel Brum?
7: 13 bilhões de reais do lucro registrado pelo FGTS vai ser distribuído aos trabalhadores. A decisão do Conselho Curador do Fundo de Garantia do Tempo de Serviço foi tomada nesta terça-feira. O lucro do FGTS em 2025 foi de 14 bilhões e 700 milhões de reais. Os 13 bilhões que vão ser distribuídos equivalem a cerca de 89% desse total. O valor vai ser pago pela Caixa na conta do FGTS, de forma proporcional ao saldo que a pessoa tinha no dia 31 de dezembro de 2025. Ou seja, quem tinha mais dinheiro vai receber um valor maior. Os pagamentos acontecem até o fim de agosto para cerca de 138 milhões de contas. É um valor a mais que vai engordar a conta do trabalhador. Com esse valor, o rendimento total vai ser de 6,9%, acima da inflação, que ano passado ficou em 4,26%. Como o dinheiro vai para a conta do FGTS, a pessoa só pode fazer o saque nas modalidades permitidas, como demissão sem justa causa ou aquisição da casa própria.
0: Quando você estiver, obrigado pelo carinho da audiência. Primeiras informações aqui na Voz do Povo, com a prestação de serviço. E você com a gente também, você colabora com a programação. E a governadora de Pernambuco visita Garanhuns nessa quarta, não é isso, Ed Carlos?
8: A governadora Raquel Lira cumprirá agenda em Garanhuns hoje, dia 29, realizando visitas às principais obras em execução pelo governo do estado no município. Raquel estará acompanhada da vice-governadora Priscila Krause. A chegada está prevista a partir das 9 horas da manhã. A comitiva visitará obras da Maternidade Regional de Garanhuns, do Hospital Mestre Dominguinhos, do Complexo da Polícia Científica IML e creches que estão em construção em Garanhuns. 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
0: E a hora certa para você, são 5 horas e 42 minutos.
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0: Jornal do Comércio, a diferença é enorme. Quest Pesquisa. Raquel tem 43% contra 37% de João. Senado, Marília Reis lidera com Humberto Costa em segundo. Oligarquia dos poderes põe em risco democracia, adverte Joaquim Falcão. Polícia apura inserção de informações falsas no sistema do Detran. E mais. JC detalha os projetos de VLT e de BRT elétrico para o Grande Recife. Destaque de capa da edição de hoje do seu Jornal do Comércio. Para saber, tem que ler o JC.
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0: Em destaque, cientista político revela os fatores da virada dos números de Raquel Lira, do PSD, em João Campos, do PSB. Na nova pesquisa, Genial Quest para o governo de Pernambuco. O programa Desenrola 2.0 é prorrogado até 31 de agosto, com as mesmas regras e sem novos aportes nas contas públicas. OAB Pernambuco instala comitê para acompanhar as eleições em Pernambuco e fazer valer as regras da democracia sem fake news e com respeito às cotas de gênero. Estatísticas de sinistros de trânsito apontam para a necessidade de mudança de comportamento dos motociclistas.

0: turistas e reforço imediato na fiscalização. Com palestra e visita de estudantes na próxima semana, Tribunal Regional Eleitoral TRE Pernambuco quer cessar questionamentos sobre o sistema eletrônico de votação. Tem mais para você, redator de plantão 6 horas.
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0: Acordando você, família brasileira, e também lhe motivando para mais uma bela quarta-feira. Obrigado pelo carinho da audiência. Terminou a Voz do Povo, mas você continua aqui na Rádio Jornal, agora com Bola de Primeira.
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0: Treinando, tem jogo domingo dia 9 contra o Atlético Goiás. Outras informações com Raudinei Alves.
6: Muito bom dia para você e para todo mundo que está nos acompanhando aqui na Rádio Jornal. Hoje o elenco do Náutico faz mais uma atividade e continua o trabalho de preparação para o próximo compromisso na Série B do Campeonato Brasileiro, o duelo que o Timbu vai ter diante do Atlético Goianiense. Partida marcada para o domingo, dia dos pais, dia 9 de agosto, às 4 da tarde. A expectativa do Timbu até lá é que esse tempo de preparação também seja utilizado para recuperação de alguns jogadores importantes que estão no departamento médico do clube. Dodô e Vinícius são os mais esperados. Dodô está em tratamento de uma lesão grau 1 na coxa direita e Vinícius segue em evolução junto ao Departamento de Fisioterapia do Náutico. Segundo a última atualização médica do clube, o atacante Júnior Todinho passa por um tratamento de uma lesão grau 3 na região posterior da coxa esquerda, lesão mais grave, né, mais difícil de se recuperar pelo grau 3, e Paulo Sérgio segue em evolução na parte física, já fazendo trabalho em campo. Alguns desses jogadores podem estar de volta. Lembrando que o Náutico não vai ter Matheus Ribeiro, sofreu um trauma na perna direita, uma fratura na tíbia foi confirmada e por isso vai demandar uma recuperação maior para Matheus Ribeiro, que é lateral direito da equipe alvirrubra. O treinamento hoje é no período da tarde, uma atividade fechada e

0: sem a presença da imprensa. O atacante Cauã Maranhão falou sobre a boa fase que está vivendo à frente do clube.
1: Está sendo especial para mim porque está sendo no Náutico, cara. Eu acho que eu procurava muito esse momento com a camisa do clube. Vim batalhando anos e anos, como eu falei na entrevista lá no intervalo do jogo. Muitos veem como negativo, às vezes, pegar um empréstimo para uma Série D. Mas pode acontecer dos dois lados. Pode ser que a pessoa vai mal, mas também pode ser, no caso, como aconteceu comigo. Fui bem, consegui performar bem e voltei mais cascudo, né, para o clube. Então, assim, particularmente para mim foi muito proveitoso. Voltei para o clube mais maduro, com o mental de outra forma. E consegui, graças a Deus, já nos meus primeiros jogos consegui fazer gols, que é o que eu sei fazer. Então, fico feliz por essa fase que eu estou vivendo, mas também temos que continuar nessa crescente, né? Falando já dos resultados também, porque 8 jogos você sem vencer incomoda bastante, incomoda qualquer jogador. Então, a gente sabia que uma hora a gente ia ter que estancar essa sangria. Então, graças a Deus, a gente já vem de 2 jogos bem, bem proveitosos. Então, seguimos evoluindo e buscando o melhor sempre pro Náutico.
0: Muito bem, são as palavras de Cauã Maranhão, atacante do Náutico, destaques do Timbu, aqui no Bola de Primeira.
2: Treinando forte, pegando a visão para o Botafogo. Outras informações, Igor Moura.
3: Fala, amigo. Forte abraço para você e para todo mundo ligado aqui na Rádio Jornal e no Tricolor do Arruda. Uma terça-feira agitada e uma semana que promete ser ainda mais agitada nesses próximos dias. Semana que antecede a semana preparatória para o duelo do Santa na Paraíba diante do Botafogo da Paraíba no Almeidão. Duelo que, inclusive, vai poder contar com torcida do Santa, torcida visitante no Almeidão. Agora, o Ministério Público da Paraíba, junto com a Polícia Militar Paraibana, com a Polícia Militar Pernambucana também, eles entraram num consenso de proibir torcida organizada, tanto do Botafogo da Paraíba, como também a Inferno Coral do Santa Cruz. A PM vai escoltar a torcida do Santa Cruz sem nenhum adereço referente à organizada até o limite Pernambuco-Paraíba e da fronteira até o Almeidão. A PM paraibana irá escoltar a torcida do Santa Cruz. Mas esse jogo vai acontecer só no dia 8, Santa Cruz segue sua preparação e a notícia do dia é uma notícia apurada pela reportagem da Rádio Jornal, inclusive com personagens envolvidos em toda a situação de incompatibilidade entre o treinador do Santa, Christian Souza, e o executivo de futebol, o Alex Brasil. Não se dão bem, não se bicam, e essa incompatibilidade aflorou depois da derrota para o Figueirense no último sábado e com um evento que quase terminou em briga no treinamento da segunda-feira pela manhã, quando um atleta do elenco, o Zé Mário, entrou em conflito com o auxiliar do Christian de Souza, o Roberto Maschio. Não chegaram a vias de fato, mas teve uma discussão muito áspera. O Christian de Souza ficou do lado do Roberto Maschio, seu auxiliar, pediu para que o Zé Mário se retirasse por má conduta, segundo o próprio Christian de Souza, do treinamento. O elenco do Santa, grande parte, ficou do lado do Zé Mário na situação, assim como o Alex Brasil, o executivo de futebol, ficou do lado do Zé Mário e dessa decisão do elenco do Santa, de parte, pelo menos, do elenco, que se pronunciou. Então ficou o impasse, o Zé Mário já foi reintegrado normalmente aos treinamentos, porém continua a incompatibilidade que só será definida com a presença de Bruno Rodrigues, o presidente do Santa, que vai conversar com os dois personagens, com Christian de Souza e com Alex Brasil, para tomar uma decisão. É improvável que o Bruno Rodrigues consiga contornar a situação com os dois permanecendo no Santa. Então, provavelmente, o Bruno Rodrigues vai ter que tomar uma decisão e pode ser que o próprio Bruno, ele converse com o elenco do Santa, com as lideranças do elenco do Santa, antes de tomar qualquer definição, de qualquer decisão sobre saída ou da comissão técnica ou do executivo de futebol. Mas agora a gente volta para o campo e bola, sobre o ataque do Santa, que foi o grande calo, que foi o grande problema no duelo da derrota, né, com o Figueirense, 1-0 na arena para mais de 27 mil torcedores. Quirino deixou o Santa, foi para o Caxias e jogou mal na estreia dele lá na derrota do Caxias de virada para o Botafogo da Paraíba em Caxias do Sul. No Santa, o substituto de Quirino, Thiago Marques, fez uma partida abaixo da crítica. Na derrota para o Figueirense foi muito vaiado e o Heron, claro, entrou sem acrescentar muita coisa. E o Cristiane Souza, técnico do Santa, fala sobre essa situação.
4: Se tu me permite, eu não vou falar de quem tá fora já. Acho que nós temos que focar no que a gente tem. Tá? Essa cobrança em cima dos nossos camisa 9, ela está desde o início do ano. Eles estão buscando, eles estão tentando, né, dar sua entrega na questão da marcação, no empenho tático. Mas nosso time ainda produz pouco para um 9 jogar. Nosso time ainda tem muita dificuldade dessa bola chegar ao fundo, dessa bola ser cruzada dentro da área. Eu acho que e passa muito por aí, né? Essa dificuldade dos nossos 9 ter a possibilidade da finalização. Se você olhar, eu não vi no jogo uma possibilidade assim do 9 ter a finalização. Isso aí é uma marca nossa em casa. Essa é uma dificuldade que a gente está tendo. Agora com trabalho, repetição, né? Tendo tempo. Comemoro que a gente tem essas 2 semanas agora para poder trabalhar. E isso é o futebol, esse é o nosso processo e a gente vai... Por isso que eu estou tentando mudar a escalação, né? Eu venho mudando a escalação jogo a jogo para tentar achar esse equilíbrio. Eu fico contente e feliz porque defensivamente a gente tem uma cara já. Nós temos opções. Agora é o ajuste mais difícil de toda a equipe de futebol, que é a questão ofensiva.
3: Palavras, portanto, do comandante do Santa, Cristiane Souza.
2: E a gente volta depois dos comerciais.
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1: Agora é pensar no Vila Nova, no sábado 8 de agosto. Outras informações com o Alex Santos.
2: Muito bom dia para você que acompanha o Bola de Primeira e uma terça-feira movimentada na Ilha do Retiro. Começando com uma reunião entre a diretoria, onde foi cogitada inclusive a possibilidade da saída de alguns membros da atual gestão na diretoria de futebol. Fato que inicialmente não se concretizou. O que se sabe é que a pressão está muito grande, principalmente para cima do técnico Gilmar Toposo, que não consegue vencer. O Sport está nessa sequência negativa de 9 partidas seguidas sem saber o que é uma vitória. À frente do comando técnico rubro-negro, o Dalpozo comandou 5 partidas, com 1 derrota e 4 empates. E se já não bastasse essa pressão, a torcida organizada do Sport foi até o CT cobrar jogadores novamente. Essa mesma cena se repetiu, né, no ano passado, quando naquela oportunidade o Sport na primeira divisão fazia uma campanha pífia. E mais uma vez a torcida se fez presente, cobrando atletas. Inicialmente numa conversa considerada tranquila. Mas ainda repercutindo o empate da última segunda-feira contra o Cuiabá em 1-1, empate com gosto de derrota, o capitão Marcelo Benevenuto, na saída de campo, ele disse que o time havia treinado justamente para não levar gols em cruzamentos. E o que aconteceu? Levaram o gol de empate em um cruzamento.
3: É difícil falar, né? Porque o torcedor vem sempre enchendo o estádio. Mais uma vez, bola cruzada. A gente toma o gol, a gente consegue sair na frente e a gente não consegue sustentar o placar. Cara, a gente tem que seguir trabalhando e não deixar de acreditar, mas a gente tem que mudar isso rápido, que ainda só depende da gente, que depender dos outros depois fica difícil. A gente tem que, sei lá, trabalhar dobrado, não sei, achar solução para esse problema aí, que acho que os últimos gols que a gente tomou foi tudo de bola cruzada. E a gente focou no treinamento essa semana nessa questão de bola cruzada. Acho que a gente tem que trabalhar mais para que essa fase ruim de ficar tomando gol nos minutos finais passe. A gente tem que trabalhar dobrado, essa é a palavra. E ficar indignado com esses resultados negativos, para nós negativos, né? Porque parte nunca é bom dentro de casa. E seguir trabalhando, cara. É o jeito.
2: E sobre contratações, alguns nomes surgiram nessa terça-feira. O nome dos volantes Zé Rafael dos Santos e William Oliveira, que já passou inclusive aqui no Sport em 2015, apareceram forte nos bastidores rubro-negros. Outro nome que ressoa forte, o meia Guilherme Castilho, que está no México, aquele que jogou no Ceará, também é outro atleta que deve ser confirmado a qualquer momento na Ilha do Retiro. A pressão existe, as contratações estão acontecendo e vamos acompanhar as cenas dos próximos capítulos, já que o Sport só entra em campo agora no dia 8 de agosto contra o Vila Nova, lá em Goiânia. Destaques do Sport para o Bola de Primeira. Bom dia.
1: Pronto, minha gente, terminou o Bola de Primeira. Você continua na Rádio Jornal agora com redator de plantão.
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1: Olá, muito bom dia a todos. Bom dia, Natália Ribeiro.
5: Bom dia, Paulo Roberto.
1: Estamos aí, quarta-feira, dia 29 de julho de 2026.
5: Destaques do Redator de Plantão, edição número 11.144.
1: Cientista político revela os fatores da virada dos números de Raquel Lira, do PSD, em João Campos, do PSB, na nova pesquisa Genial Quest para o governo de Pernambuco.
5: Programa Desenrola 2.0 é prorrogado até 31 de agosto, com as mesmas regras e sem novos aportes nas contas públicas.
1: OAB Pernambuco instala comitê para acompanhar as eleições em Pernambuco e fazer valer as regras da democracia sem fake news e com respeito às cotas de gênero.
5: Estatísticas de sinistros de trânsito apontam para a necessidade de mudança de comportamento dos motociclistas e reforço imediato na fiscalização.
1: Minha gente, com palestra e visita de estudantes na próxima semana, Tribunal Regional Eleitoral TRE Pernambuco quer cessar questionamentos sobre o sistema eletrônico de votação. Minha gente, problema no metrô. Até essa informação, CBTU informando que o ramal Camaragibe não abriu às 5 horas da manhã. Então já estamos aí às 6h03. Problema aí, olha. Não abriu às 5 horas da manhã devido a problemas de energização pela subestação rodoviária que alimenta o sistema com energia para a circulação dos trens. Não está mandando a energia necessária para que isso ocorra. Estamos aí atuando para a normalização da subestação rodoviária. E temos as informações das estações que não estão funcionando. Não é isso, Natália Ribeiro?
5: Isso, Paulo. Com o ramal Camaragibe fechado, sem funcionar, todas as estações do ramal estão fechadas. São elas: Alto do Céu, Curado, Rodoviária, Cosme Damião e Camaragibe. Todos os trens da linha Centro estão circulando para Jaboatão. E a CBTU também informa que 45 mil pessoas são afetadas pela paralisação do serviço nessa manhã.
1: Agora são 6 horas e 4 minutos.
5: 6 e 4.
1: Declarações polêmicas do presidente da Argentina continuam repercutindo no Brasil em várias frentes, bem como no vice-campeão da Copa do Mundo.
4: Brasília.
5: Romualdo de Souza.
6: As declarações do presidente Javier Milei continuam repercutindo aqui e na Argentina. O presidente argentino, quando esteve no Brasil e depois, ao voltar a Buenos Aires, fez duras críticas ao presidente Lula da Silva e também a ministros do Supremo Tribunal Federal, principalmente Alexandre de Moraes, que não o autorizou visitar o seu amigo, o ex-presidente Jair Bolsonaro, que está em prisão domiciliar na casa dele. Depois de toda essa confusão, após essa verborragia do presidente Milei, o deputado pastor Henrique Vieira, do PSOL do Rio de Janeiro, registrou um projeto de decreto legislativo que declara Milei persona non grata em todo o território brasileiro em função de suas reiteradas atitudes e declarações ofensivas à soberania nacional, conforme o projeto de decreto do deputado pastor Henrique Vieira. Aliás, por falar nessa história toda de Milei, tem um outro fato que é a repercussão lá fora. Lá em Buenos Aires, na Argentina, no portal da Rádio Com Voz, que não morre de amores por Milei, a emissora portenha publicou uma frase e uma foto com o presidente Lula, que diz o seguinte: quem é esse tipo? Ou quem é esse cara? Uma referência a uma resposta do presidente brasileiro quando foi perguntado por jornalistas sobre as declarações do chefe do governo argentino. Ou seja, por enquanto, o Brasil está ganhando de Milei. Resta saber até onde vai essa briga toda. E ainda tem uma repercussão, porque a folclórica Fundação Cacique Cobra Coral informou ter suspendido por tempo indeterminado uma suposta assistência climática à Argentina após as declarações de Milei. Na nota, A Fundação Cacique Cobra Coral informa: ocorreu um ataque político ao nosso país e, enquanto não houver um pedido formal de desculpas na área climática, a Argentina estará por sua conta e risco em pleno início do fenômeno El Niño. Agora, imagine você o seguinte: a Fundação Cobra Coral tem um trabalho de previsão de fatores climáticos. Agora está dizendo o seguinte: a partir de agora não vai mais assessorar a Argentina nesse quesito. De Brasília, Romualdo de Souza, para a Rádio Jornal, Rádio Notícia.
5: 6:07.
1: 6:07.
5: Cientista político revela os fatores da virada dos números de Raquel Lira do PSD em João Campos do PSB em nova pesquisa Genial Quest para o governo de Pernambuco.
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1: João Carneiro.
7: A corrida pelo Palácio do Campo das Princesas ganhou um novo capítulo. A primeira pesquisa Quest, divulgada após o início do período eleitoral, mostra uma mudança no cenário. A governadora Raquel Lira, do PSD, aparece pela primeira vez à frente do ex-prefeito do Recife, João Campos, do PSB. A nova pesquisa Genial Quest, divulgada nesta terça-feira, mostra a governadora Raquel Lira com 43% das intenções de voto para o governo de Pernambuco, enquanto João Campos aparece com 37%. Apesar da liderança de Raquel, os dois estão tecnicamente empatados dentro da margem de erro, que é de 3 pontos percentuais, para mais ou para menos. Em abril, o cenário era o inverso. João Campos liderava com vantagem de 8 pontos. Agora, a diferença passou a ser de 6 pontos em favor da governadora. O levantamento também mostra o crescimento da aprovação do governo estadual, que chegou a 68%, enquanto a desaprovação caiu para 23%. Para o cientista político Adriano Oliveira, o principal dado da pesquisa não é apenas a liderança de Raquel Lira, mas a combinação entre a alta aprovação do governo e a queda nas intenções de voto de João Campos.
8: Nós não podemos olhar o crescimento da governadora Raquel Lira. Na minha ótica, o mais importante, o que acende o sinal amarelo na campanha do ex-prefeito do Recife, João Campos, é o seu declínio em termos de intenção de voto. Então vejam, as pesquisas do ano passado e a pesquisa de hoje, a queda é considerável. Não é considerável o aumento da governadora Raquel Lira, embora ela vá crescer, e se hoje a eleição ocorresse, ela venceria a eleição no primeiro turno. O que é mais evidente, preocupante, que, repito, acendo o sinal amarelo na campanha do PSB, é o fato da queda de João Campos, que é uma queda expressiva.
7: O cientista político também avalia que a campanha de João Campos deve evitar uma estratégia baseada apenas em ataques à adversária.
8: Não significa que o PSB deve entrar de cabeça baixa. Não significa. Mas não significa também que eles devem adotar uma estratégia suicida de forte desconstrução da governadora Raquel Lira. Por quê? Porque essa estratégia será suicida, no sentido de que eles enfrentarão uma governadora mulher, muito bem avaliada, e também que tem, entre os seus elementos qualitativos associados na sua imagem, a imagem de séria. E você desconstruir uma governadora em que parcela considerável do eleitorado a considera de séria, trabalhadora e que é mulher, é muito difícil.
7: A pesquisa também simulou um eventual segundo turno. Nesse cenário, Raquel Lira aparece com 45% das intenções de voto, contra 39% de João Campos. Entre os entrevistados, 41% afirmaram que ainda podem mudar o voto até a eleição, enquanto 58% disseram que a decisão está definida. O levantamento ouviu 900 eleitores em 52 municípios pernambucanos, entre os dias 22 e 26 de julho. A margem de erro é de 3 pontos percentuais, com um nível de confiança de 95%. João Carneiro, Rádio Jornal, Rádio Notícia.
1: Recife, 6:11.
5: 6:11.
1: OAB Pernambuco instala comitê para acompanhar as eleições em Pernambuco e fazer valer as regras da democracia sem fake news e com respeito às cotas de gênero.
5: Kevin Paz.
9: A Ordem dos Advogados do Brasil, Seccional Pernambuco, OABPE, instituiu o Comitê de Acompanhamento das Eleições 2026. O colegiado vai atuar no monitoramento do processo eleitoral no Estado e no recebimento e encaminhamento de denúncias de irregularidades, como desinformação e descumprimento de cotas de diversidade. A solenidade foi comandada pela presidente da seccional, Ingrid Zanella, que definiu Luiz Henrique Diniz Araújo e Fabiana Augusta como coordenador e vice-coordenadora do grupo, respectivamente. Ingrid Zanella falou sobre o papel da OAB Pernambuco nas eleições deste ano.
10: O comitê, ele trabalhará em diversas frentes. Trabalhará junto à sociedade, conscientizando, divulgando notícias, passando informações necessárias para que todos os cidadãos consigam exercer o seu voto de forma transparente e democrática. Trabalhará junto à advocacia, ministrando os cursos de atualização, divulgando informações sobre a inteligência artificial, os limites e os impedimentos para a utilização de inteligência artificial nesse momento tão importante para a nossa democracia.
9: Também foram nomeados para integrar o Comitê de Acompanhamento das Eleições deste ano os advogados Felipe Ferreira Lima, Adriana Carneiro e Daniel Barreira. Ingrid Zanella relata medidas judiciais que podem ser adotadas pela OAB Pernambuco.
10: Se necessário for, ingressando com medidas judiciais para possibilitar que todos os trâmites eleitorais sejam cumpridos, as cotas raciais e de gênero sejam atendidas, para que nós não tenhamos candidaturas falsas, mas que todos aqueles que se dispuserem a ser candidatos e candidatos tenham reais chances de serem eleitos, vedando e impedindo, trabalhando contra as candidaturas laranjas. Isso tudo faz parte do compromisso e da função institucional da OAB de Pernambuco.
9: O comitê também vai garantir interlocução contínua junto aos órgãos de justiça eleitoral e com a sociedade civil. O grupo vai atuar até o dia 31 de dezembro deste ano. Kevin Paes, Rádio Jornal, Rádio Notícia.
5: 6 horas e 14 minutos.
1: 6 e 14.
5: Com palestra e visita de estudantes na próxima semana.

0: do funcionamento do sistema eleitoral. Para o assessor de comunicação do TRE, Gilvan Oliveira, a Semana Nacional reforça a importância da transparência nas eleições.
1: O objetivo dessa ação é aproximar o eleitor e eleitora do nosso sistema eleitoral, passar informações, mostrar todas as etapas, como funciona a urna, como são transmitidos os votos, como são realizadas as auditorias no processo eleitoral, enfim, mostrar todas as nuances para que não paire dúvidas sobre a segurança, a transparência, a rapidez com que todo esse trabalho é feito, desde a votação, desde a coleta dos votos até a transmissão e a totalização dos resultados. Além de mostrar o processo atual, nós queremos também trazer a evolução do sistema, o que era a votação no sistema de papel, no sistema de cédulas, passando para o sistema eletrônico, os ganhos que nós tivemos para a democracia ao longo desses 30 anos, que é quando foi iniciado o processo de utilização das urnas eletrônicas.
0: Durante a programação, o público terá a oportunidade de conhecer como funciona a votação eletrônica, além dos recursos de segurança das urnas e o processo de fiscalização das eleições. A iniciativa também vai abordar a história do voto no Brasil e o combate à desinformação. Gilvan detalha as atividades realizadas pelo TRE durante os dias 3 e 7 de agosto.
1: Aqui em Pernambuco, o TRE fará uma ação na próxima segunda-feira, no plenário. Vamos receber estudantes de escolas públicas e privadas. Nós vamos também realizar ações em escolas públicas em Jaboatão dos Guararapes, em Olinda e em Petrolina. Trazer os estudantes até o TRE para eles conhecerem o tribunal e conhecer o sistema eletrônico, mas também levar a urna para escolas e entidades de ensino. Pretendemos levar também para universidades. Então, a gente quer abarcar o maior público possível com essa ação da Semana Nacional da Votação Eletrônica.
0: Promovida pelo Tribunal Superior Eleitoral, a Semana Nacional do Sistema Eletrônico de Votação reúne os 27 tribunais regionais eleitorais em ações por todo o país para aproximar a justiça eleitoral dos eleitores, reforçando assim a importância do voto consciente. Roberta Coutinho, Rádio Jornal, Rádio Notícia.
2: 6:17.
3: 6:17.
2: Estatísticas de sinistros de trânsito apontam para a necessidade de mudança de comportamento dos motociclistas e reforço imediato na fiscalização.
3: Ernesto Pereira.
4: Segurança viária é um assunto que preocupa os brasileiros. Os sinistros de trânsito são frequentes nas ruas do país. Em Pernambuco não é diferente. Segundo dados do Atlas da Violência 2026, o estado registrou 1.828 mortes em sinistro de transporte terrestre em 2024, um aumento de 12% em relação aos dados de 2023. Esses números, que abrangem toda a malha estadual, colocam Pernambuco entre os estados do país que apresentaram os maiores níveis de crescimento nas mortes no trânsito. As informações, no entanto, não param por aí. Dados recentes do Departamento de Estradas de Rondagem, DER, junto ao Batalhão de Polícia Rodoviária Federal, PRF, apontam que os motociclistas estão entre os usuários mais impactados por sinistros nas rodovias. Como destaca o coordenador das operações da Rota do Atlântico e Rota dos Coqueiros, Carlos Cruz.
5: Os dados mostram que o motociclista é hoje o usuário mais exposto em nossas rodovias. Na Rota dos Coqueiros, 8 em cada 10 sinistros registrados envolvem uma motocicleta. Na Rota do Atlântico, a moto aparece com cerca de 1/3 das ocorrências, mas corresponde por quase 6 em cada 10 casos que terminam com vítima. E o perfil é diferente em cada trecho. A Rota dos Coqueiros predominam as quedas e tombamentos, e na Rota do Atlântico, as colisões com outros veículos.
4: De acordo com o especialista em trânsito e representante do movimento Maio Amarelo, em Pernambuco, Emanuel Silva, esse crescimento se explica não somente pelo fato da motocicleta ser mais vulnerável do que o carro.
6: Mas esse cenário não pode ser explicado apenas pela vulnerabilidade do veículo. Também precisamos considerar o aumento da frota e da utilização da motocicleta tanto para deslocamentos quanto como instrumento de trabalho. Quanto maior o tempo de exposição nas rodovias, maior também será a probabilidade de envolvimento em um sinistro. Por isso, a segurança do motociclista deve ser tratada de forma sistêmica, envolvendo comportamento, infraestrutura, fiscalização e gestão de velocidade.

0: mesmo tempo, os demais condutores também precisam fazer a sua parte. A segurança viária é uma responsabilidade compartilhada. Proteger o motociclista não é responsabilidade apenas dele, mas de todos os que utilizam o sistema de trânsito.
1: O coordenador de operações da Rota do Atlântico e Rota dos Coqueiros, Carlos Cruz, também traz alguns cuidados que motociclistas devem ter ao transitar nas rodovias.
2: Ao motociclista, o pedido é direto: uso dos equipamentos de segurança, distância segura, velocidade compatível e respeito às normas de trânsito. Quem precisar de ajuda durante a viagem pode acionar o nosso 0800 de atendimento emergencial. Na Rota do Atlântico, que administra a PE-009, no acesso ao complexo de Suape em Pojuca e Capo Santo Agostinho, o número é 0800-031-0009. E na Rota dos Coqueiros, que opera a PE-024, ligando Jaboatão dos Guararapes ao Cabo Santo Agostinho, na altura do Reserva do Paiva, o número é 0800-281-0281.
1: Utilizar corretamente o capacete e os demais equipamentos de proteção pode salvar vidas. A segurança no trânsito é fundamental para evitar problemas. Ernesto Pereira, Rádio Jornal, Rádio Notícia.
3: Agora são 6 horas e 20 minutos.
4: 6 e 20.
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4: Quest, Raquel tem 43 contra 37% de João.
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3: 6 horas 24 minutos.
4: 6h24.
3: Programa Desenrola 2.0 é prorrogado até 31 de agosto com as mesmas regras e sem novos aportes nas contas públicas.
4: Kevin Paes.
5: O ministro da Fazenda, Dario Durigan,

0: afirmou que o governo federal vai prorrogar a adesão ao Desenrola 2.0 até o dia 31 de agosto, fim do prazo da medida provisória que criou o programa. Segundo o ministro, esse prazo adicional vai ser importante para as pessoas que estão acessando medidas de crédito para se enquadrar nessas operações. O programa prevê a renegociação de dívida com descontos e troca por uma dívida mais barata, tendo como público-alvo os brasileiros que ganham até 5 salários mínimos, ou seja, R$ 8.105. Nele são renegociadas dívidas contratadas até o dia 31 de janeiro de 2026, que estejam atrasadas entre 90 dias e 2 anos, com cartão de crédito, cheque especial e crédito pessoal. O economista Sandro Prado explica que a prorrogação do prazo está associada à baixa adesão ao programa.
1: É um programa de renegociação de dívidas. Como a gente sabe, os juros bancários são exorbitantes, aviltantes, é um roubo, basicamente, que se faz, né? E os bancos, cada vez mais, com menos agências, com menos custos, nos últimos 2 anos, fecharam 24 agências físicas aqui em Pernambuco do banco. Tudo para reduzir, né? Para reduzir os gastos. Hoje, mais da metade dos municípios pernambucanos estão sem banco nenhum físico. Então, eles gastam menos, mas cobram muito juros. Então, esse desenrola é justamente para essas pessoas que ficaram inadimplentes poderem, digamos assim, reduzir o tamanho da dívida para poder parcelar e pagar. Como a adesão não foi tão grande assim, o governo pretende prolongar.
0: Os juros são de, no máximo, 1,99% ao mês, com descontos de 30% a 90% no valor principal da dívida. Os descontos vão variar de acordo com a linha de crédito e com o prazo. Dentro da campanha, a análise é que o programa ajudou a melhorar a aprovação de Lula em uma parcela do eleitorado e, por isso, foi prorrogado. Dados do governo federal mostram que, após os descontos, o volume de dívidas caiu para cerca de 4 bilhões de reais no nosso país. Kevin Paes, Rádio Jornal, Rádio Notícia.
2: Agora são 6 horas e 26 minutos.
3: 6:26.
2: Veículos do programa de financiamento para entregadores de aplicativos e motociclistas variam de 12.490 a R$ 25.990.
3: Cristiano Bassan.
4: Já está valendo a oferta de financiamentos do programa Move Brasil, entregadores e moto apps, iniciativa do governo federal voltada para profissionais que utilizam motocicletas e bicicletas como ferramenta de trabalho. A linha de crédito permite financiar motos, motonetas, ciclomotores e bicicletas elétricas produzidos no Brasil, com condições facilitadas. Entre os modelos disponíveis estão motocicletas flex de até 160 cilindradas, motos elétricas de até 7.500 watts e bicicletas elétricas de até 1.000 watts. A lista oficial reúne dezenas de veículos de fabricantes como Honda, Yamaha, Shinerai, Volts e Caloi. O programa já beneficia os motoristas por aplicativos e passa a valer também para motociclistas, como explica o economista Sandro Prado.
5: Que é um programa de financiamento de até 60 meses para o pagamento de um carro, às vezes com até 6 meses de carência, uma taxa de juros de até 1,99% ao mês. E esse mesmo programa agora vai abranger os motociclistas de aplicativo, de entrega, também aquelas pessoas que fazem aí os motoboys, que têm aí carteira assinada, todos eles estarão aptos a tentar, né, junto às instituições financeiras, crédito subsidiado também a 1,99% ao mês.
4: O programa oferece financiamento de até 100% do valor do veículo, sem necessidade de entrada. O prazo de pagamento de até 48 meses e carência de 60 dias para o início das parcelas. As taxas de juros são reduzidas, 0,98% ao mês para homens e 0,90% para mulheres. A aprovação, no entanto, depende da análise de crédito feita pelas instituições financeiras credenciadas. O economista Sandro Prado explica ainda que a nova proposta traz mais facilidade e economia para motoristas e motociclistas.
5: Está incluso as motocicletas elétricas, que têm feito aí bastante sucesso, modelos menores, com menos cilindradas, e que tem aí feito muito sucesso entre os motoristas e motociclistas de aplicativo, que tanto os carros elétricos como as motocicletas elétricas, elas são muito mais econômicas. Então, é um desdobramento do programa e a gente espera aí que atinja e que consiga renovar aí também a frota de motocicletas. E a gente sabe que na atual conjuntura, com muitos veículos aí nas ruas, todos os veículos aí que emitirem menos gás carbônico, como aí as motocicletas elétricas, elas ajudam um pouco a reduzir tanto a emissão de CO2, como também os barulhos dos grandes centros urbanos.
4: Podem participar entregadores de aplicativos, mototaxistas e motofretistas que atuam há pelo menos 6 meses e tenham realizado no mínimo 100 corridas ou entregas. O interessado deve primeiro fazer o cadastro no portal do programa pelo gov.br. Após a confirmação da elegibilidade, poderá procurar a Caixa, o Banco do Brasil ou outro banco parceiro para contratar o financiamento. Cada trabalhador poderá financiar apenas um veículo pelo programa. Cristiano Bassan, Rádio Jornal, Rádio Notícia.
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2: O redator de hoje teve produção e edição de Zé Roberto.
6: Além da participação de toda a equipe de produção de notícias na Rádio Jornal.
2: Trabalhos técnicos, Elivelto Henrique e Avanildo Cerqueira.
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2: Vem aí o Bandeira 2 com a Dulce Luciana.
6: Bom dia.
2: Muito bom dia, se cuide.
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0: 9 de julho de 2026, aqui na Rádio Jornal FM 90.3, no Recife 6h32.
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0: Ontem para hoje foram registrados 10 homicídios em Pernambuco, sendo 5 na região metropolitana do Recife e 5 no interior do estado. Crimes de morte foram contabilizados no Grande Recife, na Zona da Mata e no Agreste Pernambucano. Cleiton Ramos Souza da Silva, com 32 anos de idade. Ele foi assassinado com disparos de arma de fogo na Rua da Mangueira, no bairro do Ibura, Zona Sul, Recife. Vizinhos escutaram pelo menos 3 disparos de arma de fogo e chamaram a polícia. Quando os policiais militares chegaram ao local, a vítima já estava morta. Motivação, dinâmica e a autoria do crime ainda são desconhecidas da polícia. Policiais da Força Tarefa de Homicídios do DHPP, sob o comando do delegado Rodrigo Belo, e os agentes da Divisão Especial de Apuração de Homicídios estiveram no local do crime para dar início às investigações. Logo após os trabalhos realizados pelos peritos criminais do Instituto de Criminalística, o corpo da vítima, Cleiton Ramos Souza da Silva, 32 anos de idade, foi encaminhado para o Instituto de Medicina Legal. Marcelo Anísio da Rocha, com 43 anos de idade. Ele foi assassinado na Rua Essa de Queiroz, no Alto Bela Vista, em Itamaracá, região metropolitana do Recife. Policiais militares do 26º Batalhão foram acionados para a ocorrência e isolaram a área até a chegada dos agentes da Polícia Civil. Policiais da Força Tarefa de Homicídios do DHPP, sob o comando do delegado Fábio Lacerda, estiveram no local do crime para dar início às investigações. A polícia não repassou informações de como a vítima foi assassinada. Motivação, dinâmica e autoria do crime ainda são desconhecidas da polícia. Logo após os trabalhos realizados pelos peritos criminais do Instituto de Criminalística, o corpo da vítima, Marcelo Anísio da Rocha, 43 anos de idade, foi encaminhado para o Instituto de Medicina Legal. Robson Ramos da Silva, adolescente com 17 anos de idade. Ele foi encontrado morto em um canal em localidade que fica no limite entre Golinda e Recife. De acordo com informações repassadas pela polícia, o jovem saiu de casa no bairro de Passarinho na manhã da última segunda-feira após receber uma ligação e seguir para a comunidade do V8 em Olinda e não retornou mais. A vítima estava com os pés amarrados e apresentava uma lesão no pescoço. Os bombeiros enviaram 3 equipes para o local para retirar o corpo do adolescente. Motivação, dinâmica e autoria do crime estão sendo investigadas pelos policiais da Força Tarefa de Homicídios do DHPP, que foram até o local sob o comando do delegado Fábio Lacerda. Logo após os trabalhos realizados pelos peritos criminais do Instituto de Criminalística, o corpo da vítima, Robson Ramos da Silva, adolescente com 17 anos de idade, foi encaminhado para o Instituto de Medicina Legal. E olha só, homem é preso com 2 revólveres dentro de casa no bairro de Sucupira, em Jaboatão dos Guararapes, viu? As armas estavam escondidas em uma gaveta com fundo falso. Segundo informações repassadas pela polícia, o suspeito usava os revólveres para amedrontar a comunidade. A reportagem completa, Maico Carvalho.
2: Esse homem de 44 anos foi preso dentro de uma casa no bairro de Sucupira, em Jaboatão dos Guararapes. Ele já vinha sendo acompanhado pelos policiais aqui da Delegacia de Jardim São Paulo, que esperaram um momento certo para realizarem a prisão desse suspeito. A gente está aqui com a delegada Lídia Bassi, que vai nos passar esses detalhes, porque, delegada, esse homem, pelo que vocês já vinham acompanhando, tinha envolvimento com vários crimes.
3: além desse porte ilegal de arma de fogo, ele responde também por homicídio e por quadrilha.
2: Duas armas novas que foram encontradas dentro dessa residência, inclusive bem escondidas.
3: Exatamente, foram encontradas dois revólveres calibre 38 com munição. Foi encontrado dinheiro também, espécie, uma alta quantidade de dinheiro, já todo trocado, em uma gaveta de fundo falso, em duas gavetas de fundo falso, né? Então ele estava meio separando a arma, o dinheiro, então a gente não encontrou tudo junto não. Então ele estava bem confiante que nada ia ser encontrado ali dentro, mas foi encontrado.
2: Isso aí, o que chamou a atenção da Polícia Civil é que recentemente ele estaria realizando ameaças na comunidade.
3: O que chegou até nós, pela nossa equipe de investigação, que ele na comunidade é uma pessoa que causa um temor por portar arma de fogo e sair pela rua com a arma aparentando, o que causou esse rebuliço todo na população, e chegou a informação a nós. E a gente começou a trabalhar, investigar, a fazer todos os meios necessários para que a gente pudesse chegar ao êxito dessa prisão.
2: Um homem de comportamento violento que já tinha passagem por homicídio?
3: Exatamente, já respondeu pelo crime de homicídio, responde também aí pelo crime de quadrilha ou bando, organização criminosa. Então, já despertou o interesse da polícia em continuar as investigações.
2: A polícia acredita que no momento, delegada, essas ameaças lá na comunidade de Sucupira têm alguma relação com a atuação dele no tráfico de drogas, por exemplo?
3: É uma situação onde a gente vai continuar na investigação, né? Se você tem uma arma de fogo, duas, se você tem dinheiro trocado, né, é um fator que dá

0: ensejo a uma investigação também pelo tráfico de drogas, sem dúvida.
1: Perfeito. Delegada, obrigado pelas informações. A delegacia arbitrou uma fiança, esse homem realizou o pagamento e nesse momento ele vai responder por esse crime em liberdade.
2: Michael Carvalho para a Rádio Jornal, Rádio Notícia.
3: É, responder em liberdade. 6h39.
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3: Eita, Vanildo, chegou a hora boa, a hora do nosso bom dia de hoje.
5: Bom dia.
3: Bom dia.
5: Bom dia.
3: Bom dia.
5: Bom dia.
3: Bom dia. Meu bom dia para Alexandre Vicente, motorista da Asa Branca, rapaz. Ele que é neto da saudosa Dona Santina. Beijo no coração, meu querido. Obrigado pelo carinho, viu? José Carlos, o JC caminhoneiro, lá de Gaibu, no Cabo. Marido de Kézia, beijo no coração de vocês. Obrigado pelo carinho. Volta Taquicissa de Camaragibe e a esposa Margarida, um abraço. Sandro do Miúdo e a esposa Lica, um abraço pra vocês. Marco Quevedo de Paulista, também ligado com a gente. Obrigado pelo carinho, querido. Em Campo Grande estão Tita dos Teclados e a esposa Rosa. Maísa e o esposo Reginaldo Bigode. Chevette Bike e a esposa Ana. E Bilda Barraca, beijo no coração de vocês. Ridalcio e a esposa Elda do Córrego do Tiro, um abraço. Zé da Mão de Vaca, lá na Madeira do Rosarinho, um abraço, querido. Lá na cidade Tabajara, em São Eduardo Cadeirante, que trabalha no sinal do HR. Esposo de Edna Oliveira e filho de Dona Iris. Renan do Gelo Bebidas. Moninha e o esposo George Carreteiro. Vânia Dias, esposa de João Dias, frentista. Um abraço para vocês. Meu bom dia para Ivanildo e Edna, que moram no Fragoso, em Olinda. Célio da Ceab e a esposa Ana. O casal lá do Jequiá, um abraço para vocês. O advogado Dr. Miquege e a esposa Fabiana de Tiúma, um abraço. Meu bom dia para Zé do Peixe e a esposa Cristina. O casal do Beco do S, no Pina, um abraço. Louro Bike, na Avenida Encanta Moça, no Pina, um abraço, querido. Rosângela de Almeida, que trabalha no Hospital da Mulher, também ligada com a gente, obrigado pelo carinho. Bibia de Santo Amaro, um abraço, beijo no coração, querida. Joel Santos, açougueiro da Encanta Moça, lá no Pina, também ligado com a gente, obrigado pelo carinho de vocês. Parabenizando agora os aniversariantes do dia, tem muita gente soprando velinha. Nossa querida delegada Vilaneida Aguiar, beijo no coração, minha querida, que Papai do Céu te abençoe sempre. Edson Elias, também de Idade Nova. Geraldo da Silva, um abraço. André Pereira, de Idade Nova também. Emerson Silva, completando o ano hoje. Thaís Demery, um abraço, querida. Carlos Lita, também de Idade Nova. Marconi Braz, um abraço. Parabenizando agora os aniversariantes associados da MERP, PMBM, cujo presidente é o tenente William Vieira. Parabéns para os pensionistas. Irene Joaquina Pereira, um abraço. Parabéns. Ana Maria Martins de Moraes, parabéns, querida. E Ana Marta Soares de Albuquerque, também de Idade Nova, e todo mundo ligado na Rádio Jornal.

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0: Vamos voltar a falar sobre o vigilante que morreu após ser baleado no cotovelo enquanto pilotava a moto na BR-101 no bairro do Passarinho, no Recife, viu? A vítima estava em serviço e havia sido acionada para atender uma ocorrência em Abreu e Lima. Durante o trajeto, teria sido abordada por criminosos armados em uma tentativa de assalto. Reportagem completa, Cíntia Ferreira.
2: A

0: Vítima é o vigilante Arlindo de Moraes Pinho Neto, de 50 anos de idade. Esse homem estava trabalhando, ele estava fardado. Ele estava trafegando aqui na BR-101, no bairro de Passarinho, porque recebeu um chamado da empresa dele para conferir uma loja cujo alarme tinha disparado por volta das 2:30 da madrugada lá em Abreu e Lima. Então ele pegou a moto da empresa e foi verificar a situação dessa loja. Quando ele chega mais ou menos na altura do quilômetro 56 no bairro de Passarinho, ainda na parte que pertence ao Recife, ele recebe um disparo de arma de fogo que atinge a vítima no cotovelo esquerdo. Ele estava pilotando a moto. A perícia acredita que no momento em que ele recebe o tiro, ele perde o controle, ele cai no chão e ele é arrastado por aproximadamente 80 metros. A polícia, inicialmente, achava que se tratava de um acidente de trânsito. Quando a perita vai avaliar o corpo, ela confirma que foi uma lesão provocada por disparos de arma de fogo. Mas não foi isso que matou a vítima. Certamente o que tirou a vida desse homem foi a pancada, a queda que ele levou da moto depois de receber esse tiro. A polícia acredita que é um caso de latrocínio. Esses criminosos certamente viram a vítima fardada, né, com roupa de vigilante e pensavam que ele estava armado. Mas, segundo a empresa que ele trabalha, esse homem não andava armado. Então, os policiais agora vão tentar dar início, né, nessa investigação. O corpo do Arlindo de Moraes Pinho Neto foi recolhido e encaminhado ao Instituto de Medicina Legal e lá o médico legista é que vai analisar o corpo com maior atenção e ver se além da lesão no cotovelo, existem outras no corpo dele.
1: Cíntia Ferreira para o Bandeira 2.
2: Obrigado, Cíntia. É o cidadão todo dia levando arma na cara, é assalto, roubo de carro, roubo de moto. E agora o rapaz perdeu a vida em mais uma tentativa de roubo. No caso, se tornou um latrocínio, que é roubo seguido de morte. E o rapaz perdeu a vida. Estava trabalhando. Muito provavelmente, como Cíntia trouxe na reportagem, os bandidos estavam de olho em arma ou na moto. E aí, durante o trajeto, o cara foi baleado. Os caras não querem nem saber, pô. Camarada passa, o cara mete o dedo, puxa o dedo, arma, atira no cara, mata o cara pra roubar uma moto, pra roubar uma arma. E a gente vem dizendo aqui isso, a gente vem denunciando aqui no programa a violência desenfreada no estado de Pernambuco. A polícia é insuficiente. Isso é fato. Aí eu vejo um monte de gente comemorando, um bocado de números, não dá pra entender. Só hoje no programa, então a gente acabou de trazer essa história. Infelizmente o rapaz perdeu a vida, acabamos de trazer isso agora. Ainda tem hoje uma família que foi feita refém, arma na cara de cidadão, em Xande Cruz, um roubo de um carro no Engenho do Meio. Se eu fosse fazer um programa só de roubo, tentativa de assalto, sequestro relâmpago, ia ser 5 horas de programa aqui no Bandeira 2. É inaceitável, inacreditável a violência que estamos vivendo, viu? Recordes e mais recordes de roubo. Liliane Francisca do Nascimento, uma jovem com 26 anos de idade. Ela foi assassinada na Avenida João Paulo Ferreira, no bairro Maracujá, em Itambé, cidade da Mata Norte do estado. De acordo com informações repassadas pela polícia, dois homens armados de uma motocicleta se aproximaram da vítima e efetuaram diversos disparos de arma de fogo. Liliane foi atingida no tórax, nas costas e na cabeça e morreu na hora. Meteram bala na moça. Motivação, dinâmica e a autoria do crime estão sendo investigadas pelos policiais da divisão de homicídios. Logo após os trabalhos realizados pelos peritos criminais do Instituto de Criminalística, o corpo da vítima, Liliane Francisca do Nascimento, uma jovem com 26 anos de idade, foi encaminhado para o Instituto de Medicina Legal. Jefferson José dos Santos Silva, com 33 anos de idade. Ele foi assassinado com disparos de arma de fogo na rua José Clemente de Souza, no distrito de Lagoa Seca, zona rural da cidade de Caruaru, no agreste do estado. De acordo com informações repassadas pela polícia, o rapaz estava em um bar que funciona na casa da mãe dele, quando um homem armado invadiu o local e meteu bala, foi tiro para tudo que é canto. Jefferson foi atingido e ainda tentou correr, mas morreu na cozinha do

0: imóvel. Um cliente do bar que estava bebendo no local foi atingido na orelha e no ombro e foi socorrido ao hospital local. O estado de saúde dele não foi divulgado pela polícia. Ainda segundo informações repassadas pelos policiais, a vítima tinha saído do presídio há menos de 2 meses, onde cumpria a pena por homicídio. Policiais da divisão de homicídios estiveram no local do crime para investigar a motivação dinâmica e a autoria dessa morte. Logo após os trabalhos realizados pelos peritos criminais do Instituto de Criminalística, o corpo da vítima, Jefferson José dos Santos Silva, 33 anos de idade, foi encaminhado para o Instituto de Medicina Legal. E olha só, o que a gente trouxe agora há pouco. Vamos para a reportagem completa do terror em Xande Cruz, viu? Quadrilha armada invade casa, agride família, faz refém e foge levando o carro da família, viu? Reportagem completa, Roberta Coutinho.
1: Pelo menos 5 homens armados chegaram em Xande Cruz, que fica em Aldeia. Eles chegaram em uma caminhonete branca. Um deles ficou no veículo, enquanto os outros renderam a família, um casal e a avó do morador, uma idosa de 67 anos. As câmeras de segurança da residência registraram toda a ação criminosa. As imagens já estão com a inteligência da polícia. Toda a ação durou menos que 10 minutos, o suficiente para os criminosos roubarem os bens da família. Os suspeitos estavam armados com pistolas e também um revólver 38. O casal, que preferiu não se identificar, contou detalhes do momento de tensão que viveu durante o assalto.
2: Eu estava indo justamente fechar o portão, foi quando os indivíduos invadiram minha residência.
3: O que eles falaram e como é que eles agiram?
2: Me derrubaram, botaram arma na minha cabeça. Eu, no momento, fiquei sem reação, porque isso nunca tinha acontecido. Aí, eu pensei até que era brincadeira. Quando eu olhei direitinho, olhei para a mão dele, realmente era uma arma de verdade. Ele falou, não é brincadeira não. Já foi me abordando, me botando o rosto no chão. Entraram dentro da minha casa.
1: A mulher, que também prefere não ter a identidade revelada, desabafa o desespero que viveu.
4: Foi um momento de transtorno, de agonia. Eu só pensava na minha vida, na vida da avó do meu esposo. Foi momentos de muita tensão.
1: A vítima disse que os rapazes procuraram por uma suposta arma, que, segundo ele, não tinha e nem sabe por que os bandidos procuravam por ela ali.
2: Eu sempre dizendo, não tenho arma aqui não. E ele, cadê a arma? Se eu achar a arma, eu vou lhe matar. Cadê a arma? E eu fiquei sem reação, só com a mão na cabeça.
1: Os investigadores da delegacia de Camaragibe acreditam que os criminosos, ou alguns deles, sejam os mesmos que já foram denunciados e identificados por agir na região cometendo assaltos a residências, principalmente por conta do modelo e da cor do carro, a caminhonete branca. Nessa área de limite entre Camaragibe, Abreu e Lima e Paudalho, muitos dos bandidos se aproveitam para agir e fugir com facilidade, já que as áreas são contornadas por matas e levam a estradas para locais distintos. Os criminosos fugiram levando também o carro do casal. O prejuízo total é de R$70 mil. Mas o maior prejuízo é a sensação que perdeu a paz de viver em um local que era tranquilo.
2: Muitas vezes a gente já dormiu lá no local de porta aberta. Nunca tinha risco de assalto. Passava a madrugada na rua conversando e nunca teve isso. A primeira vez.
1: Roberta Coutinho para o Bandeira 2.
0: Obrigado, Roberta. Como eu venho dizendo, é o cidadão perdendo a paz. Ninguém mais se sente seguro no estado de Pernambuco. Quer saber se eu estou inventando isso aqui tudo? Só estou perguntando, tá? Natan Marconi Gomes, um jovem com 18 anos de idade. Ele foi assassinado com disparos de arma de fogo no Engenho Laços, na zona rural da cidade de Itambé, Mata Norte do estado. De acordo com informações repassadas pela polícia, o jovem foi encontrado morto em um canavial com marcas de disparos de arma de fogo na cabeça. Motivação, dinâmica e autoria do crime ainda são desconhecidas da polícia. Policiais da Delegacia de Homicídios estiveram no local do crime para dar início às investigações. Logo após os trabalhos realizados pelos peritos criminais do Instituto de Criminalística, o corpo da vítima, Natan Marconi Gomes, um jovem com 18 anos de idade, foi encaminhado para o Instituto de Medicina Legal. Glaubio Cosmo da Silva, conhecido por Binho, com 41 anos de idade. Ele foi executado a bala na Rua do Campo, no centro da cidade de São José da Coroa Grande, litoral sul do estado. De acordo com informações repassadas pela polícia, a vítima estava em casa quando homens armados chegaram ao local e invadiram a residência. Os criminosos retiraram Binho da casa e executaram a vítima do lado de fora com vários disparos de arma de fogo. Meteram bala nele. Motivação, dinâmica e autoria do crime estão sendo investigadas pelos agentes da DEA, que é a Divisão Especial de Apuração de Homicídios da cidade de Palmares, na Mata Sul. Logo após os trabalhos dos peritos criminais do Instituto de Criminalística, o corpo da vítima, Glaubio Cosmo da Silva, conhecido por Binho, 41 anos de idade, foi encaminhado para o Instituto de Medicina Legal. Um homem com 37 anos de idade foi vítima de agressão e golpes de faca peixeira na Rua Beira Rio, no centro da cidade de Santa Cruz do Capibaribe, no Agreste do estado. De acordo com informações repassadas pela polícia, o rapaz se envolveu em uma confusão e acabou sendo brutalmente espancado e sofreu facadas pelo corpo. O homem foi levado às pressas para a UPA da cidade e, por conta da gravidade dos ferimentos, foi transferido pela emergência do Hospital Regional do Agreste. Pouco tempo depois, a polícia prendeu o suspeito do crime, Iago Luiz da Silva, 31 anos de idade. Ele foi levado à delegacia e autuado em flagrante por tentativa de homicídio. A polícia não repassou detalhes sobre a motivação do crime nem o estado de saúde da vítima. Olha só, a mulher foi vítima de assalto e teve o carro roubado enquanto levava o filho para um cursinho no bairro do Engenho do Meio, Zona Oeste do Recife. A reportagem completa, Roberta Coutinho.
1: O assalto aconteceu na rua Alopo Garro, no bairro do Engenho do Meio, Zona Oeste do Recife. Segundo as investigações, um carro branco foi usado pelos suspeitos, que desceram armados e anunciaram o assalto. A ação deixou os moradores assustados. Um adolescente correu e a mãe dele buscou abrigo em um imóvel que funciona como um cursinho para estudantes. Quem vive na região conta que o medo virou parte da rotina e que os casos de violência têm se tornado cada vez mais frequentes. A aposentada Selma Primo conta que também já foi vítima de assalto na região.
5: Quando eu estou chegando em casa, eu olho o retrovisor, olho o outro, olho aqui. E se eu estiver caminhando, eu olho para um lado, para o outro. Se eu achar que alguma coisa está me deixando insegura, eu passo direto, faço a volta no outro quarteirão e volto. Com carro ou sem carro, eu faço isso. Porque eu fui assaltado 8 horas da manhã, aqui o colégio cheio de gente chegando para trabalhar, os alunos. Quando eu botei o carro para dentro, o cara simplesmente entrou, botou a revólver na minha cabeça e disse: não olhe para mim não, senão eu tiro em você. Só fui baixar a cabeça, desci do carro, ele entrou no carro e foi embora. E fazer o quê?
1: Até hoje, dona Selma não recuperou o carro dela. O desabafo dela não é um caso isolado. Para os moradores, a localização do bairro também facilita a fuga dos bandidos após os assaltos.
6: Principalmente aqui perto da BR, sabe, que é a rota de fuga, etc. Acaba prejudicando a segurança de forma geral.
1: Roberta Coutinho para o Bandeira 2.
0: Obrigado, Roberta.

Diabo! O ajudante de carga e descarga, Michael Douglas Silva Santos, um jovem com 25 anos de idade. Ele foi assassinado com disparos de arma de fogo na rua 43, no bairro São Francisco, no Cabo de Santo Agostinho. De acordo com a polícia, a vítima estava bebendo quando dois homens e uma moto se aproximaram e efetuaram vários disparos de arma de fogo contra o jovem, que morreu no local. Motivação e autoria do crime ainda são desconhecidas da polícia. Policiais da Força Tarefa do DHPP já deram início às investigações. Logo após os trabalhos feitos pelos peritos criminais do Instituto de Criminalística, o corpo da vítima foi encaminhado para o Instituto.

com 65 anos de idade. Ele foi assassinado a bala na zona rural da cidade de Cachoeirinha, no Agreste do estado. De acordo com a polícia, o idoso trafegava em uma motocicleta quando foi abordado por criminosos armados que estavam de moto. Os assassinos ordenaram que ele parasse e disseram que ele iria morrer no lugar do filho, que seria o verdadeiro alvo. Na sequência, o idoso foi alvejado por disparos de arma de fogo e morreu na hora. Policiais da divisão de homicídios já estão investigando esse caso. Logo após os trabalhos dos peritos criminais do Instituto de Criminalística, o corpo da vítima foi encaminhado para o Instituto de Medicina Legal.

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2: Cheguei e juntos chegamos à quarta-feira. Hoje é 29 de julho de 2026, dia do Tigre. Paulo Roberto, bom dia.
3: Muito bom dia, Natália Ribeiro, e bom dia a todos que nos acompanham.
2: Vamos juntos na quarta-feira. Já se passaram 210 dias do ano, faltam 155 para o ano terminar. Lua na fase cheia e o santo do dia, Santa Marta. O Recife, 7:02.
3: 7:02.
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2: Então vamos circular a cidade e o trânsito para você. Muita informação chegando. Quer nos acompanhar com imagens? Site da Rádio Jornal. Coloca lá, opção com imagens no site da Rádio Jornal. Eu tô vendo. Você no site também. Agamenon Magalhães. O trânsito fluindo, o sol brilhando. Bom demais. A gente começar o dia assim com sol, sem chuva, um pouco de tranquilidade para as pessoas. O trânsito melhora. Mas claro que tem perrengue já para você, não é, Ernesto Pereira? Bom dia.
4: Muito bom dia para você, Natália. Bom dia também, Paulo Roberto. E, Natália, na zona oeste do Recife, trânsito intenso na Avenida Engenheiro Abdias de Carvalho, para quem vai no sentido centro da cidade. Enquanto o fluxo de veículos é tranquilo para quem vai no sentido BR-232. Trânsito parado na Avenida Caxangá para quem vai também no sentido centro. O fluxo de carros é livre na Rua Real da Torre. E importante destacar também, Natália, que o ramal Camaragibe não abriu às 5 horas da manhã, devido a problemas de energização pela subestação rodoviária, que alimenta a circulação dos trens. Nas últimas informações da CBTU, estão fechadas as estações Alto do Céu, Curado, Rodoviária, Cosme Damião e Camaragibe. Todos os trens da linha Centro circulam para Jaboatão. 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
2: Informação importante para o usuário do metrô. Mais uma vez, problema no metrô. Obrigada, Ernesto, pela informação. A gente vai atualizando você, esperando que o serviço possa ser retomado em breve. Pelo menos 45 mil pessoas afetadas, começando o dia com dificuldade. Mais uma vez, a saga do usuário do metrô. Bruno Araújo, bom dia.
5: Oi, Natália Ribeiro. Bom dia a você, bom dia aos ouvintes aqui da Rádio Jornal. O Estúdio Volante passou pela Rua Imperial, no bairro de São José, e o trânsito está intenso neste momento, mas não há congestionamento. Cenário bem parecido na Rua Nicolau Pereira, no bairro de Afogados. E ainda no bairro de Afogados, passamos pela Avenida Sul, ao lado da estação de metrô Largo da Paz. O trânsito está um pouco mais complicado. Um outro trecho que também está bastante complicado é a ponte Moto Colombó, para quem sai da Imbiribeira em direção ao bairro de Afogados. Vamos agora para a Avenida Engenheiro Alves de Souza, no bairro da Imbiribeira, na zona sul do Recife. Os motoristas encontram um trânsito intenso nos dois sentidos dessa avenida, tanto para quem segue em direção à Avenida Tapajós, no bairro de Areias, que já faz parte da zona oeste do Recife, como também para quem está no sentido contrário, em direção à Avenida Mascarenhas de Moraes. 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
2: Obrigada, Bruno, pelas informações. Ótimo dia, bom trabalho para você. Ouvinte, quer participar? Então vem com a gente. É uma honra ter a sua companhia, a sua participação. Fala, Djalma.
6: BR-101, após entrada de Muribeca, sentido Coca-Cola, apresenta já congestionamento de carros, como também a Barreto de Menezes, sentido Prazeres.
2: Tá certo, obrigado, amigo, pelas informações. Você tem informação também de trânsito? Manda pra gente no WhatsApp da Rádio Jornal, 991478520. 991478520. É hora de Petrolina. De Jane Almeida, bom dia.
7: Bom dia, Natália Ribeiro, para você, para Paulo Roberto, bom dia para todos. Trânsito fluindo tranquilamente pelas principais vias e avenidas de Petrolina, iniciando pela ponte Presidente Dutra, fluxo tranquilo, com deslocamento fluido pelas principais vias de acesso, como a BR-235 e a BR-407. Moderado na estrada de Pedrinhas, intenso na estrada da Banana, no Antônio Cassimiro, moderado na Luiz de Souza, com fluxo seguindo normalmente até o centro da cidade. 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
3: Recife, 7:07.
2: 7:07.
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2: Crise diplomática.
3: Estados Unidos prorrogam ordem de emergência nacional contra o Brasil.
2: Documento classifica o Brasil como uma ameaça incomum e extraordinária.
9: Os Estados Unidos prorrogaram por mais um ano a ordem de emergência nacional contra o Brasil, sem estabelecer medidas adicionais. O documento de 30 de julho do ano passado classifica nosso país como uma ameaça incomum e extraordinária. À época da publicação da ordem, os Estados Unidos acusaram o Brasil de supostamente violar a liberdade de expressão de cidadãos norte-americanos e residentes nesse país. Além disso, o governo de Donald Trump afirmou que o governo brasileiro atuava para que as plataformas online censurassem contas de pessoas que estão fora da jurisdição brasileira e para que essas empresas adotassem políticas de moderação que não condizem com a liberdade de expressão. O documento também dizia que o Brasil fazia uma suposta perseguição política contra o ex-presidente Jair Bolsonaro, condenado pelo Supremo Tribunal Federal a 27 anos de prisão por comandar uma tentativa de golpe de Estado no país. Os Estados Unidos afirmam ainda que as ações do governo brasileiro ameaçariam a segurança, a política externa e a economia norte-americana. Essa ordem executiva permitiu ao presidente Donald Trump a adoção de medidas contra o Brasil. No ano passado, quando o documento começou a valer, os Estados Unidos determinaram uma tarifa adicional de 40% sobre os produtos brasileiros. Mas a taxa deixou de vigorar em fevereiro, após a Suprema Corte norte-americana decidir que Trump não poderia impor tarifas contra qualquer país por meio de uma lei de emergência sem aprovação do Congresso. Na época, o presidente Lula afirmou que o Brasil é um país soberano, com instituições independentes e que não aceitaria ser tutelado por ninguém. Por sua vez, o Supremo Tribunal Federal afirmou que o julgamento de Bolsonaro ainda estava em curso e que a corte trataria o caso com independência e com base nas evidências do processo.
2: Briga entre vizinhos.
3: O porta-voz da Casa Rosada, Adrián Javier, afirmou que a troca de ataques entre os governos da Argentina e do Brasil incluiu ofensas dos dois lados.
2: A declaração foi dada após o presidente argentino Javier Milei chamar o presidente Lula de ladrão durante o lançamento da candidatura de Flávio Bolsonaro do PL.
10: Segundo Javier, as divergências entre Brasil e Argentina são políticas e ideológicas, mas o governo argentino não levou essas diferenças para o campo diplomático. De acordo com o porta-voz, sempre houve insultos dos dois lados, mas a Argentina não transformou essas divergências políticas em uma questão diplomática. A declaração acontece em meio ao aumento da tensão entre os dois países, após o discurso de Javier Milei no evento realizado em São Paulo. A crise diplomática começou depois da participação do presidente argentino na Convenção Nacional do PL. Durante o discurso, Milei chamou Lula de ladrão, se referiu ao ministro do Supremo Tribunal Federal, Alexandre de Moraes, como lixo careca e também fez críticas ao governo brasileiro e à economia do país. Em resposta, o governo brasileiro convocou o embaixador da Argentina em Brasília para prestar esclarecimentos. Também chamou de volta o embaixador do Brasil em Buenos Aires para consultas, uma medida adotada em momentos de tensão nas relações entre os países. Desde então, autoridades dos dois governos voltaram a trocar declarações. Javier Milei renovou as críticas a Lula pelas redes sociais. No Brasil, integrantes do governo responderam às falas do presidente argentino, enquanto Lula evitou ampliar o confronto ao comentar o episódio.
2: 7 entidades manifestam apoio ao STF após ofensas de Milei.
3: As entidades da magistratura e da comunidade jurídica divulgaram notas de apoio ao Supremo Tribunal Federal e ao ministro Alexandre de Moraes.
11: Assinam os manifestos a AMB, Associação dos Magistrados Brasileiros, a AJUF, Associação dos Juízes Federais do Brasil, a ANAMATRA, Associação Nacional dos Magistrados da Justiça do Trabalho, a APAMAGES, Associação Paulista de Magistrados, o IASP, Instituto dos Advogados de São Paulo, a APMP, Associação Paulista do Ministério Público e a ATRICOM, Associação dos Membros dos Tribunais de Contas do Brasil. As 7 entidades repudiaram os ataques e defenderam a independência do judiciário e a soberania das instituições brasileiras. A AMB destacou que divergências políticas não autorizam que autoridades estrangeiras ataquem magistrados ou questionem a legitimidade das instituições brasileiras e cobrou respeito também à justiça eleitoral. Já a AJUF salientou que a ofensa recaiu sobre uma decisão tomada no exercício do cargo e não sobre um indivíduo. A ANAMATRA e a APAMAGES reforçaram que críticas a decisões judiciais são legítimas em uma democracia, mas defenderam que elas devem respeitar os limites da urbanidade entre estados soberanos. Já a APMP lembrou que Alexandre de Moraes integrou a instituição paulista antes de chegar ao Supremo. Para a ATRICOM, o episódio é incompatível com a independência entre os poderes e demanda solidariedade ao ministro e à corte. No último sábado, o presidente argentino Javier Milei chamou o ministro Alexandre de Moraes de lixo careca durante a convenção do PL em São Paulo, que oficializou a candidatura de Flávio Bolsonaro à presidência. Milei criticava a decisão que negou um pedido de visita ao ex-presidente Jair Bolsonaro, que está em prisão domiciliar.
2: Prazo dado.
3: Ministro do STF Alexandre de Moraes concede prazo de 15 dias para a Procuradoria-Geral da República.
2: O objetivo é que o órgão se manifeste sobre a recusa do senador Flávio Bolsonaro em comparecer ao depoimento marcado para ontem, terça-feira, na Polícia Federal.
12: O ministro do Supremo Tribunal Federal, Alexandre de Moraes, determinou que a Procuradoria-Geral da República se manifeste em prazo de 15 dias sobre o cancelamento do depoimento do senador Flávio Bolsonaro no inquérito que investiga uma suposta calúnia contra o presidente da República, Luiz Inácio Lula da Silva. A decisão foi tomada depois que a defesa do parlamentar apresentou esclarecimentos por escrito e pediu que o documento substituísse a oitiva marcada para esta terça-feira. Com a entrega da manifestação, a PF cancelou o depoimento previsto. Diante disso, o ministro encaminhou o caso para análise da PGR. A investigação teve início após uma publicação feita por Flávio Bolsonaro na rede social X em janeiro deste ano. Na mensagem, o senador afirmou que Lula será delatado e, em seguida, citou crimes como tráfico internacional de drogas e armas, lavagem de dinheiro, apoio ao terrorismo e fraude eleitoral. Para a PF, a postagem...

0: Ex-presidente.
1: O ministro Alexandre de Moraes do STF dá 48 horas para a defesa de Jair Bolsonaro se pronunciar sobre o uso de imagem e voz do ex-presidente em um vídeo gerado por inteligência artificial exibido na Convenção Nacional do PL no último sábado.
0: Na gravação, o ex-presidente aparece dizendo que está preso e calado por uma decisão arbitrária. Afirma que nenhuma prisão vai calar o sentimento da esperança despertado por seu movimento.
1: Ele ainda pede que os apoiadores recebam Flávio Bolsonaro, seu filho, de braços abertos, como candidato à presidência da República.
2: Atualmente, Jair Bolsonaro cumpre pena de 27 anos e 3 meses de prisão. Na decisão, Alexandre de Moraes afirma que é necessário esclarecer se Bolsonaro autorizou ou não o uso de sua imagem no vídeo. O ministro avalia que, caso tenha havido autorização, pode ter ocorrido descumprimento das medidas impostas durante o cumprimento da pena. Segundo Moraes, se Bolsonaro concordou com a divulgação do vídeo, que foi produzido com inteligência artificial e amplamente compartilhado nas redes sociais, com declarações de conteúdo político eleitoral, isso poderá ser considerado uma nova e grave violação da decisão judicial. De acordo com o ministro, essa situação pode levar à substituição da prisão domiciliar pelo regime fechado. Ao justificar a decisão, Moraes também afirma que o ex-presidente está com os direitos políticos suspensos em razão da condenação criminal e que, desde julho de 2025, está proibido de utilizar redes sociais, seja diretamente ou por intermédio de terceiros. O ministro acrescenta que se Bolsonaro não autorizou o uso da imagem, a conduta poderá representar desrespeito à decisão judicial por parte de Flávio Bolsonaro e do Partido Liberal. Além disso, segundo Moraes, o caso poderá ser enquadrado como uso de deepfake, prática expressamente proibida pela legislação eleitoral. Neste domingo, o Partido dos Trabalhadores apresentou uma ação ao Tribunal Superior Eleitoral contra o PL e o senador Flávio Bolsonaro. O partido aponta suposta propaganda eleitoral antecipada e uso irregular de inteligência artificial.
1: 7 horas e 17 minutos.
0: 7 e 17.
1: O resumo da violência nas últimas horas em Pernambuco.
0: A Dulce Lucena, o repórter do Bandeira 2.
3: De ontem para hoje foram registrados 10 homicídios em Pernambuco, sendo 5 na região metropolitana do Recife e 5 no interior do estado. Crimes de morte foram contabilizados no Grande Recife, na Zona da Mata e no Agreste pernambucano. O destaque do interior vem da cidade de Cachoeirinha, onde um idoso com 65 anos de idade foi assassinado com disparos de arma de fogo no lugar do filho.
1: Previsão do tempo.
0: Clima e temperatura.
4: Vamos à previsão do tempo para hoje, conforme as informações da Agência Pernambucana de Águas e Clima, APAC. Na região metropolitana do Recife, o tempo é parcialmente nublado, com chuva rápida de forma isolada no período da manhã, com intensidade fraca. A temperatura máxima deve chegar na casa dos 29 graus, enquanto as mínimas, 22. Nas zonas da Mata Norte e Sul, o tempo é parcialmente nublado, com chuva rápida de forma isolada no período da manhã e noite, com intensidade fraca. Na zona da Mata Sul, a temperatura máxima é de 28 graus, enquanto a mínima, 19. Já no Agreste Pernambucano, o tempo é parcialmente nublado, com chuva rápida de forma isolada no período da manhã, com intensidade fraca. A temperatura máxima no Agreste é de 29 graus, enquanto a mínima, 16. No Sertão Pernambucano, o tempo é parcialmente nublado, sem chuva em toda a região ao longo do dia. No Sertão, a temperatura máxima é de 33 graus e a mínima, 14. Por fim, na Ilha de Fernando de Noronha, o tempo é parcialmente nublado, sem chuva de forma isolada no período da manhã, com intensidade fraca. A temperatura máxima em Noronha é de 28 graus e a mínima 24.
1: Lucro do FGTS.
0: 13 bilhões de reais do lucro registrado pelo fundo vai ser distribuído aos trabalhadores.
1: A decisão do Conselho Curador do FGTS foi tomada nesta terça-feira.
5: Os recursos serão divididos entre 138 milhões de trabalhadores que tinham um saldo em contas ativas ou inativas até 31 de dezembro do ano passado. Os créditos serão feitos automaticamente pela Caixa Econômica Federal até 31 de agosto. Ao defender a proposta aprovada pelo Conselho Curador, o ministro do Trabalho e Emprego, Luiz Marinho, destacou que a distribuição representa um valor expressivo e afirmou que é necessário preservar o equilíbrio financeiro do fundo.
6: Essa

0: lógica de pensar o equilíbrio e debruçar, olhando para o futuro, né, qual é a mira que nós devemos ter no sentido de fortalecer cada vez mais essa importante instituição do Fundo de Garantia, que, aliás, eu digo que nós temos dois grandes fundos que precisamos trabalhar para preservar, um deles é o FATIO e o Fundo de Garantia. Ele é muito determinante nas tarefas que nós temos, né, desenvolvimento de investimento em infraestrutura, nesse sonho da casa própria.
1: Com a distribuição, a rentabilidade das contas do FGTS em 2025 chegará a 6,9%, acima da inflação oficial do período. O valor que cada trabalhador vai receber depende do saldo existente na conta em 31 de dezembro do ano passado e pode ser consultado através do aplicativo do FGTS.
2: Inflação em julho.
3: Preços de alimentos desaceleram o índice no mês.
4: O preço dos alimentos ajudou a segurar a inflação, segundo a prévia do IPCA 15 do mês de julho, divulgada pelo IBGE nesta terça-feira. Comer em casa ficou mais em conta devido à queda nos preços do tomate, 19,95%, a batata inglesa caiu 10,03% e do café moído, uma queda de 3,13%. Especialista em finanças e investimentos, Ben Fard detalha que a prévia do mês é menor do que se esperava.
5: Em julho, havia uma previsão de 0,41% de inflação para o mês. E o que a gente tem percebido é uma desaceleração para algo como 0,06%, num volume muito menor do que havia sido projetado. E a gente tem o grupo alimentação e bebidas puxando a queda, um recuo de cerca de 0,66%, concentrado em itens como tomate, batata inglesa e café moído. No acumulado dos últimos 12 meses, o índice ficou em torno dos 4,52%. Uma desaceleração ante aos 4,8% projetados no mês passado, junho.
4: Se confirmar a inflação de 0,06% em julho, o IPCA somará 3,51% no ano. A economia brasileira tem mais 5 meses até o final de 2026 para manter a inflação em declínio e não ultrapassar o teto da meta máxima definida pelo Conselho Monetário Nacional, de 4,5%. De acordo com Ben Fard, o Boletim Focus refez a previsão da inflação de 5,33% para 5,12% no ano, índice ainda acima da meta.
5: Para que a inflação feche dentro da meta nesse ano de 2026, seria necessária uma desinflação bem mais acentuada nos próximos meses do que a mediana marcada atualmente. Uma trajetória que depende de fatores ainda incertos, como a evolução do choque do petróleo ligado à guerra Estados Unidos e Irã, e o comportamento climático do El Niño, que ainda não foi precificado sobre os alimentos. Além, naturalmente, da postura do Copom. O Copom, semana que vem, se reúne e deve sinalizar um eventual corte de taxa básica de juros, mas ainda não é consenso se a decisão vai ser tomada.
2: Empreendedorismo digital.
3: Vendas online de pequenos negócios disparam no Brasil.
6: As vendas dos pequenos negócios pela internet saltaram de 5 bilhões de reais em 2019 para 67 bilhões de reais em 2024. Para ampliar esse crescimento, o Sebrae Magalu firmaram uma parceria de 3 anos que vai capacitar 10 mil empreendedores e facilitar a entrada de novos lojistas no comércio eletrônico. O acordo prevê trilhas de aprendizagem gratuitas no portal Sebrae, oficinas presenciais nas regiões Norte e Nordeste e condições comerciais especiais para até 1.000 empresas selecionadas, incluindo redução inicial de comissões e apoio especializado no cadastro de produtos. A presidente do Conselho de Administração do Magalu, Luísa Trajano, fala sobre a importância da parceria para fortalecer os pequenos empreendedores.
7: Uma parceria com o Sebrae, uma empresa de varejo que começou pequena, que ficou grande, que estamos nós aqui na frente, que sabe o que... Você viu que eu sei a dor de vocês, como todos nós sabemos. Então, nós precisamos de ter parceiros para o nosso marketplace. Então, eu acho que, por exemplo, vocês têm que estar em todos os sites, mas vocês têm que estar num mais forte. Não adianta você estar em todos mais ou menos, entendeu?
6: A parceria da Continuidade é uma iniciativa iniciada em 2020, que já capacitou 33 mil pessoas e gerou mais de R$1.600.000 em faturamento direto para pequenos negócios que passaram a vender no Marketplace. O presidente do Sebrae, Rodrigo Soares, lembra que as vendas digitais dos pequenos negócios cresceram de forma acelerada nos últimos anos e defende que esse avanço pode ser ainda maior.
8: Para as empreendedoras e empreendedores aqui, em 2019, 5 bilhões foram comercializados via e-commerce pelos pequenos negócios. Em 2024, já foram 67 bilhões que os pequenos negócios comercializaram no digital. Ou seja, o salto foi enorme, mas pode ser muito mais.
6: As capacitações serão oferecidas gratuitamente pelo portal Sebrae. Além dos cursos e das oficinas presenciais, a parceria vai oferecer benefícios para empreendedores que desejam ampliar a presença no comércio eletrônico e alcançar novos consumidores por meio do Marketplace do Magalu.
2: Exportações brasileiras alcançam mais de US$36 bilhões em junho e batem recorde.
3: Vendas ao exterior no mês reduziram déficit geral das contas externas.
9: Petróleo e minério de ferro se destacaram nas exportações brasileiras em junho. Relatório do Banco Central, divulgado nesta terça-feira, mostrou que o recorde de US$36,5 bilhões nas vendas para o exterior no mês passado reduziu o déficit geral das contas externas do país para US$2,3 bilhões. De acordo com o chefe do Departamento de Estatísticas do Banco Central, Fernando Rocha, o impacto da guerra entre Estados Unidos e Irã fez até o preço do petróleo que o Brasil exporta subir.
10: Então a gente tem visto um aumento nos preços do petróleo exportado pelo Brasil e também um aumento no preço dos óleos combustíveis importados pelo Brasil. Como a conta petróleo nas exportações brasileiras é superavitária, né? A gente tem exportações líquidas de petróleo, isso é uma fonte adicional para aumentar o valor das nossas exportações. A gente tem visto, por exemplo, se olhar os dados do mês de junho, os principais produtos que mais cresceram na exportação brasileira foram petróleo, principalmente por causa dos preços, e minério de ferro.
9: De janeiro a junho, o petróleo também teve destaque, acompanhado da soja e da carne. No período, as exportações alcançaram US$185 bilhões. As tarifas aplicadas pelos Estados Unidos no ano passado, que chegaram a 50%, fizeram as vendas ao país encolher. No entanto, o comércio com outros países mais do que compensou, afirma Fernando Rocha.
10: Quando a gente compara os dados deste ano com o ano anterior, é uma redução das exportações para os Estados Unidos, o que, no caso, contribui para ampliar o déficit comercial que o Brasil já tinha e que sempre teve nos últimos 10, 15 anos com os Estados Unidos. Mas esse efeito de redução das exportações para os Estados Unidos é mais do que superado, mais do que integralmente superado, pelo crescimento das exportações brasileiras para outros mercados.
9: Segundo o Ministério do Desenvolvimento, Indústria, Comércio e Serviços, as exportações brasileiras para os Estados Unidos caíram do recorde de US$40 bilhões em 2024 para US$37,7 bilhões no ano passado, em razão das tarifas. E no primeiro semestre deste ano, a redução foi de 13%.
2: Saúde e ciência.
3: Parceria da Fiocruz e Farmacêutica busca ampliar a prevenção ao HIV.
11: Recentemente, a Fundação Oswaldo Cruz Fiocruz e a Farmacêutica MSD Brasil assinaram um memorando de entendimentos que prevê a avaliação de uma parceria relacionada a um medicamento em estudo de ação prolongada para a profilaxia pré-exposição PrEP ao HIV, que está em desenvolvimento. O diretor de Relações Institucionais da MSD, Rodrigo Cruz, detalha a parceria.
12: Possa avaliar no futuro a possibilidade de uma parceria sobre um medicamento que está em fase de desenvolvimento clínico, um medicamento para profilaxia pré-exposição ao HIV, comumente chamado de PrEP. É uma solução oral, além disso, ele tem longa duração, expectativa é de que dure durante um mês, e eles atuam na inibição ou na interrupção da replicação do vírus. Então, ele é um medicamento que pertence a uma nova classe de antirretrovirais e ele está sendo avaliado em estudos globais em fase 3, com expectativa de conclusão em 2027.
11: Rodrigo Cruz também projeta as próximas etapas.
12: Com os dados em mãos, a gente consegue preparar toda a documentação para submeter os resultados desses estudos para a Agência Reguladora Brasileira. A agência vai poder atestar a eficácia, a eficiência e a segurança do medicamento e, paralelo a isso, é continuar nas discussões junto com a Fiocruz, como coloca o memorando de entendimentos, para que a gente possa discutir parceria, a nossa potencial parceria, para que a gente possa proporcionar o acesso a esse medicamento para a população brasileira através do Sistema Único de Saúde.
11: Também, conforme apontam estatísticas divulgadas pelo Ministério da Saúde, aproximadamente 150 mil pessoas estão usando o PrEP no país atualmente.
2: 7 horas 30 minutos.
3: 7:30.
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2: Germano Rodrigues.
16: Eu vim aqui no bairro do Prado entregar cadeira de rodas à dona Vilma Elizabeth do Nascimento. Ela tem 72 anos e, mediante a uma meningite, ela parou de ter os movimentos das pernas e ainda fez a cirurgia para implantar uma válvula na cabeça. E por isso nós viemos entregar aqui uma cadeira de rodas para dar um pouco de condições à dona Vilma. A senhora, como está sentindo agora ter recebido, ter sido escolhida para receber a cadeira de rodas?
17: Eu estou muito feliz. Agradeço muito a todos por essa oportunidade de me dar uma cadeira dessa, que eu não estava sem cadeira, estou com uma cadeira emprestada. Só tenho que agradecer a Deus e a vocês.
16: E agora você vai poder, eu tô vendo que a sua rua aqui tá asfaltando, vai poder sair por aí pro médico, ver amigos.
17: É a maior dificuldade, agora eu posso já sair na porta de casa.
16: Então tá feliz.
17: Muito feliz, muito feliz.
16: Ok, dona Vilma, muitíssimo obrigado. Também a gente fica muito feliz em poder ter atendido a senhora. E para você que está nos ouvindo, essa entrega só foi possível graças aos amigos e ouvintes da Rádio Jornal.
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2: 7:37.
3: 7:37.
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2: Então vamos circular para mais uma rodada. Daqui a pouco tem informação para você sobre o metrô. Lembra que o ramal Camaragibe parou logo cedo? Já eu tenho uma atualização para você. Vamos com Bruno Araújo.
23: Oi, Natália. O Estúdio Volante está circulando pela zona sul da capital pernambucana e nós passamos pela Avenida Dois Rios, no Ibura de Baixo. O trânsito está intenso nos dois sentidos, mas a situação fica complicada para quem deixa o bairro, para quem segue no sentido subúrbio-cidade. Há um longo congestionamento nas proximidades da comunidade Vila do Sesi. Na continuação dessa via, que é a Avenida Dom Helder Câmara, o trânsito também está intenso nos dois sentidos e há uma lentidão nas proximidades da Avenida Recife. E a Avenida Recife também está com fluxo bastante intenso e com congestionamento em alguns pontos para quem segue em direção ao bairro de Boa Viagem. A rua Jean Emile Favre, a principal do bairro do Ipicep, está com trânsito intenso nos dois sentidos, mas não há congestionamento. Cenário bem parecido na rua Blumenau, no bairro do Ipicep. 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
2: Obrigada, Bruno, pelas informações. A gente recebeu aqui mensagens da CBTU, que opera, que administra o metrô do Recife, falando que o ramal Camaragibe deve ser reaberto às 7h40 da manhã. Agora são 7h39. Então, a previsão da CBTU é de que o ramal Camaragibe seja reaberto a qualquer momento, após um trabalho da equipe de manutenção em conjunto com a operação. Quando o serviço for retomado, todas as estações da linha Centro funcionarão normalmente. É a previsão, a gente está aguardando e você, usuário que está no metrô, inclusive, pode nos ajudar. Se você ver ele circulando novamente, manda no nosso WhatsApp 991478520. Se o problema persistir, manda também. Essa é a previsão da CBTU. Ernesto Pereira, me conte as informações.
0: Natália, houve um sinistro de trânsito envolvendo moto na Madalena, zona oeste do Recife. As primeiras informações são de que o SAMU Recife está em atendimento e que os bombeiros também estão no local. A nossa equipe de reportagem entrou em contato com a CT

0: TU, que informou já estar a caminho. Em decorrência disso, o trânsito está intenso na rua José Gonçalves de Medeiros e na rua Benfica. 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
1: Obrigada, Ernesto, pelas informações. Vamos agora à Petrolina e de Gênia Almeida.
2: Ok, Natália, já de volta, fluxo intenso na Avenida Transnordestina, a Perimetral, próximo ao bairro Pedra Linda. Está intenso também na Avenida dos Tropeiros, entre Jardim Amazonas e Pedro Raimundo. Luiz de Souza, do Distrito Industrial, fluxo continua tranquilo, tranquilo por toda Clementino Coelho, intenso na Avenida das Nações e intenso na Avenida Honorato Viana. 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
1: Obrigada, Ediane. Vou voltar agora para a região metropolitana para interagir com o nosso ouvinte. Fala, Roberto.
3: Bom dia, Natália. Bom dia. Que trânsito hoje está daquele jeito, dos sonhos, viu? BR-232, Abdias de Carvalho, essa área aqui de São Martins, tudo maravilhosamente bem. Obrigado, Natália. Um bom dia aí para todos os ouvintes.
1: Dos sonhos mesmo, seu Roberto do Táxi. Um abraço, meu amigo. Obrigada pelas informações. E a Zona da Mata, Ramos Silva, bom dia.
4: Muito bom dia, Natália. Olha, quarta-feira e a movimentação de veículos na 408, Zona da Mata Norte de Pernambuco, é considerada tranquila desde o tipo inaugurado até a divisa com o estado da Paraíba, passando por Timbaúba, inclusive sem registros de acidentes graves desde a manhã de ontem. Já a PE-90 em Carpina, o trânsito é intenso neste momento, mas ainda não chega a provocar retenções. Direto de Carpina, Ramos Silva, Rádio Jornal no Trânsito.
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1: 7h42.
8: 7h42.
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0: na internet nesta quarta-feira. A gente para tudo para acionar ela, a mais poderosa e potente. A bomba. Eita, Hernani Tavares, bom dia. Quero bomba na minha mesa agora.
1: Então eu trouxe. Lá vem eu. Muito bom dia também, Natália Ribeiro. Bom dia também para quem nos acompanha. Vamos falar de bomba. A apresentadora Glenda Kozlowski.
0: Sim.
1: Pois é, ela usou as redes sociais nessa terça-feira para explicar o motivo do afastamento do programa, né? Que ela apresenta, do programa Show do Esporte.
0: Na Band, né?
1: Lá da Band, isso. Ela contou que passou aí 3 dias internada depois de sofrer uma crise na coluna, perder a força nas pernas e cair dentro de casa. Pois é, o negócio foi tão intenso que ela perdeu as forças, né, das duas pernas e chegou a cair dentro de casa, foi socorrida e foi entender o que é que estava acontecendo. Nas redes sociais ela gravou um vídeo, né, falando que era uma sobrecarga mecânica. Eu vou deixar para ela mesma explicar, a gente vai colocar um trechinho do que ela falou aqui.
2: Aí eu dei aquela travada em casa, de repente eu caí no chão, assim, as pernas perdem as forças e acabou. Você não consegue andar, você não consegue levantar, você não consegue fazer nada sozinho. Aí depois dos exames a gente descobriu que eu tô com uma sobrecarga mecânica na coluna, na lombar, associada a alterações degenerativas que são naturais dos meus discos, aliás, meus discos que aguentaram sempre muito bem o bodyboard, né? Então minha coluna vertebral sempre foi muito exigida ao longo da minha vida como atleta e depois também como alguém que treina bastante, né? Bom, veio o laudo, aí eu fiquei internada, né? Passei esses últimos, acho que foram 3 dias internada, acho que eu tava com muita dor, muita dor, muita dor.
1: Pois é, pra quem tá chegando agora, essa foi Glenda Kozlowski, apresentadora. Ela, vamos lembrar, né? Ela tem 52 anos.
0: Uhum.
1: É, repórter esportiva, ex-atleta, como ela bem falou no vídeo, né? Isso aí é consequência de anos e anos e anos de muita intensidade nas atividades físicas que ela fazia. E aí, ela teve essa sobrecarga mecânica na região

0: lombar da coluna e acabou tendo essa, levou a hospitalização. Bom, hoje ela já está em casa, ela vai seguir em tratamento com repouso, medicação e fisioterapia. A gente deseja, né, obviamente, melhoras para ela, né? Bom, que ela se cuide e volte logo à função que ela estava cumprindo. E também esse alerta, né, para as pessoas que estão nos ouvindo, quem deseja praticar esporte, quem já pratica esporte, com certeza deve continuar praticando, sempre observando ali, né, os limites, né, até onde o seu corpo consegue ir. Se você perceber que está ultrapassando esse limite, não estou dizendo que isso foi o caso da Glenda, né, que isso aí já é um, isso a gente deixa para os médicos, né, mas a gente deixa o alerta para a gente se observar, né, observar nosso corpo para que não chegue a nenhum caso extremo.
1: As pessoas começam academia, começam corrida, começam pedalada sem averiguar se o corpo está bem para isso. Claro que não é o caso dela, mas aí a gente aqui já vai mandando essa dica para muitas pessoas que entram nesses momentos que às vezes até são febre, por exemplo. Agora todo mundo está correndo, então bota o tênis e vai. Ótimo, qualidade, saúde, qualidade de vida, mas você precisa saber se seu corpo vai aguentar isso, vai aguentar quanto. Vai lá, faz um check-up, vai ver como é que tá o seu coração. Atividade física é importante, é fundamental. Mas vá primeiro pesquisar como tá o seu corpo. E aí, cuidar também durante o exercício. Os movimentos, às vezes, na academia você faz algo que pode lesionar, que pode machucar. Então, não é só fazer o exercício.
0: E lembrar que as pessoas que estão ali, né, talvez elas estejam com meses, anos de prática e você está começando agora. Bom você seguir no seu ritmo.
1: Também, eu vi que esse era um dos assuntos mais procurados na internet. Primeiro porque era uma personalidade, depois porque é uma pessoa muito ativa. Então as pessoas se perguntam, nossa, o que aconteceu? E é algo difícil de ouvir, você não escuta muito falar sobre isso, sobre esta condição. Então a gente já vai aqui, já faz o alerta, já conta e explica tudo pra você que realmente esse tema está bombando. E o JC?
0: O Jornal do Comércio 100% digital e de graça. No JC você fica por dentro das notícias de Pernambuco, do Brasil e do mundo sem pagar nada por isso. E hoje o JC tem o seguinte destaque na sua home. Durigan confirma a prorrogação do desenrola até fim da vigência da MP, em 31 de agosto. Bom, pra saber, tem que ler o JC.
1: Por quê?
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1: 7h48.
6: 7h48.
1: Vamos saber agora o que é notícia no mundo dos negócios com o economista Écio Costa.
7: O IPCA 15 de julho e o novo dilema do Copom. A divulgação do IPCA 15 pelo IBGE trouxe um respiro estratégico ao mercado. A prévia da inflação de julho desacelerou para 0,06%, contrariando as projeções que apontavam para um alto na casa de 0,2%. Apesar da surpresa no curtíssimo prazo, o índice ainda flerta perigosamente com o limite superior da meta estabelecida pelo Conselho Monetário Nacional, que é de 4,5%, o que mantém o Banco Central em estado de alerta. Para entender melhor o real impacto desse número nas próximas decisões do Copom sobre a Selic, a gente precisa detalhar a qualidade dessa inflação. O freio de mão em julho foi puxado pelos grupos de alimentação e transportes. Houve uma queda de 0,66% em alimentos e bebidas. Já nos transportes, o recuo generalizado dos combustíveis, com a gasolina caindo 0,68% e o etanol 2,5%, ajudou a ancorar o índice. Ainda que a disparada agressiva de 11,7% das passagens aéreas tenha reduzido o ganho. Por outro lado, o fantasma dos preços administrados voltou a assombrar. O grupo Habitação foi o grande vilão do mês. Crescimento de 0,97%, puxado pela energia elétrica residencial, que teve um crescimento de 3,03%, refletindo o acionamento da bandeira tarifária amarela e reajustes locais. E aí, essa anatomia complexa de altos e baixos que faz com que o Copom precise ter um trabalho a mais para analisar nas suas próximas reuniões. O Banco Central se encontra aí numa encruzilhada técnica e política. Há uma pressão contínua do setor produtivo, né, por cortes nos juros para baratear o crédito. A surpresa positiva de 0,06% fornece a ala mais inclinada ao corte de juros um argumento poderoso. Contudo, a autoridade monetária, né, tem consciência de que a queda foi fortemente apoiada por preços voláteis, alimentos in natura e combustíveis. A inflação de serviços, evidenciada pela alimentação fora do domicílio, que acelerou para 0,55%, continua mostrando rigidez, refletindo o atual nível de aquecimento do mercado de trabalho. Então, o IPCA 15 benigno é um passo na direção correta, mas não atua como um passaporte carimbado para cortes agressivos e imediatos na Selic. O Copom vai precisar de mais evidências de que os núcleos da inflação estão cedendo de forma estrutural para reabrir a porta do alívio monetário. O dado traz alento, mas reforça que a guerra contra o custo de vida no Brasil ainda demanda paciência. Então é isso, um abraço a todos e até a próxima.
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0: 7h55.
1: 7 horas e 55 minutos.
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0: Eduardo Scoff, bom dia.
3: Bom dia, Natália. Bom dia aos ouvintes da Rádio Jornal. Os destaques da capa do JC desta quarta-feira começam com a corrida pelo governo de Pernambuco. Pesquisa Quest mostra pela primeira vez a governadora Raquel Lira numericamente à frente de João Campos no primeiro turno. Com 43% das intenções de voto, contra 37% do ex-prefeito do Recife. Ainda na política, o Senado também aparece no cenário eleitoral, com Marília Reis liderando a disputa por uma vaga na casa, seguida por Humberto Costa. Na área policial, uma investigação apura a inserção de informações falsas no sistema do Detran de Pernambuco. Em mobilidade, o Jornal do Comércio detalha os projetos de VLT e BRT elétrico previstos para o Grande Recife. A edição também traz uma entrevista com o jurista Joaquim Falcão, que faz um alerta sobre os riscos à democracia diante do que chama de oligarquia dos poderes. Esses são os destaques da capa do JC desta quarta-feira. 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Tenho todos um ótimo dia.
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1: 7h56.
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0: 7h58, já já tem Passando a Limpo para você. Hoje na conexão Brasília-Recife e diretamente de Brasília com a gente, Igor Maciel. Bom dia, Igor.
6: Muito bom dia, Natália. Bom dia aos ouvintes da Rádio Jornal, a todo mundo que acompanha a gente agora. A gente está por aqui, conexão do Recife com Brasília. Daqui a pouco tem conexão daqui do Recife, do Brasil com Portugal, que tem a conexão Portugal com Antônio Martins. Daqui a pouquinho a gente vai ter também notícias da Espanha. Aliás, uma preocupação que tem na Espanha, porque incêndios estão acontecendo por lá, estão ameaçando Madrid. E a gente tem um colega que está por lá na Espanha que vai falar com a gente daqui a pouquinho no programa. E vamos falar ainda sobre pesquisa em Pernambuco, a pesquisa Quest em Pernambuco. Vamos falar também sobre a política nacional. Tem ordem de Moraes para que Jair Bolsonaro se explique sobre vídeo que apareceu, e a inteligência artificial, né? Mas que apareceu lá na convenção do Flávio Bolsonaro. Vamos falar sobre tudo isso daqui a pouquinho no Passando a Limpo com Fernando Castilho, a gente tem Edgar Leonardo e também Romualdo de Souza.
0: Trocou de lugar com o Romualdo, né? Porque Romualdo hoje está aqui, está no estúdio de novo.
6: É, rapaz. E vocês estão tomando café dele né?
0: Quem aproveita é a gente aqui. A gente aproveita demais, não é?
6: Eu tive que fazer meu próprio café.
0: Eu lamento.
6: Eu também.
0: Você. Lamento demais. Mas desejo um ótimo programa, viu? O cheirinho tá bom demais aqui no estúdio, de café.
6: Valeu.
0: Bom programa, Igor, para você, para todos. Está chegando dinheiro com o Ernesto Pereira.
7: O Ibovespa fechou o último pregão em alta de 0,70%, aos 176.565 pontos. Nos Estados Unidos, Dow Jones teve alta de 1,03%. S&P 500, alta de 0,21%. E Nasdaq, queda de 0,22%. Na Europa, a Bolsa de Frankfurt, na Alemanha, registra queda de 0,36%, enquanto a Bolsa de Paris opera em queda de 0,69%. Na Ásia, o índice Nikkei caiu 1,49% e Xangai subiu 0,40%. O dólar comercial caiu 0,04%, está valendo R$ 5,12. O euro subiu 0,16% e está valendo R$ 5,83. Nas casas de câmbio do Recife, o dólar turismo está sendo vendido por R$ 5,47, enquanto o euro turismo é vendido a R$ 5,83. A atual cotação da moeda criptografada Bitcoin é de R$ 331.065. A poupança rende hoje 0,67% ao mês e o grama do ouro é vendido a R$ 665,50. A Bolsa de Valores de São Paulo inicia as negociações às 10 da manhã.
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6: Muito bom dia a todos. Estamos começando o Passando a Limpo. Aqui a gente vai trazer informações para vocês, muita opinião, muita análise sobre as notícias, as informações, tudo que está acontecendo no Brasil e no mundo nessas últimas 24 horas. Né? A gente vai aqui falar, conversar com vocês daqui a pouquinho sobre isso, junto com Romualdo de Souza, com Fernando Castilho e também com Edgar Leonardo. A gente vai falar aqui sobre reclamação do Lula, tá? Lula está reclamando porque o Move Brasil... Sabe aquele o Move Brasil? É aquele programa que foi feito para poder emprestar carro, né?
8: Financiar.
6: Para vender, financiar. Financiar carro para os motoristas de aplicativo, para os taxistas. E a história é que isso não está funcionando muito bem, porque, segundo Lula, os bancos estão dificultando a vida dos motoristas. Mas tem outro motivo que Castilho vai trazer isso para a gente aqui, a gente vai discutir daqui a pouco, mas vamos falar sobre o Move Brasil, como é que funciona, tudo isso é importante. Outra coisa que a gente vai falar aqui também, o PSOL, né, que apresentou um projeto, rapaz, para transformar Milei em persona non grata para o Brasil. O Romualdo vai explicar isso para a gente daqui a pouco. Moraes está querendo providências, porque Flávio Bolsonaro, ele disse que era para Flávio Bolsonaro ir lá prestar depoimento e Flávio Bolsonaro não foi, mandou os advogados, a gente vai falar sobre isso. E tem os carros blindados também. Você sabia que o Brasil é o país que mais tem carro blindado? Sabe o motivo para isso? Daqui a pouquinho, Fernando Castilho vai trazer também. Vamos falar bastante aqui de política, de economia, no Passando a Limpo de hoje. Bom dia para Romualdo, para Castilho e para Edgar.
9: Bom dia.
6: A gente tem uma pesquisa Quest hoje de São Paulo, tá? Que eu quero falar de São Paulo também. A gente falou ontem do Recife, de Pernambuco, falou de Minas, Minas Gerais também, e vamos falar também hoje sobre a pesquisa lá em São Paulo, a Genial Quest, que saiu de São Paulo, que chama atenção porque, olha, Tarcísio lidera nos cenários de primeiro e de segundo turno, e não é por pouco não, viu? No eventual segundo turno, por exemplo, o Tarcísio venceria por 48 a 32 o Fernando Haddad. Então você tem uma distância boa aí, 48 a 32. Mudou muita coisa em relação ao que a gente tinha da última pesquisa? Não mudou, não. O Tarcísio caiu um ponto percentual, ele tinha 49, caiu para 48. E o Fernando Haddad tinha 32, continuou com 32. Muita coisa aconteceu nesse período, tá? Nesse período agora porque a Quest fez a pesquisa em abril, a última pesquisa, abril de 2026. E agora em julho volta a fazer. Então, de abril para julho, pelo que a gente vê aqui, não alterou muita coisa. Tarcísio de Freitas tinha 49, agora 48. Fernando Haddad, 32, também 32%. Continuou aqui. Você não tem muita alteração, realmente. Então, isso é uma das coisas que está preocupando, porque já se esperava que o Fernando Haddad estivesse começando a reagir de alguma forma. Mas nesses meses, mesmo com exposição, mesmo ele estando lá em São Paulo o tempo todo, mesmo com o lançamento da candidatura, que é o lançamento da candidatura aconteceu no último fim de semana, o Fernando Haddad lançou, fez a convenção dele e tudo, e lançou a candidatura com Lula, tinha 32%. Continua com 32% na pesquisa Quest, nesse cenário de segundo turno. O cenário de primeiro, de segundo turno, estava até conversando com um amigo muito querido agora pela manhã, antes de a gente entrar no ar aqui, ele estava dizendo, olha, simulação de segundo turno, ele estava dizendo, simulação de segundo turno não serve de nada, não tem valor nenhum, porque a campanha não começou ainda, não teve campanha ainda, é verdade. Mas serve para a gente ter uma ideia de como é fulano contra fulano, como é que, contra Beltrano, como é que o eleitorado reage. Então é importante a gente ver isso, mesmo lá em São Paulo. E no Senado, tem também cenário para o Senado que mostra apertado ali a Marina Silva e a Simone Tebet liderando, Pablo Marçal em terceiro, dá para imaginar isso? O Marina Silva liderando para o Senado, Simone Tebet logo em seguida, a Marina tem 14%, Simone Tebet 12% e o Pablo Marçal tem 9%, vem logo ali na sequência. E atrás deles ali estão Guilherme Derriti, André do Prado, Paulinho da Força, Ricardo Salles, Robson Tuma, José Aníbal do PSDB, nome histórico do PSDB. Então você tem nomes aqui bem... Então, assim, é realmente curioso, é bem curioso, porque não mudou muita coisa, né, Romualdo de Souza? Desde abril, não mudou muita coisa.
8: Tem uma expressão dentro do PT que é a seguinte, a gente precisa azeitar essa máquina. E azeitar uma máquina de Fernando Haddad em São Paulo é com a presença do presidente Lula. Lula esteve no lançamento da campanha de Haddad e Lula vai fazer o lançamento da sua própria candidatura agora no interior de São Paulo, mais precisamente no ABC Paulista, onde, segundo a história do PT, o partido começou, e aí Lula vai para uma cidade chamada São Bernardo do Campo, portanto, o B do ABC. Mas tem um detalhe, as duas gestões lá em São Bernardo são de um político do Republicanos que venceu políticos do PT. Portanto, pode ser o berço do PT, mas atualmente não é tão berço assim. Mas a expectativa é de que o presidente Lula... Lula tem, aliás, duas importantes prioridades. Uma é a Bahia e a outra é São Paulo. Lula não vai deixar a máquina desazeitada. Não sei se vai conseguir, mas a expectativa é de que o presidente esteja o tempo todo ou mais constantemente na Bahia com o Jerônimo, que é candidato à reeleição, e em São Paulo com Fernando Haddad, que é o candidato do PT à eleição para comandar o Palácio dos Bandeirantes.
6: E quanto mais essas campanhas elas se complicam, campanhas em estados que são essenciais, que são muito importantes para o PT, como São Paulo, o caso também da Bahia, menor é a possibilidade de Lula ir a Pernambuco no primeiro turno. No primeiro turno fica mais difícil dele ir e é uma coisa que acaba facilitando para ele, porque de verdade, é o que o pessoal dentro do PT fala, isso é o que os petistas falam, tá? Internamente, tem muito petista que diz isso, olha, Raquel não tem problema nenhum com o Lula e nem com o PT. João Campos não tem, muito pelo contrário, até porque é aliado, tudo, então não tem problema nenhum com Lula e com o PT. Então Pernambuco não é prioridade para a visita de Lula. A eleição de Pernambuco é uma prioridade para o Lula. Mas quem ganhar em Pernambuco, Lula não vai ter problema. Então, o que se diz dentro do PT, nas camadas internas do PT, nos bastidores, é que o Lula ele não vai realmente a Pernambuco no primeiro turno, que ele não vai participar de campanha em Pernambuco, porque ele tem situações muito mais complicadas para resolver. Na Bahia, se o Jerônimo perde, é o PT que perde um governador. Se em São Paulo ele não consegue, o Fernando Haddad não consegue crescer, não consegue ter uma ampla votação, o Lula pode se prejudicar na eleição nacional. Então, por isso que quando tem muita gente que diz, ah, o Lula vai estar em Pernambuco, o primeiro turno, vai fazer campanha, olha, difícil, difícil, porque a agenda é apertada, o Brasil é grande e as prioridades do Lula são outras.
9: E tem um ponto aí, né, Igor? Eu acho que e tem um ponto que eu acho que é relevante colocar, é que é, para o PT, né, e dado o volume de eleitores que São Paulo tem, o estado de São Paulo é muito relevante nacionalmente. Então, para o PT, perder em São Paulo por pouco é muito importante na eleição no final. E exato, mesmo que seja o berço do PT, São Paulo, e você tenha assim, muitos eleitores de Lula, mas também existe uma rejeição muito alta, especificamente ao presidente Lula em São Paulo. Então, é, o esforço em São Paulo tem que ser concentrado, porque no final ele impacta muito no resultado final da corrida presidencial, né?
6: É verdade, é verdade. E você tem ali, você veja, ele precisa tentar ganhar, lógico, ele precisa fazer o Haddad ganhar. Agora, se não for possível, quanto menor for a diferença, mais importante é para a eleição nacional, porque você está certíssimo, o eleitorado é muito grande. Outra prioridade do Lula também tem que ser Minas. Ele, mesmo que perca, como você disse, mesmo que perca, isso, tem que perder por pouco.
9: E Bahia, acho que são os três grandes pesos que vão fazer aí a medida final.
6: Agora, e nos três, o PT está complicado.
8: É. Agora, Igor, tem um aspecto importante que na Bahia, além dessa necessária para o PT reeleição de Jerônimo Rodrigues, é que Lula precisa derrotar ACM Neto. Porque para ele derrotar ACM Neto é derrotar o comando ou o nome de ACM do avô, depois o filho que foi suplente do pai, agora ao neto. Então, tem esse aspecto. E o outro é o seguinte, Lula insiste no nome do amigo Jacques Wagner. Jacques Wagner foi seu líder fiel no Senado Federal até ser apanhado numa operação que envolve Jacques Wagner, que atualmente é senador da República, que envolve Jacques Wagner com o caso do Banco Master. E o outro nome é Rui Costa, que foi o seu fiel escudeiro ali na Casa Civil da Presidência da República. Então, os votos são importantes, mas esse fato de, primeiro, derrotar ACM Neto para Lula é como se ele pudesse ter derrotado em alguma ocasião, e não conseguiu, derrotar o próprio Antônio Carlos Magalhães.
6: É verdade. Então, realmente chama... Ainda tem esse fator também da Bahia. Olha... Eu falei do segundo turno, deixa eu falar aqui como é que está o primeiro turno, né? A Genial Quest, Tarcísio de Freitas, mantém vantagem em São Paulo, 41% contra 26% de Fernando Haddad no primeiro turno, tá? 41% contra 26% no primeiro turno. Aí quando você vai para os números aqui, 26 é uma diferença grande no primeiro turno. E ainda não é suficiente para ganhar no primeiro turno, mas ele já tem aqui uma vantagem grande. Tem, no caso do Fernando Haddad, tem outros três candidatos de partidos de esquerda pequenininhos que eles somam 5%. Isso conta, tá? Isso conta. O Fernando Haddad, ele tem um problema em São Paulo que Lula não tem no Brasil. Lula não tem nacionalmente. Nacionalmente, o Lula não tem concorrência à esquerda. Então, Flávio Bolsonaro tem. Flávio Bolsonaro tem um bocado de candidato à direita e todos esses candidatos estão ali tentando morder ali um pouquinho do Flávio Bolsonaro. É interessante, eu estava ontem conversando com um amigo e a gente falando sobre a eleição nacional e falando, mas o que é que o Flávio Bolsonaro está radicalizando? Ele que estava ali tentando se mostrar moderado e ele agora está radicalizando mais, está fazendo umas coisas que os bolsonaristas gostam, mas que não é fácil para eles, para ele conseguir o voto dos independentes. E aí eu disse o seguinte, os maiores adversários do Flávio Bolsonaro não estão na esquerda. Os maiores adversários do Flávio Bolsonaro neste momento da eleição, tá? É bom dizer isso, neste momento da eleição, eles estão à direita. O maior adversário do Flávio Bolsonaro hoje se chama Ronaldo Caiado. O maior adversário do Flávio Bolsonaro se chama Romeu Zema e também Renan Santos. Eles três, eles três são os maiores adversários do Flávio Bolsonaro. O Lula não é o adversário do Flávio Bolsonaro nesse primeiro turno. Então o Flávio Bolsonaro ele está jogando mais ali para a direita, quanto mais para a direita melhor, para sustentar o capital político.

0: Não, nas eleições próximas, seguintes, ele se complica e aí acabou família Bolsonaro, acabou tudo isso que a gente está aqui, ah, mas é um Bolsonaro, então vamos ver como é. Tudo isso acaba. Lá na frente ele pode se tornar um Pablo Marçal da vida, que a gente diz, ah, Pablo Marçal, ah, ninguém nem liga direito, beleza, ele tem até uns votos, mas ninguém nem liga muito. É isso, tá? Então existe essa preocupação do Flávio. Ô, Fernando Castilho, deixa eu entender uma coisa. Por que é que o Brasil é campeão, líder, milhares e milhares de carros blindados? É insegurança mesmo? O povo tem medo e blinda carro? É isso?
1: Pois é, o Brasil é campeão mundial em termos de blindagem de carro. Tem 420 mil veículos registrados. Lembrando que é importante mostrar que é o seguinte: é uma estimativa. O Brasil, no ano passado, chegou a blindar 42 mil carros. Aí o país que chega mais perto, né, é o México, entre 8 mil, Colômbia, 3 e 4 mil. O que chama atenção nesse caso é que, por exemplo, o Brasil tem oficialmente registrado, e aí ele tem que registrar, porque quem compra um carro blindado segue o mesmo procedimento de quem compra uma arma. Precisa ter toda a documentação. Aí, quando você olha no Brasil, a motivação é curiosa, assim. Por que é que você compra um carro? Aí o medo de um roubo à mão armada, assalto no trânsito e criminalidade urbana, que é completamente diferente no México, por exemplo, que é o seguinte: o narcotráfico e sequestro e assalto de alto impacto, onde se usam armas longas, fuzis, etc. Já na Colômbia, também tem a proteção executiva, histórico do conflito armado e um pouco de violência urbana. O motivo de blindagem no Brasil é um motivo muito simples, banal, não tem essa coisa. Só que o Brasil, também pelo tamanho, né? Para você ter uma ideia, nos Estados Unidos, em média, se blinda 2.500 a 3.000 carros por ano. E aí tem muito de carros de autoridades, tudo. No Brasil não, no Brasil tem 42 mil e nós chegamos a ter registrados, né, 425 mil carros. E essa é uma indústria que no Brasil floresceu muito, porque você não blinda um carro usado, você blinda um carro novo, né? Normalmente ele dobra de preço e dobra de peso, porque é o que há uma conta que se faz, que é assim: um carro blindado, ele, quando você liga ele, é como se estivesse transportando cinco passageiros. Então ele tem que ter um torque maior, não dá para você blindar um carro 1.000, né? E ele tem que ter um carro no mínimo 2.0, e você precisa que esse carro, sabendo que você vai forçar o motor, porque ele vai. O motor não foi desenvolvido para transportar, por exemplo, 350 quilos a mais. Então, quando você bota 300 quilos de blindagem, é um peso já que o carro tivesse rodando a peso máximo. Quando você bota o peso dos passageiros, então é isso. Há uma preferência muito pelos carros grandes, sete lugares e vans, mas essa é uma indústria que no Brasil cresceu, né? E principalmente por esse motivo que é o que chama a atenção. Não é porque você tem uma questão de um sequestro, um grupo armado, não. É violência urbana. E esse é um mercado que no Brasil tem. Este ano nós vamos chegar a, quer dizer, em 2028, o Brasil terá 500 mil carros blindados.
0: Realmente chama atenção porque mostra o quanto a insegurança,
1: É isso aí.
0: o quanto afeta, né?
2: Igor,
0: Porque
2: isso é muito
0: oi.
2: preocupante,
1: É
2: porque
1: assustador, né?
2: você vê,
0: É assustador.
2: primeiro é uma coisa que a gente já fala e a gente já falou aqui, que parece brincadeira. Mas essas questões, que aparentemente não impactam na economia, elas têm uma relevância muito grande porque ela aumenta o que a gente chama de custo das transações. Ou seja, para um cidadão, para um empresário viver no Brasil, para tocar o negócio dele, custa mais caro. Então é muito mais simples ele migrar para outro lugar onde dá mais estabilidade, mais segurança, levar os filhos dele, a família, para morar em outro lugar, onde os custos de transação dele são mais baixos. Ele pode morar fora, tocar a empresa dele de longe ou até transferir a empresa dele, se for o caso. Por exemplo, uma empresa de tecnologia, ele pode transferir a empresa dele completamente para outro país, tá certo? Inclusive contratar em home office profissional brasileiro. Só que ele não vai pagar tributos aqui, ele não vai consumir aqui, ele não vai gerar impacto econômico aqui. Por quê? Porque o que a gente chama de custo de transação, ou seja, para ele produzir aqui é mais caro. Para você ver, a gente tem um número 5 vezes

0: vezes maior do que o número do México. Só que a população do México é metade da nossa. Então a gente tem um número 2,5 vezes maior que o México. Isso é um absurdo. E o impacto disso, porque você vê, pelos dados que Castilho trouxe pra gente, a criminalidade que preocupa o mexicano é aquela criminalidade ligada ao narcotráfico. Então vão ser pessoas que trabalham com segurança pública, pessoas que trabalham com grandes valores, e aqui é o cidadão comum. É o cidadão que tem medo de parar num sinal de trânsito e ser assaltado, de que o filho dele leve um tiro, de que a esposa dele seja agredida. Né? Então veja que ponto absurdo nós chegamos no Brasil. Né? Agora, a gente tem uma população refém.
1: Esse número 5 vezes, quando você diz 5 vezes o que tem no México, eu não sei como é o México, mas talvez eu nunca fui no México, não sei se Romualdo já foi no México, não sei se conhece recentemente, mas a impressão que a gente tem por conta do narcotráfico é que lá é aquele negócio meio velho oeste dos Estados Unidos, todo mundo com uma arma na mão e todo mundo atirando em todo mundo, né? A gente tem essa impressão de o México ser muito violento. A gente tem a impressão de que o Brasil é menos violento do que o México, e o México tem 5 vezes menos carros blindados do que o Brasil. Tudo bem, a população é menor, mas mesmo assim, proporcionalmente, é um absurdo. O México é mais perigoso do que o Brasil, ou o Brasil é mais perigoso, Romualdo?
2: A violência no Brasil é mais doméstica, é menor, é pequena. Eu vou fazer uma linguagem que é a seguinte: a violência no Brasil é da moto com 2 pessoas, com uma na garupa. A violência no México é um carro com gente na carroceria, armado até os dentes.
3: Fuzil de alta precisão.
2: E eu estou me referindo ao México, ao interior do México. Por exemplo, se você sai da cidade...
0: Aquelas cidades dominadas por cartéis.
2: Exato. No centro da cidade do México, você pode andar com o celular na mão sem nenhum problema. Agora, se você pega uma via de longo trânsito e sai da cidade do México até, por exemplo, Guadalajara, 200 e poucos quilômetros, você tem que ir com mais atenção. E a violência, aí nesse caso, é muito maior. Até porque tem um fator grande no México, que é o fato de que os cartéis, eles roubam também veículos, porque aqueles veículos serão muito úteis no interior do México para transporte de drogas e de pessoas. E o registro de carros no México é diferente do Brasil. No Brasil, você faz um registro, compra um carro aqui e imediatamente, ou deveria ser assim, todos os DETRANs do Brasil já têm aquele registro. No México, cada província tem um registro diferente, uma placa diferente. Então, é realmente muito mais complicado de rastrear um veículo. Tanto é que o fato de um seguro de um carro aqui no Brasil, um seguro de um carro no México é 5 vezes maior do que o seguro de um carro aqui no Brasil.
3: Uma informação complementar. Hoje, quando você é parado numa blitz, o policial não pede mais o documento do carro. Ele entra no QR, aliás, ele bate uma foto, né, da placa do carro, e aí já entra no registro nacional. E aí ele pede a identidade, porque quando você digita o seu CPF, o seu RG, ele já registra você num banco nacional de pessoas procuradas. Então, o que aconteceu é o seguinte: certamente as pessoas que estão sendo paradas hoje, o policial já não pede mais o documento do carro. Ele pede um documento da carteira de motorista, porque ele vai ver se você tem problema motorista, mas tem também uma conexão com os bancos de informação do sistema de penitenciário. Né?
1: A Eliane Cantanhede, nossa querida Eliane Cantanhede, ela está trazendo um artigo que eu achei bem interessante, que fala exatamente sobre aquilo que eu estava falando sobre Flávio Bolsonaro. E ela diz: olha, Flávio não perde votos com o abandono do Centrão, mas perde o Centrão com o abandono do eleitor independente. Ou seja, ele não perde votos quando o Centrão vai embora. Quando o Centrão, quando eu falo do Centrão, eu estou falando de republicanos, estou falando do União Brasil, do Progressistas, do PP, né, que estavam para apoiá-lo e de repente disseram: ó, não dá, é melhor a gente ficar neutro e tudo. Então, o Flávio, ele não perde voto. E aí é aquilo que estavam dizendo: só, mas como é que ele faz isso e tudo, e continua, tudo que acontece, ele continua ali com a votação dele quase intacta, praticamente, ali 30 e poucos por cento sempre. É isso. Ele não perde voto com o abandono do Centrão, mas ele perde o Centrão com o abandono do eleitor independente. Quando ele começa a radicalizar mais, a puxar mais para a direita, a chamar Trump para a campanha, Netanyahu, Milei, ele começa a chamar todo mundo para a campanha, ele reforça o voto dele à direita, reforça o voto dele com os bolsonaristas, ele se protege de Ronaldo Caiado, de Renan Santos e de Romeu Zema, ok, mas ele perde o eleitor independente. Quando ele perde o eleitor independente, na eleição polarizada que a gente tem, ele fica com um teto muito baixo. Eu acho que essa imagem do teto é algo que as pessoas entendem muito bem quando a gente fala. O teto fica muito baixo e o Flávio Bolsonaro fica sem muita condição de subir, de passar desse patamar de ali até 40%, mais ou menos. Ele fica com dificuldade para subir muito desse patamar. Olha, a gente, daqui a pouquinho mesmo, a gente vai falar com a Espanha, tá? Vamos conversar daqui a pouquinho com a Espanha, porque a gente vai falar sobre os incêndios que estão acontecendo na Espanha, daqui a pouquinho. Agora, eu quero chamar o intervalo, e na volta a gente fala da Espanha, a gente vai falar ainda de Moraes, que deu uma ordem para Jair Bolsonaro, que eu quero que o Romualdo fale sobre isso. Tem outras coisas que eu queria falar sobre economia também com o Edgar e com o Fernando Castilho, daqui a pouquinho, logo após o intervalo.
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2: De volta com o Passando a Limpo. Vamos, então, conversar agora. A gente já está na linha. Eu quero daqui a pouquinho, viu, falar com o Romualdo. Vou querer que o Romualdo explique a história das 48 horas que Moraes deu a Bolsonaro para se explicar sobre o vídeo com inteligência artificial lá na convenção do PL. Quer saber se Bolsonaro autorizou, se não autorizou, se ele sabia que ia ser utilizado isso. Porque é um campo muito complicado, meu amigo. É um campo muito complicado para você resolver, decidir ali se isso é proibido ou se não é proibido. Porque é inteligência artificial. Tem gente dizendo, a defesa de Flávio Bolsonaro, inclusive, diz que, olha, é como se a gente mostrasse um boneco. Porque não é o Jair Bolsonaro. É uma inteligência artificial simulando o Jair Bolsonaro. Então é como se fosse um boneco. É como se fosse um boneco? A gente vai falar sobre isso daqui a pouquinho também. Porque agora eu quero falar com o Adécio. A gente já está conectado com ele. Pronto, já está conectado com ele. Então a gente vai agora conversar com Adécio Vasconcelos, que é jornalista e morador da Espanha, mora na Espanha, é jornalista, e conversa com a gente agora sobre uma situação que está preocupando muito os espanhóis, vem preocupando muito os espanhóis, que são incêndios florestais que estão acontecendo na Espanha. Eu não sei se... Você está em Madrid, não é, Adécio? Muito bom dia para você.

0: É, eu estou em Madrid, aqui na cidade, na capital aí espanhola. Aqui é o fuso horário 1h30 da tarde, já nesse momento, e a gente está chegando aí aos 32 graus de temperatura nesse momento.
1: Mas essa temperatura tem a ver com incêndio ou não? Tem alguma coisa a ver com incêndio? Os incêndios eu sei que não está em Madrid, está nos arredores, né? São incêndios florestais. Como é que isso está afetando a população?
0: É, esse calor, essa onda de calor, que já é a quarta onda de calor desde que começou oficialmente o verão, em 22 de junho, ela traz a preocupação, porque ela torna o ar mais seco ainda e a dificuldade de combate ao incêndio grande. O que é que a gente sente aqui? Os incêndios estão, em média, a 100 quilômetros, da capital, né? Nos arredores. Eles chegam aí, mas a mudança do vento faz com que a fumaça e a fuligem. É como se a gente. Aí, eu sou pernambucano, sou do estado. Aquele rescaldo da fogueira de São João. Então, você sente no ar aquele peso da fogueira, como depois de uma noite aí de São João, você sente essa fumaça intensa no ar. Obviamente, a mudança do vento aqui ajudou muito a melhorar a qualidade do ar, mas o entorno de Madrid ficam algumas cidades importantes como Ávila. E Ávila foi muito castigada pela questão dos incêndios. O que se diz na Espanha hoje, Igor, é que eles até são menos pontos de incêndio, mas com uma intensidade jamais vista nos últimos 40 anos. Então, a intensidade dos incêndios, a violência desses incêndios, hoje pela manhã, aqui nas televisões locais, se falava de que a intensidade do incêndio é tamanha que, mesmo com recursos, com os aviões que estão jogando água, com os postos avançados de corta-fogo, são incapazes de apagar esses incêndios. Então, eles têm que recuar muito, fazer com que o incêndio vá aos poucos, deixando queimar, como se a gente não pudesse fazer pouca coisa, muita coisa por eles, né?
1: É uma situação realmente muito complicada. 100 quilômetros, quando você diz 100 quilômetros da capital, a gente está falando, aí para o pessoal se localizar, é mais ou menos como se você tivesse ali em Gravatá, na distância ali, os incêndios estivessem em Gravatá e você estivesse em Recife, em alguma região ali do Recife. Seria mais ou menos isso. Então, é realmente algo que preocupa bastante. E tem cidades, nesse espaço de 100 quilômetros, tem cidades. Você falou em Ávila, eu sei que tem Ávila, Castela e Leão, e tem o próprio entorno ali de Madrid também, que estão sofrendo com esse avanço das chamas. Tem estado de emergência nacional decretado já. Evacuação e
0: Sim.
1: confinamento de mais de 90 mil pessoas, gente. 90 mil pessoas tiveram que deixar suas casas, a cidade, por conta do avanço desse incêndio, que pode ali prejudicar muito, pode atingir essas pessoas. Tem informação de alguma morte, alguma coisa dessa? Não.
0: Felizmente, as autoridades conseguiram fazer a evacuação a tempo, exceto no primeiro grande incêndio que aconteceu numa região próxima aqui, que realmente 13 pessoas faleceram. Mas até agora não tem uma informação de que tenham havido novas vítimas com esses focos de incêndio, porque eu acho que o primeiro grande incêndio que aconteceu aqui no mapa. Hoje a gente tem Ávila, Madrid, Guadalajara, Segovia, Zaragoza, Huesca e Almeria, e foi esse de Almeria que foi o mais grave, onde 13 pessoas faleceram. E faleceram porque não foram avisadas a tempo e elas não conseguiram sair. Foi muito semelhante ao que aconteceu há uns 2 anos em Portugal. As pessoas tentam sair de carro e ficaram presas no fogo, sem poder nem voltar e nem avançar. Então, tirando essas mortes registradas em Almeria, que é na região sul da Espanha, mais próxima ao litoral, Felizmente, as autoridades conseguiram retirar todo mundo a tempo. São desabrigados que estão em centros polidesportivos. É uma cena muito parecida com o que a gente está acostumado a ver quando tem essas calamidades aí no Brasil. As pessoas saem de casa e ficam geralmente em centros esportivos, escolas públicas, agrupadas ali à espera de poder voltar às suas casas ou ao que restou delas, né?
1: Uhum. Eu estava vendo aqui o nosso querido Batatinha, que é nosso colega de rádio, de tudo, e é meu conterrâneo de Caruaru. Diz que você é de Caruaru também, né? Então,
0: sou. Eu trabalhei muito com Batatinha também. Um abraço para ele.
1: Foi, rapaz. Um abraço para o Batatinha. Ele disse aqui, olha, o Adécio é de Caruaru. Então, estamos todos em casa, viu, Adécio? Eu sou de Caruaru também. Vamos agora com o Fernando Castilho.
2: Queria falar com você, infelizmente, nessa situação de dificuldade, mas eu queria que você nos contasse o psicológico de uma cidade como Madrid, cercada por esse cinturão de fogo. E eu tenho ouvido o depoimento das pessoas, porque, por exemplo, em Portugal é o quarto ano que acontece isso, mas em Madrid, com essa intensidade, não se tem muita informação de como chegou isso. E isso está assustando não só os madrilenhos, mas as pessoas que moram em torno. Como é que está sendo isso? Você que é um observador e olha isso, como é que o público em geral está se dando por isso? Que é uma coisa inimaginável que de repente as pessoas, como dizer assim, esse fogo é logo ali.
0: Eu acho que, pelo que a gente viu aqui, teve há dois dias, quando a situação, no final de semana, quando a situação estava muito difícil, a gente foi recomendado a gente não sair de casa. Sábado passado, eu passei o dia em casa, janelas fechadas, as portas fechadas, e você sentia o cheiro da fumaça aqui na região. Fora que já é um mês complicado de você atravessar, porque é um mês de muito calor. A sensação térmica chega a 40 graus, então já não é saudável para você estar hoje circulando, por exemplo, em Madrid. Então você vê que a cidade, as pessoas comentam um pouco atordoadas, porque nunca se pensou que nesses arredores de Madrid. E eu estou falando de Madrid é uma capital, mas Madrid também é um estado. Fazendo uma comparação aí, ele é do tamanho de uma Petrolina. Então, é muito grande. A capital tem 3 milhões e 300 mil habitantes, mas a região metropolitana de Madrid, toda a região de Madrid, chega a 7 milhões de pessoas. E pessoas que moram mais afastadas, né, que chamam as afueras de Madrid, e que ficam próximas às montanhas. Essas pessoas sofreram muito mais, né? Tiveram realmente que sair de suas casas e serem abrigadas, porque o fogo chegou muito perto. Então, o que se pergunta aqui, o que a população está atordoada e a polêmica grande aqui, o que é preciso fazer para que isso não aconteça, né? Que providências têm que ser tomadas a tempo de não se chegar mais outro verão com incêndios que estão chegando a uma proporção, como eu tinha falado, cada vez mais alta, mais forte, né? Não é só são recursos, mas há uma preparação aí de cuidados que se tem que ter, e uma das indicações aqui é que, como o inverno foi muito chuvoso, isso fez com que o número de bosques e florestas, eles tivessem mais densos, ou seja, tem mais mata hoje, e com o verão, a seca, não foi feita uma limpa a tempo de tirar todo esse excesso de mato nos entornos dos bosques e das florestas aqui de Madrid e de outras localidades. Então, a área rural hoje está muito esvaziada, as pessoas hoje não têm o campo. Hoje é um fenômeno hoje mundial, são grandes pastagens, grandes plantações e pouca população, e pouca gente para tomar conta e para fazer um trabalho a tempo. Mas, resumindo, isso afeta o turismo. É, já há casos aqui que são contados de pessoas que estão deixando de vir para determinadas localidades, se passar o seu verão aí nas praias ou em determinadas regiões da Espanha por conta dos incêndios, né?
1: A gente tá aqui conversando sobre os incêndios que acontecem ali na Espanha, nos arredores de Madrid, e a gente está conversando com o jornalista, e eu soube agora que é caruaruense também, o Adécio Vasconcelos, que está lá, é morador da Espanha. Mora na Espanha há quanto tempo, Adécio?
0: Eu moro há 10 anos. Eu estou sempre em Pernambuco também, porque eu trabalho com empresas no Brasil, cuidando da área de sustentabilidade, por isso que isso é um tema também que é muito importante para mim. Eu vim transferido por uma empresa brasileira que estava se instalando aqui na Espanha em 2016. Então, eu estou aqui há 10 anos.
1: Uhum. Entendi. Tá certo. Oi? A gente vai agora, o Edgar Leonardo.
3: Oi. Igor, eu estava olhando aqui o mapa da temperatura ali na região da Europa e foi apavorante, porque se você perceber, você tem, não é só Madrid para quem está escutando a gente, eu fui observar aqui, a gente tem toda a região da Espanha, a gente tem toda a região da França, a gente tem Portugal, a gente tem uma temperatura um pouco mais baixa que 30 graus, se você observar apenas o litoral ali, no que se aproxima do mar, do Atlântico. E você vai observar lá embaixo na África, no mapa, você vê que a temperatura é ainda mais alta, e você vê, porque o mapa permite que você veja as correntes de ar passando, de ar quente, levando a temperatura que se eleva para a Europa. Então é uma situação extremamente preocupante. O que me preocupa, Igor, é como as pessoas, e aí não é só esperar o que o governo tem feito, mas como é que as pessoas têm, né, se preparado para uma situação de calor extremo como essa, porque já ele colocou que é a quarta onda de calor, né? Como é que as pessoas têm se preparado? Quais são as indicações que estão sendo apresentadas, inclusive pelo Estado, para que as pessoas possam se preparar em casa, né, se hidratar melhor, como ele já colocou, não sair, né? E quais são os projetos que são apontados, né, para que a gente tente minimizar esses efeitos, né?
0: Veja, é uma preocupação hoje intensa do ponto de vista de saúde, de qualidade de saúde, não é? Principalmente numa população muito idosa. A Espanha tem uma população acima dos 65 anos muito expressiva, um país de 49 milhões de pessoas, mas a gente tem uma população longeva e que sofre bastante com essa mudança climática. Os cuidados de atenção de saúde são muito propagados, então a gente está tendo muita publicidade disso em rádio, em televisão, em jornal. O governo está sempre alertando qual é a melhor hora do dia para você poder sair, para você ficar em casa. Uhum. Mas o fato é que você usa recursos também que acabam ampliando a sensação térmica. Então, todo mundo liga o ar-condicionado, né? Todo mundo está sempre utilizando um pouco mais de recursos, digamos assim, para se refrescar. Isso também vai criando, dentro do modelo de energia, de produção de energia, uma emissão, digamos assim, calórica muito maior, o ambiente fica muito mais quente, né? As cidades são muito impermeáveis, apesar de você ter muita área verde e tudo, mas o calor fica tão intenso que mesmo em um parque você não tem essa sensação de que você está protegido aí. Eu acho que a gente tem um calor úmido, né? Que é o calor brasileiro e pernambucano, é um calor, quem está no litoral percebe, aqui é como se a gente tivesse mais para Caruaru, para Araripina, a gente está um pouco mais sentindo esse microclima do sertão, né? É um clima seco, não é esse calor úmido que faz você suar, que faz você Então, os serviços de atendimento médico aqui, a exemplo de Pernambuco, tem um SAMU, a demanda aumenta muito no inverno. Eles chamam de golpe de calor, né? Então, as pessoas estão sujeitas a passarem mal na rua, no metrô. Os ônibus aqui funcionam, o transporte público funciona muito bem de uma maneira geral, e você tem um sistema de ar-condicionado nos ônibus que funciona. E tem uma situação, Edgar, que é interessante. Por isso que tem férias na Europa. Porque o calor é tão terrível que aí você não tem aula, você não tem... As empresas trabalham meio período, mesmo as empresas privadas, elas trabalham meio período, e você vai fazendo essa tentativa, digamos assim, para amenizar essa convivência com o calor, né?
1: A gente está conversando sobre o calor, sobre o incêndio, sobre o meio ambiente lá na Espanha. O Romualdo de Souza.
4: Adécio Vasconcelos, muito boa tarde. Como vai? Tudo bem? Ontem à noite no Brasil, eu estava ouvindo a rádio Cero, Onda Cero, e essa Onda Cero tem música, toca música brasileira, e teve lá no meio da programação um pronunciamento do primeiro-ministro Pedro Sánchez, que ele se vangloriava de que na Espanha é um dos países europeus onde há essa comunicação em situação de emergência com a maior intensidade, a maior rapidez e a maior eficiência. Houve de fato isso ou o incêndio, as proporções do incêndio foram maiores do que essa eficiência na informação à população, Aécio?
0: Eu acho que as duas coisas, Romualdo, as duas coisas, porque a gente teve realmente alerta, não em Madrid. Madrid, por exemplo, eu já recebi esses alertas no celular, e são alertas muito dramáticos, eles tocam muito alto, é impossível você ignorar um alerta de uma chamada pública. Eu tive isso há 2 anos aqui, por conta de tempestades, chuvas violentas sobre Madrid. O relato de quem está vivendo no campo e viveu mais próximo dessas áreas é de que esses alertas funcionaram. Realmente o alerta funciona. Mas a complexidade, digamos assim, geográfica fez com que a Polícia Civil tivesse que ser acionada para fazer um porta a porta, porque a chamada telefônica por si só não foi suficiente. Foi o exemplo de Almeria, onde houve o primeiro caso de incêndio e onde houve a fatalidade. Eu acho que a partir dali se tomou um cuidado muito grande com o sistema de informação, mas ainda há aqui na Espanha uma crítica muito grande a duas situações. Uma é: você foi avisado da emergência, você está saindo da sua localidade, mas depois você não tem mais uma continuidade de informação sobre o que está de fato acontecendo, se aquilo está evoluindo para pior, se aquilo está sendo contornado, e as pessoas já estão um pouco queixosas dessa continuidade de informação, o que abre espaço para a tal da fake news. Então, muita gente está recebendo imagens falsas, informações falsas, ou pouco credíveis, sobre o que está acontecendo. Em compensação, os meios de comunicação estão praticamente 24 horas fornecendo uma cobertura extraordinária sobre o que está se passando aqui na Espanha.
1: Muito bem, Adécio. Quero agradecer a sua participação aqui, as informações que você trouxe para a gente. Adécio Vasconcelos é jornalista, mora na Espanha, falando sobre essa preocupação com os incêndios florestais, os incêndios que acontecem nos arredores da Espanha. O Adécio, você disse que trabalha exatamente com isso, né? Você trabalha com ESG, para empresas, então, com meio ambiente também, essa preocupação com o meio ambiente é grande também para vocês. Então, a gente fica à disposição aqui, estamos abertos, qualquer informação nova que você tiver, quiser trazer aqui para a gente, pode voltar sempre aqui ao Passando a Limpo, a Rádio Jornal, tá bom?
0: Tá bom, eu agradeço pela oportunidade, lembrando que hoje os vínculos de Espanha com o Brasil são muito, muito fortes, e a gente hoje tem de Pernambuco voos diários aí,

0: fazer daqui um hub para conhecer outros países, né? Para suas viagens.
1: Muito bem, tá bom. Adécio Vasconcelos, obrigado. Um abraço. A gente vai para um intervalo
0: Um abraço.
1: rapidinho e volta. A gente vai sair da Espanha, vai para Portugal com Antônio Martins, Conexão Portugal, daqui a pouquinho. Vamos falar também do Move Brasil, tá, gente? Você que está esperando aí para saber se tem novidades do Move Brasil, tem muita gente. Olha, o que eu recebo de pergunta de gente que está ali dirigindo no aplicativo, motorista de aplicativo, que fica querendo saber como é que faz, eu tentei, não consegui, e eu não sei por que eu não consigo. Vamos falar sobre isso daqui a pouquinho, o Move Brasil, que é para financiar carros, para motoristas de aplicativo e para taxistas. Um programa que foi lançado pelo governo federal, mas que não está conseguindo financiar muito carro, não. A gente vai explicar isso daqui a pouquinho com Castilho, Edgar e Romualdo. Intervalo rapidinho.
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1: De volta com o Passando a Limpo, vamos direto com o Antônio Martins, vamos direto para Portugal, Conexão Portugal, agora aqui no Passando a Limpo, para a gente falar sobre temas de lá, inclusive sobre venda da TAP. A TAP, que é a empresa aérea que faz essa conexão entre, inclusive, entre outras, né, mas principalmente entre o Brasil e Portugal, e o Brasil e a Europa, os recifenses usam muito a TAP. Inclusive Fernando Castilho usa muito a TAP, né? Quando vai para Portugal. Porque você tem que ir, você vai e tem voos diretos, como estava ali. O Adesso estava dizendo que tem voos diretos para Espanha também. Eu ontem, quando estava embarcando para cá, eu vi que tinha um pessoal lá esperando um voo que sai do Recife, vai para Madrid, acho que é da Azul. Aí vai direto para Madrid. Você tem o voo da TAP, que vai direto também para Portugal. E não é a primeira vez que tem essa história de vender a TAP, Martins. Eu lembro, eu acho que desde que eu sou criança, que eu sou adolescente, pelo menos, eu lembro de história de a TAP é estatal, foi vendida para uma empresa privada, a empresa privada não está conseguindo manter, devolve para o Estado, e aí volta a ser estatal, o governo compra de novo, aí depois vende de novo. Está com quem a TAP agora?
7: Pois é, Igor, bom dia para você. É a bolsa capitalismo, né? Toda vez que uma empresa entra em dificuldade, é o Estado que entra para socorrer, e o Estado, diga-se, o contribuinte, né? A população que banca. E o que acontece com a TAP é isso. A TAP é uma empresa estratégica para Portugal, né? Como você acabou de dizer, é um hub aqui para vários voos para a Europa e para o resto do mundo. Então, essa ponte aí, essa ligação entre América Latina, África, América do Norte também, que tem muito voo para Canadá e para os Estados Unidos, com o restante da Europa. e até para a Ásia também. E Lisboa é

0: esse hub que, inclusive, está no centro dessa negociação. O que acontece hoje com a TAP é, depois de idas e vindas, não é só da época quando você era adolescente, né, mas também agora, nos últimos 10 anos, ela já foi para a mão do Estado e da iniciativa privada várias vezes. Neste último momento, houve uma reestruturação e aí o Estado entrou com 3,2 bilhões de euros para a reestruturação da TAP. Ela foi reestruturada e vai agora passar 49,9% das suas ações, inclusive 5% que pertencem aos empregados, para a iniciativa privada. Hoje é o último dia para apresentar as propostas. Existem duas propostas: a proposta do grupo da Lufthansa e da Air France, que também é KLM, né? Esses dois grupos devem participar. E aí vai haver um grande trabalho de da ProPublica, que é uma autarquia que trata dessa questão da privatização, e que vai analisar isso e vai passar pelo Conselho de Ministros. Depois de aprovar, ainda vai passar pela Comissão Europeia, para saber se, pelas comissões de concorrência, para saber se está tudo ok. O que que tem aí nessa proposta? As empresas têm que garantir que vão continuar tendo Lisboa como hub, né? Então não vão passar esses voos para outras capitais, como no caso Lufthansa para talvez Berlim, Frankfurt, ou no caso da Air France KLM para Paris ou Amsterdã. Então continuar esses voos sendo basicamente aqui, Lisboa sendo esse hub. Não diminui o número de empregados, tem aí cerca de 7.500 a 8 mil funcionários. Manter a identidade TAP, né, que é muito, muito importante para Portugal. O problema é o seguinte: é que o aeroporto de Lisboa já está saturado. A gente já viu aí, falou na semana passada sobre o novo aeroporto que está para ser construído, só vai ficar pronto daqui a 11 anos. O aeroporto de Lisboa já está saturado e não aguenta mais novos slots, que significam novos slots, novos voos, novas vagas para que os aviões possam estacionar, fazer embarque e desembarque no aeroporto. Não tem como expandir. Então, quem vai comprar a TAP não vai poder aumentar o número de voos, tem que tentar comprar isso de outras empresas. Então, isso também dificulta um pouco. Mas, enfim, está aí, as duas empresas devem apresentar propostas. Vamos saber como é que vai ser essa privatização. Até o próximo capítulo da TAP.
1: Antônio Martins, com a gente, Edgar Leonardo.
2: Martins, bom dia. No que diz respeito aí a contratação de brasileiros, porque isso é tão importante, tantos brasileiros buscam, inclusive, vagas de emprego em empresas portuguesas. As empresas de Portugal terão que pedir vistos, então ele não pedia antes. Como é que fica isso aí? Explica pra gente.
0: Bom dia, Edgar. Até então, o que acontecia era que o próprio empregado ia até um consulado português no seu país de origem e dava entrada no pedido de visto de trabalho, né? Houve até uma época aqui, que é chamada manifestação de interesse, que a pessoa chegava aqui como turista e tinha um ano aí para receber, para conseguir um contrato e pedir a mudança de status e tal. Hoje isso tudo acabou, agora você tem que sair do seu país de origem com o contrato e o visto de trabalho. Só que antes, até então, mesmo com essa mudança, a pessoa ainda podia dar entrada. Agora não. Agora é uma empresa, a empresa contratante é que tem que solicitar online ao consulado, junto à embaixada em Brasília, no serviço consular, da embaixada em Brasília, português no caso, né, solicitar que vai contratar um determinado funcionário brasileiro e tem que apresentar uma série de documentos. O número fiscal, que é o equivalente ao CPF, o CNPJ, no caso do Brasil, a vaga, onde vai ser essa vaga, que tipo de trabalho, onde vai ser exercido o trabalho. Porque o que está acontecendo é que muitas empresas contratavam aqui em Portugal para a pessoa trabalhar, por exemplo, na França, na Espanha, na Itália. E ela, enfim, estava fornecendo essa mão de obra. Essa pessoa depois não voltava mais, tinha um visto de residência via Portugal, mas estava morando em outro país. E pior, estavam sendo vendidos contratos de trabalho por até 5 mil euros, né? Então, realmente houve aí um problema sério de muitas fraudes. E agora é uma forma de empresas legitimadas, empresas que comprovem sua idoneidade e atuação e necessidade, porque ele existe, principalmente na Constituição Civil. São 80 mil vagas que estima-se que sejam necessárias hoje na Constituição Civil, mas que isso seja feito de uma forma mais correta, vamos dizer assim, né? Por outro lado, também mais burocrática. Vamos ver como é que isso vai ocorrer, como é que isso vai acontecer.
1: Fernando Castilho.
3: Martins, essa providência é interessante, né, Martins? Porque, por exemplo, vai obrigar a que o processo de seleção, né, seja feito no Brasil com muito mais cuidado, porque às vezes o cara aconteceu o que você está falando aí. Mas eu queria perguntar a você sobre essa oferta ou essa conversa de Portugal querendo fazer uma parceria com o Brasil, inclusive financeira, né? Não para só petróleo, mas agora biocombustíveis. O que é que Portugal quer do Brasil em termos de produção de biocombustível? Não dá para plantar cana aí, né? Mas o que é que vocês estão imaginando?
0: Bom dia, Fernando. Só complementando duas informações do ponto anterior, é dizer o seguinte, que essa nova regra vale a partir do dia 31 de julho, né? Próxima sexta-feira.
3: Sexta-feira,
0: E quem deu entrada no pedido até dia 31 de julho, tudo bem. O empregado que deu entrada entrada no pedido de visto, vai ser reconhecido esse processo. A questão é a partir do dia 31. Agora, entrando no ponto que você mencionou, do biocombustível. Olha, Portugal é muito dependente, ou ainda hoje, embora tenha, por exemplo, a energia, tem uma matriz energética também com hidrelétricas e tudo, de certa forma limpa, mas ainda depende muito do petróleo. E para você ter ideia, de cada 10 barris que Portugal importa, 4,4 vem, né, 44% dos barris, vamos dizer assim, vem do Brasil. E o Brasil tem muita tecnologia nessa área do biocombustível, né? E principalmente no SAF, né, que é o combustível sustentável para aviação. Então Portugal quer, na realidade, construir usinas, né, e diminuir essa dependência do petróleo. Eu acho que tem muito a ver com hidrogênio verde, por exemplo, né? Mas quer processar também essa matéria-prima, né, para a produção de biocombustível e tentar diminuir essa dependência do combustível fóssil. Ora, quem disse isso foi Maria da Graça Carvalho, que é ministra de Minas e Energia daqui. Ela tinha uma viagem marcada para o Brasil, ia se encontrar com o ministro das Minas e Energia do Brasil, Alexandre Silveira, ia também conversar com setores dessa área, ia na Embrapa. Infelizmente a reunião foi adiada, mas ela pretende voltar em breve, ou ir em breve ao Brasil, para poder ter essas reuniões e tentar fechar alguma coisa. Não há nada ainda definido, mas é mais uma viagem de prospecção e tentativa de saber o que pode ser feito, mas há um interesse genuíno do governo português em ter realmente uma participação e fazer uma parceria com o Brasil nessa área do biocombustível, né? Em maio, quando o presidente Lula veio aqui, houve essa primeira reunião e tentou se costurar esse interesse, e agora é um próximo passo, né, dessa negociação. Vamos ver o que isso também vai refletir nos próximos meses, né, e no futuro.
1: Conexão Portugal, Antônio Martins, Romualdo de Souza.
4: Muito boa tarde, professor Martins, como vai, tudo bem? Olha, ontem à noite eu estava passando por uma das ruas aqui do Recife e a população de rua cada vez aumenta. Cada vez que eu venho aqui eu vejo o aumento considerável de moradores de rua, que alguns estudiosos querem botar um eufemismo de população temporariamente na rua, mas em Portugal, Martins, a situação também não é tão diferente assim não, Martins.
0: Bom dia, professor Romualdo. Olha, realmente não é, e aumentou muito desde 2017, que obviamente coincide com esse aumento da população migrante, né, e com o aumento da inflação e dos preços dos aluguéis. Ora, eram 5 mil naquela época, hoje calcula-se 14 mil a 15 mil, ou seja, três vezes mais, e isso com dados da Segurança Social, pessoas que na Segurança Social estão inscritas e dizendo que estão sem abrigo. O que acontece é que Portugal vive praticamente uma situação de pleno emprego. O problema é que o preço dos aluguéis é muito alto e as pessoas não conseguem pagar os aluguéis. E aí estão morando na rua. Existem abrigos, mas os abrigos às vezes são longe do local de trabalho. Então as pessoas acabam dormindo embaixo de marquises, de lojas, de instituições públicas. Dentro de estações, grandes estações, como a Estação Oriente, que fica ali no Parque das Nações, que é uma grande estação, que é um hub, na realidade, que você tem rodoviária, tem ferrovia e tem também metrô. Então as pessoas acabam dormindo ali. E é muito, isso acontece muito nas grandes cidades, né? Lisboa, Porto, Faro, enfim. E pode piorar. Por quê? Porque o governo acaba de passar uma reforma que flexibiliza o despejo. Se você tem 2 meses de atraso de aluguel, o seu inquilino pode, o seu senhorio pode pedir, pode ordenar o despejo do inquilino. Se a pessoa atrasar o aluguel sistematicamente até 8 dias, então vamos supor que durante 5, 6 meses ele atrasa sempre 8 dias o aluguel, ele também pode ser despejado. Acaba também com a proteção que havia para idosos. Idosos que têm contrato assinado de aluguel antes de 1990, esses aluguéis eram praticamente congelados. Então, às vezes era ridículo, a pessoa pagava 50 euros por um apartamento de 3 quartos, que hoje está valendo 3 mil euros, né, de aluguel. Então, isso também acaba. Ora, essa população idosa também vai ter que, muitas pessoas vão ter que sair também dessas casas, como é que fica, né? E além disso, também acaba o limite de 2% de aumento anual do aluguel. Então, a tendência é piorar a situação de pessoas em vulnerabilidade habitacional, né, que não tenham condições de morar e vão morar na rua. Tem gente que trabalha mesmo assim, com carteira assinada, como a gente chama no Brasil, né, registrada, tudo, empresas, e que estão morando na rua, dormem na rua e vão trabalhar, porque não tem condições de pagar um quarto perto do trabalho, que ela vai pagar de transporte não vale a pena, não consegue comer, não consegue fazer outras coisas. Então, vive na rua, tem uma barraca e vive na rua.
1: É realmente uma situação muito complicada, Martins.
0: A gente não está falando de pessoas que estão numa situação assim de... que existe uma população perene na rua, que é aquelas pessoas que querem realmente viver na rua, né? Uhum. Que não tem, não tem emprego, não tem uma série de coisas e tal, e tem, então, alguns temporários realmente, porque estão numa situação específica, mas não, essas pessoas estão empregadas, estão recebendo um salário, estão dentro da Segurança Social, estão dentro de todos o que a gente considera de, vamos dizer assim, da sociedade em todos os sentidos, da instituição, e não conseguem viver, ter um lugar para dormir.
1: A questão imobiliária, a questão de moradia é uma questão talvez que precisa ser atacada, né, pelo governo, pelas autoridades em Portugal, porque é um problema que destoa de todo o resto. A pessoa tem emprego, tem tudo, mas não consegue morar, não consegue um teto para colocar sobre a cabeça, e realmente...
0: A especulação é muito grande, a especulação imobiliária é muito grande. Eu conheço prédios aqui que estão há 7 anos fechados e vendidos, são vendidos e revendidos, e nada acontece. E as pessoas saíram de lá. Uhum. Né? Então, a situação realmente é grave.
1: É muito grave. Antônio Martins, obrigado. Conexão Portugal, aqui no Passando a Limpo. Martins, até semana que vem, até quarta-feira.
0: Até semana que vem, até quarta-feira.
1: Um abraço. Tá aí, Antônio Martins. Então, agora, Fernando Castilho, eu quero que você fale para a gente do Move Brasil. Você, Edgar, Romualdo. Vamos lá. Vi que Lula já colocou a culpa nos bancos, disse que o problema são os bancos.
3: Pois é.
1: O Move Brasil, só para explicar para o nosso ouvinte, para quem está nos acompanhando, o Move Brasil é aquele programa que o governo federal lançou para financiamento de veículos, principalmente ali voltado para o trabalhador, aquela pessoa que trabalha como motorista de aplicativo, o taxista. Então é para conseguir um carro elétrico, principalmente carro elétrico, isso foi muito voltado para carro elétrico, e todo mundo se animou para ir no banco para saber como é que faz o financiamento. Quando chegou lá, os bancos estão dizendo, não dá não, não vai ter condição não. E o Lula está reclamando dos bancos, Castilho.
3: Pois é. Pelo que a gente conseguiu apurar ontem, essa reunião estava marcada já há algum tempo, acho que desde que foi o lançamento, seria a primeira reunião de avaliação para ver os números, né, de sucesso. E, na verdade, a expectativa do governo de emprestar, ou melhor, que os bancos emprestassem 30 bilhões rapidamente, mal chegou a 5. E aí o presidente, naturalmente, acreditava que isso seria uma plataforma para ele de visibilidade e se queixou, dizendo que a culpa é dos bancos, que estão exigindo demais. O que eu acho que não disseram ao presidente, Edgar e Romualdo tem muito mais informações também, sobre isso é o seguinte: nós temos hoje no Serasa o número de junho, 83 milhões de pessoas negativadas, é mais de 50% de CPFs em condições de comprar um automóvel. E aí você tem, é a maior, em um ano e meio é o maior número que a gente chega nele. E quando a gente olha também quem é o perfil dessas pessoas, Igor, gente com 41 e 60 anos, que tem quase 35% dessas negativações, e 26 e 40 anos, que é um terço, 33, né, que é até 40 anos, justamente, né, e mais o público de 18 a 25 anos, que é 11%. Esse público de 18 até 40 anos é exatamente o público que foi foco do Move Brasil. Mas aí tem duas coisas que aí Edgar pode explicar e Romualdo também pode explicar, que é o seguinte: quando você é negativado, você pode ficar lá com o seu nome. Lembra daquela lei que diz assim, 5 anos a dívida acaba?
1: Uhum.
3: A dívida de fato acaba porque o banco bota isso como prejuízo. Só que o seu CPF fica lá no banco de dados do banco. Então, numa situação agora, o que está acontecendo, eu conversei ontem com algumas pessoas que estão trabalhando nessa análise de cadastro, o sujeito vai lá, primeiro, o cara estava negativado até o mês passado, conseguiu limpar o nome dele no SPC. Aí ele está com a certidão. Só que tem um histórico dele. E aí, Igor, o banco começa a criar dificuldades. Primeiro que o banco não pode botar um juro muito alto. O Move Brasil tem um teto de juros. E aí o banco começa a selecionar quem é que vai ter direito a fazer a contratação do financiamento. E funcionou como uma barreira. Isso é dito informalmente. Na verdade, por exemplo, o Fernando Castilho fez uma conta lá. Deixou um pendura lá de 10 mil reais. Aí passou 5 anos, aquela dívida prescreve. Né? Prescreve porque o banco botou aqueles 10 mil reais como prejuízo. E pegou aquele título meu e vendeu lá para uma dessas empresas de cobrança. Mas o registro que eu não paguei e que eu atrasei ficou lá no sistema de dados. Agora, o banco não vai querer emprestar de novo um dinheiro a um cara que deixou...
1: Já se utilizou desse expediente de deixar prescrever.
3: Principalmente, né, numa conta de 100 mil reais. Esse é o dado que eu apurei ontem em alguns concessionários. Mas está explicando um pouco do que acontece.
1: Então, seria o seguinte: o sujeito fez uma dívida lá atrás, o sujeito fez uma dívida de 5 mil reais, ficou devendo 5 mil reais do cartão e aí foi para o banco e no banco não resolveu, alguma coisa do tipo, ok. E aí, 5 anos depois, prescreveu a dívida. Aí o sujeito diz: opa, me livrei, não preciso mais pagar, estou com o nome limpo. O nome realmente fica limpo, porque prescreveu, a dívida deixa de existir, mas no registro do banco fica um asteriscozinho lá no nome dele. Tem um asteriscozinho lá no nome dele. Quando ele vai atrás de fazer uma dívida, um financiamento de 100, 120 mil reais, 140 mil reais, que às vezes é o valor de um carro elétrico, 140 mil reais, aí o banco olha o asterisco, deixa eu ver o que é esse asterisco. Aí quando vai lá, esse rapaz, esse aqui já tinha uma dívida que ele esperou até prescrever e a gente perdeu esse dinheiro. Não libera. E aí eles não estão liberando. Não sei se legalmente isso é possível.
3: Mas isso não é dito, né?
1: Isso não é dito. Mas lá dentro tem um asteriscozinho e o funcionário lá do banco, quando ele olha, diz: opa, tem um asterisco aqui no nome
2: desse rapazinho. Ele nem olha, então, quando ele bota o CPF. Quando ele coloca o CPF na análise de crédito. Porque hoje a análise de crédito, ela é simplesmente alguém sentado na frente de uma máquina, essa máquina tem montado uma equação de análise de crédito, onde ela

0: é como a gente trata, principalmente em ano eleitoral, política pública. E veja, o presidente está com raiva dos bancos, porque os bancos estão colocando exigência demais. Vamos lá. A gente está num país onde 80% da população brasileira está endividada. Desses 80%, 30% está inadimplente. O maior número está localizado em trabalhadores de até 3 salários mínimos. 3 salários mínimos está exatamente na faixa da média dos profissionais de aplicativo. E aí você tem um cidadão que está endividado, um cidadão que está inadimplente, você tem um cidadão que está numa situação que talvez até ele tenha se utilizado das recentes políticas públicas para que ele possa sair do endividamento, e aí a gente propõe a ele um novo endividamento. Eu não estou nem discutindo a questão da gente buscar uma saída, vamos dizer assim, supondo que a saída busca isso, melhorar, né, o transporte público por transporte individual, né? Eu não sei se esse é o caminho, alegando inclusive que se a gente for transformar essa frota em carros elétricos, a gente está sendo mais ecologicamente correto, na medida em que a gente não está pensando no transporte de massa e no transporte individual num país que o trânsito é um problema. Não estou entrando nessa questão, tá? A gente está incentivando a aquisição de motos e bicicletas num trânsito já complicado. Mas não, eu vou pensar só na outra perspectiva que eu iniciei a falar. A gente tem, então, um cidadão que em grande parcela da população está endividada, grande parcela inadimplente, e aí esse cidadão, eu proponho a ele um novo financiamento, porque isso é um financiamento. O cidadão tem que se planejar, porque o que ele recebe do trabalho dele de aplicativo, ele vai ter que pagar a depreciação do veículo, fazer a manutenção, utilizar, se for a combustão, o combustível, ainda assim, o fornecimento da energia elétrica para que o carro possa se mover. Ele tem que, na medida em que ele não vai ter a proteção de férias, etc., ele tem que fazer a poupança devida para as suas férias, para o seu 13º. Então ele tem que administrar muito bem o fluxo de caixa da sua geração de receita. E aí ele vai tomar um crédito. Apresenta isso ao banco, porque existem duas fases no MOV. Primeiro é habilitar-se a, então ele está habilitado a tomar esse crédito. A outra é tomar o crédito e quanto será concedido a ele de crédito por análise do perfil, que é individual. E aí ele vai tomar o crédito e o banco olha e diz: olha, você já comprou uma geladeira, você já tomou um crédito aqui, você já está ocupando mais de 30% da sua renda. Como é que eu vou te emprestar se você não tem capacidade de pagamento dado o teu fluxo de caixa? E aí o banco não empresta.
1: Só para a gente...
0: Não, só rapidinho, fazer um comentário final. E aí o presidente diz: olha, mas os bancos estão colocando muita exigência. Esse crédito ele é fornecido com fundo garantidor. São 30 bilhões. Então ele está dizendo o seguinte: empreste. Se o cidadão não pagar, ele vai ter um problema. Mas você, banco, não precisa se preocupar. Porque o cidadão brasileiro está disposto, com o orçamento, com o problema fiscal que o Brasil tem, a colocar 30 bilhões para aquisição de novos veículos. O que mais me preocupa é essa perspectiva de mentalidade que a gente tem no Brasil do ponto de vista de gestão da coisa pública. Isso é o que me preocupa.
1: Agora... Não, tudo bem, Edgar, eu entendo. Agora, o que a colocação, isso aí a gente já falou bastante sobre isso, inclusive quando foi lançado o programa. A questão aqui e a questão atual é que foi prometido para esses motoristas de aplicativo, para esses trabalhadores de aplicativo, que eles teriam condição de trocar o carro por um carro elétrico, que eles teriam condição de fazer isso, que isso estaria sendo feito com subsídio do governo, através do fundo garantidor. Ok. Mas essas pessoas, elas se programaram para isso. Tem muitos desses motoristas que, e aí a gente precisa entender a situação desses motoristas também, eles pagam aluguel desses carros, tá? Então, assim, o custo, eles vão trocar o custo de um aluguel que eles pagam, que é caríssimo. Eu fico impressionado toda vez que eu pergunto aos motoristas com quem que me transportam de canto a canto, porque eu ando muito de transporte por aplicativo, e toda vez que eu pergunto a eles, os que têm carro alugado, é uma fortuna, que eu fico pensando, meu Deus, como é que eles pagam isso? Como é que eles conseguem pagar esse aluguel? E é por semana. Então é uma coisa absurda. realmente. Essas pessoas, eles pagam muito, eles gastam muito com combustível também. Então, qual é a ideia do programa? A ideia do programa é que você vai sim fazer uma dívida ali, ok, e a pessoa vai ter que se programar, isso é lógico, a pessoa vai ter que se programar para poder fazer o pagamento disso, até porque é diferente de uma

0: uma geladeira, ou diferente de uma dívida de cartão de crédito, de alguma coisa do tipo, o banco leva o carro depois. Se você não pagar, o banco leva o carro. Então, ele vai ter que pagar o carro. Mas essas pessoas, elas vão deixar de gastar com combustível, a ideia era essa, pelo menos, a ideia é essa. Vão deixar de gastar com combustível fóssil, vão passar a gastar muito menos com energia elétrica para poder carregar os carros, eles vão parar de pagar aluguel desses carros, então eles vão ter um espaço no orçamento para poder fazer o pagamento do carro. Para eles, valeria a pena. No papel, vale a pena. Então, isso precisa ser, se não foi negociado suficientemente, se não foi conversado com os bancos suficientemente, é outra história. Agora, isso precisava ter tido um estudo melhor, talvez, para que esses motoristas, essas pessoas, não ficassem agora na esperança de que vão parar de gastar com combustível, de que vão parar de gastar com aluguel de carro, e quando chega no banco para fazer, não consegue por conta desse asterisco que está lá. Então, o governo precisa realmente fazer alguma coisa. Não estou dizendo... E aí, assim, o governo precisa fazer alguma coisa porque o governo prometeu. O Lula prometeu a esses motoristas, prometeu a esses trabalhadores que eles teriam essa facilitação, que eles teriam esse programa. Então, o Lula está ali querendo, arranjando um culpado para poder dizer o que é que faz, mas isso precisa ser feito via ministério, precisa ser feito via Estado mesmo. Precisa ser feito via política pública, através de quem está planejando, de quem está organizando essa política pública. Isso é importante. Toda essa questão de se está sendo utilizado o fundo, que tem um subsídio, que não deveria ser dessa forma, o modelo não é esse, isso aí a gente já discutiu muito aqui. A gente discute muito e eu concordo plenamente. Agora, a partir do momento que o programa está lá, que tem pessoas que podem ser beneficiadas e que estão tentando ser beneficiadas e não conseguem, o governo precisa resolver. Aí o governo vai precisar resolver. E não adianta só o Lula ficar fazendo discurso e reclamando e apontando o dedo, dizendo que a culpa é... Aquela história, a culpa é minha, eu boto em quem eu quiser. Não, não é. Ele precisa resolver. Ele garantiu que essas pessoas teriam direito a isso, então ele vai ter que resolver. Não sei como. E tenho medo, aliás, tenho medo não, tenho certeza, e isso me assusta, que a gente é que acaba pagando por isso. Todo mundo acaba pagando por isso. Porque o governo se planeja mal, a gente falou muito sobre planejamento aqui, Edgar, o governo se planeja mal e sempre quem paga a conta dessa falta de planejamento é a gente, é o brasileiro. O brasileiro acaba pagando essa conta. Agora, Romualdo de Souza, quero falar aqui com você rapidinho sobre essa história do Alexandre de Moraes. Está cobrando do Jair Bolsonaro que explique se sabia, se não sabia, que um vídeo dele feito com IA seria utilizado na convenção do PL. Que história é essa? Conte pra gente aí.
1: A história é que chegou na convenção do Partido Liberal um vídeo feito por inteligência artificial que tem a cara de Jair Bolsonaro 15 anos atrás, feito uma plástica sem os buraquinhos que ele tem na cara, com o cabelo bem penteado, coisa que não é própria de Jair Bolsonaro, com uma voz de adolescente meio metalizada, que os fonoaudiólogos dizem que é aquela voz chamada de mutação vocal, ou seja, está entre o adolescente e o macho, e aí Jair Bolsonaro começa a frase dizendo o seguinte: isso que você está vendo aqui, viu, não sou eu, é uma simulação da minha imagem e da minha voz feita na inteligência artificial. Aí já dá para ver que tem uma informação que é muito importante: não sou eu, isso é IA. E aí ele faz um pequeno discurso e finaliza dizendo: nenhuma prisão vai calar o sentimento de esperança que despertamos, e vai falando. No final ele pede voto para o filho que eu escolhi, sangue do meu sangue, meu filho, Flávio Bolsonaro. Aí o PT foi lá e disse: olha, inteligência artificial pode, mas isso aí a gente precisa saber se o presidente, o ex-presidente Jair Bolsonaro, autorizou. O Alexandre de Moraes, o ministro que se mete em todos os assuntos, porque esse assunto já está no TSE. Então não faz sentido o Supremo Tribunal Federal passar à frente do TSE, porque se for assim, acaba com a justiça eleitoral, a gente tem pelo menos mais recursos para programas sociais. Como não vão acabar com o TSE, voltando ao Alexandre de Moraes, ele deu 48 horas para que a defesa de Alexandre de Bolsonaro explique. O presidente sabia ou não sabia? Se ele sabia, ele autorizou aquele texto? Se ele não sabia, quem é que determinou que aquele texto fosse divulgado? O que vai acontecer é, a defesa vai dizer, o o ex-presidente não sabia, ele não tem contato com o filho, foi uma decisão tomada pelo PL, o Partido Liberal, e está tudo acabado, ou seja, está criando uma ingresia desnecessária.
0: Rapaz, eu acho que o Alexandre de Moraes, eu escutei uma pessoa uma vez dizendo que achava que o Alexandre de Moraes tinha síndrome de protagonista, porque se, ele se mete até em briga de casal, né? Briga de casal, ele resolve que vai botar no inquérito das fake news. Vamos botar no inquérito das fake news. Briga de casal, disputa por herança, todo mundo ele se mete. Gente, essa história do Alexandre de Moraes é uma coisa absurda. Eu até estava conversando com um amigo que é advogado na área eleitoral, não trabalha para o PL, tá, gente? Ele não trabalha para o PL, que é o Pablo Bismarck. Ele não trabalha para o PL. Mas ele diz aqui, inclusive ele ouviu a gente falando sobre isso e mandou aqui, disse, essa tentativa de penalizar pelo uso de IA não tem qualquer cabimento, seja do ponto de vista eleitoral, como disse aí o Romualdo, está no TSE, e nem do ponto de vista criminal, que é o que o Alexandre de Moraes está querendo agora perguntar se Bolsonaro sabia que ele seria utilizado na convenção. Na seara eleitoral, o vídeo foi utilizado, isso é o que está dizendo o Pablo aqui, o vídeo foi utilizado num ambiente de convenção partidária, ambiente interno voltado para filiados. Essa propaganda é permitida por lei, diferentemente se tivesse sido utilizado em redes sociais. Não foi. Na seara penal, não tem qualquer comprovação de que houve anuência ou participação de Bolsonaro. É impossível fazer qualquer controle disso país afora. E ele está, o Pablo Bismarck, ele está colocando uma coisa aqui, ele é advogado eleitoral, trabalha com isso e tudo, e ele está colocando aqui, ele diz, olha, outros pré-candidatos do PL aos governos estaduais vão utilizar a mesma coisa, vão fazer a mesma coisa. E vão colocar campanhas afora, pelo Brasil todo, vídeos de IA com o Jair Bolsonaro dizendo vote aqui em fulano, vote em Beltrano. Então vai ter isso lá no Acre, lá em Roraima. E o Alexandre de Moraes vai ficar indo atrás de cada um para dizer, para ligar para o Jair Bolsonaro para dizer, ó, você sabia? Você sabia? Você não sabia? Gente,
2: assim, eu acho que ele vai.
0: É falta de problema que esse país tem?
3: Não,
0: assim,
3: eu acho
0: você
3: que
0: ficar...
3: no, é a questão da síndrome do protagonista. O Romualdo colocou muito bem. Esse é um problema que, se for um problema, está afeto ao TSE. Agora, nós já sabemos, e nós comentamos aqui, Igor, você comentou, o embate que se estabeleceu entre o TSE, liderado por o presidente Nunes Marques, né? Isso. Uhum. E a bancada do STF que vai interferir. Então eu não tenho nenhuma dúvida que não só Alexandre Moraes, mas outros ministros vão interferir nesse negócio aí, porque a percepção que passa é que o TSE na mão de Nunes Marques não estaria sendo tão isento como tudo viu. Isso é um comportamento que assusta, mas veja bem, por que que o ministro do STF deve... Ah, não, é porque eu estou com o inquérito dele. Eu sou o, como é que chama, o carcereiro, não tem um nomezinho. É o juiz que toma conta. É isso mesmo.
0: Joaquim Falcão, o ministro Joaquim Falcão, ele esteve ontem conosco aí na Rádio Jornal, uma entrevista sobre o livro dele, que é a Oligarquia do Poder. A oligarquia dos poderes, ele fala sobre essa oligarquia dos poderes ali, dos poderes e tudo. O livro é maravilhoso, maravilhoso, está em lançamento esse livro, Oligarquia dos Poderes, do Joaquim Falcão. E uma coisa que ele diz o tempo todo, que ele fala bastante assim, ele falou na entrevista inclusive, é sobre essa coisa do inquérito das fake news. O inquérito das fake news, onde você coloca tudo, ele diz, olha, o primeiro passo para você resolver alguma coisa nesse país é acabar esse inquérito das fake news. E ele está certíssimo. Porque, olha onde a gente vai parar, tá? Olha onde a gente vai parar. A gente começou falando aqui de um vídeo em IA feito para a convenção do Flávio Bolsonaro. A gente já começa, já vai voltar aqui, já vai entrar aqui nesse assunto do STF se metendo na eleição. Tem um tribunal eleitoral nesse país. Tem o TSE. E o TSE, que era presidido pelo Alexandre de Moraes na última eleição, atuou bastante, atuou muito na eleição. Muito mesmo na eleição. E agora não vai poder Por que, que não vai poder atuar tanto assim? Não vai poder porque não é mais o Alexandre de Moraes que está lá? Quando era o Alexandre de Moraes, o TSR podia resolver tudo. Agora que é o Nunes Marques, aí o Alexandre de Moraes é que tem que resolver tudo no STF. E entra aí a questão do inquérito das fake news. Tudo você vai se jogar para dentro do inquérito das fake news, então você não acaba com o inquérito das fake news, porque você precisa se meter em tudo quanto é de coisa de problema no Brasil usando o inquérito das fake news. Porque daqui a pouco entra o Flávio Bolsonaro do inquérito das fake news, porque colocou uma IA com o Flávio, com o Jair Bolsonaro lá na convenção. Então, eu acho que esse episódio serve, primeiro, que disse o Paulo aqui, está certíssimo, tem 27 estados, 26 estados, mais o Distrito Federal, e eu não sei como é que o STF e o TSE querem dar conta de vídeo feito em IA, dessa forma, em convenção, em tudo quanto é lugar. Outra coisa, é você ver a possibilidade, que realmente é muito grande, de o STF querer se meter em tudo da eleição, de o Alexandre de Moraes querer se meter em tudo da eleição. Tem um tribunal eleitoral para isso. O TSE está lá para isso. Se não, fecha o TSE, que a gente economiza dinheiro e o STF cuida de tudo. Pronto. Aí, que seria um absurdo. Mas, se é para o STF se meter em tudo, deixa o STF resolver, então. E o TSE fecha as portas. Não é isso que vai acontecer. Nem pode acontecer. Mas, pelo amor de Deus. Gente, obrigado. Fernando Castilho, Edgar Leonardo, Romualdo de Souza, muito obrigado a vocês aqui pela participação na nossa bancada. O Passando a Limpo vai ficando por aqui, lembrando que os trabalhos técnicos são de Avanildo Cerqueira e Evandro Chaves, sempre conosco aqui no Passando a Limpo, e o Tudo é Notícia chega agora com Natália Ribeiro, que eu já vi passando por aí, Natália Ribeiro para o Tudo é Notícia. Um grande abraço a todos, a gente volta amanhã. Tchau, tchau.
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6: Tudo é notícia com você na Rádio Jornal, agora 9h34.
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6: Vamos circular nesse começo de Tudo é Notícia, você ligadinho com a Rádio Jornal, é amanhã de quarta-feira e você, claro, por aqui sabendo de tudo. Vamos começar a circular? João Carneiro, bem-vindo ao Tudo é Notícia, bom dia, porque eu ainda no ar... Não lhe dei bom dia hoje.
7: Isso é verdade, Natália.
6: Então vamos resolver essa parada.
7: Com certeza, agora. Muito Sim. Bom dia para você. Bom dia também para quem nos acompanha nesta manhã. E vamos dar uma voltinha pela zona norte do Recife.
6: Vamos lá.
7: Porque lá na Avenida Rui Barbosa, desde o Parque da Jaqueira, o trânsito é intenso ao longo de toda a via. Parado na Rua Amélia. Na Rua Deputado Pedro Pires e na Avenida Santos Dumont, no cruzamento com a Avenida, ou melhor, com a Rua Doutor José Maria, o trânsito também é intenso neste momento. Já na Avenida Conselheiro Rosa e Silva, movimentação moderada de veículos, assim como na Rua do Futuro. E por fim, fluxo sem retenções na Rua do Espinheiro. 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
6: Obrigada, João, pelas informações. Dê aquela ligadinha também no seu YouTube. Vá para lá, YouTube Rádio Jornal. Tem imagem do estúdio, tem imagem da cidade. Agora eu tô vendo com você lá no YouTube da Rádio Jornal, Avenida Agamenon Magalhães. O céu parece estar um pouco nublado pelas imagens que a gente vê. Muitos carros circulando, motos, ônibus. E aí você é convidado a participar com a gente também lá no YouTube. Você pode assistir, deixar o seu recado, a sua mensagem, manda no nosso YouTube. Tem o chat na tela à direita e também tem o WhatsApp da Rádio Jornal para você participar. 991478520. Ernesto Pereira, bom dia, porque educados falam bom dia e educados respondem, não é? De novo, bom dia para você.
8: Perfeito, muito bom dia novamente, Natália Ribeiro. Bom dia também aos ouvintes ligados na Rádio Jornal. E Natália, na área central do Recife, trânsito moderado na Avenida Conde da Boa Vista, na Rua Gervásio Pires e Rua 13 de Maio. E como você há pouco falou, muita movimentação de carros na Avenida Governador Agamenon Magalhães, isso no sentido Boa Viagem, tá certo? O trânsito, ele começa a ficar intenso, Natália, nas proximidades do Círculo Militar do Recife e segue assim até o Real Hospital Português, onde já dá uma... fica mais livre. Mesmo cenário de trânsito intenso na Rua Velha e Rua do Hospício, e fluxo de carros livres sem retenções aparentes na Rua do Príncipe, Rua da Aurora, Avenida Visconde Suassuna e Avenida Mário Melo. 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
6: Muito bem, obrigada, Ernesto, pelas informações. O ouvinte já está com a gente, já está circulando, então passarinha com você.
9: Bom dia, Rádio Jornal. Rua São Miguel, sentido cidade. Doutor Zé Alfino também. Tudo tranquilo, só retenção no semáforo. Agora chegando aqui, na Avenida Recife, próxima entrada, sentido Caxangá, próxima entrada, de Jardim São Paulo, a saída e a entrada, o trânsito fica bastante lento, com muita retenção no semáforo. Tanto sentido Caxangá, tanto sentido Boa Viagem. Agora entrando, na General São Martins, tranquilo ali, chega ali, no girador da General São Martins, tranquilo, 21 de abril, só retenção.
6: Tá bem, tá certo. Passarinho TX ligado sempre na Rádio Jornal e ajudando a fazer Pernambuco andar. Ajude você também, mande agora sua mensagem no nosso WhatsApp. Passou por um problema, passou por buraco, passou por protesto, por alagamento, por trânsito complicado, manda mensagem no nosso WhatsApp. 991478520. Ediane Almeida e Petrolina.
10: Oi, Natália. Olá. Bom dia para você e para todos acompanhando a nossa programação. Por aqui, neste momento, fluxo super tranquilo, Avenida Guararapes, e segue tranquilo por toda a região central da cidade, Fernando Góes, Souza Filho, Rua Souza Júnior. Acabei de passar pelo entorno de acesso à Ponte Presidente Dutra, as imediações com fluxo também tranquilo, e por toda a extensão da ponte, tranquilidade total. 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
6: 9h38.
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6: 9h45.
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6: O que acontece, você sabe aqui. Vamos saber o que acontece perto da gente, no nosso local onde estamos, Elis Martins.
0: Bom dia, Natália. Para você e para os ouvintes, o Instituto Fogo Cruzado divulgou hoje o relatório do primeiro semestre de 2026 sobre violência armada na região metropolitana do Recife. Apesar da queda de 12% no número de tiroteios e da redução no total de pessoas baleadas em relação ao ano passado, alguns indicadores bateram recorde. O número de baleados em assalto chegou ao maior índice desde 2021, com 53 vítimas. Já os tiroteios motivados por disputas entre grupos armados somaram 22 registros, o maior número da série histórica. O levantamento também aponta um aumento nas ocorrências envolvendo ações policiais que atingiram o maior patamar desde o início do monitoramento. 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
6: Obrigada, Elis, pelas informações. Segurança pública não é tema que sempre nos preocupa e que devemos sim fazer as cobranças necessárias. Agora é hora de saber o que está acontecendo no Brasil. João Carneiro.
7: A Anvisa aprovou nesta quarta-feira o registro de 5 novas canetas emagrecedoras à base de semaglutida, a mesma substância presente no Ozempic. Os medicamentos pertencem à classe dos agonistas do GLP-1, que ajudam a controlar a glicose no sangue, estimulam a produção de insulina e aumentam a sensação de saciedade. Segundo a agência, os novos produtos foram registrados por comparação com o Ozempic e têm indicação para o tratamento de adultos com diabetes tipo 2, como complemento à dieta e à prática de exercícios físicos, especialmente quando o paciente não pode utilizar metformina. A Anvisa informou ainda que vem acelerando a análise de medicamentos à base de semaglutida e liraglutida para ampliar a oferta desses tratamentos no Brasil e contribuir para o abastecimento do mercado e também do SUS. 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
6: Obrigada, João, pelas informações. Agora o que é notícia no mundo, com Ernesto Pereira.
1: O Serviço Federal de Segurança da Rússia, FSB, afirmou nesta quarta-feira que acusou o fundador e CEO do Telegram, Pavel Durov, de facilitar atividades terroristas e emitiu um mandato internacional para a prisão de Pavel. O FSB disse que as acusações formais contra Durov estão relacionadas à suposta falha do Telegram em remover conteúdos utilizados por serviços especiais ucranianos e por organizações terroristas e extremistas para preparar e coordenar atos de sabotagem e terrorismo, massacres e operações de fraude cibernética dentro da Federação Russa. Pouco depois, a conta oficial do Telegram na rede X publicou uma imagem de Durov fazendo um gesto obsceno com o dedo no meio. Até o momento, nem Durov nem o app de mensagens haviam se pronunciado publicamente sobre a acusação. 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
6: Agora são 9h49.
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4: 9h52.
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4: E o nosso destino é o Ibura, zona sul do Recife, porque por lá tem denúncia de água suja escorrendo pelas ruas. Bruno Araújo.
6: Bom dia a você, bom dia também aos ouvintes aqui da Rádio Jornal. Aqui na Avenida Angra dos Reis, na UR2, no bairro do Ibura, os moradores enfrentam um problema que tem preocupado todo mundo. Uma fossa está aberta e a água suja escorre pela rua. Tem provocado um mau cheiro muito forte e também risco à saúde das pessoas que moram por aqui. De acordo com os moradores, esse problema começou há 3 semanas. Nós vamos conversar com Eronildo Oliveira, que trabalha como fiscal, e vai explicar pra gente: essa água ficou escorrendo assim depois do que aconteceu aqui.
7: Exato, essa água foi um carro pesado, passou, quebrou a tampa e o pessoal foi botar algumas coisas em cima para proteger, para não acontecer acidente de criança, e aí caiu dentro as pedras e entupiu mais. Aí com a chuva começou a subir essas águas dos esgotos que está aqui correndo na rua ao relento, e a gente está com medo aqui da saúde do pessoal e um acidente com as crianças, que aqui tem muita criança brincando e gente idoso, né?
6: E essa água suja fica escorrendo 24 horas por dia, inclusive fezes chegam a passar aqui pela rua.
7: Exato, inclusive já foi solicitado a Compesa e também a Prefeitura. Um joga pro outro e ninguém vem resolver, né? Fica aqui escorrendo fezes, mijo, a água fedendo aqui e as crianças pisando, né? Que é o pior. Aí a gente quer que a gente trouxe a jornal, que é o único meio que a gente tem que resolve a situação da comunidade aqui de Recife, de Pernambuco.
6: E a gente veio justamente para atender esse chamado, para trazer a denúncia dos moradores aqui da UR2. Vou conversar aqui também com o Emerson Moura, que é vendedor, que é morador aqui da rua. Meu amigo, tá difícil a situação de vocês.
8: O mau cheiro, tudinho, tá. O meu menino caiu aqui na canaleta, aqui, ó. Tudinho. Era para ele botar pra quem aqui também, né? Para evitar, né? A turma tá caindo. Eu caí aqui de moto aqui, ó. Caí aqui nessa caneta aqui.
6: O que o Emerson tá explicando pra gente é que, além desse buraco, dessa fossa que está aberta porque a tampa quebrou, aqui passou uma canaleta e ele tá pedindo justamente que seja construída uma placa, seja colocada uma estrutura de concreto aqui para cobrir essa canaleta para evitar acidentes. Ou seja, são dois problemas que os moradores estão relatando aqui pra gente na comunidade de onde nós falamos, aqui na UR2, no Ibura. Bruno Araújo, o rádio tem de ir aonde o povo está.
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4: agora 9h55.
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4: E agora a gente fala do sertão do estado e para o sertão do estado, porque uma operação em Petrolina causa prejuízo de R$1,5 milhão ao tráfico e apreende mais de 53 quilos de drogas. Nossa, Edjane Almeida.
9: Exatamente isso, Natália. Uma ação conjunta da Polícia Civil de Pernambuco, por meio da 12ª Delegacia de Polícia de Repressão ao Entorpecente, DPRN, DENARC, resultou no desmantelamento de um esquema de tráfico interestadual e na prisão em flagrante de duas pessoas por tráfico e associação para o tráfico nesta terça-feira, dia 28. A investida faz parte da Operação Brasil contra o Crime Organizado Divisas, vinculada ao Programa Protetor do Ministério da Justiça e Segurança Pública, MUSP. As investigações duraram cerca de 4 meses, tendo início em abril. Durante esse período, equipes de inteligência realizaram monitoramentos, vigilâncias veladas e levantamentos de campo que permitiram mapear toda a estrutura do grupo responsável por transportar grandes carregamentos de entorpecentes vindos do estado da Bahia para abastecer o município de Petrolina e região. A fase ostensiva contou também com o apoio tático do Núcleo de Inteligência da Secretaria Municipal de Segurança Pública. A intervenção policial ocorreu no momento em que as equipes acompanharam a chegada de um Chevrolet Cobalt utilizado pelo grupo até Petrolina. Durante a abordagem ao veículo, os agentes localizaram cerca de 13 quilos de cocaína e pouco mais de 5 quilos de crack escondidos no automóvel. Simultaneamente, outra equipe realizava buscas em um imóvel localizado no bairro Antônio Casimiro, utilizado como depósito da organização, onde apreenderam mais 35,5 kg de cocaína destinados à distribuição. Ao todo, foram retirados de circulação 53,7 kg de drogas, sendo aproximadamente 48,5 kg de cocaína e 5,1 kg de crack. Além de apreender o veículo usado no transporte, 4 aparelhos celulares e um caderno com anotações da contabilidade do grupo criminoso. Com a apreensão de todo o material, as autoridades estimam ter provocado um golpe financeiro de aproximadamente R$1,5 milhão na organização criminosa, descapitalizando sua capacidade operacional e de reinvestimento no Vale do São Francisco. Edjane Almeida, Rádio Jornal, Rádio Notícia.
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4: 9h58.
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0: TV Jornal Meio Dia, já pra você na telinha da TV Jornal Canal 2 com ele, nosso querido Ciro Bezerra. Ciro, e os destaques de hoje? Bom dia, meu amigo.
1: Bom dia, Natália. Bom dia pra você ligado aqui na Rádio Jornal. Gente, olha, destaques do nosso TV Jornal Meio Dia, que começa 10h45. É já, portanto. Olha, um homem de 21 anos foi morto dentro de casa. E o crime aconteceu na rua Doutor Robenildo Rocha Leão, em Afogados, zona oeste do Recife. Segundo testemunhas, bandidos invadiram a residência da vítima e efetuaram vários disparos de arma de fogo contra ele. Agora tem um detalhe, a esposa deste homem estava no local, mas não se feriu, ela não ficou ferida. Ela disse que havia um veículo parado em frente à residência antes da ação. Acredita que esses homens já estavam observando toda a movimentação. O casal tinha se mudado para o bairro recentemente, ou seja, são novatos lá na região. Nós temos também hoje detalhes para você da terceira edição, rapaz. Começou hoje, na verdade, a Feira Estadual da Reforma Agrária do MST, em sua terceira edição. Vamos com o serviço desse evento. Vamos conversar com expositores, visitantes e trazer detalhes para você dessa feira que é bem interessante ali no Bom Jesus. Acompanhe tudo isso, 10h45 no TV Jornal Meio Dia. E minha cara Natália, olha, tudo certo. Alô, Vanildo, te preparas. Teremos conversa boa sábado confirmados, portanto, Jota Ferreira, Francisco José, Carlos Santos e a banda De Rossi. Tudo confirmado para sábado, 11 da manhã, direto do Caldinho do Nenino Pina, com mais um Conversa Boa. Tá falado? Já, 10h45 tem TV Jornal Meio Dia.
0: Tá falado, meu amigo. Um abraço para você, 10 em ponto.
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5: 10 e 3.
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5: Então a gente volta a circular com você e passar informação. Primeiro, lembrar que o ramal Camaragibe do metrô está funcionando, gente, desde as 7h40 da manhã. Essa interrupção no atendimento aconteceu nas primeiras horas do dia por problemas na rede elétrica, mas desde as 7h40 está funcionando, tá certo? Você que vai usar a ramal Camaragibe, vá na tranquilidade porque está funcionando, pelo menos até agora. Ernesto Pereira.
6: Natália, trazendo informações agora do trânsito na zona sul do Recife, ele é intenso na rua Félix de Brito e Melo. Mesmo cenário na avenida Conselheiro Aguiar, rua Ernesto de Paula Santos e rua Ribeiro de Brito. O trânsito é mais moderado na avenida Boa Viagem e leve na avenida Mascarenhas de Moraes. O fluxo de veículos, no entanto, é tranquilo na rua Marquês de Valença, rua Barão de Souza Leão e rua Francisco da Cunha. Já na região metropolitana, em Olinda, encontramos trânsito moderado na avenida Presidente Kennedy, intenso na avenida Senador Nilo Coelho e tranquilo na avenida Doutor Joaquim Nabuco. 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
5: Obrigada, Ernesto, pelas informações e o congestionamento nosso de cada dia. 92 quilômetros congestionados na capital agora. Se somados todos os pontos de congestionamento que são monitorados pelo COP, que é o Centro de Operações da Prefeitura do Recife. 92 quilômetros de congestionamento. Vamos saber com o nosso ouvinte como está o trânsito. Cássio Índio, taxista, bom dia.
7: Bom dia, Natália Ribeiro. Passando aqui pela Conselheiro Portela, o trânsito está fluindo com retenções. E na Rua Média o trânsito complica, melhorando um pouco quando chega na Agamenon Magalhães, na Ponte Nova, que é a Agamenon que cruza da Rua Média para Agamenon Magalhães. O trânsito está fluindo com pequenas retenções, sentido Olinda, mas fluindo bem.
5: Tá bem, tá certo, meu amigo. Obrigada pelas informações. Ótimo trabalho pra você. Tá na rua, tá circulando, tá ajudando a fazer Pernambuco andar aqui com a Rádio Jornal. Marcos Rocha, bom dia.
8: Bom dia mais uma vez. Passando aqui no Capitão Temudo aqui, o viaduto, sentido Casa Forte. Trânsito normal, pegando Beira Rio, trânsito normal. Pegando aqui na Torre, também normal, trânsito normal, fluxo normal. Chegando aqui na 17 de agosto, também o trânsito normal, dois sentidos aqui. Quem vai para Dois Irmãos ou quem estiver voltando para Recife.
5: Tá bem, tá certo, obrigada. Vamos saber de Petrolina e de Jane Almeida.
9: Oi, Natália, já de volta e a gente continua então levando as informações sobre o trânsito em Petrolina, que continua tranquilo, sem alterações, sem retenções, tá tudo normal por aqui, desde cedinho inclusive, na Avenida 7 de Setembro, neste momento, fluxo super tranquilo, moderado na Monsenhor Ângelo Sampaio, moderado na Doutor Ulisses Guimarães Coab Massangano e continua tranquilo por toda a região central da cidade. 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
5: 10:07.
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5: 10 horas, 10 minutos.
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5: JC para você sempre. A gente aqui tem a honra de receber Cássia Oliveira para nos explicar o que é destaque na capa do seu Jornal do Comércio hoje, Cássio. Bem-vindo, meu amigo. Bom dia.
16: Muito bom dia, Natália. Você, aos ouvintes da Rádio Jornal também, chegando aí nesse meio de semana, né?
5: Isso, estamos alcançando a quarta-feira, dia que tem jogo, né? A gente já fica... Aliás, tem jogo o tempo todo, né? Ontem já assisti um pouquinho do Santos na Sul-Americana. A gente até assiste para desopilar um pouco às vezes.
16: O Santos tomou um gol bizarro ontem.
5: É verdade. E quando não é o nosso time, é melhor ainda, né? A gente sofrendo. Mas é isso, é necessário. E aí, meu amigo, você traz aqui uma manchete para a gente explicar para o ouvinte o seguinte. China facilita a exportação de polpas e frutas congeladas brasileiras. Tem a ver com o tarifaço, com o Brasil procurando outros mercados? Me conta.
16: Não, na verdade, isso é uma liberação que a China está fazendo e... que é muito importante para os exportadores de frutas, porque...
5: Nossos amigos do Vale de São Francisco.
16: Exatamente. A China ela tem um mercado muito restrito do ponto de vista de fruta, uhum, e principalmente de regras sanitárias para a entrada de frutas no país, principalmente quando a gente fala de fruta fresca in natura. A venda de fruta fresca in natura para o outro lado do mundo é um desafio gigantesco, Natália, por conta da distância, logística, né?
5: Imagina.
16: E o que está destravando no momento, o que melhora, é o mercado de polpas e frutas congeladas. Então, já havia uma exportação brasileira à China e a tendência é de que abra um pouco mais. Eles aceitam mais algumas frutas congeladas. Então, a notícia é, exportadores de frutas estão com o cadastro aberto. Se eles não estavam dentro das regras, vale olhar agora e tentar entrar nessa nova etapa de liberação para poder exportar suas frutas, né? A gente ter esse mercado aí ampliado.
5: É super importante, né? A gente tá falando de economia, tá falando do Brasil olhando para o mundo. Cássio, me permita aqui fazer um convite para o povo. Você falou sobre a conservação do alimento, né? As frutas. E como você vai mandar para a China garantir que a banana, nem sei se eles consomem banana, mas enfim, que o produto chegue lá, né? Bonito, gostoso para consumir. E o meu convite é o seguinte: na sexta-feira, depois de amanhã, inclusive por uma dica do nosso querido Avanildo Cerqueira que está aqui, nós vamos fazer um debate sobre isso, sobre por que a fruta, por que a verdura, que tudo hoje amadurece tão rápido. Você compra num dia, no outro já está lá, quase que não dá mais para consumir. Então, sexta-feira já está todo mundo convidado, tá?
16: Só para...
5: Das 11 ao meio-dia. Fala, amigo.
16: Só para complementar a informação, a China hoje é um dos maiores mercados de banana do mundo.
5: Olha a banana.
16: Figurando
5: aí
16: historicamente nesse mercado.
5: Viu? Alguém soprou aqui banana no meu ouvido, viu?
16: E aí as frutas da gente que estão tendo maior liberação, sim, agora, Natália, são açaí, manga, goiaba, abacaxi e maracujá. Estão entre as frutas aí de...
5: Açaí, manga, goiaba, abacaxi.
16: Maracujá. Você
5: falou tudo que eu gosto. Fiquei com vontade.
16: Um poxa suquinho agora, hein?
5: Poxa vida, bom demais. Eu, na próxima vez eu lhe espero com suco, será? Mas tem mais, viu? Feira promete movimentar o Recife Antigo. Que feira é essa, Cássio?
16: Muito bom, porque essa feira vai no mesmo assunto que a gente tá falando. De frutas, sim, né? Verduras, de produtos naturais. A gente tá falando da terceira edição da Feira Estadual da Reforma Agrária. É uma feira promovida aqui no Recife Antigo. Começa nesta quarta. É uma feira promovida pelo MST, vai até o dia 1º de agosto na Rua do Bom Jesus, e a ideia é reunir camponeses e camponesas de Pernambuco, comercializando produtos de agricultura familiar, né? Produtos que é como pães, bolos, legumes, frutas, verduras. Adoro essas feiras, Natália. Né, tá? Já procuro ali uma geleia, uma alfacezinha ali sem tanto agrotóxico, enfim.
5: Ô, Romildo, o Cássio veio pra cá pra nos deixar com fome, com vontade, não é? Falou de fruta, falou de pãozinho, falou de geleia. Rapaz, eu fiquei aqui, eu confesso pra você que eu fiquei com fome, fiquei com vontade. E os detalhes da feira, horário, você já falou do endereço, que é na Rua do Bom Jesus, local lindíssimo do Recife. Mas tá tudo lá no JC com detalhe.
16: Tudo no JC, Natália.
5: Boa, bom demais, Cássio. Obrigada, até a próxima.
16: Até a próxima.
5: Agora são 10h14.
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0: hora da gente saber aquilo que está agitando a internet. Bom é assim, bom é com bomba. É, Dani Tavares, vamos bombar aqui. Vamos embora, me conta o que tá bombando.
1: Vamos embora, Natália Ribeiro, porque veja, eu tenho trazido bomba nesses dias, muito de artistas, de cantores. Vamos falar sobre o mundo dos esportes, porque após a vitória do Santos sobre a Universidade Central...
0: Acabei de falar aqui com o Cássio que eu olhei um pouquinho do jogo ontem.
1: Sim, pois é, e você soube que Neymar, nesse jogo, deu o veredito final dele?
0: Não.
1: Pois é. Ele veio nas entrevistas, né, depois do jogo, falar com muito mais firmeza agora sobre a aposentadoria dele na seleção brasileira.
0: Então, bom, foi assim. Ontem até uns amigos estavam falando. Cadê o Neymar? Cadê o Neymar? Porque o Santos entrou em campo, primeiro tempo o Neymar não jogou. E aí até alguns amigos no WhatsApp falaram, ué, Neymar tá suspenso na Sul-Americana? Não, tá suspenso no Brasileirão. E aí ele entrou no segundo tempo, jogou, acho que não fez gol, houve dois gols do Gabigol no segundo tempo. Mas depois do jogo ele fez um anúncio, é?
1: Pois é, exatamente. Ele começou a falar sobre essa questão da seleção brasileira. Ele falou o seguinte: meu momento na seleção já foi, fiz história, fui muito feliz, dei meu sangue, minha vida, sempre briguei, lutei pela amarelinha, mas eu acho que eu não quero mais não. Isso foi o que ele disse, né? Depois

0: O título dele com a camisa da equipe principal do Brasil foi a Copa das Confederações lá de 2013. Bom, Neymar também ganhou a medalha de ouro na Olimpíada de 2016, mas por uma equipe sub-23. Pois é, o camisa 10 disputou a quarta Copa do Mundo pelo Brasil e entrou no top 3 histórico da artilharia da seleção na competição com 9 gols marcados.
1: Bom, isso é o que ele diz agora. Divide opiniões, tem quem defende Neymar para 2030, tem quem não defende, pelo contrário. Ancelotti, pelo que li, também voltou ao Brasil, já para pensar nesse novo ciclo. Neymar está dizendo isso hoje, né? E a gente vai acompanhar. Hoje ele está, se não me engano, com 34 anos. Deixa eu ver aqui a idade do Neymar. Se não me engano, com 34 anos. Isso mesmo, 34. Então na próxima Copa ele vai ter 38. Messi foi para a final agora com 39.
0: Há uma possibilidade, né? Pois é.
1: Será? Vamos. É bom, eu vi que todos os sites estão trazendo isso.
0: Pois é. E depois dessa entrevista, agora fica as especulações, né?
1: Você bota Neymar lá, todo mundo já está comentando, uns defendem, outros não.
0: No Brasil e no mundo, né? É bomba no Brasil e no mundo.
1: É verdade. E tem mais?
0: Tem mais bomba também do mundo esportivo. Opa. E dessa vez a nível também mundial. Bom, o goleiro Vozinha.
1: Sim.
0: Ele que brilhou, né, na Copa do Mundo agora.
1: Tá verde,
0: tá colhendo os frutos de ter sido um dos grandes nomes do campeonato. E aí, nessa segunda-feira, uma plataforma que é especializada na avaliação financeira dos jogadores divulgou que o atleta valorizou nada mais nada menos que 900% desde essa última atuação no Mundial. E garantiu, né, um contrato considerado de alto nível. E no Colo-Colo, um dos maiores clubes lá do Chile, né? E aí, segundo os dados dessa plataforma, Vozinha iniciou a Copa avaliado em apenas 50 mil euros, que aí dá aproximadamente 290 mil reais. E aí, após esse desempenho decisivo pelo Cabo Verde, o valor de mercado dele saltou para 500 mil euros.
1: E ele estava desempregado.
0: Desempregado.
1: Durante a Copa.
0: Desempregado, pois é. Antes da Copa ele estava sem clube, ele tinha encerrado o vínculo dele com Chaves, né, lá de Portugal, em junho. E depois de ter participado dessa competição como jogador livre, ele ficou desempregado, mas voltou com tudo na Copa do Mundo pelo Cabo Verde. E aí, só para a galera ter uma noção, o valor de mercado dele saltando para 500 mil euros, isso aí equivale a aproximadamente a 2 milhões e 900 mil reais. E aí ele registrou a maior valorização percentual entre todos os atletas da Copa.
1: Que participaram da Copa?
0: Todos os atletas.
1: Vê só.
0: Pois é.
1: Mais que Yamal, que venceu o torneio, mais que Messi, que foi para a final, e tantos outros, né?
0: Quem
1: chamaram a atenção.
0: Quem triunfou mesmo foi o Vozinha.
1: Somos todos Vozinha. E eu tenho agora uma bomba pra você. Ah, eu tenho uma bomba.
0: Diga.
1: Sabia que no Colo-Colo ele não vai poder utilizar o nome Vozinha na camisa?
0: Não acredito.
1: Não vai.
0: Por quê?
1: Por quê? Porque o campeonato chileno, no seu regulamento, veta, proíbe a utilização de apelidos. Os jogadores só podem estampar no uniforme algum dos sobrenomes. O nome dele é Josimar Évora Dias. Então ele vai ter que usar a camisa escrito ou Évora
0: ou Dias.
1: Ou Dias, mas será para sempre o nosso vozinha. E o JC?
0: O Jornal do Comércio é 100% digital e de graça. 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E hoje o JC tem um seguinte destaque na sua home. Polícia apura inserção de informações falsas no sistema do Detran. Bom, para saber, tem que ler o JC.
1: Por quê?
0: O que bomba sempre aqui na Supermanhã. Você, sabendo de tudo.
1: Tá certo, agora 10h21.
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2: 10h25. Agora vamos direto ao nosso estúdio em Brasília.
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3: Meu amigo, minha amiga, meu querido ouvinte, imagine só a situação. O Brasil tem a justiça eleitoral que de 2 em 2 anos entra a todo vapor para fazer a organização das eleições, mas também toda a parte preparativa, inclusive judicial. É, justiça eleitoral é também para isso, para cuidar das eleições. E agora me vem o ministro Alexandre de Moraes do Supremo Tribunal Federal e passando por cima de tudo o que o TSE vem fazendo. Quer um exemplo? Agora mesmo, o PT entrou com uma ação na Justiça Eleitoral. A ação está nas mãos do presidente do TSE, o ministro Nunes Marques, e essa ação questiona um vídeo feito com o uso da inteligência artificial, tendo a figura do ex-presidente Jair Bolsonaro pedindo que seja referendado o nome do seu filho, Flávio, para ser candidato à presidência da República. Aí, o que faz Alexandre de Moraes? Como ministro do Supremo Tribunal Federal, ele dá 48 horas para que a defesa do ex-presidente responda. Bolsonaro sabia disso? Bolsonaro autorizou? Ora, e para que serve a justiça eleitoral se não for para fazer o processo que já está fazendo? Porque se for assim, a gente acaba com a justiça eleitoral, economiza dinheiro, que é uma beleza, bota os juízes para trabalhar em outra área e o país vai viver sob a tutela do Supremo Tribunal Federal. Mas essa não é a função do STF. Isso é abuso de autoridade de Alexandre de Moraes. Pense nisso.
2: Obrigada, Romualdo. 10h27.
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2: O homem assassinado a bala no bairro do Ibura. Adulcio Lucena.
4: Cleiton Ramos Souza da Silva, com 32 anos de idade, foi assassinado com disparos de arma de fogo na Rua da Mangueira, no bairro do Ibura, zona sul do Recife. Vizinhos escutaram pelo menos 3 disparos de arma de fogo e chamaram a polícia. Quando os policiais chegaram ao local, a vítima já estava morta. Motivação, dinâmica e autoria do crime são desconhecidas da polícia. Policiais da Força Tarefa de Homicídios do DHPP, comandados pelo delegado Rodrigo Belo, já deram início às investigações. Logo após os trabalhos realizados pelos peritos criminais do Instituto de Criminalística, o corpo da vítima foi encaminhado ao IML.
2: Jovem morto a tiros em mais um homicídio no Cabo, Adúcio.
4: O ajudante de carga e descarga, Maicon Douglas Silva Santos, jovem com 25 anos de idade, foi assassinado com disparos de arma de fogo na Rua 43, no bairro São Francisco, no Cabo de Santo Agostinho. De acordo com a polícia, a vítima estava bebendo quando 2 homens em uma moto se aproximaram e efetuaram vários disparos contra o jovem, que morreu no local. Motivação e autoria do crime são desconhecidas da polícia. Policiais da Força Tarefa de Homicídios do DHPP e os agentes da Divisão Especial de Apuração de Homicídios já deram início às investigações. O corpo da vítima foi encaminhado ao IML.
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2: 10h29.
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2: Agora 10h31, nós vamos com informação para você. Com o tema Maus Tratos de Animais é Crime, Respeitar é um Ato de Amor, Olinda vai promover na Orla a primeira caminhada pet no município. Germano Rodrigues.
3: Estão abertas as inscrições para a primeira caminhada pet de Olinda. Ela pretende dar visibilidade à causa do cuidado com os animais, incentivando a proteção e a denúncia de casos de violência. O evento acontece no próximo dia 15 de agosto, na Praça Duque de Caxias, conhecida como Praça do Quartel, em Casa Caiada. A concentração vai ser às 5 da manhã e a largada acontece às 6 horas. As inscrições podem ser feitas até o dia 10 de agosto no site da Prefeitura de Olinda. Anota aí: www.olinda.pe.gov.br. O evento é promovido pela Secretaria Executiva de Proteção Animal de Olinda e vai ser voltado para cachorros e cadelas. A caminhada será de 1 quilômetro de extensão, pela Orla da Praia, saindo da Praça Duque de Caxias e terminando na Rua Caetano Ribeiro. E para a Secretária Executiva de Proteção Animal de Olinda, a Roseli Chaves, o evento serve para conscientização à população sobre a necessidade do cuidado com os cachorros que já possuem um lar e os que moram nas ruas.
4: Essa caminhada ela vai acontecer no dia 15 de agosto, lá na Praça do Quartel, é a Praça Duque de Caxias. Vai começar às 5 horas da manhã com uma concentração, às 6 horas é a saída. Iremos fazer uma saída ali na orla, 500 metros pela orla e 500 metros voltando. Aguardamos todos vocês lá para falar do mesmo objetivo. Maus tratos de animais é crime. Eles precisam ser cuidados.
3: A participação é gratuita, mas para ter acesso ao kit é necessário a doação de 1 quilo de ração. Lá no dia do evento, o alimento vai ser destinado às ONGs parceiras da Secretaria, que desenvolvem trabalho de cuidado animal. E para os donos dos pets que querem participar da caminhada, não vai ter limites de participações de cachorros. Mas é bom que os animais estejam devidamente encoleirados e que os animais de grande porte estejam com focinheira. E durante a caminhada, vai ter equipes de veterinários, para caso alguma emergência aconteça. E ainda de acordo com a Secretária Executiva de Proteção Animal de Olinda, a caminhada nasce como extensão de um trabalho de conscientização que já vem sendo feito nas escolas públicas e privadas do município.
4: Estamos organizando um grande evento da primeira caminhada pet de Olinda com o objetivo de conscientizar a população sobre maus tratos de animais, porque maus tratos de animais ele é crime, conforme a Lei 9.605 de 1998, que ela fala que precisamos proteger, denunciar e cuidar dos animais. O animal ele não é uma coisa, ele sente dor, ele sente medo, ele sente frio, ele merece respeito.
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2: 10h35.
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0: Aldinei Alves.
1: Hoje o elenco do Náutico faz mais uma atividade e continua o trabalho de preparação para o próximo compromisso na Série B do Campeonato Brasileiro, o duelo que o Timbu vai ter diante do Atlético Goianiense. Partida marcada para o domingo, dia dos pais, dia 9 de agosto, às 4 da tarde. A expectativa do Timbu até lá é que esse tempo de preparação também seja utilizado para a recuperação de alguns jogadores importantes que estão no departamento médico do clube. Dodô e Vinícius são os mais esperados. Dodô está em tratamento de uma lesão grau 1 na coxa direita e Vinícius segue em evolução junto ao departamento de fisioterapia do Náutico. Segundo a última atualização médica do clube, o atacante Júnior Todinho passa por um tratamento de uma lesão grau 3 na região posterior da coxa esquerda, lesão mais grave, né? Mais difícil de se recuperar pelo grau 3. E Paulo Sérgio segue em evolução na parte física, já fazendo trabalho em campo. Alguns desses jogadores podem estar de volta, lembrando que o Náutico não vai ter Matheus Ribeiro, sofreu um trauma na perna direita, uma fratura na tíbia foi confirmada e por isso vai demandar uma recuperação maior para Matheus Ribeiro, que é lateral direito da equipe alvirrubra. O treinamento hoje é no período da tarde, uma atividade fechada e sem a presença da imprensa. São os destaques do Náutico aqui na Supermanhã, você sabendo de tudo.

0: Igor Moura.
1: E passada a derrota para o Figueirense por 1-0, Santa Cruz terá agora pela frente, apenas no dia 8, daqui a 10 dias, o Botafogo da Paraíba no Almeidão. E a torcida coral já sabe que o Ministério Público da Paraíba, juntamente com a PM paraibana e a PM pernambucana, entraram em consenso de proibição de organizadas do Botafogo e do Santa Cruz. Porém, o torcedor que não tiver nenhum adereço referente à organizada, ele vai poder ir para o jogo. Serão 2.400 ingressos à venda para a torcida tricolor, que será escoltada de Recife até o limite entre Pernambuco e Paraíba. E após a fronteira, a PM paraibana irá escoltar a torcida do Santa até o estádio Almeidão. Porém, antes disso, uma definição importante tem que ser tomada pelo presidente do clube, Bruno Rodrigues. Isso porque a reportagem da Rádio Jornal apurou, inclusive com os próprios personagens da situação, de que existe uma incompatibilidade severa entre o técnico do Santa, o Cristiano de Souza, com o executivo de futebol, o Alex Brasil. E essa incompatibilidade, os dois sem se bicarem, aflorou depois da derrota de sábado para o Figueirense 1-0. Eles já não se davam bem e agora piorou a situação ficou quase que irredutível e piorou também depois de uma quase confusão, de uma quase briga que aconteceu na segunda-feira no treinamento da manhã, entre um atleta, o Zé Mário, com o auxiliar técnico do Cristiano de Souza. Alex Brasil ficou do lado do atleta, Cristiano de Souza ficou do lado do seu auxiliar. E agora é uma situação que, segundo os personagens da situação, quem vai ter que decidir? O presidente do Santa, Bruno Rodrigues. Isso porque a incompatibilidade, ela é severa a ponto de ser praticamente irredutível a situação dos dois continuarem trabalhando juntos no futebol do Santa Cruz. São as últimas do Tricolor, aqui na Supermanhã, você sabendo de tudo.

0: Wally Santos.
1: E a terça-feira do esporte foi uma terça-feira movimentada. Teve reunião da diretoria, onde foi cogitada, inclusive, nessa reunião, a demissão de alguns membros da atual gestão rubro-negra. Fato que não se concretizou. Não houve nenhuma modificação. A estrutura da diretoria permanece a mesma, mesmo diante de tanta pressão exercida para cima do time, que não vence há 9 rodadas. Pressão essa que, nesse momento, recai principalmente para cima do técnico Gilmar Dalpozo. O Dalpozo, que é à frente do comando técnico leonino, tem 5 jogos, 1 derrota e 4 empates. E também registrando a torcida organizada do esporte, que foi até o CT leonino para cobrar de alguns atletas. Inicialmente, a informação que nós tivemos é que essa conversa da torcida organizada com o grupo foi uma conversa tranquila. Nomes que surgiram durante toda essa terça-feira de reforços para o Leão da Ilha do Retiro. O meia Guilherme Castilho, que está no futebol mexicano, jogou no Ceará, inclusive, é outro nome que ressoa forte nos bastidores rubro-negros. E o meia William Oliveira, que está no Curitiba e que passou pelo Sport, inclusive, em 2015, também está pintando forte como reforço leonino até o restante da atual temporada. Juntando-se aí ao Chico da Costa, o atacante que veio do Cruzeiro, juntamente com o meia Murilo, pertencente também à Raposa Mineira. Destaques do esporte para Supermanhã, você sabendo de tudo.
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0: 10h42.
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0: Ralf de Carvalho, bom dia.
6: Bom dia, Natália. Minha gente, como vocês ouviram há pouco na reportagem de Igor Moura, o clima azedou no Arruda. Faltando apenas 4 pontos para fechar a classificação do Santa Cruz para a segunda fase da Série C. Aí surge esse desentendimento entre o executivo de futebol Alex Brasil e o técnico Christian de Souza. O executivo Alex Brasil chegou a demitir o treinador Coral. Que loucura! Mas o Christian de Souza entendeu que ele não tem autoridade para demiti-lo. E a questão foi passada para o presidente Bruno Rodrigues, que ainda não se pronunciou. O clima ficou pesadíssimo, a ponto de se afirmar que não tem espaço no Arruda para os dois. Ou fica o executivo ou fica o treinador, mas os dois não tem mais como conviver. E esse desentendimento surgiu motivado por indicações do treinador que não teriam sido atendidas pelo executivo. Por outro lado, atletas sugeridos pela direção não agradaram a comissão técnica. Neste caso, minha gente, acredito que deva prevalecer a indicação do treinador que está montando o time. O clube contrata o treinador para organizar justamente porque confia no trabalho dele. E acontece que o Christian de Souza chegou e conseguiu, mesmo com um plantel tecnicamente fraco em algumas posições, ele conseguiu colocar o Santa Cruz no G8. O Igor Moura também relatou que houve um desentendimento no treino quando o lateral esquerdo Zé Mário foi repreendido pela comissão técnica de Christian de Souza, que determinou a saída dele do treino. O atleta, na hora, se rebelou, mas o problema já foi contornado. Mas o clima é esse. É o Santa Cruz se preparando para enfrentar o Botafogo da Paraíba no próximo jogo, dia 8 de agosto, em João Pessoa, e tendo que conviver com todos esses problemas internos, além do atraso de salários. É sabido que o tricolor precisa de contratações e, ao mesmo tempo, fica claro que o treinador não tem aceitado as indicações do executivo de futebol. Nessa hora, eu repito, precisa se admitir que o técnico tem mais competência que o executivo para avaliar um jogador, a sua capacidade técnica. Porém, o treinador, o Christian de Souza, foi ouvido, mas se limitou a falar do time e as suas carências.
7: Se me permite, eu não vou falar de quem tá fora já. Acho que nós temos que focar no que a gente tem. Tá? Essa cobrança em cima dos nossos camisa 9, ela está desde o início do ano. Eles estão buscando, eles estão tentando, né, dar sua entrega na questão da marcação, no empenho tático. Mas nosso time ainda produz pouco para um 9 jogar. Nosso time ainda tem muita dificuldade dessa bola chegar ao fundo, dessa bola ser cruzada dentro da área. Eu acho que e passa muito por aí, né? Essa dificuldade dos nossos 9 ter a possibilidade da finalização. Se você olhar, eu não vi no jogo uma possibilidade assim do 9 ter a finalização. Isso aí é uma marca nossa em casa. Essa é uma dificuldade que a gente está tendo. Agora com trabalho, repetição, né? Tendo tempo. Comemoro que a gente tem essas 2 semanas agora para poder trabalhar. E isso é o futebol, esse é o nosso processo e a gente vai. Por isso que eu estou tentando mudar a escalação, né? Eu venho mudando a escalação jogo a jogo para tentar achar esse equilíbrio. Eu fico contente e feliz porque defensivamente a gente tem uma cara já. Nós temos opções. Agora é o ajuste mais difícil de toda a equipe de futebol, que é a questão ofensiva.
6: O técnico Coral tem 10 jogos comandando o Santa Cruz. Só perdeu 2, para o Ipiranga por 1-0 e para o Figueirense por 1-0. Coincidentemente, 2 jogos na Arena de Pernambuco, 2 jogos realizados em casa. E ganhou jogos importantes fora de casa. O Christian colocou o Santa Cruz no G8 e isso está absolutamente claro para o torcedor Coral. Mas afora esses problemas do Santa Cruz, o que está rolando são as contratações para melhorar o futebol pernambucano. O Sport, que está 9 jogos sem vencer, continua com o treinador e vai agora dar jogadores ao Gilmar Dalpozo para que ele possa fazer a reformulação necessária para o Sport voltar a jogar bem. O Sport confirmou o volante Murilo Hickman, que veio do Cruzeiro, está negociando com outro volante, William Oliveira, atualmente no Curitiba. Ele passou pelo Sport em 2014, e o meia Guilherme Castilho, que defende o Juárez do México e teve passagem em 2022-2023 no Ceará. O Guilherme Castilho, que também passou pelo Juventude Atlético Mineiro, foi vendido pelo Ceará ao time mexicano em 2024 por US$1,5 milhão, o que equivalia na época a R$9 milhões. É isso aí, novidades. O futebol de Pernambuco de repente está vivendo um tumulto. Bom dia, gente. Bom dia, Natália.
0: Ótimo dia, Ralf. Até mais. Agora são 10h49.
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2: 10h52.
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2: E hoje nós começamos o nosso bloco atendendo ao ouvinte Ricardo, que mora no Ibura. Ele quer saber quais são as causas da queda de cabelo. O que explica a queda de cabelo? Quem vai responder é a dermatologista doutora Ana Cristina França.
4: Primeiro a gente tem que avaliar, porque a queda de cabelo, que é alopecia ou alopecia, tem inúmeras causas. As três principais é a calvície, né, que é aquela geneticamente determinada, que homens e mulheres têm padrões diferentes. O eflúvio telógeno, que é o nome que a gente dá àquela queda de cabelo depois de cirurgia, depois de infecção grave, né, depois de estresse muito grave, com deficiência, né, de ferro, de vitaminas, que é o eflúvio telógeno, aquela queda de cabelo que você pega no cabelo e cai um bocado, depois de gravidez, muita gente, 3-4 meses depois, muita gente refere. E a alopecia areata, são as três principais. A areata deixa umas áreas sem pelo, né? É uma doença que o organismo produz um anticorpo contra o próprio folículo piloso e a gente vê, né, áreas redondas de perda de cabelo, que pode ser no couro cabeludo ou também no corpo. E existem também as alopecias cicatriciais. Por exemplo, lúpus pode dar essa queda de cabelo, essas alopecias cicatriciais, líquen plantar. Então, a gente tem inúmeras causas, mas as principais são essas.
2: Tá bem, obrigada, doutora, pelas informações. Obrigada por auxiliar o nosso ouvinte Ricardo. Agora, a pergunta é da Maria Luísa. Ela quer saber como diagnosticar a fibromialgia. Fibromialgia, como é feito o diagnóstico dessa doença? Quem responde é o Dr. Jefferson de Souza, neurocirurgião.
5: Quando o paciente tem fibromialgia clássica, não é tão difícil, porque você consegue claramente dizer, pelo rosto do sofrimento, pela vida de sofrimento que ela demonstra em poucos minutos de conversa. É aquela velha frase, dói do fio de cabelo ao dedão do pé. Tá? Essa daí não é, né? É bem clássica. A gente tem outras características principais, começa pelo sexo. Infelizmente, 90% ou mais dos pacientes com fibromialgia são mulheres. Tem a ver com sexo? Não diretamente, mas tem a ver com a série de alterações psíquicas, hormonais, que a mulher tem e o homem não tem. Tá? A gente também tem que entender que a dor, ela tem características próprias. Uma dor que tem uma característica que nós chamamos de nociplástica. Ela nem é uma dor nociceptiva, ou seja, ela não tem uma causa. Você não levou uma pancada, você não sofreu um acidente, você não tem nada machucado no corpo. E, ao mesmo tempo, ela tem algumas características que lembram as dores de nervos, como se fossem dores neuropáticas. Então, é uma dor estranha, uma dor inexplicável. Fora isso, a gente, claro, envolve uma boa conversa, uma consulta, geralmente uma consulta longa, porque ela envolve uma série de informações que a gente precisa obter, de como é a vida pessoal, como é o sono desse paciente, como é a alimentação, como é o dia a dia, quais são as limitações funcionais, desde escovar os dentes, pentear o cabelo, fazer sua própria refeição, tomar um banho, vestir a roupa, calçar um sapato. Isso é tão importante no diagnóstico quanto até no acompanhamento. Uhum. E isso vai trazer essa diferença em termos de definição diagnóstica com seriedade. A gente também tem alguns exames que a gente utiliza muito para afastar outras doenças do perfil reumatológico ou neurológico. E hoje já existem alguns exames que podem nos ajudar a corroborar a nossa opinião sobre a fibromialgia. Então, não é um exame, não é só uma conversa, não é só a consulta.

0: consulta, junção de tudo, onde a gente vai fechar esse diagnóstico de fibromialgia, que nunca dá para fazer isso numa consulta só. A gente precisa, às vezes, fazer uma sequência de consultas, de avaliações, para ter a certeza disso. Até porque o tratamento, ele vai envolver muito o paciente e é preciso que esse diagnóstico seja mesmo muito bem feito.
1: Obrigada, doutor, pelas informações. Obrigada por ajudar a nossa ouvinte. Agora a pergunta vem de Jaboatão dos Guararapes, é da Clarissa, que quer saber o seguinte: é mesmo necessário tomar remédio para dormir, hein? Alguém precisa? É necessário ou não é? Vamos saber, então. Tem muita gente querendo essa resposta. Quem responde é a neurologista, a doutora Moema Peicino.
2: Pode ser que precise, mas o ideal é que não, né? A gente sempre fala, né, que existem pessoas que têm transtornos de sono, que vão precisar de fazer algum remédio, mas a maioria das pessoas é capaz de dormir espontaneamente, sem a necessidade de um fármaco, qualquer que seja ele, né? Então, o ideal é que a gente consiga, a maioria de nós, a grande maioria de nós, pode sim dormir sem a necessidade de nenhuma medicação. E quando tiver necessidade de fazer alguma medicação, às vezes realmente tem indicação formal, seja a pessoas que não dormem há muito tempo, que têm insônia crônica, seja situações pontuais, existem estratégias farmacológicas que podem ser sim seguras, mas tem que ser individualizadas para não correr o risco de uma exposição a riscos de dependência, de tolerância e de outras doenças muito graves.
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1: 10h58.
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1: Há pouco mais de uma década, Pernambuco deixou de monitorar os tubarões que habitam o litoral do estado, mesmo com incidentes sendo registrados nesse período. Esse trabalho permaneceu suspenso, mas agora surge uma novidade. O governo do estado prevê retomar o monitoramento dos animais marinhos com previsão de realizar a primeira expedição científica em agosto de 2026. Agosto, que é o próximo mês. Já estamos nos encaminhando para o encerramento de julho e é por isso que hoje nós estamos chamando aqui quem pesquisa, quem sabe do tema, para de fato entender como vai ser a volta desse trabalho, o que vai ser feito, o que pode mudar, como de fato vai se dar todo esse processo e o que a população pode esperar desse tema, que é um tema que deve, gente, receber a nossa atenção, não somente no dia em que acontece um incidente com o tubarão. Deve ser uma preocupação nossa de todos os dias. E é por isso que a Rádio Jornal traz esse tema. E eu quero agradecer muito aqui a presença de Danise Alves, que é secretária executiva do Comitê Estadual de Monitoramento de Incidentes com Tubarões, o CEMIT. Seja bem-vinda à Rádio Jornal. Bom dia.
11: Bom dia. Agradecer, né, o convite em nome de todo o Comitê, né, Estadual de Monitoramento de Incidentes com Tubarões, o CEMIT, e falar da importância, né, desse espaço para que a gente esclareça para a população o que será esse monitoramento, né, e como o CEMIT vem atuando ao longo dos anos.
1: Eu que agradeço. Paulo Oliveira, professor da Universidade Federal Rural de Pernambuco, a UFRPE, e coordenador do projeto Ecotuba. A gente vai explicar ao longo do programa, mas o Ecotuba é que vai dar sequência a isso, gente, que vai atuar nesta retomada. Então, professor, sua participação é fundamental. Bem-vindo, bom dia.
12: Bom dia, Natália. Bom dia a todos os ouvintes. É uma satisfação enorme estar aqui. Nós vamos passar esse finalzinho da manhã para tirar todas as dúvidas, né, junto à população. Essa é a ideia.
1: Muito bom, obrigada. E também na nossa bancada, Leandro Alberto, biólogo. Sempre importante a gente entender, de fato, essa composição. Por que os animais marinhos estão ali? Por que os tubarões fazem parte da nossa realidade? Seja bem-vindo mais uma vez. Bom dia.
13: Bom dia, Natália. Obrigado pelo convite. E como todos já falaram aqui, muito importante esse tema, até porque não é quando acontece um incidente com tubarão. E muitas pessoas, elas, quando se falam nessa retomada, elas esperam que esse monitoramento, ela dê, na verdade, algumas características para a população. Mas a população também tem que entender que a educação ambiental, ela se faz presente também para as águas, né? Também para o mar. E aí a população, ela entenda que a própria ação dela no meio, ela é importantíssima para a redução dos incidentes com tubarões no estado.
1: Como o humano pode agir para diminuir os incidentes? Isso, eu vou deixar essa pergunta aqui para a gente responder depois. Como, claro, esse trabalho vai ser feito e como nós que utilizamos a praia podemos atuar também para auxiliar nesse processo. Muito bom. Eu quero lembrar aqui o ouvinte dos nossos canais para que ele possa participar, interagir, mandar a sua pergunta. Super importante, eu reforço isso que eu falei já na abertura, logo no início, que você participe enquanto sociedade desse processo. O nosso WhatsApp é o 991478520. Mande a sua mensagem para o nosso WhatsApp. 991478520. Ou tem o YouTube também, a gente está lá com imagens, com áudio e tem um chat ao lado direito da tela, você deixa a sua mensagem, a sua pergunta, a sua consideração e a gente vai trazendo aqui para o ar. Combinado? Deixa eu começar aqui com Danise, para a gente entender de fato, Danise, como vai ser essa retomada que está prevista para agosto, era para ser julho, ficou para agosto. Talvez a pergunta, aquela que todo mundo queira nesse momento saber é quando? Se dá para a gente colocar um dia, quando, qual é a data, se é no primeiro dia de agosto, se é na primeira semana, se é na primeira quinzena, se é na segunda metade do mês, já tem uma data fixada para voltar com o trabalho?
11: Então, é importante lembrar que esse edital ele foi pensado muito anteriormente, né, a esses incidentes, né, não foi uma proposta reativa ao que aconteceu.
1: Nesse ano, né?
11: Isso, infelizmente, a gente passou quase 3 anos sem incidentes na região metropolitana, foram 2 anos e 9 meses, mas infelizmente, né, em janeiro a gente teve o caso com o Davidson em Olinda. Mas toda uma estratégia do comitê foi feita desde 2023, né? Primeiro focando na educação e na comunicação ambiental, em editais, né? em sinalização, né? Com as 150 placas postas. Então, tudo foi muito bem planejado, né? Dentro do comitê. E no final de 2025, segundo semestre, a gente começou então a elaborar esse edital, que foi lançado no comecinho de 2026, né? Em janeiro de 2026. E esse edital, ele era a lacuna que a gente precisava, então, porque o CIMIT ele atua em três eixos, né? Pesquisa e monitoramento, educação e comunicação ambiental e segurança aquática. Então, a pesquisa e monitoramento estava ocorrendo, mas não focado nessa questão do monitoramento. Então, ele fecha essa lacuna no início do ano, né? Teve todos os trâmites de um edital, porque foi Sim. de ampla concorrência, foram duas propostas. Né? Não foi uma licitação, foi um edital do Programa Cientista Arretado, né? Que é Ciência no Governo. Esse edital ele é de livre concorrência, uhum. Feito para instituições de ciência e tecnologia do estado de Pernambuco, e o professor Paulo Oliveira foi o vencedor, né? Teve todos os trâmites de concorrência, de avaliação dos projetos, para saber se o que a gente precisava enquanto estado de Pernambuco era o que o projeto estava propondo, né? Então teve todo esse alinhamento até em julho, né, deste ano ser então feito o repasse do recurso, e o projeto já iniciou. Então é uma coisa importante que
1: O recurso, só para a gente amarrar também isso, o recurso é de qual valor e de onde sai esse valor?
11: Certo, esse recurso ele é um edital que é um programa da Secretaria de Ciência e Tecnologia, SECTI, junto com a FACEP, onde a Secretaria do Meio Ambiente do Estado ela é a demandante. O problema, uhum. que é monitorar os tubarões, né, a temática foi dada pela SEMAS, e esses órgãos eles então lançam o edital e com o valor total de R$1.052.000. E aí eu vou dar uma notícia de primeira mão.
1: Que todo jornalista gosta.
11: Isso.
1: Fique à vontade. E o ouvinte também.
11: Exatamente. Diante da necessidade da gente entender mais, né, o comportamento desses animais, o deslocamento, a gente conseguiu aprovar um recurso, um aditivo para esse edital, uhum. né, que o próprio programa ele permite isso, através do Fundo Estadual do Meio Ambiente, de mais R$1.000.000. Então, a gente... O professor Paulo vai explicar melhor, né, como serão essas novas perguntas, respostas, né, que vão ser dadas
1: que
11: com relação
1: dobra o
11: aos
1: valor,
11: animais.
1: Né, Denise? Você tem um...
11: Então, dobra o valor, exatamente. Durante 24 meses, o que estava previsto de R$1.052.000, agora será R$2.052.000. E aí já tá feito o plano de trabalho, enfim. Então, esse edital, ele, voltando à pergunta, ele já começou o projeto, né, o Ecotuba. Por quê? Porque todo um projeto ele precisa de uma logística, né? Até ter assinatura do termo de outorga, repasse de recurso. Então, a equipe se organizou, está na fase de finalização da adaptação da embarcação, que não é qualquer embarcação náutica, né? Precisa ser uma embarcação que consiga realizar o manejo do animal adequadamente, né? Trazer um animal, por exemplo, de 2-3 metros de comprimento para um barco e fazer todas as análises, né, que devem ser feitas, inclusive uma microcirurgia, né, Paulo, que é a implantação do microchip, e também para a segurança da equipe, né, toda uma questão que está sendo feita, uhum. então o projeto está vigente e a data, vou ver se eu lembro, é 17 a 23 de agosto, é nessa janela, não é isso, Paulo, que a saída piloto para testar a embarcação, para ver, né, as áreas, tudo isso vai ser feito a partir dessa janela de tempo, né, a gente não está com uma data fechada, porque ambiente natural, né, os cientistas, a gente tem essas peculiaridades. A gente não pode simplesmente, vou tal hora, tal dia, para aquele local. A gente depende de vento, de chuva, então são condições que a gente precisa avaliar. Mas a janela é essa, né, que tudo seja conforme esteja acordado aí com a equipe, né, com todos os envolvidos, que seja nessa data.
1: Muito bem. E aí, professor Paulo, então nessa janela, de 17 a 23 de agosto... Está tudo pronto, está tudo já organizado. Tem o barco, as equipes sendo treinadas, vocês vão a alto mar. Como vai ser feito esse trabalho? Por quê? O pernambucano tem muito a memória e fala sobre isso com muita frequência do tal do barco sinuelo. Ah, porque tinha o sinuelo, que fazia o trabalho, que isso, porque aquilo. E as pessoas ficam com essa memória do passado. Eu quero entender com o senhor como vai ser, na prática, esta atuação. Quem vai atuar? Vai ser o pessoal da Cotuba, da Federal Rural... O que está sendo previsto para essa retomada, professor?
12: Vamos lá. Então, o projeto, né, como a Danise colocou, ele já se iniciou. Então, nós assinamos o termo de outorga no mês de julho. Então, a ideia, a princípio, era iniciar o projeto de forma, as saídas de forma piloto, né, agora no final de julho e início de agosto. Porém, né, como a Danise colocou também, nós estamos fazendo algumas adaptações à embarcação. Né? Então, essa embarcação ela tem que estar toda adaptada a esse tipo de trabalho, que não é um trabalho simples. Imagine
1: como
12: vocês...
1: É uma embarcação dessas?
12: Na realidade, a embarcação que nós optamos é uma embarcação rápida. Né? Ela não é tão grande, ela é um pouco menor do que o Sinuelo, tá? Porém, ela tem uma condição de manobra, né, melhor. Tá? Então, isso é um caráter importantíssimo para a gente poder, quando capturar um animal, embarcar esse animal. Tá? Porque o protocolo vai funcionar exatamente dessa forma. Então, o animal ele vai ser capturado, né? Ele vai ser trazido para o convés da embarcação. Uma vez no convés da embarcação, nós aplicamos todo um protocolo este, que nós já desenvolvemos lá no arquipélago de Fernando de Noronha, onde o Projeto Ecotuba já realiza o monitoramento dos tubarões-tigre naquela região insular. Tá? Só para complementar o que Danise colocou, uhum, com relação às datas, né? As pessoas, nós gostamos muito de trabalhar com datas, né? Então, a realidade é exatamente essa. Então, entre os dias 17 e 23 de agosto, nós vamos estar fazendo algumas saídas que nós chamamos dentro da academia, na pesquisa de piloto, para os ajustes. E a primeira saída de pesquisa vai ser exatamente no feriadão do 7 de setembro. Porque a ideia, Natália, é nós sairmos nos finais de semana. Por quê? Porque nos finais de semana nós temos mais gente dentro d'água, né? Então, historicamente, o número de incidentes também, né, é mais nos finais de semana e nas segundas-feiras. E a partir do momento que a embarcação ela estiver na água, realizando o trabalho de monitoramento, o animal, uma vez sendo capturado, sendo feito protocolo, ele só vai ser liberado mais afastado da costa. Então, com isso, nós vamos diminuir, de certa forma, né, a probabilidade desse animal voltar, se aproximar da praia.
1: Vai-se para alto mar. Eu quero saber de onde vai partir. Porque, por exemplo, tem pontos que são bastante conhecidos com o incidente de tubarão, como, por exemplo, a altura ali da Igrejinha de Piedade. De onde vocês vão partir nessa primeira etapa, que eu vou reforçar aqui para o ouvinte também, que é uma etapa piloto, certo, onde vão ser feitos os testes, mas já vai começar o trabalho.
12: Certo.
1: E aí, no 7 de setembro, ali, a previsão de, efetivamente, ok, estamos em campo, todos
12: isso,
1: prontos. Mas essas primeiras saídas, elas vão partir de onde?
12: Então, nós vamos sair do Yacht Club, né, de Brasília Teimosa, tá? E nós vamos cobrir algumas estações desde Olinda, no município de Olinda, até o município de Cabo Santo Agostinho, ali na Praia do Paiva. Então, vão ser estações. Nós vamos buscar no passado os relatórios do Protuba, né, onde foram feitos os trabalhos de monitoramento também. Então, nós vamos replicar esses locais onde, no passado, esses animais eles foram mais capturados. Então, nós vamos atuar exatamente nesses mesmos pontos. Uma vez o animal sendo capturado, só para vocês terem uma ideia de distância e profundidade, então esses animais eles são capturados a cerca de 2 km da costa, tá? Uma profundidade aí gerando em torno de 8 a 10 metros de profundidade. O animal sendo capturado, ele vai ser levado para o que nós chamamos de borda da plataforma continental. O que é isso? É uma região bem afastada da praia, né, que está aí numa profundidade aproximada de 50 metros de profundidade.
1: Nossa.
12: Tá?
1: Professor, mas a olho nu, vocês não vão conseguir ver o tubarão. Como vocês vão fazer para identificar que ele está ali, naquele ponto, na água? Como é feito isso?
12: Não, na realidade, a gente não tem como fazer isso. Não é? Então, nós temos, historicamente, aqueles pontos onde os animais eles apareceram mais. Então, a gente vai... Porque a captura é feita com aparelho de pesca. Então, nós vamos colocar uma isca que é atrativa, né, para esses animais. Aí, então, eles vão se sentir atraídos por aquela isca. Vai ser fisgado pelo anzol. Esse animal ele vai ser embarcado. Vai ser feito todo o protocolo. E esse animal ele vai ser devolvido para o mar, bem mais afastado da praia.
1: Certo. Eu já quero ouvir já, doutor Leandro, que é biólogo. Mas, tudo bem. Colocado esse microchip no animal, essa informação vai para onde? Vai ficar onde? Porque o que a gente quer, por fim, população, turista, banhista, é saber onde os tubarões estão. E essa é a fundamental importância do monitoramento, é saber onde eles estão e aí elaborar estratégias, não é? Essa informação, ela vai para onde, professor?
12: Então, é importante nós frisarmos que os animais eles vão ser capturados, marcados, devolvidos, mais afastados, né, da praia. para o mar. Porém, essa marca que esse animal vai receber, esse chip que esse animal vai receber, não é? A essa informação ela vai ser captada por outros equipamentos que nós vamos colocar dentro d'água também, que são os receptores. Tá? Então, de forma paralela à linha de praia, vão ser instalados receptores. Tá? Esses receptores eles vão estar aí numa profundidade de aproximadamente entre 10 e 15 metros, que todas as vezes que o animal se aproximar desse receptor, né, a informação de presença, esse receptor ele vai captar. Né? Aí, sim, mas isso vai resultar em quê? Num padrão de deslocamento. Por exemplo, a gente vai saber, com o passar do tempo, se esses animais eles se aproximam ou se afastam mais da costa no inverno, no verão, de dia, de noite.
1: Mas, por exemplo, vai saber em tempo real?
12: Ó, não.
1: Boa Viagem, por exemplo, teve um incidente esse ano, que não acontecia há muito tempo.
12: Certo.
1: E aí você fica, nossa, inseguro para estar ali naquele espaço. E as pessoas até brincam, às vezes, tinha que ter aviso sonoro,

0: A ideia, sabe, Natália, é a gente fazer tudo de maneira muito tranquila, de maneira gradativa. Essa metodologia que já foi utilizada no passado, né, e que foi chancelada por vários pesquisadores internacionais, é uma metodologia que é empregada também em outros países, tá? Então, acho que a população ela pode ficar tranquila que a gente vai, né, a gente que eu falo, o FRPE, o Departamento de Engenharia de Pesca, o Ecotuba, junto com o apoio do Governo do Estado, fazer esse monitoramento da melhor forma possível.
1: Isso é tão importante porque, Leandro, as experiências de outros pontos, elas sempre são citadas, né? Especialmente quando os incidentes eles são registrados. O Canadá faz isso, fulano faz aquilo, né? E aí cada um fica pensando, por que não faz desse jeito, por que não faz de tal forma? A gente tem que entender as nossas condições e as nossas características. Isso é super importante. Mas eu preciso aqui trazer um ponto que é quente, mas que é necessário. Já tem ouvinte aqui, inclusive o Josélio, querido nosso ouvinte, de Boa Viagem, está lamentando essa lacuna, esse tempo que ficou sem monitoramento. E quando a gente observa isso e vê que os incidentes continuam acontecendo, eu me pergunto, Leandro, qual é a relevância dessa falta de monitoramento, qual o impacto dessa falta de monitoramento para o cenário que a gente tem hoje? Ficar 11 anos sem monitorar, sem ter isso, qual o prejuízo que isso nos trouxe aqui para o Estado, para a sociedade, para as nossas informações?
2: Isso, Natália, vou pegar só um gancho aqui, claro, dessa questão da gente. Parece que a grama do vizinho sempre é mais verde. E aí quando se faz o comparativo, às vezes alguém se depara comigo e fala assim, professor, mas por que aqui a gente não usa, Danise, as telas de proteção,
1: isso,
2: Paulo? Eu digo, veja, as telas também irão nos dar uma falsa sensação de proteção. E aí a gente remete para esse último incidente, por exemplo, com a Marcela, né? Ah, mas ela estava na frente da barreira de coral. E aí parece que possivelmente poderia tomar um banho ali. E aí acabou acontecendo um incidente. Então, quando a gente fala que o banho, ele pode, seria legal para a população, né? Porque tem pessoas que têm apenas esse lazer. E aí você também traz essas pessoas, é muito sacrificante para elas. E aí quando se fala isso, dá uma falsa impressão. Já pensou se a gente colocasse uma tela ali em Boa Viagem, a maré subiu, a maré desceu e o bicho passou. Eu sempre comparo assim, né? Às vezes você tem um cãozinho dentro de casa e você coloca um cercado para ele. Quando vê, o cão tá do seu lado. Você fala, rapaz, eu coloquei para ele não passar, são animais. Então, primeiramente, Natália, a gente tem que entender que de 90 até 2026, muita coisa mudou na população. Quando a gente tem uma lacuna desse tempo, dessa parada, né? Claro que houve, o animal, ele mudou o comportamento, porque o ser humano também mudou de comportamento. Se a gente for observar geograficamente a área de Boa Viagem, Piedade, Candeias, de 30 anos para cá, muita coisa mudou geograficamente. Nós tivemos a especulação imobiliária, tivemos mais pessoas, né, indo à praia também. Eu lembro muito quando a gente fazia a pesquisa de corais, Paulo, ali perto do hotel Dor e Sol, que antigamente era o Sheraton. Uhum. Nós, naquela área ali, a gente fazia coleta de quinidários, de poliquetas, tal. A gente na graduação. Hoje você não tem mais, acabou. Então, quer dizer, quando você vê esse ambiente todo devastado, a gente volta àquela retórica de que o ambiente mudou, o ser humano mudou e a gente começou a degradar mais, né? Sempre quando se fala de meio ambiente, Natália, se fala o que o ser humano ocasiona, parece que a gente romantiza o meio ambiente, mas não é isso. Então, quando acontece os incidentes, os animais eles estão ali. A gente primeiro tem que entender, né, para ser bem claro, que eu acho que todo mundo sabe disso. O tubarão, o ambiente dele é marinho, ele está ali. Geograficamente, o nosso estado, ele permite, ele tem uma condição geográfica para que esses animais eles estejam ali. Mas, primeiro de tudo, a gente não respeita as placas de sinalização, né? A gente para às vezes na rua, Natália, eu estava conversando com o Paulo e com o Danise agora, tem uma placa em um local e, sei lá, depois de 300 metros tem outra placa. E algumas pessoas falam, não, professor, então nesse intervalo eu posso ir. Aí eu digo assim, pelo amor de Deus. Então, primeiramente, a educação, que o Núcleo de Educação Ambiental, o professor Fabazinho da Rural, que é coordenado do Dr. Paulo, é brilhante, faz esse serviço de educação ambiental. E aí a gente volta, o porquê, o que teve nesse espaço de tempo? Se a gente for olhar os últimos incidentes dos jovens que aconteceram, eles não tiveram, por exemplo, essa educação ambiental, essa parada. Né? Hoje a gente tem, Paulo leva para as escolas, eu às vezes vou lá no NEA, pego alguns exemplos, levo para a minha escola, eu digo, ó, hoje vamos falar sobre tubarão, vamos parar aqui, vai todo mundo entender isso aqui. Então, se você pegar ali de 11 anos, Marcela, se eu não me engano, tem 19 anos. Então, quer dizer...
1: Sim, essa estudante entre
2: direito, esse tempo, né? será que ela teve na escola dela uma prática de educação ambiental, falando sobre tubarões, que ela entendia isso?
1: Eu compreendo.

0: isso que o Leandro está trazendo, que tem as placas, enfim, até teve troca de placa, e é super necessário, isso, várias isso. depredadas, enfim. Só que ao mesmo tempo que tem a placa, não tem uma pessoa lá, um fiscal, por exemplo, dizendo, ó, reforçando. Esse é um ponto. E tem como controlar tudo, o poder público está presente em todos os lugares? Não tem. Mas, assim, a minha interpretação também é que todo mundo sabe da realidade, tem as placas. Mas, Leandro, já tocou nesse ponto, é a forma de lazer de muita gente, que é uma forma gratuita. Então, as pessoas, elas vão se arriscar, nem saber que estão se arriscando, né? Elas vão isso. ali, vão acessar, poxa, a menina estava ali na beira, os vídeos mostram isso. Então, ok, tem a placa, mas o que a gente pode fazer para avançar? Vai proibir agora? Proíbe todo mundo entrar no mar? Vai fazer o quê? Né? É isso que é a questão, porque as pessoas já não sabem mais o que fazer. Eu aqui confesso para vocês, eu moro em Boa Viagem e eu não entro no mar de Boa Viagem. Eu tenho medo. E não tinha situação há muito tempo registrada. Né? E agora mais que eu não entro. Mas a população não pode ficar refém disso, né, Leandro? É uma situação complexa, eu sei. Mas a gente precisa avançar de uma vez por todas, né?
1: Então, por isso que todo esse estudo, você veja, né? Todo o engajamento, tanto do que Danise falou, quanto Paulo falou, é justamente para dar essas respostas à população e se montar um plano de ação para que justamente não chegue a esse... Não sei se eu posso dizer isso, um radicalismo, ninguém entrar. Mas se as pessoas elas começassem a respeitar, e você vai perceber também, Natália, eu entendo perfeito o que você falou, mas se a gente ver assim, né, os incidentes eles acontecem quando a chuva, né, quando a água está muito mais turva. A gente também tem que entender, quando eu estava falando da geografia do local, a questão da poluição dos rios Capibaribe, Bibiribe. E aí a gente volta àquela, infelizmente, a morte da criança que aconteceu na Praia del Chifre. Então foi no lugar, na verdade, que a gente tem um bolsão de lixo muito grande. E o tubarão é um animal muito especulador. Então, diante de tudo isso, é justamente esse plano de monitoramento para que se possa rever e dar, sim, à população algumas notícias de como proceder. Porém, vale também salientar, eu sei da ansiedade da população sim. para tudo isso, porém, a ciência ela também tem um tempo para acontecer, nós precisamos de um tempo e de uma acomodação para tudo, para que a Universidade Rural, junto com o Paulo, ele nos dê esses resultados, que a gente aprenda, na verdade, a se moldar e a conviver novamente com isso.
0: Como lidar, né? Eu vou para o intervalo já, mas antes uma pergunta do ouvinte, Emanuel. Ele questiona o seguinte, o tubarão ataca não por fome e sim por estar confuso? Não por fome, e sim por estar confuso? Por exemplo, nas quebradas de ondas, as quebradas de ondas atrapalham as linhas sensoriais. Ele morde, quando percebe que não é um peixe, ele solta. É isso mesmo? Não é fome, é confusão? É isso, gente. Professor, é isso?
2: É também. Na realidade, esses animais, quando eles investem no ser humano, né, eles podem estar investindo, primeiro, por defesa de território, né, porque são animais altamente territorialistas, ou por estar com fome. E essa área, né, onde a onda quebra, é uma área mais turva, é uma área onde a presa não vai conseguir enxergar o tubarão, mas o tubarão vai conseguir perceber essa presa. Né? Então é exatamente é isso que acontece nesse cenário. Por exemplo, nós temos vários encontros de seres humanos e tubarões numa água transparente e a investida ela não acontece.
0: Ok, estão ali convivendo e aí pode ser fome, pode ser a tal da confusão.
2: Entendeu?
0: Vários fatores, uma sensação de ameaça, não é?
2: Exatamente isso.
0: Ok, a gente vai para o intervalo e volta já.
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0: Voltamos com o debate aqui na Supermanhã da Rádio Jornal. Estamos falando da retomada do monitoramento de tubarões na orla pernambucana. Já trouxemos aqui algumas questões super importantes, por exemplo, Denise Alves, que é secretária executiva do CEMIT, já nos informou do período 17 a 23 de agosto, é o momento em que esse projeto piloto deve sair para começar a atuar. Professor Paulo Oliveira, que está coordenando esse trabalho, também nos falou, já Leandro, biólogo com a gente, já nos orientou bastante. E eu vou voltar para a gente continuar nesse tema. Denise, a gente precisa aqui avançar em algumas questões e entender o seguinte, por exemplo, hoje o CEMIT, ele tem uma estimativa, ele imagina quantos tubarões circulem na orla, nesses pontos. Tem-se uma ideia, 100, 50, 200? Tem-se uma ideia, alguma estimativa?
11: E recentemente coordenou oficinas para o levantamento das listas de espécies de elasmobrancos, né, que são tubarões raias, do estado, para avaliar o status de conservação, né, o nível de ameaça, que segundo a IUCN, né, que é um órgão internacional, ele categoriza em ameaçado, criticamente ameaçado, vulnerável. E a estimativa populacional das espécies, ela é fundamental para ter esse status. E, infelizmente, muitas espécies a gente não consegue. A gente tem internacionalmente, mas localmente, né, para o nosso estado, a gente não tem. Paulo, inclusive, né, na proposta aprovada, ele estima capturar 50 animais, mas isso é uma estimativa que a gente dá, né, mas a ciência, a gente não consegue fechar o número, pode ser mais, pode ser menos, porque a gente realmente não tem esse dado disponível.
0: E vai ser muito importante também por isso, né, gente? Olha a importância desse trabalho, a gente vai continuar acompanhando e sempre trazendo a informação para o ouvinte, porque é fundamental. Denise, tem um ponto que a gente falou aqui no intervalo, que um ouvinte nos alertou no WhatsApp, e eu quero também trazer ele para o ar, que diz respeito às placas informativas. Uhum. Quem circula na Avenida Boa Viagem, Orla de Boa Viagem, vê as placas. Uhum. As placas, elas não dizem proibido banho. Não entra, tá proibido, vai ter multa, você vai ser multado se entrar, por exemplo. As placas não fazem isso, elas orientam. Não seria bom que as placas proibissem, então, para evitar, assim, para dizer, ter uma base legal, dizer, ó, querido, não pode. Não pode estar proibido, e nem você está infringindo uma regra. Não seria bom fazer essa mudança?
11: Não seria bom. Como a gente sempre trabalha no âmbito do CEMIT, o que é mais necessário é o entendimento.

0: entendimento da sociedade com relação ao risco de incidentes com tubarões. Então, o que a placa alerta? E aí eu quero destacar um ponto muito importante.
1: Sim.
0: As placas, elas são distribuídas ao longo de 33 quilômetros, né? Que vai desde a Praia do Farol, em Olinda, até a Praia do Paiva, no Cabo Santo Agostinho. O nosso litoral tem 187 quilômetros de extensão. Então, não são todas as praias de Pernambuco que têm risco de incidentes com tubarões, né? A gente tem o nosso litoral norte, nosso litoral sul, que tem aí as piscinas naturais, belezas, corais, diversas espécies, né, uma biodiversidade reconhecida internacionalmente, né, com unidades de conservação, enfim. Mas na região metropolitana, a gente tem, né, a presença dessas duas espécies que estão entre as espécies mais agressivas e relacionadas aos incidentes com tubarões, que é o tubarão-tigre e o tubarão-cabeça-chata, né? A outra espécie é o tubarão-branco, mas que não ocorre aqui. E aí, nessa presença, né, ao longo, os registros de incidentes, eles ocorrem desde 1992. Então, a gente, né, contabilizando os incidentes, a gente estipulou essa área e viu que as vítimas, na sua grande maioria, na década de 90, enfim, eram surfistas, né, enfim, eram praticantes de esportes náuticos. E aí, houve um decreto estadual proibindo essas práticas,
1: Que foi em
0: né,
1: 93, não
0: e
1: foi?
0: 99,
1: 99, perdão.
0: 99.
1: Decreto de número 21.402.
0: Isso,
1: Se
0: exatamente.
1: alguém quiser procurar, já procura aí para ler tudo.
0: Tem tudo também no site CEMIG, todos os
1: Boa.
0: decretos, toda a documentação do Protuba, né, as atas das reuniões do CEMIG, tudo está
1: Muito bem.
0: disponível para a sociedade. E aí, a partir desse entendimento de áreas com maior risco de incidência, a gente estipulou essa faixa de 33 quilômetros. E aí, na placa, existe isso, o alerta com relação aos riscos e a proibição com relação aos esportes náuticos. Sempre que ocorre um incidente, as pessoas perguntam, então, por que que não fecha essa praia? Então, para um problema complexo, não existe solução simples. O que a gente faz é isso, é esse entendimento de associar a educação ambiental, o entendimento sobre os riscos relacionado à pesquisa, ao monitoramento e, né, ressaltar aqui o trabalho do Corpo de Bombeiros, né, do Grupamento de Bombeiros Marítimos, o GBMAR, que está lá na linha de frente todos os dias nas praias, né, por via aquática, por via terrestre, monitorando, né, especialmente com foco nesses 33 quilômetros, mas infelizmente não é onipresente em toda a faixa, né, eles têm um ponto assim para monitorar em áreas com maior risco de afogamentos, que também são muito atrelados aos riscos de incidentes, né? Os afogamentos já foram comprovados que existe uma relação entre áreas onde ocorrem muitos afogamentos também de risco de incidentes com tubarão. Por quê? Porque são áreas abertas,
1: Mais
0: são áreas
1: profundas?
0: que podem ter, né, um declive, né, mais abrupto do solo. São áreas que podem ter corrente de retorno, né? A gente teve um caso de uma menina que ela foi levada por uma corrente de retorno, né, e durante, né, o seu distanciamento, um tubarão foi e atacou. Então, tem essa relação e a segurança aquática é uma das premissas para o CEMIT atuar, né? Inclusive, nesse aditivo, a gente também vai
1: Boa.
0: intensificar a ação do Corpo de Bombeiros, né? A gente vai ter melhorias com relação à vigilância das praias. A gente vai ter um centro integrado de monitoramento. E aí, importante, não é monitoramento dos tubarões, é monitoramento dos banhistas. É saber onde os banhistas estão indo, se essa área é de risco, para poder orientá-los melhor.
1: Centro de monitoramento do banhista. Já tem previsão de onde esse centro pode ser
0: Não,
1: instalado?
0: vai funcionar dentro da nova sede, né, do GBMAR, que está sendo construída.
1: Onde?
0: Piedade.
1: Piedade,
0: Isso,
1: ok. Que,
0: piedade.
1: como a gente já falou no início, dobrou esse valor, né? Era 1.052.000, agora o aditivo, mais 1 milhão, não é, gente?
0: E para essas ações do Corpo de Bombeiros, são 2.149.000. A
1: Certo.
0: gente intensificou essa parte da segurança aquática, porque ela, além de educação e comunicação ambiental, ela vai direto, né, no trato com o banhista no dia a dia.
1: Denise, eu sei que
0: Então.
1: você não é do Corpo de Bombeiros. E aí tem questões que o Corpo de Bombeiros deveria falar. E a gente, claro, hoje, infelizmente, não está com os colegas aqui dos bombeiros, mas em uma nova oportunidade estarão. O povo também fala muito sobre a falta de bombeiros ali que possam ajudar no momento, não é? Porque você passa pela orla, por exemplo, de Boa Viagem, vou usar de novo esse exemplo, que é o trecho talvez mais popularmente ali, né, visitado pelas pessoas, você vê poucos, vê uma presença baixa. Está previsto também aumentar o número de pessoas? Isso pode envolver concurso público, tantas questões, né? Mas pode ser que a gente veja mais profissionais, os bombeiros, na orla, nesses pontos, pessoa mesmo, para ajudar, para correr ali?
0: Sim, sim. O efetivo já está previsto, né? O concurso público para incrementar o número. Mas lembrando, né, que esses postos, eles têm o monitoramento por moto aquática, que inclusive foi adquirido agora, né, há 2-3 anos atrás, que aumenta essa efetividade no monitoramento. Eles também têm as guaridas que estão sendo reformadas, né, que são aqueles pontos fixos. Nesse projeto, né, de melhoria, tem também aqueles pontos mais móveis, que são aquelas torres de monitoramento que eles podem levar em locais críticos. Então, vai haver uma melhoria, mas eu sempre ressalto, o Corpo de Bombeiros, eles são, assim, os nossos, são membros efetivos, né, são os nossos maiores parceiros, por muito tempo presidiram o CEMIT, e a gente trabalha muito em conjunto. Então, assim, eles estão presentes em áreas onde há uma necessidade muito grande com relação à segurança aquática no geral.
1: Sim,
0: né? A gente vai ficar aqui porque teve incidente com o fulano, então a gente só vai ficar aqui. Não, ele trabalha com a segurança aquática do litoral pernambucano e focando nesses pontos onde historicamente tem mais risco de afogamentos, enfim, de profundidades maiores, e aí eles dão a maior atenção. Mas eles fazem as rondas, sim, só que nem sempre as pessoas vão enxergar isso. E aí, só para completar aquela pergunta que você falou sobre a proibição das áreas, o único local no estado que é proibido o banho é ali na Igrejinha de Piedade. É um trecho de 2,2 quilômetros por conta da reincidência, né? Um local onde tem, acho que são 14 ou 15 incidentes no total, eu não vou lembrar direito o número exato, mas de um ponto muito crítico, que é de mar aberto, que é de uma espécie, né, que a gente suspeita de ser uma espécie que utiliza aquela região ali do estuário próximo, que é o tubarão cabeça chata. Então ele adentra áreas mais rasas, então lá é proibido realmente por conta do número de incidentes, mas fechar a área toda não é uma alternativa que a gente acha viável nem no Brasil e nem internacionalmente.
1: Certo.
0: Né?
1: Leandro Alberto, que é biólogo, essa relação com o animal, essa relação com a vida marinha, ela sempre vem à tona, não é? Quando os incidentes aparecem. Bom, já teve até político defendendo que matasse todos os animais, como se fosse algo que você saísse por aí atirando. E, pelo amor de Deus, nem atire nas pessoas também, porque a gente precisa de segurança, né, minha gente? Não é assim que se resolve os problemas. Mas eu fico pensando nisso, nessa relação. A gente entendeu aqui que o professor Paulo, ele não vai botar a equipe dele num barco para sair matando animal. Não é isso, gente. Vai ter que se conviver com a presença desses animais, fazendo um monitoramento, sabendo por onde eles circulam e aí adaptando as estratégias. O que o senhor diria para essa pessoa que às vezes acha que é tão simples? Elimina o tubarão. Teria um descompasso ambiental também, né?
2: Para quem está acompanhando esse debate, está vendo que tanto nas palavras de Denise quanto da professor Paulo, a complexidade para que a gente possa tentar resolver esse problema. E aí, primeiro, Natália, a gente precisa entender o seguinte, vou pegar um exemplo, viu, Paulinho, seu. Eu nunca vi ninguém fazer uma savana caminhando na África, porque é o habitat dos leões, né? Então, quer dizer, quando a gente está no mar, a gente está num ambiente desconhecido. E aí, Natália, nós, aí é bem didático, né? Bem sexto ano, por exemplo, nós somos animais terrestres, os tubarões são animais aquáticos. E aí, quando se fala de adentrar o mar, eu acabo assumindo esse risco. E aí, quando o ouvinte ele falou, por exemplo, o tubarão ele confunde, ele é um animal territorialista, ele é um animal especulador. Então, qualquer movimento ele vai lá e dá aquela que a gente chama mordida especulatória. Claro, para um animal de 5, 6 metros, com a grandiosidade dele, uma musculatura muito forte, acaba causando esses incidentes. Então, a gente também tem que entender que o tubarão ele é topo de cadeia alimentar, né? O tubarão ele é, vamos dizer assim, o rei dos mares. Então, ele que controla todo esse ambiente marinho. A partir do momento que a gente libera, pelo amor de Deus, libera essa caça ou essa matança de tubarões, como alguns defendem, a gente vai criar um outro problema que vai acabar rebatendo na gente. Vou citar um exemplo muito simples que apareceu ontem no jornal, né? As serpentes ali na área do Compaz Dom Helder. Então, quer dizer, a especulação imobiliária, as pessoas constroem, possivelmente, muitas vezes a gente vê isso quando está nas comunidades, a gente escuta isso, Natália. Ah, mas tal vereador, tal pessoa, tal político liberou para que a gente pudesse construir. E aí você constrói o que a gente chama popularmente das invasões e aí você faz um desmatamento. E aí naquela área eu tinha serpentes, eu tenho os timbus, eu tenho... E daqui a pouco esses animais, eles estão dentro das casas, porque invadimos o local dele. Quando a gente fala isso, eu também não estou dizendo que a gente tem que destruir os apartamentos, como foi algo citado, e agora porque a gente vai querer as matas. A gente só precisa ter uma reeducação ambiental da população para que ela entenda e que a gente consiga conviver. Eu só consigo, Natália, conviver com o novo a partir do momento que eu me permito também aprender. E é isso, na verdade, que a gente está discutindo aqui. Esse trabalho belíssimo, né, do governo do estado, do CEMIT, da Universidade Rural de Pernambuco, é para que a gente tenha uma readequação dessa educação ambiental para que a gente possa aprender a conviver, não perder as praias como a de Boa Viagem, isso. A gente poder especular ou estar em outros ambientes marinhos que a gente possa divertir e criar N possibilidades. Então, quando a gente pensa, por exemplo, em destruir um animal topo de cadeia, a gente também, de uma certa maneira, está destruindo a nós mesmos. E aí vem sempre aquela palavrinha, né? O lixo que a gente joga, eu não tenho área de fora. Tudo é dentro pra gente. Às vezes a gente tá varrendo a casa, dentro do nosso próprio jardim, eu tô jogando aquele sedimento, aquilo que não serve, dentro do meu quintal. Eu tô jogando dentro da minha própria casa. Depois eu vou ter que recolher a mesma coisa. Então são essas práticas muito simples que a gente precisa readequar para a população.
1: Para tudo tem consequência, né? Professor Paulo Oliveira, vamos lá, então são 80 quilômetros, mais ou menos, de uma faixa de areia que já registrou incidentes com tubarão que não tem a proibição.
0: Só 33.
1: Sim, mas tirando os 2 quilômetros, aí ficou 80. Desculpa, vou arredondar ali para 80. 80 não tem a proibição, ok? E aí o pessoal fica se perguntando também, tá, quando é o momento de entrar então no mar? Qual é a sugestão, qual é a dica para esse ouvinte que muitas vezes está com medo, que pensa, tá, ok, não vou mais circular naqueles pontos. Ele pode sim entrar no mar em algum momento? Quando? O que ele deve observar?
3: Acho que é importante nós frisarmos o seguinte. Essa questão envolvendo tubarões e seres humanos não é algo específico que só ocorre, não é, nesses 32 quilômetros aqui no litoral do estado de Pernambuco. Tá? É uma questão que ocorre no mundo inteiro. Então, diante disso, existem algumas regras, algumas condutas, né, que são utilizadas inclusive no mundo inteiro. Né, para o banho de mar mais seguro. Então, o nosso litoral, né, mais especificamente esses 30 quilômetros, né, onde ocorreram os incidentes, nós temos a presença, por exemplo, de recifes, né, ao longo das praias. E durante a baixa-mar, são formadas piscinas naturais entre a faixa de areia e essa linha de recife. Então, nessa situação, aqui, em qualquer lugar do mundo, o banho de mar, ele vai ser mais seguro. Né? A maré encheu, né? Então, essa segurança, ela já passa a ser menor. A maré encheu numa noite de lua, ou seja, você tem muito mais água. A diferença da baixa mar para pré-mar, da maré seca e a maré cheia, é muito alta. Então, a água ela vai passar por cima dos recifes, então, o perigo aumenta ainda mais. Está chovendo, então aumenta ainda mais. O que a gente tem que entender é que existe sim, né, a possibilidade de você tomar um banho de mar mais seguro. Eu não vou dizer aqui 100% seguro, porque eu não tenho condição de dizer isso. Tá? Mas existe sim a condição de você tomar um banho de mar de forma mais segura. Mas, poxa, eu estou no meu dia de folga, vou à praia e a maré está cheia. Espera um pouquinho, por quê? No nosso sistema de maré, em 24 horas, nós temos 2 maré baixa e 2 maré cheia. Entendeu? Então, independente do dia, né, você vai ter, ou pela manhã ou pela tarde, uma maré seca. Para você poder, né, usufruir do mar nessas condições, né, nessas áreas onde existe essa proteção natural desses recifes. Né? Existem vários outros, né? Protocolos que são utilizados no mundo inteiro, você evitar de entrar na água com animais domésticos, porque esses animais eles têm um odor característico. Uhum. Né? E como o professor Leandro colocou, esses animais eles são muito investigativos. Então, se tem uma alteração, né, na água, ele vai lá investigar o que é. Né? Uhum. Você evitar de entrar na água com objetos brilhantes. Evitar de entrar na água solitário, você sempre entrar mais em grupo. Evitar de entrar na água, permanecer muito tempo na água. Então, você está naquela condição de maré baixa, num ambiente recifal, você dá um mergulho e sai, né? Se refresca e sai, porque quanto mais tempo você estiver na água, maior probabilidade do encontro ser humano e tubarão. Então, tomando essas precauções, a probabilidade de incidente ela é muito pequena. Há uma outra questão que eu acho que é importante é a gente frisar também, é porque as pessoas relacionam muito o incidente com a quantidade de tubarões. Não, então, esse trecho ele está, como nós pernambucanos e recifenses falamos, está empestado de tubarão. Não, tá? Não. Porque se essa fosse a realidade, né, ninguém entrava na água e sairia ileso. Então, nós percebemos que os incidentes, quando eles ocorrem de maneira muito pontual. Tá? Então, eu não tenho como afirmar isso, porque nós temos essa lacuna aí de quase 15 anos sem monitoramento. Então, em 15 anos, um animal pode ter nascido, crescido e se reproduzido, e a gente não sabe essa informação. Sim. A gente vai passar a ter essa informação a partir de agora.
1: Eu fiquei curiosa com um ponto aqui, professora, aproveitando ainda que o senhor falou lá no início sobre as condições do barco, dessa embarcação.
3: Certo.
1: Pensando que muitas vezes, e nas notícias recentes, são tubarões de 2 metros, tubarões grandes, né? Quais são as medidas, qual o tamanho dessa embarcação? E, por exemplo, quando vocês irão a campo no caso é o mar, né, gente? Quantas pessoas vão ir? Porque eu fico imaginando como vai ser esse momento do trabalho, até você colocar o tubarão na embarcação. Qual é o tamanho, qual é a dimensão? Quantas pessoas estarão lá? Como vai ser isso, professor?
3: Eu comentei no início aqui do nosso bate-papo que esse trabalho nós já realizamos ele há algum tempo em Fernando de Noronha. Então, os animais eles são capturados, eles são embarcados. Então, a embarcação ela é uma embarcação de médio porte, tá? Ela tem de convés sem nenhuma estrutura para a gente poder trabalhar o animal com aproximadamente 4 metros, tá bom? Então, ela está sofrendo algumas adaptações. Está sendo cortado uma região da parte de trás, exatamente içado, para essa embarcação. O trabalho todo ele vai reunir cerca de aproximadamente 10 pessoas entre o capitão, o marinheiro e pesquisadores. Tá? Então, esse protocolo, como eu falei, como a gente já tem essa experiência do passado, né, do Protuba, e a experiência atual de Fernando de Noronha, né, então aí está tranquilo, a gente vai conseguir fazer sim.
1: Ok, e aí o chip já é colocado ali mesmo.
3: Exatamente. Como é que funciona? O animal, quando ele é capturado e ele é embarcado, ele é colocado logo um tecido escuro nos olhos do animal, porque ele fica tranquilo. É colocado uma mangueira com um fluxo de água salgada na boca do animal para que ele continue respirando. Aí daí nós iniciamos o protocolo. Que protocolo é esse? O animal ele é medido, é visto se é macho ou fêmea, é coletado sangue, né? É coletado tecido para trabalhos de genética. Tá? É feita uma mini cirurgia na região da barriga dele. É importante frisar que tudo isso é feito de forma concomitante, tá? Durando em média cerca de 5 a 6 minutos no máximo.
1: Rápido.
3: É muito rápido. E logo em seguida, por enquanto que a gente estiver fazendo todo esse protocolo, a embarcação ela já vai estar navegando para mais afastado da praia.
1: Entendi.
3: Entendeu? Então, quando o protocolo se encerrar, né, então nós devolvemos o animal bem afastado da praia, numa profundidade muito maior, para que ele continue seu processo migratório.
1: E nesse primeiro momento, até 50 animais, né, professor, que o Denise falou para a gente.
3: Essa é uma ideia. Mais uma vez, como nós tivemos essa lacuna, eu não tenho como afirmar o número, né, um número exato. Né, mas a partir das capturas que vão começar em setembro, dentro da pesquisa, né, propriamente dita, com o passar do tempo, a gente vai conseguir fazer essa inferência, né? Se a população ela está aumentando, se ela está estável, se ela está reduzindo, né? Que é esse trabalho que a gente já vem desenvolvendo lá em Fernando de Noronha.
1: Muito bem. Eu vou para um intervalo rápido e já volto.
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1: A missão da Defensoria Pública do Estado de Pernambuco é assegurar aos cidadãos em situação de vulnerabilidade acesso à justiça. O novo Defensor Público Geral, Clodoaldo Batista, fala sobre os desafios de acesso da população aos serviços.
2: O público da Defensoria Pública, a população vulnerabilizada do Estado, muitas vezes ela não consegue nem chegar até os nossos núcleos, as nossas sedes da Defensoria em todo o interior do Estado, por exemplo. 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A gente precisa ter aí um referencial e a gente precisa fortalecer a Defensoria Pública nesses lugares, nesses espaços.
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6: Voltamos, gente, muita informação importante para você sobre esse tema tubarão, retomada do monitoramento, e um ouvinte fez pergunta, é o Marcos, vamos ouvir.
7: Bom dia, Marcos Rocha. Bom dia. Ótimo tema. Queria fazer uma pergunta agora de curiosidade, eu acho que não só minha, como qualquer pessoa que está ali. Marco Zero ali, pô. A garotada tudo pulando ali, tomando banho ali no Marco Zero, próximo à Torre de Cristal de Francisco Brennan. A meninada ali pulando mesmo, tá nem aí para tomar banho ali. Corre o risco de algum tubarão ali atacar um desses meninos ali, ou adultos mesmo que ficam pulando.
6: Bom, tá certo, Marcos. A gente vai tentar lhe responder. Vou perguntar aqui a professor Paulo. Tem risco, professor?
8: Tem sim. Como a Danise colocou, existem duas espécies, né, responsáveis pelos incidentes aqui no nosso litoral, nessa faixa, né, que é o tubarão tigre e o tubarão cabeça chata. São duas espécies com características bem distintas, bem diferentes. O tubarão cabeça chata é uma espécie que vive muito associada a um ambiente estuarino, que é exatamente essa área onde essa garotada ela pula. Então, apesar de nunca ter tido nenhum incidente, a probabilidade, ela existe sim. Aquela área estuarina é uma área onde os tubarões cabeça chata, eles podem ser encontrados.
6: Muito bem, respondido o ouvinte. E a gente vai acompanhando todo esse processo, gente, sempre aqui a Rádio Jornal à disposição para noticiar. Quero agradecer ao professor Paulo Oliveira, professor, as suas considerações. Até a próxima.
8: Agradecemos muito a oportunidade, né? Acho que esse é uma iniciativa muito bacana, né, de divulgação, né, de cuidado para com o nosso povo. Eu me coloco à disposição da sociedade em geral. Eu estou lá na Universidade Federal Rural de Pernambuco, né, no Departamento de Engenharia de Pesca. Caso os ouvintes queiram acompanhar de perto o nosso trabalho, é só nos acompanhar nas redes sociais. Então, são duas, né? É o Ecotuba _ oficial e o do NEA, né, que é NEA _ UFRPE. Inclusive, esse núcleo de educação ambiental, ele existe de forma presencial lá na Universidade Federal Rural de Pernambuco, no Departamento de Engenharia de Pesca. Então, já convido todos e todas a ir nos visitar.
6: Informação é tudo. Obrigada, professor. Leandro Alberto, biólogo, um prazer também receber. Até a próxima.
9: Até a próxima, Natália. Eu agradeço a Danise, a Paula. Um papo muito bom e muito importante. E, para tentar fechar, é dizer que é muito importante a conscientização ambiental e a educação ambiental, né? Não são com matanças, não são com questões radicais que nós vamos resolver um problema tão complexo que acontece aqui em Recife. Eu fico muito grato à tua disposição sempre.
6: Obrigada, professor. Danise Alves, secretária executiva do CEMIT. Vamos ficar também atentos às ações do CEMIT acompanhando todo esse processo. E eu agradeço por você vir falar com a gente.
10: Obrigada. Até também, mais. Né? Falar também da nossa rede social, @meioambientepe, na página do Instagram. E também fazer um convite, a gente, nesse mês de julho, que é um mês que historicamente tem o maior número de incidências com tubarão no estado, a gente implementou uma campanha que vem sendo feita ao longo dos anos, que é Se Tem Risco, Não Arrisque. E aí a gente montou exposições junto com os nossos parceiros, a Rede de Educadores Ambientais, e a gente vai estar nessa sexta-feira, de 8 a meio-dia, na Praia de Boa Viagem. Tá? Então, quem tiver interesse, a gente está disponível. O CEMIT é um espaço aberto,
6: tem
10: um colegiado.
6: Ponto?
10: É ali no posto 4, ali no segundo jardim.
6: Certo.
10: Posto 6, desculpa. No segundo jardim. Isso. Aí a gente vai montar uma exposição com peças anatômicas de tubarões, com jogos, uma parte mais lúdica. Também vamos falar sobre a importância dos ambientes costeiros, né? Não é só a problemática, mas falar da importância desse ambiente para que as pessoas entendam e saibam conviver melhor. Então, é isso. Agradecer. A gente está muito feliz de estar com essa parceria com a universidade. Sem ciência, a gente não faz gestão pública, né? E a partir de agora, a gente só vai coletar, né, dados importantes para nos nortear nas nossas decisões.
6: A população, com certeza, agradece por essa retomada, né, gente? Fundamental. Eu espero que em breve a gente já possa ir noticiando alguns resultados. Bom, o programa vai ficar disponível lá no YouTube, no site da Rádio Jornal, para você ouvir quantas vezes quiser. Até amanhã.
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1: No Recife, 12 horas, 2 minutos. Olá, boa tarde para você que está com a gente nesta quarta-feira, hoje 29 de julho. Já estamos ao vivo também na internet. Vamos agora aos destaques de hoje do Edição do Meio-Dia. Instituto Fogo Cruzado divulga relatório do primeiro semestre de 2026 sobre violência armada na região metropolitana do Recife. Procon Pernambuco identifica variação de mais de 230% no preço de presentes para o Dia dos Pais. Feira Estadual da Reforma Agrária reúne mais de 400 expositores de assentamentos de Pernambuco. E mais, férias de julho impulsionam emissão de autorização eletrônica de viagem. O Edição do Meio-Dia está no ar.
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1: Agora 12 horas e 2 minutos. E a gente começa o programa de hoje fazendo um giro com informações do trânsito nas principais vias da região metropolitana do Recife. No nosso estúdio volante está Bruno Araújo. Boa tarde, Bruno.
2: Fala, Cristiano Bassan. Boa tarde a você. Boa tarde também aos ouvintes aqui da Rádio Jornal. O estúdio volante passou pela Avenida Caixa de Santa Rita, em direção ao Forte das Cinco Pontas, e encontrou um longo congestionamento. Tem muitos veículos estacionados, fazendo carga e descarga, o que acaba atrapalhando um pouco o trânsito. Na Avenida Martins de Barros, no bairro de Santo Antônio, o trânsito está livre neste momento. Nós passamos também pela Avenida Sul, no bairro de São José, onde os motoristas não enfrentam dificuldades. E na Avenida Alfredo Lisboa, no Recife Antigo, nas imediações do Marco Zero, há uma lentidão, tem muitos veículos circulando por aqui. 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
1: Agora são 12 horas e 4 minutos. Olha, minha gente, a equipe de reportagem do Sistema Jornal do Comércio está em frente à rampa de emergência do Hospital da Restauração. Recebemos relatos de funcionários e também de acompanhantes de pacientes de que durante a manhã de hoje, parte do teto do gesso do terceiro andar desabou. As primeiras informações indicam que o desabamento aconteceu na sala de recuperação. No momento do incidente, havia pacientes no local. Uma mulher teria sido a mais atingida e recebeu atendimento da equipe médica. Imagens enviadas a nossa reportagem mostram um buraco no teto, placas de gesso e fiação penduradas. Também é possível ver profissionais de saúde prestando assistência à paciente que estava em uma maca. Até o momento, o Hospital da Restauração ainda não se pronunciou oficialmente sobre o caso. A nossa produção também entrou em contato com a Secretaria Estadual de Saúde e aguarda o posicionamento sobre as causas do desabamento, o estado de saúde da paciente e as providências adotadas, que ainda serão divulgadas. No Recife, 12 horas e 5 minutos. Vamos falar sobre segurança pública. O Instituto Fogo Cruzado divulgou o relatório do primeiro semestre de 2026 sobre violência armada na região metropolitana do Recife. João Carneiro é quem chega agora com os detalhes. Boa tarde, João.
3: Oi, Bassan. Muito boa tarde para você. Boa tarde também para quem nos acompanha aqui no Edição do Meio-Dia. Pois é, o relatório divulgado nesta quarta-feira mostra que o primeiro semestre de 2026 teve recorde de tiroteios durante ações e operações policiais desde o início da série histórica, em 2019. Ao todo, foram mapeados 60 confrontos que envolveram forças de segurança, um aumento de 88% em relação ao mesmo período do ano passado. Também cresceu o número de pessoas baleadas nessas ocorrências. Foram 52 vítimas, o maior patamar já registrado pelo Instituto. Outro dado que chama atenção é o aumento da violência durante assaltos. 53 pessoas foram baleadas em roubos no primeiro semestre, quase o dobro do registrado em 2025 e o pior índice dos últimos 5 anos. As disputas entre grupos armados também bateram recorde, com 22 tiroteios contabilizados. Na avaliação da coordenadora do Instituto Fogo Cruzado, em Pernambuco, Ana Maria França, o crescimento dos indicadores mostra que o enfrentamento policial sozinho não é suficiente para reduzir a violência. Segundo ela, é preciso combinar a repressão qualificada ao crime organizado com políticas públicas de prevenção, proteção social e combate às causas que alimentam a criminalidade. Mesmo com os indicadores considerados preocupantes, o relatório aponta uma queda geral da violência armada na região metropolitana do Recife. Foram registrados 645 tiroteios entre janeiro e junho deste ano, uma redução de 12% em comparação com o mesmo período de 2025. O número de pessoas baleadas também diminuiu, passando de 849 para 728 vítimas. Entre os municípios, o Recife concentrou a maior quantidade de ocorrências, com 243 tiroteios, seguido por Jaboatão dos Guararapes, Cabo de Santo Agostinho, Olinda e Paulista. O levantamento ainda revela que 118 pessoas foram baleadas dentro de casa ao longo do semestre, o que reforça o impacto da violência até mesmo no ambiente doméstico. Eu volto com você, Bassan.
1: Obrigado, João. Agora são 12 horas e 7 minutos. E ainda falando de segurança pública, nos últimos dias temos noticiado muitos casos de roubo de carros. Na maioria, as vítimas têm sido mulheres. A repórter Juliana Oliveira conversou

0: janeiro até o último mês de junho, quase 3 mil ocorrências de roubos foram registradas apenas na região metropolitana do Recife. Desse total, 779 vítimas foram as mulheres. Em uma das situações que aconteceu na Lagoa do Araçá, uma mulher, uma médica de 38 anos, percebeu os criminosos na moto, o garupa desceu, foi para cima do carro. Prontamente, ela deu ré e conseguiu bater na moto com um dos comparsas que estava pilotando. Mas o que fazer se você for vítima de um assalto? Para dar essas dicas, a gente está com o advogado criminalista e professor de direito, Renan Marques. Professor, qual é a primeira dica para a pessoa não ser assaltada? Se é que tem essa dica, né?
1: A primeira dica é que você sempre tem que ter uma atenção redobrada quando você está dirigindo o seu veículo. As maiores chances de você ser abordado é quando você está parado. Tanto é que a grande maioria dos assaltos ocorre quando a vítima está estacionada ou prestes a estacionar. Então, quando você vai chegar em qualquer local, principalmente na sua residência, veja se tem algum movimento suspeito. Se tiver, você passa em frente. Se você tiver, às vezes você está a pé e quando vai entrar no seu veículo, você vê também que tem uma movimentação suspeita. Então, o ideal é você ir para algum estabelecimento comercial, uma farmácia, por exemplo, um supermercado, e não entrar dentro do seu veículo. Além disso, esteja sempre com sua chave em mãos, para que você possa ligar o carro rapidamente, porque quanto mais rápido você entra e sai, menores são as chances de ter a abordagem.
0: Se eu estiver parada em um trânsito, o que é que eu faço? Congestionamento gigante, eu não tenho para onde ir, tem algum local mais específico para eu parar o meu veículo e tentar não ser assaltada?
1: A grande maioria das abordagens em trânsito são pelas laterais, né? Então, perto da calçada, é um local que traz uma maior chance de abordagem. Então, o ideal é você sempre dirigir no meio, na faixa do meio, porque isso traz uma maior dificuldade de ser abordado.
0: Sair ou chegar em casa também é algo que requer bastante atenção, principalmente para quem tem portão eletrônico. Às vezes ele demora, né, a abrir, a fechar, e aí se alguém já tiver de olho em você, tá ali esperando e pode ser a da vez.
1: Isso é muito importante, né, que você tenha uma adobrada atenção, uma redobrada atenção quando você está chegando na sua residência ou saindo dela. E o ideal é que você não pare. O ideal é que quando você chegue na sua residência, o portão já esteja aberto e você entre dentro da sua residência. Claro que alguns condomínios com portaria física têm uma demora natural, então o ideal é você ligar para a portaria, informar que você está chegando e não evitar parar o carro. Em todos os casos, é importante você ter cautela e prudência. A sua vida não tem preço, os bens, de uma forma geral, possuem preço, mas a sua integridade física sempre será o mais importante. Você tem que sempre preservar a sua vida.
0: Ok, Renan, muito obrigada pelas explicações. Estão aí várias dicas, pessoal. Claro que se a gente pudesse, a gente sempre evitaria ser vítima dos bandidos, dos criminosos. Mas a gente tem que ficar com mais atenção. Infelizmente, a gente, mesmo com essa atenção redobrada, a gente acaba sendo vítima desses bandidos. Agora, num caso de assalto, toda dica valiosa é: não tem o que fazer. Você entrega tudo e fica com a sua vida. A vida, ela não tem preço. Volto com você no estúdio.
2: Obrigado, Juliana. 12 horas, 11 minutos. Começou a terceira feira estadual da reforma agrária. O evento reúne mais de 400 expositores de assentamentos de Pernambuco e tem também atrações culturais. A programação segue até o próximo sábado na Rua do Bom Jesus, no Recife Antigo. Quem está por lá e traz outras informações é Rodrigo de Luna.
3: Na verdade, é um grande encontro, uma celebração da agricultura familiar, do trabalho de pessoas do campo que hoje fazem terras, terrenos que antes eram improdutivos, agora serem produtivos. Aqui, por exemplo, a gente está vendo na prática o que é produzido em locais como esse, né? Na verdade, por aqui a gente vai encontrar produtos da agricultura familiar, incluindo frutas, verduras, legumes, produtos beneficiados. A gente vai encontrar pessoas que trabalham com artesanato, mas, acima de tudo, pessoas dispostas a trabalhar e a transformar locais que antes eram pouco ou quase nada utilizados. Eu estou aqui acompanhado de quem está à frente, respondendo pela feira, que é a Maria Gerlani, ela é coordenadora da feira e dirigente do Movimento Sem Terra, que está acompanhando essas famílias, que está cuidando dessas pessoas e dessa união, dessa celebração nesse momento. Explica para a gente o que é que o público vai encontrar nessa feira e também a importância dela para as pessoas que estão por aqui, né? Obrigado por conversar conosco.
4: Então, o público vai encontrar aqui uma diversidade de produtos produzidos dentro em área de acampamento e assentamentos MST. Então, temos em torno de 50 produtos in natura diversos.

0: né, e também 32 produtos que são beneficiados da reforma agrária. E mais os artesanatos, então assim, e também a culinária da terra. Então a feira, ela é um conjunto, né, de produtos, de produção do MST, e também temos a culinária da terra, né, que vai ser feito comida, temos os shows culturais também, que vai ter muitas apresentações culturais, DJ, raps e muitos outros que vão se apresentar aqui durante a noite.
1: São mais de 400 expositores, né? Gente que vem de tudo quanto é lugar do estado de Pernambuco.
0: Então temos mais de 400 expositores que são os feirantes, que vêm do sertão, desde Petrolina, né, a Litoral Norte, a Zona da Mata. Então, todos os assentamentos do MST e acampamento estão representados aqui nessa feira.
1: Entre as atrações que vão estar por aqui, artistas locais, artistas nacionais, a gente vai ter, por exemplo, nesse sábado, show com o Ana, com Martins. A gente vai ter na semana que vem também outras apresentações. Mago de Dança vai estar por aqui. E a gente, nessa quarta-feira, tem um dia inteiro de muitas atividades. Então, já explica pro pessoal como é que faz para chegar, é tudo aberto, tudo gratuito, e que horas é a melhor hora para chegar por aqui.
0: Então, a feira ela está aberta a todo o público, né, da capital recifense, mas também o entorno. Então, é tudo, o acesso é gratuito à feira, né? O melhor horário para chegar é, a feira começa a partir das 7 da manhã, vai até 8 da noite a feira, e os shows vão até as 10 da noite. Então, assim, vai ter muita comida típica, muita comida da culinária da terra, galinha com xerém, bode na chapa com macaxeira. Então, assim, venham prestigiar a nossa feira, venham conhecer os produtos da reforma agrária, venham conhecer o que é o MST também, o que é que o MST produz enquanto diversidade para a população pernambucana.
1: É importante isso, porque o conhecer é o que evita o pré-conceito. Se
0: Isso.
1: você não conhece, você tem aquele pré-conceito, conceito antecipado do que é o trabalho e do que é produzido pelo trabalho desse pessoal por aqui. Eu volto contigo no estúdio.
2: Obrigado, Rodrigo. Agora são 12 horas 15 minutos. Férias de julho impulsionam a emissão de autorização eletrônica de viagem. Documento bate recorde nos cartórios de Pernambuco. Os detalhes agora com Hernani Tavares. Boa tarde para você.
3: É isso mesmo, Bassan. Boa tarde para você. Boa tarde também para quem nos acompanha aqui no Edição do Meio-Dia. O documento é o chamado AEV. Ele pode ser emitido totalmente pela internet em poucos minutos. A emissão registrou crescimento de 90% em junho e alcançou o maior volume desde a criação da Plataforma Nacional dos Cartórios de Notas em 2021. Levantamento do Colégio Notarial do Brasil, Seção Pernambuco, mostra que foram emitidas 135 autorizações digitais no estado em junho deste ano. É o maior número já registrado para o mês desde o início do serviço eletrônico. Em junho de 2025, haviam sido emitidas 71 autorizações. Já no acumulado deste ano, Pernambuco soma 460 solicitações contra 317 no mesmo período do ano passado, um aumento de 45%. Segundo o Colégio Notarial, o crescimento mostra que cada vez mais famílias pernambucanas estão utilizando a versão digital da autorização para organizar viagens nacionais e internacionais de crianças e adolescentes com menos de 16 anos. Isso são para aqueles que viajam desacompanhados com apenas um dos pais ou acompanhados por parentes irresponsáveis. A presidente do Colégio Notarial do Brasil em Pernambuco, Deise Nunes, afirma que a modernização dos cartórios de notas ampliou o acesso aos serviços e fortaleceu a segurança e a confiabilidade dos atos notariais. Os dados também mostram a evolução da emissão da AEV ao longo dos últimos anos. Em junho de 2021, quando a plataforma começou a funcionar, foram emitidas apenas 4 autorizações no estado. O número passou para 13 em 2022, chegou a 44 em 2023, ficou em 40 em 2024 e subiu para 71 em 2025. A autorização eletrônica de viagem pode ser solicitada totalmente pela internet por meio da plataforma e-notariado. O procedimento inclui uma videoconferência com um tabelião. Depois de emitida, a autorização pode ser apresentada diretamente no celular por meio de um QR Code. Isso nos balcões das companhias aéreas ou nos postos de fiscalização. A versão digital também reduz o risco de perda do documento e permite o cancelamento remoto se necessário.

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1: Um dos assuntos do Balanço de Notícias nesta quarta-feira, às 16h. O alto custo dos acidentes de moto. Levantamento mostra que o SUS gastou R$1 bilhão entre 2024 e 2025 no tratamento de vítimas de acidentes com motocicletas. Foram 72 mil pessoas acidentadas no país. No mesmo período, as vendas de motos cresceram 42%. Qual o caminho para reduzir o número de acidentes e o impacto desse custo para o SUS? Participe pelo WhatsApp da Rádio Jornal. 99147-8520.
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8: Agora 12h22.
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8: Mais uma rodada de informações com relação ao trânsito para ajudar Pernambuco a andar. Direto da nossa redação, João Lubambo. Boa tarde, João.
9: Oi, Bassan. Boa tarde para você e para os ouvintes da Rádio Jornal. Vamos começar pela área central da cidade, Avenida Governador Agamenon Magalhães, com trânsito bem complicado neste início de tarde, nos dois sentidos. Mesmo cenário na Rua Gervásio Pires, Rua Bispo Cardoso Aires, Rua João Lira e na Rua do Hospício. Todas essas vias aí do centro da cidade com congestionamento. Já na Avenida Conde da Boa Vista, o

0: fluxo é moderado nos dois sentidos. Vamos indo à zona sul do Recife, Avenida Marechal Mascarenhas de Moraes, com trânsito intenso no sentido centro, desde o Aeroporto Internacional do Recife até o viaduto Tancredo Neves. Na Dom João VI, em Boa Viagem, também congestionado por toda a sua extensão. Por fim, zona oeste do Recife, Avenida Engenheiro Abdias de Carvalho, com retenções pelo fluxo de veículos nos dois sentidos, na altura ali do Esporte Clube do Recife, cenário igual também na Estrada dos Remédios. 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
1: Obrigado, João. Agora são 12h23. E agora vamos trazer mais informações para você. Vamos falar de economia e das compras para o Dia dos Pais. Pesquisa do Procon revela que o mesmo presente pode ter variação de preço superior a 230%, o que reforça a importância de pesquisar antes de comprar. Quem tem os detalhes é o repórter Ernesto Pereira. Boa tarde, Ernesto.
2: Muito boa tarde para você, Bassan, e para quem nos acompanha na Rádio Jornal. Ao todo foram analisados 31 estabelecimentos de Pernambuco, entre lojas físicas e virtuais. O órgão pesquisou os preços de itens como smart TVs, cervejeiras, smartphones, máquinas de cortar cabelo, perfumes importados, camisas oficiais de times de futebol e relógios. Também foram analisados os valores cobrados em serviços, como os de barbearia, corte e barba, rodízios em churrascarias e passeios turísticos. De acordo com o Procon.pe, a maior variação de preço foi encontrada nos serviços de barbearia, com 234,45%. O corte de cabelo à tesoura ou à máquina variou de R$ 29,90, no seu menor valor, a R$ 100, no maior. Já o jantar em churrascaria apresentou a segunda variação mais alta. Os preços foram de R$ 79,90 a R$ 159,90 por pessoa. Em terceiro, ficaram os aparadores de pelo, com valores entre R$ 99 e R$ 169,99. Os relógios registraram variação de 57,6% e as camisas de futebol, 51,9%. Já os smartphones tiveram uma diferença de 37,58% nos preços, enquanto os perfumes importados variaram de 35,1%. As menores diferenças foram registradas nos passeios turísticos, 30%, nas smart TVs, 25,02% e nas cervejeiras, 21,71%. Para o Procon.pe, as grandes diferenças de preço entre o mesmo produto ou serviço em estabelecimentos diferentes reforça a importância de pesquisar antes de realizar a compra. É isso, eu volto com você.
1: Agora são 12 horas e 26 minutos. O Sistema Único de Saúde começa a ofertar um tipo de insulina para crianças, jovens e idosos a partir dos 70 anos. Juliana Oliveira tem os detalhes para a gente. Oi, Juliana.
3: De acordo com dados do Ministério da Saúde, 20 milhões de brasileiros convivem com a diabetes. E aí, aqui no estado de Pernambuco, a insulina NPH, ela vai ser trocada de forma gradual para a insulina glargina. Para falar sobre esse assunto, a gente está aqui com Jean Sá, que é diretor de assistência farmacêutica de Pernambuco, que já vai adiantar para a gente, Jean, quem vai ter direito a participar dessa troca das insulinas?
4: Nesse momento, Juliana, o Ministério está fazendo um trabalho imenso para migrar, nesse momento, o seguinte público-alvo: pacientes menores de 18 anos, diabético tipo 1, de 2 a 18, certo? Sendo que o paciente, quando completa os 18, permanece com o uso da glargina, e o paciente acima de 70 anos. Esses usuários, eles já vão ter direito a entrar nesse público-alvo para iniciar a migração pelas insulinas análogas, que é a glargina, é uma insulina de longa duração, ela é basal, então ele vai ter esse processo inicial com a de longa duração, assim como vai chegar para a de curta duração.
3: E quem está fora dessa faixa etária?
4: Não vai ter problema, ele vai continuar recebendo as insulinas NPH, vão continuar regulares, até fazer a migração de todo esse grupo de usuários.
3: Jean, essa insulina já chegou aqui?
4: Essa insulina acabou de chegar e o estado já está na operação logística para distribuir para os municípios.
3: A pessoa que precisa pegar a insulina pelo SUS precisa primeiro ser encaminhado, né?
4: É, já são, nesse momento, a grande maioria são os usuários que já estão insulino dependente, que eles já usam a NPH e eles que estão nessa faixa etária, em contato com o seu médico, ele vai verificar a possibilidade já de começar o manejo, de fazer essa permuta da NPH para regular.
3: Na prática, como é que vai funcionar o uso dessa insulina? É uma canetinha?
4: É muito semelhante já o que ele recebe de NPH irregular. Porque nesse momento, o que está iniciando são os pacientes que já usam em canetas. Elas vão aplicar normalmente da mesmo formato. O que vai ter uma adequação será a dose. Dependendo do uso que ele faz atualmente, o médico vai fazer o manejo da dose para fazer a adequação.
3: Então todo mundo precisa ficar atento e atento também agora a essa insulina de glargina que já está sendo distribuída aqui em todo o estado de Pernambuco. É com você no estúdio.
5: Brasília.
1: Às 12 horas e 29 minutos, Moraes dá 48 horas para Bolsonaro se explicar sobre vídeo na convenção do PL. Assunto para o nosso correspondente em Brasília, Romualdo de Souza. Boa tarde para você.
6: Cristiano Bassan, tudo bem, meu amigo? Muito boa tarde para você, boa tarde também ao nosso ouvinte. Acaba de chegar na casa do ex-presidente Jair Bolsonaro, um oficial de justiça encaminhado pelo Supremo Tribunal Federal. Nessa ação, o ministro Alexandre de Moraes quer saber qual é o envolvimento do ex-presidente num vídeo feito em inteligência artificial e que foi exibido na convenção do PL. Nesse encontro do Partido Liberal, Bolsonaro aparece com uma cara mais jovem, penteado, mais bonito, coisa que só a inteligência artificial pode fazer ultimamente, e com uma voz meio metálica. Nesse vídeo, Bolsonaro se apresenta, diz que é um vídeo de inteligência artificial e pede para que o nome do seu filho, Flávio Bolsonaro, seja referendado como candidato à presidência da República. Que é um vídeo de IA, o Alexandre de Moraes já sabe. O que ele quer saber agora é se o ex-presidente Jair Bolsonaro sabia do conteúdo. Bassan?
1: Ok, Edinaldo. Ou melhor, Romualdo. E a gente vai encerrando o nosso programa Edição do Meio-Dia. Outros detalhes sobre estas e outras informações de Brasília, o nosso Romualdo traz no decorrer da nossa programação. O Edição do Meio-Dia fica por aqui. O programa teve a produção de Elis Martins, trabalhos técnicos de Evandro Chaves, Big Alves e Elivelto Henrique. Vem aí o comentário de Edinaldo Santos. E em seguida o assunto é futebol primeiro tempo, hoje com Alexandre Costa. Uma ótima tarde para você. Até amanhã.
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7: Santos. Boa tarde, amigos e amantes do futebol. Ontem, a gangue organizada do esporte esteve mais uma vez no CT do clube. Ao que se informa, dessa vez não houve confrontos maiores ou agressões. Mesmo assim, gente, o clube não deveria se submeter a esses integrantes de gangues organizadas, permitindo a entrada deles. Até porque o objetivo é sempre intimidar, ameaçar os jogadores. E em algumas oportunidades chegam até a agredir jogadores. Já tivemos isso aqui no futebol pernambucano. É claro que o Sport está 9 jogos sem vencer, vem em queda livre dentro da competição, mas nada justifica permitir que esses integrantes organizados entrem no CT para xingar e ameaçar os jogadores. Ou seja, mais uma vez, os profissionais do esporte sofrem com isso, né? Mais uma vez, são constrangidos no seu ambiente de trabalho. Os jogadores foram chamados de covardes. A informação é que o Sport, já temendo isso, tinha reforçado antecipadamente a segurança da área, colocando lá 2 viaturas da Polícia Militar, e o clube convocou efetivo extra de seguranças privados para assegurar a ordem no local. Ok, providências que realmente devem ser tomadas. Mas por que permitir a entrada deles no CT rubro-negro? Qual é o benefício que essa gente vai levar para os jogadores? Nenhum, gente, absolutamente nenhum. Mas eles continuam tendo guarida dentro dos clubes. É como sempre falo, né, que temos aí é um cenário de polícia, clubes, federação, judiciário, Ministério Público, todos reféns das gangues organizadas. Aliás, vou lembrar mais uma vez aqui o que aconteceu em 2024. Vocês com certeza vão lembrar. Sempre que tem oportunidade, falo sobre esse episódio porque ele é exemplar. Depois de um jogo envolvendo Santa Cruz de Esporte naquele ano, houve uma verdadeira carnificina nas ruas do Recife. Muita violência, agressões, vandalismo. 32 pessoas foram identificadas, 13 delas tiveram prisão preventiva decretada por causa dos crimes praticados. 6 desses presos já tinham passado pela polícia, já respondiam por crimes como homicídio, tráfico de drogas, roubos, entre eles o próprio presidente da gangue do esporte. Outro preso respondia a 15 processos criminais, que vão desde dano qualificativo, violência doméstica, também tráfico de drogas, homicídio qualificado e associação criminosa. Agora, observem o que aconteceu depois de toda essa explosão de violência nas ruas do Recife. Atendendo solicitação do Ministério Público, a FPF, o Esporte, o Náutico, Santa Cruz formalizaram compromisso público de quebrar todo e qualquer vínculo com membros das gangues organizadas. E nada disso aconteceu. As gangues organizadas continuam vinculadas aos clubes. Porque é o seguinte, apesar da extinção delas, por decisão judicial transitada em julgado, mesmo assim, eles continuam em atividades. Isso prova que houve mesmo, foi uma extinção de mentirinha, o que é uma vergonha, né, gente? Bom, vamos fazer aqui uma rápida síntese dos compromissos que foram assumidos pelos clubes. Ou seja, proibir qualquer tipo de encontro ou reunião dentro das sedes sociais dos clubes. Impedir a realização de eventos de qualquer natureza nesses espaços. E tem mais, prometeram também excluir o integrante da gangue do quadro associativo do clube. Estabelecer de forma expressa, definitiva e inegociável a proibição do fornecimento de apoio financeiro ou material de qualquer natureza por parte de diretores ou membros dos clubes a integrantes e organizadas. Minha gente, a violência das gangues organizadas repercutiu tanto naquele ano que a própria governadora Raquel Lira chegou a sugerir 5 jogos sem torcida para os dois clubes. Mas nada disso aconteceu. Agora, gente, no encerramento do comentário, eu lembro aqui um outro assunto que a gente pode até falar mais amanhã. Eu não posso deixar de dizer que essa crise envolvendo o técnico Cristian de Souza e o executivo coral Alex Brasil agiganta ainda mais o cenário de problemas que vem se acentuando agudamente dentro do Santa Cruz. Se já não bastassem os salários atrasados, 2 pilares do clube, o técnico e o executivo, não se toleram, se odeiam. A possibilidade de reaproximá-los é zero. Fontes importantes que nós temos no clube disseram que o presidente Bruno Rodrigues deverá demitir um dos dois, ou até mesmo a demissão dos dois profissionais. Tudo por conta do clima de alta combustão entre Cristian e Alex. Outra coisa, no treino de ontem, o lateral esquerdo Zé Mário foi repreendido pela comissão técnica de Cristian de Souza durante a atividade. Em dado momento, a comissão determinou sua saída do treino, o que gerou uma reação imediata do jogador rebatendo a ordem. Então, isso é o pior momento que o Santa Cruz atravessa. Além dos problemas já acumulados, ainda aparece essa questão envolvendo 2 pilares importantes do clube, o técnico Cristian de Souza e o executivo de futebol, o Alex Brasil. Lamentável. É isso aí, minha gente. Muito obrigado a todos. Sigam aqui na programação da Rádio Jornal. Vai começar agora o primeiro tempo do assunto é futebol. Comando Alexandre Costa. Boa tarde, Recife. Boa tarde, Brasil.
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3: Em Pernambuco, 12:40.
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3: Boa tarde, amigos e amigas do Brasil. Tá no ar O Assunto é Futebol, Primeiro Tempo, aqui pela sua Rádio Jornal. Recife, Caruaru, Garanhuns, Limoeiro, Pesqueira, Petrolina. Com você se ligando aqui também no aplicativo da Jornal, em plataformas iOS e Android para todo o Brasil e todo mundo. Tá com a gente também aqui pelo canal do YouTube. Ative o sininho, receba as notificações. Seja mais um inscrito, mais uma inscrita no canal da sua Rádio Jornal no YouTube, no Rádio Jornal PE. E hoje é quarta-feira, dia 29 de julho de 2026. Agora para vocês, destaques do nosso futebol.
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3: O Alan Santos.
4: E depois de uma terça-feira de reuniões, cobrança de torcida organizada, faixa protestando contra a diretoria na Ilha do Retiro, gestão rubro-negra mantém técnico no comando e executivo de futebol no clube. Leões, que estão próximos de anunciar dois reforços. E falando em reforço, um atacante que foi confirmado pelo Sport disse que não quer vir disputar a Série B.
3: Raldinei Alves.
5: Atacante Cauã Maranhão fala sobre a fase boa que está vivendo com a camisa do Náutico. Timbu, em trabalho de preparação para o próximo compromisso na Série B. E a expectativa para que jogadores que estão no departamento médico se recuperem visando a próxima partida.
3: Igor Moura.
6: Quarta-feira de treinamento para elenco do Santa pela manhã no Arruda. Situação ainda não definida sobre embate entre executivo de futebol e técnico do Santa Cruz. Enquanto o presidente não oficializa como ficará as situações dos dois, Santa segue em busca de reforços. E o primeiro, oficializado, pode ser volante de destaque no América de Natal.
3: Olha, ontem tivemos aqui a Copa Sul-Americana. O Santos venceu a Universidade Central de Venezuela, placar de 4-2. Classificou-se o time do Santos. No outro jogo, o Tigre perdeu para o time do Nacional, placar de 2-1, mas havia construído o placar no primeiro jogo. E o Tigre está classificado, portanto, para a próxima fase da Taça, da Copa Sul-Americana. Ontem também, pela Série B do Brasileiro, tivemos o Juventude vencendo o Avaí, placar de 1-0. A Ponte Preta empatou com o Atlético, 1-1. E o Fortaleza venceu o Botafogo de Ribeirão Preto, 1-0. Daqui a pouquinho, estes e outros destaques e o futebol pernambucano como destaque principal. Aqui no Assunto é Futebol Primeiro Tempo. Que tem os trabalhos técnicos de Big Alves, Evandro Chaves e Elivelton Henrique.
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2: Faltando 13 minutos para uma da tarde em Pernambuco.
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2: Estamos juntos com você aqui na Jornal, que é liderança no rádio esportivo do Brasil. Abraçando a todo mundo que se liga aqui nos 90.3, está no Recife, está na região aqui no Grande Recife, região metropolitana. Sintonizando também 76.1 na faixa estendida do seu rádio. Caruaru sintoniza 91.3. Garanhuns na sintonia dos 107.5. Limoeiro sintonizando 99.5. Pesqueira sintoniza

0: 90.9 e em Petrolina a sintonia é dos 90.5. Pela internet para todo o Brasil e todo mundo, Rádio Jornal Pernambuco falando para o mundo. 12 minutos para uma da tarde, notícias do nosso futebol. Vamos começar com o Leão em destaque para você aqui no Assunto é Futebol desta quarta-feira. O Alex Santos tem as informações. Alô, Alex, boa tarde.
1: Valeu, meu amigo. Muito boa tarde para você, boa tarde para todo mundo que está ligado aqui no Assunto é Futebol Primeiro Tempo. Se dentro do gramado existem pressões e cobranças, fora dele também há muita pressão e também muita cobrança, principalmente para cima da atual gestão do Esporte Clube do Recife. Depois do empate na última segunda-feira contra o Cuiabá na Ilha do Retiro em 1-1, parece que a crise se instalou dentro da Ilha do Retiro. Ontem teve reunião da diretoria para definição de alguns pontos. Especulava-se, por exemplo, que o técnico Gilmar Dalpozo, que está à frente do comando leonino há 5 jogos sem conseguir uma única vitória, poderia ser afastado do clube, também seguindo essa mesma linha de raciocínio, recaindo sobre o executivo de futebol do clube, o Ítalo Rodrigues, e também sobre um dos diretores do Esporte nesse momento de futebol, o diretor Hudson. Só que a diretoria, ao final da reunião, decidiu bancar a permanência tanto do Dalpozo quanto do executivo de futebol, o Ítalo Rodrigues. E ontem, antes do treinamento que aconteceu no CT, a torcida organizada do Esporte foi até o local, lá no CT, se reuniu com alguns atletas e realizou cobranças, e muita cobrança. As informações que nós tivemos é que a conversa foi tranquila nesse primeiro momento. Agora, tranquila realmente não está é a posição do Esporte na Série B. Nesse momento, o Leão ocupa a 10ª posição na classificação geral. Ele tem 29 pontos e está a 4 pontos do G6. O Novo Horizontino, que é o último colocado na classificação geral, tem 33 pontos e está na 6ª posição, está a 4 pontos do Sport. O cenário não é nada favorável para a equipe leonina. E falando em cenário, pelo menos algumas boas notícias podem acontecer. O Sport está negociando 2 jogadores, processo final de negociação. O meia Guilherme Castilho, que está no futebol mexicano, deve acertar com o Sport. Ele e também o volante William Oliveira. O William, inclusive, passou aqui no Sport em 2015. O Leão, que precisa se reforçar o quanto antes para que consiga sair dessa fase ruim. Outro atleta que surgiu o nome ontem à tarde, que estaria também negociando com a cúpula rubro-negra, trata-se do volante Zé Rafael, que está no Santos. Só que até o presente momento, nada foi confirmado referente ao contato com o Zé Rafael. Agora, se tem um setor que, pelo menos, não está sendo criticado no Esporte, esse setor é o ataque leonino. Principalmente esse cara que vai falar com a gente, o Pedro Perotti, artilheiro do Esporte com 9 gols na temporada. Vamos ouvir.
2: Comemorar gol, camisa do Esporte sempre especial, a gente não pode deixar de passar isso. A gente está trabalhando e se dedicando diariamente para fazer isso e é muito difícil fazer gol. Então, glorificar o nome do Senhor por mais um gol, ele vem me capacitando. E muito triste, pedir desculpa ao torcedor que compareceu na ilha, que tanto eles quanto nós, a gente estava com uma convicção muito grande dessa vitória. A gente trabalhou muito forte durante essa semana, né? E só pedir desculpa ao torcedor, a gente sabe que a gente precisa voltar a vencer dentro da ilha. Todas as vezes que eu vim jogar aqui sempre foi muito difícil mesmo, mas isso não vai ser de uma hora para outra e não vai ser por acaso que a gente vai virar essa chave. Eu creio que é muito trabalho, muita dedicação e creio que a gente está no caminho, isso que deixa mais triste. A gente sabe o quanto a gente está se dedicando, o quanto a gente está treinando e chega no jogo e às vezes as coisas acontecem dessa forma. É um detalhe e o detalhe no futebol pode custar muita coisa. Tem o turno inteiro pela frente, não é desculpa pelo resultado, mas isso me dá uma esperança para a gente continuar trabalhando, se dedicando. Só existe uma forma para a gente sair da situação, é convicção do nosso trabalho. Eu creio muito que aquilo que a gente plantar, a gente vai semear. Então, a gente tem que ter convicção no que a gente está plantando, trabalhando, porque quando virar essa chave, a gente vai voltar muito forte para o campeonato e quando a gente entrar no G6, no G2, a gente não vai mais sair. A gente procura dar o nosso melhor, a gente procura sanar, né, as nossas dificuldades e aquilo que a gente entende que é a nossa brecha, mas o futebol é muito dinâmico. Se a gente tivesse as respostas para tudo, seria muito fácil da gente conseguir reverter a situação, né? Então, como eu falo, só através do trabalho, dedicação, convicção que a gente vai sair dessa situação tá muito firme e forte, porque quando a gente virar essa chave, a gente vai entrar nesse

0: G6 para não sair mais e não tem outra saída e outra situação do que continuar trabalhando mais forte cada dia, porque melhor o fim do começo das coisas, né? O que vai importar é a última rodada onde a gente vai estar. Claro que isso não é desculpa pelo resultado, não estou dando desculpa por conta do resultado, por conta que os resultados não estão vindo, mas é uma esperança que nos dá e uma motivação para a gente trabalhar e focar no próximo jogo já, para o quanto antes a gente voltar a ganhar na competição.
1: E o Leão, que anunciou oficialmente no seu site a contratação do Chico da Costa, o atacante que estava no Cruzeiro, que foi envolvido inclusive na negociação com o volante Zé Lucas. Só que, apesar de ter sido confirmado oficialmente no site leonino, o Chico pode não vir para o Sport. Ele disse que não tem interesse nenhum em defender a Série B. Destaques do Sport para o assunto é futebol, primeiro tempo.
2: Tem bola rolando hoje pela Copa Sul-Americana. 19 horas tem Vasco Independiente Medellín. Às 9h30, Bragantino e Sport em Cristal do Peru. E o Cienciano enfrenta o Lanús. Jogo das 9h30 também. Brasileirão, a bola rolando às 7h30 para Mirassol e Remo. 7h30 também tem Internacional e Flamengo. Fluminense e Bahia se enfrentam às 9h30. E às 9h30 tem Vitória e Palmeiras. Hoje, como destaque, tem a UEFA Champions League, também já tem bola rolando. O Kairat Almaty está vencendo o Omonia Nicosia, placar de 1-0. Gol marcado pelo Edmilson. Esse jogo começou aqui na faixa do meio-dia, né? Começou exatamente meio-dia. É, hoje também tem a Copa Sergipe. Essas copas locais, elas dão regionais, né? Copas do estado, perdão, Copa local mesmo, a Copa paralela a um campeonato, né? Sempre tem o campeonato estadual e tem também uma Copa. Aqui em Pernambuco já teve a Copa Pernambuco, quem não lembra. Tem a Copa Alagoas, Copa Sergipe, elas também dão vagas, classificam para a Copa do Brasil. O que que acontece? A Copa Sergipe tem bola rolando hoje. Às 16h tem Gloriense e Desportivo Aracaju. 19h, Falcon e Guarani. E o América de Propriá enfrenta às 20h o Lagarto. E tem também hoje a Argentina, viu, Igor Moura? Liga Profissional da Argentina, o Clausura. Às 14h tem Barracas Central e Aldo Cif. Às 17h tem Defensa e Justiça e Deportivo Riestra. Às 19h, Gimnasia La Plata e River Plate. E às 21h tem Instituto e Platense. Amistosos internacionais. A bola rola às 15h para Betis e Lyon. E às 20h tem Liverpool e Wrexham. Portanto, são os amistosos também dos clubes se preparando para a temporada 2026-2027. Faltando 4 minutos para 13h em Pernambuco. Clube Náutico Capibaribe é destaque para você aqui no Assunto é Futebol. Notícias com Raldinei Alves. Boa tarde.
3: Muito boa tarde para você, amigo, e para todo mundo que está nos acompanhando aqui na Rádio Jornal no Assunto é Futebol Primeiro Tempo. O elenco do Náutico continua o trabalho de preparação visando o próximo compromisso na Série B do Campeonato Brasileiro, que vai ser somente no domingo, dia 9 de agosto. Partida contra o Atlético Goianiense, marcada para as 16h, vai acontecer no Estádio dos Aflitos. O Náutico respira um pouco mais aliviado depois das últimas duas rodadas na competição. Empatou com o Criciúma, líder do campeonato, no último domingo. O jogo foi lá em Santa Catarina, terminou com um placar de 0-0. E antes, o Náutico já tinha vencido a equipe do Londrina dentro do Estádio dos Aflitos por 2-1. Colocou para trás aquela sequência extremamente negativa que durava 8 jogos seguidos sem vitórias do Náutico na Série B. Os alvirrubros vivem a expectativa pela recuperação de alguns atletas que estão no departamento médico, principalmente o meia Dodô e o atacante Vinícius. Dodô está em tratamento de uma lesão grau 1 na coxa direita, passa pelo departamento médico, e Vinícius segue em evolução junto ao departamento de fisioterapia, também se recuperando de lesão. Existe a expectativa, lógico, grande por parte da torcida e também da comissão técnica, que esses atletas fiquem à disposição já para enfrentar o Atlético Goianiense. Seguramente são dois jogadores que brigariam pela titularidade, se não, já começariam como titulares na escalação alvirrubra. O Náutico também tem outros 3 jogadores no departamento médico, os atacantes Júnior Todinho e Paulo Sérgio. No caso de Júnior Todinho, é um tratamento de uma lesão grau 3, um pouco mais grave, na região posterior da coxa esquerda. E Paulo Sérgio segue em evolução na parte física e já está fazendo trabalho em campo. Além deles, Matheus Ribeiro foi substituído no jogo passado, foi diagnosticada uma fratura na tíbia, é uma lesão séria, perna direita do jogador, e por isso deve passar um bom tempo longe dos gramados. Não tem previsão de volta o lateral direito Matheus Ribeiro. Mas quem está bem é Cauã Maranhão, atacante formado nas categorias de base do Náutico, foi emprestado ao Piauí, fez uma boa Série D com a camisa do Piauí, voltou para o Náutico e já vive uma boa fase com a camisa alvirrubra. Em 4 jogos, 2 gols. Cauã falou sobre esse bom momento.
4: Tá sendo especial para mim porque tá sendo no Náutico, cara. Eu acho que eu procurava muito esse momento com a camisa do clube. Vim batalhando anos e anos, como eu falei na entrevista lá no intervalo do jogo. Muitos vê como negativo, às vezes, pegar um empréstimo para uma Série D. Mas pode acontecer dos dois lados. Pode ser que a pessoa vai mal, mas também pode ser, no caso, como aconteceu comigo. Fui bem, consegui performar bem e voltei mais cascudo, né, para o clube. Então, assim, particularmente para mim foi muito proveitoso. Voltei para o clube mais maduro, com o mental de outra forma. E consegui, graças a Deus, já nos meus primeiros jogos consegui fazer gols, que é o que eu sei fazer. Então fico feliz por essa fase que eu estou vivendo, mas também temos que continuar nessa crescente, né? Falando já dos resultados também, porque 8 jogos você sem vencer incomoda bastante, incomoda qualquer jogador. Então a gente sabia que uma hora a gente ia ter que estancar essa sangria. Então, graças a Deus, a gente já vem de 2 jogos bem, bem proveitosos. Então, seguimos evoluindo e buscando o melhor sempre pro Náutico.
3: São as palavras de Cauã Maranhão, atacante do Náutico. Destaques do Timbu aqui no Assunto é Futebol Primeiro Tempo.
2: E olha, o Zinedine Zidane vai receber um salário fixo de $300 mil. Não é dólar, aqui não é do dólar, não. Euro, 300 mil euros por mês. Cerca de 1 milhão e 75 mil para comandar a seleção francesa, segundo informações divulgadas pela rádio RMC hoje. Segundo essas informações, o salário do treinador poderá chegar ainda a 450 mil euros, aproximadamente 2 milhões e 63 mil, com o pagamento das bonificações previstas no contrato. Com esses valores em contrato, Zinedine Zidane receberá por ano pelo menos 3 milhões e 600 mil equivalentes a... Isso aqui é euro, viu? 3 milhões e 600 mil euros, equivalentes a 21 milhões. Caso alcance todas as metas, a quantia poderá subir para 5 milhões e 400 mil euros por temporada. Seria cerca de 31 milhões e 500 mil. Segundo informações divulgadas para a imprensa mundial. O presidente da Federação Francesa de Futebol, o Philippe Diallo, ele foi questionado sobre os valores e evitou confirmar os números. Em entrevista lá à imprensa francesa, o dirigente, porém, garantiu que a questão financeira não teve peso nas conversas para a contratação do ex-técnico do Real Madrid. Palavras aqui do Diallo. Sinceramente, não há uma questão de dinheiro. Encontrei o Zidane em fevereiro do ano passado. Não falamos de dinheiro, falamos de vontade de uma federação que quer a seleção francesa, que quer que ela vença, e de um jogador que sonha em azul. Palavras do Diallo à France Inter, na imprensa francesa. Só para lembrar aqui para vocês que o Zidane, ele assume a França para suceder o Didier Deschamps, que comandou a seleção francesa durante 14 anos e recebia aproximadamente 3 milhões e 800 mil euros anuais, cerca de 22 milhões e 200 mil, como disse, anualmente. O novo treinador assinou contrato por 4 temporadas, ele só vai até a Copa do Mundo de 2030. Terminando a Copa, aí vai se avaliar se renova ou se o Zinedine Zidane deixará a seleção francesa. 1:03 em Pernambuco. Santa Cruz é destaque para você. Bastidores estão pegando fogo. As informações dos bastidores do Tricolor. Alô, alô, Igor Moura, boa tarde, Igor.
5: Valeu, boa tarde, um abraço para todo mundo ligado aqui no Assunto é Futebol, primeiro tempo e ainda indefinição no Santa Cruz depois de todo dia atribulado e conturbado de ontem. Na segunda-feira, é sempre bom lembrar, no treinamento matinal, sem a presença do Alex Brasil, que ainda estava em São Paulo, inclusive em busca também de contratações para essa reta final de Série C, teve um princípio de confusão no treinamento do Santa Cruz, envolvendo o Zé Mário e o auxiliar do técnico Christian de Souza, o Roberto Maschio. Uma situação em que quase foram as vias de fato, né? Jogadores tiveram que separar toda a situação. O Christian de Souza deixou o Zé Mário fora do treinamento, coisa que desagradou grande parte do elenco do Santa. E quando o Alex Brasil chegou ontem para se inteirar de todos os fatos, houve uma conversa mais dura entre Alex Brasil e Christian de Souza, que já não se davam bem, e a situação ficou fora de controle. Inclusive, um termo utilizado por um deles, para mim, foi o seguinte: que existe uma incompatibilidade entre comissão técnica e o executivo de futebol. E essa incompatibilidade agora está nas mãos do presidente do clube, Bruno Rodrigues, que também esteve viajando para tratar da situação SAF no Santa Cruz. Inclusive, existe uma grande possibilidade dos possíveis investidores da SAF do Santa passarem alguns dias na capital pernambucana com o presidente Bruno Rodrigues, até para ciência de algumas situações, até para conhecimento de algumas outras situações envolvendo Santa Cruz. Claro, é um processo lento e burocrático, esse processo que, segundo Bruno Rodrigues disse para a reportagem da Rádio Jornal, antes da bola rolar na derrota para o Figueirense do último sábado, o Santa continua dando passos rumo ao acerto da sua SAF. Mas voltando à situação Christian de Souza e Alex Brasil, essa incompatibilidade existe. Hoje um treinamento aconteceu com o elenco do Santa e uma reunião estava marcada para acontecer depois da atividade com esses personagens: Bruno Rodrigues, Christian de Souza e Alex Brasil. A possibilidade é grande de um dos dois deixar o clube, ou o Christian e o seu auxiliar Roberto Maschio, ou o Alex Brasil. Existe também, claro, a possibilidade do Bruno Rodrigues, se tiver que tirar alguém, entrar em contato com os líderes do elenco do Santa para saber um pouco mais da opinião desses líderes. Quem o elenco do Santa apoiaria nessa situação, tendo em vista que, se existe uma incompatibilidade severa, segundo os próprios personagens, existe, claro, uma impossibilidade de continuidade de trabalho entre eles no Santa Cruz, nessa reta final de Série C e também no quadrangular, tendo em vista que o Santa tem aí 86% de probabilidade de estar classificado no G8 no final dessa primeira fase, no dia 29 de agosto. A sequência do Santa, é bom lembrar, no dia 8, o Santa vai a João Pessoa para enfrentar o Botafogo da Paraíba, e tem novidades sobre esse jogo, tá? Torcida do Santa não será impossibilitada de assistir esse jogo no Almeidão, porém, sem nenhum adereço que lembre ou que faça relação com a organizada do Santa Cruz. Da mesma forma que a principal organizada do Santa está proibida de ir para o jogo, inclusive membros da organizada que tiverem a biometria cadastrada serão barrados na porta do estádio, segundo o Ministério Público da Paraíba, a Polícia Militar de Pernambuco vai acompanhar a torcida do Santa até o limite Pernambuco-Paraíba, e da fronteira Pernambuco-Paraíba até o Almeidão, Polícia Militar da Paraíba fará toda a escolta. Essa situação, 2.400 ingressos para a torcida coral serão colocados à venda para os tricolores que desejarem, claro, estar presentes nesse duelo no Almeidão entre Botafogo da Paraíba e Santa Cruz, duelo de dois nordestinos postulantes ao acesso, né? O Santa Cruz, apesar da derrota para o Figueirense, vem numa boa sequência, e o Botafogo da Paraíba embalou de vez com Marcelo Fernandes no comando, nos últimos 7 jogos, 6 vitórias e 1 empate. Outro detalhe, claro que o Santa tem tempo até lá, e em meio a esse tempo de preparação nessa semana e preparação na próxima semana também, Essa situação vai ser definida, claro, entre comissão técnica e executivo de futebol pelo presidente Bruno Rodrigues.

0: O Santa também busca reforços pontuais nessa janela, principalmente de jogadores que foram eliminados na Série D do Campeonato Brasileiro. Um nome que surge muito forte para o Santa Cruz se reforçar no setor de meio campo, o Aruá. O Alexandre Aruá, jogador de destaque no ano passado e nesse ano no América de Natal. O Dragão Potiguar foi eliminado nos pênaltis para o Gama, inclusive com pênalti perdido pelo Wagner Balotelli em Santa Cruz, em jogo que aconteceu no Distrito Federal. E o Aruá, segundo informações de bastidores, já estaria inclusive em Recife, conversando com o Santa, depois de uma sondagem inicial. Santa que segue também em busca de reforços, não só no América de Natal, mas também na Portuguesa, onde o executivo de futebol do Santa, o Alex Brasil, esteve presente na última segunda-feira, e também outros clubes eliminados na Série D do Brasileiro. A qualquer momento a gente pode voltar com informações e definições sobre esse caso dos dois profissionais que não se bicam no Santa Cruz e que a priori não querem trabalhar mais juntos. Alex Brasil, executivo de futebol do Santa, e também o Christian de Souza, técnico do elenco profissional. São as últimas do Tricolor, aqui no Assunto é Futebol, primeiro tempo.
1: Valeu, agora 1:09 em Pernambuco. Daqui a pouquinho tem outras notícias do nosso futebol.
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5: Uma da tarde, 11 minutos.
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6: Alexandre Costa. Bom,
5: você se ligando aqui no assunto é futebol primeiro tempo e um novo giro de destaques do nosso futebol. O Alex Santos.
7: E o goleiro Breno, que vestia a camisa do Fortaleza, deve estar chegando aqui na Ilha do Retiro. O atleta vem por empréstimo até o final do ano, com opção de compra no final do contrato.
5: Raldinei Alves.
8: O treinamento do Náutico hoje vai ser no CT Wilson Campos, fechado, sem a presença da imprensa.
5: Igor Moura.
9: Isso, voltando para dizer que contra a equipe do Botafogo da Paraíba, o Santa já tem um desfalque certo. O zagueiro William Alves. O atleta tomou o terceiro cartão amarelo. Bom lembrar também que em caso de contratação de reforços ainda essa semana ou até no decorrer da preparação na semana que vem, saindo no bid até sexta-feira, o atleta estará apto para reforçar o Santa no duelo diante do Belo da Maravilha do Contorno.
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1: Você ouve na sequência a opinião de Ralph de Carvalho. E daqui a pouquinho tem um debate no segundo tempo do Assunto é Futebol.
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3: Ralph de Carvalho.
4: Minha gente, o trio de ferro está integralmente em crise. No esporte, o público ou torcedor rubro-negro queria o afastamento de Gilmar. A diretoria assumiu, porque entende que para Gilmar mostrar trabalho é preciso realmente completar as contratações, especialmente um homem de meio campo. Então, Gilmar ganhou uma sobrevida, mas não deixa de estar em crise o time do Sport, com 9 rodadas sem conseguir ganhar uma partida. Então, hoje a gente sabe que o Sport, além daqueles jogadores que já foram anunciados, no caso do lateral direito Claudinho, do atacante Dudu Teodora, do zagueiro Kaique Almeida e do meia Diego Hernandes, o Sport anunciou que realmente ficou com Murilo Rickman, que veio do Cruzeiro, mas recebeu a informação de que Chico da Costa, que seria no caso aí o atacante que o Sport também quer, ele recusou o Sport para ficar no Cruzeiro. Aí o Sport vai ganhar uma compensação financeira para contratar um outro atacante no lugar do Chico da Costa. Então, se inclui mais, além daqueles já anunciados, o Murilo Rickman, o único que está vindo do Cruzeiro, e agora o goleiro Breno, já que o Raus está de saída do Sport. Goleiro Breno, que encerrou contrato com o Fortaleza, o passe dele pertence ao Vila Nova de Goiás, e o Sport já teria acertado tudo com o Breno, e deve ser mais uma contratação para tirar o time da crise, para o Gilmar começar a ter resultado dentro de campo. Esse fato também mostra que o Gilmar começa a estabelecer um limite. Primeiro se espera que ele troque o time, porque ficou tentando na conversa fazer o Sport produzir mais do que com os treinadores anteriores e não conseguiu. E aí agora ele tem a chance que outros não tiveram, de remodelar o time para poder ver se os resultados aparecem. Só assim o Sport sai da crise, porque a crise ela nasce e fica em volta do futebol. O Náutico também começou a sua reação graças às contratações também. O Náutico tem uma tendência até de melhorar. E aparentemente estancou a queda naquela vitória diante do Londrina. Ali o Náutico virou a página, deu a volta por cima, empatou o jogo seguinte, mas foi um jogo realmente encardido, porque estava jogando com o líder e na casa dele, na casa do líder, o que o resultado de empate foi satisfatório. Então o Náutico começa o processo também de saída da crise a partir das 4 linhas, mas tem que resolver o problema de salários também, porque o Náutico entrou na vertente do atraso de salários. E é outro clube que precisa sair da crise. E agora o Santa Cruz, que já estava, recrudesce essa crise. Contudo que o repórter e comentarista Igor Moura contou há pouco, e desde ontem que se fala na situação do desentendimento entre o treinador e o executivo de futebol. Olha, a gente está tendo aqui em Pernambuco a oportunidade de ver o time com executivo e sem executivo. O Náutico não

melhorar o time de um lado e piorar do outro, que sem Dodô na equipe. Então, houve os panos quentes e o caso de Dodô apagou um pouco. Mas, se tem no Náutico um executivo, deixaria essa tarefa para o executivo e o técnico não precisaria se incompatibilizar. O Santa Cruz tem o executivo, mas como parece que não foi o Alex Brasil quem de fato contratou o técnico, o técnico Christian de Souza, isso aí deixou, evidentemente, o Christian de Souza numa situação, digamos, de independência, de ter que se reportar, embora hierarquicamente ele tenha que fazer isso, de se reportar ao executivo ou atender a ordem do executivo. Porque se disse até que o Alex Brasil chegou a demitir, a mandar embora o treinador. Eu ainda estou querendo ver a profundidade, quando o presidente falar, desse fato, para apurar se de fato isso aconteceu como foi relatado. Inclusive está publicado aí. Então, a gente percebe de que o estremecimento foi ao limite, porque o executivo ia correr um risco muito grande de demitir o treinador agora. O Santa Cruz está a 4 pontos para ganhar a classificação. Então, se o Santa degringolasse, não conseguisse a classificação, aí teria que demitir o executivo também, por ele ter criado um caso a ponto de impedir que o clube chegasse à classificação. Isso a gente percebe quando não há afinação. Por isso é que eu acho que o treinador tem que ser uma escolha também. Já que o executivo está ali, o treinador tem que fazer a escolha, o executivo tem que fazer a escolha do treinador. Agora, o motivo que teria levado ao desentendimento de Alex Brasil com Christian de Souza é que eu acho absurdo. Veja bem, por quê? Porque o Christian acha, e olhando o plantel do Santa Cruz, se encontra um pouco de verdade nisso, de que o Alex de Souza não fez grandes, boas contratações para todos os setores do time. Então ele quer as suas contratações, e parece que é nisso que está a briga. Porque o Alex não está querendo aceitar, talvez, a indicação do treinador. Isso é uma coisa que não deveria estar acontecendo. Agora, por outro lado, a gente já colocou uma barba de molho quando o Santa Cruz conseguiu tirar. Não foi bem o Santa Cruz que quis tirar. Ele, o técnico, o Christian, quis sair do Amazonas. Estava com 4 rodadas no Amazonas, quando ele saiu para assumir o Santa Cruz. Naquele período, nós fizemos um levantamento, todos aqui nos programas, todos foram ditos isso, da carreira do Christian de Souza. Ele é um treinador de tiro curto. Ele não demora em nenhuma equipe. Eu vou fazer aqui um relato, porque penso que com esse episódio é capaz do treinador jogar a toalha e pedir o boné. E ele está num momento crucial, porque ele conseguiu reverter a tendência do Santa Cruz de não ganhar jogos, ele conseguiu passar a ganhar e agora está com 10 partidas à frente da equipe Coral, onde ele encontra nessas 10 partidas só 2 derrotas. Quer dizer, 8 partidas entre os empates e as vitórias que colocaram o Santa Cruz dentro do G8. Foi ele quem colocou o Santa Cruz dentro do G8. Mas o histórico é terrível. Nessa temporada, por exemplo, o Christian de Souza começou no São Luís. Saiu na primeira rodada. Só fez um jogo. Aí pegou o Joinville, porque tinha convite do Joinville. No Joinville, ele conseguiu apenas 1 vitória e teve 5 derrotas, então foi rebaixado, inclusive, no campeonato catarinense, e o rendimento dele, que hoje aqui é de 86%, lá foi de 5,5%. Aí assumiu o Amazonas, isso esse ano, e depois de 4 rodadas, ele passou para o Santa Cruz, onde já está há 10 rodadas. Isto este ano, mas no ano passado, ele começou no Serra Branca da Paraíba,
foi demitido após 4 jogos. Em seguida, pegou o Luverdense, pediu para sair após 2 jogos.

0: Ele pediu para sair. Aí pegou o Marcílio Dias, foi demitido após 6 jogos e em seguida ele passou a treinar o São Luís do Rio Grande do Sul, onde só fez também 9 jogos. No ano anterior, ou seja, em 2024, ele tinha começado no Botafogo da Paraíba e foi demitido com 11 jogos, até que passou muito, mais do que agora no Santa Cruz. Passou do Botafogo da Paraíba, após 11 partidas, para o CSA, lá em Maceió, onde ficou por mais 10 partidas, caindo após uma goleada sofrida em casa, por 5-0 para o Athletic. Em seguida, assumiu o Atlético Tubarão de Santa Catarina, fez 8 jogos na Série A2 do catarinense e depois pegou o Manaus e fez 1 só jogo com o Manaus na Série D. Quer dizer, é inacreditável como é uma carreira curta. A carreira dele está se tornando mais longa no Santa Cruz. Ela foi uma carreira longa até no Botafogo da Paraíba, que foi de 11 jogos. Aqui no Santa Cruz, ele só tem 10 jogos. E agora, com esse episódio, ele está preparando a equipe para jogar contra a equipe do Botafogo da Paraíba no dia 8 de agosto. Tem muito tempo ainda. A gente viu nele que ele não acredita em modelo fixo de jogo, o Christian. Mas, mesmo sem ter um time fixo, ele vem fazendo o Santa Cruz encontrar pontos para permanecer hoje na 5ª colocação. Está dentro do G8. Ele está lá. E no G8 ele se classifica. Então, faltam 4 pontos para ter a certeza da classificação. É que eu espero que, se vencer o Botafogo, empatar mais um, ainda tem 4 partidas, ele conseguirá o objetivo que o Santa Cruz está brigando por ele. Agora, ele não acredita em modelo fixo, ele fala que atua conforme o adversário, costuma usar 3 zagueiros, como a gente viu. Habitualmente, quando está numa boa, usa o 4-2-3-1 como esquema tático. E essa questão de ele não fixar jogo, o jogador, de vez em quando ele faz uma mistureba. Então tem o lado bom, mas tem também os deslizes. No jogo contra o Figueirense, ele fez mexida demais, eu acho que perturbou o time. Mas, de qualquer maneira, o treinador tem que se contar pela campanha. E a campanha do Christian de Souza é boa. Mas esse episódio agora vai precisar que o presidente use a sabedoria salomônica. O Bruno Rodrigues vai ter que decidir aí, porque os dois estão dizendo que, segundo o próprio Igor apurou, os dois estão dizendo que não vão ficar juntos. Ou sai um, ou sai outro. Se, eu estou botando aqui uma hipótese até do técnico sair antes, porque ele tem essa carreira curta, ele está no melhor momento do Santa Cruz, ele sabe disso, ele não teve em nenhum outro clube o momento que está vivendo no Santa Cruz, está sendo inclusive chamado internamente ou pelos amigos de Pepe Guardiola, ele está vaidoso com isso, entendeu? O Christian de Souza está vaidoso com isso e sabe que o Santa Cruz o projetou. Porque o fato de todo mundo saber que o Santa estava numa draga tremenda, o Santa estava caindo pouco a pouco na competição. E quando mudou, o Santa conseguiu virar a página e subir, isso é creditado ao treinador. Então, acho que o treinador do Santa Cruz está vivendo um momento bom. Mas a solução vem da cúpula, vem do presidente. Agora o presidente diz com quem vai ficar. Só acho que o Alex Brasil bateu de frente com o treinador de graça. Se o motivo de fato foi esse, porque treinador indicar um jogador para completar o seu time é perfeitamente compreensível, principalmente agora, que se trata de consertar o time que já demonstrou deficiência técnica no meio-campo, principalmente, precisa de um lateral, mas precisa de um meio-campista que crie, porque não tem criatividade. Ele próprio fez a última entrevista dizendo que os centroavantes são mal assistidos, os centroavantes do Santa Cruz não fazem gols. E ele acha que são mal assistidos. Se o técnico quer consertar e indica o jogador, eu acho que o treinador, ele tem mais cabedal técnico para fazer a avaliação do treinador que ele precisa de seu próprio time. Então, eu acho que não cabia ao Alex Brasil bater de frente para impor os jogadores que ele quer que jogue no Santa Cruz. Muito bem, que antes, quando ninguém questionava, ele montou o time, salvou o Santa Cruz no momento. Eu acho que ele é um bom executivo, assim como com a visão do que está acontecendo no Santa Cruz, o Christian de Souza também é um bom treinador. Mas já que só vai ficar um, aí espera-se pelo Bruno Rodrigues, mas que não demore não, porque a coisa está se aprofundando. Já houve briga no campo também, de jogador com comissão técnica. O que aconteceu com o Zé Mário, que foi inclusive tirado do treino, se rebelou, mas que depois teve o deixa disso. Então a situação ela pode se agravar se o presidente demorar a decidir. Uma boa tarde, minha gente. Até para sair da crise está difícil, porque a cada momento aparece um fato negativo, um fato novo. Uma boa tarde a todos. Volta Alexandre Costa para comandar o debate.
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3: Boa tarde para você. Continua se ligando aqui na sua Rádio Jornal, Recife, Caruaru, Garanhuns, Limoeiro, Pesqueira, Petrolina. No ar, o segundo tempo do Assunto é Futebol para toda a rede, pela internet, para todo mundo. 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
3: Alexandre Costa. Estou aqui com Haroldo Costa e Ralf de Carvalho para a gente comentar os assuntos do futebol pernambucano. Haroldo, o Ralf estava comentando um pouquinho aqui, de ontem para hoje, várias informações surgiram. Nosso Igor Moura está apurando, inclusive, bastidores do Arruda. A notícia veio da segunda-feira para cá, né? Tem uma semana aí que o Santa Cruz vai passar sem jogar, só joga na outra semana pela Série C do Brasileiro. A gente falava aqui até daquela escalada na classificação. Ele caiu duas posições. E nos bastidores a situação não é legal, pelo que a gente tem identificado aí. O Alex Brasil, num confronto direto com o técnico Cristian de Souza, o que deixa várias interrogações e, evidentemente, vários questionamentos aqui, não só por parte da imprensa, mas da torcida que acompanha essa caminhada do Santa Cruz, principalmente se o ambiente agora é propício para subir, né? Se você tem bastidores em efervescência, incompatibilidade de pensamento, já houve aí, já foi detectado, né, semana passada, essa questão de salários, de jogadores pedindo para sair. Aliás, o Quirino, né, deu uma pancada aí no Santa Cruz na apresentação lá no time do Figueirense. Disse que foi para um clube que está organizado e que espera receber os salários em dia. Ele está no direito dele também de cobrar e de falar e de realmente rebater aí o que a torcida está criticando, que ele é um cara de poucos gols, fez poucos gols. Mas voltando aos bastidores do Arruda, são difíceis no momento, Haroldo. Para um clube que está brigando para subir, que tem salário atrasado, que não joga no seu estádio, que está buscando aí um apoio financeiro junto ao investidor e não conseguiu há mais de um ano, e agora a incompatibilidade ela foi exposta para todo mundo de bastidores em efervescência. Haroldo, boa tarde.
5: Boa tarde, Alexandre. Ralf, quem nos acompanha aqui na Rádio Jornal. O ideal para esse momento era que nós tivéssemos realmente um clima bem positivo, né, para o Santa Cruz conseguir fazer essa caminhada para o acesso à Série B. Eu espero até, viu, Alexandre, e torço muito para que o presidente possa reunir, né, essas pessoas que estão envolvidas nessas situações e possa resolver a base da conversa. Aliás, o presidente é um homem do parlamento, né, um político, e pode muito bem usar essa sua história, né, na política até para se posicionar junto ali aos envolvidos, né, esses personagens, e tentar resolver. Não sei se existe aí uma inimizade a ponto de se tratar como inimigos, né? Seja apenas um desentendimento, ruídos, arestas que podem ser aparadas. Se essas arestas não podem ser aparadas, né, se esses problemas não podem ser resolvidos, aí vai ficar mais difícil. Mas são adultos, estão no futebol há um certo tempo. O treinador do Santa Cruz aí já tem uma história, o Ralf estava falando agora há pouco, né, de sua passagem aí em vários clubes. O executivo de futebol também tem um histórico interessante, que eles pudessem se entender. Eu acho que se colocar à mesa, né, olhando no olho e tudo sendo resolvido. E a gente sabe isso, por exemplo, Alexandre, em empresas privadas, às vezes você tem que demitir os dois.
3: É.
5: Tem que demitir.
3: Não, e até é natural no ambiente de trabalho que você discorde de alguém, que exato. Não tem ideias, né, o tempo todo ali de... Ah, eu vou concordar com o que você está dizendo.
0: Mas a hora é cruel.
3: Mas você tem que respeitar, né? Essa é a grande questão. Se houver o desrespeito, aí já é o lado pessoal, né?
5: É, se há uma briga intensa, se são dois profissionais que trabalham juntos e não se entendem de jeito nenhum, a chefia demite.
3: É.
5: Né? Procura outros profissionais, ou um ou outro, ou demite os dois, quando não consegue resolver. Mas eu acho que nesse caso aí, o presidente vai ter que usar do seu bom argumento para tentar explicar o que ele quer, o que ele deseja, o que o clube deseja, principalmente o que o clube deseja, né? E tentar resolver. Mas realmente, esses desentendimentos nesse momento não é legal, né, Alexandre?
3: É, Ralf, você estava falando aí no seu comentário, e se for para quebra do braço, como a gente fala no sentido figurativo da história, quem é melhor, quem tem mais importância, aí fica difícil, né, Ralf?
0: É difícil. Dentro da estrutura, todos têm importância. O executivo...
3: Exato.
0: E o técnico, porque o Santa Cruz não adota o sistema do Náutico, que também não é bom. Expõe o treinador, tem batendo de frente com o jogador, o que acaba refletindo no vestiário. Então o Santa Cruz faz o que se faz no futebol brasileiro há muito tempo. Agora, a questão de empatia, de um gostar do outro, aí o clube realmente fica numa situação difícil. Mas eu diria o seguinte, se não tiver como resolver, como emendar, o presidente tem que ser prudente. Dá uma missão ao Alex Brasil para procurar os jogadores que o treinador quer, enquanto isso rola o campeonato e deixa o treinador terminar a tarefa. Porque o Santa Cruz ainda pode sair do G8 e aí não se classifica para a segunda fase da competição, quando vai ser definida a subida para a Série B. O Santa Cruz não cai para a Série D. Mas pode cair do G8 e permanecer o ano que vem na Série C. Quer dizer, está a 4 pontos. Tem 4 jogos. 4 jogos, perdão. Ganhando um, empatando o outro.

0: ele consegue os 4 pontos. E como o embalo do Santa Cruz é bom, o treinador, tendo peças boas ou não, ele tem conseguido avançar, tanto é que no período dele, são 10 jogos, ele está batendo o seu próprio recorde quase no Santa Cruz. Faltam 2 jogos para ele bater o recorde, porque ele teve uma quantidade de clubes, de rodadas em clube, que foi contra o Botafogo, de 11. Santa Cruz está com 10. Se ele chegar a 12, ele já terá ficado mais tempo num clube do que esteve antes. Então, eu acho que aí é que tem que resolver. Se o presidente quer ficar com os dois, separa os dois por enquanto, deixa a fase de classificação terminar e depois senta para um jantar. Jantar com lagosta, mesmo Santa Cruz com dificuldade financeira. Um jantar com lagosta e aí o presidente ouve os dois e pode mediar, tirando as diferenças. Tem que ser uma solução salomônica, porque o Santa Cruz já está em crise e vai aprofundar ainda mais.
1: É, eu diria até, viu, Haroldo, que dá para administrar se o grande objetivo é continuar com os dois, até pelo contrato que tem, né? Quando você vai lá e firma um contrato, você assina um contrato, você tem até o término de uma temporada, dá para administrar, fazer com que isso não reflita em campo. O que é que acontece? O Alex Brasil está lá na função dele, como gestor do futebol, que tem que estar no gramado o tempo todo, e o treinador fazer o trabalho dele no gramado, que é colocar o time para treinar, colocar o time em campo, armar o time e botar para jogar. É, em funções, obviamente, que tem uma ligação direta, porém distintas quando se trata do jogo de bola, que é o que o torcedor fica mais interessado, né, Haroldo?
2: Não, sem dúvida, Alexandre. Eu até, assim, fico pensativo nessa história de um ou outro, porque...
1: Isso é muito ruim.
2: Por que chegou nisso, né? E por que o presidente vai ter que tomar uma decisão como essa? Se tomar uma decisão como essa, ele está meio que desviando a rota de uma coisa que ele pensou lá atrás, que foi esse campeonato brasileiro. Todo mundo sabe que depois do campeonato estadual, o Santa Cruz teve muita dificuldade no estadual, a gente estava vendo que o time não estava evoluindo, né? Foi semifinalista porque, poxa, a gente está falando do campeonato estadual, né? Se o Santa Cruz não chegar pelo menos numa semifinal, né? Mas a gente via que o time precisava avançar. E aí foram feitas mudanças, mudanças técnicas e também no futebol, com o anúncio do executivo Alex Brasil. Depois, um pouco mais à frente, a ideia era começar ali e começou o brasileiro com Claudinei, Oliveira e depois, uma mudança de rota, veio o Christian. Mas mudar tudo agora? Eu tiro o treinador, vou tirar o treinador, vou atrás de um treinador no mercado? Quem vai colocar o time em campo? Não, vou tirar o executivo de futebol. O cara que está no comando do futebol do clube desde...
0: E ele já é o quarto, viu, Haroldo?
2: Já pensou, Raul?
1: É verdade.
2: Então, assim...
0: O Santa Cruz teve... vamos puxar pela memória. O Marcelo Cabo, depois ficou o Fábio Cortez interino por um tempo, depois Claudinei Oliveira e agora ele. Na minha contagem, são 4 treinadores que o Santa Cruz já teve esse ano. Já teve até demais. Não pode estar tirando. O que eu suspeito... é que tem sempre um motivo para o treinador, o Christian de Souza, sair dos clubes. E estou achando um motivo muito forte, eu acho que ele, pelo jeito, pelo currículo dele, pode ser que ele saia, não precisa nem o presidente falar.
1: Agora,
0: o que seria lastimável.
1: O que você está falando aí, viu, Ralf? É interessante que ontem eu estava assistindo os amigos no Indiscrete na Rede, e o João levantou uma possibilidade que é interessante. A gente não sabe o que está acontecendo, viu, gente? Ninguém está julgando aqui, não. Mas a não ser que o Christian já tenha uma proposta e não aceite mais qualquer tipo de diálogo e deixou aflorar a situação de uma incompatibilidade de pensamento, dessa falta de afinidade nas ideias, né, Haroldo? Que ninguém sabe o que está acontecendo nos bastidores.
2: É, mas eu acho que era melhor, se tem proposta,
1: sair de forma legal,
2: limpo, né?
1: Eu
2: não acredito que seja isso, não. Eu acho que realmente eles não estão se entendendo mais lá, é a informação que a gente tem.
1: Para aflorar desse jeito deve estar uma coisa insustentável.
2: É, né? Eu espero que exatamente não chegue nesse ponto do insustentável. Exato. E que o presidente tenha que tomar uma decisão assim. Ah, não, um vai ter que sair. Eu espero que isso não chegue a esse ponto, para o bem do Santa Cruz, né, para a caminhada que o Santa Cruz está tendo aí na Série C. E são profissionais, é como falei aqui no começo, né? Gente adulta, que já viveu muita coisa no futebol, que tem história no futebol. E essas arestas podem ser aparadas. Ou o que exatamente você acabou de falar aí anteriormente. Você vai cuida do time, o outro vai cuidar aqui, vai fazer o trabalho que ele tem que ser
1: contratar
2: feito.
1: Contratar alguém que precise contratar.
2: O executivo. Vocês se toleram e vão em frente.
1: Se respeitam.
2: E depois a gente vê o que acontece. Exatamente. Vamos fechar isso.
0: O executivo agora mesmo está numa reunião.

0: União lá no Sul. Então, ele tem sempre alguma coisa, tem sempre que participar de um congresso. Então, aproveita para que ele fique nessa atividade, enquanto o técnico rola a bola, bota o time em campo, do jeito que está aí. Agora, Alexandre, ontem você levantou uma questão aqui que ficou sem resposta para o ouvinte. E há pouco, há cerca de 10 minutos atrás, o presidente da federação ligou para explicar o que ficou faltando a resposta de outro sobre quem administra no dia de jogo o estádio da Arena. Quem é que cuida da bilheteria, quem é que cuida de catraca, de todo aquele movimento do quadro móvel. E a federação explicou que é o clube, não é a Arena. Que quando a federação fazia o Arena, era o dobro do custo para o Santa Cruz. Então foi aconselhado o Santa Cruz administrar isso, que ficou pela metade, ficou mais barato. Só que o Santa deve estar fazendo economia de pessoal, que foi o que nós levantamos ontem aqui, para causar o tumulto que causou no último jogo.
1: É, aconteceu no Arruda, eu falei, né, Haroldo? Isso já aconteceu no Arruda, em outras vezes, que o Arruda ficou lotado lá com a presença do torcedor. É lamentar, né, que a diretoria não tenha dinheiro suficiente aí para bancar, pelo menos num jogo, um evento melhor para a torcida. Aí você não tem dinheiro.
0: A renda banca.
1: É, não é, Ralf? Você vai lá e paga, contrata uma equipe grande, que você sabe vai ser um público legal.
0: E o pagamento do pessoal é depois que apura
1: absurdo
0: a renda.
1: Isso, né? O futebol pernambucano continua sem cuidar do torcedor.
2: Tem que,
1: né,
2: tratar bem o torcedor, né? Como cliente, bem, como...
1: Senão ele não volta.
2: É o cliente do futebol, né? É. Ele é o cara que paga o ingresso, né? Que faz o deslocamento. Ele tem que ser bem tratado. Então, que fique de lição aí para tratar melhor, né?
0: Você tem ideia de qual foi o público do primeiro jogo? Já era para o Santa Cruz fazer uma avaliação que ia ter realmente muitos torcedores no estádio nessa campanha. O Santa Cruz, no primeiro jogo, foi contra o Itabaiana, num dia que choveu cântaros no Recife. O Santa Cruz botou mais de 10 mil pessoas no estádio. Estava chovendo de amedrontar.
1: É, o maior até agora foi esse do sábado, né? Mais de 27 mil. O maior
0: agora
1: público da
0: estourou
1: série
0: a banca, né?
1: Exatamente. Vamos fazer um intervalo? A gente volta daqui a pouquinho.
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9: Faltando 10 para as duas.
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9: Haroldo, Ralf, ontem houve a possibilidade, numa reunião na ilha, de mexer no departamento de futebol e... A informação também que chegou para o repórter Wallace Santos é que alguns diretores também poderiam estar nessa lista também. Não houve nenhum tipo de mexida, houve a garantia de permanência do Dalpozo, nenhum tipo de modificação no departamento de futebol, nem tampouco na diretoria. O que é que você achou sobre isso aí, Haroldo?
11: Alexandre, o Sport é outro clube, né, que está no momento assim, tentando se entender para onde vai e o que vai fazer.
9: É.
11: Tentando uma mudança de rota agora dessa forma também seria algo... bem radical, né? Quase que uma mudança total, porque você trocar treinador, trocar executivo de futebol, trocar nomes do futebol nesse momento, seria realmente levar o clube para um outro momento. Mas qual a garantia que isso vai dar certo? Então é muito complicado isso para o dirigente, para quem está lá à frente do clube. Por outro lado, você tem uma crise, 9 jogos sem vencer, e o time ali perdendo o rendimento, se aproximando cada vez mais de uma outra coisa, que não é o acesso, mas fugir dele, fugir de um rebaixamento. ou fazendo só essa campanha de manutenção, que é ficar ali empacado no meio da tabela, esperando o tempo passar. Faltam ainda 18 rodadas. Mas você está exatamente naquele momento de pensar o que fazer, né?
9: Exatamente.
11: Quando você está na metade do campeonato. E agora, para onde vai e para onde vamos?
9: Se não fizer nada, pode ser tarde. Se faz algo agora, há um tempo para reação.
11: Exatamente.
9: Então,
11: temos tempo para fazer isso?
9: Procurar a rota,
11: faltam,
9: né?
11: 18. Dá tempo. E agora, vamos fazer isso? Qual a garantia que até o fim vai dar certo? Então, isso é muito complicado. Veja, me parece que já chegaram à conclusão que trocar o treinador não vai adiantar. Porque você não vai trocar o time. A reformulação está acontecendo paulatinamente, né? Você está, na verdade, reforçando, né? Claudinho, o Domingues, os jogadores que já estão entrando no time aos poucos, Kaique, né? A gente está vendo aí os jogadores que estão chegando e estão... O Dudu, Teodoro, são jogadores que estão chegando. Exato. E já estão começando a ganhar espaço. Mas aí vamos trocar o comando de novo, né? Vamos trocar de treinador de novo para uma nova sequência, um novo trabalho, uma nova ideia. É muito complicado isso. Me parece que a intenção de ficar com o Dalpozo é também uma espécie de ultimato para o próprio Dalpozo. Você não vai ficar com um treinador que não tem resultado. No futebol brasileiro funciona dessa forma. Quando não tem resultado, não fica, né? É a cultura do futebol brasileiro. O trabalho fica ruim, insustentável. A não ser que chegue-se à conclusão de que não adianta vai ficar trocar mesmo, vamos ficar por aqui do jeito que a gente está. Então é realmente um momento muito difícil. Mas eu vejo a decisão de Dalpozo permanecer, apesar de que muita gente seja contra, né, Alexandre? Imagino que muita gente agora está no... O fora Dalpozo deve estar intenso. Eu vejo ainda como uma chance para o Dalpozo. Eu vejo como normal. Eu não vejo como... Vejo como ultimato também. Ele tem mais aí um jogo, dependendo da apresentação contra o Vila Nova ou depois disso, para dizer para que veio. Senão, realmente, fica até insustentável para o próprio treinador.
9: E antes, Ralf, se não havia uma contestação com a diretoria, ela vai para o foco também. Ela cai nesse pacote aí de contestação.
11: O Ítalo, né? Também, né?
9: Exatamente.
11: Foi questionado.
9: Já estão falando até do trabalho
11: aí
9: do presidente.
11: Tirar tudo, né? É você recomeçar... meio que terra arrasada, vamos começar tudo de novo, é bem complicado isso.
9: Vive um momento delicado não só da comissão técnica, mas também diretoria passa a ser questionada a essa altura, viu, Ralf? E eu não falo de nós aqui da imprensa não, falo de grande parte da torcida aí, viu, Ralf?
1: Olha, eu acho que a atitude, ela foi o esperado, porque apesar do Dalpozo ter pisado na bola, porque Dalpozo manteve o mesmo time o tempo todo, que já não dava certo na mão do Márcio Goiano. A gente esperava que ele, assim que tivesse reforços em casa, começasse a mudar. E ele não mudou. Ele tinha zagueiro, continuou com a mesma zaga, porque o Kaique já estava aí. Ele tinha já 3 a 4 jogadores na mão, apesar de que agora vem mais. Mas a diretoria relevou essa parte. Agora, o fato da torcida querer que ele saia, antes a torcida não queria que ele viesse. Então ele já foi rejeitado antes, quer dizer, não muda muito não. E eu acho que a direção, ela fez o correto, para ficar com a consciência tranquila. Dá aos jogadores, que se sabe que o time precisa, porque com conversa e no bico, esse time do futebol não vai ganhar jogo. Porque o time chegou ao limite. Agora é mudar quem tem baixo rendimento para ver se o time melhora. Esse é o papel agora de Dalpozo. Se ele farrapar em mais 1, 2 jogos... eu não aposto uma ficha pela permanência dele. Mas creio que ele vai ter chance, porque está aí os jogadores prometidos, com exceção do Chico da Costa, que resolveu não vir para o Sport, não quis sair lá do Cruzeiro. Mas os outros estão chegando, o Cruzeiro colocou dinheiro para o Sport contratar, no lugar do Chico, outro atacante, então o Sport vai dar ao Dalpozo o que qualquer treinador teria que receber para melhorar esse time.
9: Aliás, essa informação do Chico da Costa foi publicada na semana passada, né? Quando o Cruzeiro comunicou do interesse de emprestá-lo ao Sport, ele falou que não queria jogar no Sport,
11: essa
9: lembra?
11: Informação circulou, inclusive lá em Minas, né? Eu acompanho inclusive alguns portais de lá, de que o Chico não tinha intenção de
9: não
11: jogar
9: intenção,
11: no
9: não.
11: Nordeste, não.
9: Na quinta-feira já tinha essa informação.
11: Com outro pensamento.
9: Exatamente.
11: Mas vamos ver aí se ele se remotiva.
9: Valeu, Haroldo.
11: Valeu, Alexandre. Valeu, Ralf.
9: Valeu, Ralf.
1: Valeu, gente. Até amanhã.
9: Eu faço o intervalo e volto aqui para fechar o segundo tempo do Assunto é Futebol.
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1: Duas da tarde em Pernambuco.
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1: Fechando aqui o segundo tempo do assunto é futebol. Vai começar o Rádio Livre. Tony Araújo, boa tarde, Tony. Tudo bem com você?
8: Alexandre Costa, tudo bem, meu amigo?
1: Tudo bem, amigo. Graças a Deus. E os destaques do programa de hoje, Tony?
8: Bom, a gente já vai na abertura do programa falar sobre o forro que caiu no Hospital da Restauração, né?
1: Eita, rapaz.
8: Inclusive numa área que foi recentemente reformada e a paciente que estava no local e que infelizmente recebeu peso ali, teve que fazer até uma cirurgia de emergência,
1: sim,
8: ela estava recém-operada.
1: Meu Deus do
8: Aí
1: céu.
8: Aí teve que voltar para a sala de cirurgia para fazer uma nova cirurgia em função do que aconteceu lá na sala.
1: Mas que coisa absurda, né? E foi uma reforma recente, né?
8: É, teve reforma recentemente na fachada, foi reformado, né? Tudo. Pois bem, aí o teto caiu, né? Imagina, o forro, não é o forro do teto, na verdade, não é o teto meu, o forro do teto, mas foi o suficiente para machucar a paciente que estava lá recém-operada.
1: É, e aí cabe uma investigação da equipe que está lá fazendo esse trabalho, né? Da empresa que está fazendo um trabalho desse.
8: Sim,
1: daí,
8: sim,
1: né?
8: Sim,
1: e
8: claro,
1: várias outras questões. Evidentemente, quando você tem uma obra pública, muito se fala, ah, mas o investimento público não é como se fosse uma obra privada e tal. Mas tem que ter fiscalização, sim.
8: E né? Sim, tem que ter responsabilização também, né?
1: Também,
8: também,
1: sem dúvida.
8: É. Pessoas vão...
1: Responsáveis têm que ser...
8: Responder por isso,
1: tem que
8: obviamente.
1: Tem que responder. Até porque você poderia ceifar uma vida aí.
8: Isso,
1: né?
8: Claro.
1: Imagina numa situação mais perigosa, numa situação peso, numa pessoa que está cirurgiada, é uma coisa horrível. Aliás, quem está lá precisando de um atendimento, já buscando se recuperar, né? Enfim, fica aquela imaginação de sair de lá o mais rápido possível, de repente cai um negócio em cima da... Meu Deus do céu.
0: É uma coisa absurda. Nunca passa na cabeça de ninguém um negócio desses.
8: E
0: né,
8: se a cirurgia ela for, não for de emergência, no caso das eletivas, demora pra caramba.
0: Demora,
8: né?
0: Demora.
8: Aí a pessoa espera um tempão, se foi o caso dessa paciente, no dia que ela faz a cirurgia e pensa que vai se recuperar para ir para casa e acontece um negócio
0: já
8: desse.
0: Já pensou.
8: Aí ela passa por nova cirurgia e tem que continuar

0: pular.
1: Meu Deus do céu. Bem, que se apure e que o responsável seja realmente apontado aí. E, evidentemente, se tiver de mudar de engenheiro, tem que se tomar uma providência, né? Uma resposta tem que ser dada, né?
0: Exatamente.
1: Tom? Não pode ficar impune, né?
0: Muitas vezes a gente até vê, mandam vídeos e a gente faz reportagem a respeito do teto que desabou em época de chuva. Né? Houve acúmulo de água e tal, mas agora não tinha nada disso.
1: Não,
0: né?
1: Não tinha.
0: Então, o teto de uma ala, inclusive, recentemente reformada, desaba, atinge uma paciente que estava no pós-operatório e essa paciente precisa voltar para o bloco cirúrgico para fazer cirurgia em função desse incidente.
1: Ninguém
0: né?
1: pode julgar, mas a impressão que se dá é que é um serviço mal feito. Não é verdade?
0: É verdade.
1: É um serviço de... Não, faz de qualquer jeito lá, você está lá já... Enfim, lamentável. Mas diga mais aí, Tony, outros destaques.
0: Bom, a gente vai falar sobre o Sertão, Prefeitura de Petrolina antecipando a entrega da reforma do Terminal das Barraquinhas para dezembro, né? Falta um tempinho, mas aí é uma antecipação em relação ao calendário anterior que foi colocado. E no Agreste, policiais são presos, acusados de torturar homem até a morte. Isso aconteceu em Gravatá e é o Ministério Público quem está afirmando.
1: Meu Deus, outra investigação, né?
0: Outra investigação.
1: Outra investigação. E o consultório, Tony?
0: Hoje, Alexandre, a gente vai trazer um assunto bem interessante, porque, de uma forma geral, a gente está sempre sujeito a esse tipo de situação. E a gente vai falar como prevenir e como tratar aquelas lesões que aparecem nas pessoas que estão acamadas, as chamadas escaras, né? A pessoa fica muito tempo deitada, você tem um paciente acamado, isso pode acontecer no hospital, pode acontecer em casa com pessoas que têm um parente acamado, e a permanência por muito tempo numa determinada posição acaba formando as chamadas escaras. São lesões, né? Normalmente, como a pessoa fica muito tempo deitada, essas lesões, elas aparecem nas costas, assim, no final das costas, né?
1: Sim.
0: Na área da sacra. E aí, precisa ser, primeiro, a gente vai falar sobre prevenção, então é como evitar esse tipo de coisa.
1: Uhum.
0: Né? E uma vez, se acontecer, a gente vai falar como tratar, porque tem que tratar da forma correta, tem que dar a atenção correta a esse tipo de situação, porque pode infeccionar.
1: É verdade.
0: Né?
1: Aliás, tem colchão específico, né? Tem todo um cuidado especial, né?
0: Tem colchão, tem o tipo de curativo, a frequência com que se faz o curativo, né? Então, o cuidado porque principalmente se for naquela região, perto da região lombar,
1: sim,
0: né? Aí tem que ter cuidado com a pessoa que fica muito tempo deitada, para não ficar deitado o tempo todo em cima da lesão, para que não haja contato com urina e fezes para evitar a infecção. Então, uma série de cuidados que a pessoa precisa tomar. Então, você que está em casa ouvindo, né, que está tá acompanhando a programação, você pode participar e você pode trazer alguma situação que você tenha passado com algum parente, né, ou mesmo você, né, se... porventura, você passou por uma situação dessa de ter que ficar acamado e ter algum tipo de lesão. E nem sempre é a pessoa acamada, não. Porque, sim, a lesão pode acontecer na região lombar, pode acontecer em cotovelo, enfim. Né? Então, a gente vai falar sobre prevenir e sobre tratamento. E você pode participar fazendo a pergunta, pode ser áudio, pode, sim, ser texto... Ou você pode mandar uma história, inclusive de cuidados que você teve, porque quando você traz essas histórias, aí as pessoas que estão acompanhando, elas acabam se inspirando nisso e é uma ajuda que se dá.
1: É verdade.
0: Então você pode participar mandando aí, não, eu tive uma situação assim com um parente, mãe, pai, irmão, filho, enfim. E aí eu fazia de tal forma, né, para evitar que isso acontecesse.
1: Uhum.
0: Porque depois que acontece, você tem que tratar. E tratar com muito cuidado para não infeccionar a lesão. Então, hoje, no consultório, é sobre isso que a gente vai falar. Como prevenir e como tratar aquelas lesões que aparecem em pessoas que, por exemplo, passam muito tempo acamadas. 99147-8520 para você mandar a sua participação.
1: Muito bem, Tony. Bom

0: trabalho para você e para toda a equipe aqui na produção do Rádio Livre.
1: Ok, Alexandre, um abraço.
0: Valeu. Fechando o segundo tempo do Assunto é Futebol. Trabalhos técnicos Big Alves e Elivelton Henrique. 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
4: A defesa de Marcelo da Silva, réu confesso da morte da menina Beatriz Angélica Mota, de 7 anos, agora pede ao Tribunal de Justiça de Pernambuco, TJPE, que seja decretado o sigilo do processo. A justificativa em petição encaminhada na última semana e ainda sem decisão é de que a visibilidade do caso traz sérios riscos à imparcialidade dos futuros membros do júri popular, ainda sem data marcada. A defesa alegou ainda que a divulgação de informações do processo expõe a integridade física, moral e a dignidade das partes envolvidas. Os advogados também solicitaram à justiça a transferência do júri popular de Petrolina, onde o crime ocorreu, para o Recife. O pedido de desaforamento ainda aguarda análise. Na petição, os advogados afirmaram temer agressões físicas e verbais contra eles e contra o réu, caso o julgamento seja realizado em Petrolina, no sertão onde o crime ocorreu. Em uma das audiências de instrução e julgamento do caso, segundo a defesa, foi necessário acionar a polícia militar para conter os ânimos e evitar atos de violência contra o réu e os advogados. E o ministro das Relações Exteriores da Argentina, Pablo Quirno, disse nesta quarta-feira que o governo de Javier Milei não pretende romper relações com o Brasil em decorrência da crise diplomática em curso entre os dois países. A crise começou no fim de semana quando o presidente argentino Javier Milei criticou e insultou o presidente Luiz Inácio Lula da Silva durante a convenção do PL em São Paulo para confirmar a candidatura de Flávio Bolsonaro. Em reação, o Itamaraty convocou o embaixador argentino em Brasília e chamou de volta o embaixador brasileiro em Buenos Aires para consultas. Quirno reiterou apoio de Milei à família Bolsonaro e disse que o governo vê o mundo de maneira diferente do governo Lula. O chanceler afirmou também, no entanto, que Milei não pretende romper relações com Brasília por conta do episódio. Kevin Paes, Rádio Jornal, Rádio Notícia.
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1: 2:12. Muito boa tarde para você que está acompanhando a nossa programação, começando o Rádio Livre desta quarta-feira, dia 29 de julho, com informações para todo o estado. E vamos aos destaques do programa de hoje. Forro de teto desaba sobre paciente recém-operada no Hospital da Restauração e provoca nova cirurgia de emergência. No sertão, Prefeitura de Petrolina antecipa a entrega da reforma do Terminal das Barquinhas para dezembro. E no Agreste, policiais são presos acusados de torturar homem até a morte. Sobre como prevenir e como tratar lesões em pessoas acamadas. E se você tem alguma dúvida e quer participar do consultório, você pode mandar a sua pergunta para o 99147-8520. Vamos juntos até às 16h. O Rádio Livre está no ar.
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0: 2:13, destaque do programa de hoje, né? Paciente recém-operada, imagine só, fica ferida após desabamento de forro no Hospital da Restauração. A mulher precisou passar por uma nova cirurgia. A pessoa sai de uma cirurgia, acontece uma situação como essa e por conta disso a pessoa passa por uma outra cirurgia enquanto ainda se recuperava da primeira. João Lubambo com os detalhes dessa informação. Oi, João.
1: Oi, Tony, boa tarde. Pois é, parte do teto de gesso da sala de recuperação do Hospital da Restauração no Recife desabou na manhã desta quarta-feira e atingiu uma paciente de 61 anos que havia acabado de passar por uma cirurgia. No momento do acidente, 11 pacientes estavam no local. A mulher, que havia sido operada para a correção de uma fístula no braço, sofreu sangramento no local da cirurgia após ser atingida pelos destroços e precisou ser levada novamente ao centro cirúrgico. Segundo o hospital, o procedimento para conter o sangramento foi realizado sem complicações e a paciente foi encaminhada à UTI com quadro clínico estável. Exames de imagem não apontaram fraturas ou outras lesões provocadas pelo impacto. Os outros 10 pacientes que estavam na sala foram transferidos para outros setores da unidade por medida de segurança. Imagens feitas por funcionários e acompanhantes mostram parte do forro cedido, fiações rompidas, equipamentos danificados e entulhos espalhados pelo chão. O Hospital da Restauração informou que a unidade passa por obras de reforma, mas o governo do estado esclareceu que o desabamento aconteceu em uma área que ainda não havia sido reformada. Agora, a causa do desabamento será investigada. A Controladoria Geral do Estado abriu um procedimento de inspeção e auditoria para investigar as causas do desabamento e apurar se as obras realizadas em outros andares do hospital têm relação com o acidente. Segundo o controlador-geral do Estado, Renato Cirne, a investigação também vai verificar se houve falhas no processo de reforma e, caso seja comprovada a responsabilidade da empresa responsável pela obra, ela poderá ser responsabilizada, Tony.
0: Ok, João, obrigado então pelas informações. 2:16, intervalo e a gente volta já.
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4: São 2:22.
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4: As fraudes digitais continuam fazendo vítimas entre os pequenos negócios. Uma pesquisa do Sebrae revela que quase metade dos empreendedores brasileiros sofreu tentativa de golpe no último ano. Entre os mais comuns estão o boleto falso, o golpe do Pix e as fraudes por telefone. Sobre o assunto, a gente conversa com o especialista em finanças e contabilidade do Sebrae Pernambuco, Cleto Paixão. Cleto, boa tarde, prazer voltar a falar com você. Oi, Cleto. Acho que está com um probleminha na internet dele, está travado, né? Vamos tentar restabelecer o contato com o Cleto Paixão para falar sobre essa questão de tentativa de golpe. A pessoa está no seu negócio, né? Tentando empreender com toda a dificuldade que há e fica sendo sujeita a esse tipo de coisa. Os golpistas cada vez se aperfeiçoando mais. E a gente sempre um passo atrás, tendo que ir se livrando dessas situações para não cair em golpes. Por isso que a gente sempre está trazendo essa informação aqui, porque ela é importante, ela é essencial e pode ajudar você que está nos acompanhando agora. Bom, Cleto, nosso assunto é tentativa de golpe. Como é que as pessoas podem fazer, claro, para se livrar? E as vítimas ou as tentativas acontecem muito entre aqueles que têm pequenos negócios, lamentavelmente. Cleto, boa tarde.
5: Boa tarde, tudo bem? Estou conseguindo me ouvir agora?
4: Agora está ótimo.
5: Ah, que bom, que bom. Um abraço, Cleto, forte em você, Tony, em todos da Rádio Jornal.
4: Quais são os golpes que mais têm atingido os pequenos negócios e por que esses empreendedores eles têm se tornado alvo tão frequente desses criminosos, Cleto?
5: Bom, vários golpes são feitos, principalmente nos microempreendedores individuais, que são boletos falsos.

0: falsos, informar que tem dívida sem ter, né? E até fornecer empréstimos, dizendo que o governo federal está oferecendo empréstimos que nunca existiram, né? Então, recebe essa informação através de WhatsApp, né? Eu de informações truncadas, e aí acaba ele se envolvendo, ou como está precisando de capital, tentar entrar disso aí, ou por preocupação em dever ao governo federal, correr e tentar pagar isso daí. Né, sem, ou, pior das hipóteses, clicar em qualquer link que venha, né, ter essas informações e acabar tendo os seus dados todos roubados lá do celular.
1: Bom, e aí a gente precisa falar sobre os cuidados que as pessoas precisam tomar, Cleto. Quais os cuidados? Aquele mais simples, o básico, que já é grande coisa, que o microempreendedor, o empresário, pode adotar no dia a dia para evitar prejuízos e proteger a empresa contra essas fraudes digitais?
0: O mais comum é de tentar evitar isso é não clicar em nenhum link, né, de informações que você não confie. Tá? Isso é muito importante. Então, informações que venham para você, por exemplo, por carta, ou por um documento que chegue, ou o link que você não confie, não clique nesses links, não pague nada que você não tenha certeza disso, tá? Para que você não sofra esse golpe, né? Então, a gente sempre tem recebido aqui pessoas que recebem documentos, recebem cartas. Olha, eu recebi esse documento aqui, quando você vai olhar os detalhes, até erros de português tem no documento. Então, é importante que eles busquem todas as informações possíveis antes de tomar uma decisão de pagar ou não, até procurar a gente aqui no Sebrae. Mas o mais importante é que eles, para não caírem nesse golpe, não acreditem e de imediato em tudo.
1: A pessoa vê chegar e quer assumir, quer resolver logo aquele compromisso, acaba se tornando alvo fácil dos golpistas. O bom, Cleto, é que as pessoas tenham as suas organizações, né, para evitar fazer as coisas na correria, porque é justamente nesse momento em que o golpista aparece, pega a pessoa desprevenida e acaba conseguindo aplicar o golpe, né?
0: É verdade. Então, essas guias de pagamento, normalmente, vem pague rápido, acesse logo, ou se você não acessar, você não vai ter desconto, e sempre com prazos muito curtos. Então, no afã de querer resolver logo e de querer obter as melhores condições de pagamento, acaba entrando nesse golpe, infelizmente, né?
1: É verdade. Cleto Paixão, obrigado então pelas orientações, preciosíssimas orientações que você trouxe para a gente hoje.
0: Eu que agradeço a você, meu amigo, e todos os que estão ouvindo aqui a gente na Rádio Jornal. E qualquer dúvida de pagamento, não pague, procure o Sebrae e a gente tenta ajudar vocês.
1: Tá ótimo. Bom, conversamos com Cleto Paixão, especialista em finanças e contabilidade do Sebrae Pernambuco. São 2:27.
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2: Daqui a pouco no consultório. Como prevenir e tratar lesões em pessoas acamadas? Sobre o assunto, vamos entrevistar a enfermeira intensivista Vânia Maria Moraes e a enfermeira dermatológica Daniele Tavares.
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2: É já já.
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2: 2:31.
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2: No Sertão, Prefeitura de Petrolina antecipa a entrega da reforma do Terminal das Barquinhas para dezembro. E a Edjane Almeida traz os detalhes dessa informação para a gente. Edjane, boa tarde para você.
4: Boa tarde, Tony Araújo. Muito boa tarde para você e para todos. Uma ótima quarta-feira. Estou aqui com o secretário de Infraestrutura e Mobilidade da cidade para falarmos sobre o andamento da construção e reforma, ampliação do Terminal das Barquinhas aqui em Petrolina. Muito boa tarde, Jacobina. Tudo bem?
5: Muito boa tarde. Agradecer, Diana, a você. Estamos aqui hoje para falar um pouco sobre essa obra tão importante, tão esperada aqui, né, por todos os petrolinenses. O Terminal das Barquinhas é um meio de transporte muito utilizado. Utilizado aqui na região, ele faz essa interligação entre as cidades irmãs aí, Juazeiro e Petrolina. A gente sabe das dificuldades que estão acontecendo hoje na mobilidade em Juazeiro por conta das obras da duplicação, né, da via urbana principal e da ponte. E os terminais das Barquinhas está sendo muito mais utilizado, inclusive, do que antes. Então todo aquele trecho será requalificado, a gente vai ter pavimentações agora que vão levar realmente a população sem nenhum tipo de lama no período chuvoso e com segurança e com acessibilidade até as barquinhas. A gente vai fazer também uma construção de um pequeno terminal. Na verdade, é uma área coberta com todo o mobiliário, os bancos, mesas, para que as pessoas possam aguardar, né, essa rotina de barquinho. A gente sabe que a espera é relativamente pouca, mas existe ali essa questão do sol. A gente está aqui no sertão e o sol castiga, né, o sertanejo, mas a gente vai estar dando esse conforto aí de ter uma área sombreada, protegida também com está. E sobrou uma grande área verde, onde a gente tem uma arborização muito bacana. E aí a gente teve a ideia de fazer uma grande área ali para piqueniques, uma área instagramável, que a gente chama, né, uma área onde as pessoas consigam ir com seus filhos, tirarem foto, tem uma visão muito bonita da ponte de Petrolina, lá da região das Barquinhas, e juntar também um pouco do esporte. Então a gente também está contemplando toda essa intervenção com mais 3 campos de areia, que vão ficar ali na faixa de areia do rio, para que a população possa estar utilizando aí para fazer vôlei, futevôlei, beach tênis, enfim, vai ser umas quadras públicas, já com iluminação, já com toda a estrutura que precisa ser para a gente oferecer conforto à população.
4: Existe alguma parceria neste quesito, não é, do terminal de barquinhas, que é um transporte muito utilizado entre as cidades irmãs, e infraestrutura também do lado da nossa cidade vizinha, Juazeiro, Jacobina?
5: Existia uma conversa entre os prefeitos, né, prefeito Andrei com o prefeito Simão a respeito disso. Juazeiro fez umas intervenções para tentar, né, gerar uma acessibilidade melhor lá. Então existem umas rampas metálicas, claro. E a intervenção deles é um pouco mais complicada do que a nossa, porque a gente tem uma faixa grande para trabalhar de areia e os dele não tem tanta faixa, e o rio também é um pouco mais profundo lá do lado de Juazeiro. Mas o próprio Andrei pontuou na reunião que eles têm um projeto grande que está vindo pelo DENIT, um projeto que inclusive também contempla o lado de Petrolina, tá? Um novo platô que seria feito com uma passarela, um flutuante, enfim. Mas a gente não consegue, digamos assim, aguardar isso, né? A população de Petrolina é um pouco mais ansiosa. A gente tem um prazo de entrega até fevereiro ou março do ano que vem, mas o prefeito já esteve visitando a obra, já pediu que a gente antecipasse essa obra para dezembro, no máximo a gente está inaugurando aí.
4: Muito Muito bem, essa seria a minha próxima pergunta. Jacobina já adiantou-se e respondeu. Então, a previsão de entrega, que seria para fevereiro de 2027, pode ser antecipada para dezembro ainda deste ano. Parabéns pela obra, muito bacana aqui, viu? Muito bom mesmo. Muito obrigada pelas informações.
5: A gente agradece, Adriana, se coloca sempre à disposição, um fluxo muito intenso ali no terminal das Barquinhas e que com certeza agora vai trazer muito mais conforto. A gente fez toda uma sinalização de obra, a obra está totalmente isolada para não haver nenhum risco para os usuários no momento que a gente está fazendo essas intervenções.
4: Perfeito, gente. É a união aí do transporte, da cultura, né? Isso é histórico, é cultural aqui das nossas cidades, posso falar assim. E também, por que não dizer, é lazer. Tem gente, tem turista que chega aqui só para andar nas barquinhas. Agradecendo mais uma vez a Rodrigo Jacobina, Elisiane Almeida, Rádio Jornal, Rádio Notícia.
2: 2:35. E no Agreste, policiais são presos, acusados de torturar um homem até a morte. Isso aconteceu em Gravatá, é o que aponta o Ministério Público de Pernambuco, e Cristiano Bassan trazendo para a gente essas informações agora. Cristiano.
6: Oi, Tony, boa tarde a você e aos ouvintes do Rádio Livre. 3 policiais militares foram presos preventivamente por determinação da Justiça de Pernambuco. Eles são acusados de torturar até a morte um homem durante uma abordagem em Gravatá. A decisão da 4ª Câmara Criminal do Tribunal de Justiça atendeu a um recurso apresentado pelo Ministério Público de Pernambuco. De acordo com a denúncia, o caso aconteceu em janeiro de 2024. A vítima, Renato Lourenço da Silva Nascimento, de 22 anos, teria sido levado pelos policiais para diferentes locais e submetido a agressões físicas e psicológicas para revelar a suposta localização de drogas e identificar pessoas ligadas ao tráfico. Ainda segundo o Ministério Público, a violência terminou com sessões de tortura por afogamento que provocaram a morte do jovem por asfixia. Laudos periciais apontaram lesões incompatíveis com a versão apresentada inicialmente pelos agentes. Os 3 policiais foram encaminhados ao Centro de Reeducação da Polícia Militar em Abreu Lima, o CREED, para o Ministério Público. A prisão preventiva é necessária para garantir a investigação e evitar possíveis interferências na produção de provas. A defesa dos policiais ainda poderão recorrer da decisão da justiça, Tony.
2: Ok, Bassan, obrigado pelas informações.
6: Valeu.
2: São 2:37. O MST realiza Feira Estadual de Reforma Agrária no Recife, com alimentos, debates e também com shows. Germano Rodrigues foi conferir. Germano, boa tarde.
7: Olá, Tony. Boa tarde para você, boa tarde para todo mundo. Isso mesmo, eu falo aqui da Rua Bom Jesus, no Recife Antigo, onde está acontecendo a Feira da Reforma Agrária. É a 3ª edição da feira que acontece e tem mais de 250 expositores que estão por aqui para apresentar seus produtos de diversas partes do estado. Tem gente de Caruaru, tem gente de Petrolina, tem gente de Santa Maria da Boa Vista, de Serra Talhada. Mas eu vou conversar melhor com quem sabe tudo. Uma das organizadoras da feira é a Maria Gerlani, mas mais conhecida por todo mundo aqui como Bia. Bia, seja bem-vinda à Rádio Jornal, à 3ª edição da feira. A feira tem uma variedade de produtos. Para você que está nos ouvindo, a feira está muito colorida. Você encontra banana, mel, flocão para fazer cuscuz, abóbora, coco, uva, planta para você colocar na sua casa, não faltam, são opções. É verdade, né, Bia?
8: Isso é verdade. Nós temos mais de 50 tipos de variedade de produtos in natura, né? Que é banana, maracujá, mamão, coco. E também temos 32 tipos de produtos que são já beneficiados da reforma agrária. Então, assim, é uma feira que tem uma diversidade. Além dos artesanatos, né? Que também temos uma ala só dos artesanatos. Desde sandália de couro, a construção em madeira. Então, assim, é uma feira da diversidade, da produção, que vem diretamente de todas as áreas de assentamento e acampamento do MST do estado de Pernambuco. Então, aqui tem todas as regiões do estado. Então, aqui, todos os assentamentos, acampamentos estão representados nessa feira. Temos mais de 400 expositores, que são 210 barracas. Então, são 2, 3, 4 por barraca. Então, assim, tem uma diversidade de produtos. Estamos também na nossa culinária da terra, né, que tem pratos deliciosos a partir de R$ 25,00. Galinha de capoeira, bode na chapa, macaxeira com charque. Então, assim, também tem uma diversidade do que é produzido, do que é que a gente também se alimenta nos nossos assentamentos, na nossa cidade de reforma agrária. Então, assim, venham prestigiar a nossa feira, que também vamos ter apresentações culturais de quarta a sábado. Então, assim, tem muitas atividades. Também conta com um espaço de saúde, contamos com um espaço de ciranda. Então, a feira tem uma organização do que aquele que é pensado pela reforma agrária popular do Movimento Sem Terra.
7: Ó, para você que está nos ouvindo, logo que eu cheguei, Bia falou, ó, tem comida, viu? Tem bode, tem uma área, para você que está nos ouvindo, é bom você vir aqui na feira, vai até no dia 1º de agosto. Tem um restaurante só com comidas da terra. Você tem uma porrada de variedade de comida feito pelos, né, quem trabalha na terra. E lembrando, vai ter shows também, no caso, né?
8: Vai ter shows culturais todos os dias, com apresentação. Hoje, por exemplo, tem DJ, tem batalha de rap. Então, assim, vai ter uma programação muito extensa cultural para todos os públicos, para todos os gostos que quiser vir. A feira também é um espaço aberto, é um espaço público, né? Para toda a sociedade recifense que quiser, para quem estiver ao redor de Recife também, para vir prestigiar a nossa feira, nossa terceira edição da Feira da Reforma Agrária aqui na Rua do Bom Jesus.
7: Bia, gratidão, mas vou falar com um desses participantes que veio de Caruaru. Ele veio para mostrar o que tem de bom. Para você, volto a chamar a sua atenção, para você que está com a gente na Rádio Jornal, a barraca dele tem ovo, tem queijo, tem manteiga, tem mel, tem própolis, tem uma variedade de coisas, tem flocão, tem farinha. Eu vou conversar agora com o dono disso tudo, o seu Adjailson Silva Chagas. Ele é de Caruaru e já participa da feira desde o início. Boa tarde, seja bem-vindo à Rádio Jornal. O senhor não perde uma edição, né? E aqui acaba sendo um cartão postal do que o senhor faz em Caruaru, e o senhor disse que participa aqui e roda o Brasil nessas feiras, né?
9: É muito importante essas feiras, porque é onde a gente escoa o nosso produto, né? Tanto em Caruaru, a gente tem feira semanal, e essas feiras que aconteceram uma vez por ano, né? Como aqui tem a Feira da Reforma Agrária Nacional, em São Paulo também, a estadual aqui, várias feiras do IPA. Várias vezes a gente está sempre, eu sou sempre participando, porque é onde a gente divulga o nosso produto e é onde a gente escoa, né, para a gente adquirir, vender o nosso produto, adquirir o nosso pão de cada dia,
7: tudo,
9: né?
7: Tudo que está sendo apresentado aqui é o senhor que põe a mão, né?
9: É, tem uma parte que é nós que faz, e também outros assentados que produz e a gente traz para vender aqui, né? O ovo mesmo é produção minha, aí o queijo a gente tem produção e outros produtos que a gente tem aqui são os outros assentados que faz e eu trago para a gente vender.
7: Senhor Jailson, muito obrigado pelas informações, parabéns, boas vendas para você. E você que está nos ouvindo, vem, a feira é muito interessante, é bacana. É a terceira edição da Feira Reforma Agrária, que acontece aqui na Rua Bom Jesus, do Recife Antigo, vai até o dia 1º de agosto. Tem comida boa, tem produto para você levar para casa, para você participar, vir com a família, é uma boa opção, viu? Por enquanto eu estou por aqui, vou dar uma volta e qualquer outra informação eu volto ao vivo na Rádio Jornal.
2: Ok, Germano, obrigado então pelas informações. 2:42. Eu lembro a você, daqui a pouquinho a gente vai ter o consultório do Rádio Livre e você pode participar através do nosso WhatsApp, o 991478520. Hoje a gente vai falar sobre prevenção e tratamento de lesões em pessoas acamadas, especialmente isso para que a gente possa compreender, né? A pessoa que fica muito tempo deitada por estar acamada por uma questão de saúde, seja em casa, seja no hospital, ela passa por essa situação, ela pode passar por essa situação. Então, como prevenir as lesões que podem aparecer porque a pessoa fica muito tempo deitada? E como tratar caso as lesões já tenham aparecido? Se você tiver algum exemplo que você tenha vivido, né, com algum parente seu ou você mesmo, você pode mandar também para a gente através do nosso WhatsApp para fazer o consultório, para poder enriquecer o consultório com seu exemplo, porque as pessoas que estão em casa acompanhando podem, através desse seu exemplo, através do seu depoimento, mudar a estratégia para cuidar de pessoas que precisam desse cuidado. 991478520. Vamos ter aqui duas especialistas no assunto, né, falando a respeito dessa questão dos cuidados, da prevenção, que é importantíssimo. Então você pode participar com a gente do consultório daqui a pouquinho, falando como prevenir, como tratar lesões em pessoas acamadas. 991478520 para você participar do consultório do Rádio Livre. 2h44, intervalo, daqui a pouquinho a gente volta.
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4: Um dos assuntos do Balanço de Notícias nesta quarta-feira, às 16h. O alto custo dos acidentes de moto. Levantamento mostra que o SUS gastou R$ 1 bilhão entre 2024 e 2025 no tratamento de vítimas de acidentes com motocicletas. Foram 72 mil pessoas acidentadas no país. No mesmo período, as vendas de motos cresceram 42%. Qual o caminho para reduzir o número de acidentes e o impacto desse custo para o SUS? Participe pelo WhatsApp da Rádio Jornal. 99147-8520.
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4: São 2h48.
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4: Justiça anula justa causa de funcionário demitido por registrar 4 minutos extra no ponto. Agora, quando é que cabe justa causa?
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6: A Justiça do Trabalho reverteu a demissão por justa causa de um funcionário de uma empresa do ramo alimentício que havia sido dispensado após registrar 4 minutos além do limite da jornada. Segundo o processo, o relógio de ponto ficava no vestiário, distante do setor onde o empregado trabalhava. Mas é possível ser demitido por justa causa por ir além do limite da jornada? Quais as hipóteses de demissão por justa causa? A gente explica. Para o magistrado do caso, não houve intenção do trabalhador de descumprir as regras da empresa. A decisão foi mantida pelo Tribunal Regional do Trabalho de Minas Gerais, mas ainda cabe recurso ao Tribunal Superior do Trabalho, TST. Além disso, a legislação trabalhista define que fazer horas extras sem autorização da empresa por si só não é motivo para demissão por justa causa. É necessário analisar o contexto da situação, como a frequência da prática, se o trabalhador tinha conhecimento prévio da proibição e se a punição foi aplicada de forma proporcional. A consolidação das leis

0: Leis do Trabalho, CLT, prevê uma margem de tolerância para pequenas variações no registro de ponto. Pela legislação, diferenças de até 5 minutos por marcação, limitadas a 10 minutos no total por dia, não são consideradas horas extras para fins de pagamento. A Justiça do Trabalho costuma reverter a demissão por justa causa quando a empresa não consegue comprovar a falta cometida pelo trabalhador, quando a punição é considerada exagerada ou quando o episódio foi isolado e sem indícios de má-fé. A demissão por justa causa só deve ser aplicada quando a conduta do empregado for grave o suficiente para tornar inviável a continuidade da relação de emprego. Entre as hipóteses previstas para a demissão por justa causa na CLT estão o ato de improbidade, como roubo, furto ou desvio de dinheiro, incontinência de conduta ou mau procedimento, como comportamento inadequado, ofensivo ou imoral, negociação habitual por conta própria ou de terceiros, sem a autorização do empregador, concorrência desleal com a empresa e embriaguez habitual durante o serviço. Outras possibilidades são indisciplina ou insubordinação, abandono de emprego, assédio moral ou sexual, agressão física ou verbal, além de divulgação de segredos da empresa. Também cabe a demissão por justa causa por condenação criminal do empregado passada em julgado, caso não tenha havido a suspensão da execução da pena, desídia no desempenho das respectivas funções, que são atrasos frequentes, faltas injustificadas ou baixo rendimento habitual, ato lesivo da honra ou da boa fama ou ofensas físicas praticadas contra o empregador e superiores hierárquicos, salvo em caso de legítima defesa própria ou de outrem, prática constante de jogos de azar e perda da habilitação ou dos requisitos estabelecidos em lei para o exercício da profissão em decorrência de conduta dolosa do empregado. 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Kevin Paes para o Rádio Livre.
1: E não se esqueça, se você tiver alguma dúvida sobre qualquer assunto, você pode mandar pelo nosso WhatsApp 99147-8520. Agora 2h52.
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1: E é isso que a gente vai fazer agora, vai ouvir o que você tem a dizer. Delmiro do Ibura começa falando. Oi, Delmiro.
3: Boa tarde, Tony Araújo.
1: Boa tarde.
3: Como sempre, é um prazer ter amigo e pura, sempre na audiência. Sonho, na hora da boca no trombone, passa aí a respeito dos banheiros da farmácia da Policlínica Arnaldo Matos, aqui no Ibura. Ontem eu fui lá pegar remédio, os banheiros, Tony, os dois banheiros estão fechados há mais de 2 anos, se vindo de depósito de material de limpeza. A gente tem que ir no banheiro da maternidade, cheio de mulher grávida, dá uns 40 metros da farmácia para o banheiro. Bota aí, se for possível, na boca do trombone, a direção da Policlínica Arnaldo Matos, aqui no Ibura. Como sempre, bom trabalho para vocês aí, Delmiro do Ibura.
1: A boca no trombone, Delmiro.
3: Valeu, Tom.
1: Valeu.
3: Muito obrigado, Delmiro.
1: A boca no trombone você já botou, Delmiro, né? Fazendo essa queixa que é justa. Né? Banheiro funcionando como depósito de material. Está lá para ser usado como banheiro, né? Com isso as pessoas têm que sair e ir para o da maternidade. Veja só que situação. Vamos agora ouvir o Edinaldo de Camaragibe. Oi, Edinaldo.
4: Boa tarde, Tony Araújo e a Rádio Jornal. Edinaldo aqui de Camaragibe, Tony. Olha, aqui no loteamento João Paulo II está faltando água. Ainda não chegou a água. Desde a semana passada que fizeram o conserto, disseram que estava para chegar no sábado, mas por aqui no loteamento São Paulo II não chegou água. Tenha uma boa tarde aí.
1: É, possivelmente você está falando daquele reparo que aconteceu no sistema Tapacurá, que fechou para mais de 100 bairros, mais de 130 bairros, né, do Recife e de algumas cidades da região metropolitana. E a previsão era que o serviço ficasse de quarta até sábado. E aí depois iria voltando de acordo com o calendário de cada lugar. Agora você imagina, desde de sábado a água normalizou, né? A água normalizou, então temos aí sábado, domingo, segunda, terça, quarta, esse tempo todinho. E a água em Camaragibe, pelo menos nesse loteamento que Ednaldo falou, ainda não retornou. Porque normalizar, já normalizou, né? E de lá para cá, o calendário é extenso desse jeito nessa região. Então a gente pede a Compesa que verifique o que é que está acontecendo, porque, né, esse loteamento está sem água esse tempo todinho. Nascimento de Casa Amarela. Oi, Nascimento.
5: Boa tarde, pessoal da Rádio Jornal, ouvintes da Rádio Jornal. Sou Nascimento aqui de Casa Amarela. Eu quero registrar aqui, no Boca do Trombone, algo recorrente que vem acontecendo, reverberando tudo aquilo que a gente vem passando no nosso município, né? Encontramos em vários bairros da cidade do Recife, explicitamente no Alto Zé do Pinho, Morro da Conceição e adjacências, jovens, né, pilotando motocicleta, empinando motocicleta, fazendo manobras totalmente arriscadas. E você fica, no horário de buscar a criança na escola, fica suposto a tudo isso, fica exposto, na verdade, a tudo isso. Então, eu queria que você fizesse esse registro aí. Alto Zé do Pinho, Morro da Conceição e adjacências, os jovens com motos fazendo manobras perigosas, empinando moto. E a gente precisa de pegar as crianças na escola e ter segurança para tudo isso, ok? Muito obrigado, boa tarde, Deus abençoe a todos.
1: E todo mundo correndo risco, né, Nascimento, por conta dessa irresponsabilidade, né? O pessoal fica, como se diz, né, dando grau, né, na moto e colocando em risco todo mundo que está ao redor. Porque que garantia há que o camarada vai fazer aquilo, empinar a moto? Muitas vezes acontece isso, né? E não vai levar uma queda, batendo em carros, batendo em pessoas, atropelando pessoas. Então a gente faz esse apelo à CTTU para que intensifique fiscalização, especialmente nesses locais onde isso tem acontecido com mais frequência, né? Tivemos aí o retorno às aulas essa semana. Então, o que é que acontece? A pessoa vai, como o Nascimento relatou aí, né? Vai buscar a criança na escola, a pessoa vai se arriscando. Aí vem com criança da escola e esse pessoal andando desesperadamente, irresponsavelmente, desse jeito, com moto, colocando em risco quem está pilotando outras motos, quem está dirigindo o carro e quem está caminhando também, principalmente, né? Porque perde o controle de uma moto dessa e vai para cima da calçada, aí vai atropelar pessoas. Isso por conta de uma irresponsabilidade. Não tem outro nome, né? Irresponsabilidade. Quer dizer, é um meio de transporte para muita gente que anda de forma correta e séria, respeitando a legislação de trânsito, é um meio de transporte. Mas para uns, é uma forma de fazer baderna, de bagunçar tudo. Então precisa haver fiscalização para que esse tipo de prática seja coibida, para evitar algo mais grave, para evitar acidentes, na verdade sinistros, né? Não é um acidente, né? É algo que é evitável. E se acontecer alguma coisa em função da irresponsabilidade de quem está pilotando a moto, não tem outra coisa a dizer. Não tem como aliviar e não tem absolutamente nada que você possa encaixar nisso aí que não seja irresponsabilidade. A pessoa andar fazendo manobra arriscada numa moto, colocando em risco todo mundo que está ao redor. Então a gente faz esse apelo à CTTU, né, nesses lugares que o Nascimento falou, ali em Casa Amarela, né, você tem Alto Zé do Pinho e outras localidades onde isso está acontecendo. O Nascimento está afirmando, está acontecendo. Então precisa de fiscalização e esse tipo de prática precisa ser coibida. Acabou o Boca no Trombone.
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1: São 2 horas e mais 59 minutos. Nós vamos agora ao nosso giro de notícias, trazendo para você informações da redação da Rádio Jornal. E quem chega com essas informações é Kevin Paes. Kevin, muito boa tarde para você. Tudo bem, Kevin?
7: Olá, Tony. Tudo bem com você?
1: Tudo tranquilo.
7: Tranquilo. Vamos trazer informações sobre a violência no estado. O primeiro semestre de 2026 registrou o maior número de tiroteios em ações e operações policiais desde o início da série histórica do Instituto Fogo Cruzado em 2019. De janeiro a junho, foram contabilizados 60 confrontos desse tipo na região metropolitana do Recife, um aumento de 88% em relação ao mesmo período do ano passado, quando foram registrados 32 casos. O levantamento, que foi divulgado nesta quarta-feira, também aponta que 52 pessoas foram baleadas durante ações policiais, o maior número já registrado pelo Instituto. O total supera as 29 vítimas registradas no primeiro semestre do ano passado e iguala ao índice de 2023. Embora os confrontos envolvendo operações policiais tenham crescido, o Instituto Fogo Cruzado destaca que a violência armada apresentou queda no período. Foram 645 tiroteios registrados na região metropolitana do Recife, uma redução de 12% em comparação aos 736 contabilizados no primeiro semestre de 2025. O número é o menor desde 2019. Kevin Paes, Rádio Jornal, Rádio Notícia.
1: 3 horas e mais um minuto, tem intervalo agora e na volta tem o consultório do Rádio Livre e a gente já está por aqui esperando a sua participação. 991478520 para participar com a gente do consultório do Rádio Livre, que é depois do intervalo.
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1: Daqui a pouco no consultório, como prevenir e tratar lesões em pessoas acamadas. Sobre o assunto, vamos entrevistar a enfermeira intensivista Vânia Maria Moraes e a enfermeira dermatológica Daniele Tavares.
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1: É já já.
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2: 3 horas e mais 5 minutos.
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2: Começando o consultório do Rádio Livre, hoje a gente fala sobre como prevenir e como tratar lesões em pessoas. Inicialmente a gente vai falar assim, mas a gente vai descobrir que existem outras situações também. Mas lesões em pessoas acamadas, essas lesões costumam surgir em áreas do corpo que ficam sob pressão por muito tempo, como calcanhares, costas, glúteos, cóccix, ombros, omoplatas, orelhas e também na cabeça. Você já ouviu falar em lesão por pressão? Você sabe como prevenir essa questão e quais são os tratamentos disponíveis? Bom, é sobre isso que a gente vai conversar hoje e, claro, quer a sua participação. Já liberado o nosso WhatsApp, o 991478520, para você mandar a sua pergunta ou, quem sabe, para você trazer uma situação que você viveu com algum familiar envolvendo uma questão de lesão. 991478520 para você participar do consultório do Rádio Livre. E para nos orientar, para a gente conversar sobre esse assunto, estamos recebendo a enfermeira dermatológica Daniele Tavares. Ela é responsável pela Comissão de Pele do Hospital Miguel Arraes. A comissão é responsável pela prevenção e também pelo tratamento das lesões de pele dos pacientes. Daniele também é pós-graduanda em estomaterapia pela Universidade de Pernambuco. Daniele, muito boa tarde, obrigado pela sua presença aqui no consultório hoje.
4: Boa tarde, Tony.
2: Bom, temos também a enfermeira intensivista Vânia Moraes. Ela é mestre em gestão e economia da saúde, doutoranda do Programa de Inovação Terapêutica e especialista em obstetrícia, terapia intensiva e educação em saúde. É gerente de enfermagem do Hospital EMOP. Vânia, muito boa tarde, obrigado pela presença no consultório.
4: Boa tarde, Tony, e boa tarde a todos os ouvintes.
2: Bom, a gente vai continuar insistindo na sua participação porque entende que isso é um assunto muito importante. Pessoas agora podem estar passando por isso e você que está acompanhando, você pode ter uma situação dessa na sua casa, por exemplo. Então, a orientação, ela é necessária e você pode ter essa orientação participando com a gente. 991-47-8520. Bom, eu vou começar conversando com a doutora Daniele para saber do seguinte. A gente está falando desse tipo de lesão que a gente ouve muito falar, né? E aí a pergunta que eu começo fazendo é a seguinte. Ela é, me parece, se eu estiver errado, me corrija. Ela é comum, mas a gente não pode considerar uma coisa normal.
4: Sim, ela é muito comum, né? Porque existem várias pessoas, né? Principalmente os idosos, as pessoas que têm aquela mobilidade reduzida e acabam que ficam acamadas, né? Então, nessas pessoas que ficam acamadas, elas acabam surgindo uma ferida, né? Que é mais conhecida como escara, né? Popularmente conhecido como escara. Mas aí o nome científico é a lesão por pressão.
2: E aí, no caso, quando eu digo assim, é comum, mas não é normal, é porque o que eu quero saber é o seguinte, a gente pode dizer que pode acontecer, mas é algo que pode ser evitado também.
4: Isso, ela pode ser evitada sim, através de cuidados, né, de medidas preventivas, que existem inúmeros fatores para que seja aberta uma ferida nesse tipo de pessoa. Então, ela é evitável sim, mas também depende da condição da paciente, tá? Aí a gente tem que ver quais são as medidas necessárias para esse paciente, para essa pessoa.
2: Bom, e aí, doutora Vânia, sendo algo evitável, né, quando acontece, de uma forma geral, né, a gente pode dizer que, por exemplo, a pessoa está acamada num hospital, passa muito tempo internada no hospital e depois, de repente, se descobre que ela tem uma lesão desse tipo. A gente pode dizer que foi falta de cuidado ou não?
0: Na prática, sim. Mas antes, a gente precisa avaliar a condição clínica do paciente. É? Ou seja, esse paciente, ele tem uma boa nutrição? Esse paciente, ele é obeso? Ele tem uma fratura? Como a colega Dani colocou, ele tem mobilidade no leito? O que é mobilidade? É você conseguir fazer com que o paciente, ele seja mudado de um decúbito para o outro, lado direito, lado esquerdo, para poder aliviar as áreas de pressão. É? Tem que ver se esse paciente ele tem eliminações de incontinência, incontinência fecal, né, diarreia principalmente, e vesical. Uso de fralda, porque o que é que a gente diz? O que é, de uma forma geral, o que é uma lesão por pressão? É uma área onde existe uma proeminência óssea, que aquela proeminência óssea está em contato direto com o colchão. Tá? Então, a primeira coisa que deve ser feito é trocar o colchão, ou seja, utilizar o que a gente chama de métodos preventivos. Quais são os métodos preventivos? Um colchão pneumático, que é um colchão onde ele faz uma vibração e essa vibração estimula a circulação. Evitar umidade. Quais são essas umidades? Diarreia, diurese, tá? Evitar uso de fralda também. E hoje na indústria, né, farmacêutica, já existem várias tecnologias que são coberturas onde você aplica nas regiões que existe proeminência óssea, como você já colocou, né? Região occipital, que é a cabeça, pavilhão auricular, cotovelo, região calcâneo, região sacra e esses dois ossos que a gente tem aqui ao lado, que é a região trocanteriana, que são exatamente onde a gente percebe que tem as proeminências ósseas. É exatamente aí onde existe a incidência maior de lesão. Então, pode ser evitável? Pode. Mas a gente precisa avaliar primeiro a condição do paciente. Porque, por exemplo, se você tem um paciente que tem fraturas, um paciente que é obeso, um paciente que você não consegue mobilizar, é um paciente que está com infecção pulmonar, que ele não consegue ficar de lado, porque ficando de lado, ele vai ficar por cima do pulmão. Então, ele desatura, ou seja, a taxa de oxigênio dele baixa. Então, a gente, ou você mantém um paciente sem uma boa oxigenação, ou esse paciente tem uma probabilidade maior de abrir uma lesão. Então, esse paciente, ele, infelizmente, ele vai abrir a lesão.
2: Como é que a gente pode classificar? Existe uma classificação? Como é que a gente pode classificar essas lesões?
0: As lesões, já houveram várias alterações da nomenclatura, mas a que mais a gente utiliza hoje é a última de 2016, onde a gente classifica ela por grau, né? Por categoria, categoria 1, 2, 3 e 4. E a gente tem que levar em consideração a pele. Como é formada a pele? Né? A nossa pele, ela possui três camadas, né? Uma camada mais superficial, que é chamada de epiderme. A segunda camada, que é um pouco mais profunda, que é a hipoderme, certo? Primeira camada, epiderme. Segunda camada, a derme. E a terceira camada, que é um pouco mais profunda, a hipoderme. Certo? Então, quando essa pele, essa região, ela é friccionada, ela é muito tempo, fica num como é que eu posso colocar?
2: Sofrendo pressão
0: isso. Por muitas horas, ela tende a sofrer uma isquemia que leva à necrose. Então, como é que é feita essa avaliação? A categoria 1, né, que é a camada epidérmica, a camada mais superficial, ela se apresenta com vermelhidão, que a gente chama de hiperemia. Já a camada 2, a categoria 2, ela, além da hiperemia, ela tem umas bolhas que se rompem. Então, eu digo que a categoria 1 é uma vermelhidão. Categoria 2 é a presença de vermelhidão mais rompimento da pele. A categoria 3, a gente imagina a pele indo se aprofundando, né? Epiderme, derme e hipoderme. É, quando eu digo que a lesão ela já está na categoria 2 e está indo para 3, ela já está na derme, atingindo a hipoderme. Ou seja, a gente vai visualizar ali tecido subcutâneo. Então, eu já digo que é categoria 3. E a categoria 4, que está lá profunda, a gente pode ter exposição de músculo, tendão ou exposição óssea.
2: E aí, doutora Daniele, quando a gente fala dessas categorias, obviamente que a gente vai entender que isso vai variar de pessoa para pessoa, vai variar de, por exemplo, a pessoa ter, como a doutora Vânia falou, um colchão específico que ajude. Mas, de uma forma geral, para passar de uma categoria a outra, né? Isso eu pergunto pelo seguinte, eu fico imaginando aqui, a pessoa está já com aquela vermelhidão, que é a característica da categoria 1. Se não for observado o que está acontecendo, obviamente que vai se passar à próxima categoria. Então, qual seria mais ou menos o tempo de uma categoria para outra? Ou seja, qual seria o tempo necessário sem que o problema fosse verificado para que se passasse de uma categoria a outra? Eu entendo que, de uma forma, eu pergunto de uma forma geral, porque eu entendo que vai variar, claro, de pessoa para pessoa.
4: Bom, não existe um tempo específico, certo? A gente vai muito pelos cuidados mesmo com a pessoa, por exemplo. Você, a partir do momento que você verifica lá aquele estágio 1, que é aquela vermelhidão do paciente, a gente tem que verificar, tem que fazer a inspeção diária daquela pele. A inspeção é o quê? É olhar aquela pele diariamente, né? E aí, através disso, tem que traçar cuidados. Por exemplo, hidratação é fundamental. A gente tem que realizar a hidratação daquela pele já para fortalecer a pele, para que o paciente não abra a lesão, certo? Por exemplo, lá no Miguel Arraes mesmo, a gente existe os cremes barreira, né? Que é um creme muito bom, que a gente hidrata a pele dos pacientes. Aqueles pacientes que não tem nenhum creme, vem com nada. Então, a gente utiliza esses cremes barreira para fortalecer aquela pele. Então, a partir do momento, vamos supor que abriu a lesão, né? Já se tornou um estágio 2. Uhum. Qual é as medidas necessárias? Primeiramente, é a mudança de posição, né? Vocês ouvintes que estão em casa, que tem um paciente nessa situação, que tem uma pessoa nessa situação, o que é que deve fazer? A partir do momento que abrir a lesão, é bom procurar já um profissional de saúde para avaliar aquela lesão. E se por acaso for no hospital, o que é que deve se fazer? Tem que acionar, né, a comissão de pele, que é para a gente ver qual é o tratamento necessário para a gente conseguir cicatrizar aquela ferida antes que ela progrida. Então, quais são os cuidados? A realização do curativo de forma correta, com os produtos corretos, é fazer a mudança de posição do paciente a cada 2 horas ou a cada necessidade do paciente. E é isso, e ficar observando. E se por acaso necessitar de um atendimento médico, que aí já é quando tiver sinais de infecção, aí a gente já tem que solicitar mesmo, procurar atendimento médico.
2: Bom, vamos fazer um intervalo daqui a pouco.

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8: 3 horas e mais 23 minutos.
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8: Consultório do Rádio Livre, hoje falando sobre lesões de pressão, né? Por pressão, né? E aí a gente falou sobre pessoas acamadas, mas a gente vai trazer uma outra questão agora. Nos orientando aqui, a enfermeira dermatológica Daniele Tavares e a enfermeira intensivista Vânia Moraes. Doutora Daniele, uma pergunta que foi colocada aqui durante o intervalo. A gente falou muito de pessoas acamadas, mas cadeirantes, por exemplo, também podem desenvolver esse tipo de lesão.
9: Sim, com certeza, porque os cadeirantes, eles passam muito tempo sentados na cadeira, né? E isso é, de alguma forma, uma pressão que ele está exercendo sobre a pele dele. E também, depois da cadeira, ele vai diretamente para a cama. E aí, ele fica com a mobilidade reduzida e aí acaba desenvolvendo uma lesão, se não for realizado os cuidados preventivos, né? Porque tem muita gente que não sabe quais são esses cuidados. E aí, acaba que não realiza, né? Porque dentre esses cuidados também há outros fatores, como a alimentação, né? Beber água, né? A hidratação. Tem a questão, por exemplo, se esse paciente ele for usuário de fraldas, porque geralmente tem, né? Então,

0: quando eles ficam dependentes, assim, por exemplo, usa a fralda e não tem ninguém que venha trocar. Então, quando fica muito em contato com os fluidos, né, corporais, acaba que atinge a pele e deixa a pele mais sensível, mais predisposta para abrir feridas.
1: Doutora Vânia, há necessidade de um cuidado especial quando a pessoa, por exemplo, tem alguma comorbidade como diabetes?
0: Existe.
1: Esse cuidado, né?
2: Existe. Não só a diabetes. Você colocou, fez uma pergunta aí, se existia um tempo para abrir essa lesão. Esse tempo também, ele pode estar relacionado com a doença do paciente naquele momento ou com as comorbidades, né? Por exemplo, um paciente que tem uma anemia, ele tem hemoglobina baixa e aí a hemoglobina que carrega o oxigênio. Então, aquela pele, ela não tem uma boa circulação de oxigênio. Então, esse paciente, ele tende a abrir lesão mais frequente. Paciente obeso, a mesma coisa. E paciente diabético está num fator da cicatrização. Paciente diabético, a cicatrização, ele demora mais, retarda mais.
1: E, doutora Daniela, a senhora falou sobre creme de barreira, né? Que creme é esse? Como é que ele age? É para colocar onde? Onde é que passa esse creme?
0: Bom, o creme barreira, ele é um creme que hidrata, né? E a gente utiliza para colocar na região de fraldas, né? Porque geralmente tem pacientes que é diarreicos, tem paciente com incontinência urinária. E aí, como eu falei, os fluidos, ele na pele, deixa a pele mais sensível. Então, além de formar uma camada, uma película protetora, para impedir que esses fluidos entrem em contato com a pele, ele também acaba fazendo a hidratação. Então, essa hidratação faz com que a pele fique mais firme e, junto com os outros fatores, faz a prevenção da lesão.
1: Doutora Vânia falou a respeito dos curativos, falou de tecnologias. Que tecnologias são essas? Porque a gente fica imaginando, quando não sabe, né, até se deparar com a situação, a gente fica imaginando que o curativo pode ser feito do modo normal que a gente sempre fez em casa, mas não é desse jeito, não.
2: Não. Quando eu falo
1: diferente.
2: Diferente. Quando eu falo de tecnologia, eu já tenho um bom tempo de formada, né? Eu sou da era que eu cheguei a utilizar para tratamento de algumas feridas, açúcar, vinagre, bife, mamão. E aí, hoje, a tecnologia, ela substituiu tudo isso em celulose, em placas, em coberturas. Cremes. Por isso que, por isso que a gente
0: também.
2: Cremes. Por isso que a gente não fala mais, quando a gente fala de tecnologia de curativo, a gente não fala curativos, a gente fala coberturas. Existe a diferença entre curativos e coberturas. Curativos: limpeza com soro fisiológico, clorexidina, gás esparadrapo. Cobertura. Hoje a gente não utiliza mais o soro fisiológico, a gente já tem uma solução à base de uma substância de PHMB. Essa substância, ela desbrida, ela tem uma solução sabonácea, ela tem uma solução que substitui o soro fisiológico.
1: Desbridar é o quê?
2: Desbridar. O que é desbridar? É aquela lesão que teve a isquemia, teve a falta de oxigênio, necrosou. Essa necrose a gente precisa retirar. A gente pode retirar com instrumental. Quais são os instrumentais? Uma tesoura, uma lâmina de bisturi ou uma agulha. E pode também utilizar substâncias químicas, que a gente diz que são desbridamento enzimático. Aquela substância vai entrar em contato com aquela placa que está morta, está escura, está enegrecida, e ela vai, entre aspas, amolecer aquela placa que está endurecida, certo? E a partir daí, o profissional, ele vai utilizar umas técnicas para poder fazer o desbridamento instrumental. Nós, enfermeiros, a gente consegue fazer até o desbridamento instrumental conservador. Ou seja, a gente vai até uma determinada camada da pele. A partir daí, a gente não compete mais à enfermagem, a gente tem um conselho que tem uma resolução e aí a gente tem que acionar um cirurgião.
1: Ou seja, a pessoa tem que ir para o bloco cirúrgico.
2: Isso. Né? Fazer...
1: Pode chegar a esse ponto.
2: Uhum, uhum, certo. E outra coisa também, é, para cada tipo de categorias de lesões, temos coberturas adequadas. Se eu tenho uma lesão categoria 1, eu tenho um tipo de cobertura, 2, 3, 4. Então, a gente vai acompanhando a evolução daquela lesão e analisando, né, normalmente, eu digo assim, que eu aprendi. A ferida olha para você e ela pergunta, o que é que eu estou precisando? A ferida fala com você, né? E aí você, enquanto profissional preparado, qualificado, você vai responder para a lesão. Hoje, você vai usar isso. Daqui a 2 semanas, eu não vou mais. Teoricamente, eu não vou mais estar utilizando aquele produto que eu usei. Eu já vou passar para outro produto até a fase final, que é a cicatrização.
1: Quer dizer, um acompanhamento muito minucioso.
2: Muito. E, né? Diário.
1: Diário e que requer muito cuidado para evitar a possibilidade de infecções.
2: É.
1: E aí, doutora Daniele, nessa questão... Pois não.
2: Deixa eu só complementar. E aí, uma coisa que diferencia o curativo e a cobertura. O curativo tradicional, a gente trocava todo dia, troca todo dia. E essas coberturas, elas são tão tecnológicas que a gente passa até 7 dias com ela. Ou seja, diminui o tempo de imobilização daquela lesão, de manuseio. Então, você tem que avaliar muito o custo-benefício. Às vezes, o paciente ele não tem uma boa condição financeira, então ele faz opção por um curativo tradicional. Mas é o que a gente tem um ditado, o barato que sai caro.
1: Uhum. A senhora disse até 7 dias. O que é que vai definir quantos dias a cobertura vai passar na lesão?
2: Perfeito. O aspecto do curativo. O curativo que utilizamos, dependendo da categoria da lesão, ele tende a puxar a secreção. E ele traz aquela secreção para a cobertura suja. Ou seja, a cobertura suja e vai dessaturar. O que é dessaturar a cobertura? É ela perder a viabilidade, a propriedade dela, certo? Então, a gente tira. Por isso que a gente diz até 7 dias. Mas a gente, diariamente, a gente tem que avaliar. E outra coisa importante, essa cobertura a gente chama de cobertura primária. Por quê? Existe a lesão, eu boto essa cobertura e em cima da cobertura eu boto gaze ou compressa. Que já existe também alguns tipos de cobertura que você não precisa utilizar isso. Então, se eu não tenho esse tipo de cobertura e estou utilizando compressa ou gaze, eu tenho que diariamente inspecionar. Essa gaze, esse curativo está sujo? Então, eu vou lá e troco só a gaze ou a compressa. E deixo a cobertura primária, que é a cobertura que está em contato com a lesão.
1: Bom, e aí, doutora Daniele, o risco de a pessoa ter uma lesão desse tipo, e eu queria que a senhora explicasse para a gente sobre o risco de infecção. O risco de infecção. O que é que pode acontecer? Porque é uma lesão que a gente entende como, digamos assim, externa, mas uma infecção num lugar como esse pode trazer consequências sérias para a saúde da pessoa.
0: Sim, com certeza. Digamos que o paciente ele tem uma lesão na região sacral, né? Imagine se aquele paciente ele esteja diarreico, né? Então, as fezes ela pode entrar em contato com a ferida. E também digamos que esse paciente ele tem uma lesão e está sendo realizado um curativo de qualquer forma, né? Sem a higiene das mãos, e aí pode trazer bactérias para essa ferida. Então, quais são os primeiros sinais, né, de infecção? Primeiro, quando a gente olha para a ferida, que a gente vê ao redor da ferida, começa a ficar vermelhinho, né, que é chamado de hiperemia. Começa a sair também uma secreção, que é mais como um pus, como se fosse um pus, uma secreção amarelada. E também começa a ter mau cheiro, né? O odor. E, além disso, o paciente também apresenta febre. Então, esses são os sinais clássicos de infecção. E deve se fazer quando ele apresentar esses sinais? Tem que procurar um profissional de saúde para ser avaliado. Tem que ir para uma atenção básica ou então até para uma UPA, certo?
1: A senhora falou sobre o odor que exala a lesão quando está com... Se tiver com curativo, se tiver com a cobertura... Deu para eu falar a expressão certa. Estou aprendendo aqui. Né? A cobertura. Então, o odor que está presente não necessariamente é um odor que vai indicar uma infecção. Mas é porque o que é tirado, né, da lesão, o que é, digamos assim, sugado pela cobertura, obviamente que vai ter um odor característico. Isso. O que é que vai definir, por exemplo, a pessoa pode ficar preocupada, poxa, eu estou sentindo aqui um odor muito grande, né? Mas eu percebi que quando faz a limpeza, esse odor, ele desaparece, ele não é um odor que permanece. E aí, nesse caso, isso é ruim, isso é bom? O que é que pode se dizer a respeito?
0: Veja, como Vânia falou, existem coberturas especiais que duram até 7 dias. Né? E é normal, a ferida ela tem o cheiro da ferida. E existe a ferida com odor, né? Que tem alguma coisa errada aí. Então, se você abre o curativo, tira a cobertura especial e realiza a limpeza, e você não sente mais aquele odor, isso não é um sinal de infecção. Então, isso é bom, certo? Agora, se você tira aquele curativo e depois ainda faz a limpeza e ela continua com mau cheiro, aí já tem alguma coisa errada.
1: Bom, uma outra coisa, doutora Vânia, é que a pessoa tem que ter todo o cuidado quando for manejar, né? Não pode ser feito de qualquer forma. E o ideal é que se tenha um profissional que saiba o que está fazendo. Porque, como a senhora bem disse, não é aquele curativo que a gente fazia no dodói da gente quando a gente se arranhava em casa quando era pequeno. Isso. Aí é algo que exige uma especialização maior, justamente por conta desse risco de infecção que é constante.
2: Isso. O risco de infecção, né, como o Dani colocou, ela está muito relacionada com a técnica utilizada. Então, se você está fazendo curativo, você está ali com princípios de asepsia, ou seja, evitar a contaminação. Se você contamina, então vai ser mais um fator agravante que vai fazer com que aquela lesão demore a cicatrizar. Tá? Então, é por isso que não são todos os profissionais que têm a expertise de fazer curativos. Lógico que na equipe de enfermagem, a gente tem o técnico de enfermagem e tem a enfermeira. E que o nosso conselho, ele nos resguarda para categoria 1 e 2, o técnico de enfermagem, né, ele pode realizar o curativo. Categoria 3 e 4, ou seja, já é um curativo mais complexo, tem que ser do enfermeiro. Mas a gente tem hoje, que já tem CBO, né, os cuidadores. Existem cursos para cuidador, né, cuidador de idoso. A população está envelhecendo, então precisa de cuidador de idoso. Então, cuidador de idoso, quem vai cuidar desse idoso? O cuidador. E o cuidador pode ser a esposa, pode ser a filha, né? É quem está cuidando naquele momento. E esse cuidador, ele não tem um preparo técnico. Ele é um leigo. Então, a gente tem que orientar o profissional da saúde, tem que orientar esse cuidador a ter o mínimo possível de utilizar, durante o curativo, técnicas assépticas.
1: Perfeito.
2: Exatamente para evitar infecção. Porque a lesão já está com infecção. E se você aumenta, é o que muitas vezes a gente diz que é infecção secundária. É por isso que a lesão, né, a ferida, demora a cicatrizar.
1: Vamos fazer mais um intervalo e daqui a pouquinho a gente volta. 3 horas e 39 minutos.
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2: 3:43.
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2: Hoje recebendo a enfermeira dermatológica Daniele Tavares e a enfermeira intensivista Vânia Moraes, a gente falando sobre lesões. E temos aqui participações dos amigos ouvintes que a gente vai priorizar agora. E aí, doutora Vânia, a pergunta aqui é a seguinte, é a Mari quem pergunta. Falou-se aqui em mudança de posição, né? Ela pergunta o seguinte, mudar de posição de quanto em quanto tempo é o ideal?
3: O ideal hoje é a cada 2 horas, mas você tem que respeitar a condição do paciente, a condição do idoso. Será que esse idoso, esse paciente, ele tem condições de mudar o decúbito, de imobilizar? Se esse paciente tem, perfeito, mobiliza. Imobiliza como? Tá? Você não pode, não deve tentar pegar o paciente sozinho, puxar, porque o puxar pelo lençol, tá, gera um atrito, e esse atrito leva à lesão. É um outro tipo que... outro tipo não. É uma outra forma de abrir lesão. E você tem que pedir ajuda. Aí, como é que o paciente vai ficar lateralizado? Se ele está consciente, se ele tem alguma atividade, alguma mobilidade, ele vai ajudar. Se não, você vai ter que apoiar com coxim, com travesseiro, com rolo de lençol, o que você tiver para apoiar nas costas e na região sacra, né, no glúteo. Mas eu não consigo mobilizar esse paciente porque ele tem uma fratura de quadril, ele tem a fratura de fêmur, ele é obeso, eu sou idosa, não consigo mexer com ele. E o que é que você faz? Você lateraliza ele, certo? Discretamente, passa um hidratante ou creme de barreira que já foi falado aqui e inclina o quadril entre 35 a 45 graus, porque essa inclinação já vai dar um alívio para aquela região sacro-coxígena, onde tem a pontinha do osso, já vai respirar um pouquinho e não vai abrir lesão.
2: Bom, e aí essa mudança deve ser feita aí a cada duas horas. Nessa mudança de posição, a posição, por exemplo, que aí a pessoa fica de lado um tempo, depois fica de lado outro, mas aí a pessoa diz assim, não, mas eu não quero ficar assim, eu quero ficar deitado, como se diz, de papo para o ar. Né? E a lesão está lá, né? Justamente na região lombar. A pessoa pode passar um tempinho deitado nessa posição ou não?
3: Pode. Ela pode ficar nessa posição porque é uma posição de conforto para ela. Ela não pode ficar o dia todo, a manhã toda, mais de 3 horas. E hoje também a gente já tem alguns dispositivos. A gente tem, além do colchão pneumático, a gente tem hoje umas boias em forma de gel. A gente tem boia de ar que... vai, quando a gente coloca ele em decúbito dorsal, né, de barriga para cima, aquela região comprometida, ela vai ficar em cima da boia e a lesão não vai estar em contato com o colchão. É como as pessoas antigamente diziam, é uma rudia. Uhum. Rudia que a avó da gente carregava a lata d'água na cabeça.
2: Sim.
3: Então a gente coloca no glúteo e a lesão ela é livrada exatamente, não entra em contato com o colchão.
2: Quer dizer,
3: ela não pode ficar muito tempo nessa posição.
2: Não acontece a pressão, né?
3: Isso, diminui a pressão.
4: E também tem algo lúdico também, né? Que é simples e que as pessoas podem fazer até em casa. Por exemplo, lá no Hospital Miguel Arrasa, a gente tem a foto de um relógio. Isso. Em cada leito. E nesse relógio tem o desenho de os... uns bonecos acamados e diz, e, por exemplo, de 10 horas ele está virado para a direita, de 12 horas ele está de frente, de 2 horas da tarde ele está virado para a esquerda. Então a pessoa pode fazer isso até em casa, né? Faz, pega lá um papel, faz um desenho de um relógio para não esquecer, para se orientar. De 10 horas eu vou deixar ele um pouquinho de lado, de meio-dia é a hora do almoço, então ele vai ficar um pouquinho de frente e assim vai.
2: Quer dizer, até para convencer a pessoa, né? Porque muitas vezes ela pode se sentir incomodada. Isso. Né? E aí, doutora Daniela, eu queria trazer uma outra questão. A gente falou de incômodo, qualidade de vida, que tem uma pessoa que está falando aqui, como manter a qualidade de vida e o conforto de uma pessoa que está acamada durante o tratamento. A gente pode falar sobre o tratamento no hospital, a gente pode falar sobre o tratamento em casa, mas aí eu queria que a senhora trouxesse uma questão. A questão da o cuidado que precisa se ter com uma pessoa que passa por um quadro de depressão também.
4: Certo. É, acontece que muitas pessoas conscientes, orientadas, que andam, né, chegam ao hospital e recebem um diagnóstico, né, e a partir desse diagnóstico a pessoa vai ficando mais triste, mais vulnerável e acaba desenvolvendo uma depressão, né, e acaba que eles ficam prostrados na cama, né? Passa muito tempo deitado e sim, eles têm risco de abrir a lesão. E o que é feito? É chamado toda a equipe multiprofissional, né? Psicologia, para conversar com aquele paciente, para falar sobre as questões da vida. Aí chama também a comissão de pele. Para que a comissão de pele? Para explicar quais são os riscos que ele tem se ele ficar muito tempo deitado, que ele pode abrir uma ferida. É chamado também a equipe de nutrição, né, para dar aquele suplemento para aquele paciente, para que ele não abra a ferida, e a gente faz todo esse trabalho em equipe, para ele melhorar, para ele não se entregar, né, e abrir uma lesão também, que é mais um problema além do diagnóstico que ele recebeu.
2: Quer dizer, é o trabalho de uma equipe, como se diz, multidisciplinar,
4: isso,
2: né?
4: Exatamente.
2: Vai envolver nutricionista, vai envolver psicólogo, vai envolver os enfermeiros.
4: Isso.
2: Um cuidado total com foco em evitar as lesões, porque pode se tornar algo muito sério.
4: Isso, exatamente.
2: Vamos à participação que chegou por áudio? Vamos ouvir.
0: Boa tarde, Rádio Jornal. Meu nome é Nilvanete, moro aqui em Afogado. Eu tenho uma mãe acamada e de vez em quando o pé dela aparece vermelhado, os pés dela, fica descascando os pés dela. Aí eu queria saber o que é isso e o que é que eu coloco quando ele tiver assim, os pés dela.
2: Doutora Vânia, veja, a gente tem falado bastante sobre a região lombar, que a gente chama de lombar sacro, né? Mas existem outras áreas também, e a nossa amiga agora acabou de trazer uma situação pela qual ela passa. O que é que a gente pode dizer para ela?
3: A gente primeiro, para indicar o manuseio, a gente precisa ver a condição socioeconômica do paciente, né? O que é que você pode ter para poder ofertar, né? Nessa, vamos dizer, o mais barato, que funciona, lógico, é um óleo de girassol, tá? Colocar uma luva cheio d'água, evitar que os pés, como os pés ficam muito em contato com o colchão, a região calcânio, ela fica vermelha, né? Que exatamente ali tem uma ponta de um osso e pode abrir. Esse tipo de lesão é uma lesão que ela evolui da categoria 1, já passa para a categoria 3. Ela não tem a categoria 2, porque ali não tem pele. Já sai da epiderme, já vai direto para a categoria 3, tá? E a partir daí já tem exposição óssea. Então, evitar que o calcânio fique em contato direto com o colchão. É botar uma toalha, deixar o pé suspenso, com apoio. Botar, hoje a gente tem, aí vamos para a parte econômica, financeira. Será que eu tenho condições de comprar alguns dispositivos que hoje a gente tem, que são as coberturas preventivas? Hoje já se tem coberturas preventivas que você pode usar nas áreas de pressão, e a gente tem uma específica para calcânio, porque aí você pode colocar e o paciente vai ficar deitado normal, o calcânio vai entrar em contato com a cama, mas ele está com método preventivo que vai evitar. É? E outra coisa importante que me chamou a atenção, essa descamação. Essa descamação é na região plantar? Como é que está a nutrição desse paciente, dessa pessoa que está acamada? Como é que está o porte calórico dela? Normalmente, quando existe uma descamação importante na região plantar, até mesmo de paciente acamado, a gente tem que relacionar com o uso inadequado de proteínas. É? Então, aquela camada do pé, ela descasca todinho, mas isso tem que ser avaliado por uma nutricionista. Uhum. E através também de alguns exames laboratoriais. O que ela pode fazer? Hidratar. Ah, mas eu não posso comprar um óleo de girassol, não posso comprar um creme de barreira, mas hoje existem outros produtos mais em conta que você pode fazer isso.
2: Bom, e aí, doutora Daniele, a gente já está quase se encaminhando para o final, mas orientações a gente precisa continuar trazendo para os amigos ouvintes que estão acompanhando. Uma pessoa que tem um parente que está, nesse momento, internado em um hospital. Normalmente se tem um acompanhante. Qual é a orientação? Né? O que é que a pessoa deve observar? Que cuidados ela deve ter?
4: Pronto. Esse acompanhante, ele deve, primeiramente, ele deve receber as orientações do hospital, né? E dentre essas orientações, é sempre, toda vez que for realizada a higienização, visualizar aquela área, né? Todas as áreas de pontos de pressão, como você já falou, que é na sacra, nos calcâneos, na região da cabeça, nas escápulas, nos cotovelos. Então, ver diariamente para ver se não tem nenhum sinal de abrir uma lesão ali, né? Hidratar a pele, né? Se tiver um hidratante, principalmente se for a base de ureia, né? Que é semelhante ao pH da nossa pele, não tem álcool, então é bom hidratar aquela pele. Verificar a oferta da alimentação, né? Porque se ele está ali com um acompanhante, ele também faz aquela oferta da alimentação. Então, às vezes, o paciente, não quero comer, mas é bom dar aquela insistida, visualizar a questão da água, né? Acionar a equipe de enfermagem quando necessário para trocar a fralda, certo? Para manter o paciente sempre limpo e seco. A questão também do colchão, né? Por exemplo, no hospital Miguel Arraes, a gente tem os colchões, né? Tem dois tipos de colchão lá, que é o colchão caixa de ovo e o colchão pneumático. Então, tem as indicações. Por exemplo, o colchão caixa de ovo a gente usa em pacientes de baixo risco. Já os pneumáticos a gente usa naqueles pacientes de alto risco e que já tem lesão. Então, ele tem todas essas orientações. E também, quando o paciente, por exemplo, recebe alta. Então, quando ele recebe alta, ele tem que ir com todas as orientações para casa. Então, a gente dá tudo bem explicadinho, né, numa ficha, né, e caso necessário ele pode até retornar. Se apresentar algum tipo relacionado à ferida, de infecção, ele retorna.
2: Bom, doutora Vânia, a pessoa tem, por exemplo, aí insistindo no caso de um paciente que está internado, a pessoa tem um parente que está internado, por exemplo, numa UTI, e aí ele chega naquele horáriozinho todas as vezes para visitar e a pessoa está na mesma posição. É correto ela, ou convém ela falar com as pessoas para fazer essa movimentação, para não ter nenhum problema depois?
3: Essa sua pergunta é bem, bem pertinente, né? Eu sempre chamo a atenção da equipe que quando o acompanhante ele chega, a visita chega, a primeira coisa que ele faz é levantar os lençóis. E, às vezes, os profissionais não gostam. Mas eu pergunto, por que levanta o lençol? Uma vez eu fiz essa pergunta para o técnico de enfermagem. Se fosse sua mãe, seu pai, uma pessoa querida sua, por que você iria levantar o lençol? Ah, para ver como é que ele estava. Então, o acompanhante levanta para ver como é que ele está. Né? Se está com edema, se está com lesão. Tá? Então, assim, hoje existe o estatuto, né, os direitos e deveres dos pacientes, dos acompanhantes, tá? E que devem ser respeitados pela instituição. Então, se você chega toda vez e percebe que o seu paciente ele está no mesmo decúbito, na mesma posição, chama a enfermeira, na hora que o médico vai dar o boletim, está virando a minha mãe, ela tem lesão, está precisando de alguma coisa, porque, como o Dani colocou, na hora da visita, né, a gente coloca sempre ele em decúbito dorsal. Será que toda vez que você chega para a visita, ele está naquela posição? Não foi proposital porque está na hora da visita e a família vem? Isso é um questionamento. Mas não custa nada o acompanhante perguntar, né? Porque muitas vezes passa desapercebido e você só vem saber quando o paciente sai da UTI e vai para o quarto. É quando a família passa a ter um contato mais direto, passa a ter o cuidado, né? Passa a ser o cuidador agora, né? E percebe que ele está com lesão.
2: É verdade. Então, todo cuidado é pouco, pedir informação nunca é demais e, como disse a doutora Vânia, é um direito, não é um favor que você está pedindo quando você fala sobre isso com o seu paciente acamado, internado. Então, procure cuidar também, procure informações, porque isso é importante. Doutora Vânia, aproveitando que a senhora está com a palavra, agradecer pela sua participação e pelas orientações no consultório de hoje.
3: Eu que agradeço o convite. Para mim é muito gostoso, né, falar de lesão. A palavra gostoso, falar de lesão, não pega muito bem, né? Mas é isso, a gente que trabalha com lesão, a gente gosta de falar e de cuidar. E orientar pessoas que necessitam de cuidado está na nossa profissão, né? Somos profissionais de saúde, somos enfermeiras e é enfermagem que fica 24 horas com o paciente. Então é a enfermagem que vai ver qualquer alteração primeiro do que todo mundo, é a enfermagem. Então, para mim é muito gratificante estar aqui nesse momento, passando um pouquinho da minha vivência. E também colocar que quando estamos no âmbito hospitalar,

0: lá, quando estamos cuidando de alguém, né, eu sempre coloco que para os profissionais, isso é a mensagem que eu deixo para os profissionais, é, cuide daquela pessoa, porque aquela pessoa é o amor da vida de alguém.
1: Perfeito. Doutora Daniele, obrigado pela participação, obrigado pelas orientações que a senhora trouxe para a gente hoje aqui.
2: Eu que agradeço, Tony. É, como Vânia falou, né, faço das palavras delas as minhas. É, cuidar de uma pessoa acamada é um ato de amor, né? Então você tem que, por exemplo, a gente da enfermagem, a gente está ali porque a gente gosta mesmo de trabalhar naquela área. É nosso dever. E as pessoas que estão em casa, por exemplo, é um parente seu. Então é muito importante você cuidar, ter aquela empatia e cuidar da pessoa com amor, né? Como ela disse, pode ser o amor de alguém, pode ser o pai, o irmão, né? E principalmente quando ele está em ambiente hospitalar. Então, quando eu estou cuidando de um paciente meu, eu penso que ele é alguém da minha família. Então, eu dou todos aqueles cuidados, eu presto os cuidados necessários para que ele saia daquele hospital sem nenhuma lesão. E é isso, eu agradeço muito pelo convite e espero que eu tenha agregado no conhecimento, né, das pessoas que estão ouvindo.
1: Sem dúvida, agregou sim. O Rádio Livre de hoje fica por aqui, a produção é de Gabriela Bento, trabalhos técnicos de Elivelto Henrique, Big Alves e João Alves, na coordenação de jornalismo Victor Tavares. Você fica agora com o Balanço de Notícias com Edinaldo Santos. E para quem está no interior, vem aí o Forró na Jornal. Uma ótima tarde para você. Obrigado pela audiência. Obrigado pela participação. Até amanhã.
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1: O uso de outdoors da Prefeitura do Recife em municípios do interior de Pernambuco levou o PSD estadual a recorrer ao Tribunal Regional Eleitoral de Pernambuco, TREPE, contra o ex-prefeito do Recife, João Campos, do PSB, e o atual prefeito da capital pernambucana, Vitor Marques, do PCdoB. Na ação, o partido sustenta que a campanha institucional, veiculada com recursos públicos e identidade visual da administração municipal, extrapola o caráter turístico alegado pela gestão e promove realizações associadas ao período em que João Campos comandava a prefeitura. Segundo a legenda, a ação pode configurar propaganda eleitoral antecipada em favor da pré-candidatura do ex-prefeito ao governo do estado em 2026. A representação tem como foco a campanha Recife dá gosto de mostrar para o mundo, acompanhada do slogan Recife é para ficar, cujos outdoors foram instalados em cidades como Caruaru, Vitória de Santo Antão e Sairé. E o Brasil registrou 1.843.604 acidentes de trabalho entre janeiro de 2023 e maio de 2026. Apenas entre janeiro e maio deste ano foram registradas 222.139 ocorrências. Os dados são da Associação Nacional de Medicina do Trabalho, ANANT. Os números têm como base dados do Sistema de Informação de Agravos de Notificação, SINAM, do Ministério da Saúde. De acordo com a ANANT, esses resultados dão a ideia do impacto que os acidentes têm sobre a saúde da população, sobre a previdência social e para as demandas por serviços assistenciais públicos e privados. A maioria dos acidentes registrados, com 74,7%, envolveram homens. Foram 1.376.463 notificações, enquanto as mulheres responderam por 466.921 registros, o que representa 25,3%. Vale destacar que em 220 casos, o sexo foi ignorado.
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1: Pois é, vamos saber que região metropolitana, neste momento na zona oeste da capital, trânsito intenso na Avenida General San Martín, nas imediações dos Correios. Na zona sul, movimentação intensa de veículos na Avenida Boa Viagem. Em Jaboatão dos Guararapes, retenções moderadas na Avenida Bernardo Vieira de Melo. Já em Olinda, fluxo de veículos também moderado nos dois sentidos da Avenida Pan-Nordestina. Kevin Paes, Rádio Jornal, Rádio Notícia.
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3: 4 e 10.
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1: Minha gente, muito boa tarde Recife, boa tarde Brasil. Um grande abraço. Estamos começando mais um programa aqui pela Rádio Jornal. Com a sua participação, como sempre, a gente agradece muito. No programa de hoje, dia 29 de julho de 2026. É isso aí, minha gente. Chegou a hora. O Balanço de Notícias começa agora.
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1: Nosso muito obrigado pela sua companhia, pela sua participação e audiência aqui no programa. Saibam todos que vamos colocar aí no seu rádio ou na plataforma que você nos acompanha, tudo de Pernambuco, tudo do Brasil, tudo que está acontecendo no mundo.
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1: Vamos conversar aqui sobre o seguinte, gente. A expansão do crime organizado no Brasil, como vocês sabem, ela está permanentemente associada ao controle que esses grupos exercem nos presídios, inclusive comandando de dentro dessas instalações atividades ilícitas externas. Os caras ficam lá no presídio comandando tudo, ordenando quem é que deve morrer, quem é que deve viver, de onde vai sair dinheiro disso, dinheiro daquilo. Eles comandam no presídio. Assim, minha gente, realizar grandes operações policiais, prender infratores, como acontece aí o tempo todo, mesmo quando prende os líderes desses grupos, está mostrando aí que não é suficiente fazer apenas isso. Tem que usar a inteligência investigativa, que passa a ser ainda mais importante. Olha, a lei antifacção, que foi inclusive aprovada em fevereiro deste ano, avançou nesse sentido, com dispositivos que permitem a gravação de conversas entre presos, que são vinculados a organizações criminosas ultraviolentas, também ligada a grupos de organizações criminosas, organizações paramilitares, ou até milícias privadas. Então, já há a possibilidade no Brasil de gravar a imagem e também a conversa dos criminosos com os seus visitantes ou até com os advogados. O monitoramento pode ser requerido pelo delegado de polícia, pelo Ministério Público ou pela administração penitenciária. Então, se o delegado pretende ouvir aquela conversa do advogado, por exemplo, com o seu cliente, né, que é, na verdade, aquele cara que tem ligação com o crime organizado, ele vai poder requerir e tem que ser atendido. Antes não podia fazer isso, agora pode. Então, esse monitoramento pode ser requerido, repito, pelo delegado de polícia, pelo Ministério Público ou pela administração penitenciária. Agora, no caso de diálogos com advogados, o monitoramento existe, só é permitido, mas se houver razões fundadas de conluio criminoso reconhecidas judicialmente. Ou seja, é quando acontece uma conspiração, uma trama, um conchavo dos agentes da lei com os criminosos. Então, minha gente, desde 2019, há um diploma conhecido como pacote anticrime, determinando que prisões federais de segurança máxima devem dispor de monitoramento de áudio e vídeo em seus parlatórios. Os parlatórios, como vocês sabem, são aqueles locais de encontros do preso com os visitantes. Também exige autorização judicial no caso de advogados. Quando é o advogado que está sendo investigado, naquela conversa com o preso, você tem que ter autorização judicial para ter acesso ao diálogo que ele teve com o preso. A lei antifacção, ela expande corretamente esse monitoramento também para as prisões estaduais, porque quiseram limitar essa possibilidade de ter acesso às conversas, principalmente de advogados e presos, só aquelas prisões chamadas de segurança máxima. Mas a lei antifacção, que é uma lei que também tem um nome de... Ela foi criada exatamente o nosso Jungmann, né? Raul Jungmann, ele tem uma participação decisiva nessa lei antifacção. Então ela é chamada de lei antifacção ou lei em homenagem ao nosso ministro, que teve uma participação muito ativa nessa lei antifacção. Exatamente o inesquecível Raul Jungmann, que sempre participou desse trabalho da lei antifacção. Então, minha gente, agora vai ser estendido isso para os estados. E já estava na hora, né? De abrir essa possibilidade para se descobrir o que é que está se conversando ali. Antes, o Ministério Público e gestores penitenciários locais eram uma burocracia, precisavam buscar outras leis mais restritivas, burocráticas, para conseguir realizar essas gravações. Temos alguns exemplos. No Ceará, uma decisão do Tribunal de Justiça do Estado, de 2025, autorizou a captação de imagem e áudios nos presídios de segurança máxima do complexo penitenciário lá do Ceará. As escutas fortaleceram as investigações, deram teor às investigações e culminaram em junho deste ano, exatamente junho deste ano, numa operação chamada Mensageiros do Crime do Ministério Público Cearense. Foram cumpridos mandados de prisão contra 12 advogados suspeitos de atuar como intermediários de organizações criminosas. Então observem como foi importante liberar as imagens e a gravação das conversas. 12 advogados estavam intermediando ações com as organizações criminosas. Em Goiás também tem um modelo de monitoramento que foi implantado em 2 unidades de segurança máxima em 2020. E a partir de decisão do Superior Tribunal de Justiça. Muito bem, então, nós temos também esse modelo em Goiás, como já falamos, onde se implantou um monitoramento implantado em 2 unidades de segurança máxima em 2020, a partir da decisão do Superior Tribunal de Justiça, que entendeu que a medida se enquadrava na Lei de Execuções Penal como instrumento que disciplina a segurança nos presídios. Pronto, eu queria ouvir vocês sobre esse assunto, que eu julgo de muita importância, e você participa mandando o seu áudio e a sua opinião aqui no WhatsApp da Rádio Jornal. É bom lembrar esses detalhes para você formar sua opinião. Atualmente, há 5 prisões federais de segurança máxima no país. O governo de Luiz Inácio Lula da Silva avalia elevar o nível de segurança e implementar o monitoramento dos parlatórios em 138 unidades de todos os estados onde as lideranças devem estar devidamente concentradas. Ok, olha, você vai participar mandando seu áudio, como sempre, né? Dando sua colaboração aqui ao programa, em mais um assunto que eu considero muito relevante. E você utiliza 1 minuto aí do seu tempo para mandar o seu áudio. Agora, é importante ressaltar o seguinte, para vocês terem uma ideia do assunto. A lei antifacção, aprovada em fevereiro, já permite a gravação de conversas entre presos vinculados a organizações criminosas e os seus advogados. O monitoramento pode ser requerido pelo delegado de polícia, pelo Ministério Público ou pela administração penitenciária. Mas a OAB se posiciona veementemente contra o monitoramento e a gravação das conversas entre presos e advogados, argumentando que a prática viola o sigilo profissional e o direito de defesa do preso. Então, resta

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1: São 16h, mais 20 minutos. Essa tocinha, quando pega a gente, é brincadeira, né, amigo? Você quer falar e ela chega. Você quer falar e ela chega. Deve ser legado de Big, né? Big, melhoras pra você, viu, meu amigo? É que a virose tá pegando todo mundo praticamente aí. Pois é, além de vocês darem opinião sobre esse tema, nós vamos ouvir daqui a pouco a opinião bem abalizada, evidentemente, do professor, advogado criminalista, mestre em Direito pela Universidade Lusíada de Lisboa, com pós-doutorado na Universidade de Salamanca e juiz de Direito, que é exatamente o nosso querido Adeildo Nunes. Vai falar comigo daqui a pouco, porque tem essa história, né? Você tem, já pode, no Brasil, mesmo com algumas restrições, você requisitar a imagem e as conversas do advogado com os presos. Foi feito isso no Ceará e agora no mês de junho, 12 advogados foram indiciados, vão para a prisão porque são suspeitos de intermediar ações com o crime organizado. Então, você acha que essa lei que está permitindo gravar as conversas, gravar a imagem, ou do advogado ou dos visitantes do preso, você concorda com essa liberação? Ou você acha que a OAB está correta quando ela diz que isso vai tirar o sigilo sagrado do advogado e também vai atingir o direito de defesa do preso? Mande para cá a sua opinião, áudio de um minuto, para a gente acompanhar daqui a pouquinho. São 16h, mais 22 minutos no Recife. Chegou a hora de chamarmos nossos repórteres, redatores e produtores com as notícias da tarde. Muito bem, chegou aqui agora e a gente começa tratando do primeiro assunto com o nosso Cristiano Bassan. Defesa de Bolsonaro diz que ex-presidente não autorizou vídeo de inteligência artificial. Quem vai dar os detalhes é Cristiano Bassan, mas alguém esperava que Bolsonaro dissesse que tinha autorizado?
2: Que tinha autorizado, né? Boa tarde, Ed. Boa tarde a você e a todos do Balanço de Notícias. A defesa do ex-presidente Jair Bolsonaro informou ao ministro da Suprema Corte, Alexandre de Moraes, que não autorizou, ou que Bolsonaro não autorizou, nem tinha conhecimento prévio da exibição de um vídeo produzido com inteligência artificial durante a convenção do senador Flávio Bolsonaro. Segundo os advogados, o material foi preparado e exibido pela organização do evento, sem participação do ex-presidente. A manifestação foi apresentada ao Supremo Tribunal Federal depois que Moraes pediu esclarecimentos sobre o episódio diante da suspeita de que a divulgação do vídeo pudesse representar descumprimento das medidas cautelares impostas a Bolsonaro. Então, a estratégia da defesa é demonstrar que o ex-presidente não teve controle sobre a programação da convenção nem sobre o conteúdo exibido, afastando qualquer responsabilidade pelo uso do vídeo. A decisão sobre a justificativa apresentada caberá agora ao ministro Alexandre de Moraes, que analisa se houve ou não a violação das restrições determinadas pelo Supremo. Porque há, Edinaldo, essa questão de que se infringiram ou não a lei ao colocar, ou ao tentar burlar a lei, colocando um vídeo através de inteligência artificial com o Bolsonaro pedindo votos para o Flávio, obviamente, mesmo eles alegando lá que tratava-se de um vídeo produzido por inteligência artificial.
1: É, e a questão está sendo trabalhada em cima disso, né? A gente tem ouvido aí muitos juristas falando sobre isso. Alguns acham que tem que ter punição, outros acham que não, por se tratar de uma convenção fechada, etc. e tal. Vamos esperar, né?
2: É, isso vai gerar jurisprudência para determinar o que pode e o que não pode diante desse
1: também
2: cenário que a gente vive de inteligência
1: ao longo
2: artificial
1: da campanha,
2: com as chamadas deepfakes.
1: Né? Exatamente.
2: Ok, Edinaldo.
1: Valeu, Bassan. São 16h, mais 25 minutos na capital pernambucana. O ministro das Relações Exteriores da Argentina afirma que o governo não pretende romper relações com o Brasil. Gabriela Bento, boa tarde.
3: Oi, Ed. Boa tarde para você e para os ouvintes da Rádio Jornal. Mais um capítulo da novela, né?
1: Mais um capítulo.
3: Pois é. O governo da Argentina afirmou que não pretende romper relações diplomáticas com o Brasil. A declaração foi feita pelo chanceler Pablo Quirno em entrevista.

0: Esta rádio a uma rádio argentina. Segundo ele, as divergências entre os governos de Javier Milei e Lula são políticas e ideológicas. Apesar disso, o ministro disse que a relação institucional entre os dois países será mantida. Kirchner também defendeu o retorno do embaixador brasileiro Júlio Bittelli a Buenos Aires. O Itamaraty, no entanto, ainda avalia os próximos passos da diplomacia brasileira e não recebeu um pedido formal de desculpas do governo argentino. Já o vice-presidente Geraldo Alckmin classificou como lamentáveis as declarações de Milei, mas disse que a crise não deve afetar a integração econômica do Mercosul, Ed.
1: E se houvesse realmente um rompimento entre os dois países, quem sairia perdendo mais seria a Argentina, porque isso foi dito, inclusive ontem eu estava vendo uma entrevista na televisão com um especialista em exportações, e a Argentina sairia perdedora dessa relação. Então eles sabem que não podem romper com o Brasil, e se houver rompimento, quem é que estava provocando o rompimento? Eles, né?
0: Pois é, é bom a gente até resgatar, né, que essa crise diplomática entre o Brasil e a Argentina teve início após o presidente argentino, Javier Milei, chamar o presidente Luiz Inácio Lula da Silva de ex-presidiário e insultar o ministro Alexandre de Moraes durante um evento do PL em São Paulo no último sábado. Em resposta, o Itamaraty convocou o embaixador argentino em Brasília para prestar esclarecimentos e chamou de volta o embaixador brasileiro em Buenos Aires para consultas.
1: Pois é, vamos aguardar, porque se houve problema, quem causou o problema foi esse presidente lá da Argentina.
0: É, o que Alckmin pontuou é que o governo brasileiro ainda não recebeu uma desculpa clara, né?
1: E ele recebeu porrada de tudo que é lado, né? Inclusive lá na Argentina, um ex-presidente chamou ele de energúmeno.
0: Sim.
1: Não é verdade?
0: Alberto Fernandes.
1: É a mesma coisa, você que você sabe, mas é bom reforçar, é a mesma coisa de chamar alguém de idiota, de imbecil, de burro, entendeu? Quem faz essas coisas deveriam pensar 1, 2, 10, 30 mil vezes, não é, Gabi?
0: Pois é, tem que pensar. Divergências ideológicas,
1: normal, natural,
0: faz parte do jogo político, né? É. Mas é bom ser diplomático, é bom ser educado minimamente com o outro, né?
1: Um pouquinho de civilidade não custa
0: pois
1: nada.
0: Pois é, exatamente.
1: Valeu, Gabi.
0: Um cheiro, Ed, até amanhã.
1: Até amanhã, são 4h28 na capital pernambucana.
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1: Uma pesquisa revela que mais da metade das mulheres brasileiras afirmam já ter sofrido violência do parceiro. É mais um assunto para nossa Roberta Coutinho. Boa tarde, Roberta.
3: Boa tarde, Edinaldo. Boa tarde, os nossos ouvintes. E é isso, uma pesquisa mostra que 54% das mulheres que já tiveram relacionamento com homens dizem ter sofrido algum tipo de violência do parceiro ou ex-companheiro. A violência psicológica é a mais frequente, seguida da física, da violência moral, sexual e patrimonial. Entre os homens, 11% admitiram ter cometido algum tipo de violência contra a parceira, embora muitos não reconheçam essas atitudes como violência. A pesquisa também mostra que 70% das mulheres chamariam a polícia ao ver outra mulher sendo agredida. Entre os homens, esse número cai, vai para 56%. Outros 19 disseram que tentaria separar a briga sem usar força. 15 recorreriam à força. E 3% afirmariam que não faria nada. Vale lembrar que a violência contra a mulher é sempre fácil de perceber, nem sempre é fácil de perceber, porque pelo ângulo de quem está de fora. Por quê? Muitas vezes ela começa com ameaças, com humilhações, com controle, né? Com sinais aparentes. E quando alguém decide chamar a polícia, geralmente a situação já chegou ao limite. São agressões graves e até de risco de morte.
1: Metade das mulheres brasileiras.
3: Mais da metade, né? 54%, né?
1: Mais da metade. Isso dá um. Tem alguma projeção em termos de montante? O que é que isso dá na população?
3: Desse universo aqui que foi pesquisado por esse instituto, é mais de 15 mil mulheres.
1: Impressionante, né? É uma coisa terrível. Vamos ver se isso melhora, né, Robertinha?
3: É lamentável. Agora, o que a pesquisa realmente chama a atenção é que, na maioria das vezes, quem está de fora não consegue perceber alguns tipos de violência. Quando a gente vem perceber do lado de fora que aquela mulher está sendo realmente violentada, é porque o caso já está extremo.
1: Exatamente.
3: E ninguém vai chamar a polícia se você perceber que a mulher está sofrendo uma violência psicológica. Você não vai chamar a polícia. Você geralmente chama a polícia quando você vê realmente a agressão, as tapas, o murro, a ameaça de morte. Aí você, agora eu vou chamar a polícia. Então é preciso realmente ter mais trabalho, né, mais conscientização da população para conseguir perceber quais são os tipos de violência.
1: E não
3: aí,
1: é só no público externo, né? A própria mulher que está sofrendo.
3: A própria mulher. Ela reconhecer e pedir ajuda.
1: Primeiro momento que o cara começa a agredi-la verbalmente, daqui a pouco dá um puxão. Daqui a pouco dá um tapinha, parece que não é nada. Começa
3: foi na hora da raiva, né? Eu fiz raiva, geralmente é assim, é porque eu provoquei, né? É lamentável.
1: Ok, Robertinha.
3: Até amanhã.
1: Até amanhã. Agora são 4h31.
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1: Levantamento divulga balanço da violência armada na região metropolitana do Recife. Neste primeiro semestre do ano, quem nos traz as notícias sobre esse assunto é João Lubambo. Boa tarde, João.
4: Oi, Edinaldo. Boa tarde. Pois é, um levantamento divulgado pelo Instituto Fogo Cruzado aponta que pelo menos 53 pessoas foram baleadas durante assaltos no Grande Recife no primeiro semestre de 2026. De acordo com o estudo, os casos refletem o impacto da violência armada na região metropolitana e reforçam a necessidade de políticas públicas voltadas à prevenção da criminalidade. A coordenadora do Instituto Fogo Cruzado em Pernambuco, Ana Maria Franca, afirmou que, em uma sociedade com ampla circulação de armas, os assaltos deixam de representar apenas risco ao patrimônio e passam a ter maior potencial de terminar com vítimas feridas ou mortas. Segundo ela, medidas como requalificação de espaços públicos e o policiamento orientado por evidências podem trazer resultados mais duradouros do que ações focadas apenas na repressão ao crime. O levantamento cita ainda casos como o do motorista de aplicativo João Valdemir da Silva, de 57 anos, morto durante um assalto no bairro do Bongi, na zona oeste do Recife, em maio deste ano. O suspeito foi preso no dia seguinte e confessou o crime à Polícia Civil. Em nota, a Secretaria de Defesa Social contestou os números apresentados pelo Instituto. Segundo a SDS, os registros oficiais apontam 13 casos de latrocínio, que é o roubo seguido de morte, e 25 tentativas de latrocínio no Grande Recife durante o primeiro semestre deste ano. A pasta também destacou que desde o início de 2023, mais de 21.500 armas de fogo foram apreendidas em Pernambuco, como parte das ações de combate ao crime organizado e à circulação de armas ilegais. Segundo a Secretaria, a retirada desse armamento das ruas contribui para evitar crimes graves e preservar vidas. Edinaldo.
1: Valeu, João. É aquela abraço. História, né? Pois armamento é. Nas mãos da população não resolve problema nenhum.
4: Pois é.
1: Aumenta a criminalidade, não é verdade?
4: Exatamente. Tem que estar na mão de quem sabe usar, né?
1: Exatamente. Ok, muito obrigado, João.
4: Abraço.
1: Agora são 4h35.
2: Brasília.
1: Vamos para Brasília. Alô, Romualdo de Souza.
5: O Edinaldo, boa tarde. Boa tarde a você e ao nosso ouvinte. O presidente Lula disse que o Brasil tem mais de R$1 bilhão para gastar em programas de enfrentamento aos fatores climáticos e pediu ajuda das prefeituras. Por falar em fatores climáticos, será que se chover muito pode botar a perder uma plantação de café? É daqui a pouco, Edinaldo.
1: Ok, são 4h35.
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1: Agora são 4h36 na capital pernambucana. Está na hora de fazermos aqui um contato que é muito importante e que a gente anunciou desde ontem, que é sobre o problema das motos no Brasil. E a gente vai conversar sobre esse assunto com o vice-presidente da Associação Brasileira de Medicina de Tráfego, Abramet, o Ricardo Egeli. Ricardo Angeli, muito boa tarde, seja bem-vindo.
6: Boa tarde a todos os nossos ouvintes aí de Pernambuco, estou à disposição.
1: Muito obrigado por ter atendido a nossa reportagem. A gente tem acompanhado aqui os dados que são divulgados sobre essa questão das motos, Ricardo. O Sistema Único de Saúde, por exemplo, analisado por médicos do tráfego e das emergências, apostam para um dado assustador. A cada 2 minutos, 2 pessoas vítimas de sinistros de trânsito nas ruas, avenidas e estradas são internadas em hospitais do país. Isso é muito grave. O alerta é feito pelas Associações Brasileiras de Medicina do Tráfego, Abramet, e também Medicina de Emergência, Abramed. Só em 2024 foram registradas 227.656 internações hospitalares no SUS por sinistros terrestres, equivalendo a uma vítima recebendo atendimento de emergência a cada 2 minutos. 60% delas são condutores e passageiros de motos. Queria que o nosso Ricardo Angeli fizesse uma análise desses números, que são muito graves e impactantes. Ô Ricardo, boa tarde, fique à vontade.
6: Boa tarde, Rinaldo, boa tarde aos nossos ouvintes. E são impactantes e muito preocupantes. Nós estamos falando de vidas, né? São vidas que têm um custo humano, têm um custo social, e analisados de um ponto de vista econômico, né? Porque se os dados que você passou, né, são bilhões de reais que são gastos da economia com acidentes que na realidade não são acidentes, porque eles são evitáveis, né, e que nós utilizamos o termo sinistro de trânsito, e que estão ceifando um número de vidas extremamente preocupante, né? Além da própria, infelizmente, morte, especialmente desses motociclistas, nós também temos aquelas pessoas que ficam feridas, sequeladas, e estamos falando de jovens, pessoas em faixa etária produtiva, de 20 a 39 anos, especialmente do sexo masculino, são homens, quase 80%, né? E que muitas vezes são trabalhadores, né? A grande maioria são trabalhadores, que utilizam a motocicleta através dos aplicativos, né, para fazer entregas, né, de mercadorias, ou até mesmo mais recentemente para o transporte de pessoas, né, como os mototaxistas. É um problema extremamente sério, porque essas pessoas são vulneráveis no trânsito, tanto o motociclista, que é o condutor, né, o piloto, quanto o passageiro que estiver, né, junto nessa motocicleta. E como você falou, a cada 2 minutos nós temos uma pessoa internada numa emergência, ocupando mais de 60% dos leitos de emergência, ocupando leitos de UTI. Nós estamos falando de situações graves, de politraumatismos, né, traumatismos cranioencefálicos que vão depender de cirurgia ortopédica ou traumatológica, vão depender de leito de UTI, vão depender de bolsas de sangue, né, que é uma situação que a gente tem sempre uma preocupação, e nós estamos falando de bilhões de reais que poderiam ser gastos com prevenção, com duplicação de ruas, avenidas, estradas, né, rodovias, e trabalhar também nessa questão de educação e prevenção de sinistros. O custo que traz esses sinistros de trânsito é algo infinitamente prejudicial para a nossa economia, né? Hoje nós temos 14 estados no Brasil em que os sinistros de trânsito matam mais que armas de fogo. Uhum. Então é um problema extremamente grave que, lamentavelmente, quando nós falamos de motociclistas, eles têm crescido de uma forma vertiginosa, esse número de sinistros e de mortos e acidentados que ficam internados nos hospitais, e que nós temos que trabalhar com uma política pública para primeiro estancar essa sangria, porque o trânsito no Brasil mata mais que guerras. Ou seja, nós estamos banalizando a morte de pessoas, de seres humanos, de pessoas trabalhadoras, são pais de família, são filhos, irmãos, esposos, né? Também mulheres, claro que a gente fala mais os homens, porque 80% praticamente são jovens homens, né? Não obstante, nós temos que ter esse cuidado com toda essa situação. Especialmente a precarização do trabalho que eles têm tido, né, com o uso de aplicativos, são trabalhadores que ficam de 12 a 15 horas por dia rodando numa motocicleta, né, com todas as situações que acabam tendo de problemas de saúde física, saúde mental, né, modificando a sua qualidade de vida, modificando as suas condições físicas e mentais, né, gerando mais risco para a direção veicular, para o trânsito e para esses sinistros aí que são lamentáveis, que nós acabamos olhando para os números econômicos de gasto, né, pela ocupação de leitos, mas a gente tem que ver com uma visão humanista, com uma visão de política pública, né, de saúde pública, porque é uma epidemia de mortes que nós devemos estancar. Muito e é importante também destacar que nós estamos trabalhando com levantamento, com estudos, né, e destacar também que a Universidade do Sul do país, né, Rio Grande do Sul, está fazendo um trabalho muito importante avaliando a saúde mental, né, as condições desses motociclistas, né, motofretistas, né, para que a gente possa também trabalhar melhor com soluções para que a gente consiga reduzir esse número de mortos no nosso trânsito.
1: Muito bem. É uma notícia, como bem falou o doutor Ricardo, impactante, né, quando a gente escuta um número como esse, ou seja, a cada 2 minutos, 2 pessoas são vítimas de sinistros de trânsito nas ruas, avenidas, estradas e terminam indo para o hospital. É um alerta realmente muito importante. Agora, doutor Ricardo, essa questão traz também muita preocupação, sem dúvida, mas os valores, em termos de valores, a gente colocaria nesses últimos anos, um custo de mais ou menos quanto do SUS para com esses acidentes?
6: Quando nós falamos em custo direto, nós estamos falando de mais de 3,8 bilhões de gastos diretos pelo SUS para o atendimento dessas vítimas desses sinistros de trânsito.
1: Isso envolve...
6: Só que nós temos que...
1: Isso envolve que
6: período? Isso é um custo direto, atendimento de emergência, UTI, cirurgia, né? Esse é o custo hospitalar.
1: Certo.
6: Nós não estamos falando, Reginaldo, de previdência social, nós não estamos falando de pagamento de benefício por afastamento, não está incluído aí a questão da fisioterapia, de recuperação desse paciente, né? De reabilitação dessa pessoa. Muitas vezes, como sequela desses sinistros, nós temos situações em que temos amputações de membros e nós precisamos colocar uma prótese, treinar essa pessoa. Ou seja, esses 3,8 bilhões são custo direto, né? E nós temos um custo indireto que multiplica isso por várias vezes, né? Porque essas pessoas, geralmente, elas ocupam o leito hospitalar por muito tempo, né? Por mais tempo que, habitualmente, as outras patologias ocupam esses leitos, né? E depois nós vamos ter toda uma sequência aí de reabilitação, de custos com a Previdência Social, enfim, quando nós temos esse trabalhador, esse motofretista segurado pelo INSS, porque muitas vezes nós temos situações em que eles trabalham de forma autônoma e sem fazer o recolhimento, né, para a Previdência Social, para o INSS, né? Muitas vezes ele não é seletista, ele não é funcionário, né? Também pode não estar abrigado, né, pela Previdência Oficial. E aquelas situações que nós temos muitas vezes de pegar emprestado o nome

0: de alguém no aplicativo, né, utilizar uma moto emprestada. Sim, são situações que daí podem mais ainda a situação legal, fica mais precária essa situação também em caso de sinistro.
1: Doutor Ricardo, para a gente encerrar, a gente logicamente teria muito mais para conversar, mas o tempo não nos dá tempo. Eu queria saber do senhor também o seguinte: a influência que tem esses números que mostram que as vendas de motos saltaram 42% no período de 4 anos. Isso também concorre diretamente com os problemas do trânsito envolvendo motos?
0: Sem dúvida nenhuma, tá? Porque hoje nós vamos falar da frota brasileira. Nós temos registrado no Brasil em torno de 131 milhões de veículos, né? Em circulação, se estima em torno de 73 a 75 milhões de veículos. E quando nós falamos de motos, essas motos representam próximo de 28 a 30% da frota. E está em crescimento, ou seja, se nós temos 30% da frota respondendo por mais de 60% dos sinistros, com esse aumento, essa facilitação de compra desse veículo, e muitas vezes o cidadão não tem habilitação, ou então ele está, eu tenho fez uma habilitação recentemente, não tem um treinamento adequado e necessário. Nós vamos, infelizmente, ampliar e muito o número desses sinistros e, obviamente, uma pressão econômica e aumento dos custos para o próprio SUS, para a Previdência Social e para todo esse meio que se envolve nessa sinistralidade de trânsito.
1: É verdade. E tem aquela história também que o senhor, inclusive, pontuou aí ainda há pouco, que é a questão de poucas oportunidades de trabalho, né? E cada vez mais comprimida essa questão. E aí o número de trabalhadores que migrou para aplicativos de entrega cresceu assustadoramente também. Mas, doutor Ricardo, foi muito bom
0: Exatamente.
1: ouvi-lo. O senhor nos traz informações importantíssimas. A gente agradece muito e eu espero contactá-lo em outras oportunidades aqui no microfone da Rádio Jornal. Muito obrigado, doutor Ricardo.
0: Obrigado para a Jornal, um abraço a todos.
1: Um abraço forte. Nós ouvimos, minha gente, aqui dentro do programa, o vice-presidente da Associação Brasileira de Medicina de Tráfego, Abramet, Ricardo Egeli. A gente agradece a participação dele aqui no programa. Olha, são 4 da tarde, mais 48 minutos. Só reforçando, vocês observam que o levantamento que ele fez, como Abramet, como Associação Brasileira de Medicina de Tráfego, traz uns números mais consistentes, envolvendo aí 10 anos, mais ou menos, com um custo avaliado só na internação hospitalar de quase 14 bilhões de reais. A gente também pegou um levantamento interessante, que foi do gasto de 1 bilhão de reais entre 2024 e 2025 no tratamento de vítimas de acidentes de moto. É exatamente um levantamento feito por outro instituto, né? Por outro escritório, para vocês verem como esses números são absurdos. E tudo isso revela realmente a preocupação que todos já vêm ter com o tráfico de motos em todo o Brasil. Está aqui, ó, o grupo IAG Saúde constatou também em torno de 1 bilhão de reais o gasto hospitalar do SUS em apenas um período de 2024 e 2025. Por isso que esse montante aí, envolvendo quase 10 anos, dado pelo Dr. Ricardo Egeli, de quase 14 bilhões, envolvem esses anos aí, de pelo menos 5, 6 anos levantados nas pesquisas. Isso é muito grave. Agora, 4h50.
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3: 4h54.
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3: Quarta-feira é dia de ouvirmos aqui no programa o cientista político Eli Ferreira, que já está com a gente ao telefone. Professor Eli, muito boa tarde.
4: Boa tarde, Edinaldo, e boa tarde aos ouvintes.
3: Professor, qual sua opinião, qual sua avaliação sobre a pesquisa divulgada na última terça-feira, exatamente ontem? Nós tivemos Raquel Lira, do PSD, com 45% das intenções de voto, contra 39% do atual prefeito do Recife, João Campos. No segundo turno da disputa pelo governo do estado, a Genial Quest divulga uma diferença que continua em torno de 6 pontos no segundo turno. Qual a avaliação que o senhor faz dessa pesquisa? Ela já mostra uma tendência de vitória ou está cedo para dizer isso, professor?
4: É, Edinaldo, quando a gente vai fazer o recorte dos votos válidos, a gente mostra aí que existe um empate técnico. Uhum. E que, certamente, continuando desse jeito, as eleições em Pernambuco serão resolvidas no detalhe. E creio que esse detalhe vai ser quem erra menos daqui para frente. A não ser que um fato inusitado ocorra e faça com que alguém despenque nas pesquisas e o outro venha a crescer. Mas permanecendo esse crescimento aí ponta a gota, nós estamos diante de um clássico nas eleições em Pernambuco. Agora com uma leve inclinação de crescimento da atual governadora.
3: É verdade, isso é muito bem colocado pelo professor Eli. A disputa vai ser acirrada, porque eu fiz essa pergunta se há uma tendência já de favoritismo da governadora, porque quando ela começou, quando as pesquisas começaram lá atrás, o João estava numa dianteira absurda. E ela foi, pesquisa a pesquisa, mudando o seu percentual até chegar a esses 45%. Mas esse acirramento já era previsível, professor?
4: Sim, Edinaldo. Basta a gente olhar um pouco para as eleições passadas, a última eleição de governador. Dos 20 governadores que disputaram a reeleição, 19 foram reeleitos. Então, quem está sentado na cadeira de governo do estado tem muita densidade eleitoral, tem muita força. Precisa ser muito incompetente para não ser um candidato competitivo. Então, aquelas pesquisas que apontavam um crescimento, uma distância muito grande dos prefeitos da cidade do Recife, correspondia à realidade do momento. Mas, num determinado momento em que a governadora melhorou a sua divulgação, ou seja, a divulgação do seu governo, consequentemente, a intenção de voto melhorou e a rejeição diminuiu.
3: É verdade. Bom, vamos conversar aqui sobre esse assunto que continua sendo muito badalado no país inteiro, não poderia ser diferente, que foi aquela, na minha opinião, deseducada, incivilizada e infeliz participação do senhor Javier Milei, presidente da Argentina, no evento de confirmação da candidatura de Flávio Bolsonaro à presidência, gerando um tumulto muito grande e uma repercussão também muito grande na imprensa do Brasil, na imprensa da Argentina, na imprensa internacional. Está se falando, professor, que é a maior crise diplomática do último meio século entre a Argentina, e o Brasil. Ou seja, uma coisa que poderia ter sido evitada, a gente tem que entender que há uma distância grande em termos de ideologia entre Lula e o Milei, mas eu acho que um pouco de civilidade não faz mal a ninguém, professor. O que é que o senhor acha?
4: Edinaldo, quando você me perguntou da outra vez, ainda na Copa do Mundo, se eu ia torcer pela Argentina ou pela Espanha, e eu disse que eu ia torcer pela Argentina, uhum, é bom a gente lembrar que essa rivalidade que existe entre Brasil e Argentina é muito mais do futebol do que em qualquer outra coisa. Por que, que eu digo isso? Porque o maior parceiro que o Brasil tem na América do Sul é a Argentina. Uhum. E vice-versa. Na hora que você tem um presidente que não consegue tratar o outro com urbanidade, naturalmente isso cria uma crise. Outro fato, Eduardo, eu nunca vi uma convenção partidária de um candidato a presidente e um presidente de outro país participar dela. Eu desconheço isso na história. Então, um cenário que muitas vezes parece que é mais para apagar um pouco, esconder um pouco a fragilidade, não da candidatura de Flávio, mas da composição da chapa, que sequer tem um vice ainda.
3: É impressionante, é impressionante. Sem falar que, pelo menos não passa pela minha cabeça, que algum presidente tenha visitado um país e ter criticado da forma que ele criticou o presidente Lula. Eu não tenho conhecimento de algum presidente que tenha feito isso numa visita de algum país, viu, professor?
4: Edinaldo, e é uma visita privada. Ele vem ao país, sequer tem contato com o presidente do país, uhum, gostando ou não, sendo aliado ou não.
3: É verdade, é verdade. Ok, professor. Mais contente com o Náutico ou não?
4: Não, o Náutico, eu não me iludo com o Náutico, não. Eu já disse a você que o Náutico, o impossível acontece. A gente só pode comemorar qualquer coisa depois que termina.
3: Aguardar sempre, né, professor?
4: Sempre, sempre. Por isso que o maior teste pra cardíaco é torcer pelo Náutico.
3: É um teste de fogo mesmo, né? Tá bom, meu amigo. Um grande abraço.
4: Grande abraço a você, dos ouvintes da Rádio Jornal.
3: Pronto, o professor Ali Ferreira falou com a gente. São 5 da tarde no Recife.
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3: Alô, Kevin Paz.
0: Olá, Edinaldo.

0: O Brasil fechou o mês de junho com saldo positivo de 145.161 empregos com carteira assinada. Segundo o novo Cadastro Geral de Empregados e Desempregados, o novo CAGED, divulgado nesta quarta-feira pelo Ministério do Trabalho e Emprego. O resultado de junho decorreu de 2.220.131 admissões e de 2.074.970 desligamentos. O CAGED é o indicador que mede a diferença entre as contratações e as demissões. O estoque de empregos formais no mês passado foi de 48.032.308, o que representa uma variação de 0,30% em relação ao estoque do mês anterior. No acumulado dos últimos 12 meses, o saldo chega a 942.854 empregos. E o ministro do Supremo Tribunal Federal, STF, Flávio Dino, decidiu nesta quarta-feira que a Câmara dos Deputados e o Senado Federal devem apresentar à Corte uma matriz de responsabilidades para controle das emendas parlamentares. A decisão foi tomada após o ministro analisar relatórios sucessivos da Controladoria Geral da União, CGU, do Tribunal de Contas da União, TCU, e da Polícia Federal, que apontaram a recorrência de irregularidades na execução de emendas. Conforme a decisão, a Câmara e o Senado devem prestar informações ao Supremo sobre as indicações de emendas. A manifestação deverá conter uma proposta de matriz de responsabilidades que deverá conter a identificação dos agentes envolvidos em todas as etapas de pagamento das emendas.
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0: Pois é, vamos saber como é que está o trânsito no Recife, região metropolitana. Volta para casa nesta quarta-feira, tem trânsito intenso na Avenida Caxangá, nos dois sentidos, a partir das imediações do Hospital Getúlio Vargas. Na Zona Norte, movimentação intensa de veículos na Rua Padre Lemos. Em Camaragibe, o fluxo de veículos é moderado na Avenida Doutor Belmino Correia. Kevin Paes, Rádio Jornal, Rádio Notícia.
2: 5 e 3.
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2: Vamos botar aqui o primeiro giro de participações dos nossos ouvintes no assunto do dia de hoje. A gente perguntou se você concorda com a medida que permite a gravação das conversas entre presos e advogados. Ou você acha que, como diz a OAB, é uma prática que viola o sigilo profissional do advogado e o direito de defesa do preso? Qual sua opinião a respeito? Vamos saber agora no nosso WhatsApp. Alô, boa tarde.
4: Boa tarde, Edinaldo Santos. Boa tarde a todos. Rádio Jornal, Edivan de Camaragibe. Olá, mais Edivan. Uma vez participando aqui, depois de um tempo. Edinaldo, essa pergunta, ela é uma pergunta bastante questionável, né? Porque faz de encontro com algumas leis, que eu acho que são leis até toscas no nosso país, mas com certeza esse áudio deveria ser julgado para as autoridades, e dependendo até do conteúdo, ele deveria ser divulgado para a população, para servir de exemplo, para mostrar que tipo de conversa um advogado tem com um presidiário, né, com um presidiário que comete realmente situações lamentáveis. E aí, Edinaldo, essas conversas tinham que ser não só gravadas, como também divulgadas. É o que eu penso. Um abraço, Edinaldo. Deus abençoe a todos. Fica com Deus.
2: Valeu, amigo. Agora são 5h04. Primeiro giro de participação dos ouvintes no assunto do dia. Alô, boa tarde.
5: Boa tarde, meu amigo Edinaldo Santos. Carlos, motorista.
2: Fala, Edinaldo Carlos.
5: Santos, meu amigo. Isso aí tem que continuar, né? Na minha opinião, tem que gravar mesmo. Porque o advogado, Edinaldo Santos, é para trabalhar para o cliente dele, defender o cliente dele. Não para estar levando informações para os faccionados que estão fora, não. Quem trabalha honestamente não vai ter problema nenhum, não. Agora, os que trabalham errado, por isso que eles estão fazendo essa questão aí, a OAB não quer liberar. E como você mesmo falou aí, né? Já era tempo já de tomar uma atitude, porque a gente sabe que as organizações criminosas estão instaladas em todo o Brasil, né? Aqui mesmo em Pernambuco a gente vê várias siglas aí do Comando Vermelho, né? E tem essa de São Paulo também aí. Então é preciso cada vez mais se organizar para tentar punir esses elementos aí, que eles não medem espaço. Obrigado, Edinaldo Santos. Um abraço.
2: Chegando mais. Alô, boa tarde.

0: Entendi.
1: Tarde, Edinaldo Santos. José Barbosa, com certeza, Edinaldo. Eu sou a favor, monitoramento, para que a gente possa escutar e ver tudo dessa maracutaia, dessa safadeza entre o preso e o seu advogado, que é considerado também outro bandido na maioria, que quantos tem no Rio, que é preparam os advogados para ser bandido também e defender eles. Eu sou plenamente a favor. Rádio Jornal, Rádio Notícia, saudações ao Virrubra. Boa tarde.
0: São 5:06, é evidente que a gente não pode generalizar, né, gente? A gente tem aquela banda podre em tudo que é profissão. Sempre tem. Tem um advogado que se envolve com o preso do crime organizado. Ele termina sendo intermediário de muita coisa naquelas conversas. Então, essa possibilidade de ouvir agora as conversas vai mostrar realmente quem trabalha corretamente ou quem não trabalha. Chegando mais. Alô, boa tarde.
2: Edinaldo Santos, boa tarde. Por cá, Robson, do Janga, participando.
0: Fala, Robson.
2: Edinaldo, se a lei for para favorecer e conter esse avanço dessas facções criminosas, conter o crime, que seja bem-vindo, Edinaldo. Agora, há de se entender que tem que se mexer nessa legislação penal para poder conter isso, Edinaldo. Quem estuda criminologia, Edinaldo, tem um episódio que é a Escola de Chicago, que você, como jornalista, já deve entender mais ou menos isso. Um dos pensadores da Escola de Chicago, que é o Santerley, se não me foge da memória, acho que esse nomezinho assim se fala, ele diz lá, um dos seus escritos, que o crime, ele é uma coisa criada e recriada, e é ela, no meio social, é impelido. E ele escreveu sobre o crime do colarinho branco, Edinaldo. Enquanto a gente não matar, não conter esses, que, principalmente os que nos governam, que o crime compensa, que fazer crime fica impune, as impunidades no país, principalmente algumas autoridades que cometem crime estão aí tomando conta de algum órgão ou do Estado, não vai parar. Vai ser só enxugar gelo, Edinaldo. Valeu, essa é a minha humilde opinião, Edinaldo. Graças a Pai, fica na paz.
0: Valeu, amigo. Volto sempre. Agora são 5:09. Alô, boa tarde.
3: Boa tarde, Edinaldo Santos. Boa tarde, ouvintes e amigos da Rádio Jornal, Alvimar, da UR7 Vaza. Edinaldo, eu concordo em parte com esse monitoramento, tá certo? Mas eu acredito o seguinte, que com o desenvolvimento da tecnologia hoje, tá certo? A imprensa, por exemplo, ela tem acesso a diálogos e publica diálogos. Tem autorização, tá certo, dos acusados e principalmente nos meios de comunicação mais, vamos dizer assim, mais reforçados, mais fortes, eles sempre estão colocando esses diálogos entre os acusados, tá certo? Então, o envolvimento com as organizações criminosas, tá certo? Eu concordo sim, porque quem tiver envolvido com organização criminosa, ele tem que ser realmente denunciado e tem que aparecer realmente como é o tipo de envolvimento dele. Tem muita gente que está ganhando rios de dinheiro, são milionários e com esse envolvimento, né? Tá certo? Então, okay. Eu concordo em parte, porque os advogados também estão certos, existe a questão do sigilo, tá certo? Dos processos. Mas hoje em dia, com a inteligência artificial, com um monte, com a própria imprensa tendo acesso a fontes aí, ao WhatsApp, tá certo? É uma coisa que já está banalizada, esses diálogos que aparecem entre os advogados e seus próprios clientes, ok?
0: Ok, amigo.
3: Um abraço, Edinaldo, boa tarde.
0: Obrigado a todos. Daqui a pouco tem um segundo giro e a gente vai continuar falando sobre a lei antifacção que foi aprovada em fevereiro, permitindo agora a gravação de conversas entre presos, principalmente aqueles vinculados a organizações criminosas, com os seus advogados. O monitoramento pode ser requerido, mas tem, no caso de advogados, tem que ter uma autorização judicial para liberar as conversas que o advogado teve com o preso e também com as suas visitas também. E aí eu estou perguntando, para você continuar participando aqui do WhatsApp da Rádio Jornal, você acha, meu caro ouvinte que está acompanhando a gente agora, você acha que a gravação de conversas entre presos e advogados é uma coisa que deve ser aberta totalmente, inclusive para os estados? Concorda com essa medida que permite a gravação das conversas entre presos e advogados? Ou acha que essa prática viola o sigilo profissional do advogado e o direito de defesa do preso? A gente volta daqui a pouco. São 5:10.
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0: Olha, daqui a pouquinho quem fala com a gente é o Dr. Ney Araújo, advogado trabalhista e previdenciarista. Você tem alguma pergunta para fazer ao Dr. Ney Araújo? Pergunta na área trabalhista, pergunta na área previdenciarista? Basta mandar aqui a sua pergunta pelo WhatsApp da Rádio Jornal. Manda para cá que o homem vai entrar no ar daqui a pouquinho. São 5 da tarde, mais 12 minutos.
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0: São 5 da tarde, 16 minutos.
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0: Já estamos aqui com o Dr. Ney Araújo, advogado trabalhista e previdenciarista, para conversar com a gente nessa tarde. Dr. Ney, boa tarde.
8: Boa tarde, habilidoso comunicador Edinaldo Santos e queridos ouvintes da nossa Rádio Jornal.
0: Vamos trabalhar? Cadê o Dr. Ney? Será que caiu a linha dele? Ah, acho que sim, né? Acho que sim. Quando ele não...
8: Estou lhe ouvindo.
0: Está me ouvindo? Agora chegou. Agora chegou.
8: Estou lhe ouvindo.
0: Vamos trabalhar?
8: Vamos trabalhar.
0: Essa é a sua marca, né? Vamos trabalhar, meu amigo.
8: Vamos trabalhar.
0: Olha, eu estou aqui com a Cleusa Arruda, que mandou dizer o seguinte. Doutor Ney, meu filho sofre com asma grave. Essa doença dá a ele o direito de receber o BPC?
8: Olha, Edinaldo, essa lei está entre aquelas doenças pulmonares e que podem levar à deficiência. Você sabe que as doenças pulmonares, elas causam dificuldade de respiração, cansaço extremo e, com isso, criam, né, impedimentos, obstáculos para as pessoas exercerem as atividades da vida diária e do trabalho. Nós temos, posso citar aqui exemplos de doenças pulmonares, como, por exemplo, a doença pulmonar obstrutiva crônica, a fibrose pulmonar, a enfisema, entre tantas outras. Então, essas doenças podem, né, agravar a situação do doente, e levando ele a ter esses impedimentos de trabalho diário e das tarefas diárias que ele deve realizar. Neste caso, é possível conceder o BPC, desde que atenda também aquele requisito, né, da renda familiar por pessoa. E se por acaso a pessoa for contribuinte, pode ser uma aposentadoria da pessoa com deficiência. Não sendo, pode ser até mesmo uma criança com deficiência, terá direito ao BPC.
0: Muito bem. Agora quem chega aqui com a gente é o Cristiano da Vila, lá da Ilha do Leite. Ele diz, doutor Ney, minha esposa é empregada de um MEI e quer saber se pode pagar o INSS para aumentar o valor da aposentadoria. O que é que o senhor diz?
8: Deve ser porque um empregado do MEI, ele recebe ou o salário mínimo, né, ou o piso da categoria. Então, é uma contribuição mínima. E por isso mesmo ela deve estar querendo ter uma aposentadoria ou qualquer outro benefício com um valor maior. Ela pode contribuir, sim. Agora, desde que ela tenha outra atividade remunerada. Pode ser um outro emprego, pode ser, por exemplo, ela realizando uma atividade autônoma, todas essas atividades, há a obrigação dela contribuir. Ela não pode fazer contribuir facultativamente, ou seja, espontaneamente. Aí não é cabível nessa situação, porque ela já tem uma atividade remunerada.
0: Ok. Deixa eu ver quem chegou aqui no WhatsApp da Rádio Jornal. Alô, boa tarde.
14: Boa tarde, gente da Rádio Jornal. Eu estou mandando essa mensagem para falar da justiça, que é muito devagar aqui em Pernambuco. Tenho entrado no auxílio acidente na justiça, vai fazer um ano agora, e nem a sentença saiu ainda, gente.
0: É um caso que ele tem, que já chega há um ano e não teve sentença ainda, doutor Ney. Qual a orientação que o senhor dá para ele?
8: Ele falou na justiça, ele

0: isso para lá que atendem.
1: Ok, então, deixa eu ver quem chegou mais aqui no WhatsApp. Alô, boa tarde.
2: Boa tarde, Aninaldo, tudo bem? Antônio do Janga.
1: Fala lá.
2: É, eu fiquei sabendo, não sei se é verdade, que voltou a contar o tempo de serviço nas atividades que têm periculosidade e salubridade. Aí eu gostaria de perguntar ao advogado se isso é verdade. E se voltou, eu tenho 51 anos de idade, mas já tenho 29 anos de contribuição. Eu já posso dar entrada na minha aposentadoria, porque se for contar o período de periculosidade, passa dos 35 anos. Obrigado, Edinaldo. Um abraço, fica com Deus.
1: Valeu, amigo. E aí, doutor Ney?
0: Bom, para quem tem 51 anos, eu já vi a aposentadoria de pessoa até com 43 anos. Por quê? Porque aos 18 anos ele começou a atuar em atividade insalubre ou perigosa. E, ao completar 43 anos de idade, ele já tinha também 25 anos de contribuição em atividade especial, insalubre ou perigosa. E, portanto, é possível, sim, a aposentadoria, porque, inclusive, o Supremo Tribunal Federal decidiu agora e não deve ser aplicada a exigência de qualquer idade para que a pessoa tenha a aposentadoria especial, corrigindo o que tinha vindo com a reforma de 2019, a reforma previdenciária. Então, aquilo ali caiu por terra. Agora, o nosso ouvinte pode estar confundindo o seguinte: o Supremo decidiu há pouco que não é classificada como periculosidade a atividade de vigilante. Isso não vale para as demais atividades. Por exemplo, quem é frentista de posto de gasolina enfrenta uma atividade perigosa. E, neste caso, é possível obter, sim, a aposentadoria. Pode até somar período de trabalho insalubre com período de trabalho de periculosidade para completar os 25 anos e ter direito à aposentadoria.
1: Muito bem, doutor Ney, muito obrigado. Mais uma quarta-feira e a gente na próxima semana se encontra de novo, ok?
0: Já dentro do nosso mês de agosto, com toda a força possível.
1: Valeu,
0: um abraço, Edinaldo, um abraço para todos os ouvintes da nossa Rádio Jornal. Tenham todos uma feliz e abençoada semana.
1: Valeu, doutor Ney, muito obrigado. Agora são 5h24.
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1: Túlio Feitosa, boa tarde, Túlio.
4: Boa tarde, Edinaldo.
1: Túlio, crime organizado prefere o mercado imobiliário para fazer a lavagem de dinheiro. É um estudo que está apontando isso?
4: Isso, o mercado imobiliário continua sendo uma das principais portas de entrada para que organizações transformem dinheiro obtido por meio de crime em patrimônio com aparência legal. A lavagem de dinheiro dificulta o rastreamento da origem dos recursos e impõe desafios à investigação da polícia. A conclusão é de um estudo publicado na mais recente edição da revista eletrônica do Conselho Nacional de Justiça, né, que é o iRevista CNJ, que analisa como a compra e venda de imóveis pode ser utilizada para dar aparência de legalidade a valores provenientes de atividades criminosas. No artigo, os pesquisadores Adriana Maria Gomes de Souza Spengler e Rainier Nespolo afirmam que o setor reúne características que favorecem a ocultação da origem do dinheiro e dos verdadeiros beneficiários das transações. O conteúdo completo está na coluna segurança do jc.com.br.
1: Outro assunto aqui, ô Túlio. Lenine, o grande Lenine, chega ao Recife, vai a Natal também com a turnê do projeto Eita, é isso?
4: Ele volta ao Nordeste, né, com essa turnê do Eita, que é o projeto mais novo dele, lançado no começo desse ano, né, um pouco antes do Carnaval. E essa turnê iniciou no dia 22 de maio. E as próximas apresentações no Brasil acontecem justamente em Natal, na sexta-feira da próxima semana, no dia 7. E no Recife, no sábado, logo em seguida, né, no dia 8 de agosto. Depois segue para Buenos Aires, na Argentina, no dia 4 de setembro. E os ingressos já estão disponíveis no site oficial da turnê. E desde a estreia, o artista já passou por Fortaleza, São Paulo, Salvador, Rio de Janeiro, Divinópolis, Porto Alegre e por Belo Horizonte, levando aos palcos um espetáculo que celebra sua trajetória e a profunda ligação com o Nordeste.
1: Beleza. Vamos aguardar. Um abraço.

0: Túlio.
1: Um abraço.
0: Aí, portanto, algumas das principais notícias do seu Jornal do Comércio. Agora são 5h27.
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0: 5h27.
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0: Ok, são 5 da tarde, mais 28 minutos na capital pernambucana. Se tiver tudo ok, a gente entra com a participação do Dr. Adeildo Nunes daqui a pouco para falar sobre o assunto do dia. E daqui a pouco ainda teremos os nossos ouvintes no segundo giro de participação do nosso assunto do dia. Tudo juntinho para a gente concluir esse assunto na tarde de hoje. Um assunto importante porque fala, como a gente tem colocado aqui, da possibilidade, depois da lei confirmada no mês de fevereiro, nós vamos ter a possibilidade de abrir condições, possibilidades para que seja requisitado o monitoramento das conversas e as imagens dos contatos entre o preso e as suas visitas, e principalmente o preso com os advogados. Nesse caso, quando se trata de advogados, tem que ter uma autorização judicial. Agora são 5 da tarde, mais 28 minutos na capital pernambucana. Nós vamos então, daqui a pouco, conversar com o Dr. Adeildo Nunes, enquanto que a gente vai destacando aqui algumas das manchetes que estão chegando, algumas que a gente já comentou hoje à tarde. Por exemplo, 54% das mulheres afirmam ter sofrido violência de parceiros, diz pesquisa. E até agora só 4 candidatos ao Planalto teriam tempo na propaganda eleitoral. Agora são 5h29.
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0: Muito bem, nós estamos ao telefone para tratar aqui do assunto do dia de hoje com o professor, o advogado criminalista, mestre em Direito pela Universidade Lusíada de Lisboa, com pós-doutorado na Universidade de Salamanca e também juiz de Direito, Dr. Adeildo Nunes, para conversar com a gente aqui no Balanço de Notícias. Dr. Adeildo, boa tarde.
4: Ah, muito boa tarde, Edinaldo. É um prazer voltar a falar com você.
0: Para a gente também, para todos nós. Tê-lo aqui é sempre uma transmissão de muita sabedoria nos assuntos que o senhor aborda. Esse assunto, por exemplo...
4: Obrigado.
0: Pois não. Esse assunto, por exemplo, doutor Adeildo, queria ouvir o que é que o senhor pensa a respeito, porque a lei antifacção, que também pode ser chamada de lei Raul Jungmann, em homenagem ao ministro Raul Jungmann, que lamentavelmente faleceu recentemente, essa lei, ela foi aprovada em fevereiro, está permitindo agora a conversa entre presos, principalmente aqueles vinculados a organizações criminosas, com os seus advogados. O monitoramento pode ser requerido pelo delegado de polícia, pelo Ministério Público ou pela administração penitenciária. Muito embora a OAB se posicione veementemente contra esse monitoramento, com o argumento de que essa prática viola o sigilo profissional do advogado e o direito de defesa do preso. Como é que o senhor analisa isso, doutor, participando aqui do programa, doutor Adeildo?
4: Muito bem, Ednaldo. Em primeiro lugar, eu considero importante você distinguir monitoramento eletrônico com monitoramento de visitas. São duas coisas absolutamente distintas. Uhum. O monitoramento eletrônico, como a gente sabe, é aquela autorização que o juiz estabelece, uma espécie de vigilância à distância, E aí o preso fica usando aquele equipamento eletrônico justamente para que haja um monitoramento da sua localização. Não tem nada a ver com a questão que você levantou, que é o monitoramento de visitas. É verdade, nós temos uma legislação recente, e precisamente a Lei 15.358, agora de muito recente mesmo, de março, já de 2026, que tornou mais rígido o controle em relação a essas visitas, principalmente em relação à questão de gravação audiovisual, da possibilidade de haver a captação audiovisual ou de gravação dessas conversas em parlatório ou não entre o preso e as visitas. Eu queria só salientar que em relação ao advogado, ao seu defensor, que tem uma procuração ou a defensoria pública, é proibido esse monitoramento. O monitoramento é exclusivo em relação à visita de familiares, de amigos, etc. Agora você tem razão, mas em relação aos presídios federais, que são 5, como a gente sabe, o modelo é muito mais rígido do que esse estabelecido para o Brasil inteiro, que é justamente a possibilidade de monitorar as conversas, os diálogos, tanto na forma audiovisual como gravação, para todo o Brasil, já está em plena validade, mas como você bem acentuou, tem que ter uma ordem judicial. Não é possível fazer essa gravação de qualquer pessoa, porque a Constituição nossa não permite esse tipo de violação à privacidade das pessoas. Então, realmente houve um sistema mais rígido recentemente para essas visitas. Em outras palavras, é possível, como já era, na verdade, no passado. Havendo ordem judicial, é claro que a legalidade estará presente e, portanto, praticamente já existia essa possibilidade de se gravar conversas, etc., desde com ordem judicial. Agora a lei foi mais extensa e ela foi muito mais, assim, eu diria, mais clara sobre a possibilidade do uso dessas gravações e de outro tipo de controle. Agora você foi muito bem feliz. É só em relação a pessoas envolvidas com crime organizado, com milícias privadas, não é? É que poderá o juiz, então, num caso específico, autorizar. Então, meu caro Edinaldo, realmente agora legalizou, com a Lei 15.358, agora de março de 2026, legalizou a possibilidade desse controle e dessa vigilância através da gravação, ou seja, audiovisual, seja telefônico, enfim.
0: Uhum. Doutor, eu queria também colocar para o senhor o seguinte, doutor. No Ceará, nós tivemos uma decisão do Tribunal de Justiça lá do Estado, de 2025, que autorizou a captação de imagens e áudios no presídio de segurança máxima lá do Complexo Penitenciário do Ceará. As escutas terminaram, doutor Adeildo, subsidiando as investigações que culminaram em junho desse ano na Operação Mensageiros do Crime, lá do Ministério Público do Ceará, onde foram cumpridos mandados de prisão contra 12 advogados suspeitos de atuar como intermediários de organizações criminosas. Quer dizer, o Tribunal de Justiça do Ceará, de certa forma, se antecipou a essa lei nova da antifacção. É isso mesmo?
4: É isso mesmo, e a autorização do tribunal, portanto, tem que ser cumprida. qualquer ordem judicial, nós, todos nós somos obrigados a cumprir. O grande problema, o grande empecilho em relação a isso tudo, é que nós temos uma Constituição que não permite qualquer violação à privacidade das pessoas. Por exemplo, escuta telefônica, tem que ter ordem judicial. Essas gravações que agora a lei autorizou, tem que ter ordem judicial. O que é muito bom, porque evita qualquer tipo de ilegalidade por parte, por exemplo, da administração de um presídio, que realize, venha realizar essa escuta ou essa gravação sem ordem judicial. É um crime muito grave se isso acontecer. Mas vem agora a lei, e é bem provável que ela realmente, autorizada judicialmente, venha a contribuir para as investigações criminais, para o próprio processo criminal e também para a execução da pena. Porque nessas conversas é possível que haja uma espécie de intermediação para a prática de crime. Nada impede, Edinaldo, que o advogado também seja monitorado. Mas isso tem que ser realizado por ordem judicial, como você bem enfatizou em relação ao Tribunal do Ceará. Então, a nossa preocupação com essa nova lei é que não haja nenhum tipo de violação à privacidade das pessoas, do preso e dos seus familiares, não é? Isso. Desde que sem ordem judicial. Essa é a preocupação. O que a gente espera é de que a escuta seja realizada, mas dentro da legalidade, com base na lei nova e com base em uma ordem judicial do juiz competente.
0: Muito bem. Só para a gente encerrar, eu lembro também que teve o exemplo lá do estado de Goiás em 2022, também com base em gravações, a Polícia Civil de Goiás deflagrou uma operação que prendeu 16 advogados sob suspeita de integrar ou colaborar com essas facções. De qualquer maneira, houve um avanço nesse caso, né, doutor Adeildo?
4: É claro que houve, porque agora o nosso sistema de justiça criminal terá a oportunidade de, eventualmente, concluir por uma tentativa do cometimento de um crime, de uma rebelião no presídio. É evidente que agora, com essa nova lei, com a ordem judicial, a justiça criminal vai ter meios necessários e suficientes para captar qualquer tipo de situação dessa, desde que haja indícios. Não é possível uma ordem geral, eu acho que não, para que um juiz ou um tribunal autorize essa gravação, de qualquer forma que seja, de uma forma generalizada. Tem que ser caso a caso e havendo indícios da prática ou da tentativa da prática de um crime.
0: Doutor Adeildo, mais uma vez, muito obrigado, amigo. Um grande abraço, ótima semana.
4: Da mesma forma, sempre às ordens. Obrigado.
0: Pronto, a gente acabou de falar com o doutor Adeildo Nunes, aqui no Balanço de Notícias. O doutor Adeildo é professor, é advogado criminalista, é mestre em Direito pela Universidade de Lusíada de Lisboa, com pós-doutorado na Universidade de Salamanca e também juiz de Direito. Um abraço para o doutor Adeildo e muito obrigado. Agora são 5h40.
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0: Vamos encerrar o giro de ouvintes opinando, perguntando exatamente se você concorda com agora, né? Se você concorda com essa medida que acabei de falar aqui do doutor Adeildo, que permite a gravação das conversas entre presos e advogados, ou você acha que essa prática viola o sigilo profissional do advogado e o direito de defesa do preso? Alô, boa tarde!
1: Boa tarde! Ricardo Edinaldo, Arthur Gomes de Peixinhos, com certeza tem que ter esse monitoramento, certo? Para não ter certas conversas, certas ordens que esses caras dão dentro do presídio. Agora, tem que combater duas coisas. Esses caras dentro do presídio, Edinaldo, também, esses caras têm um celular melhor do que o meu. Esses caras têm verdadeiras centrais de comunicação dentro do presídio, né? Quantos golpes são dados dentro de presídio? Então, isso também tem que ser combatido. E com certeza esses caras vão arrumar com os advogados, certo? Algum código, né? Algum jogo de palavras, que o advogado saiba o que ele está querendo fazer, o que é que ele está querendo que o advogado faça, entendeu? Então, isso tem que ser feito com bastante cuidado. E mais ainda, a gente tem que cuidar dessa questão chamada corrupção. Corrupção. Que atingiu todas as esferas do nosso país. Principalmente as esferas oficiais. Obrigado, boa tarde.
0: Valeu, meu amigo. Obrigado pela presença aqui no programa. Alô, boa tarde.
5: Boa tarde, Edinaldo Santos. Quem fala aqui é Carlos de Jardim Atlântico.
0: Diga, meu amigo.
5: Edinaldo Santos, eu concordo plenamente com essa fiscalização, esse monitoramento desses presos traficantes quando estão falando com seus advogados. Por quê? Porque é inacreditável. O advogado tem uma profissão, ele sabe os deveres deles, certo? E os direitos, só que eles ultrapassam isso e querem fazer coisas que não estão dentro dessa linha de advogado honesto. Então a OAB devia também estar na hora do monitoramento, da hora de julgar, junto com a Polícia Federal. Não precisa ser uma coisa aberta para a imprensa e para o público.
0: Ok, meu amigo. Tem mais participação? Mais uma participação para a gente fechar o assunto. Alô, boa tarde.
6: Boa tarde, Rinaldo. Tudo bom?
0: Tudo.
6: É uma escolha que a sociedade terá que fazer, porque temos aí, de um lado, as prerrogativas do advogado, a inviolabilidade da comunicação entre a defesa e o seu representado, e do outro lado, temos o avanço das organizações criminosas, que infelizmente muitos advogados estão em coluio com esse sistema criminoso. O grande problema é que quando se flexibiliza os dois grandes pilares da sociedade que defendem a democracia, que é a imprensa e a advocacia, temos um problema de perdermos justamente aquilo que é a essência do Estado Democrático de Direito. A advocacia é um instrumento essencial à sociedade.
0: Ótima opinião, amigo. Muito obrigado. Volto sempre, hein? Grande abraço. Aliás, agradecendo a todos que deram suas opiniões em mais um Assunto do Dia aqui no Balanço de Notícias. Amanhã tem mais, 5h44. Manchetes que não param de chegar, vamos a elas. 54% das mulheres afirmam ter sofrido violência de parceiros, diz pesquisa. Até agora, só 4 candidatos ao Planalto teriam tempo na propaganda eleitoral. Fim de uma era. Fala de Neymar sobre saída da seleção brasileira repercute na imprensa internacional. Bolsonaro dirá a Moraes que não sabia de vídeo de inteligência artificial usado por Flávio. Vídeo mostra barco virado e tentativa de ressuscitar turista nas cataratas do Iguaçu. Pesquisa Quest. Tarcísio tem 41%, Haddad 26%. Governador do estado venceria no segundo turno. Nando Reis diz que já perdeu shows por ter posição política. Brasil cria 145 mil vagas com carteira assinada em junho. Banco Central dos Estados Unidos mantém juros entre 3,5% e 3,75% ao ano pela quinta vez seguida. Vou pegar agora algumas manchetes aqui de Pernambuco. Ferro de teto desaba e fere paciente recém-operada no Hospital da Restauração. Que coisa, hein? Servidores do Detran são alvo de operação por emplacar carros que ainda estavam em montadoras. Assaltante é preso após tentar roubar motorista que carregava carro elétrico em posto. Ex-namorado de suspeita de matar PM envenenado diz que foi dopado por ela durante relacionamento e disse que ela o agredia. Ok, são 5h47.
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0: Chegou a turma do Scratch. E a gente começa com o Clube Náutico Capibaribe. Alô, Raldinei Alves.
7: Fala, Edinaldo. Um abraço para você, para todo mundo que está nos acompanhando aqui na Rádio Jornal. Hoje o elenco do Náutico fez mais uma atividade visando o duelo contra o Atlético Goianiense. O Náutico tem trabalhado com tempo, já que ainda falta mais de uma semana para o jogo. E o lateral direito, Matheus Ribeiro, fez o procedimento cirúrgico depois de sofrer uma fratura na tíbia. Logo mais no Bola Rolando, eu trago todas as informações do Timbu aqui na Rádio Jornal, Rádio Notícia.
0: Olha o esporte, alô, Alex Santos.
8: Valeu, Ed. Boa tarde para você, boa tarde para todo mundo que acompanha o Balanço de Notícias. E daqui a pouco no Bola Rolando, nós vamos trazer as últimas informações dessa quarta-feira referente ao Esporte Clube do Recife. Tem goleiro chegando, tem atacante que não vem mais e teve nome de jogador de seleção brasileira especulado na Ilha do Retiro. O elenco que continua treinando para o jogo do próximo dia 8 de agosto contra o Vila, lá em Goiânia. O esporte é destaque aqui na Rádio Jornal, Rádio Notícia.
0: Igor Moura.
9: Valeu, boa tarde para você e para todo mundo ligado aqui na Rádio Jornal e no Santa Cruz. Um dia com reuniões importantes, principalmente envolvendo o presidente do clube, Bruno Rodrigues, o executivo de futebol, Alex Brasil, e o técnico Christian de Souza. Aliás, o treinamento de hoje pela manhã foi um treinamento mais com roda de bobinhos, aquecimento. Os jogadores não trabalharam taticamente, foi um treino mais leve, onde o Christian de Souza não comandou, até por conta de toda a situação envolvendo o próprio Christian e o executivo Alex Brasil no dia de ontem, onde uma crise foi deflagrada, né? O segundo palavras do próprio Christian, uma incompatibilidade que o presidente iria ter que resolver. E a resolução de momento do presidente Bruno Rodrigues é que continua tudo do mesmo jeito. Alex Brasil segue como executivo de futebol, buscando contratações e chefiando o departamento, e o Christian de Souza permanece no comando técnico e vai comandar o treinamento de amanhã. 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
0: 5h49.
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3: 5h53.
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4: Ei, Edinaldo, muito boa tarde para você, boa tarde também ao nosso ouvinte. Sabe, Edinaldo, os chamados efeitos desse fenômeno meteorológico chamado El Niño? Pois é, o governo brasileiro disse, Edinaldo, que está se antecipando a toda a catástrofe que vier a acontecer. E uma delas, essa antecipação, é liberação de recurso, liberação de dinheiro. Então, o governo entende, o presidente Lula disse agora há pouco no Palácio do Planalto, que é importante ter ação emergencial. Mas, mais que isso, é fundamental ter ação de prevenção. E ação de prevenção não é tanto de prever se vai chover ou se não vai chover, se vai ter ou não vai ter nenhum, mas

0: já está sendo colhida. Mas aquela safra que ainda depende ou de chuva ou de sol, se houver uma moderação, uma alteração intensa, é preciso, viu, Adinaldo, que tenha um recurso do Estado, seja no treinamento, seja na preparação para retirar imediatamente produtos que já estão quase sendo colhidos. Portanto, o presidente Lula disse que na história do Brasil nunca houve nada semelhante. E a ideia é 1,3 bilhão de reais para liberar para prefeituras e governos estaduais, principalmente para se antecipar, Edinaldo, a fenômenos meteorológicos como El Niño, Edinaldo.
1: É verdade. E os cientistas alegam que o El Niño virá mais forte do que das vezes anteriores, né, Romualdo?
0: Todos os estudos que a gente tem acompanhado, embora haja controvérsia em um ou outro dado, apontam que, Edinaldo, agora nós poderemos ter um fenômeno de muita intensidade de chuva, onde dificilmente chove e vice-versa. Onde normalmente chove, teremos intensas estiagens. Agora, é claro que para que isso, esse programa do governo dê certo, é preciso ter o envolvimento, por exemplo, das prefeituras, das regiões locais. Porque nem sempre, Edinaldo, o Estado brasileiro, e aí o Estado em geral, a Prefeitura, o Governo Estadual e os Ministérios do Governo Federal, nem sempre esses órgãos estão preparados para esse tipo de ação. E uma informação de momento é que agora há pouco um grupo de integrantes da direção da Embrapa Café esteve com o ministro da Agricultura, o pernambucano André de Paula, e pediram recursos para que esses produtores de café de Pernambuco também possam se antecipar, Edinaldo, a fatores meteorológicos que a gente sabe que muitas vezes são tão graves que fazem com que boa parte da safra seja perdida.
1: É, não pode dar bobeira não. O mundo inteiro está se preparando, dando reforço orçamentário para mitigar pelo menos os impactos do El Niño. Vamos tomar um cafezinho, amigo?
0: Roda a vinheta, meu amigo.
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0: Teve agora há pouco, em Brasília, no gabinete do ministro da Agricultura, André de Paula, uma rodada de café. Rodada de café, meu amigo, minha amiga, é apresentar a algumas pessoas, nesse caso, as autoridades do Ministério da Agricultura, produtos pernambucanos. Então tinha lá café de Exu, café de Garanhuns, café de Taquaritinga, café de Triunfo e todos os especialistas que estavam lá, inclusive gente que está há muito tempo no Ministério da Agricultura, nem tinha se dado conta de que Pernambuco também tem de estar no mapa da produção de café. Porque no passado, não muito distante, lá nas décadas de 30, de 40, de 50, muita gente era produtora de café no agreste pernambucano. E aí houve uma política de que era preciso cortar aqueles pés de café para que houvesse espaço mais para, por exemplo, a bacia leiteira. E agora é fundamental que o Estado brasileiro, que o governo federal dê recursos para que os pequenos produtores possam preparar o terreno, e preparando o terreno, nós teremos mais café de qualidade, Edinaldo.
1: Valeu, Romualdo. Até amanhã, amigo.
0: Um abraço. Até amanhã.
1: São 5 da tarde, 58 minutos.
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5: Olha, são 6 da noite.
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5: Alô, Igor Maciel, boa tarde.
6: Olá, Edinaldo, muito boa tarde para você, boa tarde aos ouvintes da Rádio Jornal. A gente está trazendo na coluna Cena Política um resumo, na verdade, uma análise sobre o livro do Joaquim Falcão. Joaquim Falcão, jurista, fundador da Escola de Direito da FGV e foi membro do CNJ também. Ele escreveu um livro chamado A Oligarquia dos Poderes. E esse livro, ele falou sobre ele numa entrevista na Rádio Jornal. Eu participei dessa entrevista na Rádio Jornal essa semana. E o ministro Joaquim Falcão, ele é realmente muito hábil em explicar uma coisa que a população tem observado, tem visto, os acordos que são feitos entre os três poderes. E o Joaquim Falcão, ele fala, ele coloca um nome nisso, ele chama de oligarquia. E ele explica por quê. E é bem interessante, realmente, o livro. O livro é um livro necessário. Sabe aquele livro que você disse, olha, é um livro necessário que as pessoas precisam ler realmente, é o livro A Oligarquia dos Poderes. Então, a gente está trazendo uma análise sobre esse livro, um pouquinho do que é esse livro, na coluna Cena Política, que já está no ar, no jc.com.br, e que você pode ver também no seu Jornal do Comércio. Amanhã vai estar disponível no Jornal do Comércio também. Tá bom? Grande abraço. Valeu, Edinaldo. Abraço para você. Até amanhã.
5: Valeu, Igor. Até amanhã. Um abraço forte. Fim do Balanço de Notícias. Na sequência, a oração da Ave Maria. E daqui a pouco tem aqui no Master. E Eudes Soares também. Ok. Muito obrigado a todos. Vem aí a oração da Ave Maria. A gente volta já com o futebol do Escrete.
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Esta é a hora do Angelus, a hora da Anunciação. A humanidade esquece por um momento a sua luta inglória. Deixa de lado os pensamentos.

pálida do olhar de Maria. Nos templos, nas ruas e nos campos, as preces de todos os lábios. Esta é a hora do Ângelus, a hora da Anunciação. Nós vos suplicamos, Maria, que olheis por nós, vossos filhos ingratos. Dai-nos a graça do arrependimento e a vossa bênção materna. Porém, mais do que nós, Maria, outros necessitam do vosso apoio nesta hora. Os que morrem de necessidade, os que blasfemam, os que não creem. Iluminai-os, Virgem Santíssima. Vós que fizestes os homens semelhantes a Deus, porque foste mãe de Jesus, olhai para os que perderam a fé. Protegei-os. Deslumbrai-os como um relâmpago aos olhos de Paulo. Lembrai-vos deles nesta hora, Maria, e sede para todo sempre louvada e bendita. Ave Maria, cheia de graças, o Senhor é convosco. Bendita sois vós entre as mulheres, bendito é o fruto do vosso ventre, Jesus.

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0: 18:09.
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0: Já é noite na capital pernambucana e o Bola Rolando está no ar. 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Atenção para as principais manchetes do programa de hoje.
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0: Náutico, Raldinei Alves.
4: Lateral direito, Matheus Ribeiro, faz procedimento cirúrgico depois de sofrer fratura na tíbia. Náutico segue preparação para o duelo diante do Atlético Goianiense. Atacante Cauã Maranhão falou sobre como foi o convite de Hélio dos Anjos para ele voltar à equipe.
0: Esporte, o Alex Santos.
5: Dois jogadores do Santos podem ser anunciados a qualquer momento. Goleiro que estava no Fortaleza acertando também com o Sport. Meia e volante faltando poucos detalhes para reforçar o clube rubro-negro. E atacante do Cruzeiro que vinha não vem mais.
0: Santa Cruz, Igor Moura.
6: E após terça-feira ser marcada com deflagração de crise entre Alex Brasil e Christian de Souza, quarta foi de reunião entre o presidente e dois personagens fortes do futebol coral. Decisão de Bruno Rodrigues, a priori, é de manutenção, tanto no comando do departamento de futebol, como da comissão técnica.

0: técnica do elenco profissional. Amanhã tem mais treinamento do Santa, que segue em busca de reforços para a reta final da Série C.
1: 18 horas, 11 minutos. 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

0: Banda. Alô, alô, Igor Moura.
1: Alô, alô, Edinaldo Santos. Boa noite, um abraço pra todo mundo ligado aqui no Bola Rolando. Pô, Edinaldo, como é que eu posso ilustrar tudo que aconteceu? Eu vou fazer o seguinte, um terremoto chacoalhou, mas a estrutura do edifício ou da casa, como queira, permaneceu intacta. Mas não se sabe ainda se a base, se as vigas, se teve algum efeito colateral, se teve algum efeito não perceptível a olho nu nessa estrutura do edifício ou da casa, como queira. É mais ou menos essa situação do Santa de ontem para hoje, de segunda-feira para hoje, melhor dizendo, porque aí vamos recapitular um pouco toda essa situação. No sábado, o Santa perdeu para o Figueirense, é 1-0, sem jogar nada, fez um péssimo jogo, a gente já falou do duelo, inclusive na segunda-feira. E na segunda-feira pela manhã, num treinamento que não teve a presença do executivo do futebol do Santa, o Alex Brasil não estava nesse treinamento da segunda pela manhã, por quê? Ele ainda estava num evento de executivos de futebol portuguesa, em busca de reforços. A Portuguesa foi eliminada no sábado da Série D do Brasileiro, para o Uberlândia. Houve aquela confusão que a gente já debateu ontem, aquele princípio de briga envolvendo o atleta do Santos, Zé Mário, com o auxiliar.

0: é técnico do Christian de Souza. O treinamento ficou, deixa pra lá, deixa disso, o pessoal do deixa disso, puxando um, puxando o outro, rolou tapa em um outro jogador que não gostou, enfim, aconteceu isso. Uhum. Ontem, o executivo de futebol do Santa chegou, procurou saber tudo que aconteceu, depois de terem falado pra ele, principalmente com o gerente de futebol que ele trouxe, que é do Santa Cruz, o Moisés Vonan, que ele já conhece há um certo tempo, ficou sabendo de tudo. É, a informação, eu perguntei para os dois, só reiterando aqui, reforçando. Tem uma informação de que o Alex Brasil tinha falado que o Christian estaria demitido ontem, na terça, que ele teria demitido o Christian, uhum. E o Christian falado, não, então vou esperar o presidente. O Christian negou que tenha sido demitido pelo Alex.
1: Ah, foi?
0: E eu conversei com o Alex, que também negou ter demitido o Christian, tá? Essa informação foi negada pelo Christian ao João Vitor Amorim. Christian respondeu o João Vitor Amorim, dizendo que não foi demitido em momento algum. Uhum. E eu perguntei em ligação telefônica pro Alex Brasil, porque eu tentei ouvir os dois lados para ter a situação mais clara possível para contar aqui, no Bola Rolando. E eu perguntei pro Alex, teve demissão? Não, de forma alguma. De forma alguma, eu demitiria sem a anuência do presidente. Então não teve.
1: É exatamente isso, né? Você tem um executivo de futebol demitindo um treinador, eu nunca vi isso no futebol brasileiro.
0: Não,
1: é, porque normalmente é o presidente que vai lá e demite.
0: É,
1: você já teve isso no futebol brasileiro?
0: Eu tô tentando lembrar aqui, mas é o seguinte, um executivo com muita moral e que o presidente tenha dado chave do clube, assim, né? Assim... Você tem livre acesso, você tem livre arbítrio para mandar em tudo. Você está esboçando um sorriso.
1: Feito Hélio dos Anjos Náutico, por exemplo.
0: Eu sabia. Só que ele é o treinador, né? É o executivo e o treinador.
1: Mas é um treinador com força acima de todo e qualquer coisa que exista lá.
0: Eu perguntei pro executivo de futebol Alex Brasil, ele negou que tenha demitido. E o João tinha falado com o Christian, eu falei com o Christian ontem antes de entrar no ar aqui com você, uhum. E o termo utilizado, o incompatibilidade, foi um termo até empregado pelo próprio Christian, que eu utilizei sempre nos noticiários, em tudo. Enfim, isso aconteceu. Ontem é questão de incompatibilidade total.
1: O presidente já está em Recife?
0: Sim.
1: Já está em Recife?
0: Sim.
1: E o que é que ele diz a respeito?
0: Bom... Eu ia citar o seguinte, que pela conversa que eu tive com o Christian e a conversa que eu tive com o Alex Brasil, cada um dando o seu lado, cada um explicando sua situação, assim, eu cheguei à conclusão que isso. É uma...
1: Chegaram a dizer que são amigos, não?
0: Edinaldo...
1: Só tá faltando isso.
0: Meu amigo, é bronca, viu? Um é alho e o outro é vampiro, viu? Eu não posso nem ver. Enfim, escolha como quiser. Eu sei que não se bicam e pronto. Já não se bicavam. Primeiro, questão de contratações. Um indicava uma situação de contratação, o outro negava. Uhum. Aí um, quando chegava com a contratação, o outro dizia que não, que não tem peso suficiente para jogar no Santa. Aí já não estavam se bicando. A situação ela foi ganhando maiores proporções. No jogo contra o Figueirense, o departamento de futebol chegou à conclusão de que o Christian errou tudo que podia errar em todas as decisões dele, de time titular, de
1: isso foi dito pelo Alex
0: substituições.
1: Brasil.
0: Sim, que o departamento de futebol, não só o Alex, pessoas do futebol me falaram, não só o Alex, que o Christian errou bastante. O Christian também, convenhamos, tem crédito, porque acertou também bastante lá atrás. E tudo ficou um pouco pior depois da briga da segunda-feira, porque o Alex Brasil não estava no treinamento da segunda, repito, mas quando chegou, foi lá tirar satisfação e o bicho pegou.
1: Quando você divulgou isso aqui ontem, eu fiquei pensando o seguinte. Olha, as alternativas seriam as seguintes. Estou com esse negócio de alternativa, depois já está enchendo o saco, mas é verdade. Eu pensei, o Bruno Rodrigues vai tomar que posição? Demitir um deles, demitir os dois, ou não vai demitir ninguém? Na minha cabeça parecia sempre, mas não é vai isso. Demitir ninguém. Porque além do fato que, na minha opinião, na minha visão, são dois pilares hoje no Santa Cruz, cada um fazendo a sua parte, muito embora haja essa coisa difícil de juntá-los, né? Mesmo assim... Eu acho que a opção de Santa Cruz é exatamente, seria exatamente essa. Porque além de serem dois bons profissionais, o Santa não está nem em condição de chegar para um ou para outro e mandar embora. Não tem, a essas alturas não tem condição. Até porque pagaria multa também, né? Deve ter multa no contrato desse pessoal. Então, a ação do Bruno Rodrigues, sem dúvida nenhuma, na minha cabeça, era de não demitir ninguém. Agora, daí para você dizer que não há nenhuma rixa pessoal ou profissional entre os dois,
0: não,
1: aí é você querer demais, né?
0: Inclusive, na conversa que eu tive com o Christian, ele falou o termo incompatibilidade com o executivo, disse até, Igor, comigo é papo reto, tem uma incompatibilidade, está nas mãos do presidente. Quando eu perguntei para o Alex Brasil, o Alex falou o seguinte, olha, problema é mais dele comigo. Eu tô tranquilo. Eu

0: desculpa.
1: Alex.
0: O Alex Brasil não, o Christian de Souza. O Christian, eu misturei, foi tudo agora. Ah. O Christian de Souza recebeu a informação do presidente que é o seguinte: segue como está. Amanhã, Christian Brasil foi ótimo, né, Edinaldo? Segue as coisas, seguem as coisas como estão. Amanhã você dá o treino, pode seguir. O treino de hoje, inclusive, foi um treino completamente impactado. O Christian não deu treino, não teve treino tático. Os jogadores fizeram uma roda de bobinhos, um aquecimento, não teve treino, por conta dessa situação toda. E ainda tá recuando na cabeça a história do Christian Brasil. Uhum. Mas vamos lá. O Christian foi informado pelo presidente que as coisas continuam e o Alex Brasil saiu do Arruda hoje e amanhã vai ter presença no Arruda de novo. Então, o que é que o presidente aparentemente está fazendo? Ele está entrando em contato com lideranças do grupo, está perguntando algumas situações. Algumas pessoas me dizem que o grupo está mais com o Alex, as pessoas que eu perguntei. Algumas outras pessoas falam que o treinador tem o grupo na mão ainda, outras dizem que não é bem assim, e fica essa... Esse disse, me disse. No fim das contas, o presidente não mandou ninguém embora hoje e provavelmente não vai mandar. Vai esperar a poeira baixar. Agora, as desavenças com os dois, elas não vão sumir de uma hora para outra.
1: Não, pelo que você colocou aí na resposta dada pelo Alex Brasil, é praticamente irreconciliável, né? Uma coisa que não dá para conciliar entre os dois. Mas podem trabalhar juntos, porque vinham trabalhando juntos, então podem continuar trabalhando juntos. Porque essas alturas, eu acho que um ou outro vai ceder um pouco, para não ter muito confronto ali na hora de...
0: Para também não dar razão a estar errado na situação.
1: Pois é.
0: É o seguinte, mas agora é uma situação mais de aturar, né?
1: Uhum.
0: Eu acho que é mais... O termo que eu vou usar aqui é esse. É um aturar o outro.
1: Engolir um sapinho de vez em quando, não tem problema não.
0: É, o Santa acabou de lançar a programação oficial para amanhã, 9 da manhã, treino sem imagem e sem entrevista. Ninguém vai falar sobre o caso. Eu passei o dia inteiro tentando falar com o Bruno Rodrigues, eu consegui falar com os dois personagens, tanto com o Christian como também com o Alex Brasil, mas não consegui falar em momento algum com o presidente, Bruno Rodrigues, que estava em reunião com eles. Depois da reunião com eles, tem uma reunião do conselho agora, uma reunião ordinária do conselho. Informação extraoficial é que o Bruno está recebendo ou vai receber pessoas, aquelas pessoas que têm interesse em adquirir a aquisição da SAF do Santa, nessa semana aqui na capital pernambucana.
1: Os investidores?
0: Isso, informação extraoficial. Também queria ver isso com o Bruno, mas no jogo passado, no sábado, ele falou que as coisas estão passo a passo evoluindo, mas não falou sobre velocidade, sobre a agilidade nessa situação.
1: Marcar data para fechar?
0: Nada. Não quis nem passar data, até porque, convenhamos, Ed, essa questão de data, ela vem sendo algo que vem desgastando o Santa Cruz, independentemente do se é executivo ou patrimonial. Porque você vai lembrar que a Patrimonial, ela lançou um prazo e uma contagem regressiva no Instagram, da Patrimonial no Instagram, faltando 45 dias para a estreia do Santa contra o Itabaiana, você vai lembrar.
1: Sim.
0: E quando chegou na data do jogo, não estava pronto o Arruda.
1: Tinha nada.
0: E desgastaram muito com esse prazo, com essa contagem regressiva. Depois, o Bruno Rodrigues chegou a dar uma... previsão de um mês, 40 dias, desde que eu falei com ele no jogo contra a Ferroviária, antes da Copa, inclusive. Ele falou, um mês, 40 dias, eu acho que se resolve aí alguma coisa. Já está quase 2 meses. E essa situação não foi rápida o suficiente, ou como ele imaginava. Então, essa questão de dar prazo, até a comunicação do clube pede para esses profissionais que não deem prazo, porque desgasta perante a torcida.
1: Porque, né? Até porque o Santa Cruz não está tendo dinheiro para pagar os funcionários, os jogadores... Imagina ter dinheiro agora para investir no Arruda. E não é pouco, né? É uma possibilidade que você tem ali para botar no máximo 20 mil pessoas, que já seria um grande negócio, 15, 20 mil pessoas. Você vai ter que investir ali quase 5 milhões de reais, só para isso.
0: Então veja só, vamos lá pensar, até uma conta básica. Eu sei que o torcedor do Santa tá louco para voltar pro Arruda. Eu prefiro fazer jogos no Arruda do Santa Cruz do que na Arena. Eu prefiro muito mais cobrir o Santa no Arruda do que na Arena. Mas vamos lá. O Santa tem pela frente agora o Botafogo da Paraíba dia 8, ok?
1: Uhum.
0: Depois do jogo do Botafogo, independentemente do resultado, eu acho que o Santa contra O Maranhão vai ter um bom público? Talvez não os 27 mil, porque o jogo horrível que o Santa fez contra o Figueirense desiludiu muita gente.

0: Mas eu acho que o Santa vai... Vai ser um jogo num sábado à noite que o Santa tem condição total de colocar 15, 20 mil contra o Maranhão. Depois do jogo contra o Maranhão, o Santa vai para a penúltima rodada, talvez um jogo que defina a classificação, contra o Caxias.
1: Aqui.
0: Aqui de novo. Jogo para 15, 20 mil torcedores de novo. E depois fecha contra o Anápolis em Goiás. Depois, quadrangular do acesso. E o Santa chegando forte no quadrangular de acesso, todos os jogos o Santa vai ter, eu tenho certeza absoluta, mais de 30 mil. Se na Série D, no mata-mata, o Santa colocou mais de 40 todos os jogos, por que não imaginar, numa possibilidade de quadrangular e acesso a B, mais de 30, 35 todo jogo? Onde é que o Arruda, se o Santa conseguir abrir agora, vai caber mais de 15 mil?
1: Não, claro que não. Nem vai ter dinheiro para isso, Igor. Não vai ter dinheiro para isso.
0: Nem dinheiro tem, nem seria inteligente investir agora no Arruda, porque o Santa não mandaria, nem teria tempo, nem mandaria os jogos no Arruda, com o grau de importância e de público que o Santa precisa ter nessa reta final de Série C. A hora do Arruda ser aberto era lá no começo, porque com o dinheiro que entrasse, o Santa ia fazendo algumas medidas provisórias, paliativas, abria mais 5 mil aqui, 6 mil ali, acabou, daqui a pouco estava com 30 mil liberados.
1: E ao que nós entendemos das falas da Patrimonial, a Patrimonial também está sem dinheiro, né?
0: Também
1: está sem dinheiro.
0: Porque tem um direcionamento que seria parte patrimonial para pagamento do futebol.
1: Exatamente.
0: Então tem essa situação toda. Inviável hoje o Arruda, infelizmente. Repito, prefiro fazer jogos do Santa, cobrir o Santa, jogo a jogo no Arruda do que na Arena. Mas
1: não, é a casa assim. Do Santa Cruz, né, rapaz?
0: Claro, sempre, com certeza.
1: Sempre foi um tipo de altar do torcedor tricolor, o altar imponente do Arruda.
0: A forma como o Arruda foi construído, tudo isso leva tudo muito isso orgulho ao
1: muito
0: torcedor
1: significativo,
0: do Santa.
1: Né?
0: Até venda da loja. A loja que vai abrir da Reebok na sede. Tem
1: uma... Não é aquela de camisas piratas, não, né?
0: Não, é
1: da... Aquela já... Já
0: é da fornecedora nova de produtos oficializados. Okay. Inclusive o Santa ainda não abriu a loja. O Santa está perdendo dinheiro, porque ele não abriu a loja. Algumas pessoas vêm perguntar para mim, Igor, onde eu compro esse modelo novo, torcedor, tamanho tal? Falei, poxa.
1: As rendas paralelas que o clube tem quando joga no Arruda são maravilhosas.
0: Bares.
1: Exatamente, bares, outras coisas que são... Que
0: o número de sócios aumenta.
1: O número de sócios aumenta, tudo isso.
0: Tudo. Então a gente torce para que no ano que vem, na B, o Santa na B, tá em reta final disso, tomara que essas confusões todas não culminem, não atrapalhem no futebol, porque eu acho que foi um acidente de percurso o jogo contra o Figueirense, como havia sido contra o Ipiranga. Contratações estão sendo buscadas, para a gente terminar o noticiário, dos clubes que foram eliminados da D. O Santa, através do Alex Brasil, que tem bom trânsito na Portuguesa, e chegou a jogar base na Portuguesa, ele esteve em São Paulo nesse encontro de executivos, está trabalhando em busca de prospecção de reforços também da Portuguesa, gente que se destacou na Portuguesa, que tenha um mercado que o Santa possa pagar, e um nome que está mais forte entre todos os times que foram eliminados é o do volante que se destacou no ano passado no América do Natal, deu um trabalho monstruoso para o Santa Cruz no mata-mata da D, o Aruá. Você vai lembrar, o segundo volante do América.
1: Sim, sim.
0: Jogou esse ano também no América do Natal. O Aruá recebeu uma sondagem, recebeu algumas informações que ele estaria em Recife, inclusive. Estaria negociando com o Santa Cruz, já que o ano do América acabou, né? Foi eliminado pelo Gama, com o pênalti perdido pelo Balotelli. E o Aruá, o segundo volante, terceiro homem de meio campo, de boa força física, boa qualidade técnica, estaria negociando com o Santa. A priori, porque é o seguinte, eu tinha uma lista que a comissão técnica deseja, outra lista que o executivo de futebol pensa, o departamento de futebol, um abraço aqui, uma boa noite para a mãe de Carlinhos Bala, está visitando aqui o Sistema Jornal do Comércio e Comunicação, vou terminar o noticiário aqui, vou dar um abraço nela. A mãe do Carlinhos Bala, participante do Excreto na Rede, está aqui com o João Vitor. E só para fechar, Ed, acredito que o consenso vai ser o seguinte. Eu pensei que o Santos iria trazer um lateral direito, porque perdeu o Israel. O treinador, ele não tem desejo ou não tem urgência de contar com o lateral direito. Ele acha que o Eurico ali pode fazer a função, o Thiago Enes e o Ronald fazendo a ala. Ok. Mas o Santa deve ir atrás de um volante, porque perdeu o Balotelli. O Santa deve ir atrás de um meia, que possa fazer a ponta também. De mais um ponta e a urgência maior. Centroavante, porque o Santa perdeu o Quirino, que não jogou nada na estreia dele no Caxias. O Thiago Max, que foi o substituto do Quirino e fez um jogo abaixo da crítica na partida contra o Figueirense. E tem o Heron, que a torcida também não gosta. até aqui não mostrou quase nada. Então o Santa está atrás de um centroavante, é trabalho de urgência. Mas além disso, mais um meia que possa fazer a ponta, mais um volante e mais um beirada para o lugar do Marquinhos. É isso que o Santa busca no mercado. E vou usar um termo, tudo como antes no quartel de Abrantes. É aquela coisa, não sei como ficaram as vigas, a estrutura, tudo.
1: A sustentação.
0: O terremoto passou e o prédio está intacto.
1: Agora é aquela história, né? O time deveria se programar para pagar o que deve e partir para as contratações. Eu não consigo alcançar, entender você contratar do jeito que você está, ainda em atraso com seus funcionários e com os jogadores.
0: O Santa, vamos lá, os funcionários, eu tentei falar com o Bruno Rodrigues hoje o dia todo, porque eu não queria falar só sobre esse assunto, claro, era o principal, né, o mais urgencial, mas queria também falar sobre a situação dos investidores da SAF e a renda do jogo de sábado. Foi uma renda acima dos R$800 mil, uma renda que pode ajudar significativamente o Santa a procurar reforço. Os
1: custos ali fica o quê? 500 mil?
0: 600, o Santa paga toda a logística, né, de entrada e de saída. Aliás, foi muito criticada pela torcida, né? Teve torcedor que entrou com 30 minutos de jogo.
1: Que foi um horror. Horrível.
0: Então, o Santa, se ficou com 500, já é um valor substancial para ir atrás de alguns reforços, pagar a folha administrativa de funcionários que o mês de junho já venceu no dia 5 de julho, vai vencer julho agora, 5 de agosto, e ainda dá para, por exemplo, quitar uma imagem, talvez, ou a moradia, já que o Santa deve duas moradias, duas imagens e 13º férias para os remanescentes do ano passado, do elenco. Então é essa a situação, mas Bruno Rodrigues, a priori, mesmo depois de toda a crise deflagrada de relacionamento entre o executivo e o treinador, a priori conseguiu contornar. Ninguém foi demitido, ninguém saiu. Sei que teve rusgas antes, durante e um pouco depois da reunião com eles, mas o Bruno conseguiu. Olha, ufa, você faz o seu trabalho amanhã, você faz o seu trabalho amanhã e eu resolvo tudo, o restante do clube, toquem o barco. Foi isso.
1: Ok.
0: Ok.
1: Pronto, aí o Tricolor das Repúblicas Independentes, o Arruda. Você acaba de acompanhar a quarta-feira Tricolor aqui no Bola Rolando. 18h35.
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2: 18:38.
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2: 18:38 na capital pernambucana, tem bola rolando para o tricolor do Arru, perdão, para o Clube Náutico Capibaribe. Náutico! Alô, alô, Raldinei Alves.
5: Alô, Edinaldo, um abraço para você, boa noite, um abraço a todos e todas que estão nos acompanhando. O Náutico segue se preparando para o jogo contra o Atlético Goianiense e ontem o Matheus Ribeiro fez a cirurgia, a gente até conversava sobre isso. Ele fez uma publicação nas redes sociais, até separei aqui, dizendo que os últimos dias foram muito difíceis, que desde que chegou ao Náutico procurou honrar essa camisa, que infelizmente não conseguiu entregar o que esperavam dele, e no momento em que buscava reagir veio a lesão, e ontem ele passou pela primeira cirurgia da carreira, falou que é um sentimento novo, mas que agora começa um novo desafio, esse momento de recuperação. É muito triste, né, ver esse tipo de discurso de um jogador de futebol profissional. É como a gente até conversou um pouco ontem. Ele vinha sendo questionado pela torcida, mas a parte física vai além de qualquer limitação técnica que ele possa ter apresentado.
6: Isso cria impacto em qualquer pessoa, né? Porque você está submetendo o jogador a uma cirurgia dificílima,
5: isso,
6: que vai deixá-lo fora do gramado por um longo período. Pode ser 6 meses, pode ser 1 ano.
5: Só pra
6: tomara
5: quem,
6: que seja menos. Né?
5: É, para quem não está entendendo, ele teve uma fratura na tíbia.
6: Na tíbia.
5: Né? É, bem forte, bem grave.
6: Aliás, tivemos essa semana outra fratura no futebol brasileiro, né? Também lamentável. Então, são os riscos a que se coloca o jogador de futebol. Ele sabe que a sua integridade física pode ser atingida em algum momento. E aconteceu, lamentavelmente, com o jogador do Clube Náutico Capibaribe. Torcer para que ele tenha força, tranquilidade, para voltar da melhor maneira possível no futuro.
5: Longe de mim querer ser o médico, mas até para deixar de uma forma didática para quem está nos ouvindo, a fratura na tíbia, você faz a cirurgia e aí precisa desse tempo para se recuperar, porque é o osso tomando forma de novo, gente. É, não é uma questão muscular. Existem lesões musculares sérias.
6: É como se fosse um renascimento da...
5: É, do osso,
6: da, né, parte óssea, né?
5: Imaginem vocês, o osso tendo que se consolidar na posição certa, com resistência.
6: É verdade.
5: Para um jogador de futebol é realmente uma lesão muito grave e o Matheus Ribeiro passou por isso.
6: Só para complementar, o Raldney, eu falei ainda há pouco de outra lesão grave, outra fratura. Foi o seguinte, gente, onde é que foi esse jogo? O jogador do Cruzeiro, né? Que levou um carrinho do Colorado, do jogador do Internacional, sofreu fratura na perna esquerda e a lesão gerou uma cirurgia e um período de afastamento estimado em 6 meses.
5: Foi o Peck, né? O Gabriel Peck do
6: exatamente.
5: Cruzeiro. Enfim, isso aconteceu com o Náutico. O Náutico, inclusive, Edinaldo, o Matheus Ribeiro jogou na partida passada na lateral esquerda. E o Náutico está no mercado em busca de um lateral esquerdo para suprir a ausência de Yuri Silva. Yuri foi contratado para essa temporada, já deixou o clube. E esse nome que o Náutico deve contratar é Rian. Rian é lateral esquerdo, está no Figueirense, tem 6 jogos disputados nessa temporada. Antes ele estava no futebol português, já passou também pelo futebol da Ucrânia, mas a temporada em que ele jogou...

0: as partidas foi a temporada de 2023, com 25 jogos disputados no Bahia. Em 2024, ele jogou 4 partidas no Bahia e jogou muito pelo CRB, 23 jogos, mas 2023 foi a principal temporada da carreira dele.
1: Qual é a posição dele?
0: Lateral esquerdo, o Rian, jogador de 24 anos, está no Figueirense, deve ser contratado pelo Náutico para suprir a lacuna nessa posição. É como eu falei, né? No jogo passado, o Matheus Ribeiro, que é lateral direito de origem, fez a lateral esquerda. O Náutico tinha Yuri Silva, tem Luiz Paulo, que voltou de lesão, mas não está sendo tão utilizado. Léo Jansi também não está sendo tão utilizado. Então o Náutico foi no mercado e deve trazer Rian do Figueirense como nova contratação. E daí a gente consegue perceber a postura do Náutico no mercado. Tem sido aquela. Conversas pontuais, porque a situação financeira do clube está longe de ser das melhores.
1: Isso não pode deixar de ser ressaltado, né? Da mesma forma que a gente fala aqui que o Santa Cruz tem que primeiro resolver o problema de salários dos jogadores para depois contratar, acontece também com o Náutico, que está com o salário atrasado, né?
0: Exatamente, tem que resolver
1: a grande
0: essa
1: contratação
0: situação.
1: É o Náutico pagar os seus jogadores. Depois faz-se uma tentativa de contratar. Eu acho que o bom administrador faria isso, né? Você não vai trazer um jogador estando devendo aos seus profissionais da casa. Então, tanto o Náutico como o Santa Cruz, na minha opinião, contratariam o melhor jogador do momento para Santa e Náutico, que é exatamente pagar os salários.
0: Vamos ouvir Cauã Maranhão. Ele falou sobre a volta para o Náutico e ele destacou a questão de Hélio dos Anjos, né? Porque Hélio dos Anjos disse numa entrevista coletiva que o próprio jogador tinha entrado em contato com ele, pediu para voltar. Cauã Maranhão falou sobre isso. E também falou sobre a relação com Jean Carlos, um dos líderes do grupo.
2: Eu acho que vai ser melhor para a gente ajustar, né? Várias coisas, para poder treinar. Coisa que a gente teve pouco tempo agora nesse intervalo de jogo do Londrina pro Criciúma. Mas eu acho que vai ser bem proveitoso. A gente tem muita coisa a melhorar, assim, questões que a gente não vinha fazendo nos últimos jogos, mas que eu tenho certeza que os professores vão ajustar e vão conseguir buscar a melhor opção e as melhores formações para a gente buscar os 3 pontos, que é o mais importante contra o Atlético Goianiense.
0: Depois do jogo contra o Londrina, o Hélio falou sobre a sua volta e chamou a atenção que ele disse que você que procurou ele para conversar e voltar para o Náutico. Conta para a gente como foi essa procura, essa conversa com o Hélio dos Anjos.
2: Tenho muito essa abertura de conversar com o professor. Foi questões que extracampo que já foram resolvidas e naquele momento eu achei de boa vontade conversar com ele, porque, como eu disse, foi questões extracampo, mas fico feliz que eu esteja vivendo essa fase justamente com ele, com os professores, porque eles me ajudam e sempre me ajudaram enquanto estiveram aqui.
0: Muito bem. Palavras de Cauã Maranhão, Edinaldo.
1: Ok.
0: Valeu.
1: Valeu, Raldinei Alves, destacando as coisas do Clube Náutico Capibaribe. Você acabou de acompanhar no Bola Rolando a quarta-feira, Alvirrubra. 18h46.
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1: Agora 18h50.
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4: Alô, alô, Edinaldo Santos. Boa noite pra você, boa noite pra torcida rubro-negra. Um abraço pra todo mundo que está ouvindo aqui o Bola Rolando. Ed, contratação é a palavra de hoje. Pelo menos especulações. Podemos começar?
1: Fica à vontade.
4: Então senta, relaxa, pode pegar que vai demorar aqui, viu? Okay. Vamos embora.
1: Então vamos lá.
4: Começando com o volante Zé Rafael, jogador experiente, que está no Santos, recebeu a proposta do Sport, está analisando, pode aceitar. O problema, Zé, é que vai ter que entrar na realidade financeira do Sport, ou seja, vai ter que ganhar menos do que ele ganha hoje na equipe do Santos.
1: Para quem está desempregado, amigo, ele tá no Santos como jogador ainda?
4: Ou... Tá atuando. Agora eu acho que deve entrar aí uma negociação com a equipe santista para ver se o velho Rahá ajuda.
1: Porque curiosamente, né? Eu estava vendo o jogo do Santos contra quem? Que foi o jogo? Foi empate 2-2. Neymar fez 2 gols, 1 de pênalti. Não, a Sul-Americana foi outro jogo. Foi do Campeonato Brasileiro no fim de semana. Daqui a pouco eu lembro. E ele foi entrevistado, curiosamente, no meio da torcida. Eu digo, pô, esse cara tá sem clube?
4: Ele não tá sendo aproveitado. Ele pertence
1: ao Santos ainda. Então não foi relacionado nem pro banco.
4: Né? Não, ele não tá sendo aproveitado realmente. Então existe a possibilidade.

0: possibilidade dele vir para o esporte. Tá.
1: Mas continua ligado ao Santos.
0: Continua ligado ao Santos. Okay. Agora, tem um jogador que passou pelo Santos, terminou o contrato agora há pouco e está no mercado disponível. É outro nome que surgiu também, é o atacante Tiquinho Soares, experiente, 35 anos. Esse não tem contrato com o Santos, está livre.
1: Teve uma boa passagem no Botafogo.
0: Lembro, muito
1: depois
0: bom.
1: Depois foi para outro clube aí.
0: Estava no Santos agora recentemente.
1: Estava no Santos também.
0: Não foi aproveitado, não teve
1: o
0: contrato.
1: Só retroagindo um pouquinho, me permita. O time foi o Chapecoense.
0: Chapecoense.
1: Que jogou contra o Santos e eu vi o prezado...
0: Chegou a estar perdendo o Santos por 2-1, não foi isso? Foi. E o Neymar empatou.
1: Depois empatou. É. Então, o jogador no nosso assunto...
0: O Zé Rafael
1: estava no meio da torcida, foi por isso que eu tinha estranhado se ele permanecia ou não no clube.
0: Está no Santos e tem essa possibilidade de vestir a camisa do esporte. A diretoria tentando...
1: Ainda tem lenha para queimar aquele cara.
0: Tem, com certeza. É um bom nome. É, a diretoria está tentando convencê-lo a reduzir o valor. Palmeiras. Passou pelo Palmeiras também, é verdade. Ele está tentando convencê-lo a receber um pouco menos e também a vestir a camisa do esporte na Série B. O Tiquinho Soares, que eu falei agora há pouco, está livre do mercado, está sendo conversado, está em negociação com o esporte. Aquelas duas informações de ontem também bem andadas aí, né? Que é o caso do Guilherme Castilho e também do William Oliveira. Uhum. Tudo isso em fase final de negociação. Agora, o nome que surgiu hoje à tarde, que eu busquei até a informação, liguei para a fonte, ele até sorriu de início quando eu perguntei para ele, mas disse, é um bom nome e que não gostaria de tê-lo no elenco. Paulo Henrique Ganso.
1: Grande jogador.
0: É, está no Fluminense, né? Não está sendo aproveitado lá.
1: Tecnicamente é um baita jogador. Tem aquela coisa da questão física que sempre falaram, né? Que ele é muito lento, isso. Mas ele estando afinado dentro de um clube, como esteve até bem pouco tempo no Fluminense, ainda é um jogador que rende tecnicamente muito. Sabe das coisas.
0: É, mas a diretoria do esporte não confirma absolutamente nada, tanto que quando eu falei com a fonte, ele sorriu, como eu disse inicialmente, e disse, pô, quem é que não gostaria de ter um Paulo Henrique Ganso no time? Mas ele disse que não tem absolutamente nada. Mas aí a gente foi atrás das informações da ESPN, um grande abraço para o nosso querido Antônio Gabriel, e houve sim essa conversa com a diretoria do esporte. Tem uma proposta também que deve ser apresentada ao Paulo Henrique Ganso para saber se ele vem também vestir a camisa do esporte. Só que aí eu busquei outra informação. O salário hoje do Paulo Henrique Ganso é em torno de 450 a 500 mil reais.
1: Não é fora, pouca coisa não.
0: Fora da realidade total do esporte. Uhum. Né? E a gente fica nessa expectativa. Relembrando, tá? A diretoria não confirma, porque vão dizer, ó, a gente escutou na rádio. Não, a diretoria do esporte não confirma. Quando eu perguntei do nome, o diretor que me atendeu sorriu.
1: É só uma especulação.
0: É, só disse. Realmente é um bom nome. E na verdade é, né, Edinaldo? Quem que não gostaria de ter um jogador do gabarito de Paulo Henrique Ganso no time? Bom, vamos seguindo aqui por causa do tempo. Chico da Costa, o atacante que estava envolvido naquela negociação Esporte, Cruzeiro, Zé Lucas. O Cruzeiro havia liberado o atacante para vir para o Esporte, juntamente com o meia Murilo, né? O Murilo já chegou, inclusive, já está treinando aqui em Recife, só que o Chico da Costa não vem. Ele preferiu permanecer lá no Cruzeiro, mesmo não estando sendo aproveitado. Por isso que o esporte foi atrás do Tiquinho Soares. E aí, o que que acontece? A diretoria do Cruzeiro, sabendo dessa negativa do Chico que vir para Recife, vai compensar o esporte financeiramente.
1: Agora, você observa o seguinte, os nomes que você tem falado aí são nomes caros, todos eles.
0: Todos eles.
1: Um Tiquinho não ganha menos de 200 mil reais.
0: É, mas o Tiquinho está sem clube. Então existe a questão
1: Mas a faixa salarial dele não pode ser... Eu não acredito que seja menos do que isso.
0: E cá para nós, Reginaldo, há necessidade de contratar atacante? Há, porque hoje o Sport só tem dois atacantes natos de considerados titulares, que é o Perotti e o Barleta. É. Quando você perde um dos dois, é o Deus nos acuda, né?
1: Vira um caos.
0: Então a gente precisa realmente ratificar isso na mente da torcida do Sport, que existe uma contratação a ser feita e o Tiquinho Soares deve ser. Tanto que o Chico da Costa era uma opção realmente interessante. Bom, falando da compensação financeira, a diretoria do Cruzeiro vai pagar ao esporte R$1 milhão. Esse valor será dividido em 4 parcelas para que o Leão possa contratar. Já que o Chico não vem, então vai ter que buscar um outro atleta no mercado. Então é só para a gente recapitular. Zé Rafael dos Santos com proposta na mão para saber se vem. Guilherme Castilho, William Oliveira praticamente acertados com o Sport. Sim, tem o goleiro Breno. O Breno foi contratado, o goleiro que estava no Fortaleza, 27 anos, hoje pela manhã, inclusive, recebi a ligação de uma colega lá de Fortaleza afirmando isso, dizendo que o Breno...
1: Vem para ser titular ou reserva?
0: Boa pergunta, Edinaldo. O Thiago Couto vem sendo bastante questionado em alguns pontos pela torcida do Sport. Só que o Breno lá, quando eu perguntei ao repórter, ele falou o seguinte: olha, o Alex, ele é um goleiro interessante. Tanto faz fazer boas defesas, como falhar em algumas bolas.
1: É aquele atleta...
0: Eu já vi esse cenário em algum canto,
1: né? É aquele atleta que sempre acontece entre o grotesco e o magnífico, né?
0: Pronto.
1: Ele oscila entre o grotesco e o magnífico.
0: Essa é a definição do goleiro Breno, 27 anos. Rescindiu o contrato com Fortaleza, deve assinar contrato com o Sport até o final da temporada ou até mesmo final do ano que vem. Bom, esses nomes que estão hoje à mesa da diretoria do Sport, e teve essa questão do Paulo Henrique Ganso, que até então a diretoria disse que são apenas especulações.
1: Você acha que o torcedor pode continuar sonhando com esses 400 mil reais de salários?
0: É muita coisa, Ed. Totalmente fora de cogitação.
1: Você não alimenta isso do torcedor? Não,
0: não. Não alimenta. Torcedor, calma. Vamos pensar pezinho no chão, porque o negócio...
1: Tira os pés das nuvens.
0: Agora, se houver a disponibilidade do famoso dividir 50% para cada um, aí existe uma possibilidade da gente acreditar numa vinda do Paulo Henrique para cá, né? E falando nisso, já que estamos falando de atacante, vamos falar do Dudu Teodoro, né? O Dalpozo falando se gostou ou não gostou do jogador no Esporte.
2: É um jogador muito interessante, que tem um controle de bola, que joga entre linhas, mas que tem uma facilidade maior de receber essa bola no espaço. Então, infelizmente, ele chegou muito abaixo, por conta desse período que ele estava parado. Aos poucos ele está readquirindo a forma física. É um atleta que depende muito da parte física para ter uma boa performance, mas com certeza, não tenho a menor dúvida que é um atleta que vai nos ajudar muito pela qualidade, pela força, pelo entendimento de jogo que ele tem.
0: Pronto, tá aí o Gilmar Dalpozo falando do Dudu Teodoro, atacante do Esporte, que fez o segundo jogo com a camisa rubro-negra na segunda-feira no empate contra o Cuiabá. Sobre o time, Edinaldo segue treinando, já que tem esse período muito bom pela frente, né? Até o próximo dia 8, quando o Leão entra em campo contra a equipe do Vila Nova, pela 21ª rodada da Série B. Só relembrando, a diretoria se reuniu ontem, bancando aí a permanência de Dalpozo e também do executivo de futebol Ítalo Rodrigues. E acrescentando também que houve uma informação, tá? A gente conseguiu até... Eu não consegui ter a certeza de quantos jogadores fizeram isso, mas jogadores do Esporte foram conversar com o presidente rubro-negro, Matheus Sotomayor, pedindo a permanência de Dalpozo, dizendo que a culpa não era do treinador, e sim deles. Então as coisas já começam a mudar um pouco aí. Eles pediram que o Dalpozo continuasse, porque a culpa era deles, atletas.
1: A cultura do futebol sempre coloca tudo nas costas do treinador. Então eu sempre digo aqui, cara, treinador faz parte de um contexto. Ele não pode ser isoladamente responsável pelas derrotas ou pelas vitórias.
0: Sim, sim.
1: É o conjunto que trabalha em cima disso. Então essa supervalorização do treinador é uma coisa cultural, pra cima ou pra baixo. Eu também não concordo com isso. Ok?
0: Ok.
1: Valeu, Alex.
0: Valeu, Ed.
1: Você acaba de acompanhar aqui dentro do Bola Rolando a quarta-feira rubro-negra.
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1: Fim do Bola Rolando. Na sequência tem um debate do Movimento Esportivo, hoje com a apresentação de Leonardo Boris e a participação de grande equipe. Boa noite, Recife. Boa noite, Brasil.
5: Brasil!
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3: Na capital pernambucana, 7 horas e 5 minutos.
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3: Estamos começando para toda a rede, para Recife, Grande Recife, Caruaru, Garanhuns, Limoeiro, Pesqueira, Petrolina. Estamos começando o Movimento Esportivo Debate, ao lado de Wallace Santos e Raldinei Alves, e ao seu lado. E você pode participar também pelo 99147-8520, mas digitando a sua mensagem, que eu levo sua mensagem até aos companheiros. Com os trabalhos técnicos de Aldo Leite e Emílio Guga Bezerra, estamos começando então o Movimento Esportivo Debate. Vamos começar pela ordem da barba. Wallace Santos, boa noite.
5: Boa noite, Boris. Boa noite, Haldane. Boa noite para todo mundo que está ouvindo o Movimento Esportivo.
3: Boa noite, meu querido amigo, irmão Haldane Alves.
6: Um abraço grande, Leonardo Boris, para você, fiz... Wallace e a todos.
3: Não é porque você não seja amigo, irmão. Eu estiquei um pouco porque ele estava com uma garrafa tomando...
5: Para dar
3: água,
5: tempo.
3: Para dar tempo.
6: Água é vida.
5: Agora, imagina você, entendeu? Aldo, eu no meio dessas duas vozes, Haldane e Boris.
3: Não.
5: Cara, que honra, meu amigo, que honra.
3: Mas você tem a inteligência e tem a voz. amigos, nós vamos tentar discutir aí os três clubes. Eu vou começar pelo que tem atualmente menos problema, que é o Náutico. O menos problema é o Náutico. Eu vou deixar o Santa Cruz para depois.
5: E tem muitos problemas.
3: Mais tempo. Muitos problemas. Aliás, nós estamos entrando na mesmice do futebol pernambucano. Pouco futebol e muito problema.
5: O nosso futebol, ele é muito engraçado.
3: Entendeu? Náutico...
6: O problema são os salários, né?
3: É problema. Mas ainda não está criando crise por conta disso, né? Pelo menos, aparentemente, né, Raul?
6: Pelo menos na parte externa, a gente vê um grupo trabalhando bem, a gente não vê aquele tipo de situação.
3: Já chegou
6: que
3: a dois meses?
6: No Santa Cruz, acredito que agora no começo de agosto, né?
3: Ah.
6: Deve vencer mais uma folha se o Náutico não conseguir pagar a anterior.
3: Uhum.
6: Mas dentro de campo... são dois melhores jogos do Náutico nas últimas 10 partidas. Uma vitória contra o Londrina, sofrida, é bem verdade.
3: E resultado, né?
6: Mas contra o Criciúma, não foi só resultado, não.
3: O Criciúma foi melhor. Agora, contra o Londrina, graças ao Muriel, e o Muriel muito bem também contra o Criciúma. Mas o sistema defensivo funcionou do Náutico. O Náutico foi muito organizado e mudou aí a estratégia do 4-3-3, né? Jogou num 4-2-3-1 e, por vezes, até num 4-4-2.
6: Pois é. Mas foi um jogo bom contra a equipe do Criciúma. Da maneira que aconteceu, né? Lá fora de casa, o Criciúma, líder do campeonato, com uma campanha boa, e o Náutico foi competitivo. O que eu vi muita gente elogiar, e eu concordo plenamente. O Náutico voltou a competir nesse jogo contra o Criciúma. Jogou de igual para igual contra uma equipe que está bem mais forte na competição, que tem um investimento maior do que o investimento do Náutico. E o Náutico foi lá, mesmo numa fase ruim, conseguiu um pontinho, um ponto valioso, pensando em tabela de classificação. E acho que principalmente o ânimo. Mas tem que pagar salário para que as coisas voltem a funcionar.
3: Muito bem. É, o Gutenberg, maratonista de Caruaru, sou tricolor, Santa Cruz, irmão amado, sempre na audiência do programa. Obrigado, Gutenberg, um grande abraço. O Náutico só joga dia 9 contra o Atlético Goianiense. Tem tempo de trabalhar. Eu não falo de contratação, Haldinei, como setorista está aí, porque pelo que comissão técnica e dirigentes dizem, só depois de pagar, né, Haldinei?
6: É o caminho natural, né? Eu acho até correto se isso de fato acontecer dessa forma. Primeiro você paga o que está atrasado e depois você pensa em trazer mais gente. É a minha opinião e é o que deve acontecer, pelo menos eu imagino assim. O discurso sempre foi de que não tem dinheiro. As contratações elas vão ser pontuais, a depender do que estiver precisando e se tiver alguma oportunidade de mercado. E o exemplo que o Hélio dos Anjos deu bastante recentemente foi o do Gustavo Henrique, né? Zagueiro, que vem do Red Bull Bragantino. Segundo o próprio Hélio, externou, o salário dele é de R$60 mil, com o Náutico só pagando 5.
3: É.
6: Ou seja, é um acordo do Náutico com o Red Bull Bragantino e o Náutico paga uma parte pequena. Então, é interessante esse tipo de acordo, esse tipo de negócio daqui para frente para as coisas funcionarem.
3: O que faz você tão pensativo sobre o Náutico, Alex Santos?
5: Eu estava pensando, na verdade, Boris, quando você falou aí que o Náutico só entra em campo no dia 9, eu estava pensando aqui justamente nesse intervalo. Nada do Náutico. Falo no intervalo no quesito Série B. Por que tanto tempo, um final de semana sem futebol?
3: É porque você tem agora a Copa do Brasil e Sul-Americana, né?
5: Certo, mas quantas equipes da Série B estão disputando?
3: Aí não parou na Copa do Mundo. Copa do Mundo.
5: É justamente isso.
3: Tem sentido, né?
6: Só o Juventude, né?
3: Tem sentido.
5: Mas
3: tem
5: aí
3: sentido.
5: O Juventude, pô, quantas...
6: É mais fácil remarcar o jogo do Juventude do que parar todo mundo. Concordo.
3: Tem sentido.
5: Você falou agora, eu fiquei pensando justamente nesse ato. Quando falou do dia 9, a gente pensa uma coisa bem menor, né? Tempo, uma distância menor, né?
6: Pois é.
5: Mas é esse final de semana, é o outro final de semana. A mesma situação vivida pelo Sport. Joga no dia 8 e o Náutico joga no dia 9.
3: Para muitos, o hiato não é benéfico, né?
5: Claro que não, Bode.
3: Para muitos, pensam até que, vou treinar, vou pegar uma forma física. Para o Náutico, pode ser até bom para recuperação de jogadores, né, Haldinei?
6: O Náutico tá sofrendo muito com questão de lesão, né?
5: Agora teve a notícia boa do Vini, né? Do Vinícius, né?
6: Isso.
5: Que pode até voltar, antecipar.
3: E o Dodô também,
5: o Dodô,
3: né?
6: O caso de Dodô já era esperado, né? Porque a lesão dele era grau 1. Mas Vinícius teve uma lesão séria e já está na fase de fisioterapia.
5: Olha aí.
6: Então, pode ser um jogador muito importante e vou ser bem sincero, viu? Vinícius bem volta como titular.
5: Agora, já para esse jogo não é meio arriscado, não, mas colocá-lo no banco de reserva vai ser uma boa opção também.
6: Já vale, com certeza.
5: Já vale, né? Eu fiquei, quando eu vi você falando, que bom, né? Essa recuperação do Vinícius aí, porque é um jogador totalmente essencial e o quanto está fazendo falta no Náutico hoje.
6: Pois é. Paulo Sérgio também tá quase recuperado, mas a questão de Paulo Sérgio
5: tem
6: não é só
5: tem espaço ainda? Tem espaço, Boris?
6: O problema
3: eu acredito
6: dele,
3: que não.
6: Eu também acho que não, porque o problema dele não é mais só físico, né?
3: Tem agora, o Fernando Santos do bairro do Espinheiro é funcionário da Justiça Federal. Ele está dizendo que sobre o salário para a semana sai do Náutico. Ótimo. Se você tem essa informação, obrigado. Ele falou que para a semana sai. Obrigado, Rádio Jornal. Boa noite, Leonardo Boris. Quando será que teremos uma temporada inteira sem briga nos bastidores dos três grandes do nosso futebol? Sem deixar de citar que nada do que está acontecendo no Santinho e no Sport acrescenta nenhuma evolução para o futebol do nosso estado. Está mais do que na hora de pensarmos mais nos times do que nos interesses pessoais. Andrade, da quinta etapa do Rio Doce. Um abraço para você, Andrade. Eu vou falar de outros times também, do Sport e do Santa Cruz, principalmente do Santa Cruz, que fervilhou de ontem para hoje, né? E no Sport não foi diferente, né, Wallace?
5: Não. Não foi, principalmente pelo fato de surgirem nomes. Foi, na verdade, um pacote, né, de, entre aspas, reforços que foram, que estão sendo, que a previsão de ser anunciada a qualquer
3: momento. E também teve uma conversa muito dura de torcedores com o Ítalo Rodrigues, né?
5: A terça-feira do Esporte...
3: E também teve faixas estendidas, né?
5: A terça-feira do Esporte não foi uma terça-feira fácil, né? A terça-feira que sucedeu o empate do Esporte contra o Cuiabá na segunda-feira, né? Aquele empate que acabou gerando aí uma crise que todo mundo falava que não tinha, mas, na verdade, o Esporte está passando por uma crise, tá? Quando a gente fala crise, o pessoal pensa logo que é financeira. Não, a crise também é crise técnica, é tudo.
6: E financeira também, né?
5: É, também, né? Mas
3: apesar quem diga que os funcionários não recebem e os jogadores recebem em dia.
5: Bom, eu vou até apurar essa informação. Eu tenho até contatos pra gente ter certeza. Mas com certeza, com...
3: Há quem diga, né?
5: Com a entrada de alguns pagamentos que estão sendo efetuados, né? Do Zé Lucas, do Fabrício Domingues também.
3: Que fechou ontem.
5: Também deve cair alguma laminha, como a gente fala, nos cofres do Esporte. Essa situação deve ser resolvida. Teve até uma informação de um mês de imagem atrasada também. Essa informação eu até procurei e confirmaram, né? Mas a gente parece que eles disseram que ia ser resolvido até essa semana. Vamos ficar nessa expectativa. Mas vamos lá. Terça-feira que começou com uma reunião da diretoria do Esporte, onde havia uma possibilidade, e havia realmente a possibilidade da saída do técnico Gilmar Dal Pouso e também do executivo Ítalo Rodrigues. Sim. E também do diretor de futebol Hudson. Haveria uma mexida na direção de futebol do Esporte. Só que...
3: Foi ventilado isso.
5: E foi forte. Só que todos falaram, depois da reunião, que estão com o Ítalo, estão com o Dal Pouso, vão manter firmes e fortes essa equipe até o final da temporada. Aí vem uma outra informação que a gente soube. Jogadores do Esporte foram se reunir, falaram com a direção rubro-negra, dizendo que deixem o Dal Pouso.
3: Sim.
5: Porque a culpa não é do treinador.
3: Perfeito.
5: A culpa é nossa.
3: Perfeito.
5: E essa intervenção, podemos assim falar, acabou
3: pesando
5: na decisão da diretoria. Porque eles sentiram que o Dal Pouso não tem culpa no baixo rendimento do Esporte. Alguns jogadores, inclusive, se colocaram à disposição realmente para serem... Eu não vou falar assim uma palavra, para ficar uma coisa mais amena. Para serem criticados, pronto. Para serem criticados e queriam e querem que o Ítalo continue. Queriam que o Ítalo continuasse, que o Dal Pouso continuasse. Então
3: porque
5: isso foi essencial.
3: Foi o Ítalo que montou esse time, né?
5: A maioria.
3: Chegou
5: no começo do ano, trouxe muita gente. E a maioria está com o Ítalo e com o Dal Pouso. Então, isso, não vou dizer que tranquiliza. Talvez sim o ambiente, né? Mas falando ainda em tranquilizar o ambiente. Teve a torcida organizada, que foi até o CT. Teve acesso às dependências do CT, houve uma conversa, né? Disseram que não foi uma pressão, foi apenas uma conversa. Eu não posso falar nada que ninguém estava presente, né? Porque a imprensa não consegue chegar no CT rubro-negro, a não ser em casos específicos.
3: Eu vi uma conversa, foi na ilha, né? Do jogo de alguns torcedores de uma organizada com Ítalo Rodrigues.
5: É, e também na ilha, no final da noite.
3: No final da noite, né?
5: Colocaram lá uma faixa, né? Colocaram uma faixa.
3: Essa conversa que tá rodando no Instagram foi no CT?
5: Essa conversa foi no CT. Ontem à tarde, 2:30 aproximadamente, aconteceu no CT.
3: Tá.
5: E ontem à noite teve esse protesto também, colocaram uma faixa em frente à sede do Esporte. Quase 10:30 da noite.
3: Quer dizer, foram...
5: Alguém foi lá e colocou uma faixa.
3: Foram 5 pessoas da torcida organizada, esses 5 entraram, 50 ficaram no lado de fora, mais ou menos.
5: 5? Pela foto, Boris, tem muito mais do que 5
3: mais?
5: Lá dentro.
3: No
5: muito
3: CT? Não, eu vi...
6: CT. Ah, no CT tem
3: não,
6: uma galera
3: não, mas
6: maior.
3: Eu vi da conversa.
5: Não, muita gente.
3: Eu vi da conversa.
5: Eu tava até com... Eu vou até tentar resgatar a foto, porque é o seguinte, deixa eu tentar ver aqui. Eu consegui identificar até alguns jogadores do Esporte no meio da conversa.
3: Ah, não. Eu vi uma conversa só com Ítalo Rodrigues.
5: Não, essa aí já foi. Ítalo estava no meio dessa conversa. Tá? Mas no, no, na, na foto tinha muito mais do que 5 pessoas. Eu vou acessar a foto aqui para passar para você exatamente e você vai verificar juntamente. Pronto, tá aqui a foto. Deixa Olha aí.
3: Ah, não, não foi essa não.
5: Essa foto foi tirada no CT?
6: Sim, sim.
5: Essa foi a foto que rodou nas redes sociais. E
3: eu vi um vídeo.
6: Que essa foto que você está mostrando para a gente, né, Wallace? É aquela que está... Boa parte do elenco.
5: Boa parte do elenco.
3: É, eu vi um vídeo só com 5, 6 da organizada conversando com o Ítalo Rodrigues e 2 membros da comissão técnica que eu não consegui
5: identificar
3: não. No Instagram.
5: Não, essa foto aqui já tem o Barleta, tem o Marlon Douglas, tem o Diego Hernandes.
3: Inclusive, no vídeo falavam que o Barleta era o cara que eles aliviavam.
5: É, pronto. E a conversa foi tranquila, pelo que disseram, foi tranquila e suave na nave. Essa é a informação que passaram pra gente. Mas pelo atual contexto, eu não acredito muito nessa história não, do suave na nave não. Acho que houve uma cobrança realmente grande. Não igual aquela cobrança que teve no ano passado, né? Onde houve um excesso muito grande. Eu me lembro agora do atacante Pablo, né? Não foi naquele contexto, mas houve uma cobrança sim, com certeza. E também teve essa faixa que foi colocada em frente à sede. Mandaram para mim uma informação que teve até um carro de som também lá, criticando a diretoria do esporte. Essa informação eu realmente não posso confirmar porque não passaram nenhum dado. Mas disseram que até carro de som teve. E não tem crise, né? Claro que tem uma crise, né?
3: Claro.
5: Claro que tem
3: claro,
5: uma crise. Né?
3: Claro que
6: era um carro de som, foi.
3: Existe uma pressão. Agora, em relação a contratações, hoje eu estava vendo, eu estava perguntando até para você fora do ar. É sobre o Paulo Henrique Ganso.
5: Pois é, né?
3: O Paulo Henrique Ganso, inclusive, ele está como reserva no Fluminense. É, tem uma história, e eu posso falar disso, que eu sei. É, o Paulo Henrique Ganso, o Fluminense fez uma carta de despedida para ele há 2 meses. E o Zubeldia falou que queria usá-lo. Ficava ele muito à vontade para negociar com outro clube. Como não teve negócio,

0: Com a palavra, o setorista.
1: Olha, Boris, eu entrei em contato com a fonte ligada ao esporte quando eu perguntei para ele justamente desse interesse do Paulo Henrique Ganso. Ele deu uma risada e disse: quem é que não quer ter o Paulo Henrique Ganso no time?
0: O salário é muito caro.
1: Né? Mas só que ele disse que não procede a informação, que a diretoria nega qualquer contato com o Paulo Henrique Ganso e que estaria fora da realidade financeira do clube trazê-lo para o jogar no Sport. Porque...
0: seria um meia que cairia com uma luva. O que você acha,
2: não,
0: Rodney?
2: Perfeito. Seria o cara para
0: chegar.
2: Não
0: espere velocidade, não, mas espere um toque de bola refinado.
2: Assim, ele ainda é um jogador de Série A.
0: É.
2: Seria um jogador de Série A jogando a Série B.
0: É.
2: E um bom jogador de Série A, o Ganso. Mas, pelo que o Alex está dizendo... e bate com o que a gente imagina, acima da realidade do esporte. Agora, de onde que surgiu essa história, hein, gente?
1: É porque...
0: porque é um meia que tá no banco, tá...
1: Eita.
0: O Fluminense tá querendo negociar.
1: Aí...
0: aliás, negociar não, porque ele acaba o contrato dele final do ano.
1: Aí,
0: o Fluminense,
1: Boris,
0: não quer renovar.
1: Aí, Boris, aí fica essa questão. Aí depois surge a informação que o esporte realmente passou uma proposta pro Ganso. Eu vou seguindo a linha oficial.
0: Certo.
1: Se a diretoria está dizendo que não existe nenhuma negociação com o Paulo Henrique Ganso, eu vou na diretoria. Eu vou seguir na diretoria. Se amanhã surgiu uma proposta, então o diretor omitiu. Ou ele quis omitir, ele não quis falar nada, porque uma vez me disseram que o diretor, quando diz não, é sim, né? Quando diz sim, é não, aquela coisa toda. E a gente fica nessa expectativa. Agora, o que é certo? O Zé Rafael...
0: O volante do Santos
1: está negociando com o Sport.
0: É um bom jogador, hein?
1: Bom jogador, cai como uma luva. Ele recebeu a proposta. O Leão está tentando convencê-lo a vir para cá, para Recife, porque inclusive aí vai ter que ter uma redução salarial, porque ele também ganha.
0: O Zé Rafael jogou no Palmeiras?
1: Palmeiras.
2: Grande jogador.
1: O William Oliveira, o meia, já está praticamente acertado também com o Sport, voltando ao Leão, né? Depois de 11 anos. O Sport confirmando também brevemente.
0: Eu me lembro, William Oliveira. É aquele? Um antiquíssimo?
1: Não, ele é bem novo. É 2015 ele jogou no Sport.
0: Sim, mas é aquele que jogava no América Mineiro, não, né?
1: Eu vou até dar uma buscada aqui.
0: Eu vou buscar aqui também. William Oliveira.
1: O Breno.
2: Esse? Não, né?
0: Hein?
1: Tava no Curitiba ainda.
2: Tava no Curitiba, né?
1: Curitiba, é.
0: William Oliveira.
1: O Sport está trazendo também o goleiro Breno, do Fortaleza, 27 anos. Rescindiu o contrato com o Leão do PC, assinando com o Sport, né? Já que o House provavelmente vai embora. O Vila Nova pediu o retorno do goleiro, que vai ser negociado para um clube do Japão.
0: William Oliveira jogou em 2014 no Sport.
1: Eu falei 15, ainda errei por um ano, 2014.
2: 14 e 15. 15 ele jogou também.
0: Eu, sinceramente, não me lembro dele.
1: A passagem dele não foi tão...
2: 10 jogos só, juntando 14, 15.
0: Então, eu não lembro, não.
1: Ele não teve tanto destaque, não. Pronto, aí vamos lá. O William Oliveira praticamente acertado. O Breno, goleiro, ex-goleiro do Fortaleza, praticamente acertado.
0: E o atacante que não quis vir.
1: O Chico
0: que estão chamando aqui no WhatsApp de Chico City.
1: deixa eu fechar aqui. O Guilherme Castilho também está bem encaminhado.
0: Guilherme Castilho joga de quê?
1: Ele é meia. Tá no futebol mexicano. Tá
0: então, com tanto
1: também.
0: Meia, não precisa do Paulo Henrique Ganso.
2: Eu nunca descartaria,
0: mas você vai inchar para trazer o Paulo Henrique Ganso? Eu acho que não, né?
1: E outra, você tem que pensar em volantes também, né? Tem aí o Zé Rafael.
0: Por enquanto você só falou meia.
1: Meia. Tem o Zé Rafael.
0: Porque você pode chamar de meio campista e o cara jogar como volante.
1: É verdade. O Tiquinho Soares, lembra dele, Tiquinho?
0: Tá no Mirassol, né?
1: 35 anos, terminou o contrato agora, tá sem clube, tá negociando com o Sport.
0: Tava no Mirassol.
1: Tá, por quê? Porque o Chico da Costa não vem mais. Ele disse que não vai...
0: O William vem.
1: Quem vem? O William Oliveira acertado, Breno goleiro acertado, Guilherme Castilho bem encaminhado.
0: Murilo.
1: Murilo já tá aqui, já tá confirmado.
0: Tá.
1: Inclusive já foi até anunciado, mas... anunciaram também o Chico da Costa, né? O site do Sport anunciou o Chico da Costa. Só que aí quando chegou
0: mas o cara não quis vir.
1: Não quis vir.
0: Melhor assim.
1: Mas o Sport vai
0: receber. Ser obrigado.
1: Vai ser. É.
0: É, melhor assim. O cara não quer vir. Vai jogar. Eu,

0: Olha, para mim tudo tem que ser feito de coração, querendo.
1: E tem que ser espontâneo, né?
0: Espontâneo.
1: Eu
0: Pronto, a
1: quero, eu
0: palavra
1: vou.
0: é essa, espontaneidade. Exatamente.
1: Porque você vir para cá e não querer.
0: Eu não acho vergonha nenhuma para o esporte ter anunciado e o cara não quis vir. Ótimo, bom para o esporte.
1: O esporte vai
0: Agora
1: receber.
0: ele que vá negociar com o Cruzeiro mais uma grana.
1: Não, já tem essa definição. O esporte já vai receber uma compensação financeira, R$ 1 milhão,
0: Aí.
1: que serão divididos em quatro
0: Tá ruim?
1: parcelas.
0: Tá ruim nada?
1: Quatro parcelas,
0: É
1: R$ 1 milhão,
0: melhor
1: situação
0: do que o
1: resolvida.
0: Chico da Costa, né? É melhor do que o Chico da Costa porque tem o Perotti.
1: Com esse valor, ele paga um salário de um bom atacante.
2: E que
1: Sim.
2: queira vir, né?
1: Que queira vir, não paga? 250 mil? E até
0: Eu não acho
1: os
0: o
1: quatro meses que
0: futebol do
1: faltam.
0: Tiquinho Soares tão. Porque o Tiquinho Soares teve a fase dele boa no Botafogo, mas depois ele foi descendo
1: Tá
0: uma
1: experiente, né?
0: ladeira.
1: 35 anos, né?
0: É, depois ele foi descendo uma ladeira.
1: Agora o Sport precisa de
0: É
1: reservas
0: porque
1: mesmo
0: o Zé
1: para o Barleta
0: Roberto
1: e o
0: não
1: Pedro
0: tá
1: Perotti.
0: legal.
1: Não
0: Não,
1: dá.
0: aí pro Barleta é outra história. Barleta é ponta.
1: Você lembrou do Zé Roberto.
0: É.
1: Não tá
0: Porque
1: legal, né? Não tá
0: Barleta
1: bem.
0: é ponta. Barleta é ponta.
1: Pedro Perotti.
0: Você precisa de ponta. Você precisa.
1: Mas.
0: Bota a ponta, Teleia. Você precisa de
1: Bota a
0: ponta.
1: ponta,
0: É.
1: Tele. Essa frase
0: Então
1: é
0: vamos lá.
1: histórica, né?
0: Vamos na lista aí, só para Rausnei comentar. O Breno, goleiro do
1: Vamos
0: Fortaleza.
1: lá. Acertados. Não
0: Ah.
1: anunciados oficialmente, mas já acertados com o
0: Acertados.
1: Sport.
0: Breno do Fortaleza.
1: Breno, goleiro do
0: Goleiro.
1: Fortaleza. William Oliveira,
0: Meia.
1: meia, acertado. O Zé Rafael negociando e o Guilherme Castilho bem encaminhado à negociação.
0: Guilherme Gastilho, meia.
1: Meia.
0: E
1: Ele
0: esse estava onde?
1: tá no futebol mexicano. Tá
0: Mexicano.
1: lá no Juarez, lá.
0: Mais alguém?
1: Não, esses que estão bem encaminhados,
0: E
1: né?
0: os que estão para serem encaminhados? Zé
1: O
0: Rafael.
1: Tiquinho
0: Tiquinho, Zé
1: e o Zé
0: Rafael.
1: Rafael. E eu não estou acrescentando o Paulo
0: É.
1: Henrique Ganso, porque
0: É.
1: aí é outra
0: Não,
1: história, né?
0: não. É outra história. Agora, é uma mudança, né, Haldinei? É uma mudança de time,
1: Eu
0: né?
1: vou ajudar o Haldir aqui numa relação.
2: Por
1: Quem
2: favor.
1: já foi contratado nessa janela pelo Sport, tá,
2: Ah,
1: Haldir? Diego Hernandes, o Murilo Hickman, que veio nessa negociação do Zé Lucas, o Claudinho, lateral direito, o Kaique Almeida, zagueiro, e o Dudu Teodora, atacante. Então, esses já estão, foram contratados agora nessa janela, já estão confirmados, inclusive alguns já fizeram até
0: Então
1: estreia.
0: vamos lá.
2: Dudu tá
0: Então
2: entrando
0: foram
2: aos poucos, né?
0: quatro, né?
1: Cinco.
0: Cinco.
1: Diego Hernandes, Murilo, Claudinho, Kaique Almeida e Dudu
0: Juntando com
1: Teodora.
0: esses que estão sendo especulados, sem o Paulo Henrique Ganso.
1: Já tem sete praticamente aqui, porque o William Oliveira acertado e o Breno
0: Então
1: acertado
0: são 12 ao total.
1: são sete.
0: Não, não.
1: 11. Ficam 11.
0: Não é 7-5?
1: 7-4. Porque além do
0: Não,
1: William
0: não. Na primeira leva do que começou com o Hernandes. Hernandes, Kaique Almeida,
1: Murilo,
0: Murilo,
1: Claudinho e
0: Claudinho
1: Dudu Teodora.
0: e Dudu Teodora.
1: 5. William
0: É,
1: Oliveira.
0: o Murilo eu tô colocando na segunda leva, porque o
1: Ah,
0: Murilo foi
1: tá.
0: depois de
1: Entendi.
0: Zé
1: É,
0: Lucas, entendeu?
1: entendi.
0: Na segunda leva,
1: Sim.
0: aí sim, foi Murilo,
1: Isso.
0: seria o Chico City, como estão chamando. Aí tem o William Oliveira,
1: O Guilherme Castilho.
0: o Guilherme Castilho,
1: Breno.
0: o Breno.
1: Esses aí estão praticamente acertados.
0: E o Zé Rafael,
1: O Zé
0: vamos
1: Rafael.
0: colocar. E o Tiquinho, vamos
1: E o
0: colocar
1: Tiquinho.
0: aqui. Tudo bem. Aí são sete. São oito.
1: Oito.
0: Oito.
1: Oito.
0: Oito com quatro, doze.
1: Doze.
0: Doze. A conta não muda. É um time mudando, né?
1: Ou muda ou o bicho pega, né?
0: É para mudar mesmo, né, Haldinei?
2: Pois é para mudar porque a coisa não tá boa, né, pro lado do Sport. É um time que tá no meio de tabela. Eu não me lembro a última vez que o Sport esteve numa Série
0: Rapaz, o
2: B.
0: Sport tá há 9 jogos sem vencer.
2: E assim,
1: Amanhã, dia 30, completa 2 meses sem
0: São
1: vencer.
0: 7 empates e 2 derrotas.
2: O último jogo foi aquele clássico contra o Náutico, mas vejam, o Sport brigando no meio da tabela é muito pequeno para o que o Sport fez nos últimos anos, né?
1: Nesse jogo contra o Náutico, o Sport brigava pela liderança.
2: Esse clássico foi chamado assim, né? A propaganda desse clássico durante a semana era o clássico
0: Foi
2: da
0: o
2: liderança.
0: start, né?
2: É, quem
0: Seria
2: ganhasse
0: o
2: ali seria o
0: start.
2: líder.
0: Seria o start.
2: E aí, enfim, muito abaixo para o que a gente já viu do esporte nos últimos anos. É lógico que o ano passado foi terrível, mas foi terrível na Série A. E nos anos anteriores ao ano passado, O Sport na B estava sempre brigando para subir. Então faz muito tempo que eu não vejo o Sport numa campanha tão negativa como essa. Meio de tabela, décimo lugar, perdendo contato com a zona de classificação. Isso porque a gente já está falando de uma zona de classificação mais generosa nessa temporada, com até o sexto se classificando. Sobre essas contratações, acho que a linha é essa, para fazer quase que uma reformulação no elenco.
0: É.
2: Me chama a atenção a chegada do Claudinho, e ele está sendo reserva. Você contrata um lateral direito e ele é reserva para o jogador da base, o Augusto Pucci.
0: E reserva para o Mattson.
1: É, mas o Mattson andou balançando, né? Teve um momento que ele iria sair do grupo, mas houve uma conversa e ele foi, entre aspas, reintegrado.
2: Não estou dizendo que o Augusto Pucci é incapaz, não é nada disso, mas chama a atenção.
0: E também não queira dizer que o Claudinho é salvador da pátria.
2: Isso, né? Mas chama a atenção. Poxa, você foi no mercado, contratou um jogador e ele não está sendo utilizado?
0: Mas veja, às vezes, isso a gente tem que colocar bem isso, sabe, Raul Janeiro Wallace? Na minha opinião, amigos, audiência, essa questão de você contratar não vem no contrato que o cara vai ser titular.
2: Não.
0: O que vai dizer que ele é titular é o treino. É o treino. Entendeu? E vai ver, o Claudinho ainda não mostrou.
2: O Diego Hernández eu gostei. Esse último jogo dele, pra mim,
0: porque foi positivo. Estreia dele não foi legal.
2: Não. Não. Mas o último jogo foi legal, gostei do Diego Hernández.
1: Mas tá sem ritmo ainda, a gente percebe isso. Que ele tá sem ritmo do jogo.
2: Eu vejo um potencial nele. Pronto. Quando ele pegar ritmo, ele... talvez seja ainda melhor, mas já gostei do último jogo. Zé Rafael, uma boa contratação. Acho uma boa contratação de peso.
0: Bom jogador.
2: Importante, pode encaixar bem nesse time do Sport. Vamos ver como esses jogadores...
0: Tudo custa, né? O meio campo com Zé Rafael e Zé Lucas, não querendo ser saudosista Zé Lucas, que dupla de volância,
1: que
0: né?
1: Seria pois é. Um bom...
0: Que dupla de volância.
2: Mas não vai acontecer, né?
0: Agora, eu vou começar uma rodada... A começar por você, garoto de ouro.
2: Oi.
0: Foi boa a manutenção de Gilmar Del Pozzo. Vou começar por mim, tá?
1: Boa,
0: então tá. Vou começar por mim.
2: Fale.
0: Pra não... Depois eu não ser Maria vai com as outras. Achei excelente. Mas, Boris, o cara não ganhou nenhum jogo, eu sei. Agora você vai trocar, vai partir pro quarto técnico. Isso no futebol... É sinal de derrocada.
1: Sim.
0: Isso é sinal de derrocada. A partir do momento que você me dá uma informação que os jogadores pediram para ele ficar porque os jogadores sabem que eles que estão pisando na bola, eu não preciso falar mais nada. Mas essa é a minha opinião. Audley.
2: Agora que já contratou, mantém. Porque você contratou o treinador, dá tempo para ele trabalhar, vai ter essa pausa. Ironicamente, essa pausa, se fosse trocar de treinador, seria o momento ideal também para fazer a troca, né? Porque o treinador novo que chegasse teria duas semanas para trabalhar. Mas a gente viu o sofrimento que o Sport...
0: E não é fácil.
2: Isso. A gente viu o sofrimento do
0: Sport...
2: Não
0: é chegar, mandar embora e já está chegando outro bom.
2: Exatamente, isso que eu ia tocar. A gente viu o sofrimento do Sport para contratar treinador, principalmente na saída de Roger... A questão de...
1: A manutenção do Márcio Goiano,
2: isso,
1: né?
2: Que me parece ter sido muito mais por falta de opções no mercado do que por prestígio do Márcio Goiano. E aí eu falo com todo respeito ao profissional que fez o seu trabalho de forma honesta lá, correta. Mas assim, talvez o questionamento tenha sido da contratação do Del Pozzo sabendo desse desgaste, né? Porque... Eu fiz o jogo do Sport no meio da semana, no início da semana, desculpem, na segunda. Faziam alguns meses que eu não trabalhava na Ilha do Retiro. E o clima, o Alex que tá indo constantemente fazer os jogos do Sport lá, o clima é meio hostil, né, com o Del Pozzo. Tá meio pesado.
0: Completamente hostil.
2: Tá, e não é saudável trabalhar num ambiente desse. Então, acho que isso... Pode ser um desgaste prejudicial, bem danoso ao trabalho. Mas, por outro lado, essa diretoria sabia da rejeição de Del Pozzo quando trouxe ele para o cargo. Não dá para dizer que não sabia. A última passagem de Del Pozzo foi do jeito que a gente viu. Então, agora que contratou, banca e deixa o cara trabalhar. Pelo menos eu penso assim.
1: E você não tá errado não, viu?
2: Porque ele é um bom treinador.
1: Não, ele não é ruim. E a gente puxa o recorte dele, né? São 5 jogos, uma derrota que a gente coloca no saldo, mas ele não teve nem como se responsabilizar direto, né? Aquele jogo contra o Criciúma, mas tem 4 empates. E eu acho, viu, Boris, respondendo a sua pergunta, mesmo que você já admitiu a sua opinião, eu acho que acertaram sim, deixando o Dalpozo. Porque vamos lá, mudar o técnico, como você me falou, é assumir que erraram.
2: Isso. Uhum.
1: Não é? É assumir o erro. E aí, detalhe, vai buscar quem no mercado para pegar uma equipe pressionada? Quem é que tem, vai ter essa coragem de chegar e dizer, ó, tu já vai chegar sendo pressionado pela falta de resultados, pelo momento que o Sport vive, porque o Sport já entra numa segunda divisão já sendo candidato ao acesso, porque ele é sempre o candidato ao acesso, e está passando por essa pressão toda referente à falta de resultados. A decisão de manter o Dalpozo foi a decisão correta. Eu acompanho muito as redes sociais e a maioria da torcida queria a saída do Dalpozo. Mas, gente, é só pensar. Vai começar tudo de novo? Você vai trazer um técnico...
0: Tudo de novo no meio do campeonato.
1: No meio do campeonato.
2: Pois é.
1: Faltando 18 jogos.
0: É. É tudo de novo no meio do campeonato é
1: arriscado.
0: Eu continuo com a minha opinião. É sinal que o negócio não vai ficar legal.
1: Mantê-lo foi uma decisão acertada. Continuar com o trabalho é uma decisão correta. E com esses reforços aí, muita coisa deve acontecer. Agora, acredito que diante de tanta pressão que ele está sofrendo, ele vai mexer nesse time. Do jeito que está, ele não vai deixar, inclusive no próprio sistema defensivo.
2: A questão do Aju é inexplicável.
1: Ele tentou justificar o injustificável. E curiosamente,
0: Mas será que ele treina bem?
1: Mas bora, a informação é que ele treina bem.
0: Ah, então.
1: A informação é que ele treina bem. Agora, eu quero saber como é o comportamento. Como tudo é fechado, agora existe uma blindagem, ninguém sabe de nada, né? É um esporte que ninguém se fala.
0: Bom, se ele não treina bem, ele joga bem.
1: Jogo é jogo, treino é treino, né?
0: Treino é treino, jogo é jogo.
2: E é jogo que conta ponto. Né?
0: Eu vou...
1: O que chamou a atenção, eu acho que o Rodney viu o recorte que ele colocou nas redes sociais, o Aju.
2: Ah, sim,
1: porque
2: sim.
1: Porque na entrevista coletiva, respondendo justamente a pergunta, o Dalpozo disse que... Tá, com o Aju a gente também levou o gol.
2: Contra o Goiás.
1: Aí, Boris, curiosamente, hoje, nas redes sociais do Aju, ele coloca trechos... desse jogo contra o Goiás sendo destaque. Tipo assim, tá, eu levei o gol, mas olha aí o que eu impedi. Impedi esse gol. E ainda dei passe que começou a jogada do gol do Perotti. Tá tendo alguma coisa, tá tendo alguma rusga aí.
2: Eu também
1: história mal contada.
2: Eu tenho essa teoria aí. Eu acho que tá acontecendo alguma coisa que a gente não tá vendo. Porque se for só... pelo desempenho em campo, não faz sentido.
0: Eu também acho que não faz sentido.
1: E vem desde o Márcio Goiano, viu?
0: Pra mim, ele joga ou na posição do Marcelo Benevenuto ou do Abraão Fátio. E já botaria o Diego Almeida, o Eric Almeida pra... Eric, igual você. O Kaique Almeida pra estrear. Tem que mudar, muda tudo.
1: Tem que mudar, valendo.
0: Valendo.
1: Tem que mudar, valendo.
0: Agora o Santa Cruz não mudou. E eu vou falar isso depois do bloco comercial. 7h41.
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5: 7 horas 44 minutos com Aldney Alves e o Alex Santos. Meus amigos, a questão do Santa Cruz. Eu vou perguntar, e parabéns a Igor Moura, que foi cirúrgico no noticiário desde ontem. E com muito tato, e falou a verdade. E falou a verdade. Noticiou o que foi. Muita gente não. Tem um aqui falando que para quem ele falou isso, não sei o que. Ele falou porque ele tem que falar, porque ele é repórter.
6: A nossa função
5: Já começa por aí. Ele não é assessor de imprensa, ele é repórter. E se aconteceu, ele tinha que falar. E foi verdadeiro. Então, eu pergunto para vocês o seguinte. Atenção para a pergunta. Quinta série foi briga universitária ou briga de cachorro grande?
7: Seja lá qual categoria se encaixar, foi uma grande bagunça isso aí, sendo bem honesto. Não pode o executivo de futebol não se dar bem com o treinador e vice-versa.
5: Agora tem que ter um motivo, né?
7: E
5: nós tentamos saber o motivo e não fomos felizes no motivo.
7: Mas ainda assim, Boris, com motivo, não é profissional da parte
5: não
7: dos dois deixar que esse conflito pessoal acabe abalando o trabalho de um clube de futebol.
5: Extrapolasse e chegasse
6: a esse ponto,
5: e chegasse aos ouvidos do torcedor.
7: Não, eu acho isso aí, com todo respeito, uma grande
5: Por isso
7: grande
5: que eu
7: bagunça.
5: Perguntei, quinta série, universitário ou briga de cachorro grande?
7: Não existe. É um grande absurdo não existir maturidade entre os profissionais de conseguirem conviver juntos sem atrapalhar o trabalho.
5: Não tiro a minha opinião. O Christian de Souza, na minha opinião, errou contra o time do Figueirense.
6: Errou feio.
5: Entendeu? Mas da mesma forma que o Christian errou, o Alex Brasil também pode ter errado em algumas situações. Para mim, isso é um pleno jogo de vaidade.
6: Você agora foi, permita-me, posso falar?
5: Por favor.
6: Você foi perfeito.
5: Porque cadê o Santa Cruz nessa história?
6: Eu estava comentando com o Igor Moura e com o João Vitor Amorim, hoje à tarde, justamente sobre essa questão. Esse quesito vaidade foi o fator total ali no Santa Cruz. Esqueceram o clube.
5: Esqueceram
6: o clube.
5: Esqueceram a instituição.
6: Esqueceram a instituição, o momento que vive o clube, a série que a equipe do Santa está passando. Você esqueceu. E ouvindo, você falou muito bem, o Igor foi muito, muito competente. Ele explicou tudo detalhadamente. Estávamos até conversando quando ele falou. Porque, inclusive, alguns veículos já estavam dando como certa a saída do Christian.
7: Pois é.
6: O executivo do Santa demitiu o técnico do Santa.
5: Muita gente falou que chegou a vias de fato. Não chegou.
6: Não chegou.
5: O Igor informou isso corretamente. Entendeu? Muita gente estava dando que era só uma questão de tempo o anúncio da saída dele. E parabéns para o presidente Bruno Rodrigues.
6: Ontem,
5: que soube pegar
6: uma bomba chiando.
5: Quase que eu falo um palavrão. Um baita extintor de incêndio e ele deve ter batido na mesa. Que isso? Ele deve ter batido na mesa.
6: Porque aqui não é o Bruno Rodrigues, não é o Christian de Souza, não é o Alex Brasil, aqui é o Santa Cruz Futebol Clube.
5: Exatamente.
7: Pois é.
6: Aqui existem milhares, milhões de torcedores.
5: Todos têm a sua parcela de contribuição. É o Alex Brasil na questão estrutural, é o Christian de Souza, que eu reconheço, que mudou o time do que estava com o Claudinei Oliveira.
6: Dá água pro ver,
5: errou, mas o erro não foi terra arrasada, entendeu? É a diretoria que...
7: Não é um jogo mal que vai atrapalhar o trabalho.
5: Exatamente, por não pagar, mas todos sabem do que está o Santa Cruz passando, entendeu?
6: Isso que você falou, Boris, para mim já explica tudo. Não é que quando você fala na questão de vaidade, porque hoje, quando você está no clube do tamanho do Santa, com todas as dificuldades que o Santa passa, referente a salários atrasados, isso aí ninguém esconde, ninguém quer, todo mundo com salários atrasados. Aí você vai pro recorte da classificação.
5: Exatamente.
6: Tá muito bem. Aí você vê uma briga de ego, gente. Uma briga de vaidades. A essa altura do campeonato. Eu não vou dizer aqui, não vou dizer que A ou B está certo, não. De forma alguma. Pra mim, quem está certo é o Santa Cruz Futebol Clube. Você tem que levar isso em consideração. É o clube, é a instituição. Não é o Boris, não é o Raul, não é o Alice, não. As pessoas passam e o clube
5: Eu vejo
6: fica.
5: O seguinte, sabe, Raulinei, sabe, Wallace? Eu vejo o seguinte, pelo menos é o meu pensamento. Se eu tô errado, eu assumo o meu erro. Eu não fico querendo jogar. O errado é você.
6: Sim.
5: O errado é Raulinei, entendeu? Eu acho que... E nessa situação, você tem três segmentos errados. Você tem o executivo errado, o gerente de futebol errado, você tem... O técnico errado, o auxiliar errado e o presidente errado.
6: Então tá todo mundo errado.
5: Tá todo mundo errado.
6: Falamos disso ontem, não foi?
5: Mas se tá todo mundo errado...
6: Maturidade é a palavra. É,
5: exatamente. Se tá todo mundo errado, então vamos errados juntos até o final. Não é ficar errado. É vamos errados juntos, não é... Ah, tu é mais errado do que eu. Ah, tu é mais errado do que eu. Não existe isso.
6: Não existe isso. De forma alguma. Estávamos até comentando ontem, aqui mesmo no movimento, eu, Raldirei e o Marcelo, quando falamos desse quesito aí, vaidade e tem que ter a maturidade para administrar tudo isso.
5: Claro, claro.
6: E falamos também do apaziguador Bruno Rodrigues, que é, ele é muito bom nisso, acredito, você falou que ele deu tapa na mesa...
5: Não, acho que ele deve ter dado.
6: É uma figura, é um modo figurativo de falar, né?
5: É, eu acho que ele foi político e deu, deve, para permanecer com os dois,
6: é um modo figurativo
5: alguma coisa firme ele fez. E ele deve ter falado, o Santa Cruz precisa de vocês dois.
6: Pronto.
5: E aí?
6: E aí? Você tá aqui...
5: Por isso que para mim, quando eu fiz a pergunta... De maneira jocosa, se foi quinta série universitário ou briga de cachorro grande, para mim isso é quinta série.
6: Eu vou na alternativa A, quinta série também.
5: Quinta série.
7: É verdade. Universitário já tem que ter um...
5: Para mim isso é quinta série. Isso é quinta série. Beicinho. Entendeu? Ficar de beijo. Troca o dedo.
6: Ou ficar chateado, né?
5: Entendeu? Se você... Aí uma fonte me falou, Boris, é porque o Alex queria um jogador, ele falou que não queria. Aí o Christian indica um jogador, aí o Alex falou que não quer. Ora, e aonde está o Santa Cruz nessa história? Aí você tem que ir por um terceiro, o terceiro tem que ser um diretor de futebol, amigo. O terceiro tem que... Cadê? Entendeu? Um terceiro tem que definir essa parada. O Santa Cruz não pode ficar prejudicado por beicinho. Não cabe beicinho. Tô de mal. Não cabe.
6: É o meu...
5: Essa cara do Aldo foi maravilhosa.
6: O meu jogador não te agrada.
5: Entendeu? Sim, tudo bem. Vamos procurar um. Como é que você quer o jogador? Assim. Chega a um consenso, pelo amor de Deus. Você está falando com profissionais.
6: Exatamente. E de uma instituição centenária.
5: Profissionais que me decepcionaram, diga-se de passagem. Profissionais que me decepcionaram muito a partir de ontem.
6: Aí eu te pergunto, Boris. A partir de agora, como é que vai ficar o convívio? Diante de toda essa
5: música? Tem que ficar bom. Tem que ficar bom, senão... bate na mesa e vai embora os dois.
7: É, porque será que eles vão ter discernimento pra isso? Pra mas conviver bem?
5: Mas tem que ter, Raulzinho.
7: Mas não tiveram até agora?
5: Mas sim, Raulzinho, mas a partir da sacudidela, tem que ter discernimento.
7: Concordo com você.
5: Tem que ter,
6: tudo foi exposto,
5: a questão,
6: né? Agora foi exposto, né?
5: A questão é discernimento, a questão é maturidade, a questão é profissionalismo, a questão é ética. Então, num ambiente de 40 pessoas, ninguém precisa sair junto para beber e para ser seu amigo. Agora, é indispensável que você, no ambiente de trabalho, se respeitem. É indispensável, porque você não é dono. Você está trabalhando para uma instituição. Você já pensou, se eu não gosto de o Alex não gosta de mim, e o clima ficar pesado comigo, com ele no ar, eu dando cutucada nele, ele me cutucando, quer dizer, cutucando nas palavras.
6: Que coisa
5: horrível, ver, né? Horrível. É isso que eu tô desabafando, porque você tem uma instituição para pensar. Você tem um Santa Cruz na terceira colocação, que pode se classificar, e já tem uma série N.000 problemas de ordem financeira, entendeu? Agora, para mim, tem que botar as cartas na mesa. Porque tá muito... Hoje, por exemplo, eu tive uma informação que o treino começou e acabou.
6: Oi?
5: É.
7: Só aqueceram,
5: mesmo.
7: Né?
5: Só aqueceram. Começou e acabou.
6: Tudo por conta dessa... Agora, veja só, o reflexo...
5: Tudo por conta do reflexo.
6: O reflexo com uma
5: quem trabalha. Quem é que prejudica? Quem é que é prejudicado?
7: O campo. Por quê? Porque tá uma bagunça, gente. Como que o treinador foi demitido, né? O treinador foi demitido pelo executivo...
6: E não foi...
7: E bateu de frente não, com o executivo mas, e disse mas, quem mas me demite é o presidente.
5: Vou levantar a mão igual na sala de aula.
6: Estamos na quinta série agora,
5: o,
6: né?
5: Vamos. O executivo nem estava aqui. Ele não foi demitido porque o executivo chegou, pós tudo isso ter acontecido, que ele estava em São Paulo, na Portuguesa, tentando um jogador, porque deram a informação que ele tinha demitido. E ele falou para Igor Moura, que é um baita repórter, e ele falou que não sabia nada disso. E ele falou ainda mais.
6: Que coisa, gente.
5: Não tenho... a caneta para demiti-lo. Quem demite é o presidente. Pera aí, meu amigo. Pera aí. Vamos devagar com a dor. Que é isso?
6: Tudo isso é que vamos o Santa devagar. Não precisava.
5: Vamos...
6: E não precisa.
5: Não precisa. Tudo que nós estamos falando, nós teríamos que estar falando de futebol.
7: Pois é.
6: E detalhe. O time tá tão bem, né, gente? Tá tão bem, a gente ainda
5: não
6: tem
5: é
6: que
5: uma
6: falar
5: derrota.
6: Disso.
5: Cometeu erro? Cometeu. Se conversa, olha, você errou. Porque ele também ele é técnico, mas é empregado. Você errou. Não custa nada. Errou. Entendeu? Errou.
7: E normal, né? Não quer dizer que...
5: E é normal.
7: Perdeu pro Figueirense, o trabalho tá horrível.
5: Tá horrível. Ele vinha de dois bons resultados fora de casa. Errou. E ele deve ter pensado, eu errei. Agora, ficar com essa picuinha, isso é quinta série, bicho. Isso não é futebol profissional, não. Isso não é futebol profissional, não.
6: O meu medo é que tudo isso acabe impactando no relacionamento deles.
5: Não deveria.
6: Quando eu falo deles, eu falo não só
5: deveria.
6: Do executivo e treinador,
5: olha,
6: mas também
5: eu,
6: do elenco.
5: Eu vou dizer com toda sinceridade, se for ficar de picuinha, demite os dois.
6: Resolve, Bote.
5: Tô errado?
7: Mas, não, tá certo.
6: Resolve momentaneamente, né? E o Santa prejudicado disso tudo, né? Mas eu tô entendendo a sua linha de raciocínio.
5: Vai ficar de tá picuinha. Beicinho, né? 10 jogadores maior, são, né? Gostam de mim, 10 gostam do outro. Vamos dividir. Pois beicinho. É. Então, os dois estão demitidos.
7: O clube é maior do que qualquer profissional.
5: Exatamente. Os dois estão demitidos. E quem não quiser jogar, fora.
7: Ah, tá. Esperei o pior aí dessa sua frase.
5: Entendeu?
7: Quem não quiser jogar, essa pausa dramática.
5: Fora. Fora.
7: Fiquei preocupado que aqui ia sair.
5: Porque o time do Santa Cruz é limitado. É limitado. Mas é limitado, se jogar com raça, ele vai equilibrar qualquer confronto. O Quirino chegou lá em Caxias, falou, ah, agora eu tô tranquilo porque eu estou num clube que eu vou receber. Você não mostrou nem bola, Quirino. Você não fez de nada para justificar, para cobrar. Eu acho que primeiro você tem que mostrar para depois cobrar.
7: Mas aí é uma obrigação do clube,
5: não,
7: né?
5: Sim, pagar. É obrigação. Eu não tô tirando.
7: Mesmo o jogador sendo ruim,
5: tem que pagar, né? Então, não, é porque dá a impressão que agora que eu vou receber, eu vou mostrar meu futebol.
7: Ah, isso aí sim. Isso aí eu concordo. Esse tom aí
5: que é.
6: Vê lá, nós estamos no mês 7, chegando no mês 8.
5: Isso. E depois é o 9, depois é o 10, depois é o 11, depois
7: vamos
5: o 12.
7: Vamos até o 12. Perfeito.
6: E detalhe, então em algum momento o Quirino recebeu em dia, não recebeu? E nem, mesmo assim não
5: apresentou
6: futebol, né?
5: Rapaz, rapaz, eu digo, repito e vou insistir. Esses investidores e essa Cobra Coral Participações... Ferraram Santa Cruz.
7: Calma.
6: Ele falou da quinta série. Vamos voltar para o nível superior.
7: Calma.
6: Porque tá voltado da quinta série.
5: Porque essa promessa que ia ter aporte de dinheiro, não sei o quê. Mas iludiu foi. Todo mundo, iludiu todo mundo. Foi uma lástima.
6: Foi.
5: Pronto, desabafando aí, melhorei.
7: Tá levinho, melhor, tá levinho?
5: Tá levinho. Tô levinho. Agora não fica de beicinho, não. Santa Cruz é maior, bem maior. Wallace, obrigado, querido.
6: Valeu, Boris, tamo junto, meu irmão.
5: Um abraço. Viu Marcelo na televisão?
6: Bonito, como sempre.
5: Tava um gatinho, elegante, né?
6: Não, ele é maravilhoso.
5: Cara. Tava um gatinho. Tava um gatinho.
6: Você é lindo, Marcelo. Você
5: tava um gatinho.
6: Lembre-se que a beleza interior é
5: não,
6: a
5: mas ele tava um gatinho, ele tava um gatinho. Aldine, um abraço, querido.
7: Um abraço.
5: Marcelo Araújo no Movimento Cultural a partir das 9 da noite. Valeu! E eu tô voltando na madrugada, amiga. O Rei convida a partir de meia-noite. Tchau!

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2: Olá, boa noite.
3: Boa noite para você que nos acompanha em todo o país.
2: Quarta-feira, 29 de julho de 2026.
3: Vamos ao destaque do dia.
2: Pensão alimentícia poderá ser paga de forma automática via Pix.
3: Ligue 180 para denúncias de violência contra a mulher deverá ser divulgado em locais de grande circulação. Graziele Bezerra.
4: O Ligue 180 funciona todos os dias, 24 horas por dia e é gratuito.
2: Anvisa registra 5 novos medicamentos à base de semaglutida.
3: Remédio para diabetes também vem sendo usado em tratamentos de controle da obesidade.
2: E ainda, ciência para todos.
3: Exposição apresenta pesquisas que impactam o dia a dia do cidadão durante reunião anual da Sociedade Brasileira para o Progresso da Ciência.
2: Quem fala com a gente sobre o tema é Germana Pires, secretária de Ciência e Tecnologia para o Desenvolvimento Social.
5: Quem visitar a exposição vai conhecer pesquisas voltadas para a saúde, meio ambiente, tecnologia, a ciência que ela está presente no dia a dia de cada um.
3: Hoje, na apresentação da Voz do Brasil, Mariana Jungmann e Luciano Seixas.
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3: A partir de agora, a divulgação do Ligue 180, canal de denúncias de violência contra as mulheres, deverá ser ampliado.
2: E o pagamento de pensão alimentícia poderá ser feito de forma automática, via Pix, mediante decisão judicial.
3: Além disso, foi regulamentado o projeto que prevê a monitoração eletrônica do agressor.
4: A lei que prevê o monitoramento eletrônico do agressor foi regulamentada. Com isso, ficam estabelecidos mecanismos para o funcionamento do dispositivo de segurança, que alerta sempre que o agressor viola o perímetro de exclusão determinado judicialmente. O alerta deverá ser enviado simultaneamente à vítima e à unidade policial responsável pelo atendimento. Nesta quarta-feira, também foi regulamentada a criação de um Sistema Nacional de Informações, que reúne, organiza e sistematiza dados sobre formas de violência contra as mulheres. Foi definido ainda que, a partir de agora, o pagamento da pensão alimentícia pode ser feito via Pix, mediante decisão judicial, e a divulgação do Ligue 180 para denúncias de violência contra a mulher deve ser ampliada, como explica a ministra das Mulheres, Márcia Lopes.
6: Todos os espaços públicos, privados, têm a responsabilidade, o dever de colocar o Ligue 180, o fortalecimento da rede de atendimento e a mudança de cultura.
4: O Ligue 180 funciona todos os dias, 24 horas por dia, e é gratuito. Ele oferece atendimento, orientação, acolhimento e encaminhamento para a rede de proteção às mulheres. Para a Voz do Brasil, com locução de Graziele Bezerra, reportagem de Edinaldo Júnior.
2: Foram divulgados hoje os resultados do novo CAGED.
3: Em junho, foram criados 145 mil postos de trabalho.
2: Todos os meses, o estudo aponta o panorama do emprego formal no país.
7: Em junho de 2026, foram criados no país 145.161 postos de trabalho com carteira assinada. O estoque de empregos, ou seja, a quantidade total de vínculos seletistas ativos em junho, alcançou 48.032.308 postos, um crescimento de 0,3% em relação ao estoque registrado em maio. O ministro do Trabalho e Emprego, Luiz Marinho, falou dos destaques.
8: Dos cinco grandes grupos, teve saldo positivo. Serviços, 74.514. Agropecuária, 22.898. Comércio, 19.177, indústria 14.438 e construção 12.136.
7: No acumulado de 12 meses, foram criados 942.854 postos de trabalho. O novo CAGED é utilizado desde janeiro de 2020 para captar, registrar e divulgar as estatísticas oficiais sobre o mercado de trabalho formal no Brasil. Atualmente, todas as empresas estão obrigadas a declarar as movimentações de trabalhadores por meio do E-Social. Os dados utilizados no novo CAGED são captados dos sistemas E-Social, CAGED e Empregador Web. Reportagem Luana Karen.
3: O setor hortigranjeiro movimentou mais de 16 milhões de toneladas no ano de 2025.
2: É o que mostra levantamento divulgado hoje pela Companhia Nacional de Abastecimento sobre as vendas das centrais de abastecimento.
9: Morador de Brasília, Anderson Gimenez, costuma fazer as próprias marmitas para levar para o trabalho. Para isso, compra frutas e hortaliças semanalmente na central de abastecimento do Distrito Federal.
10: A gente faz a feira da semana, então a gente compra desde ovos lá, a gente encontra ovos caipira, a gente encontra todo tipo de variedades de frutas, todo tipo de hortaliça, verduras e legumes a gente compra lá. Então tem essa facilidade de nós encontrarmos todos os produtos da nossa necessidade em um mesmo local. E a qualidade das frutas e das verduras, eles são de primeira, tá?
9: O levantamento da Companhia Nacional de Abastecimento mostra que as CEASAs do país movimentaram 16 milhões de toneladas em 2025, totalizando mais de 16 bilhões de reais. As centrais com maior volume de vendas foram a Companhia de Entrepostos e Armazéns Gerais de São Paulo, com quase 3 toneladas, o Mercado Municipal de Juazeiro, na Bahia, com 1 milhão e 600 mil toneladas, e a CEASA Minas, localizada em Contagem, com 1 milhão e meio de toneladas. Para as hortaliças, as vendas aumentaram em 6 unidades, com destaque para Rio Branco, no Acre, com crescimento de 44%, Belo Horizonte e Foz do Iguaçu, que tiveram alta de 4%. Nas frutas, a CEASA de Rio Branco também liderou as vendas, com alta de 24%, seguida por Goiânia, capital de Goiás, que teve crescimento de 21%. Os dados sobre as vendas nas centrais de abastecimento são coletados mensalmente pela Conab, que elabora o Boletim Hortigranjeiro. Com ele, é possível verificar onde há falta de algum produto ou excesso de produção, o que ajuda no planejamento dos agricultores, como explica Flávia Starling, gerente de produtos hortigranjeiros da Conab.
11: Nós recebemos informações dessas centrais atacadistas, esses entrepostos atacadistas, eles nos fornecem informações de comercialização e volume comercializado e com base nessas informações nós confeccionamos o boletim hortigranjeiro mensal.
9: O levantamento mostra ainda que o país exportou 1 milhão e 300 mil toneladas de frutas em 2025. Um aumento de quase 20% em relação a 2024. Os destaques foram a manga, melão, melancia, limão e lima, tendo como principal destino a União Europeia. Reportagem Nazi Brum.
3: Embora possa parecer uma coisa restrita às universidades e institutos de pesquisa, a produção científica está presente no cotidiano de todos nós.
2: E quem faz ela acontecer no Brasil está reunido ao longo desta semana no Rio de Janeiro para o encontro anual da SBPC, a Sociedade Brasileira para o Progresso da Ciência.
3: Neste período está sendo promovida a Expo TIC, feira que reúne unidades de pesquisa vinculadas ao Ministério da Ciência, Tecnologia e Inovação, universidades, entidades governamentais e o setor empresarial.
2: E para saber mais sobre o que acontece nesses dois espaços, nós conversamos com Germana Pires, secretária de Ciência e Tecnologia para o Desenvolvimento Social. Acompanhe. Secretária, bem-vinda. É um prazer ter a senhora conosco aqui na Voz do Brasil. Vamos falar então da Expo TIC, né, que começou, a exposição que abriga o Ministério da Ciência, Tecnologia e Inovação, dentro da reunião anual da Sociedade Brasileira para o Progresso da Ciência, a SBPC. O que é esperado da exposição esse ano, secretária?
12: Te agradeço o convite para estar aqui na Voz do Brasil com vocês. A gente chama de Expotec, Expotec. A Expotec é um dos grandes espaços de popularização da ciência do Brasil. É um ambiente mais visitado da reunião anual da FTC, né? E nesse ano o Ministério da Ciência e Tecnologia, ele traz quase todas as suas unidades de pesquisa, são 28 unidades de pesquisa apresentando projetos, tecnologias, iniciativas desenvolvidas em diversas áreas do conhecimento. Quem vier aqui, quem visitar a exposição, vai conhecer pesquisas voltadas para saúde, meio ambiente, biodiversidade, tecnologia, inclusão, desenvolvimento sustentável, enfim. Vai ser uma oportunidade para todos, né, que atuam na área de pesquisa, como estudantes, professores e os diversos pesquisadores possam, e as pessoas, né, as famílias também, crianças, possam conhecer a ciência que ela está presente no cotidiano, no nosso cotidiano, né, no dia a dia de cada um. A ciência que melhora a qualidade de vida das pessoas.
3: A reunião anual da SPPC também é um evento super relevante, porque reúne a nata do pensamento científico do país, né? A senhora pode nos falar mais sobre o que é a SPPC e o que acontece nessa reunião anual?
12: A SPPC é uma entidade, né? Uma das mais tradicionais entidades científicas do Brasil. Já há 7 décadas, essa é a 78ª reunião anual da SPPC. E ela reúne pesquisadores, professores, estudantes, gestores públicos e representantes de diversas instituições públicas e privadas, além da sociedade em geral, né, para poder discutir ciência, discutir o progresso da ciência, né, a ciência voltada para o desenvolvimento do nosso desenvolvimento do país. Na SBPC acontecem, assim, tem uma programação densa e ampla, onde são realizados painéis, conferências, mesas redondas, minicursos, atividades culturais, uma série de ações voltadas para a popularização e divulgação da ciência.
2: E nesse ano, né, secretária, o encontro tem um tema que é o Ciência para Todos, Soberania, Desenvolvimento e Inclusão. Como é que esses três pilares se relacionam, influenciam a produção científica no país?
12: Exatamente. Esses três conceitos, eles estão profundamente conectados. Eu represento a Secretaria Nacional de Ciência e Tecnologia para o Desenvolvimento Social e existe algo que é muito importante, que a ciência esteja voltada para mudar a qualidade de vida das pessoas. Então, quando a gente fala em soberania, estamos falando da capacidade do país de produzir conhecimento, de desenvolver tecnologias e formar pessoas para enfrentar os seus próprios desafios. O desenvolvimento acontece quando esse conhecimento gera inovação, fortalece as instituições diversas, melhora os serviços públicos, impulsiona a economia, contribui para soluções sustentáveis. Nesse aspecto, o que significa a inclusão? Garantir que a ciência beneficie toda a população, reduzindo as desigualdades, ampliando oportunidades, garantindo que todas as pessoas tenham acesso às oportunidades, né, aos seus direitos sociais.
3: E a reunião também terá espaços temáticos, né, voltado para os jovens, para a discussão racial, para a cultura. Como é que vão funcionar esses debates?
12: Isso mesmo. Aqui tem um espaço amplo na SPPC Jovem, com uma grande participação da juventude, de jovens pesquisadores. E a programação, de fato, é bem diversificada. Tem uma série de espaços voltados para o diálogo, cultura, educação, igualdade racial, no contexto das mesas redondas, da apresentação das pesquisas, enfim, é uma programação ampla, né, que apresenta essas diversas pesquisas desenvolvidas Brasil afora, em todas as universidades públicas, privadas, enfim.
2: A gente está falando aqui de dois eventos, vamos dizer assim, paralelos, né, que se relacionam. A reunião da SBPC e a Expo TIC. E aí, voltando a falar da exposição, um pouco mais, secretária, ela vai reunir aí 28 unidades de pesquisas que são vinculadas ao Ministério da Ciência, Tecnologia e Inovação, né? A senhora pode dar exemplos para a gente do que são essas unidades, que tipos de pesquisas elas fazem?
12: Sim, Bem, o Ministério tem 29 unidades de pesquisa que são

0: 28 estão participando conosco aqui desse evento. As unidades de pesquisa, elas atuam em áreas muito diversas e refletem a amplitude da ciência produzida no Brasil. Existem instituições dedicadas a pesquisas espaciais, biodiversidade amazônica, mudanças climáticas, tecnologias da informação, materiais avançados, energias, tecnologias nucleares, matemática aplicada, astronomia e tecnologias voltadas para o desenvolvimento social. Eu vou dar um exemplo, claro, por exemplo, o INSA, né, a Unidade Nacional do Semiárido, que desenvolve pesquisas voltadas para combater a seca no Brasil, a produção de alimentos, para poder trabalhar, por exemplo, a dessalinização. Né, existe um projeto no Ministério desenvolvido pelo INSA de dessalinização da água, produção de alimentos no semiárido, buscando combater a seca e combater a fome no Brasil. Então, esses projetos poderão, né, podem ser visitados aqui nos estandes das nossas unidades vinculadas.
1: Muito bem, nós conversamos com a secretária de Ciência e Tecnologia para o Desenvolvimento Social do Ministério da Ciência, Tecnologia e Inovação, Germana Pires. Muito obrigado por sua entrevista aqui à Voz do Brasil.
0: Eu agradeço a Voz do Brasil, sempre presente no dia a dia. Deixo o convite para todas as pessoas que quiserem participar aqui da SBPC e conhecer as pesquisas desenvolvidas no Brasil. Estamos aqui na Universidade Federal Fluminense, no Rio de Janeiro. Muito obrigada.
2: 5 novas canetas de semaglutida foram aprovadas pela Vigilância Sanitária e registradas nessa quarta-feira.
1: O medicamento ajuda no controle de doenças como a diabetes e é usado também no tratamento contra a obesidade.
2: E nós vamos entender agora como essa substância age no organismo na reportagem de Gabriela Noronha.
3: Os medicamentos à base de semaglutida são usados no tratamento de doenças crônicas como obesidade e diabetes. Trata-se de uma substância sintética que imita a ação do hormônio GLP-1, responsável pelo controle da glicemia no organismo, entre outras funções, como explica a médica endocrinologista Mona Lisa Azevedo.
4: Ela favorece o controle da glicose porque ela estimula a liberação de insulina e ela também influencia outros fatores do organismo, exerce um papel de induzir saciedade, inibir um pouco o apetite, controlar a compulsão alimentar e também estimular o gasto energético.
3: Nesta quarta-feira, 5 novas canetas emagrecedoras que têm semaglutida como princípio ativo foram aprovadas pela Anvisa, Agência Nacional de Vigilância Sanitária. Os medicamentos são voltados para o tratamento de pacientes adultos com diabetes tipo 2 e autorizados para uso complementar à dieta e exercícios, mas devem ser indicados e acompanhados sempre por um especialista, como destacou a endocrinologista Mona Lisa Azevedo.
4: A gente está falando de medicação e toda medicação é sujeita a efeitos adversos. Afinal de contas, a gente está trazendo uma substância artificial para dentro do corpo. E é por isso que é tão importante o acompanhamento médico.
3: A medicação feita com acompanhamento médico ajudou a servidora pública Carolina Abreu a vencer a obesidade depois de muitas tentativas para perder peso.
5: Desde muito nova, eu sofri com efeito sanfona, né? Tenta fazer dieta restritiva e daí não dá certo. E aí engorda, e aí emagrece. Então, eu resolvi procurar um endocrinologista e comecei a fazer o uso.
3: O processo de autorização dos medicamentos inclui a realização de estudos clínicos, avaliação de documentos e inspeção da linha de produção. Reportagem Gabriela Noronha.
1: E a gente continua falando dessas canetas emagrecedoras para fazer mais um alerta.
2: A Anvisa lembra que a retatrutida, uma medicação que ainda está em fase de pesquisa, não está aprovada para uso em nenhum país do mundo.
1: Assim como no Brasil, a empresa responsável por desenvolver essa medicação ainda não solicitou registro em nenhuma agência reguladora internacional.
2: A Anvisa reforça que o uso de um medicamento sem registro apresenta riscos à saúde, com efeitos colaterais desconhecidos.
1: Além disso, não há garantia de que o produto contenha o princípio ativo declarado, nem a quantidade informada.
2: Vale lembrar que o comércio de medicamentos

0: Como uma unidade básica de saúde fluvial itinerante para acesso aos atendimentos nas comunidades ribeirinhas da bacia do Rio Tapajós, no Pará. Os serviços gratuitos são oferecidos nos municípios de Santarém, Belterra e Aveiro. O atendimento ocorre nas chamadas comunidades polo, com triagem e demanda espontânea. Para o cadastro no Sistema Único de Saúde SUS, é necessário apresentar documento oficial com foto, CPF, cartão do SUS, além da caderneta de vacinação. Gestantes devem levar a caderneta de pré-natal e pacientes em acompanhamento podem apresentar exames anteriores. As consultas de rotina são realizadas das 8 horas da manhã ao meio-dia e das 2 às 6 da tarde. Enquanto o navio estiver ancorado, também há plantão para casos de urgência. O cronograma prevê expedições entre os meses de agosto e outubro, com datas definidas para as regiões de Santarém, Aveiro e Belterra. Para saber mais, acesse ridh.ufopa.edu.br ou envie e-mail para ridh.ufopa.edu.br. Dilson Santa Fé, para a Voz do Brasil.
1: Direitos da infância. Projetos voltados à redução da vulnerabilidade de crianças e adolescentes podem participar de edital do BNDES.
2: Serão selecionados até 8 projetos para promoção, proteção e garantia de direitos da juventude.
3: Os projetos devem atender a pelo menos um dos 5 eixos prioritários, que incluem assistência social, segurança alimentar, proteção contra a violência doméstica e sexual e prevenção ao uso de drogas. Com ações a serem executadas no Rio de Janeiro, São Paulo, Recife e Brasília, o apoio total pode chegar a 15 milhões de reais em recursos de doações incentivadas aos fundos dos direitos da criança e do adolescente. De acordo com o chefe do Departamento de Projetos Culturais do BNDES, Andrés Cortes, os recursos que viabilizam esse edital são obtidos a partir do mecanismo de incentivo fiscal previsto no Estatuto da Criança e do Adolescente e que se destina a ações que vão desde a prevenção da violência até o acesso à educação, saúde e cultura.
4: Esse edital visa destinar até 15 milhões para projetos sociais que garantam a diminuição de vulnerabilidades sociais ligadas à infância e à juventude.
3: As inscrições dos projetos podem ser feitas até o dia 25 de agosto. Você pode obter mais informações sobre o edital no site bnds.gov.br/edital-FCA-2026. Reportagem André de Barros Lima.
2: Última notícia, em nota divulgada há pouco pela Secretaria de Comunicação Social da Presidência da República, o governo brasileiro repudiou o anúncio feito pelos Estados Unidos de prorrogar por mais um ano a declaração de emergência nacional em relação ao Brasil.
1: Segundo a nota, é inteiramente descabido caracterizar o Brasil como uma ameaça aos Estados Unidos, especialmente à luz dos históricos laços diplomáticos e da amizade que une os dois povos.
2: E essas foram as notícias do governo federal.
1: Fique agora com o Minuto do TCU. Em seguida, as notícias do Poder Judiciário e do Congresso Nacional. Boa noite.
2: Boa noite para você e até amanhã.
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1: Supremo Tribunal Federal solicita informações ao Legislativo e ao Executivo sobre emendas parlamentares. TSE destaca fabricação da urna eletrônica em 30 anos de implantação do processo eletrônico. E para o STJ, segurado com HIV, mesmo assintomático, tem direito à indenização por invalidez funcional permanente. Boa noite, eu sou Marcela Luiza. O ministro Flávio Dino, do Supremo Tribunal Federal, solicitou informações ao Legislativo e ao Executivo em uma ação movida pelo partido Rede Sustentabilidade contra o modelo atual das emendas parlamentares impositivas. Na ação, o partido questiona mudanças na Constituição que autorizam parlamentares a destinarem verbas sem garantias suficientes de prestação de contas, transparência e controle de conflitos de interesse. Diante do pedido do partido, o ministro Flávio Dino solicitou informações ao presidente da República e aos presidentes da Câmara e do Senado, estabelecendo o prazo de 10 dias para a resposta. O ministro relator determinou que os poderes executivo e legislativo apresentem uma proposta detalhando o papel de cada agente público no ciclo da execução das emendas, definindo, inclusive, as responsabilidades dos parlamentares que indicam os recursos e os seus destinatários. Tribunal Superior Eleitoral destaca fabricação da urna eletrônica em seus 30 anos de implantação do processo eletrônico. O projeto é 100% nacional, pertence à Justiça Eleitoral e passa por rigoroso processo de auditoria. Estevam Furtado.
2: Há 3 décadas foram desenvolvidos 14 modelos de urna eletrônica e produzidos quase 1,5 milhão de equipamentos. O TSE elabora todas as especificações técnicas e de segurança que devem ser seguidas pelas empresas vencedoras das licitações. Após a aprovação do protótipo, a fabricação e os testes são acompanhados por servidores e técnicos da Justiça Eleitoral.
1: Segurado com HIV, o vírus da AIDS, mesmo sem sintomas, tem direito à indenização por invalidez funcional permanente. Esse entendimento é do STJ. Fátima Ochoa.
3: O militar com HIV foi considerado incapaz para as atividades militares. Ele tinha seguro coletivo com cobertura para invalidez funcional permanente total por doença. A Justiça de Rondônia determinou o pagamento da apólice, mas a seguradora recorreu ao STJ, alegando que o militar estava assintomático e não teria perdido a autonomia. Só que a terceira turma concluiu que, no caso de pessoas com HIV, a noção de perda da existência independente exigida para a indenização securitária deve considerar a irreversibilidade da infecção e a dependência contínua de tratamento médico, como nessa hipótese. Assim, concluiu que o militar tem direito à indenização por invalidez permanente. A relatora foi a ministra Nancy Andrighi.
1: Para garantir que um empregador pague uma dívida trabalhista, a justiça determina que o passaporte seja apreendido. Mas tem um detalhe. Para o Tribunal Superior do Trabalho, é preciso considerar outras possibilidades antes disso. Rocine Gomes.
4: Um caso que ilustra essa questão envolve um português que mora no Brasil. Ele teve o passaporte apreendido por passar anos sem pagar a dívida. Ao julgar o processo, o TST decidiu pela liberação do documento. O motivo é que a instância anterior não analisou outras medidas antes de tomar essa decisão. Por exemplo, se o homem ocultou o patrimônio ou tinha um estilo de vida que demonstrava a possibilidade de pagar a dívida. Por isso, passaporte liberado.
1: Ministério Público Federal denunciou 216 pessoas por tráfico humano e contrabando de imigrantes entre 2025 e 2026. As denúncias são resultado do trabalho da unidade especializada no combate a esses crimes, que completa 2 anos este mês. Vanessa Pereira.
5: Desde 2024, o MPF centralizou as investigações sobre tráfico de pessoas na Unidade Nacional de Enfrentamento do Tráfico Internacional de Pessoas e Contrabando de Imigrantes. Em 2 anos de atuação, a unidade participou de mais de 1.100 processos judiciais. De 2025 até junho deste ano, 216 pessoas foram denunciadas à Justiça, 79 por tráfico internacional de pessoas e 137 por contrabando de imigrantes.
1: 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Uma boa noite e até amanhã.
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7: Eu sou Paula Groba.
8: E eu sou Ricardo Nakaoka.
7: E estes são os destaques de hoje do Jornal do Senado, que começa agora.
8: PEC da Segurança Pública chega ao Senado após modificações na Câmara.
7: Projeto suspende prazo para pesquisadoras durante licença maternidade.
8: Grupo de senadores cobra órgãos e propõe novas regras após caso do Banco Master.
7: Boa noite.
8: Boa noite.
7: Conciliar a carreira científica com a maternidade ainda é um desafio para milhares de pesquisadoras brasileiras.
8: Com o objetivo de evitar prejuízos à produção acadêmica, a Comissão de Direitos Humanos pode votar na volta das atividades do Senado um projeto que suspende prazos durante a licença maternidade. O repórter Márcio Maturana tem as informações.
9: Pesquisadoras, gestantes ou adotantes poderão ser beneficiadas com a suspensão dos prazos de bolsas, editais e projetos de pesquisa financiados com recursos públicos federais durante a licença maternidade. Isso é o que prevê um projeto que está pronto para votação na Comissão de Direitos Humanos na volta do recesso parlamentar, a partir de 3 de agosto. Pela proposta, o tempo de afastamento será acrescido ao prazo original e não poderá influenciar negativamente a avaliação de produtividade nem a participação em novos financiamentos públicos. A senadora professora Dorinha Seabra, do União do Tocantins, foi relatora de um outro projeto já transformado em lei que também beneficia pesquisadoras gestantes ou adotantes.
10: Quando ela começou, ela não estava gestante. Ela fica gestante. Ela não pode ficar gestante porque o prazo vai contar contra ela. O programa vai perder pontuação e aí ela tem problema, inclusive, em outras vezes que ela preenche a bolsa. Maternidade não pode ser ônus para a mulher e não pode significar escolha entre carreira, entre formação.
9: O texto em análise na Comissão de Direitos Humanos é um substitutivo da senadora Mara Gabrilli, do PSD de São Paulo, a um projeto apresentado pela senadora Soraya Tronic, do PSB de Mato Grosso do Sul. Para evitar a sobreposição de normas e oferecer maior segurança jurídica, esse substitutivo incorpora as mudanças propostas a uma lei já existente sobre prorrogação de bolsas de pesquisa no caso de maternidade.
7: E aguarda a votação no plenário do Senado, o projeto que cria o Exame Nacional de Proficiência em Medicina. A prova será requisito obrigatório para que os recém-formados possam obter o registro profissional nos conselhos regionais. No entanto, ainda há uma divergência sobre qual órgão será responsável pela aplicação. O senador Rogério Carvalho, do PT de Sergipe, apresentou um texto substitutivo para atribuir essa função ao Ministério da Educação. Em junho, o governo também publicou uma medida provisória que prevê que o MEC aplique o exame. A MP ainda depende de análise do Congresso Nacional.
8: Já o senador Dr. Irã, do PP de Roraima, relator da proposta na Comissão de Assuntos Sociais, defende que a avaliação seja aplicada pelo Conselho Federal de Medicina. Ao classificar a iniciativa como o projeto mais importante do movimento médico brasileiro neste século, o parlamentar cobrou que o plenário vote a medida o quanto antes.
11: Nós precisamos frear a proliferação desenfreada de escolas médicas nesse país, formando médicos de péssima qualidade e causando muita vulnerabilidade ao povo brasileiro, principalmente ao povo que procura o Sistema Único de Saúde do nosso país.
7: O caso do Banco Master levou o Senado a intensificar a fiscalização sobre o mercado financeiro.
8: No primeiro semestre, um grupo da Comissão de Assuntos Econômicos ouviu autoridades, reuniu documentos e apresentou propostas para evitar novas fraudes. A reportagem é de Marcela Cunha.
12: Criado no início deste ano, o grupo da Comissão de Assuntos Econômicos

0: bancos que acompanha o caso Banco Master já ouviu dirigentes do Banco Central, da Comissão de Valores Mobiliários e do Banco de Brasília. O presidente do Banco Central, Gabriel Galípolo, defendeu a atuação da instituição e apontou limitações de pessoal, de tecnologia e de estrutura de fiscalização. Já o presidente interino da CVM, João Carlos Uzeda Scioli, afirmou que o órgão detectou movimentações atípicas do Master desde 2022. O presidente do BRB, Nelson Antônio de Souza, foi questionado sobre as operações realizadas com o Master e os possíveis prejuízos para o banco público. O ex-controlador do Master, Daniel Vorcaro, chegou a ter depoimento marcado, mas obteve do Supremo Tribunal Federal o direito de não comparecer. Entre os resultados do trabalho, a CAI retirou o sigilo de parte das auditorias do Tribunal de Contas da União sobre o caso. O presidente do colegiado, o senador Renan Calheiros, do MDB do Alagoas, defendeu a divulgação dos documentos.
1: Nós estamos retirando o sigilo, que é uma auditoria que a sociedade tem total interesse em conhecer. E não sei por que o próprio tribunal decreta sigilo sobre uma auditoria que ele próprio fez.
0: O grupo apresentou ainda 3 projetos para mudar as regras do Fundo Garantidor de Créditos, ampliar o controle sobre a venda de títulos bancários e endurecer as penas para fraudes financeiras.
2: E a criação de uma política nacional de transformação digital no campo está em análise na Comissão de Agricultura. A proposta busca modernizar o setor agropecuário com o uso de tecnologias como a inteligência artificial.
3: O texto também prevê a criação de laboratórios de inovação, a capacitação de agricultores e a oferta de linhas de crédito específicas. O senador Sérgio Petecão, do PSD do Acre, relatou a proposta na Comissão de Ciência e Tecnologia. Na avaliação do parlamentar, a iniciativa democratiza o acesso à tecnologia na agricultura e promove avanços no setor.
4: A iniciativa busca democratizar a conectividade rural, promover capacitação digital e incentivar as pesquisas, o desenvolvimento e a inovação.
2: E a PEC da Segurança Pública chegou ao Senado, mas a proposta de emenda à Constituição que reorganiza o sistema de segurança pública do país será analisada pelos senadores em uma versão diferente da encaminhada pelo Poder Executivo. O texto aprovado pela Câmara dos Deputados destinou parte da arrecadação das apostas esportivas aos fundos nacionais de segurança pública e do sistema penitenciário. Além disso, retirou a redução da maioridade penal de 18 para 16 anos em crimes com violência ou grave ameaça à pessoa, cuja validade dependeria de um referendo popular.
3: Para o senador Camilo Santana, do PT do Ceará, a segurança pública deve ser tratada como uma agenda nacional, baseada na cooperação entre União, Estados e Municípios e com atuação conjunta dos poderes da República. O parlamentar defende que a proposta seja colocada em votação. No entanto, a PEC depende de decisão do presidente do Senado, Davi Alcolumbre, para começar a ser analisada na casa.
5: O crime organizado não pergunta em quem a vítima votou. Uma bala perdida não escolhe partido. A mãe que perde um filho não quer saber se a solução veio da direita ou da esquerda. Ela quer justiça, ela quer segurança. Nós podemos divergir sobre muitos temas, mas precisamos ser capazes de construir uma agenda comum para proteger o povo brasileiro.
2: A programação especial de férias do Congresso Nacional já recebeu mais de 8.500 visitantes na primeira semana de atividades. A agenda gratuita, que segue até o dia 2 de agosto, reúne experiências interativas e atividades voltadas para toda a família.
3: O balanço parcial mostra o interesse do público em conhecer de perto o funcionamento do Poder Legislativo durante o período de recesso escolar. A reportagem é de Yasmin Rodrigues.
6: A programação especial de férias promovida pelo Congresso Nacional, que tem atraído turistas de diferentes estados brasileiros e até do exterior, busca aproximar os cidadãos do Parlamento. Além de conhecer os espaços do Senado Federal e da Câmara dos Deputados, os visitantes podem acompanhar o espetáculo teatral Em Nome da Lei, 200 anos de Congresso, apresentado pelo projeto Visite em Cena, e assistir ao filme em realidade virtual, Eunice, a Primeira Senadora, que retrata a trajetória da primeira mulher a ocupar uma cadeira no Senado. Diogo Diniz, servidor da Coordenação de Visitação do Congresso Nacional, apresentou os números registrados até agora e o perfil do público que participou das atividades.
7: O destaque é o aumento da presença

0: de crianças, que cresceu 16% em relação ao ano passado. Outra novidade também que chamou a atenção foi o Visite em Cena, que já reuniu mais de 1.300 pessoas. E o filme Eunice, a Primeira Senadora, também está fazendo sucesso. É um filme em realidade virtual, que já foi visto por mais de 400 pessoas.
1: A programação especial de férias é gratuita. Para participar, basta comparecer ao Congresso Nacional das 9 da manhã às 5 da tarde com um documento oficial com foto. A entrada é livre, sem necessidade de agendamento.
2: Com edição de Paula Groba e trabalhos técnicos de Eliseu Caires, o Jornal do Senado fica por aqui. Acompanhe agora as notícias da Câmara dos Deputados. Boa noite.
3: Uma boa noite e até amanhã.
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5: Parlamentares analisam proibição de ligações telefônicas feitas por robôs.
6: Comissões reafirmam hora-aula como medida das atividades do professor.
5: Debate analisa medidas para a inclusão de autistas no mercado de trabalho.
6: Boa noite. Parlamentares e debatedores sugerem práticas mais efetivas em empresas para a inclusão de pessoas com transtorno do espectro autista. A repórter Sofia Peçanha acompanhou a discussão.
7: Durante a audiência na Comissão Especial sobre a Política Nacional para Pessoas com Autismo, parlamentares e especialistas defenderam que a inclusão de jovens e adultos autistas no mercado de trabalho depende tanto de políticas públicas quanto do engajamento das empresas na adoção de práticas mais inclusivas. A comissão debate o projeto de lei que institui uma política nacional para pessoas com transtorno do espectro autista, produzir conhecimentos mais aprofundados, desenvolver estudos e pesquisas que levem a práticas terapêuticas e educacionais mais eficazes, estabelecer políticas públicas que resguardem os direitos da pessoa com autismo, são alguns dos objetivos do projeto que está sendo analisado pelos deputados. Durante a audiência, os participantes reforçaram que a inclusão profissional é possível, desde que haja suporte adequado. A deputada Maria Rosas, do Republicanos de São Paulo, defendeu o chamado emprego apoiado como ferramenta para ampliar oportunidades.
8: Muitas pessoas dizem o seguinte: não há condições de inserir as pessoas com TEA no mercado de trabalho. Eu digo que sim. Através do emprego apoiado, é uma tecnologia social que a gente tem a inclusão dessa pessoa com apoios, com suporte, com pessoas que vão orientar, vão ver o perfil. Então, é possível sim, nós não podemos desistir, há uma necessidade de suporte, por isso o emprego apoiado ele é muito bem-vindo.
7: O projeto em análise prevê o estímulo à inserção de pessoas com autismo no mercado de trabalho. Por isso, segundo parlamentares, a escuta de especialistas e de entidades que atuam na área é fundamental para orientar a construção de diretrizes mais efetivas e alinhadas às necessidades reais das pessoas com transtorno do espectro autista. O debate foi solicitado pelo deputado Orlando Silva, do PCdoB de São Paulo, com o objetivo de aprofundar a discussão sobre os desafios enfrentados por pessoas autistas na vida adulta, especialmente na busca por autonomia e emprego. Da Rádio Câmara de Brasília, Sofia Peçanha.
4: Direitos Humanos.
5: Pastor Diniz, do União de Roraima, apoia projeto que proíbe a divulgação de apostas, motéis e sites de acompanhantes em programas com classificação indicativa livre. Relator da matéria na Comissão de Comunicação, ele afirma que a medida protege crianças e adolescentes da exposição a conteúdos inadequados.
6: Pastor Diniz argumenta que a proposta tem respaldo na Constituição e ajuda a preservar o desenvolvimento físico, mental e emocional do público infanto-juvenil. Para o deputado, a restrição também reforça os valores éticos e sociais previstos para a programação de rádio e televisão.
4: Trabalho.
5: Debatedores criticam pejotização e alertam para a perda de direitos e queda na arrecadação. O repórter Murilo Souza acompanhou o encontro sobre o tema com deputados.
9: Debatedores criticaram em audiência pública na Câmara dos Deputados os efeitos da pejotização no mercado de trabalho. O termo se refere à contratação de trabalhadores como empresas, em atividades que antes exigiam carteira assinada. As críticas apontam perda de direitos trabalhistas e prejuízos à Previdência. A discussão ocorreu após decisão do ministro Gilmar Mendes, Supremo Tribunal Federal, que suspendeu processos sobre o reconhecimento de vínculo empregatício nesses casos. O tema terá repercussão geral e servirá de base para decisões em todo o país. Para parlamentares, o modelo amplia a exploração de trabalhadores,

0: O deputado Bongás, do PT do Rio Grande do Sul, destacou que o trabalhador pejotizado não tem direitos como férias, 13º salário e FGTS.
1: Pejotizado não tem 13º, não tem férias, não tem adicionais, não tem tempo de suspensão de tempo de aviso prévio, né? Não tem recolhimento do fundo de garantia. Então, todos esses aspectos. Então, do ponto de vista desta flexibilização e a troca, que muitas vezes, em maior dos casos, é simplesmente uma contratação, continua empregado, só que agora é empreendedor.
0: Dados do Ministério Público do Trabalho indicam que entre 2022 e 2023, o país deixou de arrecadar cerca de 100 bilhões de reais com esse tipo de contratação. Especialistas também alertam para os impactos fiscais e divergências no judiciário. Enquanto a Justiça do Trabalho costuma reconhecer o vínculo trabalhista e manter os direitos dos empregados, o Supremo Tribunal Federal tem validado contratos como prestação de serviço por empresas. Da Rádio Câmara de Brasília, Murilo Souza.
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3: Meio Ambiente.
4: Projeto que proíbe a utilização de penas e plumas de origem animal avança na Câmara. A ideia é que os adereços usados nas fantasias tenham origem sintética, como informa a repórter Maria Neves.
5: O projeto que proíbe a comercialização de fantasias e adereços com penas de origem animal avançou o primeiro passo na Câmara, com a aprovação pela Comissão de Desenvolvimento Econômico. De acordo com o relator, deputado Helder Salomão, do PT do Espírito Santo, além de proteger o direito dos animais, a proposta vai estimular a indústria nacional. O relator sustenta ainda que as mudanças não pretendem inviabilizar festas populares, mas estabelecer limites e incentivar alternativas.
6: A substituição das penas e plumas de origem animal por sintéticas vai baratear muito o custo. Isso significa que a gente vai ter fantasias mais baratas, alegorias mais baratas, com a mesma beleza plástica que o carnaval, obviamente, exige. E, além disso, se a gente substitui, né, as penas e plumas de origem animal por plumas e penas sintéticas, nós vamos estimular a produção nacional.
5: Pelo texto aprovado, as penas poderão continuar sendo usadas quando não houver sofrimento animal. O reaproveitamento de plumas também continuará permitido até a entrada em vigor da futura lei. As regras para esses casos deverão constar no regulamento da norma. A proposta de autoria do deputado Célio Studart, do PSD do Ceará, também prevê multa de R$5.000 a R$1.000.000 para quem descumprir a nova regra. Em caso de reincidência, a multa será aplicada em dobro e, a cada nova infração, o valor da multa será dobrado novamente. O projeto ainda será analisado por 4 comissões da Câmara. Se aprovado, poderá seguir diretamente para o Senado, sem necessidade de passar pelo plenário. Da Rádio Câmara de Brasília, Maria Neves.
7: João Carlos Bacelar, do PL da Bahia, propõe a criação de uma comissão parlamentar de inquérito para investigar crimes contra animais. O deputado pretende apurar casos de crueldade contra animais em todo o país.
4: João Carlos Bacelar explica que a CPI deve identificar os responsáveis pelos crimes e investigar a atuação de grupos organizados. Segundo o deputado, a comissão também precisa avaliar a efetividade das políticas públicas e da fiscalização para coibir a violência contra animais.
3: Educação.
7: Comissões da Câmara finalizam votação do projeto que muda critérios de cálculo de tempo de professores em atividades com estudantes. Entenda as alterações na reportagem de Luiz Cláudio Canuto.
3: A Comissão de Educação da Câmara aprovou o projeto que estipula a hora-aula como medida para cálculo do tempo de professores da educação básica, usado em atividades com estudantes. Segundo a proposta, a hora-aula seria usada como referência, mesmo que a aula tenha duração inferior a 60 minutos. Atualmente, a lei do piso salarial do Magistério Público da Educação Básica tem outro critério. Estabelece que os professores devem respeitar o limite máximo de 2/3 da carga horária para atividades com estudantes. Ou seja, o tempo restante é usado para preparar aulas, corrigir provas e outras atividades. O texto aprovado é um substitutivo da deputada Lídice da Mata, do PSB da Bahia, que sintetiza um projeto do deputado Tarcísio Mota, do PSOL do Rio de Janeiro. A relatora diz que a proposta tenta acabar com a interpretação de que os minutos que restam da hora-aula pedagógica possam ser considerados tempo de atividade extra-classe, algo que já foi rejeitado pelo Superior Tribunal de Justiça em 2024. Contar esses minutos diminui o período para atividades extra-classe, como explica o autor da proposta, Tarcísio Mota.
8: Qual é a nossa novidade nesse projeto de lei? Que a gente percebeu que, infelizmente, alguns prefeitos e governadores resolveram dar uma de esperto e contar todos os minutinhos que estão na questão da carga horária do professor, e nos lugares em que a hora-aula é menor do que uma hora-relógio, ou seja, tem menos do que 60 minutos, eles resolveram dizer, então, esses 10 minutos que sobram, se a hora-aula for de 50 minutos, conta para o tempo de planejamento, o que é uma falsidade. Fazendo com o quê? Como aconteceu lá no município do Rio de Janeiro. Os professores sejam obrigados a pegar mais turmas, tendo o mesmo tempo de planejamento, ou seja, é um descumprimento da lei, e sem ganhar mais um salário a mais, ou seja, mais trabalho, menos tempo de planejamento, ferindo o princípio da lei do piso salarial nacional.
3: Como exemplo de como ficaria com a aprovação da lei, o deputado afirma que quando um professor dá 3 aulas, os minutos dedicados à aula não interferem no fato de que existe necessidade de um planejamento. O projeto muda a lei do piso salarial dos professores e acrescenta um dispositivo no artigo que estabelece textualmente: para fins do cálculo da proporção mínima de 2/3 da jornada destinada às atividades de interação com educandos, a carga horária do docente será apurada com base em horas-aula, mesmo se a sua duração for inferior a 60 minutos. A proposta para virar lei precisa ser aprovada pela Câmara e pelo Senado. Da Rádio Câmara de Brasília, Luiz Cláudio Canuto.
4: A deputada Lídice da Mata também foi a relatora do projeto na Comissão de Constituição e Justiça, que também aprovou o texto.
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9: Justiça.
7: Rodrigo Valadares, do PL de Sergipe, é autor de projeto que proíbe a concessão de indulto, graça, anistia e perdão judicial para condenados por crimes praticados contra crianças. A proposta também impede o reconhecimento do perdão do ofendido nesses casos.
4: O projeto de Rodrigo Valadares altera o Código Penal e o Estatuto da Criança e do Adolescente para impedir que os agressores tenham as penas perdoadas. O autor argumenta que o sofrimento do acusado não pode anular a punição pela morte de um filho.
9: Consumidor.
7: Câmara analisa a proibição de ligações telefônicas feitas por robôs. A repórter Júlia Lopes nos traz as medidas propostas.
10: Em 2025, o Brasil registrou mais de 10 bilhões de ligações telefônicas feitas por robôs por mês, segundo a Agência Nacional de Telecomunicações, a Anatel. Para reduzir o incômodo dessas chamadas à população, a Comissão de Defesa do Consumidor da Câmara dos Deputados aprovou um projeto que proíbe a realização de ligações automáticas em massa, conhecidas como robocalls. A proposta trata das chamadas feitas de forma repetitiva e sem a participação de um atendente humano, geralmente usadas para vender produtos, cobrar dívidas ou realizar pesquisas. Para o relator do projeto, deputado Áureo Ribeiro, do Solidariedade do Rio de Janeiro, Embora a legislação já permita que o consumidor adote medidas como cadastrar o número em listas de bloqueio ou no serviço Não Perturbe, essas ferramentas ainda não são suficientes para impedir as ligações automatizadas.
11: De fato, mesmo com a existência de cadastros destinados a bloquear ligações de telemarketing, como Não Perturbe, e estas listas mantidas por PROCONs estaduais, os abusos continuam muito presentes na vida de todos nós. Isso porque, apesar de sua utilidade e crescente adesão popular, esses cadastros enfrentam limitações estruturais, tais como a iniciativa do próprio consumidor para inscrição.
10: Segundo o projeto, as empresas que desrespeitarem a regra estarão sujeitas a multas que variam de R$ 5.000 a R$ 50.000 reais por ligação ou mensagem indevida. Em casos de reincidência, poderão ter o serviço de telemarketing suspenso e até perder a autorização para atuar no setor de telecomunicações. O texto também obriga empresas e operadoras a adotarem tecnologias que garantem a identificação real de quem faz a chamada como forma de evitar fraudes. Apesar disso, a proposta prevê exceções para o uso de chamadas e mensagens automáticas. Elas serão permitidas em casos de utilidade pública, como avisos de órgãos públicos ou de empresas de serviços essenciais com informações urgentes, quando houver atendimento humano imediato, sem reprodução prévia de mensagens gravadas e em situações de obrigação legal. O projeto que proíbe ligações telefônicas automáticas feitas em massa será analisado agora pela Comissão de Constituição e Justiça. Da Rádio Câmara de Brasília, Júlia Lopes.
9: Segurança Pública.
4: Zuco, do PL do Rio Grande do Sul, propõe que a indenização paga a quem entrega armas de fogo tenha como parâmetro principal o preço médio de mercado, definido em regulamento. Ele também defende que a nota fiscal e o estado de conservação da arma sejam considerados no cálculo.
7: Relator da proposta na Comissão de Segurança Pública, Zuco substituiu a definição do valor em lei por diretrizes para que o Executivo regulamente os critérios de indenização. O objetivo, segundo ele, é evitar questionamentos sobre a constitucionalidade da medida.
9: Economia.
4: A Comissão Especial da Câmara está analisando a atualização do teto para a declaração de microempreendedor individual.
7: A repórter Noelle Nobre tem mais informações sobre o colegiado.
12: A Comissão Especial, que vai analisar o projeto que aumenta o limite de faturamento do MEI, o microempreendedor individual, já foi instalada na Câmara. A deputada Anne Ortiz, do PP do Rio Grande do Sul, foi eleita presidente do colegiado e o deputado Jorge Goetting, do Republicanos de Santa Catarina, será o relator. O projeto já foi aprovado pelo Senado e eleva para R$ 130 mil reais a receita bruta anual permitida para enquadramento como MEI. Atualmente, o limite é de R$ 81 mil reais. A proposta também autoriza a contratação de até 2 empregados, o dobro do permitido hoje. Anne Ortiz destacou que o teto atual está defasado há cerca de 10 anos, o que empurra muitos empreendedores para a informalidade.
13: Nós estamos tratando de um assunto que não é só urgente para os micro e pequenos empreendedores, empreendedores individuais, para todos aqueles que empreendem no nosso país, geram emprego, renda e fazem a economia girar, que estão aí há uma década trabalhando dentro de uma faixa, dentro de um teto desatualizado.
12: O relator Jorge Goetting ressaltou a importância do setor e disse que o relatório buscará consenso com a área econômica do governo e com frentes produtivas.
14: Nós temos que impulsionar os negócios, dar condições do MEI crescer, como você falava antes, Anne, criar uma rampa para que o MEI daqui um pouco possa ser micro, para que o micro possa ser uma pequena empresa, para que a pequena empresa queira ir para o lucro presumido ou para o lucro real, para ela crescer.
12: Além de Anne Ortiz e Jorge Goetting, a comissão será dirigida pelos deputados Adriana Ventura, do Novo de São Paulo, Helder Salomão, do PT do Espírito Santo, e Bia Kicis, do PL do Distrito Federal, eleitos como vice-presidentes. Da Rádio Câmara de Brasília, Noelle Nobre.
9: Agricultura.
4: Márcio Neiser, do Solidariedade do Maranhão, apresentou o projeto que cria o Sistema Nacional de Monitoramento da Pesca Artesanal. A proposta prevê adesão voluntária a um sistema de geolocalização e botão de emergência para embarcações de pequeno porte.
7: Segundo Márcio Neiser, o projeto autoriza o governo a conceder subsídio para aquisição e instalação dos equipamentos. Ele acredita que o novo